0: dele. Falta, falta, dura em cima do centroavante do Londrina pela meia esquerda, Demir Lobo.
1: E aí ela se cartão, porque já teve um lance igual, e o árbitro deu cartão para o jogador do Londrina, no caso o Everton, o lateral direito, e agora ele não dá o cartão na falta do jogador da equipe São Bernardo. O Londrina está no ataque, tem uma falta pela meia esquerda, ficou parado para o Marcão, o Thales está na bola.
0: Thales na cobrança, estão mandando um abraço para o Alaro, Alaro, Paulo Roberto, aquele abraço, Edu, ei Eduardo. Aquele abraço, o esportista 2 que vem, o Johnny. Um abraço para todos vocês. É falta para a equipe do Londrina pela minha direita. Thales, para o Brasil, pela minha direita. Eu acho que é o Thales. Thales, eu sou mais você, meu garotão. Vamos lá, vamos dar moral para esse time. Vamos dar uma alegria para o torcedor do Londrina, diminuindo o marcador aqui do Rio Grande do Sul. Autorizado, três homens na barreira da equipe do São Bernardo. Thales na bola, bola batida. Partida direita até da meta de Alex Alves, Ademir Lobo.
1: Ele bateu bem, com o pé direito na bola, bateu forte, passou à direita do goleiro Alex Alves, o goleiro da equipe do São Bernardo. O jogador do São Bernardo caiu ali, está sendo abraçado por um, por aquela outro, cena, cara a cara aqui, para ganhar também, 3-0, o time vencente vai ganhando aqui no VGD.
0: 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Agora sim, jogador da equipe do São Bernardo vai deixando o campo, os marqueiros muito bem uniformizados, aqui os marqueiros do Londrina, o jogo vai ser reiniciado aqui, a bola vai rolar.
1: 31 e 7, os dois que vão entrar no São Bernardo.
0: 31 e 7 aqui, daqui a pouquinho o Zé Zambolin traz os detalhes do 31 e do 7, também bola rola mais uma vez aqui no VGD, posse de bola da equipe do São Bernardo, está jogando pelo setor da direita, jogou, tocou no meio, sobrou para a equipe do Londrina, Lucas Zagnes ali no giro, Monteiro com Bruno Santos, outra entrada dura em cima de Bruno Santos, é outra falta em cima do centroavante do Londrina, que está apanhando mais aqui do que, olha... Coisa incrível, hein, Zago?
2: Claro que os jogadores do São Bernardo, eles sabem, né? Se tiver que sair alguma coisa boa aí desse aqui do Londrina, seja pelos pés do Bruno Santos. E talvez lá pela direita com o Vitinho, mas pelo meio, ganha demais na partida.
0: Zagueirão ali não apalpa, não. São três zagueirão ali, agora entrou mais esse fortão ali, o Marcão. Ele chega madeira mesmo. Olha aí, mais uma vez. Zago está cobrando sua camisa 96. Ele vai bater fechadinho, vai bater aberto, vai bater direto, vamos lá, Charles, sou mais que você, camisa 96, quando tem mudança, daqui a pouquinho o Zambolin traz a mudança da equipe, o São Bernardo que vai vencendo por 3-0, 104.5, jovem caminho, a cobertura do Campeonato Brasileiro da Série B, e amanhã tem Palmeiras e Corinthians aqui nos monofones, informação, ação, chegando.
3: Neste momento, pela Copa do Brasil, vai dando Internacional no Beira-Rio, placar agregado de 5-3 para o Inter em cima do Atlético, né, Lionel?
0: Falta para a equipe do Londrina, informação com Ana Manganari para você, o torcedor do Inter, está feliz da vida. Vai ser levantada a bola na área da equipe do São Bernardo. Levanta a posição do Londrina, tira de monhecaço. No desvio de destreza ali, me pareceu do André Luiz, a bola se perde em linha lateral, mas remesso para a equipe do Londrina, o setor da direita. Zé Zambolin, mudanças.
4: Mudança dupla do São Bernardo, Lucas Silva, camisa 7, entrando na vaga do 27, e Chaporani, 31, Lucas Fernandes entrando na vaga do Dudu Miraema, ele que fez 2 no jogo de hoje, então em campo 7, Lucas Silva, e 31, Lucas Fernandes.
0: São dois Lucas Fernandes e Lucas Silva. Agora vou falar um de Lucas e um Lucas Fernandes. Quem nunca é o Lucas Fernandes?
4: 31
0: Lucas Fernandes e o Lucas 7. Beleza, fica bom assim, né? Vamos lá. Falta o Londrina pela direita. Falta o Londrina pela direita. Um mini escanteio ali, melhor. Mais que um escanteio. Uma falta que o Nelinho faria fácil dali um gol. Na cobrança do Londrina mais uma vez. Vamos lá, Londrina, dá tempo. Vamos buscar esse empate. Vamos lá, Londrina, 31 minutos. A bola vai ser levantada na área do São Bernardo, mais um bom momento para a equipe Barão, torcedor, em silêncio aqui no VGD, bola levantada, aberta.

0: atacante Fernando Santos. Houve desvio, um choque por ali. O Bruno Maia, uma vez caído, e toda a razão do campeonato também, Ademir Lobo.
1: É, o Gabriel Lacerda, né, que meteu a cabeça na bola, ficou reclamando o Bruno Santos, porque ele estava na bola também e é mais certeiro nesse tipo de jogada, né? E não tem nada, apenas tiro de meta, né? O Londrina aproveita para mudar. Lucas Marques vai embora, João Tavares, 32 anos da bola no Alves Celeste.
0: João Tavares, 32, eu quero ouvir você, Ademir Zago. João Tavares no lugar do Lucas Marques.
2: O Lucas Marques até que ficou muito tempo, né? Pelos erros e pela pouca produção, poderia até ter saído um pouquinho mais cedo, né? Dar aí a oportunidade para alguém que pudesse ter um pouquinho mais de velocidade, de condição, de toque de bola, que ele não teve hoje. O Lucas Marques é muito jogador muito simbólico, né? Quando o time está bem, ele até que acompanha a banda, mas hoje muito mal na partida. Vê aí o que é que o Tavares faz. No São Caetano, um ponta por outro e também um meio por outro. Isso aí faz parte, né? Para dar uma revigorada aí no time. 3-0 faz parte para eles.
0: Pressão na saída de bola, pressão do Lombardi na saída de bola, ganha escanteio pela esquerda, equipe do Tubarão, tá ali na bola, vai levantar mais uma vez. Fraquinha no primeiro pau, rechaça. Torcedor aqui fica bravo, eu escuto cada palavrão aqui, porque não conseguiu nem levantar a bola no campo de ataque. Já cobraram esse remesso pela equipe do Londrina. Ali tocando para João Tavares, André Cua, caiu ali para André Luiz. De cabeça, golpeou para Cauê pelo setor da direita. Caiu no meio para João Tavares, mais uma Londrina se organizando. 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
0: Bola de Londrina, bola cruzada pela direita, rechaça a zaga, ganha escanteio. O Vitinho fazendo um sarceiro pela direita, ganha escanteio. A equipe do Londrina cruza de outra direita, o Vitinho na bola, vai pegar de perna esquerda, pode ser agora, Vitinho, você autorizada a cobrança do escanteio no primeiro pau. Vem a zaga, tira dali com o Pablo Diego. A bola se perde em linha lateral, arremesso para a equipe do Londrina no campo de ataque pelo setor da direita, fora de Vitinho. Recua para Cauê tem a opção aqui do zagueirão, prefiro tocar com Vitinho sem personalidade, fez a finta, tocou no meio, olha aí chegando do Londrina, caiu no pescoço, tocou no braço, ninguém parou. Vitinho, olha lá, levantou, agora vem a zaga, tira de barriga o zagueirão, Helder por ali, é Santo do Londrina nesse momento, vai saindo a equipe em velocidade, a equipe do São Bernardo, na cobertura, vem a zaga do Londrina, recuperação de bola para a equipe do Tubarão. Tubarão toca a bola ali na cabeça. Agora sim apareceu alguém no meio. Chegou André Luiz, recebeu inversão da jogada. Tocou errado, queria alcançar por aqui o Monteiro. Vem a zaga, corta com ele. Totalmente o goleiro Alex Alves, que dá um petado lá no meio. Cai lá no campo de ataque, por ali está o Lucas Fernandes. Melhor para o zagueirão que recua para o Kosinski. 21 horas, 11 minutos, está na hora de Jamel.
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0: Aqui no Vitorino Gonçalves Dias. 3 para o São Bernardo, 0 para a equipe do Londrina. É o São Bernardo no campo de ataque, mais uma vez com o Pablo, bola cruzada, o quarto Costinho saiu do gol ali, apanhando o laranja, a bola repicou ali no costado do atacante da equipe do São Bernardo e agora sim tirou de lá de qualquer maneira. Começa o São Bernardo no campo defensivo, vai vencendo por 300-0. 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É o São Bernardo, sem pressa, vai cozinhando o galho. Eu quero ouvir você. Altemir, Zico.
2: É, o São Bernardo toca a bola, né? Espero o tempo passar. Já estamos aí com o quê? 36 minutos e tem ali alguns momentos do time de Londrina, mas a qualidade ela não alcança o objetivo final, que é levar um certo perigo, né, ao time de São Bernardo. Apenas no início do segundo tempo, houveram as trocas. Aí o time se animou um pouquinho, chegou um pouquinho mais junto, embora o São Bernardo não tenha forçado o jogo. É o domínio total do jogo, toca como quer, vira jogadas e joga ditando o ritmo da partida. Então, para mim, o placar evidentemente já definiu toda essa situação. A vitória do São Bernardo não tem condições de reagir, até pelo futebol que está jogando. Tem tido aí lampejos, tem tido força, tem tido raça, Pintinho, Bruno Santos, jogadores que se destacam, né, pela garra, pela luta, mas a qualidade num todo e o conjunto num todo do Londrina é realmente lastimável. E esta noite, mais uma vez, o Londrina vai perder o jogo.
0: 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É o São Bernardo no campo de ataque com Pablo. Pablo tem a passagem de Lucas Fernandes, preferiu tocar curtinho por ali com Rodrigo Ferreira. Ele repula mais, buscando Augusto no campo defensivo. Augusto toca curtinho por ali com o camisa 7, o camisa 9, Garcia. Ele circula ainda mais pelo setor da esquerda com Pará movimenta. É campo de defesa, é troca de bola, é jogo treino no Vitorino Gonçalves Dias. Londrina, todas as forças, pelo menos um gol para dar mole para a equipe. Mas vai movimentando a bola a equipe de São Paulo, São Bernardo especificamente, lá em São Paulista. 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Olha o Londrina descendo pela direita, tentou fazer o cruzamento, Vitinho por lá, escanteio pela direita, pode ser agora, Tubarão. Eu acredito em vocês, eu acredito na força dessa camisa, eu acredito na personalidade de cada jogador. Tem Londrina, pois tem o Demi Lobo.
1: O Thales está indo embora com a 96. Paulinho Mocelin, 18 em campo.
0: Mocelin, 18 no lugar do Thales. Mocelin, 18 no lugar do Thales. Daqui a pouquinho começa o Zago. Agora sim, tem escanteio pela direita. O Londrina, bola levantada. Pode ser agora. Vem por ali, deixa de qualquer maneira. Felipe Garcia tira de lá. A sobra de bola ainda no campo de defesa para a equipe do Londrina. Bola dominada, tocada para Paulinho. Paulinho, pela primeira vez, toca na bola nesse segundo tempo. Passou a sexta, recebeu, colocou pro meio. Paulinho, você ali, bola batida, tá!

0: Bob Mocelin.
1: Foi o Mocelin na batida, que o Wolf desviou. É Mocelin. Mocelin na batida forte.
0: Eu tive a impressão de desvio, mas não houve.
1: É Mocelin. Acabou de entrar. Tocou na bola pela primeira vez. O Landina diminui. Vino Gonçalves Dias, Ademir Lobo. Agora, São Bernardo 3, Gonçalves 1.
0: É, Leonel Bacimelo. Paulinho Mocelin entrou. Fez o drible, come seco, bateu forte. A bola tocou no Santos, suma. Deve ser acreditado ao Paulinho Mocelin, camisa 18. O Londrina desconta no estádio Vitorino Gonçalves Dias. São Bernardo 3, Londrina 1.
2: Bem premiado, né? Esse segundo tempo de Londrina um pouquinho mais organizado, uma escalação mais normal, digamos assim. O Paulinho pegou bem na bola e claro que isso aí traz ainda um alento, porém, 41 segundo tempo, pouco tempo para a reação. Vamos torcer. Vamos lá, Londrina.
1: E pelo acaso, eu acredito, Vitinho dominou pela direita. Olha, mais um cruzamento, pode ser o segundo. Muito forte. Eu não entendi bem se foi um cruzamento, uma batida, Ademir Lobo, lá pela direita.
0: Na verdade, foi cruzamento. É que é de quem não tem essa qualidade, né? É o João Tavares, que é volante, né? E aí no cruzamento, ao invés de bater com a parte dentro do pé, a bola ganhar efeito, ele bateu praticamente com a parte de cima e a bola saiu pela linha de fundo. Tiro de meta já cobrado.
1: 21 horas, 68 minutos, tá na hora de Jamel!
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1: É o Londrina, diminuiu o marcador, agora Paulinho Mocelin entrou descansado na força e na fé. Vamos lá, Tugarão, eu acredito. A posse de bola é do São Bernardo, domina ali pelo meio, o centroavante, Carlos Alves, da equipe do São Bernardo, Felipe Garcia, recua a jogada ali, o São Bernardo estava jogando que nem time na Landa, né, Demizag? Porque, faltando aí poucos minutos, quem vai querer risco,
2: né? Sim, né? Agora o Londrina pronta, né, uma certa movimentação mais forte, causa, óbvio, né, um incômodo ao time de São Bernardo, mas o placar 3-1, essa tranquilidade para essas inversões de bola, né? Pelo menos mostrou garra, está mostrando aí uma luta, né, dentro das suas possibilidades.
1: Olha o Londrina, pressão do Paulinho Mocelin, vem pra cima, Mocelin mordendo ali, que nem um pitbull pela direita, pela esquerda, arremesso lateral, tira o zagueirão de perna direita por ali, pede bola para arremessar na área, ele, o lateral, o Monteiro, tocou com o Mocelin vem pro cruzamento, pega esse canto, Mocelin, de cabeça do Rodrigo Ferreira, Ademir Lobo.
0: É o Mocelin ganhando aplausos da galera. Explorou o adversário, esse bate.
1: Mocelin na cobrança, eu acredito em você, Mocelin. Vamos lá, vamos diminuir, Mocelin. Bola levantada no segundo pau. De muñecaço, afasta de lá. Poder goleirão da equipe. Chapa de bola do Londrina, batida de longe, muito longe. Camisa 21 do Londrina, o Cauê. A bola passa pelo céu, goleiro. Alves, Ademir Lobo.
0: Mas ele bateu bem, bateu forte, em direção por cima do São Bernardo, tiro de meta. Time paulista não tem pressa.
1: 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Olha aí o time do São Bernardo. Movimenta a bola pelo setor da esquerda. Pela esquerda tem ele o Pará. Tem pressão do Londrina para cima dos jogadores. Pressão total. Paulinho Mocelin vem morder aqui pelo meio. A bola caiu ainda pelo meio para Tavares. Esse dá um toque à frente. Tocou errado. Sobra de bola para a equipe do São Bernardo. Movimenta a bola pelo setor da direita. Dá um toque curtinho para Rodrigo. Tem Paulinho Mocelin. Marcelinho na pressão pra cima dele, vem na toque de bola para o campo de ataque, vem por ali, comete a falta, Rafael Monteiro, lateral do Londrina. 44 minutos deste segundo tempo, São Bernardo 3, Londrina 1, São Bernardo 3, Londrina 1, daqui a pouquinho vem a entrevista com os jogadores, vem também a entrevista coletiva, tudo você acompanha aqui no 104.5, e amanhã, 50, e amanhã no Estádio do Café, a partir das 20 horas, a abertura da prática desportiva, com toda a nossa equipe, quem é que vai estar no plantão amanhã, David Lobo?
0: Leila Gonzalez.
1: Leila Gonzalez, amanhã no plantão, tem folga a nossa plantonista Ana Manganari. Amanhã, Leila Gonzalez, Gonzalo, Leonel Bacelero, Ademir Lobo, Zé Zambolim, toda uma mistura dura do grupo de Jorge Pan News para você. 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Aí tá o recado para você. É Londrina. Londrina com uma posse de bola no campo defensivo pelo setor esquerdo, Rafael Monteiro lateral, ali com o Coutinho, rolou pro zagueirão Iago. Iago dá um toque, ganha novo arremesso lateral, equipe do Londrina. 45 minutos, você ouviu o sinal. 45 minutos. Olha o Londrina, campo de ataque mais uma vez, Bocelinho. Vem pra frente, foi pro 1 contra 1, deu o nome no primeiro, deu o toque no meio, pressão, deu a chegada de pura em cima. O atacante do Londrina, Vitinho, o juizão não deu nada, sai com a posse de bola a equipe do São Bernardo. 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Olha, nós temos um recado para você. Londrina tem aqui monitoramento 24 horas pelo celular. 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Tem falta. Mais uma vez a equipe do São Bernardo sem pressa nenhuma. No campo defensivo, tranquilinho, zago. Daqui a pouquinho vai ter um show de informação e de cobertura e de correções. Mas São Bernardo é um time manhoso, malandro, né?
2: Ah, sim, time experimentado, né? Cascudo, é time talhado, time de competição, né?
0: Escola paulista, né?
2: Ah, sim, escola paulista, né? Jogadores com qualidade, jogadores com porte físico, jogadores que têm toque de bola. Você vê que é um time treinado. O Londrina está indo aí na base do entusiasmo, da força nesse final de partida.
1: Sem organização nenhuma, vamos dizer assim, né, Zago?
2: Não tem organização, na base da vontade, né?
1: Concordo plenamente com você. Voluntariedade, vamos dizer assim. 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Vamos lá, Tubarão. O campeonato é longo e nós acreditamos em você, acreditamos no Ricardo, eu tenho certeza que as coisas vão mudar. Paulinho Bocelinho entrou bem, fez um gol para a equipe do Londrina e Londrina toca a bola no campo defensivo. São Bernardo totalmente fechadinho, vai caminhando, tocando, mexendo a bola ali, marcando o jogador Londrina que troca a bola. É João Tavares, com Cauê Rumpu, um pouco mais para Gabriel Lacerda. Esse inverte lá da direita para a esquerda para o Paulinho Bocelinho. Tem a marcação dele ali, o lateral direito, Rodrigo Ferreira, na banca, nem dois gols, se perde em linha de fundo, é tiro de meta pro goleirão Alex Salves. 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Sem pressa nenhuma, Alex Alves. Alex Alves, 49-40. 49-40 vai terminar o jogo no Vitorino Gonçalves Dias. De cabeça baixa, os torcedores vão deixando com as dependências do VGD. De cabeça baixa, quando o árbitro central, o senhor Marielson Lima Barbosa do Rio Federal me termina. Fim de jogo no Vitorino Gonçalves Dias. Torcedores aqui, ensaiam aqui uma vaia louca de cabeça baixa. O torcedor, de alguma forma, sai muito triste agora, Mangarai. Eu sei que agora você vai comandar o pós-jogo. E olha, há um isolamento quase que geral aqui no Vitorino Gonçalves Dias, que não esperava. Pois não, Ademir?
0: Você não sabe se ainda para falar da derrota.
4: Infelizmente, não era o que a gente esperava, que a gente fosse torcedor. Não tem muito o que falar, trabalhar. Só assim que a gente vai conseguir sair dessa situação.
0: Muito bem, muito bem. Branco Santos.
4: Só que como eu falei, cara, a gente tem que trabalhar, cara. Trabalhar pra sair dessa situação.
0: Branco Santos, camisa 9 do Londrina. Vai deixando o campo. E o torcedor tá tirando coisas nele, mas se é um cara que não podia receber nada, era ele. Poslinski, vamos ouvir.
5: Começamos bem a competição, depois deixamos cair. Trabalhar, não tem outro modo de ser trabalhar, pedir desculpa ao torcedor, porque a gente está realmente está muito abaixo, todo mundo envergonhando o torcedor de campo. Pedir desculpa, abaixar a cabeça, aceitar as críticas, trabalhar para que a gente possa melhorar e sair dessa situação.
0: Muito bem, o Kozlinski deixando o campo. Lincoln, podemos falar? Não quer falar? O Iago Lincoln não quer falar? Lucas Barco.
6: Complicado. Agora temos um novo comando, vamos ter que mudar muitas coisas. E a gente vai buscar e pontuar quanto antes. Cara, a gente tem o quê? Mas as rodadas, a equipe que a gente tem, a gente tem que se apoiar, tem que melhorar.
0: André, saindo aqui, André. Não quer falar? Tá bom. O André não quer falar também, o volante do Londrina. Os jogadores não querem falar, né? Poucos falaram. Essa pressão da torcida aqui é gigantesca. Paulinho, por favor, Paulinho. Como é que se define mais uma derrota no campeonato?
2: Tem que reagir rápido. Não podemos ficar nessa situação, não. A gente sabe que é difícil, mas nós temos que seguir rápido. Temos que ter confiança, continuar trabalhando e esperar isso aí.
7: Como você vê a diferença da disposição de quem está no campo e da disposição de você que entrou no caso, no jogo e já era para a bota de gol?
2: É difícil falar. Sabe quem está ali está dando o melhor, mas não está dando o suficiente. Acho que agora é um jogo difícil lá na contra.
0: Paulinho Mocelinho, deixando o campo, Paulinho Mocelinho, camisa 18 do Londrina. E a torcida presta homenagem. Falando aqui que o time é um time sem vergonha. Lucas Magalhães da Vida ali com o Rogério Micali, com o André, que é o supervisor. E a torcida não perdoa, né? Vai também xingando até a diretoria. A torcida xingando o Lucas Magalhães, o diretor executivo de futebol da esquadra barra Londrina instituição. O Armando está passando por aqui também, que é o gestor do futebol do Londrina. Agora saindo da arbitragem em Londrina, no vestiário, o São Bernardo também. Daqui a pouco a entrevista coletiva do Rogério Migali, o técnico do Londrina.
1: Este é o Ademir Lobo trazendo aí as entrevistas daqueles que eventualmente, pelo menos, comprometeram a falar algumas coisas e reconhecer o momento que o time está passando, né, Zago?
2: É, Na verdade, o torcedor está com a paciência já esgotada, né? Tem razão em virtude dos resultados, em virtude do planejamento, até por isso também o Magalhães cobrado. Não sabemos até que ponto ele tem autonomia, porque a cadeira está longe de Londrina, está lá em Salvador com o senhor Guilherme Berantini. Claro que ele faz parte, o planejamento é por conta dele, ele tem também a sua parcela de culpa em tudo isso que está acontecendo. O futebol é assim mesmo, o futebol é resultado. Quando o resultado não vem, aí você tem as acusações para tudo e os lados, né? Evidentemente que isso aí um momento vai ter que passar, tem a chegada do treinador, que também não foi um nome assim que agradou plenamente o torcedor, que esperava um treinador um pouquinho mais preparado em termos de Série B. Não sabemos se ele vai ter essa preparação, porque estava fora do país, no time sub-23, né? embora ele disse que acompanhando, mas de longe, diferente se você viver o clima, o ambiente, né, do futebol aqui no Brasil, esse futebol pegado, que é uma Série B, né, que realmente é cascuda, é difícil, embora as pretensões de Londrina não sejam de subir, mas não tem a pretensão, e é claro que foi dito que também não pretende cair, evidentemente. Então, o torcedor vê a situação do time, né, caindo aos pedaços, um remedo de time, um time que não tem perspectiva nenhuma, né, à vista, agora tem dois jogos fora de casa, não tem o que fazer em termos de elenco, e tudo isso soma, né, a essa campanha ruim, a esse resultado ruim que o Londrina vive nesse momento. Claro, tem a expectativa da janela, mas somente daqui a 10 jogos lá em julho, e lá também muitos clubes também estarão se relançando, e esses que estão aí brigando na parte de cima, com certeza estarão bem mais longe, né, do retrovisor do Londrina. E com tudo isso, tem que ter um pouquinho de calma, esperar, ver agora o que pode ser feito, mas as perspectivas são as piores possíveis para o torcedor Celeste.
1: 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Ana Manganari, você agora comanda esse pós-jogo. Eu tenho certeza que você tem muitas informações e tem muito o que conversar com o Zago, com a Ademir, com o Zé também, né?
8: Pois é. Na verdade, Leonel, eu estava aqui agora até dando uma passeada pelos resultados aqui, né, dos ouvintes, para poder ver aqui quantos acertadores tivemos do placar, né? E quando o Londrina saiu, Leonel, viu, no primeiro tempo ali já perdendo por 2-0, praticamente nós não tivemos placares favoráveis ao Londrina, né? Poucas pessoas acreditando na virada do Barão. E hoje nós tivemos aqui no plantão da Jovem Pan News 9 acertadores desse resultado de 3-1 para a equipe do São Bernardo. Então, você fica ligadinho aí que no final da jornada esportiva você vai saber se você é ou não o ganhador da camisa. Fica ligadinho aí. Quem sabe você ganha aí esse prêmio da camisa oficial do Londrina Esporte Clube. Bom, falando agora com o Zago, né, Ademir Zago? Bom, eu acredito que, pelo que o Londrina apresentou de futebol, né, era nítido, era notável que os jogadores não iriam querer falar com a imprensa, não iriam querer se expor ali, né, por receio e tudo mais. A torcida já estava na bronca, jogando gestos, enfim. Mas o Bruno Santos falou, né? Só que assim, sabe o que a gente percebe, tanto da parte técnica do Londrina quanto dos jogadores, mesmo discurso, né? Toda vez que vem a derrota, o discurso ele é o mesmo, né?
2: Assim, né? Eu penso até que eles devem ter a consciência do erro de cálculo, do erro de planejamento, porém, nesse momento, estão de mãos atadas também, porque não há possibilidade de contratação, né? Somente lá em 11 de julho e até lá é muito difícil esse time reagir. Pelo que nós vimos aqui hoje, olha, o novo treinador terá que fazer aí um certo milagre, porque é claro que hoje houve um erro de cálculo muito grande. Segundo tempo, até que o time, com uma formação mais normal, né, marcou o seu golzinho, tomou um golzinho, ou seja, o segundo tempo foi 1-1. O primeiro tempo é que a coisa realmente foi feia demais, o time todo não se encontrando, uma formação confusa, uma formação que penso que uma semana muito pouco para ser treinada. E o time subiu, né? Em dois lances, assim, capitais, se tivesse forçado São Bernardo, poderia até ter feito mais gols durante a primeira etapa, porque o primeiro tempo, o que nós vimos aí foi barato, ponta para lado, jogador correndo para um lado, para o outro, né? Sem qualidade nenhuma, nervosos, né? Tremendo ali, você vê que a bola passou por debaixo do pé do Marcos, duas, três vezes, uma vez só, outros também, né? Nervosos, assim, tentando se livrar da bola. Então, o time apavorado, assustado, sabe? Não foi um time de futebol. Foi um aquele, sabe, como se diz na roça, um catado. Sabe aquele tratado que você faz assim, olha, quer jogar, fulano, quer jogar. Aí você conhece ali na beira do campo, recebe a camisa e vai pro jogo. Então, o primeiro tempo foi mais ou menos isso aí, né? Se você traduzir ao pé da letra, né? Foi isso aí. No segundo tempo, como eu disse, o time já um pouquinho mais acertado, os toques, o Vitinho, isso aí ajudou bastante, né? Veio a campo, depois foram acontecendo outras trocas, né? Corrigindo ali pelo lado direito para entrar o Juan Leonardo, porque o Everton, me desculpe, né? Mas tem que estudar ou tentar outra profissão. Aqui para o Londrina, até o momento, ele não apresentou nada, realmente nada que pudesse justificar a sua vinda aqui. Pelo lado esquerdo também ali uma avenida, mas permaneceu em campo ali o Rafael Monteiro. E depois que desfez então os três zagueiros, eu até acho que talvez o treinador pudesse fazer essa escalação, mas a mão de Deus veio primeiro, né? Houve lá, claro, que ninguém deseja que o atleta se contunda, mas ele se contundiu, o Elão Crespo, e aí veio o Vitinho já no apagar das luzes do primeiro tempo. Aí o time volta um pouquinho mais acertado em campo, né? Veio com uma motivação a mais, e é claro que aí deu um certo resultado. Mas realmente o torcedor Alvinegro hoje vai para casa mais preocupado até do que estava, e muito mais, viu, Ana?
8: Quando a gente fala, né, ah, mas perdeu pro líder do campeonato. Mas ninguém quer saber disso, né, Zago? A pessoa quer, o torcedor quer que o Londrina reaja, né? Que o Londrina entregue algo melhor, visto o começo de temporada do Londrina, chegando aí na final do Campeonato Paranaense, chegando em Liga, né? Coisas que não aconteciam já há um certo tempo. Enfim, então, o torcedor, ele não quer saber disso. Daí começa lá o campeonato. É uma coisa que o Bruno Santos falou na entrevista, né? Começa bem o campeonato. Bom, o primeiro jogo, é claro, né? O Londrina venceu a equipe do Novo Horizonte. Mas quando a gente fala em começar bem o campeonato, a gente pensa ali em falar dois, três jogos, né? Pra criar uma certa instabilidade. E o Londrina não. O Londrina, ele só ganhou aquele jogo e dali pra frente foi só pra trás. Hoje o São Bernardo é o líder da Série B, tem 16 pontos em 8 jogos, né? 66% de aproveitamento. Enquanto Londrina permanece na lanterna do campeonato, na 19ª colocação, com apenas 5 pontos em 8 jogos, com 20% de aproveitamento e um saldo de menos 6 gols. Então, a campanha do Londrina realmente não é a que ninguém esperava. Né?
2: Oito jogos, né? 5 pontos, é realmente terrível essa campanha, uma campanha assim, desastrosa, né? Eu acho que é por aí. É claro que perder para o São Bernardo não é, vamos dizer assim, algo excepcional, mas daria para fazer um pouquinho mais. Não é porque o São Bernardo está lá em cima, está liderando a competição, que ele ia chegar aqui e ganhar fácil se tivesse o Londrina um time um pouquinho mais organizado, um time com talvez umas duas, três peças a mais em campo aí. Claro, sabemos que não tem, e é fácil você falar nesse momento que talvez isso, talvez talvez aquilo, se isso, aqui, aquilo, são palavras que no linguajar de futebol não existem, né? Existe o que está sendo apresentado dentro de campo. E o que está dentro de campo, a roupa que está dentro de campo, também realmente não anima ninguém, não dá esperança a ninguém. Então, serão mais 10 jogos aí pela frente, até chegar essa bendita janela aí, para quem sabe, né? Quem sabe, porque não há garantia também que a esquadra vá sair do seu planejamento. O planejamento da esquadra é um planejamento muito aquém da expectativa do torcedor, porque é óbvio que o Londrina vem aí de um passado difícil também, mas quando veio a esquadra, tinha essa esperança aí, a motivação que talvez desse ter um time em campo um pouquinho melhor. O torcedor não quer saber se o time joga bem ou joga mal, quer saber de resultado. E o resultado do Londrina nesse momento é péssimo, é um resultado realmente que 5 pontos em 8 partidas realmente é desesperador, e o futuro é negro, pelo menos aí para as próximas 10 partidas do leque.
8: Exatamente. Bom, nós vamos para um rápido intervalo e logo mais nós voltamos com o nosso pós-jogo e também as entrevistas coletivas e tudo mais, então a gente traz muita informação ainda para você, dando uma passada só pela Copa do Brasil. Antes do big break, o Internacional se classificou contra a equipe do Atlético, que já havia ganhado fora de casa, né, pela carga de 2-1, e agora venceu lá no Beira-Rio por 3-2, num agregado de 5-3 para o Inter classificado. Cruzeiro e Goiás ficaram 2-2 no primeiro jogo, agora está 0-0, 11 minutos do primeiro tempo, e o Operário Fluminense, que havia ficado 0-0 em Ponta Grossa, neste momento, 9 minutos do primeiro tempo, com o gol de Savarino, o Fluminense abre o placar, desclassificando momentaneamente o time do Operário de Ponta Grossa. Então, daqui a pouquinho a gente traz mais desses jogos para vocês, e mais também sobre o jogo do Londrina e São Bernardo. Até já!

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2: De volta para o nosso pós-jogo, com todas as informações diretas do estádio Vitorino Gonçalves Dias. E vamos lá trocar mais uma ideia com o nosso homem comentarista, o Ademir Zago, sobre o destino do Londrina, o futuro do Londrina. Zago, eu estava na hora do almoço acompanhando a entrevista com o técnico Micali, né? E eu ouvi uma pergunta que você fez para ele, não lembro exatamente a pergunta, mas a hora que ele estava falando assim que ele já está acostumado com projetos curto prazo, né? Porque como ele trabalhava com seleções, era tudo tiro curto, já tinha que entregar o resultado ali logo de cara, não tinha muito tempo para trabalhar, já tinha que mostrar que aquele veio, né? E é isso agora que o torcedor do Londrina espera do Micali, né? Que realmente pegue o Londrina e acabe desenvolvendo algo muito rápido para tirar essa situação incômoda que ele se encontra na tabela da Série B, né?
3: Exatamente, né? Deixa eu aproveitar né? Antes, Ana, já eu falo sobre isso, mandar um beijão grande a uma prima minha que mora nos Estados Unidos, estava aí acompanhando também a gente, né? Aqui, lamentando a derrota, e um beijão grande a Cristina, né? Está sempre conosco também, interessada aí nas coisas do Londrina. Mas, enfim, claro que ele terá que ter alguma atitude aí, rápida, né? E ele falou sobre isso aí. Falou que ele, né, treinando seleções, os tempos são curtos. E ele terá pouco tempo, ele tem consciência disso aí, e que ele terá que trabalhar nesse sentido, né, de resolver essa parada rapidamente. Agora, eu tenho muita dúvida, né? Porque o Londrina realmente precisa de muita coisa. Ele não tem, digamos assim, não terá peças novas, tem esse plantel para trabalhar, talvez possa aí tirar o goleiro da cartola, né? Isso é possível também, óbvio, até porque hoje vimos peças aí que nós não tínhamos visto anteriormente, né? Esse Cauê Leonardo, que até resolveu o lado direito ali do Londrina, não sei por que tanta insistência com o Everton, né? Claro que os jogadores que estão no banco aí, se você se
4: chamar... Vitinho entrou bem, né?
3: Vitinho é o titular desse time, né? E claro também que se você citar Paulinho Mussolini para sair de início para o jogo, ele nem tem estado bem. Mas ele vem do banco, ele dá uma motivação, ele dá uma pegada, ele foi assim na primeira bola, marcou um gol.
2: Mais dinâmica no jogo.
3: Dinâmica no jogo, né? Esse menino vem bem, o Juninho vem bem pelo lado esquerdo. Esse Thales, para mim, cara, não me agrada, sabe? Poderia até ter feito essa alteração antes. É um cara que ele não ataca, ele não defende, ele não marca, ele não se desloca, ele corre demais. Mas o trabalho dele me parece assim, um trabalho que não dá resultado, né? Realmente não dá resultado. E hoje para acabar de complicar, Lucas Marques, que é um jogador para mim bastante simplório, um jogador bastante assim, desses assim, que não tem grandes qualidades, mas que quando o time está ajustado, ele aparece no jogo. Hoje estava numa fase, numa noite assim, terrível, né? Realmente terrível. E, enfim, mas respondendo mais uma vez a tua pergunta, ele disse, né, que ele está acostumado com esse tipo de situação, trabalhos assim de resultados rápidos em seleções, e é assim mesmo quando você assume uma seleção e precisa de resultados imediatos. E, então, que seja assim, que venha dar certo, mas ele terá muito trabalho, viu, Ana?
2: Isso é o próximo do jogo do Londrina, sabe? O que esperar em relação ao novo técnico, como os jogadores eles vão se comportar? Você acredita que agora é a hora de realmente esquecer o que ficou para trás, né? Hoje com um período ali, vamos dizer assim, obscuro ali para o Londrina, né? De estar sendo o técnico agora atual, aquela transição de mudança de trabalho, né? Então a gente entende que não teve tempo para trabalhar, nem nada disso. Mas agora é realmente virar a chave e pensar que o campeonato está começando agora para o Londrina, para tentar tentar recuperar e sair dessa situação, já avisando mesmo a próxima partida. Né?
3: Mas o torcedor esperava essa virada de chave hoje, né? Porque a torcida pedia a saída do técnico Alan Al. Não tinha mais como ficar bem. A gente via que a falta de motivação que nós vimos lá em Ponta Grossa foi realmente um absurdo, né? Não tinha clima, não tinha nada que pudesse justificar a sua permanência. Mas a torcida esperava essa virada de chave de hoje aqui. Ela não veio. Diante da Ponte Preta, um jogo fora de casa, talvez eu mesmo e a responsabilidade de jogar aqui no VGD, que parece que está um sapo enterrado ali, né? Muito bom ali. Desde que o Londrina voltou para cá, não se deu bem realmente aqui no VGD em termos de resultados. Em outros aspectos, sim. Mais próximo do torcedor, mais central, né? O torcedor compareceu, mas sabemos que da forma que veio, também volta a torcida para casa. Tem muita gente cancelando, né, título de sócio, enfim. Mas falando da Ponte Preta, é um time nas mesmas condições de Londrina, com problemas até piores, que é a falta de dinheiro, que pelo que se sabe aqui em Londrina, pelo menos paga pouco, mas paga dia a dia. E lá nem isso acontece. Então, é claro que é um jogo de dois times da parte de baixo da tabela, tudo pode acontecer. Não é porque o jogo será em Campinas que a Ponte Preta será, digamos assim, favoritaça. Não, um jogo equilibrado. Talvez o Londrina possa surpreender se for a campo com um time mais equilibrado, mais bem escalado, um time que joga um mais, digamos, com uma certa tranquilidade, né? Sem esse apavoramento, tirar dos ombros, talvez, a obrigação de vencer por estar em casa perante o seu torcedor. E vimos ali, sabiam eles, né, da revolta e da manifestação da torcida na saída de campo. Então, talvez lá longe, aqui, desses problemas todos, o time possa ter uma reação e precisa dessa reação. Agora, depois, diante do Fortaleza, aí o buraco é mais embaixo, acho que vai ser muito difícil, né? Aliás, mais difícil do que será normalmente em esses jogos aí que já aconteceram, diante do Fortaleza, que é o time da parte de cima também da tabela. Nesse momento é o terceiro colocado, tem 15 pontos, apenas um ponto atrás do líder agora, o São Bernardo, e também o Sport, o vice-líder, ambos com 16 pontos. Então, esperar que ele organize esse time, sabe? Tirar um pouco de peso da responsabilidade de jogar aqui diante da torcida e que faça um trabalho psicológico com esses jogadores para que eles esqueçam um pouquinho o passado, esqueçam um pouquinho tudo que aconteceu até o momento que joga em bola. Pois não, Zambolin.
0: Curitiba. Nessa já vamos ouvir, então, entrevista pós-jogo.
4: O professor Dadá responderá apenas as perguntas sobre o jogo, tá? Qualquer outra pergunta relacionada ao projeto, o Lucas responderá as perguntas. De preferência, os colegas só estão ouvindo, por gentileza.
0: Boa noite, Dadá. Como foi essa semana de trabalho?
4: Essa partida de hoje, e Londrina, nessa sequência de dois jogos, você já acabou sendo muito exusto.
0: Algo que não acontecia desde maio do ano passado, dia 31 de maio, partida do Brasil, que a situação já se faz mais grave, né? Bastante experiente, muito rodado nessa Série B também.
5: Nós fizemos uma semana de transição, né? Na saída do Alan, a gente começou a executar o trabalho aqui, já pensando no jogo, e no meio da semana já teve a contratação no Micali. A gente precisa saber fazer essa transição, onde precisa tentar modificar algumas situações ali, perder algumas peças para o jogo, né? Perdemos Thiago, perdemos Kelly. Então tem que fazer essa transição aí e tentar ajustar alguns setores em função da forma que a gente vinha jogando com o Alan e já tentar colocar alguma ideia que o professor Morgan também tem como planejamento daqui para frente. Então, foi uma semana boa. Eu acho que o que desestabilizou hoje no jogo ali foi um bom momento, né? A troca de sistema foi muito mais em função dos jogadores, né? Pela perda do Kevin, pela perda do Iago. A gente tentou dar um equilíbrio ali. Se talvez tivesse tomado o gol tão cedo assim, ele já teria algumas situações melhores no jogo.
6: Eu queria que você falasse sobre essa escolha de iniciar a partida com os 33 zagueiros. Se você imaginava que o Londrina teria esse tipo de performance que ele fez à noite, ponto, né, que infelizmente o torcedor agora é o penúltimo colocado, né, e alguém realmente está sempre com a defesa da competição. Como que faz com que esse torcedor que já está tão estressado e chateado consiga ter esforço para vir com a final? Mas voltava a falar também exclusivamente da situação de hoje, enfim, você sempre assumiu o técnico, mas exclusivamente falar dessa escolha aí do Londrina atuar com três zagueiros e, enfim, a defesa acaba piorando ainda mais por conta desses três gols sofridos e quando estão deixando essa situação.
5: Eu na verdade, eu não sei se a defesa piorou, o gol foi muito cedo, gol muito cedo, e aí causam, o time já vem numa instabilidade, né, da troca, a transição de ideias do treinador, a gente executando, executou o trabalho toda semana, tentou buscar soluções ali, a gente tem o lateral esquerdo, o Rafinha, que é muito mais ofensivo, né, e aí tentou soltar ele pela perda do Iago, como eu falei. Alguns jogadores vinham de grande transição física, né, não podia sair utilizando o Vitinho, ele está retornando essa semana. Então, algumas situações que a gente tem de plantel, eu não podia correr o risco de colocar a sair jogando, talvez fosse até uma escolha, mas eu não poderia fazer o que eu fazer mais adiante. Então, algumas situações a gente tem que respeitar a questão física, a questão de transição de NN para retornar aos jogos e aos treinamentos. Então, essa é uma escolha do pessoal, trabalhar essa mentalidade, tentar a saída com o Everton e com o Rafinha. A gente estudou o adversário, só que é uma questão para mim, acho que é do gol muito cedo ali, que estabilizou. Eu acho que a gente precisa criar novamente. O torcedor está no papel dele, de cobrar, de realmente reclamar. Ele quer ver o Londrina melhor colocado, quer ver o Londrina melhor, mas a gente precisa do torcedor. Eu sei que é difícil, o torcedor está ouvindo isso agora, mas a gente precisa criar essa sinergia. A nossa equipe é nova e precisamos aprimorar os jogadores aí, que a gente consegue construir esse trabalho agora junto com o Micali e com esses jogadores. Então, a força da torcida é muito importante para não criar maior desestabilização para os jogadores, principalmente na mentalidade.
0: Daniel, boa noite. A minha pergunta é justamente em cima disso, esse trabalho da recuperação, né? Você conhece muito bem todos os jogadores do elenco para a sua função da comissão técnica. E você diria que hoje a maior preocupação, além da parte técnica, evidentemente, que faz a diferença, mas é recuperar o capital dos caras diante de tudo que está acontecendo?
5: Eu acho que agora a recuperação ela é geral. Vai vir um novo trabalho, teve algumas intervenções ali, mas a responsabilidade do jogo é minha. A responsabilidade da semana e do jogo, ela é minha. E as intervenções vão começar agora, um novo planejamento, um novo método, uma nova metodologia de trabalho, e a partir daí a gente vai construir uma nova ideia. E é por isso que eu peço aqui até esse voto de confiança, principalmente ao professor Rogério. Eu assumi o jogo, fiz questão de fazer o jogo, junto com a diretoria, exatamente porque eu estava nessa transição. Eu sei que é duro para o torcedor, mas eu tenho certeza que o trabalho vai fluir daqui para frente e nós vamos conseguir algumas melhoras.
0: Grande período, talvez não tivemos anos aí, não teve um período tão longo sem vitórias. Além dessa questão emocional, de uma questão de confiança, de jogadores lesionados, jogadores novamente pela rodada tendo que mudar essa escalação. Como é que tem sido convivido por vocês, de modo geral, da comissão, para que o time tenha força rodada a rodada de tentar mudar algo que tem sido visto aí por todos com muita dificuldade?
5: Eu acho que a subida de degrau, assim, de uma temporada para outra, ela não é tão simples. E, às vezes a gente faz da primeira parte ali da tabela, a gente vê o orçamento das outras equipes e a continuidade de trabalho e de jogadores das outras equipes. Então a gente pode estar sofrendo num primeiro momento. Eu acho que a gente fez um bom estadual e que serviu de uma boa base aí para a gente. E a partir daí, agora, a gente tem que criar novas situações, criar dentro desse novo planejamento, o crescimento dos jogadores desse grupo. Até mesmo porque a janela sobe de julho, provavelmente vai ser buscado mais jogadores e a gente tem que interpretar bem as funções aí que a gente precisa trazer os jogadores. A gente está fazendo isso já, a gente estuda diariamente os nossos atletas. E queria ressaltar também mais uma perda que a gente teve, né, que é um grande líder dentro do campo, é o Wallace, né? Isso também faz uma grande diferença. E é mais um detalhe que às vezes a gente tem que controlar, porque talvez ele seja uma grande liderança ali e faça falta para nós, né? Dentro do campo.
4: Você com certeza na janela vai ter novas contratações. Né? Qual a parte que é mais importante para o time hoje para ser reforçado? Se a ausência dessas peças, como tem que haver novas contratações, se a ausência desse tipo de parte do time dá algum tipo de limitação tática na equipe?
5: Na verdade, quando tu perde algumas peças importantes, alguns jogadores que são titulares da equipe, a equipe desestabiliza um pouco, né? Na perda do Iago, o Iago tem sido titular a temporada inteira, e a gente perde um pouco, já atuou tanto como ponta como como meia, e a gente precisa encontrar soluções hoje dentro da equipe, e como eu acabei de falar, a gente está fazendo os estudos, está procurando jogadores, nós vamos trazer jogadores na janela, mas o principal agora é a gente conseguir arrumar a equipe com esse plantel e com o novo trabalho que está vindo agora. E aí eu peço mais uma vez que nos ajude aí.

0: Goiás e a gente tem que voltar a retomar aquele padrão ali.
1: Obrigado, professor. Para sequência, conversar um pouquinho com
0: vocês. Valeu, obrigado.
2: Aí a entrevista.
3: Não, estamos com o Lucas Magalhães agora fazendo um pronunciamento na imprensa após a entrevista coletiva do Daniel Maturana.
2: Perfeito, Lucas Magalhães.
4: Olá pessoal, só vou fazer um comentário aqui rápido. Primeiro agradecer a Dadá, o professor Daniel Azambuja, pela coragem, pelo enfrentamento. A gente sabe a situação difícil do clube, o momento que ele assumiu o jogo de hoje. A gente tem esse planejamento, independente de hoje não deu certo o resultado, mas assim, o problema não é fracassar, né? O importante é como a gente reage nesse momento, né? E o torcedor, vocês têm ciência, vocês que são o elo de comunicação, e vocês têm um papel importante, uma responsabilidade muito grande de transmitir isso. Pode ter certeza que a gente aqui não se acovarda, a gente não vai fugir das nossas responsabilidades. A gente sabe do momento, a gente sabe das dificuldades, mas trabalho não vai faltar, pois todos os profissionais capacitados, a gente tem muito, a gente acredita muito nas pessoas que aqui estão no projeto. Obviamente, se lá na frente, na janela, ainda faltam 10 jogos, necessitar de reforços e provavelmente vai precisar, como foi feito uma pergunta agora há pouco. No momento oportuno, a gente vai trazer os nomes. Não adianta também estar falando disso agora. A gente tem 10 rodadas para trabalhar com esses atletas, com essa comissão. E eu repito aqui e falo com toda a convicção do mundo. A gente vai sair dessa. A gente não tem medo de momento ruim. Nós temos 4 objetivos desportivos no ano. Já cumprimos 3, que era a vaga na Copa do Brasil do ano que vem. Era jogar 2 fases na Copa do Brasil nesse ano, que foi uma questão orçamentária. E subir no sub-20, né? Subimos. Esses 3 já foram. A gente tem agora o maior desafio dos 4, que é a permanência na Série B. Mas eu repito, a gente não gosta das nossas responsabilidades, a gente não tem medo de trabalho, a gente não se acovarda em momento ruim, em momento difícil. E é nessas horas que a gente vê quem é quem. E o torcedor do Londrina pode ter certeza que ele tem um executivo, um treinador, uma equipe de comissão, de staff, de assessoria, de todo mundo, que não foge dessa responsabilidade, não foge da luta, tá? Todos os tipos de crítica a gente escuta, a gente ouve, é válida. Muitas respeitosas, eu não me importo com isso, né? Eu entendo também a forma da sua passionalidade, mas eu repito, me desculpe aqui por ser taxado de prolixo, mas eu preciso avisar isso. A gente tem medo de trabalho e a gente vai sair desse buraco. Tá? A gente confia plenamente aqui, tá aqui. E é isso. A partir de amanhã a gente começa uma página branca, o professor Vitor Macali implementando as ideias dele. E eu não tenho dúvida que a gente vai cumprir esse quarto objetivo desportivo do ano. Valeu, boa noite. Desculpe não abrir a pergunta, mas eu acho que no momento é melhor até a gente evitar esse tipo de coisa. Valeu.
1: Obrigado, gente. Boa noite a todos. Valeu.
3: Esse Lucas Magalhães, jogador de futebol, para o financiamento aqui no Pajogo.
5: Na verdade, me parece que tem um pouco de consciência pesada aí nesse planejamento, né? E vai ter, que acontecer alguma coisa. Obviamente, não dá para você ter uma bola de cristal e dizer, olha, vai dar certo, não vai dar certo. A expectativa é que dê certo, né? Com o treinador, ele faça um trabalho revolucionário. Porque se for um trabalho só, bom, talvez não dê. Vai ter que ser um trabalho revolucionário, pelo menos até a próxima janela, né? Foi dito aí, ele até falou, o Lucas Magalhães do Cássio, que tem os nomes, mas não vai divulgar agora e que esforços virão. Obviamente que ficamos na torcida, que dê certo e que o Londrina possa contornar essa situação. Porém, se você chegar ao término de um turno ali com o quê? Tem 5 hoje, chegar com 10, 12 pontos, esse trabalho fica completamente comprometido para o segundo turno. Talvez não dê tempo, né, para essa reação. Porém, a torcida existe, sim, a expectativa existe. Claro que zera tudo agora com a chegada do novo treinador, só não zera, obviamente, os pontos, né? São somente 5, não se acrescenta nada. No elenco também não, e ele vai ter que fazer algo excepcional aí para tentar salvar esse Londrina aí. Não é isso, Leonel Bacinello, Ana, Ademir, toda a equipe.

0: Eu acho que é esse o nosso pensamento de desejar aí ao Itali, né, que faça esse trabalho e que dê certo, né, Leonel?
1: Eu concordo plenamente com você. É um choque de uma realidade. Na verdade, assim, é um tem que dar um choque no elenco, né? As peças que ele tem são essas, não dá para mudar. Obviamente que os jogadores podem entregar um pouco mais dentro, mas o aspecto psicológico, até pela juventude de alguns, pesa muito, viu, Zago? A gente tem que considerar isso também. Tem algumas outras situações que ele também tomou, com que eu concordo também. Tem que ver realmente quem está afim de jogar, quem está afim de ficar. Enfim, acho que são uma série de situações que devem ser ponderadas e discutidas dentro do grupo, sem grana grama, como nós fazíamos. Dizer, o que nós vamos fazer agora?
2: Na verdade, essa questão a ver quem quer ficar, quem não quer, beleza. Mas a gente só tem uma janela que vai abrir, né? Pós ali, Copa. Então a gente não tem como falar pro jogador assim, beleza, você não quer ficar, você vai sair, tá bom, tudo bem, você vai sair. E até lá, acontece o quê? Não. Aí entra a questão do profissionalismo, né? Beleza, assim, alguns não querem mais ficar, mas tem que ter o profissionalismo, né? O cara tá recebendo o salário dele na conta, está recebendo em dia, então, existe um descontentamento de permanecer no clube? Beleza, mas seja profissional, porque ninguém sai, ninguém entra até a próxima janela, né?
0: Existem alguns fatores aí que me chamam a atenção, né? Por exemplo, o Londrina tem um goleiro reserva, que é o Luan Ribeiro, bem recomendado, que veio de um clube paulista que não teve oportunidade. E causa estranheza, né? As atitudes do goleiro do Londrina, mas pareceu hoje desligado, pareceu assim, distante da partida. Eu acho até que o Leonel disse essa frase de quem quer ficar, talvez dê sentido de algumas peças que não estão entregando aquilo que havia uma expectativa e que sabemos que pode entregar. Essa é a questão. Sabemos que o goleiro pode jogar mais, sabemos que o senhor Iago Teles pode jogar mais, sabemos que o Lucas Marques pode jogar mais. Então, esses pontos dá uma certa indignação.
3: Por que não estão jogando?
0: Então, essa que é a questão, né? Que tem que ser detectado
3: esse resposta, problema. Né?
0: Não tem resposta.
3: Mas tem explicação o que está acontecendo com o Maurício Kozlinski. Porque até esses dias ele salvou o Londrina um monte.
0: É isso aí.
3: O que aconteceu?
0: Você
3: desaprendeu a falar no microfone?
0: Não, você pode um dia estar melhor.
3: Vamos ser sinceros. Ele falhou nos 3 gols.
0: Olha, para mim ele falhou primeiro na zaga, ele falhou no segundo e no terceiro.
3: Ele falhou nos três.
0: Isso, de novo.
3: Qual é a explicação para isso?
0: A Ana até não concordou com a TV.
3: O terceiro gol eu estava do outro lado, mas parece que não foi no canto da barreira, onde não estava a barreira, isso, era o canto que ele estava.
0: Isso.
3: Aí eu vi que vocês falaram assim, com efeito, cara, mas ele está nesse canto.
1: Sim. O cara bateu uma falta ali na perna esquerda, ele bateu de perna direita e a bola foi na gaveta, que dava pra tirar a bola, que é pingadinha, como diria nas peladas aí.
0: Na verdade, assim, tem que haver algum motivo pra isso tudo aí. E tem que ter atitude, como teve atitude hoje a gente o Weber, que há muito tempo não tem jogado nesse time do Londrina, de repente botou o menino lá, foi o supra-sumo.
3: Ele só saiu porque mudou o comando técnico.
0: Sim.
3: Porque a insistência dele era grande. Tchau, lá até amanhã, tá? Amanhã no nosso pré-jogo, tá? Obrigado. Viu? A Leila está passando aqui na cabine, acenando para todo mundo. Porque o detalhe é o seguinte, o Everton não sabia por quê. Era insistência dele.
0: Sim.
3: Faltava coragem de tirar ou era teimosia do Arnal. Agora, hoje, todo mundo viu, cara. O primeiro gol foi impressionante. Como ele não tira o bate. Eu jogo de futebol assim, varziano, tem a minha limitação, falta capacidade. Só que quem está fora consegue ver quando falta qualidade e decisão certa nas 4 linhas. Ele não tirou o bate, o cara cruzou, aconteceu o primeiro gol, cara.
0: E aí também nós falamos há vários dias do zagueiro Iago e o que aconteceu no segundo gol?
3: Foi uma assistência, cara.
0: Né?
3: Para o adversário.
0: Ele caiu no banco, se está no banco, está apto. O O Caio foi um tararaço desse time do Londrina aí em campeonatos passados. Então, tem que haver assim, algumas atitudes para o Gabriel Lacerda. Achei que não foi tão mal. O Crespo, sim, estava mal. Saiu. Mas achei que o Lacerda, depois que ficou a dupla de zagueiro, até que ele ficou bem. E ele teve outros jogos também que já jogou e até bem em termos assim, dentro do parâmetro do elenco do Londrina. Então, tem como fazer alguma coisa a mais? Eu acho que dá para fazer.
1: Eu, toda vez que eu estou na jogada pela esquerda do time que ataca do adversário e pela direita do Londrina, eu fico preocupado, porque não passa segurança para a gente.
0: Ele não ataca, não defende, não faz nada, né?
1: Lucas Marques errou, porque o Ademir até ressaltou isso durante a transmissão, errou aqui seguramente 10 passes de 3, 4 metros. Então não pode.
0: Já vem errando há muito tempo, né? Não é só dessa partida. Hoje foi pior, conseguiu piorar algo que já não estava bem. Ana.
2: Vocês vão ter muita coisa para conversar durante a semana, porque assim, o Londrina precisa se encontrar, né? A realidade é totalmente ao meio perdido, sem governo, sem comando, sem nada, sem alma, e precisa reverter realmente essa situação. Então, vou dar uma passadinha aqui nas partidas que estão acontecendo no momento da Copa do Brasil. O Cruzeiro abriu o placar em cima do Goiás com o Jorge aos 32 minutos do primeiro tempo. Cruzeiro 1, Goiás 0, neste momento vai passando momentaneamente a equipe do Cruzeiro, né, no agregado 3-2, e o Fluminense ampliou para cima do Operário. Lucho Acosta marcou os 36 no primeiro tempo, Fluminense 2, Operário 0, Operário aí sendo eliminado da Copa do Brasil. E a gente tem ainda, né, amanhã vários jogos da Copa do Brasil, tem Vasco e Paysandu às 19 horas, Juventude e São Paulo também às 19, Coritiba e Santos às 19h30, às 20h30, Mirassol e Sobe Bragantino, 21h30, o Ceará enfrenta a equipe do Atlético Mineiro, o Remo enfrenta a equipe do Bahia, e também às 21h30, direto no Estádio do Café, aqui em Londrina, Chapecoense e Palmeiras. Esses são os jogos de amanhã. Na quinta-feira, mais partidas pela Copa do Brasil, tem Chapecoense e Botafogo às 18 horas, às 19 horas, Atlético Goianiense e Atlético Paranaense, às 19 também Confiança e Grêmio, e às 19h30, direto da Neoquímica Arena, em Corinthians e Barra de Santa Catarina, 21h30, Vitória e Flamengo, e 21h30, CRB e Fortaleza, fechando esta quinta fase da Copa do Brasil. Então, na quinta-feira, saberemos todos os classificados para a próxima fase, a oitava de final. Bom, vamos para o sorteio, né? Até depois a gente fazer todo o encerramento aqui da nossa jornada esportiva, né? Tem a galerinha aqui pedindo, né? Ah, eu sorteio. Aproveitar e mandar um abraço para o Marcelo Teixeira aqui com a gente também, né? E falando que pelo menos uma alegria na noite, o Operário perdendo e sendo eliminado, né? Porque hoje é isso, é torcer para a eliminação do Operário. Então, nosso recadinho aí para o Marcelo Teixeira. E Ademir Lobo, tem um primo seu aqui também mandando um abraço para você, viu? O Lauro, lá do Mato Grosso do Sul, tá ligadinho na transmissão e mandou um abraço para você.
3: O apelido dele era Laurinho, mas ele é gigante, viu? Laurinho deve ter 1,90m. A gente chamava ele de Laurinho, porque ele deve ser uns 15 anos a menos do que eu. E a gente curtia muito, né? Aqueles tempos que não voltam mais.
1: É uma criança, é uma criança.
3: Você saía para visitar parente, para casa do tio, avô, né? Hoje não tem mais isso. O celular aproximou e afastou, né? As pessoas umas das outras. Aproximou virtual e afastou o presencial. E o Laurinho é um cara que eu gosto demais, um baita de um primo, filho do tio Toninho, irmão da Tati, filho da tia Cleide, enfim, um abraço para ele também, viu, Ana?
2: E um abraço, claro, porque tá aqui, né, de longe, fechando, né, o primo dele aqui, talentosíssimo, Ademir Lobo, e Ademir Lobo, olha, de longe, em Mato Grosso do Sul, pelo menos lá deve estar calor, né, aqui...
3: Ah, sim.
2: Passando frio, que agradável.
3: Cara, se você olhar na cabine, tá todo mundo empacotado. Eu tô só de polo.
2: Eu vi o Zé Zambolim tirando umas fotos ali, falando água na hora do intervalo. Lá o Zé, todo com a selfie dele ali, o microfone da Jovem News. Deu pra ver que vocês estavam...
0: Mas viu, Ana, você falou em longe, né? Eu quero mandar um abraço agora também para Rondônia, meu amigo Adair Perim, mandou aqui um recado aqui. O que é que está acontecendo com o Tubarão, Zago? Tubarão está numa fase ruim, né? Abraço a Adair Perim, qual Rondônia, ele que é da Tribuna Popular lá de Rondônia.
2: Chegando longe, a Jovem Pan News Londrina, aqui sim, claro, um abraçando todos os ouvintes que participaram conosco dessa jornada, né? A Renata Mistura por aqui, a Amanda Reineri lá de Cambé também aqui com a gente. Então, um forte abraço para vocês que estão ligadinhos na nossa jornada esportiva. A galera da Vila Recreio é mesmo aqui, o Carlos, a Cláudia, a Ana Laura, então, o Garli do Parque das Indústrias, o Oswaldo Costa do Jardim Everett por aqui também. Então, um grande abraço para todos vocês. E vamos de sorteio, então, com o Ademir Lobo. Ademir Lobo, como eu mencionei, como hoje nós tivemos 9 acertadores do placar. 3-1 para o
3: Sertão. Eu fiquei assustado, viu?
2: Pois é.
3: 9 pessoas acertaram o placar. Ou seja, está indo embora, hein?
2: Está indo embora. Foi o que eu falei assim, quando acabou o primeiro tempo, a galera só estava dando bola errada e teve gente que colocou 3-1. Mas nós temos vários placares aqui, 3-0, 4-0, 5-0, então dá para ver aí o nível de confiança que o torcedor está no Londrina. Então isso precisa ser revertido urgente, porque quanto mais perto, obviamente, mais afasta a torcida, mais aquela coisa toda que a gente já conhece de longa data aí do que vinha acontecendo nos últimos anos com o Londrina, né, Lobo?
3: É verdade, verdade. Agora perdeu a fé, né? 9 acertadores, 3-1 para o São Bernardo. Aí não dá, né? Mas vamos lá, vamos pro sorteio.
2: Alguém vai sair feliz, né? Saiu triste pela derrota, mas vai sair feliz.
3: 38 rodadas, 38 felizardos, porque são 38 camisas oficiais da atleta marca que veste o Tubarão.
2: Maravilha. Então, de 1-9 para a gente fazer o sorteio de hoje, Ademir Lobo.
3: Quantos gols aqui no VGT?
2: 4 gols.
3: Então é isso, número 4.
2: Vitor do Jardim Alpes, deixa eu pegar o final do telefone dele aqui. O final do telefone é 342. Vitor do Jardim Alpes, final, já está digitando aqui, ele está ligadinho na nossa jornada, já está até mandando mensagem aqui.
3: Ele já mandou,
2: eu ganhei, isso mesmo, Vitor, você ganhou, está ouvindo a gente, estou ouvindo, um abraço para você, Vitor.
3: E até para orientar ele, viu, Ana, nós temos nosso departamento de marketing, entre em contato para combinar com ele a entrega, ele vai na loja da atleta lá no Boulevard Shopping fazer a retirada, mas tudo isso combina amanhã pela manhã.
2: Tá vendo, Vitor, já está aí, ó, tudo certinho para você, amanhã nosso departamento entra em contato, então parabéns para você, ele que falou que está jantando agora, ó, 10h22, está jantando e ganhou esse presentaço da atleta e da Jovem Pan News. Parabéns para você, Vitor.
3: Feliz dele, porque nós vamos jantar daqui a uma hora.
2: Mas é, né? Ainda tem que arrumar tudo por aí, fechar tudo aqui. Eu vou um pouquinho mais pro Lobo, encerrando aqui. Eu devo chegar na minha casa às 10h40. Vou montar uma sopinha que a minha mãe fez. Um beijo para você, mãe, que também tá bonita aí, né? E é isso. Ganhar um presentinho aí, uma sopinha quentinha nesta noite. Gelada! Nesta noite que tomamos um banho de água fria do Londrina. Forte, né? Vamos ficando por aqui, Ademir Lobo. Só a palavra final, seu tchau aí para todos os nossos ouvintes.
3: Você está falando de noite gelada, 15 graus, não é?
2: De manhã estava 8, era que eu saí de casa.
3: Então, mas eu saí de casa hoje 6h20. Hoje estava 8, ontem estava 6 graus. Então isso aqui é moleza.
2: Então, perfeito. Tá de boa.
1: Ademir, qual é a agenda de Londrina?
3: Londrina volta nos treinos amanhã à tarde. pensa agora a Ponte Preta, lá no Brasil, Moisés Lucarelli, segunda-feira, 19h, atrás da recuperação, desesperadora a situação, porque uma vitória em 8 jogos, né? Departamento Médico se pronunciaram sobre as coisas que eles estão entregues, o Wallace, né? O Kevin também no Departamento Médico, Gilberto, né? Vamos saber também sobre o Elão Crespo, que hoje saiu lesionado, enfim. Vida dura pro Rogério Micali, que assume o time a partir de amanhã.
1: Bom descanso, Domingo Lobo, você ainda tem uma gravação para a TV, né?
3: É, vamos gravar agora para o BG Sport, que vai ao ar amanhã às 11h30 da manhã.
1: Amanhã, meio-dia?
3: Parte pronto, as largas, trambolim. Cara, nem tem vida fácil. O que é gostoso. E os caras ainda pagam a gente.
1: Bom descanso, obrigado a todos nós. Zé Zambolim, parabéns pelo trabalho, bom descanso para você. Tio.
4: Valeu, Leonel, valeu, Ademir Lobo, Zago, toda essa equipe da Jovem Pan News. E a você, ouvinte também, que está na gente também no YouTube da Jovem Pan News, para passar o boletim médico do lugar para encerrar a nossa jornada. O Kevin sofreu uma lesão muscular na coxa direita e segue em tratamento fisioterápico, né, com a evolução que é bem avaliada. O Gilberto, esse com dores na lateral da perna esquerda, está numa fase de transição física depois, né, desse tratamento. E o Wallace, ele sofreu uma fissura na fíbula esquerda após um trauma direto na partida com o Operário. Esse, então, boletim médico do Tubarão. Mais só agradecer a todo mundo, essa audiência.
1: Amanhã é cara no café.
4: Amanhã no café e primeiro no bate-pronto, depois...
1: Ah, é verdade, bate-pronto.
4: Ligado na Jovem Pan, que amanhã à noite tem Palmeiras e já coisa.
1: Meu amigo Ademir Zago, que sai daqui chateadão, né, Zago?
0: Ah, difícil, né? Quase não é boa e vamos aguardar aí que o Lucas Magalhães esteja certo, né? Que a reação virá. Não é fácil, mas uma hora vai ter que passar, né? Quando você chega no fundo do poço, aí só tem
1: um caminho, só tem
0: como voltar, não dá pra descer mais. E nesse momento, Londrina está realmente no fundo do poço. Boa noite a você, um abraço a toda a equipe, um abraço, né, carinhoso, é, para o Cidão Celeste, que tenha paciência e tenha fé acima de tudo.
1: Boa noite para você, Zago. Ana Maria Maganari, muito obrigado pelo seu trabalho, você é sempre elegante e competente. Muito obrigado, hein? Amanhã você não vai estar com a gente, né?
2: Amanhã não, eu tenho uma viagem a trabalho, aí eu daí provavelmente não ia chegar a tempo, né? Para quem não sabe, aí eu também tenho a outra coisa conciliar, né? Do CLT, trabalho numa empresa aqui de Londrina, então provavelmente não vou conseguir chegar a tempo aqui do jogo em Jacuipense e Palmeiras, mas vou ficar na torcida, não vou falar para
1: ninguém. Pontos com você.
2: Obrigada, Leonel Bacinello, bom descanso também, bom trabalho para todos amanhã e vamos confiar, como o Zago falou, né, que a fé não pode faltar.
1: Anda com fé, não pode falhar.
2: Exatamente.
1: Bom descanso para vocês. Estamos encerrando para Flávio Zarubino, Vitorino Gonçalves Dias, para São Bernardo 3, Londrina 1. Trabalhamos nesta noite. 12 de maio de 2026. Com os comentários de Ademir Zago, com as reportagens de Ademir Lopes e Zamburim, técnica de Estrela e Cleiton Pontes, plantão Jovem Planilho de Ana Manganari, de áudio visual de Lucas Antônio, chefia de externas Marcos Souto, coordenação de Felipe Dalk, subservisão técnica de Sérgio Marques, direção de esportes, Cristian Toledo. Eu, Leonel Bacinello, me despeço de todos, desejando um bom final de noite. Até amanhã, às 12 horas do Pronto, às 20 horas, pé para Palmeiras e Jacuipense. Pessoal, um beijo no coração, obrigado pela audiência. Tchau, pessoal!

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1: Como presidente do Tribunal Superior Eleitoral pelos próximos dois anos, né? E como vice dele, o ministro André Mendonça, dentro também do Tribunal Federal, né? Lembrando que Cássio Nunes Marques até então era o vice-presidente aqui do TSE, agora sai a ministra Carmen Lúcia, ela inclusive antecipou a saída dela para que eles pudessem, eles dois, pudessem programar melhor nessa transição, já que é ano de eleições, né? Então é um ano ali curricular, né? Há cinco meses das eleições gerais. Então é um evento que vai começar às 7 horas, muito investigado, né, Cássio? A gente sabe que é um evento ali protocolar, de cerimonial, que é com todos os presidentes dos três poderes. Então, o presidente Lula vai estar presente, já confirmou. O presidente do Senado, Congresso Nacional, Davi Alcolumbre, também já confirmou presença. Também vai estar o presidente da Câmara dos Deputados, Hugo Mota. E aí, uma expectativa sobre como vai ser o discurso, né, de Cássio Nunes Marques, porque a gente sabe que ele costuma ser discreto até nas palavras. Então, há uma previsão de discurso dele, porque é um evento que não tem discurso apenas do antecessor. O ministro está saindo, então a ministra Carmen Lúcia fala, logo depois do procurador-geral eleitoral, no caso é o procurador-geral da República, Paulo Gonet fala também, o corregedor-geral eleitoral também fala, e aí, por último, então, na sequência, assim, toma posse, assina ali o termo de posse, aí fala o ministro Cássio Nunes Marques, aí ele tem um tempo de discurso. O discurso, por exemplo, da ministra Carmen Lúcia, dois anos atrás, foi um discurso bem emblemático ali, que ela fez em defesa do combate, na verdade, informação nas eleições, e agora resta saber como vai ser esse discurso de Cássio Nunes Marques. Então é um evento muito prestigiado, com várias autoridades, ministros do próprio STF, presidentes de outros tribunais superiores, e logo depois tem uma festa. Cássio Nunes Marques, ele vai dar, não é tradicional, tá, Cássio? Mas o ministro, ele quis dar, assim, ali uma festa mais reservada, ele também convidou todos os presidentes também, dos outros tribunais, presidente Lula, presidente do Congresso, enfim, mas vai ter um ingresso que vai precisar ser pago, de R$800, é um evento que vai ser organizado pela AJUF, pela Associação Nacional dos Juízes Federais. Então, logo depois dessa cerimônia aqui, tem ali aquele momento ali de eles serem sempre cumprimentados, né? Inclusive, que dura um bom tempo, às vezes umas 2 horas, até conseguirem cumprimentar todo mundo. E aí depois, então, tem esse jantar. O ministro Cássio Nunes Marques, ele faz essa gestão na presidência do TSE, da Justiça Eleitoral, pelos próximos 2 anos, no mesmo perfil que ele tem no Tribunal Federal, né? Muito, muito discreto, não fazer tantas intervenções, assim, é uma expectativa sobre como vai ser essa gestão, mas ele pretende continuar com o trabalho que foi feito pelo ministro Carmen Lúcia no combate às informações, especialmente na campanha eleitoral, e aí entra, por exemplo, a questão da inteligência artificial, que é algo muito novo agora, que está tapando muito agora, principalmente nessas eleições. Então, resta saber como vai ser. Só para dar um geral aqui sobre o currículo do ministro Marques, ele é presidente do Piauí, com 53 anos, ele assumiu a STF em 2020, na vaga do ministro Sérgio Melo. Antes disso, a trajetória dele foi a seguinte: Cássio foi na magistratura federal como embargador do Tribunal Regional Federal da Primeira Região. Ele também atuou no Tribunal Regional Eleitoral do Piauí, né? Isso é bom destacar. E também ele, antes disso, fez a advocacia por aproximadamente 15 anos. Então, cerimônia de posse, logo mais, às 19 horas, com o presidente Lula e o presidente do Congresso juntos, viu, Cássio? Lula e Alcolumbre lado a lado.
2: Valeu, Jana. Obrigado pelas informações. Olha, gente, aqui no Trizão a gente vai fazer uma cobertura especial, trazendo, né, claro, a toda a expectativa do termômetro dessa cerimônia de posse e falar um pouquinho mais sobre o perfil de Cássio Nunes Marques, seus principais desafios, as reações por parte da base do governo e também da oposição, o que esperam de Cássio Nunes Marques na frente da Corte Eleitoral, ainda mais um ano eleitoral de eleições presidenciais, as diferenças entre Cássio Nunes Marques para as últimas gestões, tanto de Carmen Lúcia como também de Alexandre de Moraes, cobertura completa para você. Fábio Perna, quero começar essa discussão, porque o Cássio Nunes Marques chegando agora ao comando do TSE, até mesmo de forma antecipada, porque a ministra Carmen Lúcia decidiu antecipar para que todo esse processo seja feito de forma mais tranquila, mais calma, ainda mais tratando de uma eleição polarizada. que desafios ele terá pela frente? Porque uma das grandes bandeiras que se faz em Brasília de Cássio Nunes Marques é em relação à defesa da urna eletrônica, sobre a credibilidade, a confiabilidade do sistema eleitoral, lembrando que foi muito questionado nas eleições de 2022. Será essa grande bandeira? Ele precisa defender isso, endossar esse discurso na sua abertura de cerimônia de posse?
0: Eu acho que em relação a endossar isso, não. Sabe por quê? É um sistema consagrado, estabilizado pelo Brasil há 30 anos, até aqui, livre de qualquer suspeita. E quem quiser criticar, que fique à vontade de criticar, mas ele não tem que perder tempo com isso. O sistema é bom, o sistema ele se mostrou rápido e eficiente. Governadores, por exemplo, de direita e de esquerda já venceram, deputados de direita e esquerda também, então, acho que ele não deveria perder tempo nisso. Eu, na minha avaliação, eu entendo que há sim coisas mais importantes e sensíveis. E a principal delas é exatamente o limite das acusações mesmo, que invoca bastante essa campanha, né? dos tiroteios de um contra o outro e tal. Então, eu acho que isso sempre, muitas vezes, cai numa zona cinzenta de se estabelecer qual é o limite tolerável. E eu acho que ele tem que estar muito atento e decidir também com celeridade. E agora, com essa mudança de antecipação das posse de Cássio, eu passo também a me tornar um defensor de que esse cronograma todo seja mudado. Não faz muito sentido você trocar o presidente do TSE tão perto do processo eleitoral. Isso eu acho que deveria ser mais antecipado ainda, já para o início do ano.
2: Ô, Alagani, é claro que quando a gente precisa analisar também os desafios, a gente vai investir, claro, vamos falar um pouquinho mais sobre isso, quais, é claro, os desafios que Cássio Nunes Marques tem pela frente, mas é importante destacar toda a cerimônia, o clima, né, da cerimônia de posse hoje, porque está confirmada a presença dos três poderes, do presidente Lula, representando o Executivo, e também do Executivo, do presidente do Senado, do Congresso, Thelmo Alcolumbre, da Câmara, Hugo Mota, e, é claro, também a presença de outros parlamentares de lideranças, inclusive do pré-candidato à presidência, Flávio Bolsonaro. Será um evento cacheado dos três poderes, mas eu queria destacar o momento. É um momento de tensão, é um momento em que muitas dessas lideranças popularizadas não se falam, pelo menos não conversam a mesma língua. Vai ser importante entender os acenos, os movimentos, o comportamento de cada uma dessas autoridades?
3: Talvez seja um momento de maiores tensões entre os três poderes, porque a gente vê um embate do Congresso com a Suprema Corte, do Congresso com o Poder Executivo. Poder Executivo com a Suprema Corte aí andam mais de mãos dadas, são mais alinhados. Mas é um momento tenso e, claro, né, o epicentro de toda essa tensão decorre do Banco Master, que trouxe ali divergências, enfim. Agora, de qualquer modo, ele tem um trabalho duro pela frente, principalmente para não repetir o que aconteceu nas eleições de 2022, que foi marcada por muita censura.
2: Ô Zé Maria Trindade, claro, esse recorte da presença de autoridades, a gente vai estar ligado a todas as palavras, as primeiras manifestações, pronunciamentos de Cássio Nunes Marques, mas vai ser o primeiro evento público que estará lado a lado, ou pelo menos no mesmo ambiente, no mesmo evento, o presidente Lula e também o presidente do Senado do Congresso, Davi Alcolumbre, depois das duas derrotas que o governo sofreu lá no Congresso Nacional. Zé, vai ser importante para a gente poder acompanhar esses movimentos, para a gente entender como é que está a temperatura dessa relação entre Lula e Alcolumbre?
4: Pois é, com certeza. Hoje teve uma cerimônia no Palácio, não estava o presidente da Câmara, o presidente do Senado, não, né? O presidente Lula convidou, não foi. Eles chegarão pelo mesmo local, o subsolo do Tribunal Superior Eleitoral, que é prédio enorme, cheio de salas, tapetes vermelhos, luxo, funcionários, nunca você viu na sua vida, que não consegue resolver o problema. Isso diria que o novo presidente do TSE levante de um lado a Constituição brasileira, prometendo, né, cumprir a Constituição, e do outro um calendário. Porque, olha, já existem apresentados no Tribunal Superior Eleitoral vários processos já em andamento. É antecipação de propaganda eleitoral, é propaganda irregular, vários que o tribunal deixa passar, mas só vai resolver depois. Isso teria que ser imediato, olhando rapidamente, né? Com lupa. Multas, suspensão de publicidade e assim por diante. Lembrando que o TSE analisa diretamente todas as questões que envolvem a candidatura à presidência da República. Governos estaduais, por um crivo do TRE, no Tribunal Regional Eleitoral, mas finalmente chega aqui. Cássia Lúcia deixa ali duas cicatrizes, né? Que é exatamente o atraso de governadores que cumpriram praticamente todo o mandato. E no final do mandato, aí diz, olha, foi uma eleição irregular. Mas ele já cumpriu o mandato, fazer o quê? E as ações que eles tomaram, as decisões, os projetos, tudo isso, na minha opinião, é possível de dúvida, de questionamento jurídico. Se o mandato dele foi irregular, se houve uma irregularidade reconhecida pelo órgão máximo eleitoral, TSE, o mandato dele foi irregular, portanto, as medidas tomadas por ele também são irregulares. Então, assim, um grande desafio. O outro é a IA, né? A inteligência artificial será usada, né? Existe espaço para uso legal, tem que indicar que está acontecendo ali uma inteligência artificial, mas haverá muitas dúvidas. É sempre assim quando aparece uma novidade. Fake news continua na pauta, para definir o que é a tal fake news. Aí diz, mas quem pode dizer? A justiça é o poder discricionário, a justiça que define o que é e não é fake news, ou o que é doloso ou não. É assim. E por outro lado, o TSE tem um desafio de se manter distante. Não pode aparecer tanto quanto o candidato, ou seja, tem que ser discreto. E parece que esse é o fio de Nunes. Veja bem, são dois indicados pelo ex-presidente Jair Bolsonaro, Nunes Marques e André Mendonça. E não tem esses eleitores tão isolados. Criaram um ambiente no mundo jurídico, no Supremo e agora no TSE.
2: José, inclusive você tocou em alguns pontos importantes, a gente vai destacar aqui na tela para vocês quais são esses principais desafios que Cássio Nunes Marques vai ter ao longo desses dois anos, mas principalmente durante a campanha eleitoral. Como o Zé falou, o uso da inteligência artificial nas eleições, para saber como é que será o comportamento, a reação por parte da Corte Eleitoral, lembrando que há 4 anos o ministro Alexandre Moraes ordenava a retirada, a remoção, a exclusão dos conteúdos das redes. Já Cássio Nunes Marques já tem ali um pensamento um pouco mais diferente, dizendo que já que foi publicado, o estrago já foi feito. Então ele segue por uma outra linha, isso também acaba gerando uma certa tensão em alguns partidos. Aqui, gente, combate à desinformação e às fake news, muito utilizado também nas campanhas eleitorais. De que forma ele vai acontecer, se vai seguir as mesmas estratégias, e é claro que tudo isso pode impactar também nas eleições. Aplicação das mudanças na lei da ficha limpa, e aqui ataque às urnas eletrônicas, um assunto que está um pouco mais apaziguado, mas sim pode ser levantado também todas as questões envolvendo as urnas, porque é a função do presidente do TSE, ou seja, da Corte Eleitoral, cuidar desde a distribuição, aí até a fiscalização e até mesmo a emissão final da urna eletrônica. Então, é um processo que precisa deixar de forma muito transparente, e o Cássio Nunes Marques vai trazer algumas ideias para melhorar essa questão e para não levantar nenhum tipo de suspeita. Mas, meus amigos, eu quero destacar, inclusive, contigo, Piperno, sobre essa lista de convidados de Cássio Nunes Marques. Se falou até em forma, né, em tom de ironia, que parecia a lista do Carlo Ancelotti para a seleção, uma lista larga. Convocou Deus do mundo, inclusive 2 ex-presidentes, né, condenados pela justiça, convidou as autoridades dos poderes, senadores, parlamentares, lideranças, enfim. Mas, Piperno, quando o Cássio Nunes Marques convida um número expressivo de pessoas, e é claro, sabendo do histórico dele, que caiu nas graças do Centrão, foi indicado pelo ex-presidente Jair Bolsonaro, que tem, ou pelo menos, né, está buscando uma proximidade com o presidente Lula, é importante a gente fazer esse recorte, até mesmo dessa lista, que o Cássio Nunes Marques consegue transitar em diferentes poderes, em diferentes lados?
0: É importante a gente entender os níveis de relacionamento que ele sempre controlou ao longo do seu cargo. Até nessa rápida biografia dele, que a Janaína citou, então tem lá, por exemplo, a indicação dele para desembargador regional eleitoral, né? Alguma coisa assim, né? Então, veja, lá atrás, ele chegou a ser chegou a ser indicado pelo presidente Lula. Mais tarde, ele se torna alguém mais próximo da Silveira. E disso aí resulta, inclusive, a apresentação dele ao senador Flávio Bolsonaro, posteriormente ao presidente Bolsonaro, e o que resulta em toda a situação legal ao STF. Então, hoje, eu até falei sobre isso ontem aqui, ele é alguém que tem boas relações com o presidente Lula. Ótimas relações com o Silvio Nogueira, com o grupo de Flávio Bolsonaro, com todo mundo. Até que ponto isso é positivo, eu não saberia dizer, porque, veja, embora ele seja íntimo de todas as camadas, também é verdade que muitas vezes quem tem tantos relacionamentos assim, tem uma dificuldade para decidir, para resolver logo, e para tomar posições. E isso é inerente à função dele. Então, a gente vai ter que aguardar muito. De qualquer forma, eu volto a criticar os convites aos dois presidentes que estão presos. Eu sei que é uma questão popular, cerimonial, provavelmente, talvez nem o tenha consultado, e se consultou, ele foi dos dois, você imagina o seguinte, se o presidente Bolsonaro estivesse com um bom estado de saúde, o presidente está cumprindo prisão domiciliar, recebe escola e fala, opa, porque eu vou querer ir. Qual é o caminho para ele ir? Tem que pedir uma autorização para o Alexandre de Moraes. Certamente isso geraria um novo constrangimento, qualquer que fosse a decisão. Então, é o tipo do convite inoportuno, típico de quem quer vender com todos. Até hoje, isso não é possível. É muito importante saber desse tipo.
2: Com certeza, Pepe. Inclusive, ele fazendo esse convite, né, tanto para o ex-presidente Jair Bolsonaro como o Fernando Collor de Mello, ele acaba, de certa forma, gerando aí um desconforto com os outros ministros do STF, justamente, né, o Supremo Tribunal de Justiça, que acabou condenando essas outras duas autoridades. Meus amigos, bora girar aqui o nosso 3 em 1. Porque o presidente Lula prometeu que o governo vai criar o Ministério da Segurança Pública após a aprovação da PEC da Segurança, que está parada há cerca de 2 meses no Senado. A fala do presidente ocorreu durante o lançamento do programa Brasil contra o Crime Organizado, uma iniciativa do governo federal voltada ao enfrentamento das organizações criminosas no país. André Linelli, ao vivo, traz todos os detalhes para a gente. André, seja bem-vindo. Uma boa tarde, meu amigo.
5: Obrigado, Cássio. Muito boa tarde a você também. A todos aqui no 3 em 1 da Jovem Pan. O presidente Lula participou juntamente com diversas autoridades dessa cerimônia mais cedo lá no Palácio do Planalto, que marcou então o lançamento do programa Brasil contra o Crime Organizado. Trata-se de um programa, uma iniciativa que vai disponibilizar 11 bilhões de reais, sendo 10 bilhões desses recursos por meio de empréstimo do BNDES, Banco Nacional de Desenvolvimento Econômico e Social. Basicamente, esse programa tem o objetivo de combater o aumento da criminalidade em todo o país com base em 4 eixos. São eles: a cifra das organizações criminosas, a ampliação das taxas de esclarecimento de homicídios, e aqui a gente abre um parênteses, porque de acordo com o movimento Sou das Paz, apenas 36% dos homicídios são solucionados aqui no país, ou seja, menos da metade das ocorrências. Além disso, outra questão que o programa Brasil contra o Crime Organizado deve enfrentar, que é justamente o tráfico de armas, munições e explosivos, e por fim, ainda promover o padrão de segurança máxima no sistema prisional. É nesse inclusive que deve entrar boa parte desses recursos que serão disponibilizados para fazer com que os presídios de todo o país, principalmente aqueles estaduais, adotem medidas de segurança máxima baseados no que já é colocado em prática nos presídios federais, como, por exemplo, bloqueadores de telefone celular, também equipamentos mais eficientes de raio-x, de revista, e tudo isso para fazer com que, então, os criminosos tenham um contato cada vez mais difícil com o mundo exterior, uma vez que existe esse levantamento do poder público, e são os criminosos de dentro da prisão é que dão ordens, então, para os que estão de fora cometerem determinados crimes e liderarem, assim, então, o crime organizado. O presidente Lula, durante o discurso de lançamento desse programa de combate ao crime, prometeu que vai haver a criação do Ministério da Segurança Pública apenas caso haja a aprovação do Congresso Nacional da proposta de emenda à Constituição da Segurança Pública.
6: O dia que o Senado aprovar a PEC segurança. Nos próximos dias, nós criaremos o Ministério da Segurança Pública nesse país.
5: Até o momento, esse texto está há mais de 2 meses sem ter um andamento no Congresso Nacional. Existe a expectativa do governo de que esse texto evolua e seja aprovado ainda nesse primeiro semestre, porque trata-se também de uma das principais bandeiras do presidente Lula para esse ano eleitoral de 2026. E em outro trecho do discurso, o presidente Lula diz que o crime está disseminado por toda a sociedade.
6: O político olha para a favela, mas ele está, sabe, no 15º andar de um apartamento, olhando do apartamento de cobertura a formação de política. Muitas vezes ele está no meio empresarial, muitas vezes ele está no Poder Judiciário, muitas vezes ele está no Congresso Nacional, muitas vezes ele está no futebol. Ele está espalhado por todas as categorias existentes e hoje em nível internacional.
5: Só destacando que esse programa Brasil contra o crime organizado também tem uma finalidade de fazer com que o presidente Lula esvazie, de certa forma, um discurso que serve como mote principal de candidatos à presidência da República, exemplo de Flávio Bolsonaro, senador, candidato, também Ronaldo Caiado, ex-governador de Goiás, outro pré-candidato que batem nessa tecla do aumento da criminalidade como forma, então, de criticar o atual governo. Então, o objetivo do presidente Lula, do Palácio, do Planalto no todo, é justamente esvaziar esse tipo de discurso agora nas eleições. Cássio.
2: Valeu, Leonelli. Obrigado pelas informações. A gente promessa dívida, viu? A gente lembra que desde o início do mandato do presidente Lula tinha uma certa resistência em desmembrar o Ministério da Justiça e Segurança Pública. Inclusive, o grande número de ministérios sempre foi motivo de críticas devido ao alto custo, né, que o governo tinha e também em comparação ao número de ministérios que o ex-presidente Jair Bolsonaro tinha durante a sua gestão. Mas o presidente Lula, na sua fala durante esse evento, Zé Maria Trindade, ele faz um apelo ao eleitorado muito preocupado com a questão da segurança pública, que vai ser uma das principais pautas e uma das principais temáticas nessa eleição presidencial, mas também dá um recadinho exclusivo para Davi Alcolumbre, Zé.
4: Foi o grande debate hoje aqui sobre esse lançamento, né, do governo de um projeto. O presidente Lula já tentou em 4 outros projetos cuidar da segurança pública, não deu certo. Então, esse agora é considerado ambicioso demais, o investimento de mais de 11 bilhões de reais, é uma parte grande do BNDES, né, e pressionar governadores. Então, sabe, os aliados do presidente Lula saíram do palácio dizendo o seguinte: olha, esse projeto era para ser lançado antes, mas houve um cerco, segundo eles, né, do Rio de Janeiro, Minas Gerais, Goiás e Santa Catarina, contra essa possibilidade, por motivos ideológicos. Estaram a PEC da Segurança Pública, foi aprovada na Câmara e está engavetada lá pelo senador Davi Alcolumbre. Agora, o raciocínio médio é que essa PEC deve ser mesmo aprovada, né? Com mudanças, a função dos deputados e senadores, houve mudanças na Câmara, foi adaptada pelo deputado Mendonça Filho, Mendoncinha, que é do PL hoje, né? Então, assim, esse é o discurso. E aí vai forçar governadores a entrarem no sistema. Por quê? Porque para ter acesso às verbas do BNDES, para equipar polícia, para comprar equipamentos de última geração na área de inteligência, é preciso entrar exatamente no projeto inteiro. É um projeto que tem, como o Nélio falou, 4 bases principais, né? Asfixiar nas finanças do crime, definir também que existe uma política antifacção, enfim, são 4 propostas iniciais ali do projeto. Mas o principal mesmo é a unificação de dados, é centralizar do governo, com a participação do secretário de Segurança Pública, todos os dados.
7: Isso.
4: Há pouco tempo, você poderia tirar 27 carteiras de identidade, 27 carteiras de motorista, e não havia uma centralização de dados. Você poderia ter aqui em Goiás uma prisão decretada, e aqui em Brasília, que é divisa, ninguém saberia. Seria abordado e pronto. Agora já há uma unificação de dados sobre isso. Então, todos esses sistemas são importantes.
2: Meus amigos, bora girar aqui o nosso 3 em 1. Olha, mas a gente segue em Brasília, viu? Porque o presidente Lula prometeu que o governo vai criar o Ministério da Segurança Pública após a aprovação da técnica de segurança que está dada há cerca de 2 meses lá no Senado. A fala do presidente ocorreu durante o lançamento do programa Brasil contra o Crime Organizado, uma iniciativa do governo federal voltada ao enfrentamento das organizações criminosas no país. André Anelli, ao vivo, traz todos os detalhes para a gente. André, seja bem-vindo. Uma boa tarde, meu amigo.
5: Obrigado, Cássio. Muito boa tarde a você também e a todos aqueles que estão junto da Jornal. O presidente Lula participou juntamente com diversas autoridades dessa cerimônia mais cedo lá no Palácio do Planalto, que marcou então o lançamento do programa Brasil contra o Crime Organizado. Trata-se de um programa, uma iniciativa que vai disponibilizar 11 bilhões de reais, sendo 10 bilhões desses recursos por meio de empréstimo do BNDES, o Banco Nacional de Desenvolvimento Econômico e Social. Basicamente, esse programa tem o objetivo de combater o aumento da criminalidade em todo o país com base em 4 eixos. São eles a assistência financeira das organizações criminosas, a ampliação das taxas de esclarecimento de homicídios, e aqui a gente abre um parênteses, porque de acordo com o movimento Sou da Paz, apenas 36% dos homicídios são solucionados aqui no país, ou seja, menos da metade das ocorrências. Além disso, outra questão que o programa Brasil contra o Crime Organizado deve enfrentar é justamente o tráfico de armas, munições e explosivos e, enfim, ainda promover o padrão de segurança máxima no sistema prisional. É nesse ponto, inclusive, que deve entrar boa parte desses recursos que serão disponibilizados para fazer com que os presídios de todo o país, principalmente aqueles estaduais, adotem mecanismos de segurança máxima baseados no que já é colocado em prática nos presídios federais, como, por exemplo, bloqueadores de telefone celular, também equipamentos mais eficientes de raio-x, de revista, e tudo isso para fazer com que, então, os criminosos tenham contato cada vez mais difícil com o mundo exterior, uma vez que existe esse levantamento do poder público de que são os criminosos de dentro da prisão que dão ordens, então, para os que estão de fora cometerem determinados crimes e liderarem, assim, então, crime organizado. O presidente Lula, durante o discurso de lançamento desse programa de combate ao crime, prometeu que vai haver a criação do Ministério da Segurança Pública apenas caso haja aprovação no Congresso Nacional da proposta de emenda à Constituição da Segurança Pública.
6: O dia que o Senado aprovar a PEC da Segurança, nos próximos dias, nós teremos o Ministério da Segurança Pública nesse país.
5: Até o momento, esse texto está há mais de 2 meses sem ter um andamento no Congresso Nacional. Existe a expectativa do governo de que esse texto evolua e seja aprovado ainda nesse primeiro semestre, porque trata-se também de uma das principais bandeiras do presidente Lula para esse ano eleitoral de 2026. E em outro trecho do discurso, o presidente Lula diz também que o crime está disseminado por toda a sociedade.
6: A polícia olha para a favela, mas ele está no 15º andar de um apartamento, olhando para um apartamento de cobertura, a ação da polícia. Muitas vezes ele está no bem empresarial, muitas vezes ele está no poder judiciário, muitas vezes ele está no Congresso Nacional, muitas vezes ele está no futebol. Ou seja, ele está espalhado por todas as categorias de gente, e hoje a nível internacional.
5: Só destacando que esse programa Brasil contra o Crime Organizado também tem a finalidade de fazer com que o presidente Lula esvazie, de certa forma, um discurso que serve como mote principal de candidatos à presidência da República, exemplo de Flávio Bolsonaro, senador, pré-candidato, e também Ronaldo Caiado, ex-governador de Goiás, outro pré-candidato, que batem nessa tecla do aumento da criminalidade como forma, então, de criticar o atual governo, que é o objetivo do presidente Lula, do Palácio do Planalto como um todo, é justamente esvaziar esse tipo de discurso agora nas eleições. Cássio.
2: Valeu, Nelly. Obrigado pelas informações. Olha, a gente promessa também, viu? A gente lembra que desde o início do mandato, o presidente Lula tinha uma certa resistência em desmembrar ministérios da Justiça e da Segurança Pública. Inclusive, um grande número de ministérios sempre foi motivo de crítica devido ao alto custo, né, que o governo tinha e também em comparação ao número de ministérios que o ex-presidente Bolsonaro tinha durante a sua gestão. Mas o presidente Lula, na sua fala durante esse evento, ele faz um aceno ao eleitorado que está muito preocupado com a questão da segurança pública, vai ser uma das principais pautas e uma das principais temáticas dessa eleição presidencial, mas também dá um recadinho exclusivo para a TV Nubes, é.
4: Foi o grande debate hoje sobre esse lançamento, né, do governo de um projeto. O presidente Lula já tentou em 4 outros projetos cuidar da segurança pública e não deu certo. Então, esse agora é considerado ambicioso demais, um investimento de mais de 11 bilhões de reais, uma parte grande do BNDES, né, e pressionar governadores. Então, os aliados do presidente Lula saíram para o dizendo o seguinte: olha, esse projeto era para ser lançado antes, mas houve um cerco, segundo eles, né, do Rio de Janeiro, Minas Gerais, e Goiás e Santa Catarina, contra essa possibilidade, por motivos ideológicos. Aí citaram a PEC da Segurança Pública, foi aprovada na Câmara e está engavetada lá pelo senador Davi Alcolumbre. Mas o raciocínio médio é de que essa PEC deve ser mesmo aprovada, né? Com mudanças, é a função dos senadores, mudanças na Câmara, foi relatada pelo deputado Mendonça Filho, que é PL hoje, né? Então, assim, esse era o discurso. E aí vai forçar os governadores a entrarem no sistema. Por quê? Porque para ter acesso às verbas do BNDES, para equipar ali,

0: do governo, mas com a participação do secretário de Segurança Pública, todos os dados, avanços.
1: Isso.
0: Há pouco tempo, você poderia tirar 27 carteiras de identidade, 27 carteiras de motorista, e não havia uma centralização de dados. Você podia ter aqui em Goiás uma aplicação decretada, e aqui em Brasília, que é divisa, ninguém seguiria. Seria abordado e pronto. Né? Agora já há uma unificação de dados sobre isso.
1: Então, todos esses sistemas são importantes.
0: Agora, quando o presidente fala em criar um Ministério da Segurança Pública, aí é populismo, né? Porque, veja bem, é final do governo. Se ele tivesse essa intenção, ele estaria criando no início do governo. Agora, o mais interessante, Cássio, é que uma ideia, um projeto do Zé, é que não precisa criar outro. É só mudar o nome.
1: Em vez de Ministério da Justiça e Segurança Pública,
0: coloca Ministério da Segurança Pública e Justiça. O Ministério da Justiça foi criado lá atrás, e o Ministro da Justiça era aquele que fazia a interação do Presidente da República com ministros do Supremo, com presidentes da Câmara e Senado.
1: Agora não precisa.
0: O próprio presidente fala com ministros do Supremo, convida para churrasco na Grande do Toto, faz encontros casuais, então não precisa dessa autoridade da área jurídica, né? O próprio presidente faz isso.
1: Mas o principal é nomear alguém do ramo. Essa é a demanda.
0: Aí você pega o Ministério da Justiça e Segurança Pública. Olha, se tirar Segurança Pública do Ministério da Justiça, sobra índios,
1: alguma coisa de estrangeiros, defesa do consumidor.
0: Porque o resto é tudo Segurança Pública.
1: Já existe o Ministério da Segurança Pública.
0: Falta nomear alguém do ramo.
2: Perfeito, Zé. Inclusive, gente, é um programa audacioso, bilionário, né? São cerca aí de 11 bilhões de reais destinados a vários eixos de combate ao crime organizado, é claro, para fortalecer a segurança pública. O Alan Jerry, mas chama atenção aos pontos em que o presidente Lula reforça também o combate ao tráfico de armas, da tentativa, né, de saber de onde é que vem a arma, quem acaba importando, quais são os países envolvidos nesse esquema. Seria um aceno também ao presidente dos Estados Unidos, Donald Trump, que cobra bastante, pelo menos, essa cooperação entre os países no combate ao crime organizado envolvendo o tráfico de armas?
3: Olha, demorou, porque é claro que os bandidos aqui no Brasil, eles têm poder porque eles têm acesso a armas. É tão simples quanto isso. Então, isso é uma verdade. Agora, o PT governou o país, né, vai governar o país por 18 anos. E agora que enxergou essa questão do tráfico de armas, né, porque ele fez isso lá atrás. E me chama também muita atenção, Cássio, o seguinte. Bom, essas medidas todas, elas visam ao combate do crime organizado lá no topo. Mas e o crime do dia a dia? E o crime desorganizado? Porque a gente tem uma espécie de um fetiche com crime organizado, né, lavagem de dinheiro e tal. É lógico que atacar esse problema é extremamente importante. Mas eu não sei se isso... Aliás, para trazer esse argumento, o crime organizado... Ele não está mais preocupado ali com o crime de quem chega na rua. Ele está preocupado, está em postos de gasolina, ele está na Faria Lima. Ou seja, é um tipo de crime que, lógico, prejudica o país, mas não está no dia a dia da população. Então, a minha pergunta é, o que fazer com o crime do roubo celular, do latrocínio? Esse crime desorganizado e difuso. E isso passa pela redução da maioridade penal, isso passa pelo endurecimento penal e o convencimento do Poder Judiciário na aplicação das leis.
2: E olha, gente, nesse mesmo evento do presidente Lula, o presidente da Câmara, Hugo Mota, também fez um coro pela aprovação da PEC da Segurança lá no Senado Federal. Vamos ouvir.
4: A segurança pública é uma das preocupações mais concretas da vida nacional. Ela não se resolve com frases fáceis, nem com disputa de pé. Exige ação coordenada, inteligência, firmeza, respeito à lei e compromisso permanente com a proteção da vida. Temos convicção de que o Senado Federal, com sua reconhecida tradição de equilíbrio e diálogo, contribuirá para que essa iniciativa se transforme em breve em avanço concreto para o país.
2: O ministro Alexandre de Moraes, do Supremo Tribunal Federal, abrindo prazo de 15 dias para que a Defensoria Pública da União apresente as alegações finais na ação penal contra o ex-deputado

0: do aço do Bolsonaro. Ele é investigado por suposta coação junto ao governo dos Estados Unidos para aplicar sanções contra as autoridades brasileiras. E essa decisão acontece após a Procuradoria-Geral da República pedir a condenação do ex-parlamentar. Mas é o Manete chega aqui no Partido 31, trazendo mais detalhes para a gente sobre esse prazo que foi dado pelo ministro da Suprema Corte. Israel, boa tarde, meu amigo.
1: 15 dias, Carlos, boa noite para você, para todo mundo que acompanha o 3 em 1. Eduardo Bolsonaro não tem advogado, ele não constituiu um advogado, deixou de participar das etapas de todo o processo legal. Então, a Defensoria Pública da União passou a atuar neste caso na defesa por determinação ao Supremo Tribunal Federal, por determinação do Supremo Tribunal Federal. De acordo com as acusações da PGR, o ex-deputado teria atuado nos Estados Unidos para tentar pressionar autoridades para articular sanções contra ministros do Supremo com o objetivo de influenciar o julgamento que levou à condenação do pai dele, ex-presidente Jair Bolsonaro, do PL. Então, é justamente este assunto, como você mencionou, essa acusação de coação e de tentar usar autoridades estrangeiras para influenciar de alguma maneira aqui no Brasil e nos julgamentos brasileiros. Entre as medidas citadas pela PGR estão tentativas de suspensão de vistos de ministros do STF, sanções econômicas contra o Brasil e inclusão do nome Alexandre de Moraes em mecanismos internacionais de punição e autoridades estrangeiras. Depois da apresentação das alegações finais da defesa, esse processo poderá ser liberado para julgamento na primeira turma do Supremo Tribunal Federal. A partir de agora, 15 dias então, para a defesa de Eduardo Bolsonaro apresentar as alegações finais nessa ação que investiga essa suposta coação do processo relacionado ao ex-presidente Jair Bolsonaro. A gente vai acompanhar tudo de pertinho, é claro.
0: Valeu, Misael. Obrigado pelas informações. E olha, gente, lá em Brasília, não é uma regra, mas é uma praxe. O Supremo Tribunal Federal seguir o mesmo entendimento da Procuradoria-Geral da República. Ou seja, há uma tendência de que a Suprema Corte também condene o ex-parlamentar Eduardo Bolsonaro por essa suposta acusação de coação, onde ele trabalhou junto com a autoridade dos Estados Unidos para gerar algumas sanções ou penalidades às autoridades brasileiras. Fábio, começa a discutir o futuro político de Eduardo Bolsonaro, a tendência de uma condenação, ou seja, ele acaba se inviabilizando mais uma vez, podendo se tornar ainda mais inelegível e até mesmo prejudicando o seu retorno ao Brasil.
2: Eu sempre tomo muito cuidado nas coisas que eu faço sobre Eduardo Bolsonaro, porque eu considero o ex-deputado uma figura lamentável, uma figura eterna da política brasileira. Mas, aliás, é o Carlos Salles que o diga, né? Veja, nesse processo específico, eu até agora juro para você, por mais professores que eu possa ter em relação a ele, eu não entendo como é que ele possa ser condenado. Qual tipo de culpa, do ponto de vista jurídico, legal que ele possa receber. Porque veja, eu entendo que o que ele fez foi uma luta política. Eu diria que usando recursos que de fato prejudicaram o Brasil, eu diria que ele faz política de uma forma rasteira. Mas eu não vejo atos ilegais. O fato de ele procurar uma autoridade americana e falar, olha, você tem que sancionar aquele ministro, puxa vida, tenta estrangular economicamente o meu país para ver se eles mudam algumas decisões políticas e tal. Isso tudo está no campo da, digamos, promoção política, promoção de causas, de teses. Mas quem tem que acatar e, de fato, executá-las é o outro lado. É o lado americano, obviamente, infinitamente mais poderoso que ele. Então, na verdade, quem tomou posições contra o Brasil, aceitando ou não, acatando ou não, as sugestões de Eduardo Bolsonaro, e tudo não passou disso, porque ele não tem o poder para emitir algo mais do que sugestões. Quem tomou, de fato, essas medidas foi o governo americano. Não foi o deputado. O deputado fez gestões para que isso acontecesse? Sim. Isso é proibido? Eu entendo que não.
0: O Alan, você tem essa essa visão em relação a esse julgamento de Eduardo Bolsonaro, porque na figura do PGR, Paulo Bonet, ele afirma que Eduardo Bolsonaro, lá em solo norte-americano, acabou articulando e influenciando a autoridade dos Estados Unidos a aplicar as sanções aqui. Na sua visão, também é muito parecida com o Fábio Perno. Olha, ele articulou, ele fez o esquema dele, mas ele deveria ser penalizado lá em solo norte-americano, ou pelo menos assim, ó, olha, se os Estados Unidos não dessem bola para isso, ou não fizessem nada, não aconteceria nada. Você vê crime também, ou pelo menos passível dessa condenação?
3: Crime nenhum, Cássio. Essa tese da PGR, se fosse verdadeiro, se o Eduardo Bolsonaro tivesse todo esse poder, então vamos chamar o Eduardo Bolsonaro para resolver o conflito dos Estados Unidos com o Irã. Ele vai sentar, né? Ele vai convencer o Donald Trump. Vai falar, Trump, parem de atacar o Irã. É a possibilidade da reabertura do Estreito de Hormuz, é verdade, né? Eu não tinha pensado nisso. É uma excelente ideia do Eduardo Bolsonaro, né? Então ele iria mudar os rumos da guerra? Claro que não. É claro que o Trump não tomou decisão baseada nisso. Aliás, tinha uma tese que o Trump iria taxar o Brasil independentemente do Eduardo Bolsonaro e talvez a Lei Magnitsky que ele colocou ali no pacote. Ah, tá bom, tá, eu coloco aqui, depois voltou atrás e não tem todo esse poder. Concordo com o Piperno, ele está dentro da política da mesma maneira que parlamentares do PT, à época do presidente Lula, havia sido, eles também foram lá para os países da União Europeia, né, para organizações internacionais, para algum tipo de pressão, anulação, do processo de um jogo político, isso. Então, a gente não pode transformar tudo agora em articulação, senão a gente vai em um caminho muito perigoso.
0: Ô Zé, eu quero saber também a sua análise em relação a esse pedido de condenação por parte da PGR, agora esse prazo de 15 dias, que a defesa, né, que a Defensoria pelo menos não tem apresentado as alegações finais de Eduardo Bolsonaro, que entra também nessa discussão, não só sanções contra autoridades, mas também a questão do tarifaço. Foi para a conta de Eduardo Bolsonaro a aplicação das tarifas contra que vários setores da economia brasileira.
4: Ele vendeu essa ideia. Foi um jogo político, mas foi um jogo jurídico também, calculado. Ele sabia disso, ele tinha certeza, vamos dizer assim. Tanto é que ele abandonou, não, ele levou o mandato junto, foi para os Estados Unidos e ele até agora não tem nada que o condene, nada que o mande prender, nada, e ele não vem ao Brasil. Né? Quem quiser falar com o Eduardo Bolsonaro tem que ir nos Estados Unidos. Pois é, olha só, então assim, o jogo político, ele perdeu, porque até aliados dele, da família, integrantes do PL, falam mal dele. Já disseram que ele é o ídolo do Lula, porque foi a única vez que o Lula conseguiu subir aqui nas pesquisas internas de aceitação, foi exatamente na luta da tarifação, que ele defendeu claramente contra os empresários brasileiros e contra a exportação brasileira de produtos agropecuários e tudo. Então, assim, até aliados dizem que politicamente esse jogo foi perdido, ele perdeu. Por outro lado, o jogo jurídico, ele ameaçou sim os ministros do Supremo. A frase é a seguinte, ele e o Paulo Figueiredo, a cada voto será cada magnífico. E dava a impressão de que ele tinha o domínio. Então ele usava isso como forma de ameaça. Olha, não votem a favor da condenação, porque se você, ministro, votar a favor da condenação, você vai sofrer com a Lei Magnitsky. E isso é um transtorno, porque estava alcançando, inclusive, famílias de ministros. E alguns ministros têm relações com os Estados Unidos, têm propriedades lá e tal, legalizadas e tudo. Então, foi uma forma de expressão que talvez eu considerei como última possibilidade. Ele sabia da condenação do pai e decidiu fazer uma pressão externa, porque a pressão interna não estava fazendo efeito contra os ministros. Então, assim, fica muito claro de que ele usou uma arma para ameaçar os ministros do Supremo. Não é uma arma de fogo, mas uma arma política, uma arma jurídica, que era a Lei Magnitsky, que isola a pessoa do mundo financeiro. Não pode ter um cartão, pode ter uma banca bancária, nem nada. E, em certo ponto, até que prevaleceu, porque o ministro Alexandre e familiares de ministros sofreram com essa lei, né? A ponto de ele não saber exatamente o que fazer, e onde conta e tal. Eu acho, sabe, assim, ministros do Supremo tomem decisões erradas, a gente tem tem a obrigação de comentar, de questionar, mas a instituição de um tribunal federal não pode ser tomada de refém nem ameaçada. Ele sabia disso. Tanto é que foi para os Estados Unidos, está lá, não apresentou a grata da Defensoria da União, que está fazendo a defesa dele. Ele sabe já, isso aí já é um roteiro que ele sabia. Então, se ele sabia e ele assumiu, não sou eu que vou defendendo.
0: Perfeito, Zé. Inclusive, gente, é importante lembrar que Eduardo Bolsonaro é o primeiro suplente, né, na vaga de pré-candidato ao Senado de André do Prado, que foi escolhido pelo PL para concorrer ao Senado aqui no Estado de São Paulo. Qual seria a estratégia, gente, do próprio PL? Seria a Flávio Bolsonaro ganhar as eleições, André do Prado levar essa vaga do Senado, e caso Flávio ganhe e André do Prado também, André do Prado seria deslocado para outro cargo, para uma outra função, possivelmente, né, para o cargo de ministro na esplanada dos ministérios, e aí o primeiro suplente dessa vaga cai no colo de Eduardo Bolsonaro. Pelo menos essa estratégia se fala dos bastidores do próprio Partido Liberal, na tentativa de que Flávio Bolsonaro, aí sim, quando for privilegiado, pudesse retornar ao Brasil e exercer um mandato de 8 anos. É claro que tudo isso é no campo ideal por parte da oposição. Claro que precisa ter durante duas derrotas eleitorais, tanto de Flávio como também de André do Prado. Mas tudo isso pode ir para baixo, dependendo do resultado desse julgamento que deve acontecer nos próximos meses lá na Suprema Corte. Agora aqui no 3E1 a gente volta a falar sobre a posse do ministro Cássio Nunes Marques lá como presidente do Tribunal Superior Eleitoral. O ministro é conhecido por ter ali um perfil um pouco mais discreto, menos intervencionista, que não busca o protagonismo, diferentemente de Alexandre de Moraes, quando ele estava à frente da presidência da Corte Eleitoral nas eleições de 2022. Janaína Camelo está de volta conosco, vai nos falar então o que a gente pode esperar dessa nova gestão de Cássio Nunes Marques à frente do TSE. Janaína, boa tarde mais uma vez.
5: Boa tarde, Cássio. Pois é, acho que um ponto que pode destacar é o fato de ele ser um ministro indicado ao STF pelo ex-presidente Jair Bolsonaro, que vai tomar posse como um comandante da Justiça Eleitoral, né? O presidente do Tribunal Superior Eleitoral e da Justiça Eleitoral pelos próximos 2 anos. E a ver até que ponto que esse fato pode influenciar nas decisões dele comandando, então, a Justiça Eleitoral. É bom lembrar que o ministro Cássio Nunes já foi, sim, voto divergente em alguns processos na Justiça Eleitoral, aqui no TSE, contra aliados de Jair Bolsonaro. No próprio julgamento que condenou Jair Bolsonaro, lá em 2023, que ele acabou ficando inelegível, né, pelos crimes de abuso de poder político e econômico, o Cássio Nunes Marques foi um voto divergente. Ele votou contra essa condenação. Mas também tem aquele que vem que a postura do ministro tem mudado recentemente, nos últimos tempos, né? Enfim, mas ele tem esse perfil discreto, como você disse, né, Cássio, lá no Supremo Tribunal Federal, por exemplo, e o que ele deve também manter na presidência do TSE, e a ideia, a tendência é que ele mantenha a continuidade dos trabalhos da sua antecessora, que é a ministra Carmen Lúcia, no combate à desinformação, né, especialmente aqui agora no período eleitoral, especialmente com relação à inteligência artificial, tanto que o ministro, ele já elaborou ali algumas diretrizes com relação à inteligência artificial. Ele quer um monitoramento intenso com relação a conteúdos que possam ter sido manipulados com esse tipo de ferramenta agora na campanha. Ele fechou também, porque o TSE já tem um acordo, né, também sendo cumprido com as Big Techs com relação ao monitoramento de conteúdos também durante a campanha eleitoral. Ele também quer fazer uma coordenação, uma ideia nova, ele quer coordenar, fazer uma coordenação mais intensa entre todos os tribunais regionais eleitorais. Como ele já foi integrante de um dos TREs, ele pretende também juntar militares de todos os presidentes em alguma oportunidade, numa reunião ali, para tentar fazer também com que haja esse trabalho mais intenso com relação às urnas eletrônicas nessas eleições. Porque nas eleições passadas, nas municipais, por exemplo, a gente viu um número maior de urnas eletrônicas dando um certo problema, precisando ser trocadas, enfim, e ele quer que nessas eleições de outubro também isso esteja tudo certinho com relação à questão mais tecnológica envolvendo as eleições de outubro, né? Então, o ministro Cássio Nunes Marques agora, expectativa como vai ser essa gestão dele nos próximos 2 anos, mas sim mantendo ali como base esse perfil dele, que é um perfil, sim, mais discreto, não tão intervencionista em processos.
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0: Gente, é a questão desse perfil um pouco mais centrado, um pouco mais tímido, menos intervencionista, você busca de protagonismo que deixa o governo federal vigilante em relação à questão que eles estão assumindo nesse período de eleição presidencial. Por que isso? Porque a gente tem que ver um combate muito rápido e sério em relação às fake news, a publicação de agência artificial durante as campanhas, se o material é ofensivo, se é nocivo no tratamento da candidatura, ou até mesmo a outros candidatos, enfim, tudo isso vai estar no jogo e precisa de uma postura um pouco mais enérgica por parte da Corte Eleitoral. O Pipe, se a gente começar a pensar um pouquinho mais, Cássio Nunes Marques assumindo agora a presidência do TSE, como é que você vê os pontos positivos e negativos, tanto para a base do governo, como também para a oposição? E a gente pode dizer que o próprio PT também com um mais vigilante em relação às fake news, porque ele também acabou, de certa forma, tem uma certa dificuldade com a questão das redes sociais e que é justamente um matemático e justamente uma ferramenta que a oposição sabe usar muito bem.
2: Sem dúvida, a oposição sabe usar melhor essa ferramenta, mas eu acho que o nível de atenção tem que ficar maior, primeiro para a questão das cronologias, dos atrasos que o TSE geralmente consome para tomar decisões importantes. No final de março, depois de 3 anos e tanto aí, de processo tal, o TSE tomou posição contra o governador Cláudio Castro do Rio de Janeiro. Não demorou tanto que um dia antes ele renunciou e agora está essa confusão e ninguém sabe como é que termina. No comecinho de abril, o TSE decidiu pelo afastamento fala pela inelegibilidade do governador e do ex-governador de Roraima. O governador que estava no exercício e o ex-governador Denário. Foi condenado, então, foi tornado inelegível. A março de abril. Em maio, uma outra decisão afastou e condenou a prisão do governador do Acre, Gladson Camelli. Muito bem. Todos esses processos, eles são processos aí de 3 anos, mais ou menos. Como é que pode demorar tanto assim? E aí, vejam, quem perdeu a eleição para eles tem que ser prejudicado mesmo. Porque os argumentos dos perdedores naquela época, dos candidatos que são eles, os candidatos derrotados, de alguma forma eles acabaram acatados pela Corte Eleitoral. Só que esses argumentos foram acatados com mais de 3 anos de atraso. Agora não dá mais para tomar posse. Então veja, isso distorce também a lógica política. Então, o TSE tem, acho que, como primeiro desafio, melhorar esse rendimento, melhorar esses prazos. Não pode postergar tanto assim as decisões. Agora, a questão das fake news, é óbvio que ela é importante, assim como o uso da inteligência artificial, e eu não tenho a menor ideia de como é que o novo ministro vai se comportar em relação a isso, até porque também não vai depender apenas dele. Agora, que ele esteja atento, que não é só isso, não são apenas as estratégias de comunicação que têm que ser observadas com atenção. Na última eleição, por exemplo, houve toda aquela questão de barreiras lá nas rodovias, que exigiram também a intervenção do TSE. Então, esse tipo de atitude, de ação, ela também tem que ser tomada. Eu acho que aí, sim, eu estou falando de um exemplo prático, até menos irrefutável do que, era muito mais irrefutável do que um juiz de valor em uma questão de inteligência artificial ou de fake news.
3: Agora, o Cássio Nunes Marques assumindo a presidência do TSE, de certa forma, acabou animando o MPL. Você acredita que a oposição pode, pelo menos, aí, de certa forma, esperar que o Cássio Nunes Marques possa dar uma sinalização positiva para tornar Bolsonaro elegível?
19: Eu acho que, assim, Bolsonaro elegível não, mas tornar o ambiente eleitoral mais plural e mais, como deve ser, a favor da liberdade de expressão. Veja, na eleição passada, tinha grandes formadores de opinião de direita, né, que influenciavam no debate público e que tiveram os seus perfis anulados no Twitter. Ele falou em uma entrevista que pode até ter mudado o resultado eleitoral, porque ele se influencia. É um grande jurista. Agora, como é que você anula o perfil? Cai basicamente a fake news. Ninguém sabe claro qual era a fake news. E, aliás, fake news nem era
2: o
19: perfil.
2: Ministro
19: grande não pode acontecer um documentário da Brasil Paralelo, Gilberto. E ser censurado antes de vir para o ar, eu nunca vi isso.
2: Eu, por exemplo,
19: então, Cássio Nunes, deixar a sátira, o humor, a crítica fazer parte do jogo, aí a gente vai ter uma eleição mais
2: equilibrada. De tanta reputação como ele, me fala agora, ele, por exemplo, foi além da Lei de Segurança Nacional, e naquele momento o ministro era
19: André. Aqui comparar o que foi feito ali em termos de liberdade de expressão, que o outro lado da direita ia falar com quem é esquerda. A esquerda tinha muito mais liberdade, podia chamar o Bolsonaro de fascista, adoidado, não acontecia nada. O outro lado.
2: Chamaram o Lula de comunista.
19: Não, mas se você fizesse um debate, só que comunista, infelizmente, no Brasil. Brasil tem uma coisa que está funcionando pela negativa.
2: Um chamava de fascismo, outro chamava de comunismo.
19: Mas você sabe que, embora o comunismo seja pior que o fascismo, aliás, primo irmão do fascismo, o adjetivo fascista é muito pior do que o comunismo.
20: E é mesmo. E eu te provo por A mais B, é mesmo.
2: Não foi isso, não. Se você falar isso...
19: Liberdades individuais. Aliás,
2: os nazifascistas da extrema-direita hoje devem estar ruborizados aqui no Brasil.
19: O DNA de esquerda era o mesmo.
0: Inclusive, eu vou trazer o bandeiro aqui do 3D1. Já estava quase o Alangani e o Fábio Perto invadindo o quadradinho do outro. Aqui é cada um seu quadrado e, é claro, trazendo o seu ponto de vista sobre essa informação. Mas trazer uma pimentinha antes da nossa virada aqui. Ô, Piperno, você acredita que esse perfil mais discreto, menos intervencionista de Cássio Nunes Marques, dessa estratégia para ele se manter distante de polêmica, como, por exemplo, tornar Bolsonaro elegível?
2: Tornar Bolsonaro elegível, essas coisas seria uma barbaridade, porque já foi condenado em mais um processo. Aí ele teria que fazer uma tremenda ginástica jurídica, não só para tentar encaminhar isso, como para convencer os seus pares lá no, tanto no TSE quanto no STF.
0: Inclusive, seria mais fácil o próprio Jair Bolsonaro conseguir, né, um induto por parte de Flávio Caso de ganhar as eleições do que algo por meio do Tribunal Superior Eleitoral?
19: Às vésperas da eleição, seria muito difícil. O Flávio Bolsonaro é o candidato dele, né? Então, é claro que a esperança da direita seja que o Flávio Bolsonaro seja eleito, e aí ele é consigo o induto, lembrando que também tem que passar hoje aí pelo crivo da justiça.
0: Zé, eu quero te ouvir em relação também a essa discussão, se há essa possibilidade ou se pelo menos o perfil de Cássio Nunes Marques vai de certa forma ou não influenciar em qualquer tipo de decisão lá na Corte Eleitoral.
4: Olha, é claro que influencia, né? O presidente não é dono do plenário, ele é apenas o ordenador, mas ele tem já ali, não é só mais indicados do ex-presidente, do ex-presidente Temer e do ex-presidente Fernando Henrique e do presidente Lula, né? Então, houve sim um equilíbrio e isso é muito importante. Cássia, aqui houve muita queixa do grupo do ex-presidente Jair Bolsonaro de vários pontos. Retirada de propaganda de um e de outro, as decisões eram muito favoráveis ao grupo de esquerda, também sobre a possibilidade de multas e de punições, inclusive, né? Então, agora, com Nunes Marques, pelo menos a pauta será mais equilibrada. A gente espera exatamente decisões imediatas, que não deixem para depois decisões que podem inverter o voto do eleitor. Esse aqui tem que ser o principal nessa disputa toda. Então, influencia, e é importante que esteja mesmo um jogo equilibrado. As eleições têm que ser equilibradas, elas não podem ter tendências. A novidade aqui é porque sempre o TSE...
0: Zé, se a gente compreender, para quem está na TV aberta, fique agora com pano na área, mas nosso querido 3-1 segue ouvindo com muita informação e muita análise. Meu querido Zé Maria Trindade, pode continuar assim com o seu comentário, que eu quero te ouvir, claro, pode finalizar para a gente trazer mais detalhes em relação a esse futuro, claro, dos desafios de Cássio Nunes Marques à frente da presidência da Corte Eleitoral, Zé.
4: Pois é que há um tempo atrás aqui, a Justiça Eleitoral dava a última palavra na matéria eleitoral, só quando acontecia alguma dúvida constitucional aqui para o Supremo. Agora não, todas as decisões acabam no Supremo, acho que nem precisaria de Justiça Eleitoral assim, né?
0: Perfeito, meus amigos. Vamos seguir então com o nosso 3-1, agora trazendo um destaque internacional. Mas é claro que acabou de bater bastante quente aqui em território nacional. A União Europeia vetou a importação de carnes e também de demais produtos de origem animal do Brasil. O país foi retirado da lista por não fornecer garantias necessárias. Luca Bastani está ao vivo conosco, vai trazer mais detalhes dessa medida que pode representar perdas bilionárias aqui para o Brasil, né, Luca? Seja muito bem-vindo, boa tarde, meu amigo.
21: Boa
1: boa tarde a você também, Cássio, a todos que nos acompanham. A notícia é ruim, mas ela não é definitiva e não começa a valer agora. A União Europeia, através da Comissão Europeia, atualizou a lista de países autorizados a exportar produtos animais, seja a carne bovina, carne suína e também os seus derivados, para o bloco a partir de setembro. Portanto, a exportação deste mês de maio até o mês de setembro continuará de forma normal. Todavia, o Brasil não está naquela lista, né? Pode ser incluída uma nova atualização, mas é uma preocupação do setor que disse surpreso com essa informação, já que poderia significar uma perda, como você bem disse, bilionária, com cerca de 2 bilhões de dólares todos os anos exportados para a União Europeia, que é o maior consumidor dos produtos brasileiros após a China. E também isso tem a ver com o uso de microbianos, né, de diferentes produtos ao longo do crescimento animal, alguns deles que estão excluídos da lista da União Europeia, ou seja, o Brasil terá que se adequar até o meio de setembro, caso queira continuar exportando para esse mercado gigante de mais de 400 milhões de pessoas. O governo do Brasil publicou uma nota, nós separamos ela, que eu vou ler para vocês, abre aspas, o governo do Brasil tomará prontamente todas as medidas necessárias para reverter essa decisão, voltar à lista de países autorizados e garantir o fluxo de vendas desses produtos para o mercado europeu, para o qual exporta há 40 anos, fecha aspas. Então, a expectativa é poder entrar em contato com o Chelas, né, com a Comissão Europeia, seguir todos os conformes e manter essa exportação fluindo de setembro em diante. Ou seja, retomando a notícia, é importante deixar claro que não começa a valer agora, não é uma medida que vai proibir as exportações, apenas é uma nova medida que vai ser atualizada pela União Europeia e precisará ser, então, adequada pelo Brasil em setembro. Nós ficaremos de olho como os europeus responderão e se de fato haverá algum tipo de negociação em relação a isso, para que tudo não se normalize.
0: Perfeito, Luca. Obrigado pelas informações. Inclusive, há pouco o Palácio do Planalto enviou uma nota oficial, me dizendo muito surpreso, né, com essa restrição, com o veto, né, da questão, né, da exportação das carnes para a União Europeia, que é o segundo bloco que consome, pelo menos compra, a carne brasileira. Fala que eu quero ver em relação a essa situação, de que forma o governo brasileiro vai conseguir aí, pelo menos, sair dessa situação, porque é um dinheiro muito grande que deixa de entrar no país.
2: Brasil, a parte do Mercosul desse acordo, é claro que a Bolívia era favorável a isso, e esses países trabalharam bastante para que o acordo fosse aprovado. Brasil demais, tinha todo o interesse. Mas do outro lado, nós negociamos, e não foram poucas as vezes, as muitas reações que se encontraram, especialmente partindo dos produtores rurais. Então, sim, um grupo de políticos europeus e políticos importantes, chefes de governo, a dona Ursula von der Leyen, favoráveis ao acordo. Mas também um grupo menor de políticos, mas todos eles estão favoráveis, contrários, pressionados por produtores locais. Então, eles correram lá para fechar uma espécie de um acordo remendo, fecha o acordo. Mas esse acordo, ele prevê muitas e muitas brechas como essa. Então, aceitamos o acordo, nós vamos fazer esse acordo que é muito importante, os dois blocos, mas agora vocês vão ter que responder às questões de varejo, ou seja, atender demandas específicas dos nossos produtores. Então, eu acho que esse foi só o primeiro recado. E, na verdade, isso é muito importante. É evidente que a produção pecuária da região centro-oeste do Brasil é maior que da Europa toda. Ou seja, o Brasil tem muito mais competitividade nesse setor. Então, não veio a reação. A questão agora é saber como é que nós vamos conseguir dar essas respostas. E não apenas a eles. Aqui também, porque no bloco do Mercosul, o Paraguai já se pronunciava contra o acordo. Por quê? Porque os quatro países que fornecem carnes lá para a Europa, eles têm um limite, eles têm quatro limites. E o Paraguai achou que a dele era muito pequena. E isso poderia neutralizar toda a negociação.
0: Olá, Guilherme, você acredita que o governo federal precisa tentar reverter essa decisão, essa situação, quanto antes, devido aos prejuízos que pode causar?
20: claro, né? E aliás, isso vai ser algo que não só desse governo, mas do futuro governo também que vai ter que lidar. Vai ser a primeira e não vai ser a última. Na verdade, os países da União Europeia vão utilizar da pauta ambiental e da pauta sanitária para tentar inviabilizar o avanço da redução tarifária, porque agora é a implementação das tarifas, né? Isso é um processo longo. E aí tem que ter questões sanitárias, ambientais, trabalhistas, tudo muito redondinho. E é claro que setores do lado de lá da União Europeia vão alegar que os países do Mercosul não estão cumprindo as regras, enfim, tudo por uma questão comercial. Tem que ficar atento no governo em relação a isso.
0: Gente, inclusive, todas as questões envolvendo, né, as questões sanitárias do Brasil são extremamente rigorosas, né? Com proteção, com segurança, com sanidade, enfim, tudo isso é muito rigoroso, porque isso acabou pegando o governo de surpresa, esse veto, né, da exportação das carnes do Brasil. Isso sim pode mexer bastante no mercado local. Agora o governo está tentando aí conversar com as autoridades, com a União Europeia, na tentativa de reverter o quanto antes essa decisão. Bom, agora vamos trazer uma notícia de momento, porque olha só, o advogado-geral da União, Jorge Messias, postou agora nas redes sociais que ele teve um encontro com o atual ministro da Justiça e da Segurança Pública, Wellington César Lima e Silva. Olha só, ele fez essa postagem na rede social e disse que ele se reuniu com o ministro da Justiça na sede da AGU, que foi um encontro muito positivo, muito produtivo, no qual eles debateram diversos projetos de interesse nacional, como a agenda conjunta da AGU com o Ministério da Justiça, de cooperação jurídica internacional e articulação bem sucedida com o sistema de justiça para fortalecer a segurança jurídica e aprimorar o ambiente de negócios. O próprio Jorge Messias falou que desejou pleno sucesso a toda a equipe do Ministério na implementação do plano que foi lançado hoje pela manhã no combate ao crime organizado. Meu querido, Zé Maria Trindade, chama atenção justamente essa foto onde o Wellington César e também Jorge Messias aparecem ali de mãos dadas, abraçados, e é claro, tudo isso acontece em meio à especulação, os rumores de que Jorge Messias possa assumir o Ministério da Justiça ainda este ano.
4: É muito inapropriado isso, né? Porque no mínimo gera rumores, enfraquece o ministro da Justiça e o próprio ministério, que vira a massa ali de manobra. E além disso, foi um encontro casual, não foi um encontro em algum lugar, foi no próprio Ministério da Justiça, no momento em que todo mundo fala exatamente desse deslocamento, seria um prêmio consolo, né, de Jorge Messias, do Palácio do Planalto, para o Ministério da Justiça. E veja bem, se isso acontecer, não muda muita coisa para o povo, para o Brasil, né? O presidente Lula hoje fez um discurso muito importante na defesa da segurança pública, é preciso mesmo. Nós estamos vivendo um momento de epidemia de insegurança. É uma epidemia. Se alastrou pelo país, interior, todos os lugares, mudou o hábito de quase todo mundo, né? Da maioria dos brasileiros. Então, você não faz algo sem pensar primeiro na segurança. Você deixa de ir a certos lugares, né? Não anda em certos horários e, enfim, mudou seus hábitos. Ou seja, a insegurança está te dominando. Então, era momento de, ao lançar esse plano, o presidente Lula nomeasse o ministro da Justiça do ramo de segurança pública. Não precisa criar ministério, não precisa nada, é nomear alguém do ramo. E Jorge Messias é muito preparado juridicamente, um servidor de carreira, mas ministro da Justiça, ele não é exatamente um jurista famoso, como os de antigamente, do Ministério, do Biro dos Negócios Jurídicos, não é isso, né, que foi o Ministério da Justiça criado por Dom Pedro, mas também não é do ramo da segurança pública, ele não tem a experiência do dia a dia ali. O último ministro que cuidou disso foi Raul Jungmann e lançou o único plano de segurança pública para o Brasil. Todo mundo elogia o Raul Jungmann, principalmente porque ele levou verbas para a área de segurança pública e criou esse que seria o SUS da segurança pública, mas faltou investimentos novos e continuidade do plano.
0: Ô, Piperno, a fotinho que foi publicada aí nas redes sociais de Jorge Messias diz muito, né? Os dois ali de mãos dadas, abraçados, parecia ali um momento de transição. Caso haja qualquer tipo de mudança nas pastas e saia o Wellington César e entre no Ministério da Justiça o Jorge Messias, a foto está pronta. E aí diz muito. Mas você acredita que, caso o Jorge Messias assuma o Ministério da Justiça e Segurança Pública, seria mais um prêmio de consolo por ter sido rejeitado lá no, por uma vaga no Supremo Tribunal Federal?
2: Ah, sem dúvida, embora seja um ministério importante. Agora, realmente, eu acho que a foto é bastante inoportuna. Ele foi lá, eu tenho a impressão que a intenção dessa foto fosse a de mostrar aí solidariedade e um espírito de colaboração entre eles e tal, e que, da parte do Messias, olha, eu sou parceiro de governo, de objetivos e tal, do atual ministro, e de forma alguma estou almejando o cargo dele. Mas aí que está o negócio. Eu acho que é um remédio que pode ter um efeito muito contrário aí à intenção. Eu acho que, repito, foi algo inoportuno e, na minha avaliação, não deveria ter sido feito, não.
0: Perfeito, meus amigos. Bom, vamos seguir girando aqui o nosso 3 em 1. Vamos falar sobre aquela tragédia que aconteceu na Zona Oeste aqui da capital paulista. Uma pessoa morreu, 3 ficaram feridas após a explosão atingir 46 imóveis. 10 estão totalmente destruídos e hoje o dia foi de perícia, é claro, também dos moradores voltarem até o local. A Júlia Firmino vai trazer mais detalhes porque lá contou com a presença de diversas autoridades, entre elas do governador do estado, Tarcísio de Freitas. Júlia, traz mais informações do que foi dito pelas autoridades e, é claro, como é que está a situação de momento. A gente vê uma movimentação muito intensa por parte também de moradores querendo retornar para suas casas, mas também em busca dos seus direitos. Boa tarde.
5: Oi, Cássio. Boa tarde para você. Quem está com a gente aqui também no 3 em 1, na programação da Jovem Pan. De fato, a nossa equipe está aqui bem em frente à rua em que aconteceu essa grande explosão ainda na tarde de ontem. Como você falou, né, a movimentação de moradores aqui está bem intensa durante toda a tarde, ao longo da manhã também, justamente os moradores tentando buscar informações se vão poder voltar para casa, se vão ter que sair, deixar a residência e onde vão, né, para onde vão e quanto tempo vão ter que ficar nesse outro local provisório. Mas fato é que o governador do estado de São Paulo, Tarcísio de Freitas, também comentou todo esse caso, né? Essa grande explosão que aconteceu. Diz que é preciso rever processos para garantir segurança e também responsabilizar empresas se houve, de fato, um erro. Falando, então, das empresas Sabesp e Comgás, que operavam ali na região no momento da explosão, e que os custos serão, sim, mandados, né, baseados ali pela própria Sabesp e também pela Comgás. A gente tem inclusive um trecho da fala do governador falando sobre esse assunto. Vamos acompanhar?
21: Então são muitas obras acontecendo ao mesmo tempo e tem uma hora então que você tem que dar uma parada. Pô, peraí, vamos verificar procedimento, porque a gente não pode ter esse tipo de coisa acontecendo, por mais que você tenha aumentado muito o risco, aumentou muito a quantidade de obra, aumentou muito o investimento. É importante sim prover o saneamento. Mas é importante fazer isso com segurança, a gente não pode abrir mão disso. Essas empresas também vão ser cobradas pela regulação.
5: Mais cedo ainda, houve uma coletiva de imprensa bem aqui onde nós estamos e o que o tenente Maxwell aí da Defesa Civil informou à imprensa é que agora não há mais risco de uma nova explosão, mas há sim risco de desabamento. Por isso, então, as equipes estão trabalhando para avaliar cada residência, caso a caso, para saber e informar as famílias se de fato podem voltar para dentro dos imóveis ou se vão ter que se deslocar e aí as empresas devem pagar aí, dar um subsídio para que realmente elas possam deslocar para um hotel ou ter uma casa de aluguel por esse instante, porque a residência vai ficar interditada. E aí, em relação a esse apoio às famílias que as concessionárias estão prestando, antes, ontem ainda, o auxílio era de R$ 2.000, um auxílio inicial para as despesas imediatas. Mas hoje, a partir dessa coletiva que teve no início da tarde, houve uma mudança, esse valor passou a R$ 5.000. Então, aqueles que receberam já R$ 2.000, devem totalizar com R$ 3.000, ficando aí em R$ 5.000, devem receber R$ 3.000, totalizar
6: R$5.000 e aqueles que não receberam ainda vão receber ao total R$5.000 para essas ajudas imediatas. No total, até o momento, 194 famílias já foram cadastradas para receber esse auxílio e também para fazer toda a vistoria por parte da Defesa Civil. E aí, para a gente lembrar, né? Essa explosão aconteceu ainda na tarde de ontem, aqui no bairro do Jaguaré, na zona oeste da cidade de São Paulo. Uma pessoa morreu, um homem e outras três ficaram feridas, sendo que o quadro de saúde delas, de acordo com a Secretaria de Saúde de São Paulo, é: uma delas ainda deve receber alta no dia de hoje. Uma segunda vítima segue internada no Hospital das Clínicas, está com quadro estável. E a terceira vítima ainda está no estado muito grave, internado na unidade de tratamento intensivo, UTI, né? Está entubado e precisa aí de mais cuidados, segundo a Defesa Civil. Em relação aos desabrigados, por enquanto são 61 que pernoitaram em um hotel que foi pago justamente pelas concessionárias. Vão ficar o tempo que for necessário abrigados por ali. A gente vai seguir de olho aqui, Cássius, para trazer mais informações para a nossa audiência aqui na Jovem Pan, porque a situação ainda é muito crítica.
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0: E olha só, meus amigos, após trocar a defesa, o senador Ciro Nogueira, presidente do PP, decidiu se pronunciar sobre a operação da Polícia Federal, do qual ele foi alvo. Matheus Dias está ao vivo conosco. Inclusive, Matheus, uma das declarações de Ciro Nogueira foi dizendo que toda essa investigação se trata de um roteiro absurdo de ficção, meu amigo. Traz mais detalhes dessa primeira manifestação pública feita pelo senador. Boa tarde.
1: Cássio, uma ótima tarde a você, ótima tarde a quem nos acompanha. Ele falou em ficção científica, falou em perseguição política em um vídeo que publicou no Instagram com mais de 6 minutos. Ciro Nogueira, então, fez uma autodefesa, alegando que não recebeu qualquer dinheiro ilícito, seja do caso Master ou em qualquer outro momento da carreira política dele. Ele, que neste momento é alvo da Polícia Federal na investigação, aprovada, inclusive, pelo ministro relator do caso no Supremo Tribunal Federal, André Mendonça, no qual tornou Ciro Nogueira, então, alvo dessa quinta fase da Operação Compliance Zero, com mandados de busca e apreensão em imóveis, tanto no Piauí e em Brasília. Segundo as investigações da Polícia Federal, então, Cássio, Ciro Nogueira poderia ter tentado protocolar um projeto de lei que visava aumentar a cobertura do Fundo Garantidor de Crédito, isso em 2024. Fundo Garantidor de Crédito que cobre para operações financeiras um valor de R$ 250 mil. Ciro Nogueira queria aumentar esse valor para R$ 1 milhão. E na visão da Polícia Federal, por conta das investigações, a partir de dados obtidos com a quebra do sigilo telefônico de Daniel Vorcaro, Ciro Nogueira poderia ter feito isso a mando do banqueiro, recebendo propina. Ele nega as acusações e disse que vai reapresentar esse projeto no Senado.
0: Valeu, Matheus. Obrigado pelas informações, gente. Olha só que interessante. Essas declarações de Ciro Nogueira acontecem justamente um dia depois da troca da sua defesa. Deixa, então, no escritório do advogado Cacai, que, inclusive, deu declarações públicas sobre, né, a defesa de Ciro Nogueira. E a gente ontem estava falando aqui, olha, isso pode marcar uma mudança de estratégia jurídica de Ciro Nogueira. E hoje já deixou claro. Provavelmente, ele e Cacai tinham pensamentos diferentes. Ciro Nogueira deixa o Cacai de lado e ele mesmo vai fazer a sua defesa pública. Ele acaba dobrando a aposta, dizendo que essa operação é fruto, gente, de um roteiro absurdo de ficção, hein, Alagani?
3: Não me parece que é um roteiro de ficção, porque há elementos concretos.
0: Alagani, pode, se quiser, ainda virar um roteiro de drama, mas isso tem que esperar as investigações.
3: Ah, de drama talvez já seja, né? Porque o que a gente vê mais é o pessoal aí dramatizando, negando. Agora, me parece que é um roteiro bem pé no chão, para falar a verdade, porque você tem ali provas, né, dadas conversas, enfim, de troca de mensagens com o poder legislativo, né, no caso aí o próprio Ciro Nogueira. Houve encontros do poder legislativo com Daniel Vorcaro, trocas de mensagens, movimentação financeira, não só também do poder legislativo, também o poder judiciário, poder executivo, todo mundo. Todo mundo entrou na ciranda do seu Daniel Vorcaro, acabou tomando uísque com ele, fumou charuto com ele. Enfim, então tem elementos concretos. Agora, eu só queria falar uma coisa em relação ao que o Ciro Nogueira falou. Ah, o Brasil não reajusta o valor do FGC e é um absurdo. Bom, primeiro, banco não tem obrigação nenhuma de oferecer o FGC. Tá? Então, assim, banco tem obrigação, como qualquer instituição financeira, qualquer empresa, de ser absolutamente transparente em relação aos riscos. Essa é a obrigação. Muito bem, o FGC é um conforto adicional que você tem ao investir. Agora, nos Estados Unidos, é US$ 250 mil. E também não foi reajustado. E lá não tem concentração bancária. Quer dizer, o mercado é altamente concorrencial. Então, esse argumento também vai lá para os Estados Unidos? Então, essa é conversa para boi dormir.
0: Ô, Zé Maria Trindade, quero te ouvir também em relação a essa mudança de estratégia de Ciro Nogueira, ele vindo a público, negando, né, a boa parte das investigações da Polícia Federal, que vai provar sua inocência, que vai reapresentar uma nova emenda e dizendo que tudo isso se trata de um roteiro de ficção. Ficou claro agora qual será a estratégia de Ciro Nogueira para conseguir se defender em relação à investigação do Banco Master?
4: Primeiro que ele admitiu, né, a emenda, a defesa da emenda e a apresentação da emenda. A defesa dele é de que não foi exatamente nos termos como o Vorcaro deu para ele a emenda, porque a Polícia Federal mostra um envelope com o nome dele e a emenda veio exatamente do Banco Master. Há, na realidade brasileira, na realidade política, uma hipocrisia muito grande. Uma vez eu estava no gabinete de um senador da República, líder do governo na época, conversando com ele, fazendo uma entrevista, e chegaram dois senadores norte-americanos. E aí eu disse para o líder, eu vou sair, depois a gente continua a entrevista. Ele, não, pode ficar aí, pode, não tem problema nenhum. E aí entraram os dois senadores, eles conversando lá. Em um determinado momento, um senador falou que era representante dos laranjeiros, do pessoal produtor de laranja, no Senado Federal. E o outro disse que defendia a indústria automobilística do país. Aí o líder do governo falou assim, aqui se eu disser publicamente uma coisa assim, eu posso ser cassado. Mas é a realidade. Ali estão defensores de empresas, de setores, republicanos ou não. Mas tudo acontece debaixo do plano, do pano. Então, tem uma bancada dos bancos, uma bancada dos cigarros, viu? Tem.

0: de dinheiro vivo para o parlamentar. Nesse caso aí, fica evidente de que ele representava o Banco Master, né, no Congresso Nacional. Se houvesse uma normalização da cultura, não tinha problema alguém falar, olha, fui eleito para defender o sistema financeiro nacional, competitividade, algo assim. Mas desse jeito, debaixo do pano, pega muito mal. A troca de advogados, ironicamente, sempre foi muito associado à delação premiada, mas eu acho que não é esse caso. O que houve foi uma mudança de cenário e talvez uma quebra de confiança, porque o Ciro Nogueira não falou para o advogado tudo o que poderia aparecer. Aí o advogado fica muito perdido na história e não acha bom.
1: Ô, Piperno, o Ciro Nogueira ainda tocou, né, na narrativa que está sofrendo diante de um ano eleitoral, pela articulação que ele tem, perseguição política. Como é que você vê essas justificativas apresentadas pelo senador?
2: Uma tentativa clara de vitimização. É isso que ele busca agora. Dizer, bom, é o seguinte, eu estava ao lado do pequeno investidor, eu estava ao lado das pequenas e médias instituições bancárias. E aí, para usar uma expressão de Daniel Vorkaro, porque o argumento dele é igualzinho o do Vorkaro naquela reportagem para a revista Piauí, que eu sempre cito aqui. Vorkaro falava naquele momento em que toda essa pressão, todos esses ataques ao aumento do FGC e tal, todos os ataques reputacionais que o Banco Master já recebia naquele momento, quando ele ainda operava livremente, ocorriam por parte estimulados pelos grandes bancos, que eram contrários à entrada de novos entrantes nesse mercado. Era a expressão que ele usava. Ciro Nogueira só não usa a expressão novos entrantes, mas ele fala exatamente da concentração bancária e tal. Então, é óbvio que os argumentos são iguais e é óbvio que ele usa, então, essa estratégia de vitimização e confundindo os argumentos, porque até agora ninguém apareceu para mentir para a opinião pública que o FGC, por exemplo, seria dinheiro público. Todo mundo, aliás, foi muito claro e transparente ao explicar que isso é um dinheiro do sistema e o Banco Master deixou um rombo que teve que ser socorrido pelo sistema. Agora, Ciro Nogueira, por exemplo, hoje está no Globo aí falando sobre a triplex que ele comprou aqui em São Paulo, 22, ele disse que não pagou tudo ainda, né? Diz que faltam algumas parcelas e tal. Talvez a mesada tenha sido interrompida também, né? É uma suspeita que a gente tem.
1: Isso aí, Piperno. Meus amigos, vamos girar aqui o nosso 3-1, voltando até Brasília, porque o ministro da Fazenda, Dário Durigan, participa neste momento da audiência pública na Comissão Especial da Câmara, que está discutindo o fim da escala 6x1. Beatriz Souza está acompanhando essa audiência e vai trazer mais detalhes para a gente, porque o governo federal está irredutível em relação à contrapartida. Olha, não vai ter subsídio, não vai ter compensação e essa discussão vai ser bastante acalorada nessas próximas sessões, né, Bia? Traz mais detalhes pra gente, é claro, movimentação de momento por aí. Boa tarde.
3: Oi, Cássio. Excelente tarde para você, para todos que estão acompanhando a gente aqui na Jovem Pan. Pois é, o ministro da Fazenda, Dário Durigan, chegou agora há pouco aqui na comissão, chegou acompanhado do deputado Reginaldo Lopes, que é um dos autores da PEC, que prevê também o fim da escala 6x1 e a redução da jornada de trabalho. Ele chegou acompanhado do deputado, por ter chegado ali bem depois do horário previsto, não falou com a imprensa, mas começou agora a falar aqui na comissão, isso porque ele foi convidado aqui pela comissão especial para poder falar justamente sobre o impacto econômico da PEC, né, do fim da escala 6x1 e também da redução da jornada de trabalho, como você bem disse, um dos pontos que causam aí maior conflito. Isso porque o setor dos empresários cobra uma compensação, falou em um impacto bilionário com a redução da jornada e o ministro está aqui hoje, então, para falar justamente sobre o impacto econômico da jornada. Hoje também é prevista a votação de 21 requerimentos apresentados pelos deputados. Entre esses requerimentos, um se destaca, Cássio, por pedir a presença de representantes da Confederação Nacional do Comércio de Bens, Serviços e Turismo, a CNC, e também da CNI, que é a Confederação Nacional da Indústria, ou seja, setores que são impactados, que serão impactados caso essa PEC seja aprovada aqui no Congresso Nacional. Então há requerimentos pedindo a presença de representantes desses setores da indústria justamente para trazerem seu ponto de vista e já tem também previsto para amanhã a ministra da

0: A mulher, prevista para falar amanhã aqui na comissão especial às 10 horas da manhã, e o ministro Guilherme Boulos às 14 horas da tarde para falar sobre os impactos sociais também da PEC do fim da escala 6x1. Uma cobrança, Cássio, que a gente tem acompanhado justamente por parte de setores da economia, é que não estão sendo convidados para falarem aqui na comissão, querem trazer inclusive seus pontos de vista justamente sobre esse debate. Debate econômico, cobrar, por exemplo, uma compensação. Cássio, a gente vai seguir atualizando, acompanhando aqui a fala do ministro e trazendo as atualizações. Volto com você.
1: Olha, Bia, obrigado pelas informações. Olha, gente, quem acabou comentando um pouco mais cedo sobre os trabalhos da comissão fim da escala 6x1 foi o ministro da Secretaria-Geral do Governo, o Guilherme Boulos. Vamos ouvir.
2: O outro problema é votar na Câmara, votar no Senado, mas colocar a postergação. Isso já tem muita gente falando, viu? Tá. Muito lobby de grande empresário trabalhando nisso, que é o seguinte, até aprova 6x1 para valer daqui a 10 anos.
1: E, Alangani, você vê esse terrorismo econômico nas discussões da 6x1?
3: Não, eu vejo o realismo econômico. Se aumenta o custo da hora trabalhada, evidentemente que isso vai ter reação por parte do empresário. Veja, e aí a reação é absolutamente natural. Para a empresa existir, precisa de uma margem. Né? Então vai aumentar preço, pode demitir, ter desemprego, etc. O problema aqui é o Boulos enxerga com muita gente, né, economia como um jogo de soma zero. Então, para um ganhar, o outro tem que perder. Na verdade, se uma negociação avança, né, se houve uma contratação, é porque, no final das contas, é bom para ambas as partes. Nem que seja a situação ideal para o empresário, nem que seja a situação ideal para o trabalhador. Mas se ocorreu, significa que é positivo. Dado isso, deveria flexibilizar totalmente o mercado de trabalho.
1: Perfeito, meus amigos. Vamos girar aqui o 3 em 1, porque olha só, indefinições sobre o futuro do senador Rodrigo Pacheco trazem certas incertezas sobre quem será o palanque de Lula lá em Minas Gerais durante as eleições presidenciais. A Júlia Martins está ao vivo conosco, vai trazer mais detalhes, porque o senador é cotado para uma vaga no Tribunal de Contas da União e ontem a gente trouxe que ele está em cima do muro. Será que ele vai assumir essa vaga no TCU ou vai aí pelo menos ser a grande aposta do presidente Lula no estado de Minas? Hein, Júlia, traz mais detalhes para a gente, uma boa tarde.
4: Oi, Cássio. Boa tarde para você, para todo mundo que acompanha a programação da Jovem Pan. Olha só, ao contrário realmente do que a gente trouxe ontem aqui no 3 em 1, quando os caminhos de Rodrigo Pacheco realmente pareciam tomar rumo para uma possível candidatura aqui em Minas Gerais, hoje esse cenário já mudou completamente. Isso porque Davi Alcolumbre, presidente do Senado, pretende indicar então o Rodrigo Pacheco a uma cadeira no Tribunal de Contas da União para substituir o ministro Bruno Dantas, que segundo algumas fontes, o Bruno Dantas recebeu uma oportunidade de trabalho em rede privada que seria irrecusável, portanto pode estar sim de saída do TCU. Fato é então que agora o Davi Alcolumbre, né, mexe os pauzinhos ali para tentar com alianças dele realmente indicar o Rodrigo Pacheco a essa cadeira, principalmente com a bancada do MDB, que foi a mesma que levou o nome do Bruno Dantas a esse cargo no Tribunal de Contas da União. Fato é que muitos parlamentares ali do Senado também aprovam essa indicação de Rodrigo Pacheco, porque neste momento a indicação do nome dele não criaria disputas partidárias dentro do Senado, já que muitos parlamentares estão preocupados com as novas operações da Polícia Federal que tem mirado muitos senadores. Portanto, o nome de Rodrigo Pacheco seria algo ameno que não levantaria tantas suspeitas, né? E amenizaria, então, a situação do Senado frente à Polícia Federal. O destaque, então, principal é que com essa possível indicação, o Pacheco, mais uma vez, volta a ficar de fora de uma possível candidatura para o governo aqui de Minas Gerais. O PT, inclusive, já tenta buscar outras articulações de outros nomes que sejam prováveis para essa candidatura aqui no estado. Um deles seria o Calil, ex-prefeito de Belo Horizonte, que já disse que vai sim concorrer ao governo de Minas Gerais, independente das alianças que possam surgir aí nesse tempo até as eleições de fato em outubro. Mas ao mesmo tempo que o Calil já sinalizou essa vontade, ele também disse que não pretendia formar uma chapa com o presidente Lula. Portanto, o cenário continua aberto aqui em Minas Gerais. A gente já não tem mais certeza se realmente o Rodrigo Pacheco vai lançar ou não uma candidatura a governo aqui do estado. Eu volto com você aí no estúdio, Cássius.
1: Valeu, Julia. Obrigado pelas informações. Vamos seguir acompanhando esse cenário de incerteza lá em Minas Gerais. Agora a gente volta até Brasília para conversar mais uma vez com a Janaína Camelo, que está acompanhando, né, esses últimos momentos antes da posse do ministro Cássio Nunes Marques na presidência do TSE. Jana, a imprensa não vai poder acompanhar essa cerimônia aí do plenário. Como é que está a situação já no tapete vermelho, inclusive movimentação de cinegrafistas, jornalistas, todo mundo ansioso aí pelas primeiras palavras de Nunes Marques, agora comandando a Corte Eleitoral. Mais uma vez, boa tarde.
5: Boa tarde, Cássio. Já bem movimentado. Eu posso te dizer que boa parte é imprensa, sim, viu? É jornalista. E por ser muita gente, muita imprensa, o plenário aqui do TSE, ele é relativamente... Ele não é tão grande. Então, a justificativa da assessoria do TSE é de que todas as cadeiras estão ocupadas. Não há espaço disponível para os jornalistas acompanharem ao vivo do plenário. Pode entrar, a gente vai ter uns minutinhos, os primeiros minutinhos de imagem. Então, apenas cinegrafistas e fotógrafos vão poder entrar no plenário e fazer ali os primeiros minutos. Mas é sempre bom, importante lembrar que a imprensa precisa sempre estar presente, né, Cássio? Em todos esses momentos envolvendo autoridades públicas. A gente precisa estar ali de olho mesmo, olho vivo em todas as autoridades, porque qualquer movimento pode passar despercebido e aí a gente acaba não pegando. Então, infelizmente, a imprensa não vai poder estar por todo o momento do evento ali presente no plenário. A gente vai assistir aqui de telões. Mas então começa daqui a um pouquinho, às 19 horas, né? Está marcada essa cerimônia, essa sessão aqui no TSE, que vai dar então posse ao ministro Cássio Nunes Marques, que é ministro do STF. Hoje ele é o vice-presidente do TSE. Sai a ministra Carmen Lúcia e dá então lugar ao ministro como novo presidente da Justiça Eleitoral do TSE, comandando a Justiça Eleitoral pelos próximos 2 anos. É um evento protocolar nessa cerimônia. Tem alguns discursos previstos, o discurso da ministra Carmen Lúcia, depois vem o discurso do procurador Paulo Gonet, porque ele também é procurador-geral eleitoral, do corregedor-geral eleitoral também. E aí depois fala o ministro Cássio Nunes Marques, ele toma posse e aí é uma expectativa sobre como que vai ser, como que vai se dar esse discurso do ministro Cássio Nunes Marques. Ele vai estar muito bem prestigiado aqui, viu? Além das autoridades que de praxe são sempre convidadas, então o presidente Lula vai estar aqui presente, presidente do Congresso, Davi Alcolumbre, os dois lado a lado, inclusive é bom destacar isso depois de muito tempo, e também o presidente da Câmara dos Deputados, Hugo Mota, mas também vários outros ministros de outros tribunais, do próprio Supremo Tribunal Federal, e também parlamentares de direita, viu, vão estar em peso aqui prestigiando o novo ministro, que é bom lembrar, é o primeiro ministro do STF indicado pelo ex-presidente Jair Bolsonaro, que vai tomar posse com o presidente do Tribunal Superior Eleitoral. A gente sabe que a tendência do ministro é retomar, dar continuidade a todos os trabalhos que foram feitos pela ministra Carmen Lúcia, especialmente com relação ao combate à desinformação durante a campanha eleitoral. É com você, Cássius.
1: Valeu, Jana. Obrigado pelas informações. Lembrando, gente, que todas as autoridades que vão estar presentes dos três poderes não vão passar justamente onde está a Janaína Camelo e toda a imprensa. Eles chegam pelo subsolo do Tribunal Superior Eleitoral e se encaminham direto ao plenário da corte, onde será, né, ou pelo menos onde vão dar o pontapé inicial dessa cerimônia de posse de Cássio Nunes Marques como presidente e vice-presidente, o André Mendonça. Mas mesmo assim, eles vão aparecer ali, vão passar ao lado da imprensa, a gente vai seguir acompanhando ao longo da programação da Jovem Pan. Se alguma dessas autoridades, aí eu falo o presidente Lula, os presidentes tanto, né, do Senado como também da Câmara, Davi Alcolumbre e Hugo Mota, respectivamente, se Flávio Bolsonaro, alguém vai parar para conversar com a imprensa, mas é claro que a tendência é que eles cheguem por baixo, pelo subsolo, subam até o plenário e entrem diretamente para acompanhar essa cerimônia que começa pontualmente às 7 horas da noite. Meus amigos, eu quero repercutir com vocês aqui antes do nosso intervalo, porque um pouco mais cedo teve uma coletiva de imprensa por parte de lideranças da oposição, onde eles apresentaram um novo pedido de impeachment contra o ministro Alexandre de Moraes. Inclusive, o ministro já acumula mais de 50 pedidos de impeachment desde 2021, número extremamente expressivo. Piperno, quero te ouvir em relação aí também a mais uma ofensiva por parte da oposição. E, é claro, tudo isso na onda daquela decisão do ministro Alexandre de Moraes de suspender os efeitos da lei da dosimetria.
6: Bom, eu quero dizer para você que eu acho que o ministro, ele provavelmente se preocupa muito mais em saber se ele está com uma caneta no bolso ou não para assinar alguma coisa do que em responder a mais um pedido de impeachment da oposição. Já são 51, né? Mas é, o ministro provavelmente não está lá muito preocupado com isso, porque ele sabe muito bem que com o atual perfil do Senado, ainda mais em final de legislatura, não vai acontecer lá muita coisa. Agora, é evidente que se as questões do Banco Master apontarem de uma outra forma na direção dele, aí, claro que isso vai assumir uma gravidade que essas motivações aí, por enquanto, não têm.
1: Na explosão sobre o Jaguaré, que aconteceu aquela explosão que acabou atingindo cerca de 46 casas na Zona Oeste de São Paulo, onde a oposição ao governo do Tarcísio vai tentar barrar concessões após essa tragédia. O que é? O deputado estadual Paulo Fiorillo, do PT, ele protocolou um projeto de lei que estabelece regras para que o Estado de São Paulo possa decretar a caducidade de concessões de serviços públicos quando houver falhas graves na prestação de serviço. Esse texto já chegou na LESP e ocorre justamente na esteira dessa explosão de uma tubulação de gás durante uma intervenção da Sabesp na Zona Oeste da capital paulista. E Fiorillo, né, o deputado estadual, também relaciona esse envio aos apagões e falhas operacionais que aconteceram por causa da prestação de serviços da Enel aqui no estado de São Paulo. Então, uma ofensiva por parte da oposição ao governo Tarcísio sobre esses últimos episódios envolvendo, né, essa explosão aqui na capital paulista. Dito isso, meus amigos, hora de falar com o nosso querido Toninho para saber como é que está a situação do fechamento de mercado. E pela gravata, meu amigo, caiu, né?
7: Caiu. Gravata vermelha é quando cai.
1: Boa tarde,
7: toda a audiência do 3 em 1. O Ibovespa hoje fechou em queda, pressionado por uma combinação indigesta de inflação persistente, tensão geopolítica e resultados corporativos abaixo do esperado. Primeiro, o IPCA de abril veio em linha com as projeções, com alta de 0,67%, mas a composição do dado que preocupou os investidores. A média dos núcleos acelerou acima do esperado, 0,5%, reforçando a percepção de que a inflação segue persistente e de que o Banco Central deve manter cautela com a taxa Selic. Esse cenário fez os juros futuros subirem e pesou especialmente sobre os ativos mais sensíveis à taxa de juros. No campo corporativo, as ações da Petrobras recuaram mesmo com a alta do petróleo. O mercado reagiu mal ao resultado do primeiro trimestre, que veio abaixo das expectativas, e ao anúncio de 9 bilhões de reais de dividendos, que foi um valor inferior ao que muitos investidores esperavam. A Vale também fechou em baixa, acompanhando a queda do minério de ferro essa madrugada lá em Dalian. No fim, o Ibovespa B3 fechou com 0,8% de queda aos 180.342 pontos. Já o dólar encerrou o dia praticamente estável, valendo R$ 4,89. A moeda não subiu, apesar da queda da Bolsa, porque ela foi sustentada pela cautela com o cenário externo, mas o movimento foi contido pelo leilão de linha de US$ 1 bilhão realizado pelo Banco Central e pelo diferencial de juros ainda elevado no Brasil. Nossos juros altos atraem dinheiro de fora para cá, para o Brasil.
1: É isso aí, meu querido Torinho. Então, o dólar está atrativo, a tendência é ficar por aí,
7: segue,
1: né?
7: Lá, tá aí. Tá, a aí. Tendência do dólar, a dólar a Deus pertence, como a gente diz,
1: não,
7: né?
1: Não dá para ser a mãe de nada do dólar.
7: É aqui. Isso aí, é o que a gente conversou lá atrás, né? Logo quando o Lula assumiu, o dólar foi até 4,70. Então, ali no 4,70 tem um suporte muito forte. Então, pode ser que ele caia um pouquinho mais. Vamos aguardar. Mas nesses níveis, nós estamos comprando.
1: É isso aí, estamos comprando. O negócio é adquirir. É isso aí, meu Torinho. Boa terça, até amanhã, na metade da semana já.
7: Até amanhã, metade da semana. Tchau, galera.
1: Vai como, hein?
7: Piperno. Vai, Torinho! Tchau, tchau.
1: Bom, meus amigos, 5 horas e 57 minutinhos. Nosso querido 3-1 está chegando na reta final. A gente espera que tenha todo mundo gostado bastante nessa cobertura que a gente trouxe em relação à posse como presidente do TSE de Cássio Nunes Marques. Meu amigo Alan Gani, Como é que foi? Gostou? Tá tudo
3: baita
1: certo?
3: Programa.
1: Tá do seu agrado?
3: Tá.
1: A gente pode fazer o que você
3: baita
1: quiser.
3: Baita programa e amanhã é melhorar ainda mais. Mas baita programa, hein?
1: É isso aí. Hoje foi bom. E aí, meu querido Fábio Piper, tudo certo? Acabou por hoje? Tá pago?
6: Estamos nos aproximando, então, da metade da maratona, né?
1: É.
6: Amanhã.
1: Meu querido Zé Maria Trindade, você prometeu emoção. Teve emoção hoje? Como é que foi?
8: Teve e tem uma continuidade, né? Nós aqui estamos numa novela. Eu aprendi que a gente escreve uma novela todos os dias, mas ao contrário dos novelistas tradicionais, a gente tem que obedecer o roteiro deles. A gente não pode fazer um brigar com o outro, né? Tem que continuar. É a vida.
1: É isso aí. Hoje só foi o encerramento de um capítulo, mas amanhã tem muito mais. A gente promete emoção, drama, aventura, comédia. É tudo, gente. Esse é o roteiro, o script do nosso querido 3 em 1. O jornal imprevisível, onde tudo acontece e vocês, é claro, sempre ficam muito bem informados. Meus amigos, obrigado mais uma vez. Queria desejar ao pessoal de casa que nos acompanha também aí pelo YouTube, pela rádio, a nossa querida audiência. A gente está de volta amanhã, a partir das 4 horas da tarde, com muito mais e, é claro, os principais destaques do Brasil e do mundo. Obrigado pela companhia. Até amanhã. Boa terça e tchau.
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13: Pela ansiedade das circunstâncias, não é pouco encontrar na magistratura a serenidade de quem compreende que o direito se constrói com prudência, ponderação e responsabilidade.
14: Bom, a partir de agora, aqui no Jornal Jovem Pan, a posse de Cássio Nunes Marques como presidente do Tribunal Superior Eleitoral. Quem fala agora é o Corregedor-Geral da Justiça Eleitoral, Antônio Carlos Ferreira, ao vivo na Jovem Pan.
13: Preservação da ordem democrática. Isso porque a Justiça Eleitoral, além das dificuldades ordinárias inerentes à magistratura, convive com responsabilidades de singular dimensão institucional. Suas decisões alcançam a sociedade inteira, influenciam o destino das pessoas, das cidades, dos estados e do país. Em muitos momentos, é também o futuro, o destino do porvir que passa silenciosamente pelo crivo desta corte. Nesse ponto, se reconhece a perfeita adequação do ministro Nunes Marques ao cargo que passa a ocupar. Sua atuação tem sido guiada pelo apreço à segurança jurídica, atenção às consequências práticas da jurisdição e compromisso com a estabilidade institucional. Permitam-me dizer que ao ministro Nunes Marques não falta o senso da medida, essa virtude discreta e essencial que distingue os grandes magistrados. Saber quando avançar e quando conter. Quando inovar e quando preservar. Quando falar e quando silenciar. Eis os atributos que se revelam na experiência, na temperança e na consciência do dever. Em sua excelência, sobressaem qualidades que a vida pública contemporânea cada vez mais reclama. A disposição para o diálogo, o cultivo da harmonia e a paciência necessária à construção dos consensos possíveis. Há, em seu modo de atuar, inequívoca compreensão de que as instituições se fortalecem menos pelo confronto do que pela capacidade de aproximação e entendimento. Ao lado dessas virtudes próprias do magistrado, reconhecem seus amigos e colegas um traço humano que igualmente o distingue: a generosidade no trato, a delicadeza no convívio e a largueza de espírito. Há homens públicos cuja autoridade decorre apenas da posição que ocupam. Outros, porém, conquistam respeito também pela cordialidade sincera e pelo grande coração com que se relacionam com aqueles que o cercam. O ministro Nunes Marques traz consigo, ademais, A marca viva da sua origem nordestina, manifesta na franqueza do trato, na lealdade e na capacidade singular de aproximar pessoas e construir entendimentos. Há ainda em Sua Excelência uma disposição permanente para aproximar divergências e desfazer incompreensões estéreis. Em vez da lógica da divisão, cultiva naturalmente o espírito da convergência e da construção comum, compreendendo que as instituições se fortalecem quando prevalece o princípio da soma. A essa dimensão institucional, acrescenta-se um elemento de natureza pessoal: a unidade que une o presidente e o vice-presidente, a amizade que une o presidente e o vice-presidente que hoje assumem a condução da corte. A convivência entre homens de espírito sereno e de coração pacificado tende naturalmente a reconhecer e valorizar as virtudes de cada qual traz consigo em benefício do bem coletivo. Os eminentes ministros Nunes Marques e André Mendonça trazem nos gestos, na palavra e no modo de conviver as marcas permanentes de suas origens e os traços eloquentes de suas formações humanistas. Tornaram-se, ao longo dessa caminhada, amigos fraternos, unidos não apenas pela afinidade intelectual, mas também pela confiança e pela sincera estima recíproca. Em ambos se percebe nobreza de caráter e respeito genuíno pelas pessoas. Essa convergência de espíritos encontra expressão simbólica nas origens de ambos. De um lado, Teresina, berço do ministro Nunes Marques, cidade que traduz, em muitos aspectos, a inteligência serena, a resistência e a dignidade do Nordeste brasileiro. De outro, Miracatu, no Vale do Ribeira Paulista, terra dos pais e avós do ministro André Mendonça, e que Sua Excelência, embora nascido em Santos, também incorporou afetivamente a própria identidade. Miracatu é a expressão da sobriedade, do trabalho silencioso e da força discreta do interior paulista. Distantes no mapa, Teresina e Miracatu aproximam-se pelos insondáveis desígnios de Deus ou do destino. Ambas se encontram hoje, nesta corte, como metáfora da unidade nacional que a justiça eleitoral tem o dever de preservar. Senhor Presidente, Vossa Excelência assume o comando de uma instituição sólida, respeitada e essencial à vida republicana. Caberá à sua gestão preservar o que foi construído e aperfeiçoar com prudência e responsabilidade os instrumentos que garantem a integridade do processo eleitoral. A disseminação deliberada da desinformação, o uso abusivo e predatório da inteligência artificial, a corrosão do debate político pela mentira organizada e as tentativas de infiltração de organizações criminosas na vida política representam ameaças reais. Tudo isso representa ameaça real à normalidade democrática e à confiança coletiva nas instituições, impondo por isso contínuos aperfeiçoamentos nos instrumentos legais postos à disposição da Justiça Eleitoral. Cabe à Justiça Eleitoral preservar não apenas a legitimidade formal das eleições, mas também a rigidez do ambiente democrático em que elas se realizam. Sobre ela repousa o dever permanente de velar pela lisura dos pleitos eleitorais, resguardando a vontade popular como um dos mais elevados patrimônios da vida republicana. Nesse contexto, a defesa das urnas eletrônicas transcende a dimensão meramente tecnológica. Trata-se da defesa da confiança pública, construída ao longo de décadas de aperfeiçoamento institucional, transparência e segurança. Senhoras e senhores, assume a vice-presidência o ministro André Mendonça, cuja trajetória revela dedicação ao direito, consciência das responsabilidades públicas e compromisso com a função jurisdicional. Doutor e mestre em Direito pela Universidade de Salamanca, Professor e estudioso do direito público, Sua Excelência exerceu com destaque as funções de advogado-geral da União e ministro da Justiça e Segurança Pública, além de haver construído sólida carreira na advocacia pública federal, pautada pelo combate à corrupção, pela defesa das instituições e pelo permanente compromisso com a juridicidade administrativa. Tomou posse como ministro do Supremo Tribunal Federal em 16 de dezembro de 2021 e neste Tribunal Superior Eleitoral como ministro substituto em 5 de abril de 2022 e como efetivo em 25 de junho de 2024. Seu perfil técnico, aliado à moderação, ao equilíbrio e à capacidade de diálogo, o credencia a desempenhar com distinção as elevadas atribuições que lhe são confiadas. No caso de Sua Excelência, a essas qualidades, soma-se uma dimensão pessoal digna de registro, a vivência de valores religiosos, traduzidos em disciplina, senso de dever e compromisso ético. Pastor evangélico por vocação, atividade da qual legitimamente se orgulha, o ministro André Mendonça sempre soube harmonizar fé pessoal, espírito de serviço e absoluto respeito à institucionalidade republicana. É de se esperar, portanto, que a atuação conjunta do presidente, ministro Nunes Marques, e do vice-presidente, ministro André Mendonça, seja qualificada pela harmonia, pela lealdade institucional e pela permanente fidelidade aos deveres para com a magistratura e a Constituição. Para tanto, Suas Excelências haverão de contar com a adesão, a confiança e a dedicação das magistradas e dos magistrados, das servidoras e dos servidores da Justiça Eleitoral de todo o país, profissionais que, longe dos refletores, sustentam com dedicação, discrição e espírito de dever o funcionamento cotidiano da Justiça Eleitoral. E antes de concluir, peço licença para uma última referência de caráter pessoal. Nenhuma trajetória pública se constrói sem renúncias silenciosas, ausências inevitáveis e sem o apoio daqueles que compartilham, muitas vezes discretamente, o peso das responsabilidades assumidas na vida institucional. As famílias dos eminentes ministros Nunes Marques e André Mendonça sabem, talvez melhor do que ninguém, o esforço, a disciplina e os sacrifícios que acompanharam o caminho percorrido até este momento. Aos pais, pelas raízes e pelos exemplos. Às esposas e aos filhos, pela compreensão generosa diante do tempo que tantas vezes lhes foi subtraído pela causa pública. Cabe-lhes também parcela significativa dessa conquista. É a família, afinal, o porto seguro e certo para o qual sempre retornam aqueles a quem a vida pública confia as maiores responsabilidades. Doutor Raimundo, professora Carmen, pais do ministro Cássio, Vanessa, Kevin, Carson, Cauã e a pequena Isis, Dona Maria Rosa, que nos assiste pela TV, mãe do ministro André, permitam-me recordar em memória de seu pai, antigo presidente Alckmin, antigo, o senhor Luiz Antônio, foi um antigo e dedicado gerente do Banespa. O senhor Luiz Antônio, que é um dos pontos cardeais da vida de Sua Excelência. Janei, Daniela, Luiz. Peço licença para dirigir-lhes uma palavra de reconhecimento e, ao mesmo tempo, um pedido de desculpas, porque a magistratura e as altas funções da República frequentemente tomam da convivência familiar horas preciosas que jamais retornam. Ministro André e Janei, peço-lhes licença ainda para uma referência afetuosa à senhora Dona Maria, mãe de Janei, sogra do ministro André Mendonça, que também nos assiste pela TV, cuja presença serena e cujas orações cotidianas parecem tecer silenciosamente esse manto invisível de proteção espiritual que tantas famílias brasileiras oferecem àqueles que amam. Peço para a Dona Maria e também para a Dona Maria Rosa que por favor, continuem a orar por todos nós e pelo Brasil. Senhoras e senhores, o povo brasileiro acredita e confia na justiça eleitoral. Confia na integridade de suas instituições, na seriedade de seus magistrados, na dedicação de seus servidores e na legitimidade do processo democrático que esta corte tem a elevada missão de preservar. Sejam, pois, muito bem-vindos à presidência e à vice-presidência do Tribunal Superior Eleitoral, ministro Nunes Marques e ministro André Mendonça. A magistratura eleitoral, os valorosos quadros e servidores da Justiça Eleitoral e a sociedade brasileira estarão unidos em torno de vossas excelências. E peço a todos uma salva de palmas à Justiça Eleitoral brasileira e aos ministros Nunes Marques e André Mendonça. Muito obrigado.

0: Para o pronunciamento em nome do Ministério Público, concedo a palavra à Sua Excelência, o senhor Procurador-Geral Eleitoral, Dr. Paulo Gonet.
1: Excelentíssimo senhor presidente do Tribunal Superior Eleitoral, ministro Nunes Marques, excelentíssimo senhor presidente da República, Luiz Inácio Lula da Silva, excelentíssimo senhor presidente do Supremo Tribunal Federal, ministro Edson Fachin, excelentíssimo senhor presidente do Congresso Nacional, senador Davi Alcolumbre, excelentíssimo senhor presidente da Câmara dos Deputados, deputado Hugo Mota, insigne presidente do Conselho Federal da Ordem dos Advogados do Brasil, doutor Beto Simonetti, senhor vice-presidente, excelentíssimo senhor vice-presidente do Tribunal Superior Eleitoral, ministro André Mendonça, excelentíssimo senhor Corregedor-Geral Eleitoral, ministro Antônio Carlos Ferreira, excelentíssimo senhor ministro Ricardo Villas Boas Cueva, excelentíssimo senhor ministro Floriano Peixoto de Azevedo Marques Neto, excelentíssima senhora ministra Estela Aranha, membros do Ministério Público Brasileiro, autoridades presentes,
2: senhores... jovempan.com.br.
1: Senhor ministro-presidente Cássio Nunes Marques, a noite é de celebração pela sua posse como presidente do Tribunal Superior Eleitoral. O país se aproxima das próximas eleições gerais. E para não fugir ao que se vem se tornando habitual, as disputas repontam porfiadas com desafios de toda a ordem nos variados níveis dos cargos postos à disputa. Conforta ao Ministério Público e aos jurisdicionados saber que o elevado padrão de talento jurídico, dedicação e compromisso ético que a presidência da Corte e a condução do processo eleitoral exigem, mais uma vez, está assegurado com a condução por Vossa Excelência dos procedimentos. Na linha, aliás, do que o histórico dos presidentes da Corte testemunha e como exemplificado superiormente pela gestão exitosa, agora encerrada, da eminente ministra Carmen Lúcia. De fato, Vossa Excelência, ministro Nunes Marques, se notabiliza pelo conhecimento vívido das múltiplas camadas que compõem os segmentos sociais no Brasil. Isso rende a Vossa Excelência, mercê da sua inteligência bem afinada com a sua notável empatia humana, uma perspectiva privilegiada de compreensão e enfrentamento dos dramas e contingências que dão o feitio da realidade nesses dias do calendário eleitoral. A justiça especializada tem no seu comando alguém que é atento às peculiaridades do momento e que a elas sabe destinar o melhor do que se espera do jurista engajado nas causas da democracia. Podemos ter certeza de que a vontade popular encontrará em Vossa Excelência, por seus predicados pessoais e profissionais, o guardião do modo liso, íntegro e nítido das decisões cruciais para a democracia a serem tomadas em outubro próximo. Não posso, enfim, deixar de ecoar a admiração generalizada pela sua singular aptidão para agregar e conciliar, destreza servida por sua distinguida elegância e discrição de trato, que lhe permitem tecer habilmente consensos e soluções positivas. A sua prontidão e firmeza cobrirão de bom sucesso a gerência necessária dos valores eleitorais essenciais a serem acionados neste ano. A afabilidade é também o apanágio do novo vice-presidente da Corte, o ministro André Mendonça. Sua Excelência agrega ao Tribunal Superior Eleitoral a experiência de jurista culto, de formação abrangente, construída na academia jurídica em anos de serviço público nas mais altas funções do país. Sua Excelência é festejado professor de Direito e foi ministro advogado-geral da União, bem como esteve à frente da pasta da Justiça, para citar apenas os últimos cargos que antecederam a sua ascensão à magistratura máxima da nação. Esses títulos, somados à autoridade da toga, que honra com brilhantismo no Supremo Tribunal Federal, tornam o ministro André Mendonça o parceiro certo para uma afortunada direção desta Corte Superior. O ano eleitoral traz consigo exigências que reclamam do Tribunal e do Ministério Público o mais aplicado empenho das suas capacidades. Vossa Excelência, ministro-presidente Nunes Marques, e Vossa Excelência, senhor ministro André Mendonça, podem contar com a atuação ingente da Procuradoria-Geral Eleitoral, sempre buscando o ponderado, o correto e o justo. Muito obrigado.
0: Para pronunciamento em nome do Conselho Federal da Ordem dos Advogados do Brasil, concedo a palavra ao seu presidente, doutor Beto Simonetti.
3: Boa noite a todos os senhores, a todas as senhoras. Inicio cumprimentando o ministro Nunes Marques, atual presidente do Tribunal Superior Eleitoral. Cumprimento também o excelentíssimo senhor presidente da República Federativa do Brasil, Luiz Inácio Lula da Silva, na pessoa de quem cumprimento todos os integrantes do Poder Executivo Brasileiro. Cumprimento o excelentíssimo senhor presidente do Supremo Tribunal Federal e do Conselho Nacional de Justiça, ministro Luiz Edson Fachin, na pessoa de quem cumprimento todos os membros do Poder Judiciário e os demais membros do Supremo Tribunal Federal, os ministros de hoje e de sempre aqui presentes. Cumprimento o senador Davi Alcolumbre, presidente do Senado Federal, a pessoa de quem cumprimento todos os senadores e senadoras brasileiras. Cumprimento o senhor deputado federal Hugo Mota, presidente da Câmara dos Deputados, a pessoa de quem cumprimento todos os deputados e deputadas brasileiras. Suas Excelências, vice-presidente do Tribunal Superior Eleitoral, ministro André Mendonça, ministra do Supremo Tribunal Federal, Carmen Lúcia, Corregedor-Geral Eleitoral, ministro Antônio Carlos Ferreira, que muito bem me antecedeu nessa tribuna, ministro Vilas Boas Cueva, ministro Floriano Marques Neto, ministra Estela Aranha. Cumprimento ainda o Ministério Público Brasileiro, na pessoa do Procurador-Geral Eleitoral, Dr. Paulo Gonê Branco, que também muito bem me antecedeu nessa tribuna. Cumprimento a Advocacia do Brasil, nas pessoas dos diretores do Conselho Federal aqui presentes, secretária-geral Roseline Moraes e também Délio Lins e Silva Júnior. Mas cumprimento especialmente a Advocacia Brasileira, a pessoa de um querido amigo, que é o advogado-geral da União, Jorge Messias. Receba os cumprimentos da Advocacia Brasileira.

0: Bom, estamos acompanhando a posse no Tribunal Superior Eleitoral, falando nesse momento o presidente da OAB Nacional, Beto Simonetti, e estamos na expectativa do pronunciamento do ministro Cássio Nunes Marques, que assume nesse momento, nessa cerimônia de posse, o comando do TSE justamente nesse ano eleitoral. Direto, então, conversar com os nossos comentaristas, Dora Kramer e Cristiano Vilela. Tudo bem, Dora? Boa noite para você. Bem-vinda. Estamos aqui, então, na expectativa da fala do ministro. Agora, muito se especula, né? Porque tanto o novo presidente do TSE quanto o vice, o ministro André Mendonça, os dois foram indicados ao Supremo pelo ex-presidente Jair Bolsonaro. É um pouco demais fazer qualquer relação, qualquer ligação com o processo eleitoral e pelas ligações deles? Dora, boa noite.
1: Boa noite, Tiago. Já dou boa noite ao Vilela, Denise e a todos que nos acompanham. Olha só, eu acho que eu preferia não fazer nenhum tipo de ilação desse tipo com a indicação, o fato de terem sido indicados pelo ex-presidente Jair Bolsonaro e a atuação dessa dupla à frente do TSE. E por que que eu digo isso? É porque até as atitudes dos dois separadamente, de um e de outro, no Supremo Tribunal Federal, tem surpreendido, tem, digamos assim, não tem seguido aquela cartilha que se esperaria, ou pelo menos tradicional, do bolsonarismo. Em alguns aspectos, até contrariado. Então, eu acho que é cedo para a gente fazer esse tipo de ilação. E mais, né? Temos uma eleição neste ano de 2023 muito diferente daquela eleição de 2022. E por que que eu cito 2022? Porque a comparação que está sendo feita do ministro Nunes Marques é com o ministro Alexandre de Moraes e não com a antecessora do Nunes Marques, a ministra Carmen Lúcia. Por quê? Porque o Alexandre de Moraes foi quem presidiu o TSE num ano de eleição presidencial. É exatamente essa conexão que se faz. Pelo discurso do ministro Nunes Marques, a gente vai ter uma sinalização de como eles pretendem se conduzir, embora os desafios sejam muito grandes, e cito três: inteligência artificial, uso de inteligência artificial das eleições, infiltração do crime organizado nas instituições de Estado, na política, essa gente querendo se eleger, e agora, por causa de uma determinação do ministro Flávio Dino, o uso de emendas eleitorais nas eleições. Então, são desafios que não são diferentes daquele desafio lá de 2022, que nós tínhamos um presidente, um poder constituído afrontando o sistema eleitoral, e agora sabemos, nas entranhas do governo, já se preparando para contestar o resultado das eleições, o que podemos também chamar de um golpe de Estado. Alguns não gostam dessa denominação, mas era o que estava sendo preparado e por isso foram condenados. Então, o fato de ser uma eleição diferente não faz dela uma eleição fácil. É uma eleição muito difícil, com muitas novidades e muitos desafios.
0: Pois é, a cerimônia começou com meia hora de atraso, estava marcada para 19h, começou quase pouquinho depois das 19h30 e a ministra Carmen Lúcia, que já passou o bastão para o ministro Cássio Nunes Marques, ela fez as apresentações. Eu vou chamar o Cristiano Vilela. Vilela, no discurso, o corregedor-geral da Justiça Eleitoral, Antônio Carlos Ferreira, ressaltou a necessidade do cumprimento e também de todo o respeito em relação às urnas eletrônicas no país. Ele foi até agora que fez o discurso mais longo. Boa noite, Cristiano Vilela.
2: Boa noite, Tiago, Dora, Denise, todos que acompanham a Jovem Pan. Pois é, estamos aí acompanhando essa solenidade de posse do novo presidente do TSE, e o que se percebe, seja da fala do corregedor, seja daquilo que a gente já vem visualizando pela conduta do ministro Nunes Marques enquanto ministro do TSE ao longo desse período em que esteve como vice-presidente de Carmen Lúcia, é um presidente de tom discreto. E não se imagina que as eleições de 2022 corram como a de 2026, no que se relaciona ao relacionamento dos atores políticos com a justiça eleitoral. Naquele momento, era importante lembrar que existia uma relação bastante conflituosa entre o presidente Jair Bolsonaro e especialmente o ministro Alexandre de Moraes, mas as figuras, de uma forma geral, do Supremo Tribunal Federal e do Tribunal Superior Eleitoral. Coisa que não se vê nesse momento. O comportamento de Nunes Marques é um comportamento muito mais afeto ao diálogo. O comportamento dos candidatos, de uma forma geral, o quadro político hoje é um quadro bastante diferente de 2022. Eu não vejo Flávio Bolsonaro fazendo os mesmos arroubos que Jair Bolsonaro fez naquele momento. O próprio presidente Lula, enquanto chefe do Executivo, tem ali um posicionamento muito mais afável também em relação ao tribunal. Então, o que me parece é que a fala de Nunes Marques hoje realmente dará o tom de como será essa condução, que é uma condução muito mais tranquila, é uma condução onde o presidente deverá aparecer menos e o tribunal deverá ter uma posição muito mais jurídica do que participando na linha de frente do debate eleitoral que já vai se aquecendo agora no ano de 2026.
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0: Bom, daqui a pouquinho a gente ouve Denise Campos e Toledo. 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
1: Agradeço as palavras dos eminentes oradores. Consigno que os discursos proferidos honram o Poder Judiciário e integrarão os anais e a história do Tribunal Superior Eleitoral.
2: Senhoras e senhores, neste momento ouviremos o pronunciamento de Sua Excelência, o senhor presidente do TSE, ministro Nunes Marques.
1: Boa noite a todas e a todos. Inicio cumprimentando o excelentíssimo senhor presidente da República Federativa do Brasil, Luiz Inácio Lula da Silva, na pessoa de quem cumprimento todos os ministros de Estado e demais autoridades do Executivo aqui presentes. O excelentíssimo senhor ministro Edson Fachin, presidente do Supremo Tribunal Federal e do Conselho Nacional de Justiça, na pessoa de quem cumprimento os demais ministros do Supremo Tribunal Federal presentes nessa cerimônia, os ministros dos tribunais superiores e os demais desembargadores e juízes presentes. Cumprimento o excelentíssimo senhor Davi Alcolumbre, presidente do Senado Federal, na pessoa de quem cumprimento todos os senadores. E também o excelentíssimo senhor Hugo Mota, presidente da Câmara dos Deputados, na pessoa de quem cumprimento as parlamentares e os parlamentares federais, estaduais e municipais. Cumprimento as ministras e os ministros dessa Corte Superior, na pessoa da ministra Carmen Lúcia, o Procurador-Geral da República e o Procurador-Geral Eleitoral Paulo Gonet, na pessoa de quem cumprimento todos os membros do Ministério Público, o presidente da Ordem dos Advogados do Brasil, Beto Simonetti, na pessoa de quem cumprimento todos os advogados e procuradores presentes, os representantes de partidos políticos, das entidades públicas e privadas, da sociedade civil e da comunidade acadêmica, os profissionais da imprensa, a todas as cidadãs e todos os cidadãos que nos acompanham presencialmente pela televisão ou pelos canais oficiais da Justiça Eleitoral. Faço questão de cumprimentar nominalmente o excelentíssimo senhor vice-presidente da República Federativa do Brasil, Geraldo Alckmin, o excelentíssimo senhor ex-presidente da República Federativa do Brasil, José Sarney, suas excelências, os senhores ministros do Supremo Tribunal Federal, ministro Gilmar Mendes, ministra Carmen Lúcia, ministro Dias Toffoli, ministro Luiz Fux, ministro Alexandre de Moraes, vice-presidente do STF, ministro André Mendonça, vice-presidente do TSE, ministro Cristiano Zanin, ministro Ricardo Lewandowski e ministro Luiz Roberto Barroso. Cumprimento também o ministro Luiz Felipe Salomão, vice-presidente do Superior Tribunal de Justiça, aqui representando o Tribunal da Cidadania, na pessoa de quem cumprimento todos os ministros daquela corte. Ministro da AGU, Jorge Messias. Cumprimento também o vice-presidente do Tribunal de Contas e representando esta instituição, o ministro Jorge Oliveira. Também cumprimento a ministra-chefe da Casa Civil, Miriam Belchior. Cumprimento a doutora Ludmila Rajá. Cumprimento o governador do estado do Piauí, Rafael Fonteles, na pessoa de quem cumprimento todos os governadores presentes. Cumprimento as senhoras e os senhores presidentes de associações e institutos, os eminentes autoridades religiosas, militares e civis, senhoras e senhores familiares e amigos, perdoe aqueles que não foram nominados. Aprove a Deus que eu, ministro Flávio Dino, quando saí do assento da presidência, Vossa Excelência não tinha chegado. Cumprimento Vossa Excelência também. Aprove a Deus que eu, juntamente com o ministro André Mendonça, viesse a ocupar a direção do Tribunal da Democracia às vésperas de uma das mais importantes eleições desde a redemocratização do nosso país. Mas permitam-me, gostaria de cumprimentar de forma muito especial o povo brasileiro. As senhoras e os senhores, cidadãs e cidadãos brasileiros, são os verdadeiros homenageados na data de hoje. Isso porque todo poder emana do povo. A pedra angular da nossa democracia foi assentada pelo Constituinte originário, já no parágrafo único do artigo 1º do texto constitucional. Todo poder emana do povo, que o exerce por meio de representantes eleitos ou diretamente nos termos desta Constituição. Não é por acaso que a Constituição de 1988, a carta que Ulisses Guimarães chamou de Constituição Cidadã, apresenta, logo no início de seu preâmbulo, o vocábulo nós, revelador da dimensão humana do Estado, símbolo de unidade, identidade, inclusão e legitimidade democrática. Isso também aponta para uma ideia fundamental: os governos deste país existem para servir aos seus cidadãos. E como apontou Alexis de Tocqueville, o povo é a causa e o fim de todas as coisas. Tudo emana dele e tudo é absorvido por ele. Nesse mesmo pensamento, Rui Barbosa mencionava que a soberania do povo é o alfa e o ômega, o princípio e o fim. Nenhuma autoridade, seja qual for, coparticipa com ela nesta supremacia. Em outras palavras, o governo se constitui por consentimento do povo. E aí, na medida em que se constrói sobre esse alicerce, é fundamental ter em mente que o governo existe para que se atinja ao final um objetivo. E esse objetivo é o bem do povo. Nessa linha de pensamento, reputa essencial que o Tribunal Superior Eleitoral cumpra com sua missão constitucional de organizar, orientar e fiscalizar as eleições, para que sejam eleições limpas e transparentes. É dessa maneira que cada voto deve ser computado como expressão da soberania popular. Haja respeito à liberdade de expressão e de pensamento. Em qualquer democracia consolidada, é fundamental que se observem essas liberdades, que permitem as trocas de ideias e o adequado debate sobre todas as questões efetivamente relevantes para o cidadão e, portanto, para a sociedade. Nesse particular, teremos alguns desafios, como, por exemplo, o uso exponencial da inteligência artificial, que, embora também tenha potencial benéfico, poderá trazer problemas, principalmente em caso de utilização inadequada. E, por fim, se promova a educação cívica. Para que haja boas escolhas, é preciso que os jovens saibam quem e o que escolherão. É preciso que adquiram consciência política e capacidade de análise, de modo que consigam optar pelas melhores propostas. A justiça eleitoral existe precisamente para assegurar que a direção da nossa democracia permaneça sempre nas mãos do povo brasileiro. O voto não constitui mero ato formal de participação política. Representa a expressão de

equilíbrio e prudência, sem omissão diante de ameaças concretas ao processo democrático, mas também sem incorrer em excessos incompatíveis com o Estado Democrático de Direito. Da mesma forma, devemos estar atentos às novas tecnologias que, quando mal utilizadas, podem representar ameaças ao nosso processo democrático. Refiro-me, especial e novamente, ao perigo potencial do uso desordenado das ferramentas de inteligência artificial. Vivemos em uma era que as campanhas eleitorais não chegam às urnas sem antes atravessar algoritmos, em que a disputa política já não se desenvolve apenas nas ruas e nos espaços tradicionais da vida pública, mas também, e de maneira intensa, no ambiente digital. Essa transformação amplia vozes, fortalece o pluralismo e a democracia, o acesso ao debate público e, ao mesmo tempo, impõe novas responsabilidades institucionais, cívicas e éticas. Se a desinformação deliberada e a manipulação do debate público representam ameaças reais à democracia, é igualmente verdade que a tecnologia pode servir à transparência, à fiscalização e ao fortalecimento da cidadania. O desafio contemporâneo não é apenas tecnológico, é também institucional, cultural e humano. Neste ano, ainda no mês de fevereiro, por ocasião das audiências públicas destinadas ao aperfeiçoamento das resoluções que regirão as eleições de 2026, recebi em meu gabinete milhares de sugestões relacionadas à regulamentação da atuação dessas ferramentas. A tônica das manifestações reiterava a preocupação de que o uso dessa tecnologia viesse a capturar a voz do eleitorado. Anoto que todas essas contribuições encontraram eco no plenário do Tribunal Superior Eleitoral e que, após a escuta ativa dos partidos políticos, da sociedade civil e das próprias empresas de tecnologia, construímos mecanismos que conferem à Justiça Eleitoral brasileira todo o instrumental para salvaguardar o livre exercício da cidadania. O futuro da nossa democracia não será delineado por máquinas, mas pelos milhões de brasileiras e brasileiros que depositam nas urnas sua mensagem de esperança, traduzida no voto direto, secreto, universal e periódico. Proteger a democracia significa também ampliar o acesso à participação política e remover barreiras históricas ao exercício da cidadania. Instrumentalizar o livre exercício da cidadania também depende da adoção de medidas concretas para facilitar o exercício do sufrágio. Com base nessas premissas, instituímos por meio de resolução o programa Seu Voto Importa. A iniciativa busca promover a inclusão de eleitoras e eleitores com deficiência ou mobilidade reduzida, assegurando igualdade no exercício do direito de voto mediante a oferta de transporte especial àqueles que não disponham de meios próprios capazes de viabilizar o respectivo comparecimento aos locais de votação no dia da eleição. Assim, reafirmamos a compreensão de que, em nossa jornada democrática, ninguém será deixado para trás. Editamos também, de forma inédita, uma resolução inteiramente dedicada ao eleitorado brasileiro, verdadeiro Estatuto da Cidadania Eleitoral, reunindo em linguagem acessível e em um único diploma normativo as principais disposições diretamente relacionadas ao exercício dos direitos políticos. Na eleição deste ano, também teremos, pela primeira vez, a destinação de recursos e de tempo de propaganda às candidaturas apresentadas por pessoas oriundas dos povos originários. A democracia brasileira ainda convive com desigualdades persistentes na participação política, especialmente no que diz respeito às mulheres, à população negra e aos povos indígenas. A inclusão política desses grupos não constitui concessão institucional, mas verdadeira exigência democrática. Afinal, a democracia se fortalece quando deixamos de falar sobre grupos minorizados e passamos a ouvi-los. A construção de um arcabouço normativo competente e o compromisso com a sua aplicação, contudo, não são suficientes para assegurar o êxito de uma eleição. Eleições livres, justas, somente serão construídas com o verdadeiro engajamento de todos os atores da vida democrática. Assim, partidos políticos, federações, candidatas e candidatos, eleitoras e eleitores, entidades da sociedade civil, Ministério Público e a própria Justiça Eleitoral devem se imbuir dos ideais democráticos que sustentam a nossa República. A democracia exige compromisso coletivo com a boa-fé, com a responsabilidade cívica e com a integridade do debate público. Uma sociedade livre depende da capacidade de suas cidadãs e de seus cidadãos de exercer o pensamento crítico sem abrir mão da confiança mínima necessária

0: à própria convivência democrática. Nessa esteira, sinto-me no dever de louvar e também agradecer aos briosos servidores da Justiça Eleitoral, em que o Brasil confia e deposita sua esperança. Agradeço antecipadamente aos milhões de mesárias e mesários, bem como aos demais voluntários que dedicarão seus melhores esforços em favor das eleições brasileiras. Neste ano, uma vez mais, o sucesso da eleição será garantido graças a cada brasileira e cada brasileiro que responder ao prestigioso dever cívico de comparecer aos treinamentos da Justiça Eleitoral e, no dia do pleito, às sessões eleitorais. A democracia brasileira possui muitos pilares institucionais, mas também repousa silenciosamente sobre o espírito público dessas cidadãs e desses cidadãos anônimos que dedicam seu tempo à realização do processo eleitoral. Além disso, o sistema eletrônico de votação brasileiro constitui patrimônio institucional da nossa democracia. No tocante à recepção, à apuração e à divulgação dos votos, nosso sistema é o mais avançado do mundo. Essa posição de destaque global não impede o constante aperfeiçoamento do nosso sistema. Afinal, somente foi conquistado e se mantém a partir desse processo contínuo de evolução, o que assegura a posição de vanguarda entre todas as democracias contemporâneas. Cabe à Justiça Eleitoral preservar, aperfeiçoar e fortalecer continuamente a confiança pública em torno do sistema eletrônico de votação. Acredito na sabedoria do povo e reputo que o coração da democracia está em confiar no voto direto, ainda que, individualmente, essa escolha possa não parecer sábia. Aliás, uma das coisas mais fascinantes sobre a democracia é justamente que ela não foi defendida apenas por revolucionários e tribunos políticos. Em muitos momentos da história, ela foi examinada e aprovada também por matemáticos, com base em raciocínios interessantíssimos. Nicolas de Condorcet, filósofo iluminista e matemático francês do século XVIII, possivelmente foi o primeiro que procurou compreender numericamente por que decisões coletivas poderiam funcionar bem. E o resultado a que chegou é extraordinário. Condorcet formulou aquilo que mais tarde ficou conhecido como Teorema do Júri. A ideia é simples, mas poderosa. Se cada indivíduo de um grupo tiver uma probabilidade mínima superior ao erro ao tomar uma decisão, então a medida cresce o número de participantes. Aumenta também a probabilidade de a decisão da maioria estar correta. Ou seja, quanto maior o tribunal do júri, mais chances de acerto. Vejam a beleza dessa percepção. Quanto mais votantes, mais próxima estará a verdade. Condorcet não afirmou que cada cidadão devesse ser um sábio para que a decisão coletiva fosse boa. Não pressupôs que o eleitor tivesse de ser um especialista em economia, direito, administração ou filosofia política. Sua afirmação era de que pessoas de diferentes classes sociais, culturas e formações, quando participam coletivamente e de maneira independente, podem produzir resultados muito melhores do que aqueles alcançados por pequenos grupos restritos. E isso com consequência direta de probabilidades. E de fato, a democracia depende muito da diversidade de opiniões. O agricultor conhece uma realidade, o comerciante, o professor, o trabalhador, o empresário, outras. Cada pessoa enxerga um fragmento da realidade. Quando essas pessoas se juntam, elas verão muito mais e muito melhor. A democracia é, precisamente, resultado do esforço civilizatório de reunir esses fragmentos numa decisão comum que sintetize tudo. No século XX, outro matemático...
1: É a fala do ministro Cássio Nunes Marques. 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
0: Refiro-me a Kenneth Arrow, Prêmio Nobel de Economia. Arrow formulou aquilo que ficou conhecido como Teorema da Impossibilidade. Sua conclusão foi tão perturbadora quanto brilhante, a saber, não existe sistema perfeito de votação capaz de transformar preferências individuais em decisões coletivas, satisfazendo simultaneamente todos os critérios intuitivos de justiça e racionalidade. Em outras palavras, toda democracia possui imperfeições inevitáveis. Mas isso não é um problema. A democracia não é valiosa porque é perfeita. Ela é valiosa porque reconhece a imperfeição humana. Os regimes autoritários, todos eles, frequentemente nascem quando se subestima o povo em favor de alguma certeza absoluta. Por isso, a democracia é menos um sistema de perfeição e mais um sistema de autocorreção contínua. Governos erram, povos erram, parlamentos erram, tribunais erram. Mas, nas democracias existe a possibilidade de revisão, de alternância crítica e reconstrução institucional. Winston Churchill dizia que a democracia é a pior forma de governo, excetuada todas as demais. Isso porque todas as demais acreditam em algum tipo de infalibilidade e nisso se ensoberbecem. A democracia não. Ela é humilde diante da enorme complexidade humana. Ela reconhece as suas próprias fraquezas. Quando permitimos que cada cidadã e cada cidadão participem da construção política da sociedade, estamos afirmando que cada vida possui valor e que cada experiência contém algum conhecimento sobre a realidade comum. O voto popular, para além de um mecanismo de escolha de governantes, é uma declaração moral de fé na igualdade entre os seres humanos. Sociedades livres nascem e se desenvolvem numa atmosfera em que haja a possibilidade de todas as pessoas, com suas virtudes e defeitos, participarem juntas da construção de um destino comum. O sufrágio universal, nesse sentido, é uma radical afirmação de igualdade. Diante da urna, a diferença de riqueza, origem, etnia, prestígio, posição social, conhecimento acumulado, seja o que for, se reduz a nada. Uma mulher, um voto. Um homem, um voto. Isso é democracia. Isso é o que devemos proteger e sustentar. A liberdade do voto é, em certo sentido, a condição epistemológica da democracia. Ela que permite que o sistema político tenha acessado a multiplicidade de experiências, percepções e interesses espalhados pela sociedade. Quando alguém vota constrangido, coagido, manipulado ou intimidado, perde-se precisamente aquilo que aquela pessoa tinha de singular para oferecer ao processo democrático. E a democracia perde qualidade toda vez que uma consciência é silenciada. Por isso, as práticas de abuso de poder, compra de votos, coação econômica, desinformação e utilização abusiva dos meios de comunicação representam verdadeiras interferências no mecanismo pelo qual a sociedade tenta conhecer a si mesma. É como se alguém adulterasse os instrumentos de medição de um grande experimento coletivo. A vontade popular deixa de refletir o povo e passa a refletir as distorções introduzidas artificialmente no ambiente eleitoral. A justiça eleitoral existe exatamente para impedir essa deformação. Sua missão não é substituir a soberania popular, mas protegê-la. Não nos cabe escolher vencedores, nem orientar preferências políticas. Cabe nos assegurar que o cidadão possa exercer sua escolha sem receio, sem constrangimento, sem fraude e, ademais, bem informado. A neutralidade institucional da justiça eleitoral é precisamente o que lhe permite servir à liberdade política de todos. A liberdade do voto depende de um ambiente comunicacional em que as pessoas possam ouvir, falar, discordar, refletir e formar suas convicções sem intimidação. A internet e as redes sociais tornaram extremamente complexo o trabalho de assegurar a livre manifestação do pensamento. Haja vista as inúmeras formas de intrusão da desinformação e de manipulação cognitiva. Mas a liberdade é sempre um fruto delicado numa árvore espinhosa. É preciso habilidade e paciência para colhê-la. Uma democracia saudável depende da preservação de um espaço público minimamente íntegro, no qual a circulação das ideias não seja sequestrada pelo medo, pela mentira organizada ou pelo abuso do poder econômico. A justiça eleitoral, os partidos políticos, os candidatos, a imprensa organizada, as cidadãs e os cidadãos, todos têm um papel fundamental na depuração do espaço informacional, sem prejudicar a liberdade de expressão genuína. Confiamos que milhões de pessoas com histórias, interesses e visões de mundo diferentes, quando livres para decidir, podem produzir coletivamente algo maior do que qualquer vontade individual isolada. Essa confiança imperfeita, difícil, às vezes angustiante, é o verdadeiro coração da democracia. Dirijo, neste momento, aos colegas desta Corte Superior. Ministra Carmen Lúcia, sob a liderança de Vossa Excelência, permanecemos coesos na proteção dos institutos mais caros à justiça eleitoral, em especial na busca por garantir tratamento justo e igualitário às mulheres, seja no âmbito da disputa eleitoral, seja na própria composição desta justiça especializada. Vossa Excelência deixa um legado para que as páginas da história brasileira haverão de guardar. Suas ações conferiram um impulso decisivo à tão necessária ocupação feminina dos espaços de poder. Permanece para todos nós o exemplo elevado de juíza da mais alta corte eleitoral do país, que jamais dissociou rigor técnico-jurídico da sensibilidade humana e do compromisso constitucional. Ministro André Mendonça, a quem parabenizo pela assunção da vice-presidência desta corte. Para mim, é motivo de honra dividir com Vossa Excelência a condução das eleições gerais de 2026. O célebre pensamento do escritor Ernest Hemingway vem em minha mente sempre que penso sobre a missão que o destino nos confiou. Disse o autor: quem estará nas trincheiras ao seu lado? E isso importa mais do que a própria guerra. Agradeço igualmente a sorte de ter a companhia inestimável dos amigos ministro Dias Toffoli, Ricardo Vilas Boas Cueva e Antônio Carlos Ferreira, a quem agradeço a generosidade das palavras, fruto certamente da nossa amizade e não de qualquer merecimento, do ministro Floriano de Azevedo Marques e da ministra Estela Aranha. Por fim, agradeço a minha família, cuja presença sempre foi forte de equilíbrio, fé e fortaleza. Agradeço a bênção de estarmos todos aqui reunidos, especialmente na presença dos meus pais, grandes responsáveis por esse momento. Agradeço a presença de todos, de todas e de todos nesta cerimônia e reafirmo o compromisso do Tribunal Superior Eleitoral de atuar com firme propósito para que as eleições de 2026 transcorram sob o signo da normalidade democrática, do respeito às instituições e da confiança coletiva no voto livre. Que jamais percamos de vista uma verdade essencial. O destino da democracia brasileira continuará a ser escrito pela vontade livre e soberana do povo brasileiro. Essa premissa fundamental dialoga com a música popular brasileira, na voz do poeta Jorge Aragão, que com inspiração disse: é o povo quem produz o show e assina a direção. Que Deus abençoe o Tribunal Superior Eleitoral, que Deus abençoe o povo brasileiro. Muito obrigado.
1: Ministro Cássio Nunes Marques, já empossado, cumprimentando nesse instante a ministra Carmen Lúcia, o procurador Paulo Gonê, logo atrás, que também é procurador da Justiça Eleitoral, o presidente do Senado Davi Alcolumbre, o presidente Lula nesse momento. Então, cumprimento agora entre ele e o ministro Luiz Edson Fachin, nessa cerimônia que começou atrasada, cerca de meia hora de atraso, mas foi uma cerimônia em que todos falaram e a presença dos integrantes dos poderes. A gente vai já chamar os nossos comentaristas, Dora Kramer e Cristiano Vilela, aqui no nosso telão, chegando com mais análises. Dora, antes da fala do ministro, a gente destacava aqui, né? Qual é a possibilidade, quais recados que ele mandaria nessa fala, quase meia hora, pouquinho mais de meia hora de discurso, falou de urna eletrônica, falou da democracia, falou, claro, do processo eleitoral. Dora Kramer.
2: Olha só, ouvi atentamente, eu resumiria, porque ele realmente passeou por esses assuntos que você destacou. Mas eu diria que foi um discurso antenado com os desafios da tecnologia, compromissado com o andamento do processo eleitoral e referido nos princípios da democracia. Esses três pontos, ao meu juízo, resumem o que disse o ministro Nunes Marques, o que ele procurou dizer, o que estava ali nas entrelinhas, qual era a disposição dele.
1: Profundamente... Dora, deixa eu te interromper. Me desculpe te interromper, a gente está sem a sua imagem, a gente vai tentar reconectar. Eu vou passar então para o Vilela, falando e analisando o discurso do ministro Cássio Nunes Marques. Já volto com a Dora Kramer, temos aqui a Denise Campos de Toledo também. Cristiano Vilela.
3: Pois é, Thiago, a gente vê que pela fala do ministro Nunes Marques, ele procurou tratar dos pontos que deixasse claro o papel dele enquanto presidente do Tribunal Superior Eleitoral num ano eleitoral e o compromisso que ele tem nesse momento com a condução do trabalho eleitoral. Um trabalho eleitoral que venha a ser, como frisado pelo ministro, o mais democrático possível, o mais transparente possível e fazendo ali uma defesa dos instrumentos utilizados pela Justiça Eleitoral, especialmente urna eletrônica, especialmente os mecanismos de participação da mulher, das minorias, minorias, os povos indígenas, enfim, ele passa realmente por todos esses temas que são caros para a justiça eleitoral, caros para a democracia, caros para o processo político, e faz realmente um discurso que busca consertar todos esses pontos. Nesse sentido, o que chama atenção, o que marca Nunes Marques, é que a gente pode esperar, a partir daí, um processo eleitoral com uma justiça eleitoral muito mais apaziguadora, cumprindo as suas funções, defendendo os seus cumprimentos das suas obrigações constitucionais, mas, ao mesmo tempo, sem protagonismo, sem estar na linha de frente, buscando agir de uma forma mais discreta em relação eleitoral, e naturalmente se faz com isso um contraponto em relação ao processo eleitoral de 2022, onde a justiça eleitoral teve sim uma participação muito mais significativa, muito mais fácil de visualizar.
1: Tanto é, não é, Denise, que essa antecipação da posse da nova chapa, vamos dizer assim, do comando do Tribunal Superior Eleitoral, essa chapa foi antecipada justamente para que os dois ministros começassem a trabalhar mais cedo no processo eleitoral. E aí ele fala sobre a preocupação também da inteligência artificial. Boa noite, Denise.
4: Boa noite, Thiago. Boa noite a todos. Pois é, ele falou exatamente das grandes expectativas que se tem em relação ao encaminhamento das eleições do ponto de vista jurídico do Tribunal Superior Eleitoral, falou dos desafios que se tem, inclusive para preservar a democracia e da importância das eleições para a democracia. Democracia brasileira. Agora, de qualquer modo, ele vai pegar eleições polarizadas e aí resta ver não a posição apenas do TSE, mas também das várias candidaturas, e não falo apenas das eleições presidenciais, em que a gente pode ter menos confronto, não se repetir aquela situação de desconfiança em relação às urnas eletrônicas, em relação à lisura das eleições, do processo eleitoral, mas a questão da inteligência artificial, de fake news, pode marcar muito esse processo eleitoral. Nós já tivemos amostras disso nas eleições municipais 2 anos atrás, em que houve a necessidade de ações firmes da justiça para impedir que houvesse o uso irregular desses novos instrumentos, que são um desafio para toda a sociedade, para os vários setores, não apenas para a justiça eleitoral. Então, eu acho importante os pontos colocados por ele, mas só o encaminhamento das campanhas eleitorais e de todo esse processo até a finalização das eleições é que poderá comprovar a eficiência dele nesses pontos que ressaltou e que se comprometeu a defender em prol da democracia. Ele pode ter uma postura pacificadora, mas resta ver se o país está preparado para essa pacificação e o meio político, não é?
1: Bom, e por falar em ponto, Dora Câmara anotou ponto por ponto desse discurso e agora segue nessa análise aqui na Jovem Pan. Diga, Dora Câmara.
2: Ô, Thiago, eu não sei a que horas apareceu minha imagem, mas eu acho que eu já resumi aqueles pontos, né, de compromisso com o processo eleitoral, referência nos princípios da democracia e absolutamente antenado com as questões de tecnologia, os desafios que representa a questão da tecnologia, e acrescentaria, tinha esquecido, destacaria 3 princípios que ele destacou, o ministro Cássio Nunes destacou: equilíbrio, independência e prudência. Princípios que, ao juízo dele, devem nortear o Tribunal Superior Eleitoral na condução dessas eleições.
1: Dora, não sei se passa essa ideia para você também, claro que é uma avaliação de quem olha de fora. O ministro Cássio Nunes Marques tem muita proximidade, desde que ele chegou ao tribunal, da ministra Carmen Lúcia, que foi antecessora dele agora no cargo. Isso passa também, essa imagem passa, ou seja, eles têm uma proximidade, conversaram certamente muito sobre essa sucessão.
2: Você sabe que, em especial, não, eles foram ali muito calorosos, muito carinhosos, uns com os outros. O ministro Cássio Nunes Marques, ele se notabiliza, além do que já é uma pessoa discreta e tal, mas ele se notabiliza pela cordialidade nas relações. Ele transita muito bem do mundo político, transita muito bem no tribunal, Então, ele é uma pessoa, assim, de boas relações, mas não é. Tem um perfil dele no Estadão, nesse domingo, dizendo que, da Carolina Brígido, dizendo que ele é muito festeiro. Agora, embora seja festeiro, ele não é dada aquilo que o Hélio Gaspari chama de farofas, que os ministros andam por aí em eventos internacionais. Agora, quando você fala, Tiago, eu não posso deixar de pontuar isso, em cordialidade, olha só, o presidente Lula e o Davi Alcolumbre, sentados lado a lado, não trocaram nem um olhar.
1: Observado. E só para fechar essa nossa discussão aqui desse tema, o Vilela, eu queria te perguntar, claro que para esse momento não teremos qualquer tipo de mudança visando a eleição desse ano. Agora, é uma dupla que pode promover mais discussões sobre a justiça eleitoral, talvez só para a eleição municipal daqui a 2 anos, Vilela? Você, como advogado especialista em direito eleitoral, o que espera em relação a isso?
3: Olha, Thiago, eu espero que a justiça eleitoral, nesse processo eleitoral, ela apareça menos. Sabe aquela coisa, Thiago, que no futebol diz que o bom juiz é aquele que não aparece? Onde se falam só dos jogadores, mas se fala pouco do juiz, eu vejo que a justiça eleitoral ela tem basicamente essa função. Quanto menos se falar, sinal que ela vai estar trabalhando de uma forma adequada, sendo rígida da forma que tem que ser e deixando realmente o debate transcorrer na forma como tem que ser. É o que eu imagino. Pelo perfil que está sendo trazido pelo ministro Nunes Marques, pelo perfil também trazido pelo ministro André Mendonça, vice-presidente da corte, me parece que teremos nesse pleito essa característica. E é claro que isso pode, de alguma forma, se desenhar para o período seguinte, das eleições municipais, que já será presidido por André Mendonça, mas que também tem esse perfil mais discreto, um perfil talvez mais técnico e que possa, de alguma forma, fazer com que o trabalho transcorra sem que haja qualquer questionamento, sem que haja qualquer discurso em relação à justiça eleitoral, que tenha um poder técnico e uma capacidade de servir à democracia realmente muito significativa, um poder que já tem uma estrutura do judiciário que já tem aí quase 100 anos de existência.
1: O governo lançou hoje o Programa Brasil contra o Crime Organizado, que prevê investimento bilionário em medidas de segurança pública para o enfrentamento das facções criminosas no país. Direto de Brasília, repórter André Anelli, qual é o investimento? André, as prioridades estabelecidas? Boa noite para você, bem-vindo e bom trabalho.
5: Obrigado, Tiago. Muito boa noite a você também e a todos aqui no Jornal Jovem Pan. 11 bilhões de reais devem ser destinados por meio desse programa Brasil contra o Crime Organizado. Programa esse que foi lançado hoje de manhã lá no Palácio do Planalto, na sede do Executivo Federal, diretamente pelo presidente Lula. Basicamente, esse programa tem 4 eixos principais. O primeiro é a asfixia financeira das organizações criminosas. O segundo, a ampliação das taxas de esclarecimento de homicídios. Aqui a gente abre um parênteses, lembrando que de acordo com uma organização não governamental, apenas 36% dos homicídios aqui no país são solucionados. O governo quer aumentar essa média para algo bem próximo da média mundial, que já é baixa também, cerca de 63%. O terceiro eixo é o enfrentamento ao tráfico de armas, munições e explosivos. E o último eixo desse projeto é a promoção do padrão de segurança máxima no sistema prisional, transformando os cerca de 138 presídios estaduais em presídios de segurança máxima, como os federais, com a instalação de bloqueadores de celular e também equipamentos de raio-x. O presidente Lula discursou durante esse evento e afirmou que o combate ao crime organizado pelo atual governo contempla todas as faces da sociedade.
6: E que esse programa está permitindo que a gente possa combater o crime organizado desde a esquina até o andar de cima do prédio mais alto desse país, para que a gente possa dizer ao mundo que muitas vezes o criminoso não é o pobre, não é o negro, não é o desempregado que está num bairro pobre. Muitas vezes o responsável está no andar de cima, engravatado, tomando uísque e zombando da nossa cara.
5: Nessa mesma cerimônia, o presidente Lula, em outro trecho do discurso, reafirmou a necessidade de cooperação dos Estados Unidos no combate ao crime organizado internacional e também disse que defendeu essa medida, essa cooperação, juntamente ao presidente americano Donald Trump na última reunião que os dois tiveram.
6: Nós temos a proposta de combater a lavagem de dinheiro, inclusive tem um estado nos Estados Unidos, a Delaware, se não me falha a memória, que é um estado que tem lavagem de dinheiro de gente brasileira. E, ao mesmo tempo, parte das armas que nós aprendemos vem dos Estados Unidos. E essas coisas é importante dizer, porque senão eles passam a ideia que a desgraça toda está do lado de cá e que eles não têm nada a ver com isso. Então foi entregue por escrito, porque cada vez que eu converso com o presidente Trump, eu faço questão de entregar por escrito aquilo que nós falamos.
5: Lembrando que o presidente Lula também tem um interesse eleitoral nessa medida do Brasil contra o crime organizado, porque, afinal de contas, o combate ao crime organizado, o combate à insegurança pública tem sido um tema muito recorrente, em especial dos principais adversários dele na disputa eleitoral de 2026. No caso, Flávio Bolsonaro, senador, e também Ronaldo Caiado, ex-governador de Goiás. Então, para esvaziar o discurso desses opositores, o governo federal tem investido cada vez mais no que diz respeito à segurança pública e agora, então, com o lançamento dessa medida, 11 bilhões de reais no combate ao crime organizado. Tiago.
1: André, e sobre o tal Ministério da Segurança Pública, específico para essa área, o presidente deu alguma sinalização? Se vale até a pena tirar um ministério desse do papel numa reta final de mandato?
5: Deu sinalização sim, Tiago. Também aconteceu durante esse evento do lançamento do Brasil contra o crime organizado. No discurso, o presidente Lula condicionou a criação do Ministério da Segurança Pública à aprovação da proposta de emenda à Constituição da Segurança Pública, que estabelece diretrizes que devem ser seguidas por estados e municípios e que são estabelecidas essas diretrizes pelo governo federal, como uma forma de padronizar o combate ao crime e também fazer com que haja integração, troca de informação entre as unidades federativas. Então, nesse sentido, o presidente Lula destacou que existe a necessidade de aprovação da PEC junto ao Congresso Nacional, para só então depois criar o Ministério da Segurança Pública.
6: O dia que o Senado aprovar a PEC da segurança, nos próximos dias nós criaremos o Ministério da Segurança Pública nesse país.
5: Nos bastidores aqui em Brasília, até mesmo o ministro eventual que ocuparia então o cargo nessa nova pasta já é cotado, justamente Jorge Messias, advogado-geral da União, e que foi recusado como ministro do Supremo Tribunal Federal em votação no Senado duas semanas atrás. Tiago.
1: É isso, André. Até daqui a pouquinho. E só um destaque aqui, daqui a pouquinho também, logo mais às 10 horas da noite, na meia hora final do Jornal Jovem Pan, Denise Campos de Toledo vai entrevistar David Marques, que é gerente de programas do Fórum Brasileiro de Segurança Pública, detalhando esse pacote do governo. Dora Kramer, como é possível separar esse pacote das questões eleitorais? Ou é impossível, Dora?
2: Claro que é impossível. O governo lança agora justamente para que não se separe, mas tem várias dificuldades. Primeiro, é isso sair do papel, que está lindo. Tem 3 dias que se fala dos eixos para cá, 4 eixos, um eixo daqui, outro eixo dali. Isso no papel está uma beleza. A questão é sair do papel. O governo arrumou um jeito de criar um atalho aí para não passar pelo Congresso, já que a PEC da segurança está empacada no Senado. A lei antifacção saiu mais parecida com a oposição do que com aquilo que queria o governo, então o governo precisou recorrer a portarias e decretos. Só que se livrou do Congresso, mas não se livrou dos governadores. Vai depender muito da colaboração dos governadores, os mesmos governadores que têm altas críticas à PEC da segurança. E quando o presidente condiciona a criação do Ministério da Segurança Pública, a aprovação da PEC, ele está botando assim uma faca no pescoço no Senado. Senado esse que, onde está parada a PEC da segurança, nas mãos do Davi Alcolumbre, que pode não achar a menor graça nessa ideia que parece que o presidente está alimentando, de se as coisas não andarem, colocar a culpa do Congresso. Isso é que está transparecendo. Então, uma coisa é essa boniteza toda dessa apresentação, outra coisa são as condições objetivas para que isso, primeiro, seja executado e, segundo, dê algum efeito eleitoral a 5 meses da eleição.
1: No site da Jovem Pan, todo o detalhamento também do pacote anunciado hoje pelo governo, jp.com.br. Cristiano Vilela, a gente sempre fala sobre a segurança pública aqui, desde o ano passado, principalmente quando tivemos a mega operação lá no Rio de Janeiro. Efetivamente, na ponta, no dia a dia, o cidadão pode começar a sentir alguma coisa a partir de um pacote como esse? Porque sempre falou, a questão é dinheiro muitas vezes, né? Dinheiro aparentemente tem, não sei se é suficiente, não é, Vilela?
3: O cidadão não pode sentir nada confiante. Se o cidadão sair na rua com seu celular, ele pode ter certeza que ele não vai voltar com o aparelho para casa. Esse pacote anunciado hoje, ele é claramente um factóide de natureza eleitoral. Quando a gente fala em 11 bilhões de reais, na prática, de dinheiro dos cofres do governo, é apenas 1 bilhão. Os outros 10 são financiamento do BNDES, financiamento que os estados e municípios podem obter, mas vão ter que pagar. Vão ter que pagar as despesas. É financiamento, é dinheiro emprestado. E a gente sabe muito que os estados e municípios, de uma forma em geral, não se encontram com o caixa tão folgado assim para poder fazer empréstimo, especialmente agora, num ano eleitoral, num final de mandato, onde todo mundo tem as restrições da lei de responsabilidade fiscal. Eu vejo que é um plano extremamente imediato. O governo, na prática, oferece muito pouco a estados e municípios, e essa é a tônica de como foi tratado a questão de segurança pública ao longo desses 3 anos do governo do presidente Lula, onde muito se falou, muito se anunciou, se fez evento, se comemorou e tudo mais. Agora, na prática, em termos concretos, não se vê absolutamente avanço nenhum para o país nesse tema da segurança pública.
1: O governo argumenta que recebeu com surpresa a retirada do Brasil da lista de países que podem exportar carnes e produtos de origem animal para a União Europeia. Repórter Matheus Dias chegando aqui com a gente. Como é que o Planalto vai tentar reverter essa decisão, contornar essa decisão? Bem-vindo, Matheus. Boa noite.
7: Tiago, muito boa noite para você, para quem nos acompanha aqui no Jornal Jovem Pan. O governo, então, por meio de um documento, disse que vai tentar todas as medidas possíveis para reverter esse contorno até agora, no caso, essa exclusão da lista de países que podem vender carnes e outros produtos derivados de animais à União Europeia. O Brasil, então, depende e tenta fazer agora tudo que é possível para conseguir reverter essa decisão e voltar, então, a comercializar com a União Europeia numa rede de comércio que funciona há mais de 40 anos, segundo o documento do Brasil. O governo ainda afirmou que todas as medidas sanitárias, todo o sistema sanitário do Brasil é robusto, é conhecido internacionalmente e que, inclusive, amanhã vai ter uma reunião entre o chefe da delegação do Brasil com o chefe da União Europeia e autoridades da Vigilância Sanitária da Europa para que se explique, então, esse sistema sanitário do Brasil e para que se converse, então, e discuta esse assunto. Por enquanto, o Brasil, então, Tiago, está proibido de exportar carne e outros produtos derivados de animais para a União Europeia. Proibição essa que começa a valer a partir do dia 3 de setembro. Brasil fora da lista, então, de países permitidos. Lista essa que tem outros países do Mercosul, como o caso da Argentina, do Paraguai e do Uruguai, que seguem autorizados.
1: Agora, ô Matheus, o fato é que o Brasil não teria dado garantias de que não utiliza antibióticos na pecuária aqui no país. O governo rebateu essa possibilidade?
7: Ao que tudo indica, essa possibilidade vai ser rebatida na reunião de amanhã, viu, Tiago? Que aí será conversado, então, com autoridades do Brasil e da União Europeia para colocar as cartas na mesa. O fato é o que se fala nesse momento, são sobre antimicrobianos, são substâncias usadas ali durante o processo para produção e cultivo da carne, no caso, para prevenir infecções em animais, e também esses medicamentos podem ser usados para aumentar ali, para fazer crescer o gado durante o cultivo ali dos animais, durante os cuidados com os animais antes do abatimento. Então, no caso, essas substâncias não fazem parte das normas sanitárias do bloco europeu, elas não podem ser usadas para poderem entrar ali na União Europeia. O Brasil, então, tem duas atitudes que podem ser tomadas neste momento, então, Tiago. Ou cancelar qualquer processo que ainda use esse tipo de antibiótico, esse tipo de substância na produção da carne, ou pelo menos excluir essa substância de qualquer produto que for exportado para a União Europeia. Isso que deve ser discutido na reunião de amanhã, viu, Thiago?
1: Perfeito. Matheus Dias, então, trazendo essa questão que pode provocar interferências e prejuízos para a agropecuária aqui no Brasil. A gente fica de olho até daqui a pouquinho. E ainda sobre essa decisão da União Europeia de proibir a importação da carne do país a partir de setembro, é bom lembrar, a data é setembro. Nosso entrevistado agora é o presidente da Associação Brasileira de Proteína Animal, Ricardo Santin. Como vai, doutor? Mais uma vez, obrigado por atender a Jovem Pan. Muito bem-vindo.
8: Olá, Thiago. Prazer falar com você e todos os espectadores da Jovem Pan desse tema que é importante para o Brasil, já que as proteínas animais são um asset brasileiro, nos ajudam comercialmente, mas também socialmente na distribuição de renda e busca de receita cambial para o Brasil.
1: Sem dúvida, presidente. E os setores já estão fazendo previsões, projeções de quanto seria o prejuízo, o que isso poderia acarretar para essa cadeia produtiva. Mas eu pergunto, o senhor acha que é algo pontual ou o senhor acha que é algo que pode persistir?
8: Nós esperamos que seja pontual, porque há uma certeza de que o Brasil cumpre com os requisitos da União Europeia. Nós, aqui no setor de aves, de suínos e de ovos, nós fazemos tudo. A gente não usa antimicrobiano para a Europa como promotor de crescimento. A gente participa, inclusive, da Aliança Global para o Uso Prudencial do Antimicrobiano. No entanto, os animais são bichos vivos, seres vivos, que por vezes ficam doentes e precisam usar os remédios, que são os antimicrobianos. A gente retira antes do tempo. Existe uma organização, a Organização Mundial de Saúde Animal, existem disciplinamentos que determinam que você tem que retirar antes do abate por determinado tempo para que você não tenha o que se chama de limite de resíduos de antimicrobianos. E nós não usamos os antimicrobianos que são proibidos pela Europa. O que aconteceu, como bem falou o repórter, houve uma troca de informações que a Europa entendeu não era o suficiente. O Brasil não fez nenhuma violação. O Brasil respeita as normas, complementa, mas eles entenderam que as garantias de fiscalização, não é nem garantia de não uso, é garantia de que a fiscalização vai ser feita, porque o não uso já está hoje patenteado no boletim sanitário dos frigoríficos, seja de aves, de suínos, de bovinos.
1: Doutor Ricardo, agora a participação de Denise Campos de Toledo. Denise?
4: Doutor Ricardo, boa noite. Ainda sobre essa posição da União Europeia, é o segundo maior comprador da carne brasileira e dos produtos de origem animal. Isso não teria relação, na sua opinião, eu queria a sua avaliação a respeito, com o fato de estar sendo discutido agora do lado europeu o acordo com o Mercosul, porque se sabe das restrições que foram colocadas por vários países, alguns deles também têm pecuária, teme a concorrência da produção brasileira. Essa decisão, neste momento, não seria uma indicação de mais dificuldades para a integração efetiva, a formação desse bloco?
8: Sim, pode haver, sim, Denise, a influência de países protecionistas que querem aproveitar esse momento, já que as cotas já estão valendo. Agora, veja, no caso do boi, ele é importante, mas o principal comprador da carne bovina brasileira é a China e agora vai voltar a ser os Estados Unidos. No caso do frango, a União Europeia representa entre 4% e 5% das nossas exportações. É fato que ela é um grande mercado positivo, é um mercado de valor agregado e que nós queremos preservar. Mas os produtores locais, especialmente de carne bovina na Irlanda, de carne de frango na França e em outros países, na Polônia, eles são protecionistas e é dessa decisão, é uma decisão de um comitê permanente, mas não é a decisão de toda a União Europeia, são representantes técnicos que entenderam que o Brasil não deu a garantia de que iria fiscalizar da maneira como eles querem. O Brasil apresentou um protocolo, o governo fez um protocolo, atende as necessidades que eles têm, mas eles disseram, olha, eu quero mais do que isso. E não mandaram uma carta para dizer, olha, preciso que você me faça mais, senão eu vou fazer essa suspensão. Eles colocaram nessa lista, é importante também dizer que o Brasil não está suspenso. Ele tem uma lista de que poderá ser suspenso em setembro. E a própria porta-voz desse comitê permanente disse, se o Brasil apresentar as justificativas e as medidas que está tomando satisfatoriamente para a União Europeia, o Brasil volta para a lista para os países que cumprem, porque o Brasil efetivamente cumpre os regulamentos europeus.
4: Bom, as justificativas serão apresentadas, deve ver qual vai ser o encaminhamento da União Europeia. Agora o senhor citou a China, que é o maior comprador de carnes do Brasil, mas o Brasil já está quase completando a cota que a China permite de entrada do produto brasileiro lá, com a taxa diferenciada de 12%. Cumprindo essa cota, chegaria a 55% a taxação, também para a proteção da produção local lá na China. O senhor vê problemas também nesse sentido? Então, a gente vê os dois principais parceiros aí com ameaças em relação às vendas brasileiras.
8: São dificuldades que a gente enfrenta todo dia, Denise. O boi e o frango são os maiores exportadores do mundo. Nós temos 40% do market share global de exportações de carne de frango e mais de 30% de carne bovina. Essa é, todo dia, algum país inventa alguma medida. Mas mesmo que essa cota chinesa venha a se acabar antes do tempo previsto, eles precisam da carne. Eles dividiram a cota que antes era do Brasil com outros países, como a Austrália, como Nova Zelândia, para tentar multiplicar os fornecedores. Mas o Brasil poderá continuar a exportar pagando essa tarifa. Veja que no caso da Europa, no caso do frango, quando falamos em frango, a gente paga fora da cota 1.034 euros por tonelada. É uma tarifa que ela é mais de 50% do preço e, mesmo assim, os importadores compram a carne com essa tarifa. O que a gente está aqui jogando é a parte da rentabilidade dessas vendas. Elas vão diminuir um pouco, mas elas mantêm. O Brasil, quando fez o ano passado, ficou 6 meses sem vender frango para a União Europeia por conta de um episódio de influenza aviária que já foi superado. A Europa injustamente fechou o Brasil por causa daquilo. Aí, o que aconteceu? O Brasil cresceu 0,6%, conseguiu vender para outros locais. O mesmo vai acontecer com a carne bovina, com esse exemplo da China. Nós estamos voltando lá, segundo o presidente Perosa da BIEC, estamos voltando para os Estados Unidos, tem boas posições no restante do mundo e a gente consegue administrar. Nós somos uma indústria muito sólida de aves, de suíno, de bovinos e somos muito importantes para o mundo. A União Europeia, é importante dizer que essa decisão foi tomada por um comitê técnico de plantas, aves e proteína animal. Mas, aves não, plantas e proteína animal. Mas esse comitê técnico agora vai ter que enfrentar a pressão dos importadores europeus que não têm onde comprar essa carne. Eles vão ter que também ter dificuldades de encontrar a carne que vem do Brasil, que ela ajuda muito a manter o equilíbrio do mercado europeu e manter o preço razoável para os consumidores europeus.
1: Pois é, uma projeção de 2 bilhões de dólares de prejuízos para o Brasil. É saber se isso vai se efetivar na prática. Conversamos com o Ricardo Santin, que é o presidente da BPA, Associação Brasileira da Indústria de Produção Animal. Muito obrigado, presidente, pela gentileza, pela atenção e volto sempre.
8: Obrigado, Thiago, obrigado. E só me permita te dizer, esses 2 bilhões de dólares podem não acontecer. Nós
1: claro.
8: Temos como reenviar esse produto para outros mercados, embora vendendo um pouco menos, nós vamos conseguir manter nossa indústria produzindo sem prejuízo ao produtor e, mais do que tudo, sem prejudicar o consumidor brasileiro, que vai receber carne de acordo com como ele deve. Muito obrigado, uma boa noite a todos e obrigado pela oportunidade.
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0: voltando para Brasília a posse do ministro Cássio Nunes Marques na presidência do TSE. O André Anelli tem um convidado. André, bem-vindo mais uma vez. Estamos sem o áudio, infelizmente, do André. A gente vai tentar reconectar o senador Sóstenes, deputado Sóstenes Cavalcante, falando sobre a posse do ministro Cássio Nunes Marques. Numa posse concorrida no Tribunal Superior Eleitoral, ele assume a vaga da ministra Carmen Lúcia, o vice é o ministro André Mendonça, e os desafios dos dois nesse ano eleitoral. No discurso, o ministro Cássio Nunes Marques reiterou a integridade das urnas eletrônicas, falou de combater ações que desinformam, principalmente em relação à inteligência artificial, e prometeu efetivamente apoiar, claro, toda a questão eleitoral nesse ano. Já a gente volta para Brasília. Enquanto isso, o presidente da Câmara, Hugo Mota, avisa que o Congresso vai atuar para manter a validade da dosimetria. Misael Mainetti, chegando aqui com a gente agora, o deputado acredita que o Supremo deve considerar a lei constitucional essa expectativa. Misael, bem-vindo, boa noite.
1: É isso, Thiago. Boa noite a você, para todo mundo que acompanha o jornal Jovem Pan. De acordo com o Mota, o Congresso, ele pretende defender a aplicação da lei. Qual é o argumento dele? Que a proposta foi aprovada por ampla maioria nas duas casas legislativas. A suspensão determinada por Moraes aconteceu depois de acusações relacionadas aí pela Associação Brasileira de Imprensa e também pela Federação PSOL Rede, que questionaram a constitucionalidade da lei, e pela Federação, que questionaram essa constitucionalidade da lei e também o procedimento adotado pelo Congresso para derrubar o veto presidencial. Portanto, como você mencionou, o presidente da Câmara dos Deputados, Hugo Mota, afirmou que o Congresso ele deve reagir à decisão do ministro Alexandre de Moraes, né, a decisão do ministro em relação à suspensão da aplicação da lei da dosimetria, e a gente acompanha esse assunto diariamente aqui no Jornal Jovem Pan e também na nossa programação. Thiago?
0: Perfeito, Misael. Claro que essa é uma discussão que precisa ser, claro, analisada e depende ainda desse aval, não do Supremo. Até daqui a pouquinho, deixa eu chamar a Dora e o Vilela. Bom, Dora, de qualquer forma, o presidente da Câmara dá esse recado, né? O Congresso, claro, com a aprovação, promete ir até o fim em relação a isso. Essa fala do deputado Hugo Mota representa o quê? É aguardar o Supremo, mas ao que tudo indica, isso deve se efetivar, não é, Dora?
2: Pois é, mas é assim, ela representa exatamente um posicionamento do presidente da Câmara, já alertando, claro, que o Congresso está careca de saber isso, mas pontuando, assentando que, olha, foi algo que veio do Congresso, o Congresso legislou a respeito e ele não diz assim, mas nas entrelinhas ele diz, e o que a gente espera do Supremo é que o tribunal convalide essa legislação.
0: Zé Vilela, estávamos aqui no sábado já discutindo esse assunto e, passados esses dias, a tendência, pelo menos no bastidor, indicando que o Supremo vai ratificar a discussão da dosimetria. Surgiu um outro debate sobre anistia. Pessoalmente, é o que você acredita também ou tem dúvidas, Vilela?
3: Olha, Thiago, em se tratando ultimamente dessas discussões políticas envolvendo o Supremo Tribunal Federal, envolvendo o Parlamento, Executivo, enfim, a gente não pode cravar absolutamente nada. Até porque o Supremo Tribunal Federal ele representa 10 ministros nesse momento, diversos interesses ali envolvidos e que pode realmente nos pregar uma peça, o resultado dessa discussão, dessa votação. Num primeiro momento, de acordo com as informações que a gente tem apurado, eu vejo que existe talvez uma tendência de que o colegiado como um todo feche questão favoravelmente ao texto da proposta do projeto de lei da dosimetria. No entanto, é algo que realmente eu sou que nem São Tomé, é só ver para crer.
0: Bom, a gente volta para Brasília, a posse do ministro Cássio Nunes Marques. Repórter André Anelli tem um convidado chegando agora aqui ao Jornal Jovem Pan. Diga, André, as expectativas nessa posse que foi concorrida. André Anelli.
4: É isso mesmo, Tiago. Muito boa noite para você mais uma vez e a todos aqui na Jovem Pan. O deputado federal Sóstenes Cavalcante aceitou o nosso convite de última hora para conversar a respeito da posse de Nunes Marques e André Mendonça na presidência e vice aqui do Tribunal Superior Eleitoral. Deputado, muito obrigado por atender a gente aqui. Gostaria de saber do senhor o seguinte, a leitura desse cenário, porque é a primeira vez que dois indicados pelo ex-presidente Jair Bolsonaro assumem a presidência e a vice aqui no TSE. Pode trazer algum tipo de cenário mais favorável para o PL nessas eleições? Boa noite.
5: Boa noite a todos os telespectadores da Jovem Pan. Parabéns pelo trabalho e o belo jornalismo que vocês fazem a todo o Brasil. A verdade é que nós esperamos que os dois ministros, Nunes Marques e André Mendonça, trabalhem com total isenção. E é o que não houve na eleição de 22, as decisões do ex-presidente do TSE, ministro Alexandre de Moraes, sempre decidiu todos os recursos apresentados pelo PL, a ampla maioria negados e a ampla maioria do PT aceitos. O que nós esperamos dos dois ministros não é nenhum favorecimento ao PL, é que eles sejam juízes imparciais e façam deste pleito um pleito justo. É o que nós aguardamos e temos convicção que o trabalho de ambos será nessa esteira, porque o Brasil precisa de uma democracia saudável, respeitando e sem nenhum tipo de favorecimento. Deixa os favorecidos para aqueles que gostam de serem favorecidos em pleitos. Não é o nosso caso, não será o pleito do PL. Nós vamos respeitar muito as duas figuras e temos plena confiança que eles farão um bom trabalho.
4: Deputado, a gente viu nas eleições de 2022, quando o Alexandre de Moraes era presidente aqui da Corte, algumas situações que levantaram questionamentos por parte do PL, como, por exemplo, a possibilidade de o TSE agir de ofício para a retirada de algumas postagens consideradas como desinformação das redes sociais. O senhor defende que esse tipo de mecanismo continue sendo adotado agora, de ofício também aqui do TSE, ou não?
5: Desinformação não cabe em lugar nenhum. O problema é a questão interpretativa desta desinformação. Eu entendo que muitas das reclamações, quando nós do PL apresentávamos ao ministro Alexandre de Moraes, as nossas, aparentemente, não eram, quando eram contra nós, não eram desinformações. Quando era contra o PT, todas elas, na sua ampla maioria, acho que 95% das queixas do PT foram acatadas como desinformação nossa. É isso que a gente não espera dos ministros agora. Esperamos isenção, respeito. Ninguém aqui é a favor de fake news. Nós queremos um pleito lícito, correto e que o eleitor possa, de forma consciente, escolher os melhores destinos e os desígnios do Brasil. E o que mais me chamou a atenção hoje, na fala do ministro Nunes, é ele reconhecer que o sistema eleitoral brasileiro é bom, é veloz, mas que pode passar por aperfeiçoamento. E aí é onde brilha uma luz de esperança em todos nós, de levarmos até o presidente Cássio Nunes uma série de questões, lógico, a curto prazo, porque assumiu agora para esta eleição, não daria para realizar o grande sonho de todos nós, que é voto impresso e auditável, isso somente para a eleição daqui 2 anos, ele continuando. Nesta, nós temos algumas sugestões. E como partido, nós estamos nos reunimos hoje como bancada para falar disso, na Câmara dos Deputados, vamos reunir com o Senado, com o presidente Valdemar, e traremos ao presidente do TSE uma série de sugestões para curto prazo, para esta eleição, algumas medidas que poderão ser adotadas para melhorar o sistema eleitoral brasileiro, trazendo mais transparência, mais segurança ao eleitor para poder livremente escolher os seus candidatos.
4: Voto impresso e auditável, foi algo que vocês já levaram para o ministro Nunes Marques e qual foi a reação dele?
5: Nós vamos levar, ele tomou posse agora, vamos levar oportunamente, mas somos muito conscientes. É impossível operacionalizar o voto impresso e auditável nos meses que restam daqui até essa eleição de 2026. Isso terá que ficar em caso de que o ministro entenda que há viabilidade disso, para a eleição de 28, que isso leva um tempo de tecnologia, de adaptação para ser implementado. Mas nós não vamos abrir mão de continuarmos essa luta, porque acreditamos que há espaço para aprimorar o sistema. Voto impresso e auditável é aprimoramento do sistema eleitoral brasileiro, e ele usou essa frase no discurso dele, que eu faço questão de destacar essa frase que me chamou a atenção, e esperamos que o ministro possa contribuir com mais transparência, com mais lisura na eleição brasileira, que é, assim, uma eleição com resultado rápido, veloz, o que é importante para um país. Mas a gente precisa aprimorar esse sistema.
4: Deputado, muito obrigado pela sua participação aqui com a gente.
5: Obrigado a vocês, bom trabalho, tá?
4: Tiago.
0: Bom, o André trouxe a palavra do deputado Sóstenes Cavalcante nessa posse concorrida do ministro Cássio Nunes Marques no Tribunal Superior Eleitoral.

0: pouco a dinâmica e Alexandre de Moraes abriu esse prazo agora de 15 dias para alegação da defesa dele. Isso foi determinado pela Defensoria Pública da União. A manifestação da defesa ela ocorre depois que a PGR apresenta as alegações finais do processo e Eduardo Bolsonaro, como mencionei, ele se recusou a indicar um advogado para a defesa dele, se ausentou em todas as etapas do processo. Isso resultou nessa decisão de Moraes com esse prazo de 15 dias que designou para defender o ex-deputado. De acordo com o despacho, os autos foram enviados à PGR no último dia 24. O órgão protocolou a manifestação na segunda-feira, ontem, dia 11. A ação penal ela tem origem numa denúncia que foi apresentada pela Procuradoria em novembro de 2025. O que alega o Ministério Público que o ex-deputado federal atuou politicamente nos Estados Unidos para articular sanções contra o Brasil e também sanções contra os ministros do STF para interromper ou, de alguma maneira, beneficiar o pai dele, que está preso. A PGR sustenta que Eduardo Bolsonaro tentou influenciar a Casa Branca pela suspensão dos vistos de ministros e familiares. Também teria tentado aí sanções econômicas junto à Casa Branca, isso contra o Brasil. Então, são várias acusações de Eduardo Bolsonaro em relação ao Brasil, a ministros e também a políticas financeiras. Agora ele tem esse prazo de 15 dias para alegar a defesa dele e, como mencionei, por enquanto, nenhum advogado representando ele e também ele já faltou em todas as etapas, o que complica um pouco mais o caso. Tiago?
1: Estamos de olho, Misael Meneche, até daqui a pouquinho. Agora, abrindo a página de economia, a inflação oficial do país teve alta de 0,77% no mês de abril. E eu chamo aqui nos estúdios Denise Campos de Toledo, que influenciou esse resultado. Denise.
2: Olha, Tiago, houve até uma desaceleração. Nós tínhamos tido o IPCA, inflação oficial, de 0,88% em março. Agora, em abril, foi 0,67%. Agora, apesar dessa desaceleração, a composição não foi boa e houve um aumento do acumulado em 12 meses. Nós temos uma arte para acompanhar aí os números. O IPCA de abril, 0,67%. Em março, tinha sido 0,88%. O acumulado em 12 meses, que estava em 4,14%, subiu para 4,39%. Portanto, vai se aproximando do teto da meta, que é 4,5%. Maiores pressões, nós temos aqui alimentação e bebidas, alta de 1,34%, saúde e cuidados pessoais, 1,16%, e transportes, 0,06%. Tem uma certa enganação nesses números aqui, que não é manipulação, mas, por exemplo, em transportes, essa variação pequena foi muito puxada pela queda forte dos preços de passagens aéreas e também a gratuidade de transportes urbanos em várias capitais, nos feriados e finais de semana, nos domingos. Então, no cálculo faz essa diferença, mas nós tivemos muitas pressões de combustíveis. Eu não sei se nós temos a outra arte aí para mostrar a composição. Agora já vamos de mercado financeiro, né, Tiago? Porque houve reflexo, e aí não só por conta da inflação no Brasil, mas também nos Estados Unidos, o índice de preços ao consumidor subiu pelo segundo mês seguido, em abril. Foi o maior aumento anual da inflação em quase 3 anos, alta de 0,6% em abril, após avanço de 0,9% no mês de março. Portanto, há uma preocupação agora com relação aos juros do Federal Reserve, a mesma preocupação no Brasil. Inflação em alta diminui espaço para cortes dos juros e aí tivemos reflexos no mercado financeiro. O dólar subiu 0,09%, praticamente estável. A cotação do comercial, R$ 4,89. Bolsa caiu 0,85%, pouco acima dos 180 mil pontos. Agora, não foi reflexo só de inflação. Continua impasse em torno das negociações para um cessar-fogo no Oriente Médio, a liberação do Estreito de Hormuz, e o mercado começa a trabalhar com a expectativa de uma interrupção do transporte mais prolongada, com pressões do petróleo, e aí veio o reflexo. Durante o dia, altas ainda mais acentuadas, o Brent no fechamento alta de 3,42, os dois tipos com acima dos $100 o barril, e alta de 4% WTI, referência dos Estados Unidos. Trump não está sabendo buscar um caminho para o cessar-fogo, para o entendimento com o Irã e paga as consequências também com a alta do petróleo e dos preços dos combustíveis, Tiago.
1: E por falar em preço, você já falou sobre a inflação aqui no Brasil, a inflação nos Estados Unidos,
2: então,
1: hein,
2: Tiago, eu falava que foi a maior variação, o segundo mês consecutivo de alta, 0,6% em abril, após o avanço de 0,9%.

0: Foi uma disparada para os padrões deles, que têm uma meta menor que a nossa, de 2%, e são mais inflexíveis em relação, sim, a essas pressões.
1: Mas isso mexe nos juros lá? Eles têm essa preocupação? Porque aqui, se a inflação sobe, o Copom vem e aumenta os juros, né?
0: Então, o problema é que lá nos Estados Unidos, se não há uma mudança nos juros, se continuar as taxas no nível atual, entre 3,5% e 3,75% ao ano, isso pode manter mais investimentos lá, mexe com o fluxo de investimento para outros países e pode interferir na política de juros dos outros países, exatamente por conta disso. Mas tem aquela história, os Estados Unidos estão perdendo um pouco a credibilidade pelas políticas implementadas por Trump, isso empurra investidores para países emergentes, mesmo que não haja uma grande fuga, faz diferença e tem ajudado a segurar, por exemplo, o dólar aqui no Brasil, num patamar mais baixo.
1: O grupo Toque, dono das marcas Toque Stock e Mobly, informou nesta terça-feira que entrou com um pedido de recuperação judicial. O objetivo é reorganizar as dívidas e evitar um agravamento da crise financeira. Os detalhes com o nosso comentarista de business, o Bruno Meyer.
2: O grupo Toque, maior varejista de móveis e artigos de decoração do país, dono da Toque Stock e da Mobly, entrou com um pedido de recuperação judicial na Justiça de São Paulo por dívidas que superam R$1,1 bilhão. De reais. É mais um capítulo que evidencia a crise financeira de muitas médias e grandes empresas brasileiras. Se a gente pegar só as últimas semanas, o grupo Pão de Açúcar e companhias de outros setores, como Raizen e Oncoclínicas, elas entraram com pedidos de recuperação extrajudicial. A crise de agora tem como causa, segundo a dona da Toque Stock e também da Mobly em comunicado, o atual cenário macroeconômico marcado por juros e inflação persistentes, o alto endividamento das famílias e ela alega também o crédito mais restrito que impactam diretamente o consumo de bens duráveis. O grupo Toque nasceu no segundo semestre de 2024 com a compra da Toque Stock pela Mobly, em uma companhia com receita de R$1,6 bilhão de reais por ano e uma forte presença em lojas físicas pelo país com a Toque Stock e também com uma operação boa, eficiente online por meio da Mobly, uma empresa nativa digital fundada em 2011 e com capital aberto na B3 em 2023. É um grupo que tem presença nacional e produtos focados para as classes A, B e C. A Toque Stock foi fundada por um casal francês na década de 1970, que vendeu o controle da rede por R$700 milhões ao fundo americano de private equity Carlyle, isso em 2012. Esse casal, se tornou acionista minoritário e um detalhe, eles foram resistentes à união com a Mobly. O grupo Toque, em documento, classifica o pedido de proteção contra credores como necessário para a reorganização financeira diante de vencimentos próximos de dívida e diz que segue em operação e com funcionamento, tanto nas lojas físicas como da sua plataforma de e-commerce.
1: O governo anuncia o fim da taxa das blusinhas, o imposto de 20% para importação sobre as compras internacionais de até US$50. Voltando para a capital federal com o André Anelli, a decisão passa a valer imediatamente e nos últimos dias você falou muito se essa taxa ia continuar ou não é, meu caro André?
3: Pois é, Thiago, essa decisão passa a valer depois que for publicada no Diário Oficial da União. Até o momento, essa publicação ainda não aconteceu. Foi por meio de medida provisória que o presidente Lula decretou esse fim da chamada taxa das blusinhas, que é um imposto de importação de 20% sobre as compras internacionais de até US$50. A cobrança foi iniciada em agosto de 2024, depois da aprovação de uma lei pelo Congresso Nacional, que foi então essa lei sancionada pelo presidente Lula. Empresas brasileiras que competem com os produtos importados, essas empresas defendiam a manutenção da taxa com o argumento de não estimular uma concorrência desleal. E a equipe econômica do próprio governo também era favorável a essa cobrança para aumentar a arrecadação, que só com o imposto esse ano, nos primeiros 4 meses, foi de R$1,8 bilhão de reais. Mesmo assim, O presidente Lula decidiu pelo fim da taxa a menos de 5 meses das eleições, devido ao apelo popular dessa medida. O presidente não admitiu o objetivo eleitoral e não se manifestou durante a cerimônia de assinatura da MP. Mas o secretário executivo do Ministério da Fazenda, Rogério Seron, usou o argumento de que a medida já cumpriu o objetivo de combater o contrabando.
4: Com a sua autorização, nós comunicamos que depois de 3 anos em que nós conseguimos praticamente eliminar, conseguimos combater o contrabando e regularizar o setor, nós podemos dar um passo adiante. Então, na data de hoje, nós podemos anunciar, temos a satisfação de anunciar que foi zerado a tributação sobre a importação das famosas taxas da blusinha. Ela foi zerada a partir de hoje, presidente, inclusive até todas as compras até $50 para pessoas físicas estão com tributo zerado. O presidente está assinando a medida provisória, que vai sair no Diário Oficial. Em paralelo, sairá uma portaria do Ministério da Fazenda estabelecendo a zeragem da alíquota da tributação sobre esses produtos, tá? Sobre essas importações, até o limite de $50. Então, isso deve acontecer no Diário Oficial essa noite ainda. E a partir de amanhã, então, esses produtos vão poder ser adquiridos sem qualquer tipo de tributo federal.
3: Além do apelo popular dessa medida com produtos mais baratos, o fim da taxa das blusinhas também beneficia os Correios. Isso porque, com a tributação vigente, a participação do serviço de postagem internacional na receita da empresa pública despencou de 22% para 9,6%. No primeiro ano da taxa, os Correios perderam R$1,2 bilhão de receita e a expectativa agora é recuperar esse montante. Tiago.
1: Lembrado em relação aos Correios, e a gente volta a se falar amanhã, André, até daqui a pouquinho. Denise Campos de Toledo, vou falar com a Dora Kramer também. Denise, para a economia, o que isso representa? A política pesou, hein?
0: Política pesou. Não dá para falar que não é uma medida populista, porque, na verdade, o governo está abrindo mão de arrecadação. O Anelli falava do quanto arrecadou nos 4 primeiros meses deste ano. No ano passado, foram 5 bilhões de arrecadação. Isso faz diferença num governo que está tentando esticar o cobertor para ver se consegue cumprir a meta fiscal. Então, perde essa arrecadação agora. Nós temos a indústria já se manifestando contra isso, falando que houve a preservação de empregos, geração de empregos pela menor concorrência do produto importado, que entra mais barato aqui no Brasil. Sabemos que outros países têm condições de produção bem melhores, não tem o tal chamado custo Brasil, que encarece muitos produtos, inclusive custo de mão de obra. São situações diferentes. Atende agora a população de menor renda, principalmente, até pelo valor de $50 a compra, mas do ponto de vista de economia, tem uma maior concorrência agora para a indústria local, não é para a produção nacional, e o governo abre mão de arrecadação. Então, é essa a consequência. E mais um detalhe, né, Tiago? As pessoas podem começar a comprar com cartão de crédito no momento de endividamento elevado, em que o governo está tentando desenrolar com o programa que foi lançado na semana passada, mas sabemos que é uma tentação. A pessoa está lá no celular, entra na plataforma e vai comprando e se endivida novamente.
1: Pois é, Dora Kramer, mas é a política, né? O governo tem toda a explicação técnica, econômica, mas o governo está mirando a urna.
5: Pois é, e aí o presidente Lula assinou essa medida provisória, sim, de surpresa, né? Porque até onde a gente sabia, isso estava em discussão. Isso aí mostra que o governo não está morto, tá certo? Está vivinho da Silva, usando a máquina pública, assim, sem o menor constrangimento. Agora, se de um lado mostra que o governo não se deve subestimar a posse da máquina pública, de outro, isso, esse tipo de medida, assim, no apagar, porque estamos no final de governo, junto com outras medidas do pacote de bondade, junto com esse pacote aí, as medidas do combate ao crime, depois de 3 anos e 5 meses de governo, mostra que o altíssimo grau de preocupação do governo com o risco do presidente Lula perder a reeleição.
1: No Jornal Jovem Pan, agora a participação de David de Tarso.
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6: Agora, quando as pessoas se apertam, não conseguem pagar o valor total da fatura, o que compensa mais, pagar o mínimo ou parcelar?
7: Ideal, o mundo ideal, né, David, é que você pague o total da sua fatura até a data de vencimento do cartão. 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
6: Tá certo, Renata Flores com as dicas aí preciosas em relação ao cartão de crédito, que tem muitas dúvidas, né? E às vezes pra gente também acabar não virando a bola de neve e se perdendo cada vez mais. Valeu.
7: Até amanhã, David.
6: Até, tchau, tchau.
1: 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O advogado-geral da União, Jorge Messias, vai tirar 12 dias de férias depois de ter o nome rejeitado pelo Senado para uma vaga no STF. O período de descanso começa nesta quarta-feira e o objetivo é dar tempo para que ele defina se continuará ou não no cargo. Essa decisão deve ser tomada depois de uma nova conversa com o presidente Lula após as férias. Aliados avaliam que a tendência é de permanência de Jorge Messias na AGU. A possibilidade de uma mudança de função, no entanto, ainda não está descartada. Nos bastidores, o nome de Jorge Messias também é citado como possível opção para um futuro Ministério da Segurança Pública, caso a PEC sobre o tema avance no Congresso Nacional. Lembrando que nesta terça-feira o governo lançou um pacote de combate ao crime organizado. A gente vai continuar falando sobre esse assunto no Jornal Jovem Pan, as expectativas, o que pode acontecer e as mudanças que esse pacote pode trazer para a população. Como já era esperado, o governo lançou hoje um pacote de combate ao crime organizado no valor de 11 bilhões de reais. O tráfico de armas e a asfixia financeira de facções estão entre os objetivos do Planalto em ano eleitoral. Assunto para uma entrevista feita por Denise Campos de Toledo.
0: E vamos falar mais sobre o programa Brasil contra o Crime Organizado, lançado hoje pelo governo, a insegurança da população, o avanço das facções, não apenas no território brasileiro. E para falar sobre esses assuntos, eu estou aqui com o David Marques, que é gerente de programas do Fórum Brasileiro de Segurança Pública. David, boa noite, obrigada pela sua presença.
8: Boa noite, Denise, obrigado pelo convite.
0: Bom, eu queria saber, em linhas gerais, como é que você avalia o programa que foi anunciado hoje pelo governo? Na verdade, ele acabou compilando uma série de iniciativas que ele já vinha falando há algum tempo, não é? Então, tentar trazer os estados para um trabalho conjunto. A gente já viu algumas operações que tiveram sucesso, mas quais os pontos que você julga que são mais favoráveis e os que merecem uma melhor apreciação?
8: Bom, perfeito. Eu acho que o primeiro ponto a se destacar é o fato de a gente estar pela primeira vez priorizando um crime organizado no âmbito de um programa de amplitude nacional. Até aqui, me parece que a gente, enquanto Estado brasileiro, enquanto sociedade brasileira, vem atuando contra o crime organizado de forma muito individualizada. Cada Estado olhando para o seu próprio território, sem conexão com os demais. Quando o crime organizado hoje no Brasil, ele adquiriu um tal patamar que divisas significam pouco, fronteiras também não significam muito. Então, para que o Estado possa fazer um combate adequado, ele precisa necessariamente articular diferentes entes federativos, inclusive por meio de cooperação internacional, para poder fazer um combate que seja multidimensional, como é necessário. Eu acho que o programa de hoje, ele traz alguns desses elementos. Então, a gente priorizar tráfico de armas, priorizar melhorias das condições do sistema prisional, a existência de forças integradas do combate ao crime organizado com o envolvimento da Polícia Federal articulada às polícias estaduais, priorizar a questão da lavagem de dinheiro, né, a asfixia financeira dessas organizações, eu acho que são aspectos muito importantes. Então, a gente talvez possa dizer que o plano ele chega um pouco atrasado, né, dado que no ano passado a gente teve como Operação Carbono Oculto, Operação Contenção, mostrando que o problema é muito sério. Né? Então, mais antes tarde do que mais tarde. Então...
0: Agora, o problema é esse plano ficar para mais tarde também, porque ele depende da adesão dos estados. E a gente já viu nas discussões sobre a PEC da segurança que houve muita resistência pelo receio de que haja um controle muito grande por parte do governo federal. Inclusive, talvez o presidente Lula queira pressionar pela aprovação da PEC da segurança. Ele disse que, quando for aprovada, ele pode criar um ministério. Eu queria saber se você acha que é válida essa ideia de se ter um Ministério para a Segurança e essa questão da coordenação. Ele também mandou um recado para os estados, de que ele não quer interferir nas políticas estaduais, ter controle absoluto, mas é mais uma ação coordenada.
8: Sim, eu acho que não tem como fazer o enfrentamento ao crime organizado hoje sem articulação. Então, essa demanda, essa necessidade, ela precisa ser vista como uma necessidade de projeto de nação que nós temos. Se a gente não quiser ser uma nação controlada pelo crime organizado, com o crime organizado controlando territórios, corrompendo instituições, a gente precisa atuar de forma coordenada. E essa precisa ser uma agenda suprapartidária, não do partido A ou do partido B, mas algo que conecte os diferentes polos políticos, porque é uma prioridade. Nesse sentido, acredito, a gente no Fórum Brasileiro de Segurança Pública tem defendido a criação do Ministério da Segurança Pública há vários anos. Principalmente porque hoje a gente tem o Ministério da Justiça e Segurança Pública como um ministério muito importante na esplanada, mas que concentra muitas atribuições e acaba se dispersando um pouco nessas diferentes frentes de atuação. A nossa aposta é que, com um ministério dedicado exclusivamente à pauta, a gente possa ter um ganho de qualidade na atuação que a União tem com relação ao tema, se articulando com estados e municípios, articulando as instituições de uma forma mais geral e de uma forma mais estratégica para priorizar esses que são os principais desafios que a gente tem na área de segurança pública hoje, incluindo a questão do crime organizado.
0: E a gente sabe que a pauta da segurança ela vai ser uma das mais relevantes nas campanhas eleitorais. E a gente vê algumas divergências de posição em relação a isso. Todo mundo sabe que o Brasil não pode mais perder tempo em relação a ações mais concretas de combate ao crime organizado, a criminalidade de modo geral, né? Aquela que é percebida nas ruas das cidades, mas a ação também das facções. Agora, você acha que num ano de eleições dá para levar adiante esse projeto ou os interesses pessoais, mostrar, olha, o outro não está trabalhando direito, eu que trabalho melhor, isso pode acabar prevalecendo e protelando mais uma ação conjunta?
8: Eu acho que a gente tem ações de diferentes escopos e temporalidades. Se a gente pegar, por exemplo, a ação relacionada às FICO, né, as Forças Integradas de Combate ao Crime Organizado, esse é um arranjo institucional que já está em andamento. A gente tem bases das FICO nas 27 unidades da federação, que já vem trabalhando há algum tempo, há mais de um ano. Então, a gente está colocando mais recursos nessas bases, né? Talvez estruturando novas bases nos estados em que elas já existem, ou seja, já existem acordos de cooperação em andamento. O que esse plano está trazendo é, além de investir mais nessas bases, colocar uma camada adicional, que é uma FICO de amplitude nacional. Talvez articulando essas já existentes. Então, eu acredito que, com relação a essa ação, a esse eixo do programa, a gente pode ter resultados mais imediatos, porque já temos de onde partir. É muito diferente, por exemplo, de uma atuação relacionada ao sistema prisional, em que você quer requalificar, elevar a segurança, as condições de segurança de 138 unidades prisionais. Isso, com certeza, vai levar muito mais tempo e a gente não vai ver resultados imediatos dessa ação ainda nesse ano. Então, a gente tem aí uma espécie de trade-off, né? Algumas ações mais imediatas, algumas ações mais de longo prazo, mas sempre com essa necessidade de uma articulação entre União e Estados.
0: Agora, seria importante o trabalho junto às penitenciárias dos Estados, assim como acontece nas federais, e mesmo nas federais a gente percebe que há algumas falhas, desse contato das lideranças presas com criminosos que estão nas ruas e havendo um comando que sai das penitenciárias. Então, o governo tenta limitar esse tipo de ação com novos equipamentos de raio-x, vistorias e tudo mais para evitar esse contato. Tem como as penitenciárias dos estados trabalharem dessa forma?
8: Eu acho que a gente precisa entender que não vai ser uma requalificação do sistema prisional completo no Brasil, né? Mas sim da seleção de algumas unidades que são mais estratégicas no âmbito de cada um desses estados para receber essa requalificação. A gente tem estados que já possuem unidades modelo, né, com um sistema de segurança mais elevado, né? São Paulo, no primeiro momento, acho que foi provavelmente o estado que fez isso primeiro, né? E aí ele, outros estados se seguiram. Então, a gente está falando de um recondicionamento mais estratégico. Eu acho que isso tem que vir aliado, a gente tem atualmente em andamento o chamado Plano Pena Justa, que ele decorre de uma decisão do Supremo Tribunal Federal, que é sobre o estado de coisas inconstitucional do sistema prisional. Então, é um plano que vem tentando trabalhar no sentido preventivo, regulando vagas, garantindo direitos, evitando que novas pessoas privadas de liberdade passem a fazer parte de uma forma importante dessas organizações criminosas. Então, essas duas ações, elas precisam andar par e passo. Caso contrário, a gente não vai ter os efeitos esperados dessa atuação.
0: Foi um dos grandes problemas do crescimento das facções, foi internamente nas penitenciárias, né? A prisão de lideranças, de integrantes dessas facções, com um prisioneiro comum, aquele que foi preso por roubo ou qualquer coisa assim, que aprendeu com eles e acabou assumindo posições, né?
8: Exatamente. Se você pegar as duas principais organizações hoje, que têm amplitude nacional no Brasil, que é o Primeiro Comando da Capital, que tem origem aqui em São Paulo nos anos 90, o Comando Vermelho, que surge nos anos 70 ainda lá no estado do Rio de Janeiro. Hoje elas estão presentes em todas as unidades da federação. Essas são organizações que elas, num primeiro momento, vão utilizar inclusive argumentos de ordem de proteção da população prisional contra a opressão do Estado para construir um discurso de legitimidade frente à população prisional. E o que aconteceu? O Estado brasileiro, ao longo de décadas, esteve ausente dessa administração dentro das unidades e deixou a margem para que essas organizações crescessem. Não só essas duas, que são as principais, mas hoje a gente tem organizações locais nos diversos estados brasileiros. Então, o Estado precisa estar presente, ele precisa retomar os territórios fora, né, das prisões, mas também dentro dos presídios, isolando lideranças, fazendo um controle de disciplina mais específico com relação a elas e, por outro lado, garantindo as condições mínimas de cumprimento de pena para a massa da população prisional, justamente para evitar que essas pessoas adentrem o universo das facções criminosas, do qual é muito difícil depois retirar essa pessoa.
0: A gente sabe que existe até esquemas de proteção interna dentro das penitenciárias, ou você entra para determinado grupo, ou você fica sujeito a todo tipo de violência. Então, é como se essas facções agissem internamente dentro das penitenciárias, né?
8: Exato. Quando você não tem a proteção do Estado, você não tem a quem recorrer dentro do presídio. Afinal de contas, você está preso, né? E é justamente nesse sentido que as organizações elas se colocam. E dependendo do contexto estadual, se você pegar aqui em São Paulo, você tem uma organização que predomina. Mas você tem estados que tem duas, três organizações que são rivais. Então, necessariamente, a pessoa vai ter que fazer uma opção por alguma delas se ela quiser preservar a própria vida. Então, por isso que é importante a garantia de condições mínimas de cumprimento de pena, de garantia de direitos e de políticas de ressocialização para aquele segmento da população prisional, que é um segmento importante, que não está diretamente envolvido no crime organizado. É disso que é essa separação que a gente precisa promover. Mas a gente entende e verifica que no debate público hoje, falar de sistema prisional é uma pauta contramajoritária. Então, muitas vezes, você falar que vai fazer investimentos no sistema prisional, tem segmentos que vão falar, bom, você está gastando dinheiro com bandido, está protegendo bandido.
0: Eles querem o esquema que tem sido muito citado de Bukele e El Salvador.
8: Exatamente. Esse é hoje um grande exemplo, né? Uma grande referência que tem se colocado no debate latino-americano como um todo, né? Da forma como o Estado lida com a questão do crime organizado. Evidentemente, no caso de El Salvador, é um país muito menor, né, muito diferente do contexto brasileiro, que tinha um problema assim, muito sério, né, com relação a essas organizações e com uma vinculação muito grande aos Estados Unidos. Né? Então, essa relação que existe ali, México, os países da América Central e os Estados Unidos, é algo muito desafiador e acaba que o caso de El Salvador conseguiu encontrar um caminho aí que é algo que vem sendo muito debatido. Agora, imaginar que a gente vai conseguir aplicar a mesma metodologia, na mesma escala ao caso brasileiro, é irreal, porque hoje o contexto brasileiro coloca dimensões que são muito significativas. Você pensar, por exemplo, hoje como se dá a questão do crime organizado na Amazônia brasileira. Né? Hoje, se a gente pensar só do ponto de vista de logística, para você conseguir oferecer segurança pública nessa região, 500 quilômetros... aqui no interior de São Paulo, contra 500 quilômetros num rio da Amazônia. O custo operacional disso pode ser 25 vezes superior na Amazônia. Então, os desafios são muito diferentes. O Brasil é um país muito grande e muito diverso. Né?
0: E não dá para você imaginar que você vai controlar toda a fronteira de um país como o que nós temos, com a dimensão do Brasil. É importante você ter esses canais de informação, talvez a colaboração internacional, que inclusive o presidente Lula falou muito com o Trump em relação a isso, pelo risco, inclusive, dos Estados Unidos classificarem as facções como organizações terroristas, mas ele quer uma contribuição, inclusive ele citou hoje, que devolvam para o Brasil criminosos que estão lá nos Estados Unidos, que ele já citou isso, inclusive, em relação a Trump, a questão de lavagem de dinheiro, de armas que vêm dos Estados Unidos para o Brasil. Né? Eles podem reclamar da questão de drogas, mas o fluxo não é tão grande assim. Outros países têm problemas maiores, mas tem muita coisa que vem dos Estados Unidos.
8: Exato. Eu acho que a gente precisa entender hoje, para que a gente possa entender a questão do crime organizado no Brasil hoje, a gente tem que entender de onde essas organizações retiram dinheiro para fazer a manutenção das suas atividades. Hoje a gente tem pilares muito importantes, como por exemplo a questão do tráfico de cocaína. Então, a cocaína abastece o mercado, né, nacional, o mercado brasileiro, o mercado varejista, mas ela também vai em direção aos mercados maiores, como, por exemplo, a Europa, a África e a Ásia. E hoje as organizações brasileiras, elas são importantes justamente na mediação dessa logística. O Brasil é um hub logístico importante para o narcotráfico. Então, a gente está falando, por exemplo, quando falamos da cocaína, a gente está falando de uma commodity sul-americana, andina, que não existe praticamente em outros lugares do mundo e que o Brasil tem uma posição privilegiada de articulação. Então, se a gente quiser enfrentar o tráfico de cocaína como uma fonte de renda dessas organizações, o trabalho tem que ser articulado dentro do Brasil, mas também entre os países. A gente está falando da Colômbia, do Peru, da Bolívia e também desses países compradores. Assim como no caso dos Estados Unidos, a gente tem visto como um destino importante, por exemplo, dos recursos que são lavados e vão ser acumulados nesses outros mercados. Então, ter uma articulação por meio da cooperação internacional é fundamental para a gente conseguir, de fato, ter uma atuação multidimensional que é necessária contra o crime organizado.
0: E agora a gente percebe que tem uma percepção da sociedade em relação à criminalidade, não só de facções, e às vezes as coisas se confundem um pouco, mas o Fórum divulgou na semana passada um estudo muito relevante nesse sentido, que todas as regiões do país, inclusive não só capitais, regiões metropolitanas, cidades menores, que são citadas nesse estudo aí como um avanço da criminalidade. Então, é assim, de 4 a cada 10 brasileiros com 16 anos ou mais, daria 68,7 milhões de pessoas, reconhece a presença no bairro que moram de grupos organizados ligados ao tráfico e tem milícias também. Então, é essa percepção de insegurança da sociedade de estar exposto à proximidade com o crime, não é?
8: Exato. Então, né, para essa parcela da população que reside em territórios que tem influência do crime organizado, facções ou milícias, significa basicamente que uma parte importante dessa população diz que essas organizações têm influência nas regras de convivência, no cotidiano daquele território. Ou seja, são organizações que violam direitos. E quando a gente pensa, por exemplo, nos contextos de controle territorial armado, de governança criminal, a gente está dizendo que essas organizações exercem monopólio de serviços, inclusive. Gás de cozinha, transporte, proteção, TV a cabo, internet.
0: Então, mas isso é muito de milícia, não é? Ou ainda é também das facções?
8: Isso começa com as milícias no Rio de Janeiro, mas hoje, se você pegar, por exemplo, a atuação do Comando Vermelho, que se sai do Rio de Janeiro e vai ocupar outros estados, no estado do Ceará, por exemplo, controlam o oferecimento de internet e de TV a cabo. Né?
0: E antes eles protegiam a população, depois mudou o sinal, eles passaram a explorar a população. Então, em vez daquela situação de paternalismo que permitiu, inclusive, que eles se consolidassem, hoje eles exploram mesmo, não é?
8: A gente tem um fenômeno recente que avança, conforme avançam essas organizações em alguns territórios, que é a chave da maximização dos ilegalismos. Então, essas organizações que controlam o território primariamente para fazer o varejo da droga, agora usam esse mesmo controle para explorar esses outros mercados. Então, a partir daí, elas geram outras fontes de renda. Se pegar, por exemplo, o mercado dos cigarros ilegais, cigarros piratas. É um mercado muito valioso, que hoje é uma fonte importante de receita dessas organizações. Então, a chave que diferencia a atuação dessas organizações de outras modalidades de crime organizado é o fato delas conseguirem exercer ou pretender exercer um controle territorial em um bairro, em uma região de uma cidade. Então, é nisso, exatamente nesse aspecto que é importante que o Estado atue, porque não é aceitável que uma organização criminosa domine territórios que fazem parte do território nacional. Então, deve predominar nesses territórios a legislação brasileira, a Constituição, né? E é isso que o Estado deve garantir.
0: Agora, o governo falou muito hoje em estrangular financeiramente essas instituições, essas facções. É que a gente está falando tão crescimento assim, que está uma coisa institucionalizada, inclusive, a criminalidade. Mas você vê canais para se chegar a isso. A Operação Carbono abriu um caminho. A gente já teve outras operações também que conseguiram verificar as áreas de atuação em ônibus, de transportes, da área de postos de combustíveis também, mas como é que se faz o rastreamento desse dinheiro?
8: Exato. Eu acho que a Operação Carbono Oculto que você citou, ela é o principal marco que a gente tem em termos de atuação conjunta entre Segurança Pública, Ministério Público, Judiciário, mas também outros órgãos, como por exemplo a Receita Federal, que é justamente o que ajuda a explicar por que a operação conseguiu alcançar um patamar superior na organização do crime. Chegar, por exemplo, a postos de combustível, empresas de transporte, até de refino, né, de etanol, mas também ao mercado financeiro, né, a fintechs, expôs uma série de vulnerabilidades das quais não se tinha uma grande notícia, mas que os criminosos conheciam e exploravam para poder viabilizar esse fluxo, né, monetário de grande volume, né? Então, a chave para que a gente possa avançar em relação a isso é, de fato, a gente poder ter investigações mais qualificadas que conectem as polícias estaduais, a Polícia Federal, mas também ministérios públicos e esses órgãos de controle financeiro. A gente está falando do COAF, a gente está falando da Receita Federal, em alguns casos até do Banco Central, que teve que mexer em regulações com relação às fintechs.
0: Inclusive CVM, que agora é alvo também até do STF, quereram fortalecer a instituição para que ela fique com os recursos arrecadados e possa trabalhar com mais eficiência, não é?
8: Exatamente. Ou seja, trocando em miúdos, a gente está dizendo que enfrentamento ao crime organizado não é um problema exclusivamente de polícia. A polícia sozinha não vai dar conta. Então, você vê que não é um problema que a polícia militar vai resolver. Você investir apenas em polícia militar no âmbito dos estados diz respeito a uma parte do problema. Uma outra parte são as investigações, as polícias civis. A Polícia Federal tem um
0: trabalho
8: papel
0: de nisso. Inteligência, não é?
8: E todas essas outras organizações que vão fazer, por exemplo, se a gente pegar de novo o caso da Carbono Oculto, é muito importante, por exemplo, que o setor privado contribua com essa atuação, fornecendo informações. A Agência Nacional do Petróleo, que é a agência reguladora do segmento, também estava junto. Ou seja, é um arco de alianças institucional que precisa ser elaborado para que, de fato, dê um salto de qualidade nessas investigações.
0: E colaborar colaboração dos estados também nesse caso, né?
8: Com certeza, dos estados, estados, União, nas suas diferentes configurações, ministérios públicos, mas também do setor privado, o setor que, nesse caso, né, em caso de segmentos produtivos que estão sendo afetados pela participação do crime organizado, né, o setor privado legítimo, né, honesto, tem que contribuir, dar sua parcela de contribuição a esse enfrentamento.
0: É, o de combustível já denunciava há muito tempo que havia irregularidades, havia desvios, se imaginava uma criminalidade que não fosse relacionada às facções e se percebeu que houve um avanço muito grande nesse sentido. Agora, em relação aos tópicos citados hoje pelo governo, chama atenção, por exemplo, esclarecimento de homicídios. Em quem isso pode ajudar no combate ao crime organizado? Inclusive, eu queria lembrar aqui que a gente tem uma média mundial, uma média bem abaixo, dados do Instituto Sul da Paz, apenas 36% dos homicídios esclarecidos no Brasil, a média mundial 63%. Exatamente. Que diferença faz isso em relação ao combate à criminalidade?
8: Se você pegar, por exemplo, o caso de São Paulo, né, que foi um grande case de redução de homicídios. Os homicídios são um dos principais indicadores para a gente falar de segurança pública e de violência num contexto de qualquer sociedade. É o que permite a gente comparar os cenários mais diversos existentes por todo o mundo. E o caso de São Paulo mostrou que para a gente ter uma redução bastante importante no número de homicídios, uma estratégia fundamental é a prisão de homicidas contumazes. O que são homicidas contumazes? A pessoa que comete homicídio, geralmente num caso no contexto do crime organizado, ela não comete um homicídio. Ela é responsável por várias, às vezes dezenas deles. Então, você tirar essa pessoa de circulação do território é responsável por trazer um nível maior de pacificação, maior de controle em relação àquele lugar. Sem contar que hoje, na legislação brasileira, o crime de homicídio é um dos que oferecem as maiores penas, né? E a maior dificuldade, por exemplo, para a progressão de regime. Então, você atuar no âmbito das organizações criminosas contra aqueles que cometem os crimes, que é por meio dos homicídios que eles resolvem conflitos, que eles ameaçam outras organizações, que eles punem os desafetos, é por meio dos homicídios que eles, por meio dessa violência, que eles exercem o controle territorial. Então, tirar essa possibilidade das organizações é minar o poder que elas hoje possuem nesses territórios.
0: Inclusive, as estatísticas pioraram com o racha entre o Comando Vermelho e o PCC. Né? E tem um exemplo, inclusive, citado pelo estudo do Fórum, que é a cidade e região de Rio Claro, em que houve mesmo uma disputa mais efetiva e pelo menos 30 mortes nessas disputas nos últimos 5 anos.
8: Exatamente. Então, num contexto, o Brasil atingiu o pico da taxa de homicídios em 2017. Ainda que a gente visse as estatísticas crescerem ao longo dos 30 anos anteriores, esse pico ele foi atingido por conta desse conflito nacional entre PCC e Comando Vermelho, que se desdobrou a nível dos estados com as outras organizações. A gente teve diversas rebeliões, como, por exemplo, em Manaus, com dezenas de mortes, decapitações, cenas horrorosas que aconteceram e acabaram por elevar essa taxa de homicídios brasileira. Então, esses conflitos, quando acontecem entre organizações dessa natureza, eles têm a tendência a elevar muito rapidamente a taxa de homicídios. E é justamente em relação a isso que o Estado precisa atuar, porque isso leva pânico, leva terror, leva medo aos territórios em que acontecem, né? Então, o Estado não pode abrir mão de atuar coibindo o crime mais grave, que é o crime contra a vida.
0: Agora, David, em relação ao estudo de vocês, que cita essa percepção que a sociedade tem de que há uma criminalidade e muitas vezes atribui ao crime organizado no próprio bairro, na vizinhança, mas a gente percebe aqui em São Paulo, por exemplo, diferentes tipos de crimes, roubo de aliança, aí as motos agora, inclusive, vestidos como trabalhadores de aplicativos assaltando as pessoas nas ruas, roubo de carro. Isso não tem a ver com o crime organizado. Roubo de celular, né? Inclusive, a gente andando aqui na Avenida Paulista, a gente tem medo ainda. Apesar do extremo policiamento que existe na região, ainda há roubos. Então, como é que se diferencia isso quando se trata de segurança para valer?
8: Certo. Eu acho que isso varia bastante e, em alguns casos, a gente tem sim participação de facções criminosas, organizações criminosas, que atuam para além do tráfico de drogas. O tráfico de drogas é o principal ponto de sustentação financeira dessas organizações, mas elas diversificam suas atuações. Então, se você pegar o caso do PCC, por exemplo, o PCC ele não foi uma organização fundada primariamente por traficantes, mas sim por ladrões de banco. Os primeiros integrantes da organização eram do crime patrimonial. E hoje tem uma, ainda hoje, possui uma especialização que você vê os casos chamados do novo cangaço, domínio de cidades, quando você tem grandes operações com dezenas de criminosos para assaltar agências bancárias, empresas de transporte de valores.
0: Fica, né, barbarizando as cidades, cidades do interior, né?
8: No interior e em outros estados também. Então, a gente tem essa diversificação de atuação criminal. Evidentemente, às vezes o agente, né, o jovem, por exemplo, um adolescente que vai fazer ali o roubo do celular, ele não está diretamente envolvido com a facção criminosa. Mas para quem que ele vai vender esse aparelho? Geralmente são pessoas que estão atuando em rede, não atuam sozinhas, né? Então, hoje a gente tem uma engrenagem importante por trás dos crimes patrimoniais, que em alguns casos envolvem facções criminosas, organizações criminosas também, e que para que você tenha uma diminuição no crime na rua, você precisa atuar nas redes de receptação, em toda essa engrenagem que dá sustentação e que gera demanda para que esses jovens vão lá façam o assalto na rua.
0: Então, tem que ter um policiamento ostensivo nas ruas, inteligência e todo esse trabalho que o governo está propondo, mais com participação dos estados. Podemos ter alguma esperança e resultado relativamente rápido, não?
8: Eu acho que, do ponto de vista da atuação das FICOs, a minha expectativa é que a gente tenha algum resultado mais específico ainda esse ano, porque a gente já tem uma infraestrutura preparada para dar esse salto de qualidade. Agora, com relação a outros tipos de crime, acho que isso ainda está um pouco distante da gente, né? Por exemplo, em relação a roubo e furto de celular, embora os indicadores estejam reduzindo, a gente ainda tem um volume muito grande de ocorrências, né? E não tem havido, tanto em nível nacional quanto no nível dos estados, investigações mais qualificadas para desarticular essas redes. Porque hoje a gente está falando de redes criminosas que atuam nesses casos. E para falar de novo da pesquisa, o maior medo da população e a maior taxa de vitimização é em relação ao golpe digital, ao estelionato. E para isso, hoje, a gente tem pouquíssimas ações a nível estadual ou a nível federal para coibir esse tipo de crime. E é hoje o que mais prejudica o patrimônio, as pessoas se sentem humilhadas depois que elas são vítimas desse golpe, e é algo para o qual a gente não vê uma atuação efetiva, articulada do poder público.
0: A pessoa às vezes fica com a sensação, inclusive, que ela era culpada desse tipo de crime, tem toda uma organização por trás. Bom, David, a gente é muito mais do que tratar sobre segurança, mas chegamos ao final. Agradeço muito a sua participação, toda a sua análise, e tomara que todas as propostas sigam adiante com máxima rapidez. Obrigado, uma boa noite.
8: Obrigado, agradeço aí pelo convite, Denise, e seguimos em contato.
0: É isso, então. Boa noite.
1: Uma última informação: o Sindicato dos Metroviários de São Paulo aceita a proposta do Tribunal Regional do Trabalho e não vai fazer greve nesta terça-feira. A Assembleia que colocou a proposta em votação foi encerrada agora há pouco. A categoria avisa que a luta continua para buscar mais contratações e por um plano de carreira. Os metroviários exigem ainda concursos públicos, mudanças no plano de saúde, negociações sobre a participação nos resultados também. Em parte, as reivindicações foram atendidas. Portanto, descartada a greve do metrô aqui em São Paulo nesta quarta-feira. Para mais informações, acesse jovempan.com.br. O Jornal Jovem Pan volta nesta quarta-feira, pontualmente às 8 horas da noite. Muito obrigado mais uma vez e até lá.
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18: Olá, tudo bem com você? Seja bem-vindo. Começando mais uma edição do programa Os Pingos nos Is, reunindo os assuntos importantes, trazendo para análise os nossos comentaristas. Hoje tem muito destaque, muita notícia que certamente vai necessitar de muitas reflexões por parte dos comentaristas aqui de Os Pingos nos Is. Eu sou Daniel Caniato e você é o nosso convidado especial. O líder do PL na Câmara, deputado Sóstenes Cavalcante, reconheceu que a oposição errou de novo ao apoiar a articulação conduzida pelo Centrão junto ao Judiciário, trocando a anistia geral pela redução das penas. A atitude da direita foi questionada na época, assim como no apoio dado à eleição de Davi Alcolumbre e Hugo Mota para a presidência do Senado e da Câmara, respectivamente. Sóstenes afirmou ter visto Paulinho da Força trocando mensagens com Alexandre de Moraes, que teria orientado quais pontos poderiam ou não estar presentes no texto da dosimetria, passando a confiança à oposição em apoiar a aprovação do projeto, que foi vetado por ele no Judiciário. Questionado se considerava que o ministro traiu o Congresso, o líder do PL assumiu que o erro foi da oposição em confiar em quem não merece confiança. Chamar os nossos comentaristas. Roberto Mota, está ok? Então vamos ao Rio de Janeiro, chamar o Mota para refletir sobre mais um capítulo, agora o meia-culpa, talvez, ou as reflexões feitas pela oposição sobre a aprovação da dosimetria, o suposto acordo com o Judiciário, né, o tal do texto feito a seis mãos, e agora esse diagnóstico de Sóstenes Cavalcante dizendo que o Congresso ou a oposição não deveria ter confiado nesse integrante do Judiciário. Bem-vindo, Mota.
19: Isso me lembra um treinador de futebol, Caniato, que costumava dizer ao seu time: eu ganhei, nós empatamos, vocês perderam. Boa noite a você, boa noite aos meus colegas de bancada, boa noite à nossa audiência. A oposição errou. Errou mais uma vez. Foi um erro grosseiro, amador, imperdoável. A oposição precisa assistir mais ao Pingos nos Is, porque nós avisamos aqui o que ia acontecer inúmeras vezes. Não que você precisasse ser um analista político para prever os acontecimentos. Bastava ter um pouco de bom senso e um pouco de memória. Mas essa é a mesma oposição que votou para aprovar a lei que criminaliza a misoginia, foi aprovada no Senado. É a mesma oposição que aprovou a lei antipiada que foi usada para condenar o humorista Léo Lins. Essa é a oposição do Congresso mais conservador da história.
18: Pois é, agora é preciso refletir sobre o posicionamento da oposição a partir de agora. Deixa eu chamar o Luiz Felipe Dávila, O Dávila ontem até mencionou, se isso for uma minissérie, ainda teremos muitos capítulos pela frente. É preciso ter paciência. Você, Dávila, da maneira como as coisas estão se desenhando, você acha que trata-se somente de um protocolo, porque o Supremo foi provocado, aí o Pleno do Supremo fará a análise, e aí o Supremo respeitaria a decisão do Congresso Nacional? Você acha que essa provavelmente será a decisão do Supremo, respeitando a decisão tomada pelo Congresso? Essa é uma certeza ou tudo leva a crer que sim? Bem-vindo.
20: Boa noite, Caniato. Boa noite, meus colegas de bancada. E boa noite, nossa querida audiência. Caniato, precisamos ver um momento político de acordo com a temperatura atual do clima político. O Supremo está, sim, acuado. E o próprio presidente do Supremo, Edson Fachin, reconhece isso, dizendo que o Supremo tem que voltar a tomar conta apenas de questões jurídicas e se distanciar da política. E a decisão monocrática de um ministro para anular uma lei aprovada pelo Congresso Nacional é um tamanho desrespeito ao poder legislativo que fez com que houvesse uma reação imediata de alguns membros da Suprema Corte, inclusive conversando com parlamentares da oposição, com jornalistas, dizendo que essa decisão monocrática vai ser revertida. Agora, é preciso ver se isso acontece na prática. O fato é que, quando uma decisão monocrática é capaz de anular uma lei aprovada pelo Congresso Nacional, pelos 81 senadores e 513 deputados, é uma afronta ao poder legislativo que retrata a arbitrariedade desse ativismo judicial que predomina o Brasil. E o que isso faz, Caniato, é provocar uma reação ainda mais forte do Legislativo. Agora mesmo, o Legislativo já começou a vislumbrar passar a PL, uma PEC para não ter que passar pelo Palácio do Planalto, aprovando a anistia ampla, geral e restrita. Então, toda vez que esta confiança é quebrada entre os poderes, o que acontece é que acirra a desconfiança, escala o conflito e medidas ainda mais duras devem sair do Congresso Nacional. Ou seja, a traição de um acordo tem um preço caro a ser pago. E esse preço está cada vez subindo mais no Congresso Nacional e mostrando disposição dos parlamentares da oposição a se unir em matérias ainda mais duras, como é o caso da provável anistia ampla, geral e restrita, que poderá ser aprovada se o judiciário não recuar da decisão descabida, arbitrária, de um único membro.
18: Pois é, os nossos comentaristas analisam a situação que envolve a dosimetria barrada pelo judiciário. Uma nova análise será feita agora por todo o colegiado, pelo Pleno do Supremo Tribunal Federal, e aí há um apontamento sobre a possibilidade da dosimetria ser enterrada, né, na hipótese de entenderem que trata-se de uma medida inconstitucional. O que caberia ao Congresso? Aprovar uma proposta de emenda à Constituição, aí sim, acabando com as penas, né? Anistia ampla, geral e restrita, seria esse o caminho? Deixa eu chamar o Cristiano Beraldo para avaliar esse momento da relação entre Congresso e Judiciário e quais podem ser os próximos capítulos, isso meses antes de um processo eleitoral. Bem-vindo, Beraldo. Boa noite.
21: Boa noite, Caniato. Boa noite, Dávila, Mota, Musa. Boa noite, audiência que prestigia diariamente os Pingos nos Is. Olha, Caniato, essa é uma situação muito sui generis, né? Porque o Brasil ele vai desafiando a lógica, ele vai desafiando a lei, manda aquele que quer mandar. Porque se nós observarmos, a dinâmica do Brasil toda é essa. O Congresso Nacional passa uma lei, essa lei ela não é reconhecida pela Suprema Corte e fica tudo por isso mesmo. Quer dizer, uma decisão monocrática põe por terra o trabalho de todo o Congresso Nacional, que tem por prerrogativa legislar. Mas da mesma forma, A gente vê isso acontecer em vários ambientes brasileiros, né? O que é esse emaranhado de espaços no cotidiano das cidades brasileiras em que o crime organizado toma conta, estabelece as próprias leis, o próprio rito judicial e fica tudo por isso mesmo. Porque ele se coloca na posição de mais forte. E como a polícia foi, as polícias foram sistematicamente sendo enfraquecidas, nós tivemos um endurecimento das leis contra o policial. Aliás, o policial ele é punido porque não tem a infraestrutura adequada para exercer o seu papel. Ele é punido com salários muito aquém daquele que deveria

0: e tudo custeado por uma associação de juízes federais. A gente segue acompanhando, a nossa equipe, inclusive, monitorando. Quando começar a cerimônia e as falas das autoridades, a gente corta e traz ao vivo para você aqui na programação da Jovem Pan. Deixa eu só retomar a discussão a respeito da taxa das blusinhas, tão criticada, mas defendida por alguns integrantes do governo. E agora, subitamente, o presidente da República decide acabar com essa tarifa. Deixa eu chamar o Dávila, que vai refletir a respeito dessa posição do governo federal, que ora justifica, dizendo que é preciso, vamos preservar a indústria nacional, é preciso desse dinheiro para a gente fechar nossa contabilidade, o rombo está enorme, mas agora, subitamente, não é mais necessário, está tudo bem, numa canetada, acabou a taxa das blusinhas, podem comprar nos e-commerce chineses sem problema. E aí, Dávila, que história é essa?
1: Chama-se populismo a todo vapor em ano eleitoral. Esse é o sintoma do que está acontecendo no momento. Esse é um governo que só pensou em aumentar a arrecadação para cobrir as contas públicas. E mesmo batendo recorde, mês sobre mês, com aumento da arrecadação, não conseguiu reduzir as despesas. Pelo contrário, elas continuaram a crescer mais do que a arrecadação. E agora, neste ano do populismo turbinado, porque é um ano eleitoral, o governo espera despejar mais de 140 bilhões de reais em benefícios, ajudas, subsídio, desenrola, gás, diminuir a taxa da blusinha, fazer tudo isso. Agora, esta conta será paga por todos nós, ou seja, vai continuar pressionando as despesas públicas, manter a taxa de juros nas alturas e fazer com que o Brasil continue nesta armadilha da renda média por muito tempo. Este é o preço que nós pagamos como sociedade pelo populismo desenfreado de um governo desesperado num ano eleitoral.
0: Pois é, agora, será que isso terá algum tipo de impacto? Será que aqueles que queriam comprar algum item em um e-commerce por conta da taxação, acabaram desistindo, né, meses atrás, com essa decisão, ficarão felizes a ponto de votar no presidente Lula para a reeleição? Você, Beraldo, a gente consegue medir qual é o efeito desse tipo de medida tomada, que muitos falam, é eleitoreira, mas cola, funciona? Parece que acaba sendo ele dá a dica de que faz isso, provavelmente, olhando o processo eleitoral, mas será que na prática isso funciona?
2: Neto, funciona. O Brasil é a prova de que funciona. Há várias formas de você conquistar ou comprar o voto de pessoas, né? Há muita gente que fala que esses programas sociais, né, de auxílio, em que a pessoa entra e nunca sai, que isso é um instrumento para que crie uma dependência financeira atrelada ao voto. Da mesma forma, o presidente sabe que a sensação, não é a riqueza real, mas você se sentir um pouco melhor do ponto de vista financeiro, você se sentir melhor porque está comprando alguma coisa que você deseja e que agora passou a custar mais barato, isso tem um efeito psicológico favorável ao governo. É suficiente? Não, não é suficiente, mas é um elemento. Agora, o que me chama a atenção, Caniato, é que nós tivemos lá o desenrola número 1, que favoreceu diretamente, combinado com a criação da taxa das blusinhas, favoreceu diretamente esse varejo brasileiro. Agora, cria-se o desenrola número 2, em que o fundo de garantia por tempo de serviço é tirado dos trabalhadores para livrar a barra dos bancos, para diminuir a exposição dos bancos, e ao mesmo tempo em que as pessoas se sentem desafogadas, mesmo que momentaneamente, você tem a exclusão da taxa da blusinha. Quer dizer, é o governo dando uma banana para aqueles empresários do varejo que foram ajudados lá atrás e dizendo o seguinte: olha, agora eu estou atrás de voto, você que se vire. Depois que eu ganhar a eleição, aí a gente conversa de novo, mas agora

0: Eu quero é conquistar o voto desse aqui, porque as pessoas de uma determinada faixa de renda estão tirando a água do nariz, colocando na boca, então elas podem ter uma breve e falsa sensação de bem-estar comprando alguma coisa mais barato vindo da China. Mas isso vai durar muito menos tempo do que esses meses até a eleição. As pessoas que estão se desenrolando agora, elas em 60 dias estarão completamente enroladas de novo, porque é isso que acontece num país que cobra 400% de juros no cartão de crédito e no cheque especial.
1: A gente segue acompanhando a movimentação lá em Brasília, no TSE. As autoridades, os convidados estão se acomodando no plenário principal, né, no Salão Nobre. Daqui a pouco a gente vai trazer todos os detalhes. Inclusive, há pouco, a Janaína Camelo, nossa repórter, compartilhou um vídeo do cantor Fagner. Quem não se lembra? O cantor Fagner, muito conhecido, né? Ele foi barrado na entrada do evento, porque me parece que ele não estava com o traje adequado. Ele estava de calça jeans e um boné. Daqui a pouco a gente traz a informação e essa confirmação se ele vai colocar uma roupa social para participar deste evento. Bom, daqui a pouco a gente vai trazer os detalhes e as manifestações das autoridades. Tem uma outra informação. Após 20 anos dos ataques do PCC em São Paulo, que resultaram na morte de 564 pessoas, a facção continuou avançando e mudou sua estratégia, trocando o confronto pela infiltração na política e no Estado. Atualmente, o grupo criminoso fatura 10 bilhões de reais por ano. Já atua em todo o Brasil e em outros 28 países, além de reunir um exército de 40 mil faccionados, segundo uma reportagem do jornal Estado de São Paulo. Número que pode chegar aos 100 mil, se somados os colaboradores calculados pelo Ministério Público. Investigações recentes mostraram pessoas ligadas ao PCC participando de licitações, eleições, até concursos públicos para magistratura e agentes de segurança. Apurações também identificaram a atuação da facção em 14 setores da economia para lavar recursos, lavar dinheiro e financiar as ações do grupo criminoso. Segundo especialistas em segurança pública, o PCC passou a adotar a lógica empresarial para ganhar dinheiro da forma mais tranquila possível, sem a necessidade de ações espetaculares e ataques diretos. Eu vou começar essa rodada como Luiz Felipe Dávila, porque a gente trata muito das questões de segurança pública e é preciso olhar para a maneira como essa facção criminosa se desenvolveu e se apoiou em negócios legalizados para lavar os recursos oriundos, principalmente do tráfico de drogas. E isso acabou permitindo que se tornasse uma holding, né? Uma grande empresa, uma grande companhia que atua em muitas frentes, né? E assim, dinheiro não falta para esse grupo criminoso, né, Dávila?
2: É verdade, Caniato. Imagina só uma organização que nasceu nos anos 90, no presídio de Taubaté, com 6 pessoas. Em 2006, mostra uma força extraordinária em desafiar o governo do estado de São Paulo com uma onda de ataques que criou terror em todo o estado de São Paulo e principalmente na cidade de São Paulo. E hoje é uma das organizações mafiosas mais relevantes do mundo, como você bem mencionou, com um faturamento estimado em 10 bilhões de reais, atuando em vários setores como combustível, imobiliário, fintechs, bets, transporte público, coleta de lixos e financiando campanhas políticas, preparando advogados e juízes para ingressar nos tribunais. Ou seja, mostra o Brasil a caminho de se tornar um narco-estado. Essa escalada exponencial do crime organizado no Brasil se deu por negligência do governo, incapacidade de fazer com que penas duras fossem aprovadas pelo Congresso Nacional e implementadas pela Justiça, transformou os presídios num verdadeiro recrutamento de pessoas para crimes, para o crime organizado e para essas facções criminosas, mostra o Brasil não levando a sério o crescimento exponencial do crime organizado. Por isso, Chegou a hora de enfrentarmos de verdade a questão do crime organizado. Caso contrário, o Brasil vai sim se tornar um narco-estado, como vem acontecendo em vários países da América Latina. Exemplo disso é hoje o México. E agora, com eleição direta para membros do Tribunal da Suprema Corte, o crime organizado ainda terá mais influência na escolha dos membros da Suprema Corte mexicana.
1: Pois é, deixa eu passar para o Mota. O Mota também estuda as questões que envolvem o avanço do crime organizado há tanto tempo. Você, Mota, teve um ponto de virada, um marco temporal na tomada de decisão da facção criminosa que, sei lá, deixou de atuar com roubo a banco e passou a atuar no mercado legalizado? Teve algum momento em que isso foi identificado como sendo o momento ideal para que as facções passassem a atuar também na legalidade?
3: Eu acho que a pergunta principal é outra, Caniato, se você me permite. A pergunta deveria ser: em que momento o Estado brasileiro decidiu permitir que isso acontecesse? É preciso fazer justiça. Isso não foi obra de uma pessoa só. Isso não foi obra de um governo só. Essas facções, assim como todos os criminosos, respondem a incentivos. Eles fazem uma leitura da situação e agem de acordo com isso. A destruição da segurança pública brasileira é uma obra coletiva, ou seria melhor dizer coletivista. Ela tem fundamentos sólidos da ideologia marxista, aquela que diz que o criminoso é um pobre coitado, é uma vítima das circunstâncias, ou é um justiceiro revolucionário que está fazendo a justiça social. A gente pode ver nessas imagens aí algumas dessas figuras, pobres coitados, criminosos perigosíssimos, que coordenam negócios de bilhões de dólares. Eles fazem isso porque foi permitido que eles fizessem. Eles fazem isso porque no dia de hoje, 12 de maio de 2026, há no Brasil políticos, muitos deles, há no Brasil juristas, muitos deles juristas estatais, que defendem sem nenhum problema a ideia de que o tráfico de drogas não tem nada de mais, é apenas uma forma de comércio e que os traficantes não deveriam estar presos. Se esses políticos e esses juristas tiverem a chance, eles legalizam todas as drogas do Brasil, o que significa que, como a legislação penal retroage para beneficiar o réu, todos os traficantes que estão presos hoje seriam soltos.
1: Pois é, importante essa colocação do Mota. Eu ia, inclusive, trazer aquele ataque coordenado em São Paulo, porque na época se dizia que as autoridades teriam feito um acordo ou negociado com a própria facção. E isso, na visão de muitos especialistas, teria demonstrado a fraqueza do Estado, né? Bom, a gente vai voltar a tratar disso. Só preciso fazer um rápido intervalo. A jato, 1 minuto e meio. Eu conto com você. Fique por aí na sintonia. Até já.
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4: Estamos de volta com o programa Os Pingos nos Is. Temos imagens ao vivo de Brasília, prédio do Tribunal Superior Eleitoral. Esse é o salão principal, né? O Salão Nobre. Dentro de instantes, a solenidade de posse de Nunes Marques como presidente do Tribunal Superior Eleitoral. Nunes Marques é ministro da Suprema Corte e assumirá o mandato de presidente da Corte Eleitoral. Terá como vice André Mendonça. Eles ficarão responsáveis pela organização das eleições neste ano e, neste momento, a focalização dos convidados, né? As pessoas do cerimonial, no centro da tela, Ricardo Lewandowski, cumprimentando colegas, muitos juristas, integrantes dos três poderes, do governo federal, do poder legislativo e também do judiciário. Michele Bolsonaro, ex-primeira-dama, também participa dessa solenidade. Esse é o momento em que o cerimonial acaba recebendo os convidados e acomodando as pessoas nas poltronas. Aí, nesse take, a gente pode observar muitas autoridades sentadas, conversando, inclusive representantes do Legislativo. Paulinho da Força, também Baleia Rossi. Olha só, Vanderlei Luxemburgo. Que figura improvável, né? Como os jovens gostam de falar, rolê aleatório. Mas ele tem ligações com a política, principalmente no centro-oeste e no norte do país, nos estados de Goiás e do Tocantins, sobretudo Vanderlei Luxemburgo, um experiente técnico de futebol que também foi jogador do Flamengo. Bem, a gente segue acompanhando, acho que dentro de instantes será iniciada a solenidade de posse de Nunes Marques como presidente do Tribunal Superior Eleitoral. Na esquerda, observamos Cristiano Zanin, ministro da Suprema Corte, conversando com um dos convidados, também o ministro de Minas e Energia, Alexandre Silveira. Deixa eu receber agora a Rede Jovem Pan, todos conectados com a gente aqui em Os Pingos nos Is. A imagem em destaque, a transmissão da TV Justiça, dentro de instantes, o início da cerimônia de posse de Nunes Marques como presidente do Tribunal Superior Eleitoral e várias autoridades. Geraldo Alckmin apareceu na imagem há pouco, também ministro Alexandre Silveira de Minas e Energia, Ricardo Lewandowski, ex-ministro da Justiça, aí várias autoridades, alguns falando ao celular, outros conversando, alguns de pé, enfim, muitos deputados federais, também integrantes do Poder Judiciário, do Ministério Público, muitos convidados. Inclusive há informação de que depois dessa solenidade, uma grande festa organizada por uma associação de magistrados receberá centenas de pessoas para celebrar a posse de Nunes Marques, convites vendidos a R$ 800. É tradição, né? Uma festa para homenagear o novo presidente da Corte Eleitoral. Nesse take geral, você que nos acompanha pelas emissoras de rádio, estamos observando no palco principal as cadeiras dispostas, onde as autoridades farão os pronunciamentos e iremos acompanhar as falas, principalmente de Nunes Marques. Daqui a pouco, então, a gente trará todos os detalhes dessa cerimônia. Enquanto não começa, a gente analisa os estudos e os levantamentos a respeito da facção criminosa Primeiro Comando da Capital, que começou a sua atuação nos presídios de São Paulo e ao longo de muitos anos, muitas décadas, conseguiu ampliar toda a sua atuação pelo território nacional, muitos estados e até em outros países. E há uma projeção que essa facção fatura algo em torno de 10 bilhões de reais por ano. Deixa eu passar para o Cristiano Beraldo para analisar essa projeção de faturamento. Falam em atuação em 28 países e 40 mil faccionados. Por diversas vezes, quando nós destacamos esses números, você costumava a mencionar números subestimados, né? Você chegou a dizer que essa facção poderia faturar até mais do que a Petrobras. Foi isso que você mencionou certa vez, Beraldo?
5: Exatamente, Caneto. Há relatos muito objetivos quanto a isso. Se a gente pensar no volume de drogas, só aquilo que é apreendido em geral nessas travessias do Atlântico, volumes muito expressivos, centenas de milhões de dólares, só do que é apreendido. Para isso que é apreendido, várias vezes mais passa, atravessa o oceano e chega no seu destino, no mercado consumidor, Europa e Estados Unidos sendo os principais. Agora, Caneto, isso não vai mudar. Enquanto não houver uma atuação muito objetiva e o poder público dedicando todos os seus recursos para acabar com esse absurdo, porque este absurdo destrói não só vidas daquelas pessoas que entram no caminho do crime organizado, mas destrói todo um país. Nós não podemos admitir que o Brasil viva escravo, e nós vivemos escravos disso, dessa cultura da criminalidade. Quer dizer, à medida que nós temos o Brasil como campeão de carros blindados do mundo, nós sucumbimos à cultura da criminalidade. À medida que as pessoas que não usam o celular nas ruas agora já estão retirando a sua aliança, as mulheres que não podem mais sair de bolsa, os motoristas que estão sempre em pânico numa cidade como São Paulo, porque estão à espera de uma pedra quebrar o vidro para que pertences de dentro do carro seja roubado. Isso tudo demonstra como a criminalidade está vencendo esse jogo. E eu acho interessante, Caniato, porque nós tivemos, por exemplo, o governador Tarcísio de Freitas afirmando de forma completamente categórica que o PCC opera mais de 1.000 postos de combustíveis no estado de São Paulo. Posto de gasolina não é algo que eu resolvo fazer e faço. Para se ter um posto de gasolina, é preciso ir à ANP, Agência Nacional do Petróleo, você é fiscalizado, você precisa ter uma inscrição estadual, você precisa ter registro nos municípios, você precisa ter uma série de etapas burocráticas. E por mais que o governador Tarcísio de Freitas tenha se vangloriado de operações que foram feitas pelo Ministério Público, Polícia Federal, Polícia Estadual, etc., eu faço uma única pergunta: quantos desses 1.000 postos de gasolina foram fechados? Porque, segundo me consta, nenhum foi. Todos continuam operando. Então, se não tiver efetividade, se for só no gogó, se for só no discurso, me desculpe, a gente vai ficar sempre falando de coisas assim, que fez a operação. Isso não se resolve com operação pontual, não. Muito mais útil seria, ao invés de ficar dando entrevista coletiva, seria fazer um grupo de trabalho para efetivamente fechar 1.000 postos de combustíveis e prender os gerentes, os responsáveis, os operadores desses postos. Mas eu não vi isso acontecer. Então, Caniato, é o problema do faz de conta. É o problema do discurso de que está fazendo, mas na hora H, e para cima, custe o que custar, doa quem doer, não faz. Então, a gente vê aí uma conversa fiada que vai do topo do Executivo Federal ao mais baixo agente público, que fala muito e faz pouco. Essas pessoas estão ali recebendo salário para agir, mas o PCC só se fortalece. Então, realmente, essa cultura do crime, ela precisa acabar urgentemente no Brasil.
4: Pois é, deixa eu chamar o Bruno Moza também para refletir a respeito da atuação dessa facção criminosa, que talvez, se nós fizéssemos essa discussão aqui há 20 anos, talvez nós falaríamos das atuações ou dos negócios, né, da facção criminosa. Ah, tráfico de drogas, tráfico de armas, roubo a banco, roubo de carga, sei lá, outras atividades ilegais. Hoje em dia, a gente precisa falar de todas essas atividades que eu mencionei em uma coluna, né? Atividades ilegais. E aí, na outra coluna, atividades legais, né? Postos de combustíveis, farmácias, lojas de carros usados, de carros caros, né? Tem uma faceta do entretenimento, né? Investem em MCs, promovem shows, baladas. Há relatos de que muitos comércios na periferia só operam com anuência da facção criminosa. Inclusive, as informações indicam que eles têm que pintar as paredes de preto, porque daí os fiscais da prefeitura não podem entrar nesses locais, porque ficam com medo. E aí tem a atuação no poder público, participam de licitações, bancam estudantes de direito para participarem de concursos públicos, né, uma vez formados, e tem também a atuação no setor financeiro, né, Musa? Bancando pequenas fintechs que acabam crescendo do nada, né?
6: E vou completar uma mais, Caniato, a máquina pública, né? Ou seja, é importante nós entendermos aquilo que a gente sempre fala aqui. As pessoas, todos os seres humanos, somos movidos por incentivos. Quando você tem um incentivo, seja ele qual for, e você tem um fácil acesso para aquele incentivo, ou seja, que te traz o benefício que você está buscando, o caminho é livre, fica mais fácil de prosperar. E se nós falássemos há 20 anos, como você falou, nós talvez não imaginássemos o crescimento que teria a facção criminosa, basicamente o PCC aqui em São Paulo. O PCC está em 2026, ele se adaptou a uma economia digital. Infelizmente, eles foram muito mais astutos do que os burocratas que comandam a máquina pública. Eles sim conseguiram se adaptar às mudanças do mundo, enquanto o Brasil, enquanto governo comandado quase que exclusivamente por um partido só e os seus amigos que fazem toda aquela composição que a gente já menciona aqui quase que todos os dias, continuamos parados nos anos 80 do século passado. Consequentemente, hoje, o crime organizado detém o território que controla 70 milhões de brasileiros, como nós mencionamos ontem numa matéria. É simplesmente impressionante. Estamos falando de 70 milhões de brasileiros, algo como o quê? 30, 35% da população brasileira que vive em territórios comandados pelo crime organizado. E eles perceberam que, dentre esses incentivos que nós mencionamos aqui, não tem mais nenhum em você sair trocando tiros com a polícia na rua, explodir uma agência bancária para pegar o dinheiro vivo lá dentro. Eles perceberam, ainda que outras organizações criminosas não tiveram essa, digamos, essa percepção e não foram astutos nesse ponto. Continuam ainda achando que é legal ou sair com arma à mostra. Enfim, crimes praticados pelos anos lá atrás, nos anos 80, 90, que a mentalidade do governo brasileiro continua parada nessas práticas. Eles continuam parados e o crime organizado aqui em São Paulo se adaptou.
4: Agora vamos com os destaques do mercado, com ele, Pablo Spayer, e o seu fechamento Touro de Ouro.
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7: Boa noite, Caniato, Bruno Musa, Beraldo, Dávila e Mota e, claro, toda a audiência do Pingo nos Is. O Ibovespa fechou em queda nesta terça-feira, pressionado por uma combinação indigesta de inflação resistente, tensão geopolítica e resultados corporativos abaixo do esperado. O IPCA vem em linha com o esperado, vem em linha com as projeções, alta de 0,67%. Mas a composição do dado é que preocupou os investidores. A média dos núcleos acelerou para 0,5% e isso veio acima do esperado, reforçando a percepção de que a inflação segue persistente e que o Banco Central deve manter cautela com a taxa Selic. Esse cenário fez os juros futuros subirem e pesou especialmente sobre ativos mais sensíveis à taxa de juros. No campo corporativo, as ações da Petrobras caíram mesmo com a alta do petróleo. O mercado reagiu mal ao resultado do primeiro trimestre, que veio abaixo das expectativas, o EBITDA veio ruim, e ao anúncio de 9 bilhões de reais de dividendos, que foi um valor inferior a que muitos investidores esperavam. A Vale também fechou em baixa, acompanhando a queda do minério de ferro essa madrugada em Dalian, caiu quase 1%. No fim, o Ibovespa B3 terminou com 0,8% de queda aos 180.342 pontos. Já o dólar encerrou o dia praticamente estável, praticamente no 0 a 0, valendo R$ 4,89. A moeda não subiu, apesar da queda da bolsa, porque ela foi sustentada pela cautela com o cenário externo. Mas o movimento foi contido pelo leilão de linha de US$ 1 bilhão realizado pelo Banco Central e pelo diferencial de juros ainda elevados aqui no Brasil. Os nossos juros atraem dinheiro de fora porque são muito altos e isso pressiona o dólar para baixo. Eu sou Pablo, boa noite. Ai, Torinho! Ai, Torinho!
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4: Imagens ao vivo de Brasília, prédio do Tribunal Superior Eleitoral. Dentro de instantes, começará a solenidade de posse do ministro Nunes Marques, ele que presidirá o Tribunal Superior Eleitoral nos próximos 2 anos, inclusive. Ele e André Mendonça organizarão as eleições deste ano, execução do hino nacional, todas as autoridades perfiladas, inclusive com aquela beca tradicional. E aí, no take em destaque, ministro André Mendonça, o ministro Alexandre de Moraes, também Dias Toffoli, o decano Gilmar Mendes, ao fundo Luiz Roberto Barroso, que saiu da corte há alguns meses, Ricardo Lewandowski, ex-ministro da Justiça, à esquerda o ex-presidente José Sarney. Agora um outro take. A gente observa as autoridades e agora no centro da tela o ministro Nunes Marques. Do lado esquerdo do ministro, o procurador-geral da República e aí todas as autoridades, né? Presidente do Congresso, Davi Alcolumbre, presidente Lula, ministra Carmen Lúcia, a atual presidente, presidente do Tribunal do STF, o presidente Fachin, ministro Edson Fachin. E a gente acompanha, naturalmente, essa transmissão que é gerada diretamente de Brasília pela TV Justiça, que faz essa cobertura e as demais emissoras acabam retransmitindo. E aí uma imagem bonita, né? Uma imagem aérea, provavelmente feita com drone, do prédio do Tribunal Superior Eleitoral, segue a execução do hino nacional. Deixa eu só receber a rede Jovem Pan, todos agora conectados com a gente em Os Pingos nos Is. Deixa eu pedir rapidamente comentários breves dos nossos comentaristas antes que as autoridades comecem a falar. Deixa eu passar para o Luiz Felipe Dávila. Você, Dávila, 40 segundos, o que podemos esperar da gestão de Nunes Marques à frente do TSE?
8: Podemos esperar uma gestão menos politizada da última eleição. Certamente a dupla Nunes Marques e André Mendonça tratarão a eleição com mais cautela do que foi a atitude extremamente política da última eleição. E isso capaz que traga um pouco mais de serenidade numa eleição que promete ser turbulenta.
4: Pois é, há pouco a transmissão acabou focalizando a ex-primeira-dama Michele Bolsonaro e também esposas de outros integrantes da Suprema Corte, inclusive a esposa de Alexandre de Moraes, né? A advogada Viviane Barsi. Vamos acompanhar o que fala neste momento o atual presidente do TSE, que passa a palavra para o ministro Nunes Marques. Agora os dois vão se dirigir para o púlpito, naturalmente farão os pronunciamentos nessa noite de solenidade, a transmissão de cargo. Vamos acompanhar a ministra Carmen Lúcia e o ministro Nunes Marques.
9: Declaro aceitar o cargo de presidente do Tribunal Superior Eleitoral, para o qual fui eleito, e prometo bem e fielmente cumprir os respectivos deveres e atribuições em harmonia com a Constituição e as leis da República.
10: Convido o senhor diretor-geral da Secretaria do Tribunal Superior Eleitoral, Dr. Miguel Piazzi, a proceder à leitura do termo de posse.
11: Termo de posse de presidente do Tribunal Superior Eleitoral. Aos 12 dias do mês de maio do ano de 2026, em sessão solene do Tribunal Superior Eleitoral, tomou posse no cargo de presidente o excelentíssimo senhor ministro Cássio Nunes Marques, eleito em 14 de abril de 2026 pelos membros deste tribunal, nos termos do disposto no parágrafo único do artigo 119 da Constituição Federal. Sua Excelência declarou aceitar o cargo para o qual foi eleito e prestou o compromisso de bem e fielmente cumprir os respectivos deveres e atribuições. O presente termo vai assinado pela presidente e pelo empossado.
4: Está aí a assinatura do documento, a ministra Carmen Lúcia, e a passagem, a transmissão do cargo para o ministro Nunes Marques. Agora, representante do cerimonial passa o documento e o ministro Nunes Marques fará a sua assinatura e a transmissão focaliza justamente
10: declaro
4: esse momento.
10: Declaro empossado no cargo de presidente do Tribunal Superior Eleitoral, Sua Excelência o senhor ministro Nunes Marques, a quem parabenizo e passo a presidência dessa sessão solene.
4: Vale, oficializada a transmissão do cargo, agora sim Nunes Marques, novo presidente do Tribunal Superior Eleitoral. E agora expectativa para a declaração, né? O pronunciamento de Nunes Marques como presidente.
9: Na condição de presidente empossado do Tribunal Superior Eleitoral, convido Sua Excelência, o senhor ministro André Mendonça, a dirigir-se até a tribuna para prestar o compromisso regimental.
4: Agora sim, André Mendonça se dirige ao púlpito, ele que assume a vice-presidência da Corte Eleitoral. Irá proferir algumas palavras.
12: Declaro aceitar o cargo de vice-presidente do Tribunal Superior Eleitoral, para o qual fui eleito, e prometo bem e fielmente cumprir os respectivos deveres e atribuições em harmonia com a...
4: Problema de áudio, a gente perdeu a última fala, mas agora...
9: Convido o senhor diretor-geral da Secretaria do TSE...
4: Chamando o próximo, a próxima figura a integrar a Corte Eleitoral. É isso. Faz parte do cerimonial, né? A partir da transmissão do cargo da então presidente Carmen Lúcia, ela passa a presidência para Nunes Marques. E Nunes Marques, na condição de presidente, acaba chamando os demais integrantes que acabam se dirigindo e assinando aquele documento tradicional.
11: Artigo 119 da Constituição Federal. Sua Excelência declarou aceitar o cargo para o qual foi eleito e prestou compromisso de bem e fielmente cumprir os respectivos deveres e atribuições. O presente termo foi assinado pelo presidente e pelo empossado.
4: Tá aí, são os anúncios, né, tradicionais que são feitos pelo cerimonial, e aí o ministro Nunes Marques assinando todos os termos, os documentos de aceite e também de transmissão de cargo, e agora o documento passa para o ministro André Mendonça, ele que assume o cargo de vice-presidente da Corte Eleitoral.
9: Declaro empossado no cargo de vice-presidente do Tribunal Superior Eleitoral, Sua Excelência, o senhor ministro André Mendonça.
4: Dois se abraçam. Os dois foram indicados por Jair Bolsonaro, tem uma proximidade maior. Agora os dois se dirigem para os seus lugares. O ministro André Mendonça é saudado, recebe um abraço da ministra Carmen Lúcia, assim como os demais juristas e autoridades que estão no palco. Agora sim, André Mendonça recebe um último cumprimento e toma o seu lugar. Vamos aguardar agora os pronunciamentos.
9: Para o pronunciamento em nome deste tribunal, concedo a palavra à Sua Excelência, o senhor Corregedor-Geral da Justiça Eleitoral, o ministro Antônio Carlos Ferreira.
4: Agora vamos acompanhar uma série de declarações e pronunciamentos. O Corregedor agora fará a sua fala.
13: Boa noite a todas as pessoas presentes. Excelentíssimo senhor presidente deste Tribunal Superior Eleitoral, ministro Nunes Marques. Excelentíssimo senhor presidente da República Federativa do Brasil, presidente Luiz Inácio Lula da Silva, peço licença para, na pessoa de Vossa Excelência, saudar todos os membros do Poder Executivo aqui presentes. Excelentíssimo senhor presidente do Supremo Tribunal Federal, eminente ministro Edson Fachin, na pessoa de Vossa Excelência, quero saudar todos os eminentes ministros do Supremo Tribunal Federal, todos os membros da magistratura brasileira, repetindo os ministros de ontem e de sempre do Supremo Tribunal Federal, de hoje, de ontem e de sempre, e também na pessoa de Vossa Excelência e do ministro Herman Benjamin, saudar os presidentes e ministros dos tribunais superiores, especialmente meus queridos colegas do Superior Tribunal de Justiça. Excelentíssimo senhor presidente do Senado Federal, senador Davi Alcolumbre, e na pessoa de Vossa Excelência, saúdo todas as senadoras e senadores presentes. Excelentíssimo senhor presidente da Câmara dos Deputados, deputado federal Hugo Mota, na pessoa de quem quero saudar as senhoras deputadas e senhores deputados presentes. Saúdo sua excelência, o eminente vice-presidente desse tribunal, ministro André Mendonça, sua excelência, a eminente ministra Carmen Lúcia, sua excelência, o eminente ministro Vilas Boas Cueva. Saúdo igualmente sua excelência, o eminente ministro Floriano de Azevedo Marques, sua excelência, eminente ministra Estela Aranha. Saúdo sua excelência, o eminente procurador-geral da República e procurador-geral eleitoral, doutor Paulo Gonet, e na pessoa de quem também cumprimento todos os integrantes do Ministério Público Brasileiro. Saúdo sua excelência, o presidente do Conselho Federal da Ordem dos Advogados do Brasil, doutor Beto Simonetti. Na pessoa de sua excelência, também saúdo todas as advogadas e advogados do Brasil. Cumprimento os membros do Conselho Nacional de Justiça, na pessoa do Corregedor Nacional de Justiça, eminente ministro Mauro Campbell Marques. Saúdo suas excelências, sua excelência, o senhor governador do estado do Piauí, Rafael Fonteles. E na pessoa de sua excelência também saúdo os membros dos poderes executivos estaduais e municipais presentes. E uma saudação muito especial ao presidente de sempre, José Sarney. Saúdo as senhoras servidoras, senhores servidores, as autoridades militares e religiosas presentes, profissionais da imprensa. Senhoras e senhores, sejam todos muito bem-vindos ao Tribunal Superior Eleitoral. As solenidades que transcendem o rito e se afirmam como expressões vivas da ordem institucional. A que hoje nos reúne pertence, sem dúvida, a essa categoria. Nela, a transmissão de cargos não representa simples alternâncias de funções, mas a continuidade de um compromisso que se renova. O compromisso com a democracia, com a legalidade e com a soberania popular. O Tribunal Superior Eleitoral ocupa posição singular no desenho constitucional brasileiro. Não lhe cabe apenas dirimir controvérsias ou aplicar a lei. Cumpre-lhe assegurar que a vontade do povo se manifeste livremente e se traduza com fidelidade na formação do poder político. É por isso o guardião silencioso da legitimidade democrática e da estabilidade republicana. Cumpre, antes de tudo, registrar o sincero reconhecimento à eminente ministra Carmen Lúcia, que hoje encerra sua gestão na presidência desta Corte, pela segunda vez chamada a conduzir o Tribunal Superior Eleitoral em momentos relevantes. Pela segunda vez chamada a conduzir o Tribunal Superior Eleitoral em momentos relevantes da vida institucional brasileira. Em período particularmente sensível da vida nacional, Sua Excelência soube reafirmar com discrição, serenidade e autoridade a credibilidade do processo eleitoral brasileiro. Demonstrou que nas instituições verdadeiramente sólidas, a força provém da autoridade moral e da fidelidade ao direito. Ao deixar a presidência, Sua Excelência incorpora-se de modo definitivo ao patrimônio moral dessa instituição. Seu legado não se mede apenas pelos atos praticados, mas pela confiança pública que irradiou e ajudou a preservar, e que constitui um dos ativos mais preciosos de toda a democracia. Senhoras e senhores, ascende agora à presidência desta Corte o eminente ministro Nunes Marques, magistrado experimentado nas lides judicantes, com vasta experiência como advogado, desembargador federal junto ao Tribunal Regional Federal da Primeira Região, do qual foi vice-presidente, e como ministro do Supremo Tribunal Federal, onde tomou posse em 5 de novembro de 2020.
4: Muito obrigado a todos que votaram, que participaram. Um grande abraço a vocês. Voltamos amanhã. Tchau, tchau.
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0: Agora, 4 horas e 59 minutos. Seja muito bem-vindo ao Jornal da Manhã com as principais notícias do Brasil e do mundo. Nesta quarta-feira, dia 13 de maio de 2026, seguiremos juntos para te deixar muito bem atualizado nesse meio de semana. Lula anuncia um pacote de segurança pública que prevê 11 bilhões de reais aos estados e afirma que criará Ministério da Segurança após a aprovação da PEC pelo Senado. Ministro Cássio Nunes Marques assume presidência do TSE e diz que urnas eletrônicas são patrimônio institucional da democracia. Governo acaba com a taxa das blusinhas e agora compras internacionais de até 50 dólares não pagarão imposto federal. Após explosão no Jaguaré, Defesa Civil vistoria 105 imóveis, mantém 19 interditados e governador de São Paulo, Tarcísio de Freitas, promete revisar protocolos de segurança. Em audiência na comissão especial, o ministro da Fazenda, Dário Durigan, diz que é radicalmente contra compensar empresas em caso de redução de jornada de trabalho. Reino Unido promete navios, jatos e drones para a missão no Estreito de Hormuz, que conta com a participação de mais de 40 nações e tem o objetivo de reabrir a rota marítima. Agora, 5 horas em ponto, já abrimos essa edição de hoje falando da posse dos ministros Cássio Nunes Marques e André Mendonça na presidência e vice-presidência do TSE, que marca o início de uma nova composição no comando da Justiça Eleitoral. Todas as informações com Janaína Camelo.
1: O ministro Cássio Nunes Marques tomou posse na presidência do TSE diante de um grupo seleto e diverso de convidados. Além de magistrados, como os próprios ministros do STF, estavam presentes também autoridades governistas e da oposição. Nunes Marques é o primeiro ministro do STF, indicado pelo ex-presidente Jair Bolsonaro, a se tornar presidente do TSE e comandar a Justiça Eleitoral. Na vice-presidência do tribunal, tomou posse André Mendonça, também indicado por Bolsonaro. Os dois vão conduzir o processo eleitoral deste ano. Presentes na plateia, por exemplo, a bancada do PL no Congresso, o presidente do partido, Valdemar Costa Neto, e Michele Bolsonaro, ex-primeira-dama. Nunes Marques chegou a convidar Jair Bolsonaro, que cumpre prisão domiciliar. Em outra ponta do auditório, líderes de partidos da base governista, integrantes do governo Lula e a primeira-dama Janja. O senador Flávio Bolsonaro, pré-candidato à presidência da República, chegou pouco antes do início da cerimônia. Disse que espera um TSE imparcial com Nunes Marques na presidência e comparou com a gestão de Alexandre de Moraes, que presidiu o tribunal nas últimas eleições presidenciais.
2: O TSE é igual árbitro de futebol, não pode aparecer no jogo. Agora aparece muito, senão aqui o juiz está errando demais, né? Então o que eu espero é isso aqui. Eu tenho certeza que no voto a gente tira esse câncer chamado PT aí da presidência, o Brasil pode voltar a ter alguma esperança de resgatar o caminho da prosperidade.
1: Na tribuna, Lula e Davi Alcolumbre estiveram lado a lado, pela primeira vez desde a derrota no Senado, que derrubou a indicação de Jorge Messias à vaga no STF. A relação entre os dois está estremecida desde então. Hugo Mota, presidente da Câmara, também compareceu. Após assinar o termo de posse, André Mendonça e Nunes Marques discursaram. Mendonça disse que será uma honra comandar o tribunal ao lado do colega.
3: E prometo bem e fielmente cumprir os respectivos deveres e atribuições em harmonia com a Constituição e as leis da República.
1: Em seguida, Nunes Marques destacou os desafios da Justiça Eleitoral nas próximas eleições, sobretudo no uso de inteligência artificial em conteúdos na internet.
4: Vivemos em uma era que as campanhas eleitorais não chegam às urnas sem antes atravessar algoritmos, em que a disputa política já não se desenvolve apenas nas ruas e nos espaços tradicionais da vida pública, mas também, e de maneira intensa, no ambiente digital. Essa transformação amplia vozes, fortalece o pluralismo e a democracia, o acesso ao debate público e, ao mesmo tempo, impõe novas responsabilidades institucionais, cívicas e éticas. Se a desinformação deliberada e a manipulação do debate público representam ameaças reais à democracia, é igualmente verdade que a tecnologia pode servir à transparência, à fiscalização e ao fortalecimento da cidadania.
1: O novo presidente do TSE defendeu as urnas eletrônicas, alvo de questionamentos de Jair Bolsonaro e de outros aliados do ex-presidente, como patrimônio institucional.
4: O sistema eletrônico de votação brasileiro constitui patrimônio institucional da nossa democracia. No tocante à recepção, à apuração e à divulgação dos votos, nosso sistema é o mais avançado do mundo. Essa posição de destaque global não impede o constante aperfeiçoamento do nosso sistema. Afinal, somente foi conquistado e se mantém a partir desse processo contínuo de evolução, o que assegura a posição de vanguarda entre todas as democracias contemporâneas. Cabe à Justiça Eleitoral preservar, aperfeiçoar e fortalecer continuamente a confiança pública em torno do sistema eletrônico de votação.
1: O ministro já colocou como uma das metas determinar que todos os tribunais regionais eleitorais coordenem uma fiscalização do sistema eletrônico de votação. Isso para garantir a eficácia do funcionamento das urnas eletrônicas nas eleições. Nunes Marques vai presidir o TSE pelos próximos 2 anos. De perfil discreto, diferente dos seus antecessores, a tendência é que o ministro comande a Justiça Eleitoral sem chamar muita atenção.
5: Ao repórter André Anelli, o deputado Sóstenes Cavalcante, líder do PL na Câmara dos Deputados, disse esperar que o novo comando do TSE atue com isenção na condução da Corte e das eleições deste ano.
6: A verdade é que nós esperamos que os dois ministros, Nunes Marques e André Mendonça, trabalhem com total isenção. E é o que não houve na eleição de 22, as decisões do ex-presidente do TSE, ministro Alexandre de Moraes, sempre decidiu todos os recursos apresentados pelo PL, a ampla maioria negados e a ampla maioria do PT aceitos. O que nós esperamos dos dois ministros não é nenhum favorecimento ao PL, é que eles sejam juízes imparciais e façam deste pleito um pleito justo.
5: Nunes Marques assumiu o comando do TSE no lugar da ministra Carmen Lúcia, que antecipou a saída. Natural de Teresina, Nunes Marques tem 53 anos. Antes de chegar ao STF, construiu trajetória na magistratura federal como desembargador do Tribunal Regional da Primeira Região. Também atuou no Tribunal Regional Eleitoral do Piauí e exerceu a advocacia por aproximadamente 15 anos.
0: José Maria Trindade analisa e comenta a troca de ministros do Tribunal Superior Eleitoral e como deve ser o perfil da Corte a partir de agora. Acompanhe.
7: Pois olha, troca de guarda no TSE, o todo-poderoso Tribunal Superior Eleitoral. Mas não é só um ato burocrático, é mesmo uma mudança de paradigma. 2 indicados pelo ex-presidente Jair Bolsonaro chegam ali ao poder. O presidente do TSE, Nunes Marques, e o vice-presidente do TSE, André Mendonça. E o que vai acontecer a partir de agora? Equilíbrio, no mínimo equilíbrio. Para início de conversa, o novo presidente do TSE toca num ponto essencial: as urnas eletrônicas. É claro, o TSE tem dados e comprovação de que elas funcionam e são mesmo reais, mas é preciso convencer candidato, o derrotado e o vencedor, e é preciso convencer principalmente o eleitor. Esse é o primeiro desafio da gestão Nunes Marques.

0: grandes cantores, isso foi proibido. Foi proibido também distribuição de brindes, camisetas e tal, isso é compra de votos. Então, a todo momento é preciso atualizar. Mas veja bem, o principal ponto é tirar a justiça eleitoral do foco das eleições. Quem tem que chamar atenção é o candidato e não a justiça. E, por outro lado, o calendário. A ministra Carmen Lúcia deixou assuntos importantes sem julgamento. Por exemplo, o Rio de Janeiro está lá ainda, ninguém sabe como é que vai eleger o novo governador. E outros dois governadores também tiveram julgamentos tardios. Veja bem, se o governador do Rio de Janeiro foi considerado ilegal por uma votação irregular, ele abusou do direito econômico, a gestão dele foi irregular. Então seria normal que alguém apresentasse alguma ação dizendo, olha, já que o governo dele não foi normal, não foi legal, as decisões dele também não. Veja que insegurança jurídica. Então, além de seguir a Constituição, o novo presidente do TSE tem que se atentar e seguir também o calendário, né?
1: O governo anunciou o fim da chamada taxa das blusinhas e o imposto de 20% para importação sobre compras internacionais de até 50 dólares. Os detalhes com André Anelli.
2: Foi por meio de medida provisória que o presidente Lula decretou o fim da chamada taxa das blusinhas, imposto de importação de 20% sobre as compras internacionais de até 50 dólares. A cobrança foi iniciada em agosto de 2024, após a aprovação de uma lei pelo Congresso Nacional que foi sancionada pelo presidente Lula. Empresas brasileiras que competem com os produtos importados defendiam a manutenção da taxa com o argumento de não estimular uma concorrência desleal. E a equipe econômica do próprio governo também era favorável à cobrança para aumentar a arrecadação, que só com esse imposto foi de quase R$1,8 bilhão nos primeiros 4 meses de 2026. Mesmo assim, Lula decidiu pelo fim da taxa a menos de 5 meses das eleições, devido ao apelo popular da medida. O presidente não admitiu o objetivo eleitoral e não se manifestou durante a cerimônia de assinatura da MP. O secretário executivo do Ministério da Fazenda, Rogério Seron, usou o argumento de que a medida já cumpriu o objetivo de combater o contrabando.
3: Depois de 3 anos em que nós conseguimos praticamente eliminar, conseguimos combater o contrabando, regularizar o setor, nós podemos dar um passo adiante, que foi zerado a tributação sobre a importação das famosas taxas da blusinha. Todas as compras até 50 dólares para pessoas físicas estão com tributo zerado.
2: Além do apelo popular com produtos mais baratos, o fim da medida também beneficia os Correios. Com a tributação vigente, a participação do serviço de postagem internacional na receita da empresa pública despencou de 22% para 9,6%. No primeiro ano da taxa, os Correios perderam R$1,2 bilhão de receita. Já o setor empresarial criticou a decisão. A Confederação Nacional da Indústria, a CNI, avalia que o fim da cobrança de imposto sobre as importações de até 50 dólares será prejudicial ao desenvolvimento econômico do país. Para a CNI, a decisão do governo Lula de extinguir a chamada taxa das blusinhas representa uma vantagem para indústrias estrangeiras em relação ao setor produtivo nacional. A entidade enfatiza que a medida vai impactar principalmente micro e pequenas empresas e vai resultar na perda de empregos. Já a Associação Brasileira do Varejo Têxtil declarou que a medida coloca em risco os 18 milhões de empregos ligados ao segmento. A entidade defende que é urgente a adoção de medidas compensatórias para evitar o colapso de uma cadeia que sustenta milhões de famílias brasileiras. De Brasília, André Anelli.
1: O governo argumenta que recebeu com surpresa a retirada do Brasil da lista de países que podem exportar carnes e produtos de origem animal para a União Europeia. As informações com Matheus Dias.
4: O governo Lula disse que recebeu com surpresa a retirada do Brasil da lista de países que podem exportar carnes e produtos de origem animal para a União Europeia. O país ficou de fora da relação de nações que cumprem regras do bloco contra o uso excessivo de antibióticos na pecuária. O governo informou que tomará todas as medidas necessárias para retomar o comércio desses produtos.

0: produtos para o mercado europeu, no qual exporta há mais de 40 anos. Uma reunião está marcada para hoje entre o chefe da delegação do Brasil junto à União Europeia com as autoridades sanitárias do bloco. Por enquanto, o Brasil está com as vendas de carne suspensas porque não forneceu à União Europeia garantias quanto à não utilização dos chamados produtos antimicrobianos na pecuária. A lista poderá ser atualizada em breve, assim que as autoridades brasileiras responderem a Bruxelas. A decisão reflete o desejo do Bloco Europeu de enviar um forte sinal de vigilância após críticas do setor agrícola e da França pela assinatura do acordo de livre comércio com os países do Mercosul. Segundo as normas europeias, o uso de antimicrobianos em animais para promover o crescimento ou aumentar a produção é proibido. Em entrevista, o embaixador do Brasil na União Europeia, Pedro Miguel da Costa e Silva, criticou a justificativa de que o Brasil não cumpre padrões sanitários e ambientais exigidos pelo Bloco Europeu.
1: O grande problema que nós temos aqui no mercado europeu é a narrativa, a visão dos agricultores europeus e de alguns países membros da União Europeia que dizem que nós não cumprimos com os padrões europeus. O que evidentemente não é verdade. Se nós não cumprirmos, nós não entramos no mercado europeu.
0: Fora da lista, o Brasil estaria proibido de vender carnes e outros produtos de origem animal à União Europeia. Essa proibição passaria a valer a partir do dia 3 de setembro desse ano. Enquanto isso, outros países do Mercosul, como Argentina, Uruguai e Paraguai, continuam autorizados. Presidente da Associação Brasileira de Proteína Animal, Ricardo Santin, disse que o Brasil cumpre com todos os requisitos da União Europeia.
2: Houve uma troca de informações que a Europa entendeu não era o suficiente. O Brasil não fez nenhuma violação, o Brasil respeita as normas, complementa, mas eles entenderam que as garantias de fiscalização, não é nem garantia de não uso, é garantia de que a fiscalização vai ser feita. Porque o não uso já está hoje patenteado no boletim sanitário dos frigoríficos, seja de aves, de suínos, de bovinos.
0: Segundo o presidente da associação, a restrição deve cair em breve.
2: E a própria porta-voz desse comitê permanente disse, se o Brasil apresentar as justificativas e as medidas que está tomando satisfatoriamente para a União Europeia, o Brasil volta para a lista para países que cumprem, porque o Brasil efetivamente cumpre os regulamentos europeus.
0: Para voltar à lista da União Europeia, o Brasil tem apenas dois caminhos: ou suspender o uso das substâncias em todo o processo, ou garantir que toda a carne exportada não tenha esses antibióticos. Segundo o Ministério da Agricultura, o país possui um sistema sanitário robusto e de qualidade internacional reconhecida. Atualmente, o Brasil é o maior exportador do mundo de proteínas de origem animal e o principal fornecedor de produtos agrícolas ao mercado europeu.
3: Denise Campos de Toledo comenta a decisão da União Europeia de suspender as importações de carnes brasileiras a partir do mês de setembro. Acompanhe.
4: A justificativa pode até ser a falta de garantias sobre a não utilização de antimicrobianos na pecuária, mas a decisão da União Europeia de suspender a compra de carne e outros produtos de origem animal do Brasil a partir do mês de setembro pode ser mais uma indicação das dificuldades de implementação do acordo com o Mercosul. Mesmo que haja outros integrantes no bloco, o Brasil é o que causa mais apreensão pela competitividade da agropecuária. A possibilidade de salvaguardas foi determinada desde o início das negociações, sendo que a validação do megabloco ainda está sob questionamento judicial na Europa. Entrou em vigor apenas parcialmente. Para o Brasil pode ser um problema do ponto de vista comercial, na medida em que a União Europeia é o segundo maior mercado para as carnes brasileiras em termos de valor, perdendo apenas para a China. No ano passado, o bloco adquiriu mais de 368 mil toneladas, representando 1,8 bilhão de dólares, valor que considera as exportações de carne bovina, de frango e outros produtos que também podem ser impactados, como mel. Agora é aguardar as tratativas para tentar reverter essa situação. E vale lembrar que o setor também deve ter problemas com a China, o maior comprador. O Brasil já atingiu metade da cota de exportação de carne bovina, que pode entrar no país com tarifa reduzida de 12%. Quando o volume embarcado passar de 1 milhão e 100 mil toneladas, o que deve ocorrer em breve, a taxação subirá para 55%, como forma de proteger a produção local. Essa decisão, que também atinge outros países, entrou em vigor no começo do ano. O Brasil tem um peso relevante no fornecimento global de carne, lidera as exportações, mas, ao mesmo tempo, traz problemas pela concorrência. Também foi alvo da tarifação de Trump, que posteriormente reverteu as taxas mais elevadas diante do impacto que o aumento do custo da carne importada do Brasil teve no consumo interno. É esperar que os demais mercados também acabem cedendo. O excedente pode até ampliar a oferta doméstica com preços menores, mas é um impacto não duradouro, porque determina revisões na produção.
3: O presidente Lula voltou a sinalizar a criação de um Ministério da Segurança Pública no lançamento do novo plano para enfrentar o crime organizado no país. A medida estaria condicionada à aprovação da PEC sobre o tema, que segue parada no Congresso. Marco Viana.
5: O programa Brasil contra o Crime Organizado foi lançado no Palácio do Planalto e tem como principal objetivo integrar as forças federais, estaduais e municipais no combate ao crime organizado. A proposta está dividida em quatro eixos: a asfixia financeira das facções, o combate ao tráfico de armas, reforço do sistema prisional e o aumento da elucidação de homicídios. Segundo o Ministério da Justiça, o crime organizado deixou de ser um problema localizado e passou a operar como uma estrutura nacional e internacional.
6: Características, presidente, de inteligência, de racionalidade, de política de segurança pública baseada em evidências e não em espontaneísmo ou qualquer tipo de improviso. Era também necessário, presidente, além do marco legal, que nós tivéssemos um diálogo e uma interlocução com importantes setores da Polícia Civil. Porque nenhum programa se viabiliza se não tiver uma adesão massiva de todos os atores importantes para a execução desse programa. E foi esse esforço que nós fizemos.
5: Um dos principais pilares do programa é o ataque ao poder financeiro das facções. O governo quer ampliar o cruzamento de dados bancários, fiscais e patrimoniais para identificar empresas de fachada, lavagem de dinheiro e de patrimônio ligado ao crime. A estratégia será baseada em inteligência e no compartilhamento de dados entre Polícia Federal, Receita Federal, COAF e órgãos estaduais. Outra frente é o combate ao tráfico de armas e o reforço nas fronteiras. O programa também prevê uma mudança no sistema prisional brasileiro. O governo quer transformar 138 presídios estaduais em unidades com padrão de segurança máxima. A ideia é replicar nos estados o modelo utilizado nas penitenciárias federais. Entre as medidas estão o uso de bloqueadores de celular, drones, radares para identificação de túneis e operações frequentes para retirada de aparelhos celulares e outros materiais ilícitos das celas. Segundo o Ministério da Justiça, o objetivo é impedir que lideranças criminosas continuem comandando o crime de dentro das prisões.
7: O Brasil não tinha, até o primeiro governo do presidente Lula, uma penitenciária de segurança máxima. Eu me lembro, presidente, que o ministro da Justiça, Márcio Tomás Bastos, me ligou dizendo: olha, Fernandinho Beiramar poderia ficar 60 dias em São Paulo? Nós já tínhamos 3 penitenciárias de segurança máxima. Pode, manda para cá. Ficou 2 anos. Só saiu por determinação judicial. E agora o ministro Wellington coloca: nós teremos no Brasil 138 penitenciárias com regime disciplinar diferenciado e alta segurança para pegar realmente o crime organizado.
5: O governo também quer melhorar a investigação de homicídios. O plano prevê investimentos em DNA, balística, perícia técnica e tecnologia para ampliar a capacidade das polícias civis e da Polícia Federal. A avaliação é que o baixo índice de elucidação de crimes violentos fortalece as facções e a sensação de impunidade. Durante o evento, o presidente da Câmara, Hugo Mota, destacou que o Congresso aprovou medidas importantes para dar suporte ao programa.
8: O crime organizado aproveita a desarticulação do Estado. A resposta democrática deve ser integrada, deve respeitar a Constituição, preservar o Pacto Federativo e garantir que a firmeza do poder público caminhe ao lado da legalidade.
5: O presidente Lula afirmou que o crime organizado está infiltrado em diferentes áreas da sociedade, e defendeu uma atuação coordenada entre os poderes. O governo também anunciou que pretende criar o Ministério da Segurança Pública, mas isso depende da aprovação da PEC da Segurança pelo Senado.
9: Além de você mudar um monte de coisa, nós vamos ter que também conversar muito com o Poder Judiciário, porque há muita queixa de governadores que muitas vezes a polícia prende os bandidos e uma semana depois esse bandido está solto. Tem muita gente que se queixa que tem muitos lugares, meu caro governador do Rio, que a pessoa é presa e o preso escolhe o lugar que ele quer ficar preso. O ato de hoje é um sinal para a gente dizer ao crime organizado que eles, em pouco tempo, não serão mais donos de nenhum território. O território será devolvido ao povo brasileiro de cada cidade e de cada estado.
5: O programa Brasil contra o Crime Organizado prevê mais de R$1 bilhão em investimento direto do governo federal e outros R$10 bilhões em linhas de financiamento para estados e municípios. A expectativa do governo é que as primeiras medidas comecem a ser implementadas ainda este ano.
3: Laura Kramer avalia que o programa de segurança pública apresentado pelo governo vai ajudar pouco na reeleição de Lula. Acompanhe o porquê.
10: A ideia do governo de obter benefícios eleitorais com o plano de combate ao crime e a promessa de criação do Ministério da Segurança Pública são dois movimentos de resultados muito incertos. É praticamente impossível que as medidas anunciadas ontem provoquem mudanças significativas no ambiente geral de insegurança nesses 5 meses que faltam para a eleição. Outro problema para o governo, claro, é que dificilmente o presidente Lula vai conseguir convencer o público de que a segurança é uma prioridade realmente para ele, já que o plano de combate ao crime está sendo apresentado depois de 3 anos e 5 meses de governo, no fim do governo, né? Além disso, quando Lula condiciona a criação do Ministério à aprovação da PEC da Segurança, ele põe uma faca no pescoço do Senado. Na prática, é isso, né? E no Senado, onde a emenda está parada, nas mãos de Davi Alcolumbre, que pode muito bem não gostar nada desse tipo de pressão e achar que o presidente da República, na verdade, está querendo transferir toda a responsabilidade para os senadores.
3: O tema da segurança pública esteve no centro das discussões de evento promovido pelo LIDE em Nova York. Para o governador gaúcho Eduardo Leite, o governo federal deve liderar os esforços de combate à criminalidade no país. O Daniel Lian acompanhou tudo e tem os detalhes.
11: O governador do Rio Grande do Sul, Eduardo Leite, afirmou em Nova York que o presidente da República, Luiz Inácio Lula da Silva, precisa chamar a responsabilidade sobre a segurança pública. Ele cobra que o petista lidere a pauta com o auxílio dos estados.
12: O presidente da República precisa liderar pessoalmente isso. Se é uma prioridade nacional, e é, está muito claro que é, o Brasil precisa enfrentar de maneira qualificada o crime organizado, tem que ser prioridade na agenda do presidente. Não adianta delegar, não adianta repassar isso para um ministro, ele vai ter que liderar pessoalmente para coordenar com os 27 estados, né? Para coordenar com todas as forças nacionais, liderando e não impondo. Ele tem que respeitar a autonomia dos estados também, mas ele tem que chamar a coordenação e mobilizar todos numa mesma direção.
11: O gaúcho, que tem se reunido com investidores em solo americano, defende com unhas e dentes as privatizações. O governador acusa ainda partidos e sindicatos de serem danosos às estatais.
12: Não existe, a verdade é essa, empresa pública no sentido de ser do público, ser do povo, porque alguém se apropria dela. Ou a corporação, movida pelos seus sindicatos, se apropria e torna aquela empresa ineficiente, ou partidos políticos se apropriam delas. Independentemente do governo que vier pela frente, a gente já sabe mais ou menos quais são os grupos e os partidos que vão demandar o Banco do Brasil, que vão demandar a Caixa Econômica Federal, que vão demandar a Petrobras, que vão demandar os Correios para ter o seu quinhão dentro do governo. Por isso que eu sou a favor das privatizações das companhias, como fizemos no Rio Grande do Sul, o maior programa de privatizações da história recente. Onde há serviço que tem monopólio natural, como é o caso do saneamento, da energia, o papel do Estado não é ser o operador direto, é ser um regulador. Cria as regras, fiscaliza, acompanha, mas ele como operador é altamente ineficiente.
11: Sobre as eleições, Eduardo Leite reiterou o apoio à candidatura de Ronaldo Caiado, de seu partido, PSD, apesar de afirmar que não compactua com 100% das ideias do companheiro de sigla.
3: Jornal da Manhã, agora 5 horas 28 minutos.
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3: Agora 5 horas 31 minutos. O debate sobre a redução da jornada de trabalho está no topo da lista como a principal pauta do governo. Os ministros articulam e defendem a medida. Reportagem de Beatriz Souza.
22: Em audiência na comissão especial da PEC do fim da escala 6x1, o ministro da Fazenda, Dário Durigan, disse ser radicalmente contra compensar empresas em caso de redução da jornada.
23: Eu queria trazer aqui um último ponto que me parece fundamental. A gente tem tratado da 6x1, com redução de horas trabalhadas na semana, sem redução de salário, e muita gente às vezes fala em indenização, em compensação. E eu digo que eu sou radicalmente contra isso. inclusive, e por conceito, a titularidade da hora de trabalho, a titularidade do trabalho não é do empregador. Então não é como foi no debate da escravidão, assim, não, vou acabar com a escravidão e mudar o regime de trabalho no país. Não, então você tem que indenizar o proprietário do escravo. Ou nós vamos diminuir na Constituição de 88, de 48 horas para 44 horas. Não, trata de indenizar o patrão, porque ele era o titular da hora de trabalho. Ou como no trabalhador doméstico, ele está mudando de... Não, indenize, porque o trabalhador doméstico ele era o titular do trabalho. Então, ele merece uma indenização por isso. A mesma coisa aqui. Por isso que o debate tem que ser enfrentado francamente, porque não cabe indenização. Quando a gente reconhece ganhos geracionais, isso não é só o Brasil que faz, isso é um debate mundial. Outros países fazem, fazem melhor que a gente, já fizeram há muitos anos antes da gente, e não coube indenização para quem não é o titular dessa hora de trabalho.
22: Duas PECs sobre a redução da jornada de trabalho tramitam na comissão especial. A primeira, apresentada pela deputada Érica Hilton, prevê semana de 4 dias de trabalho e prazo de 360 dias para a nova regra entrar em vigor. Já a segunda proposta, do deputado Reginaldo Lopes, reduz a jornada para 36 horas com implementação gradual ao longo de 10 anos.
23: E acho que a busca aqui é para que a gente diminua esse gap, para que a gente tenha, para quem é menos favorecido, então a população trabalhadora mais pobre, negra, com menos formação, para que ela não seja discriminada na realidade do trabalho. Então, quem se forma melhor, quem ganha mais, já trabalha no 5x2 hoje, no que a gente quer atingir na votação da PEC e do projeto de lei do governo. Quem não está nessa situação é quem é menos favorecido.
22: Na contramão do que defendem os ministros e o governo, representantes do setor produtivo avaliam que a redução da jornada de trabalho teria forte impacto financeiro para os empregadores, com consequências bilionárias para a economia do país. Em debate mais cedo na comissão, o economista da Federação do Comércio de Bens, Serviços e Turismo do Estado de São Paulo, Fábio Pina, afirmou que o fim da escala 6x1 pode elevar em 160 bilhões os gastos das empresas com folha de pagamento.
0: Eu tenho dois tipos de empresa no Brasil hoje, as que podem absorver esse custo e vão repassar por preço. As que podem fazer isso vão repassar por preço. O que não me parece muito inteligente, eu ganhar a mesma coisa trabalhando menos, mas quando eu vou para o supermercado eu vou ter que pagar mais. Na prática eu não estou ganhando a mesma coisa. E o outro tipo de empresa é aquele que não tem condições e ele vai gerar dois casos: a demissão ou a informalidade. Ou seja, as três coisas acabam, no limite, prejudicando os empregados.
1: Apesar da proposta prever uma implementação gradual ao longo de 10 anos, o ministro da Secretaria-Geral da Presidência, Guilherme Boulos, já afirmou que para o governo são inegociáveis tanto a aplicação imediata das mudanças quanto a manutenção do salário dos trabalhadores.
2: Quando aprova penduricalho e privilégio, vale no dia seguinte que foi aprovado. Quando aprova desoneração para grande empresário, vale no dia seguinte. Quando o banco aumenta juro, está contando no teu cartão no dia seguinte. Agora, quando é para uma medida para beneficiar trabalhador, vai valer daqui a um ano, daqui a dois, daqui a cinco? Que critério é esse?
22: Guilherme Boulos foi convidado para participar nesta quarta-feira para falar na comissão especial dos impactos sociais da redução da jornada. Também é esperada, no mesmo dia, a presença da ministra das Mulheres, Márcia Lopes.
3: A diretoria da Agência Nacional de Vigilância Sanitária vai analisar hoje o recurso apresentado pela IP contra a decisão que suspendeu a fabricação e venda de produtos da empresa. Para o governo, o trabalho da Anvisa é técnico e a politização do assunto é um risco. Rodrigo Viga.
4: A interdição da fábrica da IP em Amparo, em São Paulo, obedeceu a critérios rigorosamente técnicos e não tem qualquer viés ou conotação político-eleitoral. A garantia foi dada pelo ministro da Saúde, Alexandre Padilha. Segundo ele, os problemas no processo produtivo de produtos químicos da IP começaram a ser detectados ainda no ano passado. À época, foi firmada uma espécie de TAC, termo de ajustamento de conduta. Mas em abril desse ano, constatou-se que compromissos não estavam sendo honrados pela IP. E aí veio a decisão da interdição da planta e também a suspensão da produção de alguns itens, além do recolhimento desses produtos supostamente infectados por uma bactéria já comercializados. O ministro da Saúde, Alexandre Padilha, disse que a decisão de interdição foi rigorosamente técnica, até porque bactéria não tem partido político, nem à esquerda, nem à direita. E lembrou que a decisão envolveu vários órgãos que são ligados tanto à esquerda quanto à direita. E o diretor da Anvisa, que tomou a decisão final, foi indicado pelo ex-presidente da República, Jair Messias Bolsonaro. Após a interdição da planta, houve nas redes sociais uma onda de protestos e manifestações. Houve até quem decidisse tomar o detergente líquido da IP para mostrar que o produto não estava contaminado por nenhuma bactéria, o que para o ministro demonstra ser uma tremenda de uma irresponsabilidade.
6: As pessoas terem uma ideia absoluta de que não tem qualquer lado partidário nessa situação, nós estamos falando da Prefeitura de Amparo, que não é indicada pelo presidente Lula. Estamos falando da Vigilância Estadual de São Paulo, do governador Tarcísio, do partido do ex-presidente Bolsonaro. E nós estamos falando da Anvisa, que tem diretores indicados pelo atual governo, mas também pelo governo anterior. O diretor responsável pela área que acolhe essas informações que vieram de técnicos da Vigilância de Amparo, da Vigilância de São Paulo, técnicos da Anvisa, é um diretor indicado pelo governo Bolsonaro. Ele foi, inclusive, assessor e secretário do ex-ministro da Saúde de Bolsonaro e que exerce o papel dele como técnico, com o mandato que tem na Anvisa e com todo o apoio do corpo técnico. Então, eu quero dizer que é uma atitude irresponsável daquelas pessoas que fizeram vídeo bebendo detergente. Crianças assistem esses vídeos, pessoas que podem não ter uma noção do risco que é isso, assiste e vai reproduzir essa atitude irresponsável. Então, parem com essa irresponsabilidade.
4: O Conselho da Anvisa, Agência Nacional de Vigilância Sanitária, se reúne nesta quarta-feira para decidir se mantém ou não a interdição da fábrica da IP em Amparo, em São Paulo.
6: A empresa tem todo o direito de apresentar as ações que está fazendo, o plano de reestruturação que está fazendo, né? Aquilo que está fazendo para enfrentar a situação, e a diretoria da colegiada vai analisar isso do ponto de vista técnico, a partir do seu viés técnico para avaliar. Eu torço para que a empresa possa investir para reestruturar o que for apontado, porque a gente quer cada vez mais, né, que o conjunto das empresas, independente das marcas, independente de qual que é, quem elas financiaram ou não, até porque é proibido a empresa financiar eleição, né, independente do que, qual seja a posição, nós queremos empresas funcionando, emprego sendo gerado e a proteção à saúde garantida.
4: Do Rio de Janeiro, Rodrigo Viega.
3: Sabesp e Comgás aumentaram para R$5 mil a ajuda financeira emergencial imediata para as famílias afetadas na explosão do bairro Jaguaré, aqui em São Paulo. Repórter Júlia Firmino.
7: Ao longo de toda a tarde, a movimentação na rua Piraúba, onde ocorreu o acidente, era intensa. Todos buscavam por uma resposta sobre quando poderiam retornar às residências e sobre as condições dos imóveis. Parte das vítimas da explosão, que aconteceu na última segunda-feira, pôde retornar às casas que tiveram danos menores. É o caso da auxiliar de serviços gerais, Vanúbia Dantas, que, apesar da liberação, tem medo de retornar ao imóvel.
8: Eu não vou voltar, até porque é uma tragédia, como que fala? Tragédia anunciada, né? Ó, a minha casa está rachada, o pé da porta, da janela para o chão, assim, está rachado, estourou dois relógios de água que está derramando água agora, que eu já vim aqui falar com o pessoal da Sabesp. Agora a mulher que mora na casa de cima não está mais lá, ela falou que não vai ficar lá porque ela separou uma parede da outra, está um caos.
7: A nossa equipe está dentro de uma casa que foi uma das mais afetadas pela explosão. Essa casa tem dois andares, a gente está na parte de cima. E dá uma olhada nessa rachadura que ficou marcada em uma das paredes. Mas essa rachadura não fica só nesse cômodo, aqui nesse outro quarto também foi muito afetado. O Pedro Patrone mostra aqui nas imagens essa rachadura que está pelo quarto todo. Olha só o tamanho da rachadura, sem condição nenhuma dessa família continuar nesse imóvel. Rosângela Santana, diarista, e conta o susto que levou no momento do acidente e quais são os planos a partir de agora.
5: Eu estava aqui na minha casa fazendo comida e de repente veio um barulho muito forte, uma explosão muito forte. Minha casa tremeu, a janela foi arremessada, foi tudo destruído dentro de casa, vidro para tudo quanto era lugar. Era chuva de vidro, eu nunca vi uma coisa dessa. Eles estão dando todo o suporte, né? Acabei de fazer um cadastro que a gente tem que ir para um hotel, né? E a moça está procurando uma vaga lá para as pessoas que ainda não conseguiu vaga. Mas eles estão dando todo o suporte, até o momento presente, estão ajudando em tudo, comida, né, alimentos, café da manhã.
7: Em coletiva de imprensa, no início da tarde dessa terça-feira, o tenente Maxwell da Defesa Civil informou que não há risco de uma nova explosão, mas explicou que alguns imóveis seguem interditados devido ao risco de desabamento. Ainda durante a manhã, equipes iniciaram uma análise detalhada dos imóveis afetados para eventuais liberações aos familiares, como explica o tenente Maxwell.
9: Não há risco de novas explosões. A concessionária de gás fez a interrupção, a interdição, o desligamento do fornecimento de gás. Não há vazamento, nenhum vazamento mais constatado. Não há. Qual é o risco que há? O risco é um desabamento de alguma estrutura em virtude da fragilidade dessa estrutura. Por isso que a gente não liberou eles para entrarem. Porque considerando que uma parede ou outra, um teto, uma coluna ainda possa cair, a gente precisa primeiro que os engenheiros passem, certifiquem de que não há nenhum risco e aí sim, nós vamos liberando gradualmente para que as pessoas possam, pelo menos, entrar para pegar os seus pertences.
7: Até o momento, 194 famílias se cadastraram para receber um auxílio concedido pelas concessionárias para despesas imediatas. O valor foi reajustado de R$ 2.000 para R$ 5.000 nessa terça-feira. Técnicos da Defesa Civil e do Instituto de Pesquisas Tecnológicas vistoriaram 52 imóveis avariados pela explosão e liberaram 48 para o retorno das famílias. Quatro residências foram interditadas. O governador do estado de São Paulo, Tarcísio de Freitas, se pronunciou sobre o caso e afirmou que vai garantir segurança e responsabilizar as empresas pelos erros. Além disso, ele afirmou que os custos serão da Sabesp e da Comgás.
10: Então são muitas obras acontecendo ao mesmo tempo e tem uma hora então que você tem que dar uma parada. Pô, peraí, vamos verificar procedimento, porque a gente não pode ter esse tipo de coisa acontecendo, por mais que você tenha aumentado muito o risco, você aumentou muito a quantidade de obra, aumentou muito o investimento. É importante, sim, prover o saneamento, mas é importante fazer isso com segurança, a gente não pode abrir mão disso. Essas empresas também vão ser cobradas pela regulação.
7: Uma câmera de segurança gravou o momento exato da explosão. As imagens mostram técnicos e moradores correndo depois do estrondo. Minutos antes, um vídeo gravado por populares mostra os técnicos da Sabesp trabalhando em uma obra bem no local do acidente. As causas da explosão ainda não foram esclarecidas pelas autoridades.
3: Após trocar a defesa, o senador Ciro Nogueira decidiu se pronunciar sobre a operação da Polícia Federal em que ele foi alvo. Acompanhe na reportagem de Matheus Dias.
12: Em vídeo publicado numa rede social, o senador e presidente do PP, Ciro Nogueira, falou em ficção científica e perseguição política.
24: Mas se alguém imagina que esse tipo de perseguição vai me intimidar de alguma maneira, eu quero deixar bem claro, o povo não é bobo. Os piauienses sabem distinguir muito bem o que é errado do que é certo. Eu sempre andei no caminho das coisas corretas, porque a coisa mais correta que se tem na vida pública é fazer o bem para o povo. Acusações, todos os políticos em algum grau já sofreram. Ainda mais o presidente de um grande partido com muita influência, como é o meu caso. Eu não serei o primeiro nem serei o último. Agora, comprovar é outra história.
12: Senador Ciro Nogueira foi alvo da quinta fase da Operação Compliance Zero da Polícia Federal, que cumpriu mandados de busca e apreensão em endereços residenciais tanto em Brasília quanto no Piauí. Essa ação da Polícia Federal foi autorizada pelo ministro e relator do caso Master no Supremo Tribunal Federal, André Mendonça. As investigações apontam que o texto de uma emenda apresentada em 2024 por Ciro Nogueira e que previa o aumento da cobertura garantida pelo Fundo Garantidor de Crédito de 250 mil para 1 milhão de reais foi elaborada pelo Banco Master de Daniel Vorcaro e que agora está preso suspeito de fraudes.
11: A proposta era de interesse de Vorkaro, que admitiu usar a garantia do FGC a investimentos com ganho muito acima do mercado como modelo de negócio. Segundo a PF, o senador agia a favor do banqueiro em troca de mesadas de até R$500 mil e pagamentos de viagens, hotéis de luxo e restaurantes. Ciro Nogueira nega as acusações e disse que agia a favor de pequenos investidores, vítimas do que chamou de concentração bancária.
24: O que causa escândalo em um banco não é o FGC, é a falta de fiscalização. Quem tem que fiscalizar é o Banco Central. E quem indica os diretores do Banco Central é o presidente da República. E é ele que tem que ser cobrado por isso. O Master não foi o único banco brasileiro que deu problema. Ninguém mais se lembra do Bamerindus, Banco Econômico, Banco Santos e tantos outros. Quem socorreu a população nesses momentos? Diante disso, eu tomei a decisão de reapresentar agora a emenda corrigindo o valor do FGC, que pela Selic teria que estar acima de R$840 mil. Agora não existe mais Banco Master. Eu quero ver qual é a desculpa que os grandes bancos vão utilizar para negar esta proteção aos correntistas brasileiros.
11: Apesar da suspeita, Ciro Nogueira reapresentou um projeto para ampliar de 250 mil para 1 milhão o limite de cobertura do Fundo Garantidor de Créditos em caso de quebra das instituições financeiras. O senador alega que o limite atual está defasado. A proposta prevê a revisão obrigatória do teto de cobertura do FGC a cada 4 anos pelo Conselho Monetário Nacional. O resultado das fraudes do Master gerou um prejuízo de R$52 bilhões ao FGC.
3: Nora Kramer avalia que a primeira manifestação pública do senador Ciro Nogueira não segue um protocolo, né, já que ele está envolvido aí nesse esquema de corrupção do Banco Master. Ele não seguiu à risca, segundo ela, todas as questões adotadas nessas situações. Acompanhe.
13: Depois de alguns dias de silêncio desde a operação da Polícia Federal, o senador Ciro Nogueira resolveu vir a público para negar as acusações e até aí tudo certo. Nada diferente da reação habitual de investigado. É assim mesmo que reagem. O diferente e inusitado foi o fato do senador dizer que vai apresentar de novo a emenda que favorecia o Banco Master e que está no centro da suspeita sobre o envolvimento dele nos negócios de Daniel Vorkaro. É claro que Ciro Nogueira quis dar a entender que a emenda não tinha nada de errado, que também não tinha relação com o Banco Master. Por isso, essa história de que vai apresentar de novo, inclusive agora que o Banco Master não existe mais. Mas esse discurso está tudo bem, né? Ele é bonitinho. Mas, na prática, há uma distância enorme entre o que diz Ciro Nogueira e o que ele terá reais condições de fazer. Primeiro, ele precisa conseguir se reeleger em outubro, lá no Piauí. E depois terá de conseguir encontrar colegas do Congresso dispostos a pôr a digital na tal emenda que hoje, claro, está contaminada com o escândalo do Banco Master.
3: Ex-presidente da República, Michel Temer, avalia que a reunião entre Trump e Lula foi positiva. A declaração foi feita em evento do LID, Grupo de Líderes Empresariais, em Nova York. O repórter Daniel Lian traz todas as informações.
15: O ex-presidente da República, Michel Temer, diz ter a melhor impressão sobre o presidente nacional do PP, Ciro Nogueira, ao comentar as denúncias de envolvimento do político com o banqueiro Daniel Vorkaro. Ele afirmou que não pode haver pré-condenação.
16: Quando a Polícia Federal ou a Polícia em geral investiga, ele faz um inquérito, quer dizer, faz uma inquisição, um inquérito. Né? Depois ele propõe ao Ministério Público que tome providências tais e quais. O Ministério Público vai verificar se denuncia ou não denuncia. É preciso que o Ministério Público denuncie para que o juiz receba ou não receba a denúncia. E só quando recebe a denúncia é que começa o processo. Aqui não, lamentavelmente, bastou, né, registrar que alguém está envolvido em alguma coisa, já está pré-condenado. É um defeito, lamento dizê-lo, do nosso sistema.
15: Sobre o cenário eleitoral, o MDBista indica que as pesquisas são um retrato do momento, mas podem sofrer variações.
16: É, na verdade, toda pesquisa é relevante, mas é claro que a pesquisa de hoje não é a pesquisa de amanhã. Pode consolidar-se, então é preciso aguardar, né? Eu não tenho uma avaliação definitiva, né? Pergunto em setembro do ano que vem.
15: A política internacional também ganhou espaço nos debates aqui nos Estados Unidos. Para Temer, o encontro entre os presidentes Lula e Donald Trump na semana passada foi positivo. De acordo com ele, contribuiu para distensionar a relação e acabou sendo boa para todos os lados a reunião.
16: Foi um encontro educado, né? Educado e dois estadistas, né? Como deveria ser o encontro de quem preside a República Federativa do Brasil e quem preside Estados Unidos. Eu acho que foi um bom momento para ambos os países, porque havia um certo, no ar, uma certa tritância, né, que criava problemas tanto para os Estados Unidos como para o Brasil. E nós temos uma tradição de ligação muito sólida, umbilical quase, com os Estados Unidos, né, de modo que, nesse sentido, o encontro foi muito produtivo. Acho que distensionou, e nada como distensionar em todas as áreas, especialmente nas relações internacionais. Acho que foi um bom encontro.
15: No que diz respeito à polarização entre direita e esquerda no Brasil, o ex-presidente considera que se houver uma terceira via que pregue a união do país, pode conquistar a preferência do eleitorado.
3: A inflação de abril de 2026 apresentou uma desaceleração em relação ao mês anterior, registrando 0,67%. Vamos acompanhar com o Rodrigo Viga.
14: A inflação oficial do país, o IPCA do IBGE, desacelerou na passagem de março para abril desse ano, apesar do contexto de guerra. Mas houve pressão de combustíveis, alimentos e em 12 meses a taxa voltou a subir. O Índice Nacional de Preço ao Consumidor Amplo, agora em abril, em plena guerra entre Estados Unidos e Irã, avançou 0,67%, uma taxa abaixo da do mês de março, quando foi de 0,88%. Veio também aquém das expectativas do mercado financeiro. Analistas e especialistas estavam esperando uma taxa perto de 0,70%. Mas em 12 meses, o IPCA subiu, se aproximou do teto da meta. Foi a 4,39% contra 4,14% no mês de março. Alguns grupos foram os principais responsáveis pela movimentação do IPCA, mesmo que em trajetória de desaceleração, agora no mês de abril. Entre eles, alimentos e bebidas e saúde e cuidados pessoais. Mas, individualmente, a maior pressão veio da gasolina, impacto de 0,10 ponto percentual na taxa de 0,67%. Dentro dos alimentos, houve altas consideradas bastante expressivas pelo IBGE, como cenoura, cebola, leite longa-vida, tomate e carnes. Segundo o Instituto Brasileiro de Geografia e Estatística, por trás dessa alta de alimentos, há uma questão de oferta, mas também uma pressão dos fretes. Afinal de contas, com diesel e gasolina mais caros, os produtos se encarecem e aí nas prateleiras também ficam mais custosos para os consumidores brasileiros. Roridan Duarte, economista do COFECOM do Brasil, Conselho Federal de Economia, analisa aqui na Jovem Pan esse comportamento do IPCA, que desacelerou na passagem de março para abril, mas aumentou, subiu em 12 meses.
17: O IPCA de abril, ele trouxe uma fotografia, né, de um copo meio cheio e meio vazio da inflação. O lado vazio que a gente poderia apontar é que, de fato, o índice veio alto. É o maior para abril desde 2022, 4 anos. Isso continua pressionando o orçamento das famílias, obviamente. Agora, o lado cheio da informação é que, de fato, ela desacelerou em relação ao mês passado. Isso pode indicar, provavelmente, que os choques de preços começam a perder força gradualmente. Mesmo com o índice ainda alto, ele está dentro da meta, né, da meta de inflação para o ano, em 12 meses. Nada que aponte, então, um descontrole inflacionário. Boa parte dessa pressão veio de combustíveis, de alimentos, o que já era esperado, né, influenciados pela guerra com o Irã e pela alta do petróleo. Ou seja, nós estamos falando muito mais de um choque de oferta do que de um choque de demanda, né, que é a inflação clássica de choque de demanda causada por excesso de consumo.
14: A gasolina agora no mês de abril subiu dentro do IPCA 1,86%. Já tinha subido quase 5% no mês de março. O diesel tem menos impacto para os consumidores brasileiros. Mas tem um detalhe. A alta do querosene de aviação, bastante expressiva, promovida pela Petrobras nos meses de março e abril, ainda não começou a aparecer dentro do IPCA. Isso deve impactar as passagens aéreas que agora, no mês de abril, tiveram um comportamento de desaceleração. A sócia da Finscale, Letícia Moschione, analisa aqui na Jovem Pan o comportamento do IPCA agora no mês de abril.
18: O Copom cortou a Selic para 14,5%, mas o espaço para continuar cortando está cada vez menor. Na prática, toda empresa que depende de crédito, de capital de giro, de antecipação de recebíveis, precisa entender. O custo de capital ele vai continuar alto por mais tempo do que a maioria está planejando. E quem não revisou a estrutura financeira nos últimos meses está perdendo margem todo mês.
14: No acumulado do ano, a inflação oficial do país está em 2,60%. E em 12 meses, 4,39%. Mas o mercado financeiro acha que teremos estouro de meta nesse ano de 26. Já fala em um IPCA no encerramento do ano de 4,91%. No Rio, Rodrigo Viega.
3: Agora 5 horas 58 minutos.
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6: Jornal da Manhã, agora 6:02. Seguimos aqui com muita informação para você e a partir de agora também análise no Jornal da Manhã, primeira edição, para te deixar muito bem informado e inteirado sobre os principais temas que repercutem não só aqui no nosso país, mas de maneira internacional. O governo anunciou o fim da taxa das blusinhas, né, o imposto de 20% para a importação sobre compras internacionais, de até 50 dólares. Os detalhes com André.
7: Foi por meio de medida provisória que o presidente Lula decretou o fim da chamada taxa das blusinhas, imposto de importação de 20% sobre as compras internacionais de até 50 dólares. A cobrança foi iniciada em agosto de 2024, após a aprovação de uma lei pelo Congresso Nacional que foi sancionada pelo presidente Lula. Empresas brasileiras que competem com os produtos importados defendiam a manutenção da taxa com o argumento de não estimular uma concorrência desleal. E a equipe econômica do próprio governo também era favorável à cobrança para aumentar a arrecadação, que só com esse imposto foi de quase R$1,8 bilhão nos primeiros 4 meses de 2026. Mesmo assim, Lula decidiu pelo fim da taxa a menos de 5 meses das eleições, devido ao apelo popular da medida. O presidente não admitiu o objetivo eleitoral e não se manifestou durante a cerimônia de assinatura da MP. O secretário executivo do Ministério da Fazenda, Rogério Seron, usou o argumento de que a medida já cumpriu o objetivo de combater o contrabando.
8: Depois de 3 anos em que nós conseguimos praticamente eliminar, conseguimos combater o contrabando e regularizar o setor, nós podemos dar um passo adiante, que foi zerado a tributação sobre a importação das famosas taxas da blusinha. Todas as compras até 50 dólares para pessoas físicas estão com tributos zerados.
7: Além do apelo popular com produtos mais baratos, o fim da medida também beneficia os Correios. Com a tributação vigente, a participação do serviço de postagem internacional na receita da empresa pública despencou de 22% para 9,6%. No primeiro ano da taxa, os Correios perderam R$1,2 bilhão de receita. Já o setor empresarial criticou a decisão. A Confederação Nacional da Indústria, a CNI, avalia que o fim da cobrança de imposto sobre as importações de até 50 dólares será prejudicial ao desenvolvimento econômico do país. Para a CNI, a decisão do governo Lula de extinguir a chamada taxa das blusinhas representa uma vantagem para indústrias estrangeiras em relação ao setor produtivo nacional. A entidade enfatiza que a medida vai impactar principalmente micro e pequenas empresas e vai resultar na perda de empregos. Já a Associação Brasileira do Varejo Têxtil declarou que a medida coloca em risco os 18 milhões de empregos ligados ao segmento. A entidade defende que é urgente a adoção de medidas compensatórias para evitar o colapso de uma cadeia que sustenta milhões de famílias brasileiras. De Brasília, André Anelli.
6: Vamos começar com as análises aqui no Jornal da Manhã. Henrique Kriegner já conectado conosco. Kriegner, o que aconteceu, hein? Porque o governo, há 2 anos, disse que era extremamente importante essa taxa, justamente para proteger as indústrias brasileiras. O que mudou no cenário econômico de lá para cá, para essa medida então ser implementada a partir de hoje? Bom dia.
9: Bom dia, David. Bom dia, nossa audiência. Pois é, fica a dúvida, né? O que mudou de tão relevante que fez com que o governo mudasse? A minha impressão é que a resposta não está no campo econômico, mas sim no campo político eleitoral. Essa taxa das buzinas, ela custou muito caro para o governo Lula e custa até hoje como um exemplo de taxação extra feita sobre aquelas camadas da população que tem aí um consumo através da internet e que não são camadas mais abastadas, não são os milionários, bilionários, são pessoas que compram, fazem compras pequenas aí através da internet, compras internacionais. Essa taxa, ela sempre foi equivocada. Na época da discussão de implementação, muitos falavam ali de que ela não resolveria o problema. O secretário executivo da pasta, do Ministério da Fazenda, falou sobre a taxa não é mais necessária porque agora ela porque já acabamos com o contrabando, né? E isso levanta duas perguntas. Primeiro, onde que acabou com o contrabando no Brasil, sendo que ano passado ainda foram aí bilhões de reais jogados no lixo por conta do contrabando de inúmeros produtos? Essa é a primeira pergunta. E a segunda pergunta que fica é qual foi, em outro lugar do mundo, alguém que conseguiu acabar com o contrabando impondo mais taxas e impostos? Geralmente, para você acabar com o contrabando, você precisa reduzir o preço de um produto que está sendo contrabandeado. E isso se faz com redução de impostos, de taxas e de cobranças de contribuições. Então, tudo isso coloca essa situação aí, David, numa grande bagunça que é a questão tributária nesse governo.

0: diante desse contexto. E aí, surpreendentemente, o governo consegue estabelecer uma medida para isentar a taxa das blusinhas. Eu me lembro, numa entrevista, logo quando foi lançada também essa proposta para que a taxação fosse realizada, numa entrevista coletiva com o ministro, então o ministro da Fazenda, Fernando Haddad, né, ele defendendo a proposta e até ficou nervoso, se irritou com a minha pergunta, quando eu disse que era realmente para proteger as indústrias, mas era uma forma de realmente taxar ainda mais e conseguir arrecadar. E aí, diante dessa irritação, o que mudou foi que o ministro da Fazenda agora é outro. Será que foi isso que mudou a proposta ou não? A culpa não é da Haddad, realmente do governo de querer politicamente explorar isso.
1: Não, com certeza tem uma mudança de paradigma aí, de um ministro menos provável de fazer tantas taxações e tantas questões, como o próprio presidente Lula disse. Ele falou, olha, nós temos reuniões, o Haddad traz para mim as taxas e os impostos, e aí a gente faz. Eu não entendo e eu não fico discutindo. Essa foi a fala, né, no comício do presidente Lula, como se fosse a coisa mais natural do mundo. Mas a realidade também é que a eleição está chegando. E na eleição, um discurso com a economia estagnada da maneira como está, com tantos riscos para o bolso do trabalhador, do cidadão médio. Novamente, nós não estamos aqui falando dos grandes empresários, nós estamos falando dos pequenos empresários, nós estamos falando das pessoas do dia a dia que fazem esse tipo de compra. Elas estão sentindo, sim, o impacto das decisões erradas e da taxação excessiva que tem acontecido no nosso país. E com isso, isso tem um reflexo, com certeza, diretamente nas urnas também. O governo não é bobo nem nada e sabe muito bem que precisa mudar. Agora, que bom seria se a gente mudasse de uma vez no Brasil. Imposto não é solução. Muitos governos, não só esse, mas muitos governos tratam como aumentar impostos, colocar novas taxas, como se isso fosse solução de ordem, solução de organização, e não é. Imposto sempre é mais uma pedra no sapato do trabalhador brasileiro.
0: Sem dúvida alguma. A gente chegou a comentar aqui sobre o pacote contra o crime organizado. Daqui a pouquinho eu quero explorar mais a fundo esse assunto com o Henrique Kriegner. O Senado aprovou uma medida que permite a renovação automática da carteira de habilitação para quem tem o cadastro como bom condutor. Quem chega com todas as informações ao vivo é a Danúbia Braga, porque eu faço parte desse time, hein? Sem multas na minha carteira, Danúbia. Bom dia.
2: Muito bem, David. Bom dia para você, bom dia a todos. E é importante, né, na verdade, a gente ter essa postura de ser um bom condutor. E agora, além dessa boa postura para o trânsito, para você mesmo preservando a sua vida, vai ter essa facilidade de conseguir ali fazer a renovação automática. A única coisa que foi mantida, e essa é importante de acordo então, com as informações, é de que os testes, os exames físicos e mentais, esses vão precisar continuar sendo feitos, ainda que tenha essa renovação automática. Então, a parte burocrática é feita de forma automática para esses outros condutores que não tiveram nenhuma infração nos últimos 12 meses. Mas a parte ali de médica, né, em que é feito aqueles testes psicotécnicos e também os testes ali de saúde, esses continuam, então, sendo mantidos. O texto tinha sido já aprovado na Câmara na semana passada, agora segue para a sanção presidencial. O relator, o senador e ex-ministro Renan Filho afirmou que essa aprovação ela representa, então, essa parte de desburocratizar toda essa questão da renovação da CNH. Quando o texto foi enviado ao Congresso em dezembro já do ano passado, Renan estava à frente do Ministério dos Transportes e disse que a importância desse serviço era de simplificar, então, quando a gente faz essa renovação automática. A lógica defendida pelo governo é usar, então, o histórico do condutor, né, como critério para reduzir essas etapas burocráticas no no processo, perdão. Na versão original, antes, então, também não tinha ali a parte do exame médico, isso gerou um impasse e aí eles decidiram fazer a alteração no texto, deixando, então, que a parte burocrática fosse aprovada automaticamente quando o condutor não tem nenhuma infração nos últimos 12 meses, quando ele vai renovar a sua carteira nacional de habilitação E é só, ficou mantido, então, voltaram para o texto essa questão dos exames médicos, a fim, então, de continuar fazendo ali uma inspeção e trazendo mais segurança para o trânsito brasileiro. Então, agora, texto aprovado, segue para a sanção presidencial e vai ser

0: é importante para os bons condutores, assim como você, desde e aí só vai precisar, então, realizar esses exames. Volto com você.
1: Exatamente, está no mestrado. É uma boa medida, né? Afinal, estabelece ali que quem realmente consegue dirigir de forma favorável a todos no trânsito, sem expor os outros ao risco, aí não precisa passar por tanta burocracia. Ainda há pouco a gente viu a Danúbia, né, toda agasalhada, aqui em São Paulo está friozinho, mas vamos saber como é que fica o tempo nas mais variadas cidades de todo o país, com a Camille Yunis.
2: Ótimo dia para você, David, para todo mundo que está com a gente aqui no Jornal da Manhã. Mais um amanhecer gelado no centro-sul do país. A notícia boa para quem não é tão fã do frio é que ao longo do dia essas temperaturas se elevam um pouquinho mais do que nos últimos dias. E olha só, o tempo continua firme em praticamente todo o centro-sul. Existe uma condição de chuva fraca aqui no litoral sul do Rio Grande do Sul, chuva mais fraca também na faixa leste no interior de Minas Gerais e áreas do Rio de Janeiro. Mas repare que praticamente toda a região sudeste, centro-oeste e sul do país tem o tempo firme. A alta pressão atmosférica que vai mantendo essa condição de tempo firme. Em algumas áreas, como por exemplo no centro-oeste, no interior nordestino, a umidade relativa do ar cai, fica mais abaixo, ali abaixo de 30%. Então, sem condição de chuva aqui para essas regiões. Mas a gente tem condição de chuva que fica mais centralizada no norte e no nordeste do país. E olha só, continua a chuva forte. Muita umidade aqui no norte do país, zona de convergência intertropical, cenário de perigo, com acumulados elevados em áreas do Amazonas, sul de Roraima e também no Pará. Atenção para quem está no Amapá. E aqui no litoral nordestino, continua também o cenário de chuva forte, tanto no litoral aqui da faixa leste, como no litoral norte. No sul da Bahia, aquela frente fria continua também alimentando as instabilidades. E olha só, a perspectiva é de que essas precipitações continuem no nordeste, com acumulados elevados. Vamos dar uma olhadinha aqui nos volumes, olha só. Até domingo, dia 17 de maio, pode chover entre 100 e 150 milímetros em algumas capitais. Quais são elas? São Luís, lá no Maranhão, Fortaleza, no Ceará, João Pessoa, na Paraíba e Recife. Lá no Pernambuco tem essa condição de chuva, então muita atenção aqui para essas áreas, porque tem condição de chuva forte. Agora vamos falar de temperaturas, como elas ficam para o dia de hoje. Aqui em São Paulo, máxima de 26 graus, já sobe um pouquinho e o sol vai aparecer sem condição de chuva, pelo menos por enquanto. Lá em Florianópolis também não chove, máxima de 22 graus. Em São Luís, máxima de 29, temperatura mais elevada e tem condição de chuva por lá. Esse é o cenário que a gente tem para a previsão do tempo de hoje. Um bom dia para você.
1: Valeu, Camille Yunis, pelas suas informações. O problema é essa amplitude térmica, né? Que nem agora, marcando 13 graus aqui na Avenida Paulista. E como a gente viu a previsão para São Paulo, chegando a 26 graus aí. A saúde realmente precisa estar fortalecida. A União Europeia discute a criação de lei para aumentar a proteção das crianças no ambiente digital. Vamos conversar ao vivo com o nosso correspondente internacional, Luca Bassani, que chega com todas as informações sobre esse tema, né, Luca? Muito bom dia, meu amigo.
3: Exatamente, David. Bom dia a você, bom dia a todos que nos acompanham. Essa questão da maioridade digital tem sido cada vez mais discutida internamente na União Europeia e se mostra uma tendência nas grandes economias do mundo, já que há cerca de 2 anos a Austrália foi o primeiro país a implementar essa medida, né, colocando o acesso a plataformas de redes sociais a apenas maiores de 16 anos. Aqui na Europa, 3 países lideram essas discussões: a França, a Dinamarca e a Espanha. Cada um deles é buscando uma maioridade digital diferente. A França com 15 anos apenas, né, ou seja, aquelas crianças, adolescentes na escola não poderiam acessar plataformas como Instagram, TikTok e até mesmo Facebook. E agora essa discussão ela chega no âmbito europeu. Por enquanto, cada um dos países tem autonomia para decidir sobre essa regulamentação internamente, mas a União Europeia tem já feito muitas regulações em relação àquilo que as mídias sociais podem veicular como propagandas, como também conteúdos, dizendo que para os jovens isso tende a ser algo viciante e até mesmo trazer muitos traumas psicológicos já cedo, né? Uma exposição exposição muito precoce a várias esferas de influência dentro das mídias digitais. Por enquanto, não sabemos também qual seria a proposta encabeçada por Ursula von der Leyen, mas uma conferência que acontece sobre inteligência artificial em Copenhague durante os últimos dias teve esse tema abordado, e isso se mostra algo também muito discutido dentro de cada um dos países, exatamente pelos riscos que isso causa, né, essa exposição muito cedo às redes sociais e por ter sido implementado na Austrália com sucesso até agora. Obviamente que é uma questão polêmica, esbarra também nas diversas discussões sobre liberdade de expressão, liberdade de imprensa, mas aí os especialistas serão ouvidos e as decisões tendem a ser tomadas a longo prazo. A gente sempre traz essas notícias porque também discussões recorrentes como essa surgem no Congresso Nacional Brasileiro, ou seja, se mais países começarem a implementar tais medidas, tudo indica que essa discussão se torne mais forte também internamente aí no Brasil.
1: Tá certo, Luca Bassani, seguiremos acompanhando, né? Tem gente que defende, tem gente que é contra, um debate amplo que precisa ser feito. Em encontro com empresários e políticos promovido pelo Grupo Lide em Nova York, o ex-governador de Minas Gerais e pré-candidato à presidência, Romeu Zema, voltou a criticar o Supremo Tribunal Federal. Reportagem de Daniel Lian.
4: O pré-candidato do Novo à presidência da República, Romeu Zema, voltou a disparar críticas contra o Supremo Tribunal Federal. Ele confia que aqueles que considera como frutos podres da instituição vão cair.
5: Mas eu tenho dito, essas frutas podres que estão no Supremo não ficarão lá. O vento começou a soprar duas semanas atrás, quando um indicado do presidente não foi aprovado para o Supremo. E árvore podre não fica de pé muito tempo. Pode durar um mês, um ano, dois anos, mas cai.
4: Ele indica que é preciso que haja exigência de idade mínima para ingressar no STF.
5: Temos algumas regras. Primeiro, idade mínima de 60 anos. Alguém que chegue ao Supremo como coroamento de uma longa carreira ou como acadêmico ou uma carreira no setor jurídico, participação do Superior Tribunal de Justiça, do Conselho Nacional de Justiça, do Ministério Público Federal, que podem estar agregando nessa decisão. Dá para melhorar essa governança, acabar com decisões monocráticas.
4: O mineiro comentou também aqui nos Estados Unidos a crise institucional provocada pelo Banco Master. Ele prevê que ainda há muito a ser descoberto pela frente.
5: Até agora foi a ponta do iceberg que nós tivemos. Temos aí delação em curso, investigação em curso. A semana passada mais nomes surgiram e muitos outros vão surgir com toda certeza.
4: Zema, que tem se reunido com investidores na Brazilian Week, tem como uma das principais propostas a privatização de estatais.
1: O grupo TOC, dono das marcas TOC Stock e Mobile, informou que entrou com pedido de recuperação judicial. O objetivo é reorganizar as dívidas e evitar um agravamento da crise financeira. Os detalhes com o comentarista de business Bruno Meyer.
6: O grupo TOC, maior varejista de móveis e artigos de decoração do país, dono da TOC Stock e da Mobile, entrou com um pedido de recuperação judicial na Justiça de São Paulo por dívidas que superam R$1,1 bilhão. É mais um capítulo que evidencia a crise financeira de muitas médias e grandes empresas brasileiras. Se a gente pegar só as últimas semanas, o grupo Pão de Açúcar e companhias de outros setores, como Raizen e Oncoclínicas, elas entraram com pedidos de recuperação extrajudicial. A crise de agora tem como causa, segundo a dona da TOC Stock e também da Mobile em comunicado, o atual cenário macroeconômico marcado por juros e inflação persistentes, o alto endividamento das famílias e ela alega também o crédito mais restrito que impactam diretamente o consumo de bens duráveis. O grupo TOC nasceu no segundo semestre de 2021. 2024 com a compra da Tok Stok pela Mobile, em uma companhia com receitas de R$1,6 bilhão por ano e uma forte presença em lojas físicas pelo país com a Tok Stok e também com uma operação boa, eficiente online por meio da Mobile, uma empresa nativa digital fundada em 2011 e com capital aberto na B3 em 2023. É um grupo que tem presença nacional e produtos focados para as classes A, B e C. A Tok Stok foi fundada por um casal francês na década de 1970, que vendeu o controle da rede por R$700 milhões ao fundo americano de private equity Carlyle, isso em 2012. Esse casal, se tornou acionista minoritário e um detalhe, eles foram resistentes à união com a Mobile. O grupo Tok, em documento, classifica o pedido de proteção contra credores como necessário para a reorganização financeira diante de vencimentos próximos de dívida e diz que segue em operação e com funcionamento, tanto nas lojas físicas como da sua plataforma de e-commerce.
1: Jornal da Manhã, agora 6 horas e 24 minutos.
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9: Seis horas, 29 minutos, seguimos juntos aqui no Jornal da Manhã, nesse meio de semana. Além da guerra no Oriente Médio, a queda no preço do etanol no mercado interno já faz a Petrobras avaliar um reajuste da gasolina. A reportagem é de Rodrigo Viga.
10: A Petrobras pode aumentar já o preço da gasolina no mercado interno. A possibilidade foi cogitada pela presidente da companhia, a engenheira Magda Chambriat. Segundo ela, o reajuste no preço da gasolina vai ocorrer em breve, já. No entanto, a estatal tem trabalhado em conjunto com o governo federal em prol de um projeto de lei que está tramitando no Congresso Nacional para que esse efeito de uma alta da gasolina não chegue ao bolso do consumidor. O objetivo é compensar uma eventual redução de PIS e COFINS que incidem sobre a gasolina com recursos que estão sendo auferidos com a alta do valor do petróleo no mercado internacional em virtude da guerra entre Estados Unidos e Irã. A última movimentação de preços da gasolina promovida pela Petrobras foi de baixa no começo desse ano, redução de 14 centavos nas refinarias. Já o diesel teve uma alta no mês de março de 38 centavos. Veio a guerra, os conflitos entre Estados Unidos e Irã, pressão sobre o barril do petróleo do tipo Brent, que opera acima dos 100 dólares. E aí o governo encontrou uma solução para que não houvesse impacto muito firme, muito forte no bolso dos consumidores. Um programa de incentivo e também de redução de impostos envolvendo PIS e COFINS. A presidente da Petrobras, Magda Chambriard, alertou, no entanto, que são várias variáveis, diversas variáveis que estão por trás de uma decisão de ajuste ou não no preço da gasolina. E neste momento, o concorrente da gasolina, o etanol, está cotado a um preço muito baixo e isso precisa ser considerado.
11: A gasolina é um animal um pouquinho diferente, né? Porque a nossa produção de gasolina, a nossa produção líquida de gasolina é o que atende a demanda brasileira, né? Nós importamos gasolina, nós exportamos também um pouquinho de gasolina, mas a nossa gasolina, em geral, atende a demanda brasileira. O que nós temos a mais além disso, né? Além de um mercado atendido, é a competição com etanol. E o que eu disse é que o etanol, nos últimos pouco mais de 15 dias, caiu muito de preço. Então, quando a gente observa a tendência internacional dos preços da gasolina, no Brasil nós temos que estar de olho também e prestar muita atenção na evolução do mercado de etanol.
10: Petrobras, no primeiro trimestre desse ano, bateu recorde na produção de petróleo e gás e seu lucro líquido superou R$32 bilhões. Uma redução de aproximadamente 7% em relação ao igual período do ano passado. A partir desse desempenho, a empresa aprovou o pagamento de R$9 bilhões em dividendos aos seus acionistas. Serão duas parcelas de pagamento em agosto e setembro desse ano de 2026. O diretor de relações com investidores da empresa, Fernando Melgarejo, disse que nesse momento, dadas as atuais condições de mercado e as necessidades de investimento, são muito baixas e pequenas as chances da petroleira pagar dividendos extraordinários aos seus acionistas.
12: Parafraseando aqui a presidente, ela sempre nos diz o seguinte: adoraríamos distribuir dividendos. Para que isso aconteça, tem alguns steps que a gente precisa considerar, né? Primeiro passo, a gente tem que ter uma receita muito acima daquilo que a gente tinha esperado, isso se configurar dentro do caixa da companhia, que seria ótimo se a gente tivesse descumprido algumas condições. Primeiro, 45% desse adicional, ele já vai ser distribuído automaticamente na forma de dividendo ordinário. Então, sobram 55%. Esse 55%, nosso objetivo principal é colocar de pé projetos rentáveis que criem valor para o acionista mais do que ele distribuir dinheiro via ordinário.
10: O EBITDA, que é a geração de caixa, antes do pagamento de impostos, tributos, juros e outros compromissos, ficou, segundo a Petrobras, no primeiro trimestre desse ano, em R$59,6 bilhões, queda de 2,5% em relação ao primeiro tri do ano passado. O mercado ficou frustrado. Esperava algo acima dos R$64 bilhões.
13: Do Rio, Rodrigo Vieira.
9: Jornal da Manhã, agora 6 horas e 34 minutos.

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1: A ministra do Desenvolvimento Agrário e Agricultura Familiar, Fernanda Machiavelli, comentou sobre as investigações do governo federal quanto à importação de leite em pó da Argentina e Uruguai. A apresentadora do Hora H do Agro, Mariana Grilli, traz todas as informações para a gente.
2: A ministra do Desenvolvimento Agrário e Agricultura Familiar, Fernanda Machiavelli, conversou com a imprensa nesta terça-feira e, entre vários assuntos, ela comentou sobre as investigações do governo federal em relação à importação irregular de leite em pó de países vizinhos aqui, Argentina e Uruguai, apontada como causa da crise no setor leiteiro nacional. A Confederação da Agricultura e Pecuária busca medidas antidumping para conter preços artificialmente baixos que prejudicam produtores brasileiros que estão enquadrados majoritariamente na agricultura familiar. E, segundo a ministra, a conclusão dessa investigação deve chegar até o mês de junho. Ela afirma que a pasta participa das discussões e tem total preocupação, pois os preços praticados no nosso país precisam ser justos, tanto para quem produz, mas também acessíveis para quem consome. A ministra Fernanda Machiavelli ainda afirmou que a pasta tem iniciativas para apoio aos pecuaristas da atividade leiteira, né? Como, por exemplo, assistência técnica, crédito facilitado e estratégias para apoio direto de renegociação de dívidas, a exemplo do Desenrola Rural, que nós já falamos aqui. E junto ao Ministério da Agricultura, a pasta também tem implementado aí um trabalho de tecnologia, como, por exemplo, melhoramento genético da pecuária leiteira, inclusive olhando aí para o aumento da renda das famílias. Até porque a manutenção dos preços do leite no Brasil significa diretamente a geração de renda de milhares de agricultores familiares. Lembrando que essa é uma discussão, né, do preço do leite, da sobrevivência da atividade da pecuária leiteira, essa é uma discussão já muito antiga no Brasil e que tem se agravado ainda mais recentemente por conta dos fatores geopolíticos. Todos esses desarranjos comerciais acabam dificultando ainda mais a produção de leite no Brasil e a geração de renda da agricultura familiar que opera aí com essa atividade. A gente vai continuar de olho nessa apuração e, é claro, traz mais informações lá no Hora H do Agro. Então, vocês já sabem, o nosso programa vai ao ar todo sábado às 5 da manhã, no horário alternativo no domingo às 6 da manhã, além das participações aqui no Jornal da Manhã, segundas, quartas e sextas. Volto contigo aí no estúdio. Bom dia.
1: Bom dia. 6 horas 37 minutos agora. Seguimos aqui com o Jornal da Manhã, com as principais notícias do Brasil e do mundo. Nesse momento, imagens ao vivo para quem nos acompanha pela TV, pelas plataformas de vídeo da Avenida Paulista. O céu já ficando completamente azul, mas as temperaturas amenas. A gente comentou bastante sobre a questão também da amplitude térmica, né? Agora, nesse momento, faz 14 graus na Avenida Paulista, mas podemos chegar aqui em São Paulo a 26 graus. Agora, 6 horas 38 minutos.
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4: Agora 6 horas 41 minutos. E vamos então analisar e olhar, né, juntos as principais manchetes dos jornais de circulação nacional, começando pela Folha de São Paulo, que tem como título principal: em ofensiva eleitoral, Lula zera a taxa das blusinhas e prevê 11 bilhões de reais em segurança. Então tem esse tema, a gente já repercutiu com o Henrique Kriegner essa questão, né, onde o petista então acaba com o imposto de importação, anunciando o pacote anticrime, porque vai gastar para combater a criminalidade. Mas está zerando a taxa das blusinhas, que lá atrás, há 2 anos, quando foi anunciada a medida, era extremamente importante para que as empresas brasileiras pudessem se sobressair. Mas agora o governo não considera tão importante assim, e até o Kriegner trouxe uma análise dizendo que se trata de uma iniciativa eleitoreira. Vamos para a próxima capa, trazida pelo Estado de São Paulo, onde a manchete é: a inflação de abril é a maior do mês em 4 anos. Gasolina subirá já. A gente também repercutiu, porque a Petrobras está segurando os preços, aí teve uma elevação em relação ao etanol, e com isso também a gasolina consequentemente sofre com a reação, porque a gente tem a crise no Oriente Médio, Petrobras segurando os preços, só que vai chegar um momento que não tem como represar tudo isso. E aí o Estadão traz justamente sobre essa questão, né, dizendo que o anúncio da estatal da alta do preço do combustível deve ser feito em breve. Para a próxima capa, trazida pelo Globo, União Europeia veta importação de carne no Brasil a partir de setembro. Uma iniciativa dizendo que a nossa carne, a proteína animal brasileira, utiliza muitos antibióticos, então eles vão vetar. Só que quando teve também um acordo entre União Europeia e Brasil, né, na América Latina, na verdade, teve a questão dos protestos, principalmente dos franceses, quanto à nossa carne, que tem muito potencial. E aí, esse veto dizendo que a qualidade está abaixo, que tem uma preocupação lá na União Europeia e, por isso, vai vetar a exportação. Essa medida, né, então, está sendo anunciada pelo Globo, trazendo como manchete principal esse tema. Tema esse, vamos analisar com o Henrique Kriegner, porque, de fato, né, Kriegner, a gente teve aqueles protestos e tudo mais, muita reivindicação por parte da União Europeia, que é um receio, né? O nosso agronegócio é extraordinário, tem um padrão de qualidade altíssimo, e agora esse anúncio vetando a exportação de carne. Estava analisando também essa questão. Não sei se você concorda comigo, quero até sua opinião sobre isso, porque isso pode favorecer o governo Lula diante de um cenário onde você não tem mais a exportação da carne, automaticamente sobra mais produto aqui no interno para a gente comercializar internamente, e com isso a tendência é que o preço caia também. Você acha que ele vai entrar no circuito e tentar negociar para que as exportações voltem a acontecer e isso favorecer o agro também, porque aí aumenta o PIB? É uma série de contas que a gente precisa fazer, né?
5: Exato, pode ter uma implicação positiva nesse sentido, sim, você tem razão, David. Mas essa decisão da União Europeia é bastante estranha, porque o Brasil, ele deixou de estar na lista, ou seja, parece que é como se o Brasil tivesse cometido ou passado a reduzir os seus padrões de qualidade, os seus métodos e feito com que agora a carne brasileira já não apresentasse a mesma segurança para o mercado europeu. É muito estranho, porque todas as associações comerciais, também de produtores do agro, de proteína animal, todas elas se manifestaram dizendo: não, o Brasil está de acordo com a produção que é exigida, esteve até agora e continua estando. Nada mudou do nosso lado. O que, que mudou por aí? E me parece um pouco de retaliação ou talvez um protecionismo ali misturado dentro dessa decisão, dizendo que o Brasil não faz mais parte dessa lista de países que estão aptos a vender a proteína animal para a União Europeia. É muito suspeito. Será que é um protecionismo? Será que é uma tentativa de guardar o mercado europeu, já que o acordo com a União Europeia e Mercosul foi tão celebrado? E óbvio, a carne brasileira também seria aí uma grande, né, entraria com uma tributação muito menor. Será que é nesse sentido que aconteceu essa decisão? Tudo indica que sim, porque de fato no campo brasileiro não houve uma pandemia, alguma outra questão ali que fizesse com que a carne brasileira não fosse mais considerada segura. Não mudou os critérios não mudaram, o processo não mudou. O que, que mudou? Mudou esse acordo aí entre Mercosul e União Europeia. Pode ser uma decisão mais protecionista por parte deles.
6: Exatamente. Aí coloca a culpa em antibióticos, dizendo que a qualidade não é viável, né? Em evento do LID, em Nova York, o ex-governador de São Paulo, João Dória, diz que o STF precisa de autoavaliação e que não espera uma eleição pacífica esse ano. Reportagem Daniel Lian.
7: Com o Supremo Tribunal Federal nos holofotes, o ex-governador de São Paulo, João Dória, aconselha que o STF tenha uma prova de humildade e faça uma autoavaliação.
8: Eu acho que o Supremo é bem povoado, eu diria, por bons juízes, por aqueles que cumprem o seu papel. Mas os equívocos podem ser reavaliados. As pessoas são passíveis do erro. Você não pode adotar o procedimento de não perdoar os erros. O que você não pode perdoar é a sucessão dos erros, é a continuidade dos equívocos.
7: Ele destacou ainda que a Corte Suprema talvez esteja pecando por um excesso de autoridade.
8: O Supremo, por circunstâncias políticas, acabou sendo o esteio final de quase todas as decisões, não só institucionais, mas até decisões políticas, que, a meu ver, não cabem à Suprema Corte Brasileira, e sim ao Congresso. Há que se respeitar, certo ou errado, a independência dos poderes. O Poder Legislativo tem a sua independência, tem que ser respeitado, assim como o Executivo e o Judiciário. Houve um excesso, ultrapassou, a meu ver, a linha daquilo que competia ao Supremo Tribunal Federal. Mas, por consequência, não foi uma ideia, não foi uma vontade específica dos ministros do Supremo. Foram consequências, aliás, iniciadas no governo anterior ao atual governo brasileiro.
7: No encontro que reuniu políticos e empresários aqui nos Estados Unidos, Dória pregou a pacificação no Brasil e lamenta a polarização. Apesar de esperar uma campanha propositiva, ele demonstra ceticismo e prevê uma eleição ainda mais raivosa que a de 2022.
8: Será uma campanha feita com base em ataques, e eu acho até que o candidato ou os candidatos que saírem dessa vertente dos ataques pessoais, ele ou eles, poderão levar vantagem, inclusive, perante o eleitor. O eleitor não quer esse tipo de agressão, ele quer saber propostas, eu tenho certeza disso. O brasileiro não é uma pessoa vocacionada a aplaudir brigas e confusões, cadeiradas, xingamentos. Isso não é saudável. Nós vimos isso, aliás, na eleição em São Paulo. Aqueles que foram mais agressivos na última eleição municipal perderam a eleição. Por quê? A população não aprova esse tipo de comportamento. Não há justificativa para agressões pessoais em nome de uma disputa eleitoral.
7: Dória voltou a defender a independência dos poderes e reiterou que precisam conviver em harmonia.
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6: 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Renata, muito bom dia. 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
6: O presidente Lula afirmou que, durante a reunião com Donald Trump, pediu ao presidente americano que entregue os criminosos do Brasil que estão em Miami. O Marco Viana vai chegar ao vivo aqui ao Jornal da Manhã com todas as informações sobre esse pedido, né, Marco? Muito bom dia.
10: Olá, bom dia para você, bom dia a todos que nos acompanham. Exatamente, essa declaração foi feita ontem, no final da manhã, durante o lançamento do programa Brasil contra o Crime Organizado, no Palácio do Planalto. Segundo Lula, o combate às facções e o narcotráfico precisa de cooperação internacional e passa também pelo combate à lavagem de dinheiro, ao tráfico de armas. O presidente disse que falou diretamente ao presidente dos Estados Unidos, Donald Trump, que se os Estados Unidos quiserem ajudar no enfrentamento ao crime organizado, precisam começar entregando brasileiros que, segundo ele, estão vivendo em Miami. A fala acontece em um momento em que o governo federal tenta reforçar o discurso de combate às facções criminosas e busca aprovar medidas na área da segurança pública, principalmente com essa relação com os Estados Unidos. O pacote foi anunciado pelo governo, prevê bilhões de reais em investimentos e depende da adesão também dos estados. A declaração de Lula também chama atenção pelo tom direto adotado durante a referência à relação com os Estados Unidos e à presença de foragidos brasileiros em território americano. Claro, como boa parte das falas envolvendo o presidente Lula e o presidente dos Estados Unidos, sempre gerando bastante repercussão, e essa fala realmente não seria diferente. Aconteceu ontem durante o lançamento do programa Brasil contra o Crime Organizado, e a gente segue acompanhando as repercussões dessa e outras falas do presidente Lula neste evento. Volto com você.
6: Exatamente, Marco Viana. Muito obrigado. Direto de Brasília com todas as informações. E há poucos dias, o anúncio da lista definitiva da seleção brasileira que vai disputar a Copa do Mundo. A expectativa em torno do técnico Carlo Ancelotti é sobre a convocação de Neymar. Será que vai ou não vai para a Copa? A reportagem de Matheus Dias.
11: Faltando menos de uma semana para a convocação final para a Copa do Mundo, o técnico Carlo Ancelotti disse em entrevista à agência Reuters que a evolução física de Neymar é notável, mas ainda desconversa se o craque vai ou não para a Copa.
12: Tu tem que elegir, tem que considerar muitas coisas. Em este aspecto, Neymar é um jogador importante para este país, por el talento que ha mostrado siempre, que ha tenido problemas, que está recuperando, que está trabajando fuerte para recuperar, que está jugando, que en los últimos tiempos ha mejorado mucho, está jugando con continuidad. Es, obviamente, para mí, una decisión no tan sencilla. Hay que evaluar bien pro y contra. Pero esto a mí no me mete presión. No me mete presión porque como he dicho, es un año que estamos evaluando no solo el Neymar, todos los jugadores.
11: O italiano tem recebido súplicas de parte da torcida pela convocação do até então camisa 10. Os pedidos dentro do vestiário são quase unânimes. Os atletas querem Neymar no Mundial.
12: É muito amado o Neymar, né? Não só para o povo, mas para também os jogadores. É muito amado isto e também é um aspecto, porque em um ambiente, não, se vou chamar Neymar, não é que vou meter uma bomba dentro do vestuário. É muito, muito querido, é muito amado, me parece normal exprimir a opinião. Agradeço todo mundo que me ha dado consejo.
11: O treinador admite que a decisão é complicada, mas afasta qualquer tipo de pressão.
12: Yo soy la persona más indicada para tomar esta decisión, porque la información que tengo yo sobre todos los jugadores brasileños en este año no la tiene nadie. Entonces, yo soy la persona más indicada. ¿Puedo hacer una lista perfecta? Imposible. Pero puedo hacer una lista con menos errores comparándolo con otros. Esto estoy seguro.
11: Por enquanto, Neymar está na pré-lista de Ancelotti enviada para a FIFA, com 55 nomes. A convocação final acontece na próxima segunda-feira, às 5 da tarde.
6: É a grande dúvida, vamos acompanhar. Agora, 6 horas e 57 minutos.
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14: A União Europeia retirou o Brasil da lista de países autorizados a exportar carnes e produtos de origem animal, incluindo carne bovina, aves e ovos. A restrição anunciada ontem, 12 de maio, é motivada por preocupações com o uso de antibióticos na pecuária brasileira e entra em vigor a partir de setembro. Há falta de garantias do Brasil sobre a suspensão do uso de antimicrobianos na produção animal, segundo o Comitê Permanente da Comissão Europeia. A decisão afeta a exportação a partir de setembro de 2026 e pressiona o mercado, sendo a União Europeia o quarto maior destino da carne bovina brasileira. O governo brasileiro recebeu a notícia com surpresa e busca reverter a situação. A medida ocorre logo após o início do acordo comercial entre a União Europeia e o Mercosul em caráter provisório. Países como Argentina, Colômbia e México permanecem autorizados, pois atenderam às exigências sanitárias do bloco. E a colheita da cana-de-açúcar teve início no Paraná, em parte do estado, favorecida pelo período de tempo firme. As lavouras apresentam boas condições gerais, impulsionadas pela recuperação da umidade do solo. E o frio perde intensidade e pouquíssimas áreas podem ter geadas no amanhecer desta quinta-feira. As temperaturas entram em elevação no Paraná, a condição mais favorável para a ocorrência de nevoeiro. Na sexta-feira, já sem prognóstico de geada no estado, as temperaturas não ficam tão baixas e o tempo passa a ficar mais instável em vários setores, com previsão de chuva no final de semana. E a colheita do arroz irrigado ocorre dentro do previsto em diversas regiões, porém o cenário de comercialização é desfavorável, com preços abaixo do custo de produção, o que tem gerado dificuldades financeiras aos produtores. Os preços da saca de arroz seguem de R$ 70 a R$ 85 reais na região de Paranavaí e Umuarama.
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2: 7:03, 7:03, muito bom dia, Paraná, eu sou Rafaela Moron e esta é a Rede Jovem Pan. Nós vamos juntos até às 8:00 da manhã com as principais informações pelas ondas das FMs do Grupo RIC espalhadas pelos 4 cantos do Paraná. Você segue muito bem informado pela Jovem Pan e Jovem Pan News em Curitiba, Ponta Grossa, Maringá, Londrina, Cascavel e Foz do Iguaçu. Lembrando ainda, ouvinte, que você acompanha este jornal e graças a você é sim líder de audiência. A gente fala com muito orgulho dessa parceria com você aí, que está sempre conectado a Jovem Pan e Jovem Pan News. É também a rádio que virou TV, por isso nós estamos ao vivo lá na internet. E aí vem junto no canal do YouTube, é só procurar na barra de pesquisas Jovem Pan News Paraná, vai encontrar a transmissão ao vivo, tem espaço inclusive para você deixar a sua visão de mundo, a sua opinião também como um elemento desta bancada. 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Venha com essa corrente agora, se você estiver aí no carro, a gente sempre reforça, participa pelo WhatsApp 41 984 18 1071. Carlos Kobach, muito bom dia para você.
3: Muito bom dia, Rafaela Moron, bom dia também ao Tarcísio, bom dia a todos que nos ouvem, que nos veem também aqui pelo YouTube nessa quarta-feira, ainda um pouco gelada, né? 6 graus, pelo menos foi a última vez que eu vi a temperatura. 6 graus aqui na capital dos paranaenses. Então, desejo a todos uma excelente semana e força. Estamos no meio da semana, mas já começamos a piscar para sexta-feira, que ela está chegando. Então, um excelente dia a todos e muito obrigado por fazer conosco esse jornal, que é, sim, o líder de audiência aqui, a Jovem Pan, o Jornal da Manhã da Jovem Pan. Muito obrigado, vamos com a gente nessa quarta-feira.
2: Bom, então é o seguinte, vamos juntos aí para os destaques de hoje. Quarta-feira, 13 de maio de 2026. Essas são as principais notícias desse jornal até agora. Após desgaste mirando ganho eleitoral, o governo Lula corta a taxa das buzinas e anuncia medidas de segurança pública. Tem mais. Em entrevista exclusiva à Jovem Pan News Paraná, o presidente da Assembleia Legislativa, Alexandre Cury, diz que vai colocar a cassação do deputado Renato Freitas, do PT, para ser votada se o processo seguir andando na casa. Além disso, a gente lembra que a decisão final, após a pancadaria envolvendo o deputado estadual e o manobrista, se caminhar, deve ficar para o começo de junho. O presidente do Supremo Tribunal Federal, Edson Fachin, aguarda a liberação do ministro Alexandre de Moraes para pautar julgamento da lei da dosimetria no pleno do Supremo. Maior parte da bancada aqui do Paraná apoiou a derrubada do veto. E nós vamos te contar também sobre o novo comando do TSE. Cássio Nunes Marques assume a presidência da Corte Eleitoral em ano de eleição. E juristas do Paraná avaliam o perfil do ministro que vai ter papel central aí no jogo político. Tudo isso e muito mais é a partir de agora. Vejam, chegamos. graus agora. Será que o Neymar tá com frio, Carlos Kobach?
3: O Neymar tá aqui, né? Verdade. Hoje tem Coxa e Santos pela Copa do Brasil, hoje 7:30. Neymar tá aí, deve estar bem frio, né? 6 graus, deve estar com frio, né?
2: Deve estar bem diferente aí da temperatura.
3: Mas se bem que ele viveu em Paris, né? Viveu lá na... Jogou aí
2: tá
3: na
2: Tá chique
3: Espanha,
2: igual a gente, então, é isso? Tá chique igual os paranaenses aqui.
3: Com certeza, tá acostumado.
2: Essa conexão Paris-Paraná. Então, 6 graus agora, máxima prevista pra hoje, 20 graus. Aliás, até eu vou contar que tava, a gente tava aqui fazendo um bolão do placar,
3: é
2: né?
3: Verdade.
2: Você não deu teu palpite, Carlos.
3: Olha, eu acho que vai ser...
2: Só viu do Tarcísio aqui.
3: 1-0 pro Coritiba. Apertadinho, mas passa de fase.
2: Não, o Tarcísio falou 3...
3: O Tarcísio deu o quê? 3-1,
2: pro
3: otimista.
2: Pro Coxa?
3: Pro Coxa.
2: Pro Coxa,
3: pro Coxa.
2: Isso aí. Bom, voltando a previsão que não é do time, a previsão que é do tempo aqui em Ponta Grossa, máxima de 20 graus, Maringá máxima de 23, Londrina também máxima de 22, Cascavel máxima de 20 graus, temperaturas agora aqui no estado estão na base aí de 6 e 9 graus.
3: Esse é o palpite, Rafa, o pessoal tá perguntando aqui.
2: Meu palpite vai ser um empate.
3: Um empate?
2: 0 a 0.
3: Mas aí vai pra pênalti, né? Aí vai pra pênalti.
2: Aí vai pra pênalti, daí vai ganhar por pênalti o Santos.
3: Ai,
2: agora vai todo mundo me xingar na live, vamos lá.
3: Vamos lá.
2: Vamos para a previsão do tempo. 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
2: Até me perdi aqui.

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1: A gente abre o Jornal da Manhã Paraná falando para você, entrevista exclusiva à Jovem Pan News. Presidente da Assembleia Legislativa, Alexandre Cury, do Republicanos, defendeu, sim, impeachment de ministros do Supremo Tribunal Federal em caso de comprovadas ilegalidades. Garantiu ainda que vai pautar a cassação de Renato Freitas do PT se o processo avançar, e também avaliou a disputa ao Senado, afirmando que não vai perder tempo em discutir pautas ideológicas, questão de esquerda e direita. Durante a entrevista, o deputado defendeu a criação de um código de ética para ministros do Supremo Tribunal Federal e uma fiscalização externa no STF, além do fim das indicações políticas para a corte. Cury afirmou ainda ser favorável ao impeachment de ministros se existirem provas de práticas ilícitas.

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3: A lei é para ser cumprida. Não pode ser uma decisão monocrática que possa suspender uma decisão do Congresso Nacional. Quem quiser legislar, se candidato a deputado federal, a senador, e possa fazer esse debate. Agora, uma decisão monocrática não pode suspender uma decisão do poder do Congresso Nacional.
4: O presidente da Assembleia também comentou ali o caso do deputado Renato Freitas, né, que teve pedido de cassação ali, aprovado no Conselho de Ética. E aí, segundo o CURI, o processo será pautado para votação no plenário, assim que todos os trâmites foram seguidos.
3: Se eu aprovei dentro da Assembleia Legislativa, praticamente por unanimidade, um código de ética que trouxe regras claras para o Conselho de Ética, artigos definidos, eu tenho que respeitar a decisão do Conselho de Ética. Então, esse presidente vai respeitar a decisão do Conselho de Ética sobre qualquer decisão sobre quebra de decoro de parlamentar. No caso do deputado Renato Freitas, o Conselho de Ética aprovou a cassação do parlamentar. Esse processo agora está na CCJ. Na semana que vem, o presidente da CCJ, em duas sessões, ele aprova um novo parecer, mantendo a decisão do Conselho de Ética, volta para o Conselho de Ética, que elabora um projeto de resolução, e esse presidente automaticamente vai pautar, e o plenário é soberano. O plenário vai decidir sobre a cassação ou não do deputado Renato Freitas. Então, nós cumprimos todos os prazos, e como fizemos com outros parlamentares, nós temos quase 10, 12 representações tramitando dentro do Conselho de Ética, não privilegiando ninguém, não prejudicando ninguém, mas esse processo do deputado Renato Freitas seguiu o trâmite normal e nós vamos respeitar a decisão do Conselho de Ética.
4: Então, andando e caminhando, não vai segurar, isso vai ser colocado em pauta assim que chegar, caso seja o entendimento da Comissão de Constituição e Justiça daqui para frente.
3: Com certeza, chegou nas minhas mãos, eu já peço pauta e a decisão do plenário. O plenário é soberano. O processo do deputado Renato Freitas, chegando a essa presidência, será imediatamente pautado, cumprindo todas as regras, não prejudicando o parlamentar, não privilegiando, mas cumprindo com a minha obrigação de presidente sobre qualquer parlamentar.
4: Pré-candidato ao Senado criticou a falta da representação forte dos atuais senadores do Paraná e disse que nenhum projeto político pode ser maior que o Estado. Também comentou aí como avalia pré-candidaturas do seu grupo político, como os nomes de Cristina Grêmio e agora de Guto Silva, do PSD, que revelou o desejo de disputar também a indicação ao Senado.
3: Essa é uma decisão do PSD. E, em relação ao ex-secretário Guto Silva, eu considero um grande quadro. Foi vereador, foi deputado estadual, foi secretário-chefe da Casa Civil, secretário de Planejamento,

0: professor, secretário das cidades, eu vejo com bons olhos a sua pré-candidatura, até porque você disse, Rafa, que são dois nomes indicados ao Senado. A Cristina Grêmio é um quadro que veio para somar dentro do PSD, é uma decisão do PSD, hoje estou no Republicanos, mas também veio, vejo com bons olhos, eu faço parte desse grupo político, o governador sempre foi muito claro para mim, a partir do momento que me fez essa convocação, que declara o seu apoio à minha pré-candidatura ao Senado e me disse, olha Alexandre, nós precisamos ainda terminar essas composições com o nome a vice do Sandro Alex, nós estamos esperando aí para a composição e mais um nome ao Senado.
1: Como é que o senhor avalia o clima interno, então, né, e essas acusações ou falas de que haveria uma desunião e nos bastidores ali uma disputa interna?
0: A maior prova dessa paz, dessa união, é eu estar adiando o meu projeto político. Todos sabem que eu trabalhei muito para ser pré-candidato a governador. A partir do momento de que eu adio o meu projeto, que eu aceito esse convite do governador para ser pré-candidato a senador, mostra de que tanto eu quanto o governador não colocamos o nosso projeto político acima do Estado do Paraná. Que a nossa ambição, ela não é maior que a gratidão. Eu quero que alguém mostre algum vídeo do presidente da Assembleia batendo boca com o governador do Estado. Isso nunca aconteceu e nunca vai acontecer aqui no Paraná. E a presença do senador nessa pacificação, ela é importante. Mas o senador tem que conhecer o Paraná. Tem que saber as demandas e as prioridades de cada região. Eu conheço, sou um dos poucos políticos do Paraná que visitou os 399 municípios do Estado. Se Deus me permitir, os paranaenses, serei um senador que vai defender os municípios do Paraná. E que sabe o que cada cidade precisa, que são políticas públicas. Eu não vou perder tempo brigando nessa pauta ideológica. Eu não vou entrar nessa polarização. Vou manter os meus valores. Acabei de dizer quais são os meus valores e eu não mudo. E como eu disse e repito aqui, não tem projeto político nesse estado que seja maior que o Paraná.
1: Bom, quem vai participar hoje à tarde do Pan News Opinião, dando um segmento aí à série de entrevistas exclusivas, é o deputado federal Luiz Carlos Raul, pré-candidato ao Senado pelo Podemos. Então, temos aí, Carlos, questões levantadas pelo presidente da Assembleia envolvendo Renato Freitas, que, aliás, daqui a pouco a gente vai falar que já teve briga de novo lá, bate-boca entre os deputados da Assembleia envolvendo essa questão do Freitas, mas há o compromisso de tocar a questão e ali a tônica de que o PSD republicano segue muito bem, obrigada. Não estaria desunido em guerra e sim unidos em paz.
2: Pois é. Inclusive, mais uma demonstração desse lema aí, né, de unidos em paz, aconteceu na segunda-feira. Houve um almoço aí reservado entre o deputado Alexandre Cury e o secretário, ex-secretário das cidades, Guto Silva, onde algumas arestas foram aparadas ali, né? Os dois estavam no clima até bélico durante toda essa disputa por quem seria o candidato à sucessão do governador Ratinho Júnior, acabou que não foi nenhum nem outro, né? Ratinho acabou escolhendo o ex-secretário de Infraestrutura, o Sandro Alex, mas havia ficado aí um clima ruim, essa é a verdade, né? Entre Alexandre Cury e Guto Silva, parece que conseguiram pelo menos amenizar algumas diferenças. E aí, claro, foi conversado sobre a disputa ao Senado, né? O Guto foi aí querer saber do presidente da Assembleia, o Alexandre Cury, se havia algum óbice, né, por parte dele de que ele pleiteasse essa vaga, essa segunda vaga ao Senado Federal na chapa do PSD, e ouviu que não há nenhum problema, mas é preciso combinar isso com o governador, né? É um desejo legítimo até de Guto Silva, fez toda essa pré-campanha ao governo, uma forma muito forte, muito acelerada, mas acabou sendo preterido. E agora olha para o Senado como opção para essa eleição de 2026. Mas o PSD ainda não chancelou isso, né? Pelo menos até então nós não temos essa informação de que o Ratinho chancelou essa segunda vaga ao Guto Silva. Ele está em busca disso. Vamos ver nos próximos dias como é que termina a formatação dessa chapa. Vamos ver quando que vai ser também, né, definida essas outras, os outros postos aí abertos, tanto a vice como a segunda vaga ao Senado. Agora, eu, claro, estou acompanhando essa sessão aí, essa série de entrevistas, e um outro trecho que me chamou bastante a atenção, Rafaela, dois em especial, o seguinte: ele falou, claro, ali, óbvio, sobre a questão do impeachment de ministro, que se tiver provas, o senador tem que agir como juiz, e na visão dele, há sim indícios já muito fortes, envolvendo, principalmente, ele não quis nomear ali, mas ficou muito claro que ele acha que é indícios fortes contra Dias Toffoli e também Alexandre Moraes, mas eu quero pegar outros dois, três que ele trouxe que eu achei interessante. Número um, colocar como uma regulação o CNJ nessa história. O CNJ que já faz um trabalho aí de fiscalização dos do Poder Judiciário, os Tribunais de Justiça, são todos aí vinculados a essa administração do CNJ, mas o Supremo Tribunal Federal está fora disso. E aí, uma das propostas aí do presidente da Assembleia, como pré-candidato ao Senado, seria vincular, né, colocar o Supremo Tribunal Federal abaixo do CNJ, para que possa responder ao CNJ. O CNJ sirva aí também como um trabalho de fiscalização da atividade também do Supremo Tribunal Federal, já que faz de todos os desembargadores, juízes de todo o país. Aproveitaria a expertise, por exemplo, já dos ministros do CNJ. O outro ponto que eu achei interessante também foi mudar a forma de indicação de ministro do Supremo. Ele falou ali da questão da proporcionalidade, como acontece, por exemplo, aqui no Tribunal de Justiça, não só aqui no Paraná, mas de todo o país, que você tem majoritariamente as vagas oriundas da magistratura, ou seja, já de juiz de carreira, chegando ao Tribunal de Justiça, e também vagas oriundas aí da OAB e do Ministério Público. É isso que ele pretende levar como proposta também ao Supremo Tribunal Federal. Ou seja, os ministros viriam, na sua grande parte, da carreira jurídica, né? E em menos vagas, numa proporção menor, do Ministério Público e também do Ministério Público Federal. É uma opção interessante, porque de fato acaba com essa, ou pelo menos minimiza bastante, essa questão dessas indicações políticas, que aí o presidente indica quem quer. Normalmente é o advogado, já teve caso do primo, né? O Collor indicou um primo, que é o Celso de Mello. Então, o Marco Aurélio, né? Acho que é o Marco Aurélio, desculpa, não o Celso de Mello, o Marco Aurélio. Então, acabaria, pelo menos, com essas indicações a bel prazer, como vem acontecendo aí nos últimos governos.
1: 7:21, 7:21, a gente vai para um rápido intervalo, tem conversa exclusiva lá no YouTube em Jovem Pan News Paraná. Daqui a pouco a gente volta aqui para a FM da Jovem Pan, em Jovem Pan News, falando sobre Renato Freitas e talvez ali a história de um embate interno no Supremo Tribunal Federal, para quem está esperando Alexandre de Moraes liberar a pauta para a pautar a dosimetria no Supremo. Até já, até já.
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4: Londrina recebeu o Fórum Econômico da Apex, encontro voltado a investidores e profissionais de mercado, interessados nas perspectivas econômicas e setoriais dos mercados regionais brasileiro. O evento foi realizado por meio de uma parceria com o Apex e o Grupo RIC. As discussões do fórum giraram em torno de cenários macroeconômicos, geopolíticos, reformas estruturantes e inteligência para o mercado financeiro, com foco na análise técnica e na experiência prática, para auxiliar na tomada de decisões.
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3: 7:27, 7:27, processo que pede a cassação do deputado petista Renato Freitas pode avançar na Assembleia Legislativa do Paraná nas próximas semanas e já gerou desentendimentos entre deputados do PT e do PL. Se avançar, a decisão que pode tirar o mandato do parlamentar deve ficar para o começo de junho. O Conselho de Ética da Assembleia, você sabe, já aprovou o parecer pela perda do mandato. Agora, o processo ainda precisa passar pela Comissão de Constituição e Justiça antes de chegar ao plenário para a votação de todos os deputados. Enquanto isso, Renato Freitas tem 5 dias úteis para apresentar um recurso. Depois disso, será escolhido um relator e a comissão terá prazo para discutir o caso, votar o parecer e avaliar aí pedidos de vista. Na prática, isso pode empurrar uma decisão final se o processo avançar para junho. Enquanto isso, na sessão desta terça-feira, o clima seguiu bastante pesado lá na Assembleia. Renato Freitas, do PT, e Ricardo Arruda, bolsonarista do PL, voltaram ali a trocar acusações e a bater boca. Primeiro, foi Renato Freitas, que criticou o pedido de cassação do seu mandato. Vamos ouvir o que ele disse.
12: Essa casa de leis, que já conviveu com deputados assassinos, que executaram pessoas ajoelhadas, e todos sabemos disso, essa casa de leis, que conviveu com deputados, e convive ainda, que promovem rachadinha, lavagem de dinheiro, formação de quadrilha, e toda sorte de crimes. Essa casa tem coragem de dizer que o problema ético do estado do Paraná sou eu? Olha, isso não é ética, isso é hipocrisia.
3: Bom, depois disso, o deputado do PL, Ricardo Arruda, rebateu a fala de Renato Freitas e o debate acabou escalando. O presidente em exercício, deputada Flávia Francischini, do PL, teve que se manifestar ali ao longo da discussão entre os dois.
13: A sociedade, deputado Renato Freitas, não suporta mais ver os seus atos de vandalismo e de crimes aqui no Paraná. O senhor devia, sim, ter respeito na cara, vergonha na cara e respeitar essa casa que o senhor nunca respeitou. A sua trajetória começou invadindo igreja e foi caçado. Aí o senhor usou o vitimismo da corzinha da pele. E o Barroso, aquele ministro que não é mais ministro, já está fora, ainda lhe concedeu o senhor voltar e o senhor não aprendeu. O senhor continuou praticando vários crimes aqui no Paraná. O senhor tem mais de 16 boletins ocorrendo. O senhor não tem um pingo de vergonha na cara. Sabe que todo mundo aqui é trouxa, que ninguém vê. Você... Eu não lhe dei a palavra. O senhor acha que todo mundo aqui é trouxa, que ninguém vê teu histórico? Até tua ex-companheira lhe denunciou.
12: Você é corrupto.
13: E ofendia ela.
12: Ora, você é corrupto.
13: Presidente, peça para o deputado aguardar a vez de falar que eu não dei o teu local de fala.
12: Você é corrupto.
14: Ah? Deputado, vamos...
13: Ah, é um absurdo.
14: É um absurdo. Agora a gente vai deixar o Ricardo Arruda falar, o deputado falar. O senhor
12: pensa... Eu não xinguei. Ele continua me xingando.
14: O deputado, o senhor falou, teve o direito de fala, agora a gente vai deixar o Ricardo Arruda falar. A hora que eu achar que ele está se excedendo, eu também vou caçar a fala.
3: Bom, aí é o seguinte, né? Seguiu a questão toda e depois desse bate-boca, outro deputado, Alexandre Amar, do Republicanos, reclamou da situação e de como ali a tribuna foi usada.
15: Nós ouvimos 10 minutos de fala em duas tribunas que já tinham 10 minutos de fala. Então, eu acho que se a gente muda algo aí no regimento para explicar o que são explicações pessoais, porque eu vi explicação pessoal falando de outras pessoas, de STF, de todas as coisas, mas isso não é explicação pessoal, pessoal é pessoa. Então, as duas tribunas fizeram explicações de vários assuntos e nós ouvimos mais de 10 minutos de falas e mais falas, onde só tem 10 minutos. Então, a gente precisa entender o que são explicações pessoais. Porque se alguém falar de mim, eu digo que eu não sou aquilo e não fiz aquilo. Mas não foi isso que nós ouvimos. Então, só para a gente ter o melhor conhecimento. Obrigado.
3: A produção do Jornal da Manhã entrou em contato com a assessoria do deputado Renato Freitas para saber se a defesa já entrou na justiça contra o pedido de cassação e foi informada que o advogado está analisando a melhor estratégia a ser adotada. Até aqui, Carlos, o que deu para perceber é que subir a tônica em críticas ali para todo lado já se tornou também uma estratégia do discurso do deputado Renato Freitas. Desde que foi aprovada a cassação, a cada nova entrevista ele faz acusações ali contra os seus colegas de que questões gravíssimas, como a gente ouviu ali ele falando, né? Rachadinha para cima, o sarrafo que ele vem elevando nesse momento. Então, parece que, neste caso, a melhor defesa seria o ataque.
16: É, sempre foi essa a estratégia do deputado Renato Freitas, eu não estou aqui para avaliar a estratégia dele. Agora, eu vi ali com atenção o trecho do discurso do Renato Freitas, de fato, o caso dele está longe de ser o problema do Paraná, né? Tem muita coisa mais grave do que a atuação de um parlamentar ali agora. Renato Freitas vai ter que responder pelos seus atos. Saiu na mão lá na rua, brigou, trocou soco e agora vai ter que responder por isso. O Código de Ética, que eu já li aqui, o artigo 5º, inciso 5º, diz que é sim uma questão de quebra de decoro parlamentar, um deputado e as vias de fato ou no prédio da Assembleia ou fora dele. É, isso aí, o entendimento é muito claro. Agora, qual que vai ser o desfecho disso? Nós vamos acompanhar aí nas próximas semanas. A tendência é que em junho, segundo até o presidente da Assembleia, isso já esteja resolvido. Até lá, obviamente, Renato Freitas vai buscar a justiça. Vai tentar anular esse parecer do Conselho de Ética, dizendo sobre uma eventual suspeição do relator, deputado Márcio Pacheco. Enfim, vai usar da estratégia jurídica para tentar derrubar esse pedido de cassação. Isso é do jogo, cabe ao Poder Judiciário responder. Agora, Renato Freitas acerta também quando diz ali que a Assembleia convive com deputados que estão atualmente sendo investigados por crimes, dentre eles rachadinha, desvio de dinheiro público. E aí, será que a briga na rua, a troca de socos, envergonha mais o Poder Legislativo do que tem entre os seus pares ali alguém com investigação em curso por rachadinha, por desviar dinheiro de funcionário, obrigando o servidor ali do gabinete a devolver uma parte do salário para o deputado? Isso também não envergonha o Poder Legislativo? Eu acho que envergonha. Obviamente, tem que dar todo o amplo processo de defesa, o direito de defesa a esses parlamentares que estão sendo investigados, pelo Ministério Público. Mas já tem gente com denúncia. Tem deputado com denúncia, formação de quadrilha, desvio de dinheiro. E aí? O que eu sempre digo aqui, pau que bate em Chico também tem que bater em Francisco, não é só um. Então vamos agora, vamos moralizar? Então vamos moralizar para todo mundo. Para mim é tão ou mais vergonhoso você ter deputados sendo acusados aí, com indícios, sendo denunciados até por rachadinha. Seu Ricardo Arruda é um deles. O ex-presidente da Assembleia, Nelson Justo, é outro. Está com uma ação criminal há anos no Tribunal de Justiça que dá ali o seu andamento adequado, né? Na visão dos magistrados adequados. Que nada acontece. Responde lá também por desvio de dinheiro, e aí? Então, assiste razão aí também ao deputado Renato Freitas. Vamos moralizar? Tem que ser para todo mundo, não só para ele.
3: 7:36, 7:36, após desgaste mirando ganho eleitoral, o governo Lula corta a taxa das blusinhas e anuncia medidas de segurança. Lula anunciou que resolveu acabar com a tal taxa das blusinhas, que o governo dele mesmo tinha sancionado e criado também, falando em proteger empregos da indústria nacional e arrecadar mais para cobrir ali os gastos do governo à época. Então, com isso, compras importadas de até $50 a partir de hoje estão liberadas, aí não vai mais pagar os tais 20% de taxa de imposto federal. Nas redes sociais, a deputada federal aqui do Paraná, Gleisi Hoffmann, comemorou a decisão.
17: Pessoal, eu acabei de presenciar o presidente Lula assinando uma medida provisória para acabar com as taxas das blusinhas. É isso aí. O presidente Lula tirou todos os impostos federais de importações de até $50. Aquelas famosas taxas da blusinha que foram colocadas pelo Congresso Nacional. E pôde fazer isso por quê? Porque conseguiu regularizar o setor, acabar com os contrabandos, normalizar a situação e agora poder retirar os impostos federais. Isso é muito importante. O presidente Lula, que já retirou o imposto de renda para quem ganha até R$5.000, agora retira o imposto federal das importações até $50. Isso é uma medida para o povo trabalhador. O presidente Lula é o presidente que tira imposto.
3: Parece uma medida para o povo eleitor, né? Falando, porque é uma grande coincidência que essa taxa das blusinhas tenha sido derrubada justamente há meses aí, né? Poucos meses da eleição. É, o governo traz a explicação, não, agora foi possível, agora deu certo. mas também lançou aí medidas de segurança, né? Uma pauta bastante cara aí ao eleitorado nesse ano. Então, sobre medidas de segurança, gasto de 1 bilhão há cerca de 6 meses da eleição. Pacote vendido pelo governo como um conjunto de ações para enfrentamento de facções, combate à lavagem de dinheiro, reforço na segurança de presídios e ações contra o tráfico de drogas, mas também é visto sim como estratégia para ganhar voto em ano eleitoral, já que o tema da segurança pública é uma das principais preocupações dos brasileiros. Durante o lançamento, Lula disse que gostaria de criar ainda mais um ministério, mais um da segurança pública, mas após o Senado aprovar a proposta de emenda à Constituição da Segurança, que está parada. Vamos ouvir o que ele disse.
18: O dia que o Senado aprovar a PEC da segurança, nos próximos dias nós criaremos o Ministério da Segurança Pública nesse país. Eu sempre recusei aprovar o Ministério da Segurança Pública enquanto a gente não tivesse definido qual seria o papel do governo federal na segurança pública. Porque na Constituição de 88, eu que fui constituinte, o Alckmin que foi constituinte e alguns também que foram constituintes aqui, sabe que nós passamos quase toda a responsabilidade para os governos do Estado, porque a gente estava naquela época, sabe, com muita necessidade de nos livrar do governo federal, porque era sempre um general de 4 estrelas que tomava conta da segurança pública nos estados. E nós fizemos isso. E agora nós estamos sentindo a necessidade de que o governo federal volte a participar ativamente, mas com critérios e com determinação. Porque a gente não quer ocupar o espaço dos governadores nem o espaço da Polícia Estadual. Mas o dado concreto é que se a gente não trabalhar junto, a gente não consegue vencer.
3: Então tá bom, né? A gente teve governo até agora, a solução vem como criando mais um ministério. E aliás, como já disse, inclusive nomes da oposição, ali, salvo engano, até comentei na live do Flávio Bolsonaro, deveria ter eleição todo mês para ver se o governo anda e toma ali medidas, né? Será que vai dar tempo dessas medidas efetivas fora das blusinhas que já está valendo a partir de agora chegarem ali a um resultado? Esse gasto todo vai dar algum resultado? A gente vai começar a viver na Noruega? Bom, advogado e cientista político Roosevelt Harris afirma que o tema da segurança deve pautar o debate político e entrou no radar do governo Lula para tentar melhorar a sua popularidade.
19: Segurança pública não é um tema novo, né? Isso já vem sendo discutido há vários anos e a gente não pode ignorar. Mas o que a gente tem de novidade é que, apesar do, por exemplo, os homicídios, os crimes violentos estarem reduzindo, existem uma série de outros crimes que estão aumentando, que envolve, sim, crime organizado, envolve crimes financeiros, enfim, ou o próprio crime organizado se infiltrando em atividades que são lícitas e dominando essas atividades. E isso vem sendo uma preocupação dos brasileiros e, obviamente, que entrou na pauta do governo. O governo está de olho em melhorar sua popularidade, mas numa eleição muito polarizada, boa parte dos eleitores não vão mudar de opinião só por conta disso. Mas a gente tem que lembrar que, justamente porque a eleição é polarizada, existe ali em torno de 10% das pessoas que estão indecisas, estão procurando outras vias, né, que não sejam nem o candidato da direita, nem o candidato da esquerda, que estão com mais votos hoje. E essa diferença de projeto, enfim, pode ser um item decisório. Então, como tanto o governo Lula está se apresentando como pré-candidato e tem uma diferença muito pequena em relação ao candidato Flávio Bolsonaro, o que ele está buscando justamente é conquistar esse público indeciso, esse público que está procurando uma terceira via e que olha para o tema da segurança como um tema relevante. Então, sim, é uma aposta do governo, claro, importante para a sociedade, não se ignora, mas é uma aposta do governo também em tentar melhorar a sua popularidade e conquistar o voto desses indecisos, que é, no fim, quem vai decidir a eleição.
3: O advogado da Comissão de Segurança Pública da OAB Paraná, Igor Salme, diz que as medidas de segurança são importantes, mas para funcionar não podem ser pontuais.
20: Os 4 eixos apresentados pelo governo federal, eles possuem medidas relevantes. O problema, e aqui que está o grande eixo, é que a segurança pública não se resolve com uma única operação ou anúncio pontual. O enfrentamento ao crime organizado exige continuidade, investimento permanente, inteligência, integração entre instituições e políticas públicas duradouras. Esse é o principal norte que deve se pautar qualquer ação contra o crime organizado. Sem a presença efetiva e contínua do Estado, as facções inevitavelmente voltam a ocupar esses espaços. Então, essa atividade, essa atuação, não pode ser simplesmente uma política de governo, algo pensado em eleições, mas deve ser algo permanente no que se refere ao enfrentamento estatal.
3: Então, tá aí, né? Temos medidas de segurança há 5 meses da eleição, praticamente, retirada de taxa de imposto, a taxa das blusinhas, que caiu, inclusive, né? Essa sanha de colocar impostos dentro do país levou ali até aquele apelido taxade, né, dado pela oposição, que depois o governo reclamou bastante, mas a grande coincidência é isso, é o prazo eleitoral para essas medidas. Então, agora o governo acordou para fazer questões de segurança e para buscar a retirada de impostos, entregando como um presente à população, né? Durante meses a conversa foi aquela história de proteção de emprego, de que era preciso proteger a indústria brasileira, e agora, ó, passe de mágica, né? Deixou de ser prioridade. Então, a gente se pergunta, o que que acontece? A indústria não precisa mais de proteção? O comércio do brasileiro não precisa mais do equilíbrio que foi prometido? E a arrecadação? Caixa do Brasil tá voando? Tá tudo no azul? Né? Ou foi a pesquisa eleitoral que mudou? E o governo, inclusive, traz agora essa história de que é uma bondade. As bondades em ano eleitoral me deixam aí uma pulga atrás da orelha. Eu fico me perguntando quanto nós, brasileiros, somos trouxas mesmo de não entender qual é essa movimentação e a finalidade dessa ação, que tem, sim, um olhar para as eleições, né? Porque, no fim, a taxa das blusinhas, olhando aqui e refletindo sobre o próprio presidente ter sido a figura que sancionou essa taxa há 2 anos, e 2 anos depois ele vem e fala, olha que beleza, agora estamos tirando essa taxa para você não pagar imposto, né? Fica aquela conta que quando precisa arrecadar, aí a conversa é a tal da justiça tributária. Ah, então precisamos fazer a justiça tributária. Agora, quando precisa de voto, aí veja que é livre aqui para a população, Carlos Cobo.
16: Olha, a gente não pode engolir isso, né, essas medidas como sendo sérias, por mais que sejam necessárias. Mas parece que essas grandes ideias só surgem no ano eleitoral. Vou pegar esse caso da taxa das blusinhas. O governo taxou essas importações até 50 dólares em 2024. E agora, né, a Rafa até explicou aqui sobre o argumento de proteção da indústria nacional, tinha também um problema de caixa. A mesma Gleisi Hoffmann, que falou há pouco, anunciando a grande medida do Lula, falou na época que o Lula não ia vetar, que estava com a faca no pescoço, porque era um projeto do Congresso Nacional. Então, em 2024, a gente taxa, arrecada dinheiro, e em ano eleitoral, a gente revê essa posição. Ou seja, medidas duras no início do governo, e aí no ano eleitoral a gente afrouxa tudo como grandes soluções ao Brasil. É mais uma medida política eleitoreira. Isso é fato. O presidente Lula e seus estrategistas estão vendo as pesquisas que apontam uma grande dificuldade eleitoral numa disputa direta contra Flávio Bolsonaro. E aí, põe aí escala 6x1, põe a taxa da blusinha, põe agora a questão da segurança pública, que as mesmas pesquisas indicam que é o grande tema, o grande problema hoje vivido pelo brasileiro, principalmente nas grandes metrópoles, é a segurança pública. Essa questão das facções criminosas é o tema em voga. E aí ele tenta, como um passe de mágica, resolver o problema. Fala aí esse grande projeto da segurança pública. Primeiro que ele cria mais um ministério, o Ministério da Segurança Pública. Né? Mas condiciona. Eu só crio se o Congresso aprovar a PEC da segurança. Senão eu não vou criar. Ou seja, nós estamos refém. O problema não precisa ser resolvido. Ele depende do Congresso para eu resolver o problema. Sem falar que é um reconhecimento da fracassada política de segurança pública, principalmente no sistema prisional. Ele fala ali em investimentos robustos, em transformar presídios em todos os estados, inclusive aqui no Paraná, de segurança máxima. Então, que a gente brinca aqui sempre, todo presídio não deveria ser de segurança máxima? Existe presídio de segurança mínima? O governo reconhece aqui que líderes faccionados comandam o crime de dentro do presídio. Reconhece isso com uma tranquilidade absurda, como se fosse uma coisa normal. Então, nós temos que investir ali para impedir que eles falam publicamente isso. Temos que impedir que o preso comande um crime de dentro da cela. Ou seja, a gente está, a política prisional do Brasil está alimentando esse discurso e normalizando isso. Agora, foi dar uma olhada ontem sobre a questão carcerária. Só vou pegar o Paraná aqui, por exemplo. Tem um déficit de vagas de 17.400 vagas. Presídio federal, como o de Catanduvas aqui no estado, de segurança máxima, tem capacidade para 208 presos. Não tem superlotação nas presídios. Lula vai querer fazer isso? Só que no Paraná vai precisar construir 84 presídios. Vamos pegar São Paulo e Rio? São Paulo deve ser de 50 mil vagas. Se quer construir um presídio federal com 208 vagas, que é o máximo, como os atuais presídios federais hoje, tem que criar 240 novos presídios. Olha o custo disso. Então, é mais uma política eleitoreira que quer pegar o eleitor... Aí é desprevenido. Olha, calma aí, o Lula agora vai resolver o problema da segurança pública, vai isolar as facções criminosas. Esse problema existe há mais de 20 anos. E dentre esses 20 anos, o Lula governou por 8 e a Dilma por outros 3. E parece que o problema surgiu agora. E as soluções também nesse ano de 2026. Então, cuidado, eleitor, com cuidado. E aí eu não digo só da eleição presidencial, digo também em todos os estados. Cuidado com soluções rápidas, mágicas e fáceis, porque se fosse tão fácil assim, esses problemas já teriam sido resolvidos.
3: 7 horas e 49 minutos, dá tempo da gente registrar ainda novo comando do TSE. Cássio Nunes Marques assume a presidência da Corte Eleitoral e juristas do Paraná avaliam o perfil do ministro, que terá um papel central aí nas próximas eleições. Cássio Nunes Marques vai estar no comando da Corte nas eleições de outubro. Ele substitui a ministra Carmen Lúcia, que esteve à frente do tribunal nas eleições de 2024. Integra o Supremo Tribunal Federal ele desde 2020, após ser indicado por Jair Bolsonaro. Em discurso ao assumir a presidência, diz que o sistema eletrônico de votação, aspas, constitui patrimônio da democracia e é o mais avançado do mundo. Vamos ouvir o que ele disse.
1: Além disso, o sistema eletrônico de votação brasileiro constitui patrimônio institucional da nossa democracia. No tocante à recepção, à apuração e à divulgação dos votos, nosso sistema é o mais avançado do mundo. Essa posição de destaque global não impede o constante aperfeiçoamento do nosso sistema. Afinal, somente foi conquistado e se mantém a partir desse processo contínuo de evolução, o que assegura a posição de vanguarda entre todas as democracias contemporâneas. Cabe à Justiça Eleitoral preservar, aperfeiçoar e fortalecer continuamente a confiança pública em torno do sistema eletrônico de votação.
3: Bom, o ministro André Mendonça, também indicado por Bolsonaro, vai ser o vice. Juristas paranaenses avaliaram a expectativa de Nunes Marques à frente do TSE. O advogado eleitoral Luiz Eduardo Pessinin comentou.
21: Que a expectativa é que o ministro ele tenha uma postura muito mais de diálogo, né, do que efetivamente de intervenção judicial no debate. Né? Acredito que ele vá manter uma tendência de diminuir as interferências coercitivas à justiça eleitoral, né? A restrição do debate, da livre competição. Eu acho que a expectativa é que ele justamente tenha aí uma postura menos intervencionista, né, mas sem abrir mão da autoridade e da atenção que esses problemas aí que toda a comunidade jurídica e política tem indicado que o TSE vai enfrentar nas eleições deste ano. Então, acho que é isso que a gente tem que esperar. Não uma mudança drástica, mas uma postura talvez menos intervencionista, sem abrir mão da autoridade do tribunal sobre os problemas que são de fato reais aí das próximas eleições.
3: O advogado Leandro Rosa acredita que Nunes Marques deve manter um perfil mais previsível.
22: Com a chegada do ministro Nunes Marques à presidência do Tribunal Superior Eleitoral, eu acredito que a advocacia pode esperar um cenário potencialmente positivo, especialmente em 3 pontos: previsibilidade, estabilidade e segurança jurídica. Isso porque o TSE já aprovou e publicou o conjunto das resoluções que vão reger o processo eleitoral deste ano, ou seja, o ambiente normativo já está posto. A tendência agora é de uma presidência voltada muito mais à boa condução institucional, à organização do processo e à aplicação uniforme das regras da disputa. Para a classe dos advogados, isso é relevante porque um ambiente mais estável favorece aquilo que mais importa na prática: melhor planejamento, orientação preventiva mais segura, atuação contenciosa mais técnica e mais previsibilidade na leitura dos procedimentos, dos prazos.
3: Bom, é o seguinte, o que esperar aí a partir de agora de Nunes Marques? É assunto lá pro YouTube em Jovem Pan News Paraná. Antes do break, a gente fala sobre economia.
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3: Bitcoin, R$384.000, R$829.14, Ethereum, R$12.082.77. A gente fala também sobre a cotação do dólar comercial, R$4.98, euro comercial a R$5.85, saca da soja, R$129.53, e o índice Bovespa fechou em queda de menos 0,55%. Tem análise sobre a questão da chegada de Nunes Marques e André Mendonça no comando do TSE, exclusivo que está com a gente lá no YouTube.
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11: 7 horas e 58 minutos, fim desse jornal. Carlos Culpa, que você está com a palavra.
12: Eu preciso só fazer uma correção aqui, porque eu falei da questão quando eu estava falando desse anúncio da segurança pública, desses investimentos aí do presidente Lula, dos presídios. Eu falei que o déficit aqui no Paraná de vagas era de 17 mil e precisaria 84 presídios de segurança máxima naqueles moldes, né, de 208 vagas. Na verdade, esse é o cenário do Rio de Janeiro. Tá? Aqui no Paraná, o déficit aí é cerca de 7 mil vagas no sistema prisional. E aí, sim, dentro desse cenário que eu fiz, seriam necessários 30 novos presídios. Feita a correção, peço desculpas, claro, a todos. Um grande abraço, uma ótima quarta-feira e amanhã estamos aqui de volta. Bem cedinho.
11: Antes de ir embora, eu vou registrar aqui as participações que eu recebi pelo WhatsApp. O Francisco Amaral Cedo, Janalida, o Paulo Alencar, também do Campo Comprido, mandou mensagem. Bom dia, minha primeira vez participando através do WhatsApp, mas acompanho vocês todos os dias indo para o trabalho. Parabéns, que Deus abençoe sempre todos nós. O Sérgio mandou o seguinte, Sérgio Brunholo, taxa das blusinhas é igual marmelada na hora da morte, não resolve nada, abraços. E o Diego Pote mandou, diga aí, qual político faz alguma coisa sem pensar no seu resultado? Político. Obrigada aqui aos ouvintes pela participação, a todo o pessoal do YouTube. Amanhã a gente volta às 7 horas da manhã. Esperamos sua companhia. 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
13: Durante o Fórum Econômico da Apex, em parceria com o Grupo RIC, o diretor do Polo Paraná da Apex, Guilherme Dorigo, destacou que Londrina tem grande importância para o mercado brasileiro, que é um polo regional de força. Por isso, o evento na cidade, para atender empresários que fazem a economia girar e apresentar dados que vão ajudar estrategicamente o dos mais diferentes setores. E para mostrar como a economia brasileira é resiliente e vem crescendo, a relação entre política e economia foi um dos pontos de atenção, já que mudanças no ambiente político podem influenciar expectativas de investimento, regulação, juros, consumo e mercado.
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2: Questão séria, exige mais do que nunca apoio externo. Nós temos que reconhecer que nós falhamos em relação ao combate ao crime organizado. Não é com o PEC jogando tinta no papel, é fazendo medidas legislativas que vai se resolver um problema que está aí à luz do dia, atacando a todos nós e as instituições brasileiras.
3: Agora a gente vai trazer análise e também informação sobre um assunto que pode mexer bastante no nosso mercado interno e colocar o setor produtivo agropecuário em alerta. É que o governo federal recebeu até com surpresa a retirada do Brasil da lista de países que podem exportar carne para a União Europeia. Marco Viana, qual foi a justificativa para essa decisão por parte do Bloco Europeu? Bom dia, bem-vindo.
4: Bom dia, muito obrigado, bom dia a todos que nos acompanham. Pois é, o governo federal tenta agora evitar esse novo atrito comercial com a União Europeia, depois da decisão do bloco, né, de retirar o Brasil da lista de países autorizados a exportar carnes e outros produtos de origem animal. Justamente essa exportação para o mercado europeu. A medida foi recebida com surpresa pelo Palácio do Planalto, que afirma que o Brasil cumpre todos os padrões sanitários, ambientais exigidos pelos europeus. Mas, segundo a União Europeia, o Brasil não apresentou garantias suficientes sobre a não utilização de antimicrobianos na pecuária, substâncias que são proibidas pelo bloco quando utilizadas para estimular o crescimento ou aumentar a produção animal. Com isso, o Brasil fica fora da relação de países considerados aptos a exportar esses produtos para o mercado europeu. Bom, vale ressaltar que não necessariamente o Brasil esteja descumprindo essas medidas. O que a União Europeia alega é que ainda não há garantias suficientes. Não é só sobre seguir as normas, mas é sobre parecer também seguir as normas, mostrar essa tranquilidade para a União Europeia de que está tudo nos conformes. Então, o Brasil, devido a essa não garantia, digamos assim, o Brasil fica fora dessa relação de países considerados aptos a exportar esses produtos para o mercado europeu. Uma reunião entre representantes do Brasil e autoridades sanitárias da União Europeia já está marcada em Bruxelas. A expectativa é apresentar novas garantias e tentar reverter essa decisão antes que a suspensão entre em vigor, o que está previsto para setembro. O Itamaraty e o Ministério da Agricultura insistem que o Brasil possui um dos sistemas sanitários mais rigorosos do mundo e que o país exporta para a Europa há mais de 40 anos. Enquanto isso, outros países do Mercosul, como Argentina, Uruguai, Paraguai, seguem autorizados a exportar para o bloco europeu. Vamos aguardar agora esse encontro, essa reunião que deve acontecer hoje em Bruxelas, para entender exatamente se vai permanecer ou não essa restrição. Volto com vocês.
3: Obrigada.

0: usado. Você enxerga essa realmente como uma medida completamente de preocupação sanitária ou existem outras discussões políticas aí também?
1: Completamente, não. Nada é absoluto nessa vida, Bia. Tudo tem um motivo, tem uma razão específica por trás. E a gente já sabe qual é a dessa medida da União Europeia. É o lobby dos agricultores, dos pecuaristas, no caso, franceses e poloneses também, mas muitas vezes liderados pelos franceses. São eles que pressionam a União Europeia para sabotar o Brasil. Essa é a grande verdade. A França tenta sabotar o Brasil, não apenas na questão da agropecuária, mas quando trata de meio ambiente também. O Macron já mostrou diversas vezes que ele tem interesse na Amazônia, em até mesmo administrar a Amazônia, quem sabe, né? Então não é novidade que o lobby francês tenta sabotar o Brasil. E eu digo que é uma sabotagem porque não há um questionamento aqui sobre a qualidade da carne brasileira. A qualidade da carne brasileira, ela é impecável, ela é boa, ela passa por todas as medidas de segurança. Nós exportamos carne para diversos países do mundo, não apenas na União Europeia, mas em todos os continentes, há muitas décadas, e nunca teve nenhum tipo de grande problema, né? Então, a qualidade da carne brasileira, ela é, sim, muito positiva. O que eles conseguiram aí foi uma tecnicalidade, dizendo que o Brasil não conseguiu comprovar que adotou todas as medidas sanitárias impostas pela União Europeia. A gente já adota essas medidas, isso é fato. O agronegócio, tanto o agro quanto a pecuária aqui no Brasil, são um negócio extremamente sério, que respeitam as leis extremamente rígidas da União Europeia, até porque é do interesse deles, para conseguir exportar. Então, o que está acontecendo aqui é, sim, repito, uma tentativa de sabotagem do lobby francês para impedir que a União Europeia continue comprando carne do Brasil. Agora, o governo Lula vai ter que ter um esforço diplomático tremendo para reverter essa situação desastrosa. O Lula, que achou que ia poder ficar só se preocupando com reeleição, só com pauta populista, pauta eleitoreira, agora vai ter que botar os ministérios dele para trabalhar.
0: Agora, 8:11 da manhã. 8:11.
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0: 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Agora 8 horas e 15 minutos.
1: Repita.
0: 8 e 15 da manhã.
1: Em votação apertada, o Conselho do Ministério Público de São Paulo aprovou um acordo com a Prefeitura para que aconteçam mais mega eventos gratuitos na capital. Vamos entender essa decisão com a Danúbia Braga. Danúbia, isso tem alguma coisa a ver com as possibilidades de anúncios aí de super shows na Paulista ou ainda não? É um assunto que está ganhando bastante polêmica, mas também popularidade, né?
2: Exatamente, Bia. E aí teve essa aprovação por 6-5 nesse acordo. Então, até então, eles tiveram uma reunião bem longa, uma conversa de mais de 4 horas. E aí o grande objetivo da prefeitura é conseguir promover esses mega shows na Avenida Paulista. Mas tinha ali, desde 2007, um termo de ajustamento de conduta que limitava apenas a 3 mega eventos por ano na Avenida Paulista, sendo ali a parada LGBT+, a Corrida São Silvestre e o Réveillon. Com esse novo acordo firmado, então vai ser possível já a partir do segundo semestre desse ano um show, um mega show, e a partir de 2027, 2 por ano, ou seja, 1 por semestre. Então esse é o novo entendimento, e aí com isso a gestão Ricardo Nunes ganha a possibilidade de realizar um mega show já no segundo semestre desse ano e 2, como eu disse, a partir de 2027. Uma organização foi aprovada, mesmo ali com uma divisão do colegiado, porque muito se foi discutido a respeito dos prédios que tem na Avenida Paulista, hospitais muito próximos, então o volume, né, do barulho desses mega shows, além disso da circulação de pessoas, então era um grande impasse em relação a esse tipo de mega evento. E aí ficou viabilizado o mega show, mas a prefeitura vai ter que apresentar um pacote então de exigências técnicas de segurança de operação antes de cada evento. Isso inclui alguns estudos, são eles ali, capacidade de público, lotação máxima, além de planos específicos de segurança, evacuação de emergência, gerenciamento de multidões e atendimento de saúde. Vão ser necessários pareceres de órgãos do Corpo de Bombeiros, CT, SPTrans e metrô, para comprovar que esse mega evento, esse tipo de evento, né, não vai comprometer a circulação, o transporte público, nem o acesso à região. Afinal de contas, a gente sabe que fica aquela multidão e isso não dá para comprometer o trabalho de outras pessoas e nem o acesso à saúde, uma vez que a gente tem hospitais bem próximos aqui da Avenida Paulista. Então, além dessas exigências operacionais, o acordo também impõe algumas garantias financeiras e patrimoniais para evitar que o custo dos shows recaia sobre o poder público. Então, tem alguns pontos aí que a prefeitura vai precisar cumprir para que esses mega shows sejam disponibilizados. E aí, o grande objetivo da gestão é promover, então, essas apresentações de graça com artistas internacionais, muito parecido com o que acontece no Rio de Janeiro, aos modelos do projeto Todo Mundo no Rio, como eu disse, né, já levou Madonna, Lady Gaga e também Shakira, e o grande objetivo da prefeitura, pacotando bandas como Foo Fighters, U2, Coldplay e Rolling Stones para que se apresente em São Paulo ainda em setembro desse ano. É claro que é um assunto que vem ganhando repercussão, popularidade, então naturalmente a gente segue de olho. Volto com vocês.
1: Obrigada, Danúbia. Tá caindo no gosto, né? Deu certo no Rio de Janeiro. O setor de turismo recebe muito bem esses mega shows. Em São Paulo também podemos ver essa frente aí sendo organizada na Paulista. A gente vai falar também agora sobre previsão do tempo ou a gente vem com a informação já do Ministério Público Federal pedindo para a Justiça alguns esclarecimentos? Certo, daqui a pouquinho a gente vem com os detalhes disso. Agora vamos falar sobre essa quarta-feira. Como é que ela começou aí na sua cidade? Ensolarada, com chuva, frio? Paula Nobre volta aqui para o nosso estúdio para nos atualizar sobre as expectativas, né, Paula, de chuva, porque com esse frio o tempo fica mais seco.
3: Isso.
1: Quando é que ela volta?
3: Exatamente. Com esse frio a gente tem um sistema de alta pressão, assim como a gente tem falado todos os dias aqui na Jovem Pan, que ele impede a formação dessas nuvens de chuva no Brasil. Ele varre essas nuvens de chuva, essa nebulosidade, e é por isso que não temos previsão de chuva por aqui. Por enquanto, essa chuva retorna no final de semana, assim, aqui a São Paulo, áreas de Curitiba também, mas com muita fraca intensidade, pouquíssimos milímetros. Vamos acompanhar comigo? Olha só, para vocês acompanharem comigo, que eu trouxe para vocês os milímetros de chuva nos próximos dias. Entre sábado e segunda-feira, uma média de 10 milímetros por dia aqui em São Paulo. Isso é muito pouco, chuva muito pontual, localizada, isolada. E áreas também de Curitiba. Sábado, 1 milímetro apenas, domingo 8, na segunda, 7 milímetros. E por que isso? Nós estamos na estação de outono. Outono é uma estação mais seca, o inverno mais seco ainda. É muito comum a gente ver esse padrão nos próximos dias, nos próximos meses também, à medida que o inverno vai avançando, um padrão de tempo mais seco no Brasil. E aí a gente chama atenção para os nossos reservatórios que abastecem a região metropolitana de São Paulo, especialmente o sistema Cantareira, que nesse momento opera com dados ali da Sabesp, 41%. A gente deu uma verificada agora, né, Bia? 41% é um nível baixo, o sistema Cantareira precisa operar com pelo menos 60%, assim como a gente sempre comenta por aqui, e 41%, levando em consideração que a partir de agora a gente tem esse predomínio de tempo mais firme, é preocupante, porque a tendência é que esse reservatório não se mantenha nesse nível, ele caia um pouquinho mais, com esse tempo mais firme, mais seco e sem possibilidade de chuva volumosa. Tinha que ter chovido quando? No verão.
1: No verão.
3: Não choveu o que era necessário, aí agora a gente paga esse preço.
1: Essa chuvinha entre sábado e domingo que está aqui para São Paulo e Curitiba, na verdade, mais uma sinalização da volta da umidade do que de fato chuva.
3: Isso, chuva,
1: né?
3: Chuva não. Né? Se a gente for pensar, no sábado à noite a gente não tem chuva forte aqui em São Paulo, mas no sábado de manhã, no domingo alguma chuva ou outra, na segunda também. E aí, à medida que a gente tem a chegada de um ar frio novamente aqui no Brasil, esse ar frio espalha de novo essas nuvens, o tempo volta a ficar firme. E aí a gente fala justamente sobre esse ar frio a partir de agora. Estamos sob a influência de um ar frio neste momento no Brasil. Aí, o nosso próximo mapa vai mostrar, nos próximos dias nós temos outro ar frio que vai chegando por aqui. Já estamos sob a influência do ar frio, onda de frio que termina hoje aqui no Brasil, tá? A temperatura volta a subir um pouquinho mais, um pouquinho pelo menos, no sudeste, áreas do sul, temperatura máxima fica um pouco mais agradável, mas entra aqui quinta e a sexta, amanhã e sexta-feira, temos um outro ar polar avançando na região sul, entre o domingo e a segunda, mais um ar polar também que vai avançar. E esse ar polar, de fato, também vai se aproximar aqui da região sudeste do Brasil, reduz um pouco as temperaturas, tá? O que a gente tem conversado aqui, vou repetir novamente, até o dia 20 de maio, as temperaturas continuam mais baixas, principalmente nas primeiras horas do dia. Não tem chuva por aqui, nosso mapa de chuva mostra isso, não tem chuva no sul, no sudeste e no centro-oeste, hoje, no final de semana tem uma chuvinha aí que vai voltando no sul e no sudeste. O nosso maior destaque de chuva se concentra na faixa leste do nordeste, incluindo a região norte do Brasil também. Atenção Maranhão e Piauí mais uma vez. Atenção Ceará mais uma vez também. No norte, Amazonas e Roraima. E aí eu quero chamar a atenção Recife e João Pessoa. Nos últimos dias, pelo menos nos últimos 15 dias, a chuva tem sido volumosa ali sobre a área da faixa leste do nordeste por causa das ondas de leste, que é a umidade, nada mais é do que a umidade do oceano em direção à costa nordestina, e essa chuva aumenta de volume hoje, tá? Pelo menos 70 milímetros, 60, 70 milímetros nessas áreas. Temos as nossas temperaturas para hoje, elas ficam mais elevadas, se a gente levar em consideração que a gente começou a semana com 20 graus de máxima por aqui, Bia, foi difícil levantar, hoje máxima de 26, calorzinho durante a tarde. 28 graus em Cuiabá, 25 graus para você que está em Belo Horizonte, 29 em São Luís, no Maranhão, e 20 graus para você que está em Porto Alegre.
1: Vamos aproveitar essa máxima de 26 hoje com
3: pensamos juntas, né? Eu ia falar exatamente isso. Aproveitem as máximas hoje e amanhã.
1: Porque depois...
3: temperatura cai demais.
1: A atmosfera está paquerando com o frio.
3: É isso.
1: Até daqui a pouco, Paula.
3: Tchau para vocês dois. Tchau. Tchau.
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5: Bom dia, Brasil, ouvintes da Jovem Pan. E depois de 4 dias de queda, os mercados em Nova York tentam respirar, animados pela visita de Donald Trump à China. Ele vai se encontrar com o líder chinês Xi Jinping amanhã e a cúpula pode destravar acordos comerciais, especialmente no setor de chips e agro, o que pode ser ruim para nós. Isso, junto com a temporada de balanços que tem saído muito bem, ofuscam as tensões da guerra nesta quarta-feira. Lá em Nova York, o Dow Jones está caindo 0,2, mas o S&P sobe 0,25 e a Nasdaq sobe 0,8. Na Europa, na média, as bolsas estão subindo 0,5% agora. O petróleo também cai depois de 3 dias de alta e ajuda. O Brent referência para a Petrobras está caindo um pouquinho, quase nada, tá, gente? Cai 0,2. O Brent está a US$107,50. Quem está subindo bem é o índice do dólar. O DXY está subindo 0,25% agora. Mas o real tem se apreciado bastante, se mantido no 4,90, apesar da alta do índice do dólar lá fora. O minério de ferro subiu 0,3% essa madrugada em Dalian, enquanto o Bitcoin está a US$81 mil. Na agenda americana hoje sai a inflação ao produtor, depois de ontem a inflação ao consumidor ter vindo mais salgada e despertado até apostas de alta de juros dos Estados Unidos para as reuniões desse ano. Bom, por aqui, olho nas vendas do varejo, depois da nossa inflação também ter desanimado ontem. 2, o presidente do Banco Central, Gabriel Galípolo, vai falar no evento. 3, é vencimento de índice na B3. 4, o mercado deve repercutir o recuo de Lula nas taxas das blusinhas, né? Depois que o Flávio Bolsonaro disse que ia acabar com esse imposto se ganhasse as eleições, porque esse recuo vai pegar no fiscal. E 5, a genial Coeste solta hoje a primeira pesquisa depois de 3 eventos importantes para o governo Lula. A derrota humilhante no caso do Messias, o lançamento do Desenrola 2.0 e a reunião bem sucedida com o Trump. Eu sou Pablo, bons negócios. Ai, Torinho! Vai, Torinho!
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0: Bom, a gente vai trazer um pouquinho agora de informações sobre a política nacional e as movimentações que vão acontecendo aqui, relacionadas também a Minas Gerais, etc. Mas antes, eu quero falar que a Petrobras deve divulgar um aumento no valor da gasolina comercializada às distribuidoras. Rodrigo Viga é quem vai trazer as informações para a gente agora. Conte aí, meu amigo, bom dia.
6: Tudo bem, bicho papão? Bom dia para você, para a Bia, para o nosso ouvinte espectador internauta da Jovem Pan. Petrobras está aguardando, vai segurar até os 45 do segundo tempo, fazendo aqui uma analogia, uma metáfora com o futebol, para aumentar os preços da gasolina nas refinarias e evitar que isso chegue aqui nas bombas para os consumidores. Por quê? Porque lá em Brasília, no Congresso Nacional, está tramitando um PLP, um projeto de lei que trata do seguinte, sim, de ouvir espectadores internos da Jovem Pan. Todos sabem, agora há pouco o Toninho falou sobre o preço do petróleo, acima dos US$100, está aumentando a arrecadação de governo e também das próprias petroleiras. Então, querem pegar essa fatia do a mais, o delta aí, da arrecadação maior com a alta do petróleo em razão da guerra dos Estados Unidos e Irã, para retirar PIS e COFINS também da gasolina. Um movimento parecido com aquele que foi feito para o diesel, para que o diesel não encarecesse ainda mais a economia brasileira em virtude do conflito da guerra. É importante lembrar que o Brasil não é autossuficiente na produção de diesel, importa uma quantidade bastante significativa. Então, Petrobras vai manobrando, vai ali se mexendo para evitar um aumento sem essa compensação, sem esse amortecimento por parte da redução de PIS e também de COFINS. Por quê? Porque não quer impacto nas bombas, não quer impacto na inflação, no IPCA, e IPCA subindo, o dissabor do resultado de ontem, já tem gente colocando dúvida, né, sobre o ritmo de queda da taxa Selic, da taxa básica de juros, enfim. Agora, tecnicamente, a empresa diz que é o seguinte, não se deve olhar apenas para a chamada paridade de importação. Quanto está custando aqui a gasolina vis-à-vis o preço internacional? Há uma outra variável, ou melhor, uma série de variáveis que acabam influenciando nessa formatação da equação de preços da companhia. Exportação, importação, logística, tancagem, ainda a questão concorrencial, que se chama tecnicamente de market share. E nesse momento especificamente, tem um detalhe bastante importante para a Petrobras não mexer no preço da gasolina, não subir o preço da gasolina. Que situação é essa? Que questão é essa? É a redução do preço do etanol. Ao longo das últimas duas ou três semanas, o etanol, que é o concorrente da gasolina, teve uma queda brusca de preço. Então, já imaginou, meu caro Cine, você aumentar o preço da gasolina em um período que o seu principal concorrente está em baixa, seria, tecnicamente, dizer que a empresa vai perder market share, ou seja, perder participação, fatia no mercado. E isso a Petrobras não quer fazer nesse momento, nem deveria pensar no futuro também, viu, meu caro Cine?
0: Exatamente. Inclusive, falando sobre pensar em futuro, o Rodrigo Viga, a Petrobras pretende aumentar a capacidade de refino do óleo diesel para tentar conter possíveis crises nos próximos anos? Conta um pouquinho para a gente, meu amigo.
6: É isso, Cine, porque a guerra trouxe alguns questionamentos, necessidade de pensar, de estruturar, de planejar o futuro. Aquela história que o futuro a Deus pertence, no mundo dos negócios não é bem assim. Você tenta antecipar, precipitar o futuro. Por que eu estou dizendo isso? Porque o Brasil é praticamente autossuficiente na produção de gasolina. Exporta um pouquinho, importa um pouquinho para fazer lá o blend, o mix, a mistura, mas no frigir dos ovos tem gasolina produzida suficientemente aqui no Brasil para atender a necessidade do mercado. Onde é que está o problema? Onde é que está o nó? Onde é que está a dor de cabeça? O diesel, que é o combustível que movimenta o Brasil. Isso ficou muito claro, muito nítido, muito transparente agora na guerra entre Estados Unidos e Irã. Para a gente falar para as alturas, os derivados também subiram e o Brasil precisa importar uma fatia significativa para atender o mercado interno. Fala-se entre 25% e 30%. Petrobras atende o mercado com 70%, 75%, o restante é vinho e importação. Os importadores estão chiando pra caramba, dizendo que tem um déficit enorme, uma defasagem gigantesca no preço do diesel e principalmente no preço da gasolina. Fala-se em defasagem de 20%, 25% no caso do diesel e 60% hoje no preço da gasolina. Ou seja, aqui 60% mais barato do que o preço praticado lá fora. Mas eu já dei as explicações aí que não basta apenas olhar para a métrica do PPI. Tem a história do etanol, da concorrência, do market share, tancagem, logística e outras variáveis. A Petrobras, segundo a presidente Magda Chambriard, está trabalhando com a seguinte perspectiva. Com investimentos em refino que está fazendo e vai continuar fazendo, até 2031 o Brasil será também autossuficiente em diesel, ou seja, vai produzir, vai refinar diesel suficientemente para atender o mercado brasileiro. Vamos ouvir a CEO da petroleira brasileira, Magda Chambriard.
7: A nossa produção de gasolina, a nossa produção líquida de gasolina é o que atende a demanda brasileira, né? Nós importamos gasolina, nós exportamos também um pouquinho de gasolina, mas a nossa gasolina, em geral, atende a demanda brasileira. O que nós temos a mais além disso, né? Além de um mercado atendido, é a competição com o etanol. E o que eu disse é que o etanol, nos últimos pouco mais de 15 dias, caiu muito de preço. Então, quando a gente observa a tendência internacional dos preços da gasolina, no Brasil nós temos que estar de olho também e prestar muita atenção na evolução do mercado de etanol.
6: Essa então é a presidente da Petrobras, Magda Chambriard, que é a empresa de tanque cheio na produção de diesel até 2031. Assim como você anda sempre com um tanque cheio, não de líquido, mas sim de sólido, viu, Magda?
0: Obrigado pelas informações, Rodrigo Viga. Eu vou conversar aqui também com o nosso Alan Gani para falar um pouquinho sobre essa possibilidade de aumento anunciada pela Petrobras, que o Viga nos contou, e agora eu quero ouvir a sua avaliação crítica, meu amigo.
8: Olha só, precisa reajustar o preço, né? Infelizmente, o preço está muito defasado em relação ao mercado internacional. Evandro, no caso da gasolina, chega a 60%, 70% de defasagem, no caso do diesel, 30%. Porque se não reajustar, veja, a Petrobras está deixando dinheiro na mesa. E a Petrobras, ela é uma empresa. Qual que é a função da empresa? Dar lucro. A função da Petrobras não é corrigir os preços internos ou ser uma espécie de agência de fomento, né, para baratear o preço da gasolina e do diesel. Se a gente for para essa linha, como a gente foi lá no governo Dilma, você pode acabar com a Petrobras. Então, a Petrobras precisa reajustar os preços. Eu entendo que para o consumidor isso é complicado. Agora, o preço do diesel, da gasolina, está alto por conta da guerra, porque o bem está escasso, Evandro.
0: Olha o que disse a Magda Chambriard, CEO da Petrobras, né? Com a guerra, com os resultados alcançados pela companhia e pela confiança que o mercado brasileiro tem na Petrobras, estamos tratando de forma segura e rentável analisar a oportunidade que muito provavelmente virá no nosso próximo plano de negócio de atingir a autossuficiência brasileira em diesel e também gasolina.
8: Pois é, né? Só que isso é uma questão mais de médio e longo prazo. Você não vai conseguir essa autossuficiência no curto prazo, por enquanto a gente precisa importar parte da gasolina e parte do diesel e parte do próprio petróleo. Então, enquanto não vem essa autossuficiência, tem que vir o reajuste. Agora, o governo está fazendo de tudo para segurar o reajuste de preços da Petrobras, porque a gente sabe que se a Petrobras aumentar o preço, Evandro, é impacto inflacionário e inflação em época de eleição não combina muito.
0: Grande, obrigado, até aqui.
8: Até
0: já, meu amigo.
1: Vamos para Minas Gerais conversar com a Júlia Martins. O senador Rodrigo Pacheco não pretende concorrer ao governo de Minas e já teria manifestado essa decisão para o presidente do PT, o Edinho Silva, para dar uma satisfação para a federação. Na política a gente vê, né, Júlia, existem namoros, casamentos, divórcios. Nesse caso com o Rodrigo Pacheco, não chegou nem a engatar o romance, né? Conta pra gente. Bom dia, bem-vindo.
9: É isso, Bia. Estou de volta aqui no Jornal da Manhã, mais uma vez trazendo a repercussão de Rodrigo Pacheco aqui em Minas Gerais. Olha só, na segunda-feira, dia 11 de maio, Pacheco teve uma reunião com o líder do PT nacional, o Edinho Silva. E ontem, o Edinho confirmou à imprensa que durante esse encontro que eles tiveram, o Rodrigo Pacheco sinalizou que não pretende se candidatar ao governo aqui de Minas Gerais. Ainda segundo o Edinho, o Rodrigo Pacheco se manifestou com grande entusiasmo para a possível indicação do nome dele ao Tribunal de Contas da União, um movimento que é articulado, como a gente sabe, pelo presidente do Senado, o Davi Alcolumbre. Apesar dessa movimentação, o próprio Pacheco ainda não se manifestou publicamente sobre o destino que ele pretende tomar para as eleições de 2026. A única certeza que a gente tem é que esse martelo vai ser batido ao fim de maio. Mas já que ele sinalizou ao partido que seria a provável aliança dele para as eleições que ele não pretende concorrer, o PT começou a articular outras alianças aqui no estado. A primeira delas seria compor chapa com o ex-prefeito de Belo Horizonte, o Alexandre Calil, do PDT. Calil, que inclusive já confirmou que é pré-candidato ao governo de Minas Gerais, mesmo ainda não tendo uma chapa composta. Uma segunda opção para o PT, então, aqui no estado mineiro, seria apoiar a candidatura de Josué Alencar, ele que é empresário e é filho do ex-vice-presidente de Lula, o José Alencar. Ele é do PSB e também já colocou o nome dele à disposição do Partido dos Trabalhadores aqui em Minas Gerais. Fato é que, como você bem disse, Bia, a candidatura do Rodrigo Pacheco aqui em Minas Gerais se parece muito com a convocação até do Neymar para a Copa do Mundo, viu? Uma hora vai, outra hora não vai. A gente segue acompanhando aqui no estado mineiro para saber qual é o desfecho que essa candidatura ou não vai ter aqui para as eleições de 2026. Eu volto com vocês aí no estúdio.
0: Valeu, Júlia. Agora nós vamos ao Jaguaré, zona oeste de São Paulo, onde a Camila Yunes acompanha a coletiva de imprensa com representantes da Sabesp, Congas, governo do estado e também a Defesa Civil para prestar esclarecimentos às famílias vítimas daquela explosão durante uma obra da Sabesp. Conte para a gente, Camila Yunes, qual é a situação por aí e o que você conseguiu ouvir das autoridades até agora. Bem-vinda aqui ao nosso Jornal da Manhã. Bom dia para você.
10: Oi, Evandro, muito bom dia para você, para a Bia, bom dia a todos que nos acompanham aqui no Jornal da Manhã. Coletiva marcada para as 10 horas da manhã, viu, Evandro? Essa é a expectativa, porque ainda tem muitas pontas soltas, precisa-se entender exatamente o que causou esse acidente. No momento, nós estamos aqui acompanhando os trabalhos. O Carlos Santos, nosso repórter cinematográfico, vai mostrar para vocês, porque o local onde aconteceu a explosão, ele está interditado. Inclusive, tem uma viatura da Polícia Militar que faz o monitoramento aqui no local, apenas moradores podem acessar aqui esse ambiente, trabalhadores também que estão fazendo os reparos podem acessar, a imprensa está do lado de cá, a gente não pode acessar aqui o local onde aconteceu essa explosão. A gente tem, Evandro, o último boletim da Defesa Civil do Estado de São Paulo, que diz que 105 imóveis já foram avaliados, 86 foram liberados para o retorno das famílias, 5 estão completamente interditados e ainda existem outros 14 imóveis com interdição cautelar. Essas casas, elas estão sendo catalogadas em 4 níveis. Verde, quando já está liberado e as famílias podem retornar. Quando eu tenho a situação amarela, né, quando as pessoas podem retirar os pertences. Cenário laranja, quando podem retirar esses pertences, mas aí com o acompanhamento da Defesa Civil. E aí o nível vermelho, quando as famílias ainda não podem voltar. A gente tem ainda 5 imóveis nessa situação. E aí, Evandro, a gente vai mostrar aqui para vocês como está exatamente esse cenário de momento, porque eu disse, a explosão aconteceu ali naquele local e mais para frente aqui nós temos um canteiro de obras, mas não foi aqui que aconteceu a explosão efetivamente. E olha, já tem uma movimentação. A movimentação vai aumentando ao longo do dia. A gente tem equipes da Defesa Civil, equipes também da Sabesp, do CDHU e também da Congás. E tem mais à frente ali, claro, também toda a imprensa que vai aguardando essa coletiva que está marcada para acontecer às 10 horas da manhã. E tem também algumas tendas com voluntariado que estão aqui, né, oferecendo água, café, até porque está frio aqui na capital paulista, faz 15 graus na cidade de São Paulo. E aí tem também toda essa ação social de voluntários que vão auxiliando. O cenário, por enquanto, é esse. A expectativa é de que essa movimentação ela fique maior, porque tem a expectativa dessa coletiva de imprensa marcada para as 10 horas da manhã. A gente lembra que essa explosão aconteceu aqui na tarde de segunda-feira, na zona oeste de São Paulo. Uma pessoa morreu, infelizmente, e outras 3 ficaram feridas. Ainda não se sabe exatamente a causa dessa explosão durante obras aqui da Sabesp, que acabaram atingindo ali um túnel da Congás, mas a gente tem mais uma coletiva de imprensa para tentar elucidar ainda mais o que ocorreu nesse caso, que também está sendo investigado pela Polícia Civil. Bia e Evandro.
1: Obrigada, Camila Yunes. Bom trabalho para você por aí. Situação ainda bastante cautelosa, sensível, problemática. E é importante esses momentos de fala com a imprensa, que a gente sempre vai atualizando o que tem de novidade, principalmente para as famílias atingidas. Olha, o Ministério Público Federal pediu para a Justiça a suspensão de um leilão de energia por causa de possíveis irregularidades no processo conduzido pelo governo federal. David de Tarso, que possíveis irregularidades seriam essas? Bom dia de novo, conta para a gente.
11: Exatamente. Bom, o leilão está sendo questionado pelo MPF justamente porque, segundo o relato de duas associações que fizeram essa reivindicação, Abras Energia e Sinde Energia do Rio Grande do Norte, vai encarecer o custo da energia porque são leilões para reserva de capacidade de 2026. Ou seja, quando a demanda está muito alta, automaticamente essa reserva, esse leilão é para atender a capacidade, né? E assim o sistema nacional conseguir suprir a demanda de energia, ainda mais agora, no tempo frio, muita gente utilizando o chuveiro elétrico no mesmo horário, então é para justamente atender a essa demanda que aumenta em alguns horários de pico. E aí tem um aspecto que nesse leilão que foi contratado, segundo essas associações, até mesmo o apontamento do Ministério Público Federal, vai encarecer em 500 bilhões de reais para o fornecimento de energia, segundo o levantamento, e faltam estudos técnicos. E outra questão também que está sendo questionada é que o Brasil tem uma capacidade imensa para a geração de energia limpa, como, por exemplo, energia solar, energia eólica, energia por meio das hidrelétricas. A gente sabe que tem uma escassez de água nesse período, mas ainda assim é capaz de suprir. E foram contratadas usinas termoelétricas, que utilizam combustível, o que geraria também um impacto ambiental. Então, esses dois aspectos. Primeiro, o encarecimento muito elevado da energia por meio da contratação que foi feita, por meio desses leilões, tanto pelo Ministério de Minas e Energia, como também da ANEEL, Agência Reguladora de Energia Elétrica, para que esse leilão seja revisto e, dessa forma, um novo processo seja implementado, um novo leilão seja feito, porque vai gerar todo esse custo, automaticamente todos os brasileiros vão ter que pagar mais caro na conta de energia, segundo o Ministério Público Federal. Seguiremos acompanhando até mesmo para saber qual vai ser a manifestação do governo federal em relação a esse questionamento do MPF à Justiça. Por enquanto, eu volto com vocês aí no estúdio.
0: Valeu, David. E a Comissão de Constituição e Justiça e Cidadania do Senado Federal pode votar ainda neste mês o projeto de lei que cria o Pix Pensão, que é uma transferência automática de pensão alimentícia. Vamos entender melhor essa proposta com a nossa Beatriz Manfredini? Eu vi uma reação de bastidores no nosso programa do Capês, depois eu vou tentar entender por quê. Mas vamos antes com a nossa Beatriz Manfredini. Conte, minha amiga, como é que vai ser? Bem-vinda.
10: Oi, Evandro, bom dia para você, para a Bia, para o Capês, para todo mundo que está por aí no estúdio e, claro, para quem nos acompanha também no Jornal da Manhã. Olha, tem uma expectativa de votação na CCJ, Comissão de Constituição e Justiça do Senado, ainda nesse mês, e há parlamentares que indicam que a votação pode acontecer, inclusive, já na semana que vem. A gente vai ter um cenário mais definido entre quinta e sexta-feira, mas há expectativa, então, para que isso aconteça em breve. No Senado, a relatora desse projeto é a senadora Ana Paula Lobato, do PSB, que na semana passada deu um parecer favorável, então, à criação do Pix Pensão. Na justificativa, ela diz, entre outras coisas, que isso vai simplificar ali os processos da justiça, porque vai criar uma maneira automática, então, de desconto na folha, ali no pagamento dessa pensão alimentícia. Uma das justificativas para o projeto é que hoje o que acontece é um pouco diferente, né? Quando a pessoa atrasa ali, o pagador atrasa a pensão, a justiça precisa fazer uma provocação para que haja um desconto ali. É automático, mas não tão automático assim. Então, o Pix Pensão quer acelerar esse tipo de processo. O projeto, ele é de autoria da deputada federal Tabata Amaral, também do PSB, lá na Câmara dos Deputados, em que ele foi aprovado em setembro do ano passado. Então, há uma expectativa agora para que esse projeto chegue à conclusão ainda nesse mês de maio, e claro que a gente acompanha por aqui, lembrando então que a expectativa é justamente que a pessoa que precisa pagar a pensão alimentícia tenha um desconto via Pix automaticamente ali quando tiver dinheiro na conta. Esse dinheiro vai sair direto para a conta então da pessoa que precisa receber a pensão do filho ou da filha, no caso, Evandro.
0: Muito obrigado pelas informações, viu, Beatriz Manfredini. Aliás, se você quiser entender um pouco mais de como funcionaria essa proposta, vai lá ó, no nosso site jovempan.com.br. Pix Pensão deve ser votado no Senado ainda neste mês, como mostra a nossa Beatriz Manfredini. Uma proposta, então, que pode fazer com que essa transferência seja automática utilizando essa ferramenta que já é tão conhecida aqui no nosso Brasil.
1: É isso, seguimos aqui com o nosso Jornal da Manhã, trazendo informação para você ao longo dessa nossa quarta-feira, agora 8 horas e 46 minutos.
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1: 8h46 da manhã.
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0: 9 da manhã.
1: Vamos falar de pesquisa eleitoral agora, feita pela Genial Quest, que mostra que 49% da população desaprova o governo Lula, enquanto 46% aprova a gestão. O restante dos entrevistados não respondeu à pergunta. Em outro questionamento, a avaliação do governo federal é vista como negativa para 39%, enquanto outros 34% a veem como positiva. 25% avaliam como regular. Em relação ao pleito para presidente, o Lula aparece liderando as intenções de voto para primeiro turno. Entretanto, aparece empatado dentro da margem de erro com o pré-candidato Flávio Bolsonaro no segundo turno.
0: É importante reforçar que foram ouvidas nessa pesquisa 2.004 pessoas com margem de erro de 2 pontos percentuais. A pesquisa está registrada no Tribunal Superior Eleitoral sob o número BR03598/2026. Fernando Capês, Lucas Merreiro, para a gente avaliar aqui esse levantamento da Genial Quest, demonstrando então que 49% dos entrevistados desaprovam o governo Lula e 46% aprovam. Capês, são dados aqui que estão muito próximos entre aprovação e desaprovação. O quanto isso repercute de fato na intenção de voto do brasileiro de rejeitar ou ir ao encontro com o Lula nessas eleições?
2: Olha, Bia, a pesquisa acaba não trazendo nenhuma surpresa. É evidente que o governo não está indo bem aos olhos da população, uma vez que ele não tem um projeto econômico seguro para o país. O professor Marcos Sintra falou isso, eu venho repetindo já há algum tempo, o governo parece uma biruta de aeroporto. Cada hora ele sinaliza para um lado, ele cria uma enorme insegurança e agora a questão da guerra complicou bastante a situação de um governo gastão que não se preparou para uma eventualidade como essa. O reflexo na inflação, o reflexo no aumento dos preços, no endividamento da população, tanto que surge agora esse programa Desenrola 2 do governo, que é o programa em que o governo colocará 5 bilhões de reais no Fundo Garantidor de Crédito para garantir que os bancos concedam esse benefício para as pessoas endividadas. Tudo isso tem repercutido muito negativamente na sensação da população de que o governo está cuidando bem da economia. Agora, se isso vai repercutir na eleição ou não, ainda é cedo para dizer, porque o governo está demonstrando que tem disposição para esgotar o pacote de bondades, ainda que isso crie um endividamento enorme para o próximo governo. Nesse momento, a questão principal, a prioridade, é tentar diminuir esse desgaste e agradar a população. O ano que vem a gente paga a conta.
1: Ô Lucas Merreiro, você entende que essas propostas que estão sendo trazidas pelo governo, inclusive com a reversão da taxa das blusinhas, isso pode ajudar numa popularidade daqui para frente ou a população, digamos, já está vacinada em relação a medidas eleitoreiras no país?
3: Eles contam com isso, né, Evandro? A gente estava falando agora mais cedo sobre essa revogação da taxa das brusinhas, né? Nem brusinha, o pessoal chama de brusinha. Como uma medida populista, eleitoreira, como tantas outras que o governo vem adotando nesse ano eleitoral. Então, eles contam muito com isso. Também com o fim da escala 6x1, por exemplo, o aumento de benefícios, como aquele tal do gás do povo, ou ampliação ainda mais, né? Vai ampliar ainda mais o Bolsa Família e o pé de meia e todas essas soluções, entre aspas, que o governo apresenta, que não são soluções, né? Não são absolutamente nada. Na verdade, são medidas que aumentam o problema econômico que o Brasil enfrenta, para ver se eles conseguem um pouco mais de popularidade. Na medida em que essas ideias forem sendo aprovadas, esses projetos forem sendo aprovados e aplicados, aí a gente vai ver se o PT realmente está sendo bem sucedido ou não em enganar a população. Mas não se enganem, porque o que eles estão fazendo isso é justamente não resolver o problema, tentar enganar as pessoas, tentar apresentar algum índice de melhoria, e é algo que está muito difícil, por mais que eles tentem mascarar as contas públicas e tentar mostrar que a gente está numa situação muito boa e tal, as pessoas percebem que a situação econômica é desastrosa, e inclusive por isso a gente vê esses índices de reprovação ou de rejeição extremamente altos. O Lula nunca enfrentou uma desaprovação tão grande assim ao longo dos seus 3 mandatos. Essa é a desaprovação recorde que ele vem enfrentando, conforme demonstram as últimas pesquisas. Algo que corrobora, inclusive, para aquela velha possibilidade do Lula sequer ser o próximo candidato da Partido dos Trabalhadores.
0: A desaprovação está alta, mas a gente sempre olha a pesquisa como uma demonstração de tendências. E há muitos meses, né, Merreiro, Capês, a gente via a tendência consolidada praticamente de um derretimento da opinião popular sobre a gestão de Lula. No entanto, esse levantamento em específico demonstra uma queda de 3 pontos percentuais relacionado a outros nessa desaprovação de Lula. Ou seja, a opinião pública timidamente melhorou, mas já é uma mudança de tendência, de rota. Capês, como dizem lá no Sul, não está morto quem peleia te. E aí o Lula, com essa caneta na mão, cheio de medidas populistas, está conseguindo pelear e reverter um pouco esse cenário, ou ainda se defender isso?
2: Não, mas é evidente que, sentado na cadeira de presidente da República, com uma caneta generosa, ainda que de pouca responsabilidade fiscal, e muita disposição de fazer benesses, é evidente que a tendência de desaprovação pode cair. Agora, é fato que metade do país não quer o presidente Lula e a outra metade também não quer o Flávio Bolsonaro. É a eleição de quem quer menos o outro. Ou seja, aquele que conseguir demonstrar uma menor rejeição e uma maior capacidade de penetrar naqueles indecisos, aqueles centros que ficam flutuando entre a direita e a esquerda, deve ter a preferência do eleitor para ganhar a eleição. Agora, um fato que será, Bia, absolutamente decisivo é a economia e o preço dos alimentos. Em 1992, o coordenador de campanha do então candidato Bill Clinton, que veio a ganhar a eleição e governar os Estados Unidos por 2 mandatos, o James Carville, disse o seguinte: "That's the economy, president." Ou seja, é a economia que vai decidir a eleição. E assim ele derrotou o George Bush, que vinha como herói da Guerra do Golfo. É a questão econômica e a capacidade da população de entender se essas benesses vão se tornar prejuízo no próximo governo ou não, é que vão orientar o caminho da eleição.
1: E o ministro Flávio Dino condicionou a avaliação do Supremo Tribunal Federal para decidir sobre o futuro das eleições indiretas no Rio de Janeiro. Vamos então ao Rodrigo Viga, que vai trazer mais informações para a gente sobre essa celeuma e esse impasse que parece não acabar. Conte, meu amigo.
4: É, Rio de Janeiro, sendo puro suco de Rio de Janeiro, né, meu caro CineBio, 20 espectadores internados da Jovem Pan. Por hora, por enquanto, há quase 2 meses, seguimos sendo conduzidos, capitaneados pelo presidente do Tribunal de Justiça, desembargador Ricardo Couto de Castro, que vem governando temporariamente, está com o cerol, como se diz aqui, fininho, cortando tudo o que pode, passando a tesoura, já mandou embora quase 2 mil, criou novos protocolos para futuras contratações de servidores, concorrência, licitação, agora também passa por um tremendo de um pente fino, e não sabemos até quando ele será o governador temporário, quais serão as regras, os critérios para a escolha do governador estadual, se via direta, e os outros eleitores indo às urnas para escolher governador somente até o final desse ano de 2023, ou vim direto através aqui do Parlamento, da Assembleia Legislativa do Rio de Janeiro. Pois bem, o ministro Flávio Dino está atento, está de olho a tudo que vem acontecendo por aqui. Inclusive, o Ricardo Cunha já esteve em Brasília conversando com ministros do STF. E o olhar do Dino, que pediu vista naquele julgamento sobre a forma como vai ser definido, escolhido o governador tampão, via lege ou via votação nas urnas, ele pediu de vista de pé. 90 dias foi um pedido feito, agora na virada de abril para o mês de maio. Ele está com o olho bem focal, bem concentrado no Tribunal Superior Eleitoral. Por quê? Porque foi o TSE que determinou a cassação e a inelegibilidade do ex-governador Cláudio Castro. Só que estamos naquela fase, primeiro, de apresentação de recursos, chamados embargos. A defesa do Castro já está contestando, o Ministério Público Eleitoral também contestou a decisão que o tornou inelegível até 2030 por abuso de poder político, abuso de poder econômico. O Ministério Público Eleitoral diz que a emenda lá tem que estar bem clara sobre cassação de registro, sobre perda de mandato. Enfim, o Dino está aguardando a definição total dessa discussão do TSE para aí sim derrubar o pedido de vista, devolver o julgamento ao seu transcurso normal dentro do STF. Ah, tem um detalhe que eu não posso esquecer. O TSE está passando por um processo de mudança de peças, mudança de nomes, de transições. E, por conta disso, tem muita gente aqui do Rio de Janeiro, do lado do Cláudio Castro, achando que essa troca de cadeiras pode favorecer esse julgamento final de Cláudio Castro. Pode, inclusive, reverter a cassação do mandato, a inelegibilidade até o ano de 2030. Como dizem os amigos lá da terrinha, a ver, meu caro Cine.
1: Exatamente, Rodrigo Viga. A gente percebe, né, a dificuldade de se resolver uma situação quando as pessoas que poderiam ocupar o cargo enfrentam problemas na justiça e diante de uma, além de uma saída do governador, de uma decisão relacionada à cassação dele, que também enfrenta, digamos, vontades do Ministério Público e que demanda agora um retorno do Tribunal Eleitoral para que se possa tomar uma decisão e definir de fato o que acontecerá. Obrigado, Alviga. E seguimos aqui agora, às 9 horas da manhã.
0: Repita.
1: 9 da manhã.
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1: Eu antecipei a hora. 9 horas da manhã.
0: Repita.
1: 9 em ponto. Para a gente reforçar o horário aqui no nosso Jornal da Manhã, seguimos juntos pela próxima uma hora ao vivo.
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1: Horas e 3 minutos.
0: Repita.
1: 9:03 da manhã.
0: A Agência Nacional de Vigilância Sanitária deve decidir hoje se mantém ou não a suspensão dos produtos da marca IP. O assunto, né, de vigilância se tornou até pauta política nas redes sociais. Rafaela Almeida traz pra gente, existe uma expectativa já em torno dessa decisão?
12: Pois é, Bia, está marcada para hoje, viu, essa análise aí do recurso apresentado pela EP contra a decisão que suspendeu a fabricação, a venda e a distribuição de parte dos produtos da marca. A expectativa é sobre a manutenção ou não do efeito suspensivo que foi concedido automaticamente após a empresa recorrer da medida. Na prática, os diretores da agência vão decidir se a suspensão dos produtos volta a valer imediatamente ou se a empresa poderá continuar operando enquanto o recurso segue em análise. O caso envolve 25 produtos das linhas de detergente, sabão líquido e desinfetante, todos de lote com numeração final 1. E segundo a Anvisa, fiscalizações identificaram falhas em etapas consideradas críticas da produção, como problemas no controle de qualidade e risco de contaminação microbiológica. Representantes da EP se reuniram ontem com membros da agência e apresentaram um plano de correção. De acordo com a Anvisa, a empresa informou que está implementando 239 ações para adequar as linhas de fabricação da unidade de amparo no interior de São Paulo. Duas das 8 unidades do complexo ainda estão paralisadas, uma de detergente e a outra de lava-roupas, líquidos e desinfetantes. Mesmo com o efeito suspensivo em vigor, a empresa decidiu manter paralisadas as linhas de produção envolvidas no caso. O ministro da Saúde, Alexandre Padilha, também orientou que os consumidores evitem o uso dos produtos dos lotes afetados e que mantenham os itens guardados até que essa decisão final saia aí da agência, tá bom?
1: Obrigado, Rafaela. Tá bom. Obrigado, Rafaela Almeida. Olha, Donald Trump publicou uma imagem na rede social que mostra a Venezuela como o estado norte-americano de número 51. Vamos com o nosso Eliseu Caetano, que vai trazer informações para a gente agora. Conte, meu amigo.
13: Exatamente, Cine. Muito bom dia novamente para você, para a Bia, para todos que acompanham o Jornal da Manhã. A gente chega ao vivo direto dos Estados Unidos porque Donald Trump não para de causar. E aquilo que ele fala e aquilo que ele faz, como sempre, repercute no mundo inteiro. Já não é de agora que Donald Trump vem dando indícios, vem indicando para uma possibilidade, ainda que muito vaga, que muito remota, de anexar a Venezuela, país vizinho ao Brasil, aos Estados Unidos, como o 51º estado, ou o estado de número 51 na Federação Norte-Americana, na Federação Estadunidense. É claro que todas essas falas dele a respeito levantaram, fortaleceram todos os rumores, mas agora vem uma novidade. Ele mais uma vez fez um post que foi replicado em todas as suas redes sociais e, pasmem, até nas redes sociais oficiais do governo americano. Um mapa, e eu acho que a gente tem arte aí, quem nos acompanha através das plataformas de vídeo consegue acompanhar aqui no meu lado, no ar, a imagem do post feito por Donald Trump. É o mapa da América Latina, da América do Sul e aonde fica a Venezuela, com as cores da bandeira dos Estados Unidos e o número 51, dando aí a entender de que esse mapa gráfico, que obviamente foi editado, mostra a Venezuela como um estado americano. Essa postagem, ela aconteceu um dia após ele declarar em entrevista à rede de TV norte-americana Fox News que estava, abre aspas, considerando seriamente tornar a Venezuela um estado americano, fecha aspas. Bom, entre os principais motivos para isso, obviamente, as reservas de petróleo, cerca de 40 trilhões de dólares, avaliadas em mais de 40 trilhões de dólares. Isso aí, segundo os analistas por aqui, seria o principal motivo. Aliás, ele mencionou que a Venezuela ama Trump, na mesma entrevista, e que o país está indo muito bem após a captura de Nicolás Maduro, que aconteceu no início de janeiro deste ano, e a gente acompanhou aqui na programação da Jovem Pan. A produção de petróleo venezuelana atingiu recentemente mais de 1 milhão de barris por dia, o maior nível, desde 2018, com a expansão principalmente das atividades, das operações da Chevron. A presidente interina da Venezuela, Delcy Rodríguez, que, como a gente sabe, trabalha em parceria com a Casa Branca, em parceria com o Donald Trump, rejeitou veementemente essa possibilidade, viu? Abre aspas. A Venezuela não é uma colônia, é um país livre. Defenderemos a nossa integridade, a nossa soberania, independência e história, fecha aspas, disse Delcy através de um post publicado nas redes sociais, de uma nota oficial do governo, e ela também falou isso através de um vídeo publicado na TV estatal venezuelana. Para quem não sabe, Delcy Rodrigues era vice-presidente no regime de Nicolás Maduro, foi alçada à presidência interina do país pelo próprio irmão dela, o Jorge Rodrigues, que é o presidente da Assembleia Nacional lá da Venezuela. Os irmãos Rodrigues comandam o país desde janeiro desse ano. Ela só poderia ficar 3 meses ocupando interinamente esse cargo, mas segue lá com a anuência ou sob a anuência de Donald Trump. A gente vai seguir daqui, Cine Bia, acompanhando essas e outras notícias. Eu volto já já aqui na programação da Jovem Pan.
1: Obrigado, seu Eliseu Caetano. Eu estou aqui com o Fernando Capês para a gente analisar... a cara do Capês, para analisar esse mapa em que está

0: peso da influência dos Estados Unidos na guerra da Ucrânia. Quando ele lança uma guerra no Irã, sem qualquer tipo de previsão, de planejamento, se deixou iludir pelo David Barnier, que era o chefe do Mossad, sim, e pelo Benjamin Netanyahu, entra numa guerra sem que houvesse previsão do fechamento, da possibilidade do Irã fechar o Estreito de Hormuz. O próprio Netanyahu diz que Israel também não previu isso. Então, ele está agindo de maneira muito impulsiva. E esse tipo de colocação tira um pouco a seriedade da ação que ele fez importante da captura do Nicolás Maduro, da sua responsabilização como integrante e chefe de organização criminosa. E isso, ao meu ver, não contribui em nada. Eu não sei se ele está fazendo isso para tirar sarro, mas não é a profissão, a função correta de um presidente da República se portar dessa maneira jocosa e sem seriedade.
1: Ou seria uma forma de jogar cortina de fumaça para os problemas que ele realmente tem para resolver, hein, Capês?
0: Também é, Cine, é uma verdade o que você está dizendo, mas qual a repercussão disso? A popularidade dele cai cada vez mais nos Estados Unidos com esse nível de imprevisibilidade com relação ao seu comportamento errático.
1: Interessante, Capês. Obrigado até aqui. Até já.
2: Agora a gente vai falar delas, das cobiçadas, as terras raras, os minerais críticos. Olha isso, o Banco Nacional de Desenvolvimento Econômico e Social quer investir 50 bilhões, com B, tá, de reais no setor de minerais críticos. Marco Viana tem as informações, o Brasil que tem em abundância, mas pouco explora. Vem aí a solução, Marco.
3: Exatamente, ó, tá todo mundo de olho. O BNDES quer colocar o Brasil na corrida global pelos chamados minerais críticos, matérias-primas consideradas essenciais para a indústria do futuro. O banco anunciou que pretende investir essa bagatela, 50 bilhões de reais em projetos ligados à extração, processamento e desenvolvimento desses minerais usados na fabricação de baterias, carros elétricos, celulares, painéis solares e outras tecnologias ligadas à transição energética. O anúncio foi feito pelo presidente do BNDES durante a apresentação do balanço trimestral do banco. Segundo o BNDES, pelo menos 56 projetos já estão em análise. A aposta do governo é transformar o Brasil em um dos principais fornecedores mundiais de minerais estratégicos, aproveitando o fato de o país ter uma das maiores reservas de terras raras do mundo. Esses elementos são disputados por potências como Estados Unidos, China, países da Europa também, principalmente por causa da corrida tecnológica e da transição para energias mais limpas. O governo também quer evitar que o Brasil continue exportando apenas matéria-prima bruta. A ideia é atrair indústrias e ampliar a cadeia produtiva dentro do país, gerando empregos, maior valor agregado. Entre as áreas prioritárias estão a produção de baterias, o setor automotivo elétrico, que tem crescido cada vez mais, a inteligência artificial e também a indústria de alta tecnologia. Esse movimento do BNDES acontece em um momento de disputa global por esses minerais considerados estratégicos para o futuro da economia mundial, e o Brasil tenta se posicionar não apenas como exportador, mas como um dos principais players dessa nova economia verde e tecnológica. Todo mundo de olho no Brasil. Volto com você.
1: Obrigado, Marco. E olha, depois de examinar quase 2 mil documentos, vídeos e laudos técnicos, o Ministério Público de Santa Catarina determinou que o cão Orelha não foi morto depois de ser atacado por um grupo de adolescentes. Vamos até Criciúma entender essa história, então, com o repórter Matheus Adam, que vai trazer as informações para a gente agora. E para o Ministério, então, qual que foi a causa da morte? Matheus, bem-vindo, bom dia.
4: Bom dia, Evandro. Bom dia a todos que estão ligados. É isso mesmo, essa situação, segundo, né, o Ministério Público aqui do Estado de Santa Catarina, se deu por conta de que o cão Orelha sofria de uma condição grave e pré-existente, né, com uma infecção óssea crônica na região da cabeça, e acabou sendo submetido à eutanásia. Durante essa decisão, foi divulgada uma análise de quase 2 mil arquivos, incluindo vídeos, mensagens e também laudos técnicos. A promotoria afirma que a reconstituição dos fatos mostrou uma inconsistência na linha do tempo da investigação apresentada pela polícia. De acordo com o órgão, os adolescentes e o cachorro não estiveram juntos na praia no horário da agressão. A análise das câmeras identificou uma diferença de cerca de 30 minutos entre

0: entre o suposto momento da agressão e também o cão, o momento em que o cão estava andando pela praia. O Ministério Público também destacou que não há registros do cão na praia no momento em que ele teria sido atacado, e que imagens mostram o animal andando normalmente, que quase uma hora depois do horário dessa suposta agressão. Evandro, além disso, laudos periciais, após a exumação do corpo, apontaram ausência de fraturas ou lesões compatíveis com a violência humana. Com isso, o Ministério Público arquivou o caso principal e também o inquérito que investigava a suposta coação de testemunhas. O órgão pediu apuração de possíveis irregularidades na condução de informações sigilosas envolvendo os adolescentes investigados. Viu, Evandro?
1: Obrigada pelas informações, Matheus. Uma mudança tão brusca assim, né, na linha de investigação, na resposta do Ministério Público, traz tanta dúvida quanto clareza sobre a condução do inquérito e até mesmo sobre o resultado dessas investigações. Olha, a gente vai falar agora sobre o Ministério da Fazenda, o ministro Dário Durgan, que afirmou ser radicalmente contra compensar empresas pelo fim da escala 6 por 1. Vamos entender.
2: Eu queria trazer aqui um último ponto que me parece fundamental. A gente tem tratado da 6 por 1, com redução de horas trabalhadas na semana, sem redução de salário, e muita gente às vezes fala em indenização, em compensação. E eu digo que eu sou radicalmente contra isso. E, inclusive, e por conceito, a titularidade da hora de trabalho, a titularidade do trabalho não é do empregador. Então, não é como foi no debate da escravidão, assim, não, vou acabar com a escravidão e mudar o regime de trabalho no país. Não, então você tem que indenizar o proprietário do escravo. Ou nós vamos diminuir na Constituição de 88, de 48 horas para 44 horas. Não, trata de indenizar o patrão, porque ele era o titular da hora de trabalho. Ou como no trabalhador doméstico, ele está mudando de. Não, indenize, porque o trabalhador doméstico, ele era o titular do trabalho. Então ele merece uma indenização por isso. A mesma coisa aqui, por isso que o debate tem que ser enfrentado francamente, porque não cabe indenização. Quando a gente reconhece ganhos geracionais, isso não é só o Brasil que faz, isso é um debate mundial. Outros países fazem melhor que a gente, já fizeram há muitos anos antes da gente, e não coube indenização para quem não é o titular dessa hora de trabalho.
1: Hoje, Fernando Capês, muitas empresas veem como solução para manter os postos de trabalho junto com essa redução da carga horária, medidas compensatórias. Existem vários setores da economia que possuem compensação na folha de pagamento, com redução ali de alguns impostos e encargos. Olhando especificamente para essa decisão de Durigan, que na verdade está sinalizando uma futura decisão de não haver qualquer possibilidade de compensar as empresas para essa manutenção de empregos com o fim da escala 6 por 1, como que você enxerga no horizonte as políticas econômicas e a manutenção dos postos de trabalho?
3: Olha, Bia, eu enxergo com muita apreensão. Pelo seguinte, como é que eu vou dizer se vai ter um impacto ou não vai ter um impacto? Como é que o ministro da Fazenda, o Durigan, pode dizer que, na opinião dele, não tem que ter medidas compensatórias? Se nós estamos com um governo que quer adotar esta medida sem uma providência básica, que é a realização de um estudo de viabilidade e impacto econômico, de um estudo de viabilidade e impacto técnico que possa nortear a tomada de uma decisão sem a realização de audiências públicas. É uma medida, a meu ver, autoritária, uma medida que é tomada sem que se ouça e sem que se dê oportunidade de manifestação de um dos setores, que é aquele que emprega diretamente envolvidos na medida, e uma providência, que é uma providência legislativa, que vai ser tomada num período eleitoral. Então, novamente, vou bater naquela tecla. Não dá para a gente ver seriedade nestas ações, não dá para ver a sinceridade de propósitos que não seja a obtenção de ganhos eleitorais. E vamos voltar a bater naquela tecla. Falta consistência de um planejamento econômico duradouro que anteveja situações futuras. É um governo que atua pelo imediatismo, pela produção de efeitos benéficos de curta duração e de impacto. Ou seja, uma medida populista. Para que ela fosse respeitada, ela teria que ser necessariamente antecedida por estudos técnicos, econômicos e por ouvir e dar mais oportunidade de manifestação para um dos setores que vai ser diretamente afetado.
4: Ô, Lucas Merreiro, como é que você avalia essa fala do ministro e ela se descola, no teu ponto de vista, da necessidade de um diálogo mais intenso com os setores que vão ser aqueles que vão ser diretamente afetados pelo fim da escala 6x1?
5: Foi uma fala muito infeliz para não dizer que foi uma fala canalha, então vou usar o termo infeliz. O que o Dário Durigan fez aqui, o ministro da Fazenda, né, que tem aí opiniões muito duras para quem não faz a menor ideia do que está fazendo ou dos efeitos dos planos dele, né? O que ele fez foi o seguinte: comparar a classe dos empresários com a dos escravocratas da época da escravidão. Percebam a canalice, ele compara essa questão da escala 6x1 como se o governo estivesse libertando escravos. É uma questão análoga, é claro. É um absurdo. Esses empresários que o Durigan está dizendo aí que não merecem indenização, né? Basicamente dizendo assim, a gente vai fazer essa medida populista assim e eles que se virem. São esses empresários que bancam a farra do PT na hora de tentar se reeleger, bancam essas medidas populistas, eleitoreiras. E eu não estou falando dos grandes empresários, não, porque esses têm lobistas que são muito amigos do governo. Eu estou falando do pequeno, do médio empresário que vai quebrar pagando essa conta. Vai quebrar. Muitas empresas vão fechar as portas porque não vão conseguir se adequar às novas regras que estão sendo impostas de forma extremamente irresponsável. Como o Capês bem colocou aqui, não tem um único estudo de impacto orçamentário, de impacto financeiro, melhor dizendo. O governo não faz ideia do que vai acontecer, a classe dos empresários não faz ideia do que vai acontecer, ninguém sabe. A única coisa que eles sabem é que eles querem aprovar esse projeto que simplesmente diz, agora não pode mais escala 6x1, e aí eles vão poder dizer, olha só, nossa, nós estamos libertando o povo trabalhador do empresário malvadão, como a Lei Áurea, como a Lei Áurea acabou com a escravidão na época dos escravos. É risível, para dizer o mínimo, é nojenta, abjeta essa fala do ministro da Fazenda, Dário Durigan. Ele deve um pedido de desculpas à classe dos empresários, dos pequenos e médios empreendedores especialmente, que, repito aqui, são as pessoas que estão pagando a farra do PT.
4: E o Brasil tem até setembro para adequar os produtos às novas regras do mercado europeu, como afirma a Associação Brasileira das Indústrias Exportadoras de Carnes. Vamos então falar sobre essas exigências impostas pelo bloco europeu e também as medidas adotadas pela classe produtora aqui do Brasil com o nosso David de Tarso. Conte aí, meu amigo, bem-vindo.
6: Exatamente, a União Europeia então emitiu esse documento estabelecendo que até setembro as atividades brasileiras em relação à exportação de carnes têm que se adequar e não utilizar, né, ter restrições quanto ao uso de antimicrobianos. Então, a missão agora dos produtores brasileiros é se adequar a essa nova exigência sanitária da União Europeia. Já houve manifestação da ABIEC, que é o setor que representa as exportações de carnes brasileira, também em conjunto com o MAPA, Ministério da Agricultura, Pecuária e Abastecimento, dizendo que eles vão estabelecer as diretrizes, a cartilha vai ser seguida à risca para que as exportações, então, sejam feitas à União Europeia, depois do acordo, né, estabelecendo relações comerciais com isenção de taxas entre Mercosul aos países europeus. A gente sabe também que existe um protecionismo em relação aos europeus, até mesmo manifestações foram feitas para que o acordo não fosse fechado, e os produtores brasileiros têm um grande potencial para as exportações. As carnes brasileiras têm muita qualidade. E aí agora foi colocada mais essa barreira sanitária, que muitos entendem também como uma questão política e não necessariamente de preocupação sobre o uso dos antimicrobianos e antibióticos nas carnes com essa nova exigência. O governo brasileiro emitiu uma carta, né, por meio das pastas aí que são referentes às exportações, às tratativas, setor da agropecuária, dizendo que foi pego de surpresa com essa notícia, que vai trabalhar em conjunto com os produtores para que essas exportações não parem. Então tem até setembro essa adequação para que o mercado nacional possa fazer o envio de carnes e também outros materiais, componentes de origem de proteína animal ao consumo humano para a União Europeia. Então a gente vai seguir acompanhando essa situação, mas houve essa exigência, essa restrição quanto ao mercado brasileiro. Eu volto com vocês por enquanto.
1: Obrigada, David de Tarso, pelas informações. Até daqui a pouco. Vamos te atualizar para a previsão do tempo nessa quarta-feira. O dia já está começando a ficar um pouquinho mais aquecido nesse horário.
7: Mais Paulo agradável,
1: Nobre,
7: né?
1: A promessa de máximas um pouquinho mais altas, mas não dura muito. Infelizmente, a gente tem que ser verdadeiro
7: realista,
1: aqui.
7: Realista, né? Previsão do tempo realista aqui, aqui na Jovem Pan. Olha, eu trago imagens, antes de a gente falar se esse frio vai ou não persistir aqui no Brasil, eu trago imagens para você que nos acompanha pela televisão, para você que está na rádio, a gente vai narrando aqui para você. Imagem da geada em São Joaquim, Serra Catarinense, no dia de ontem está essa imagem, mas hoje com certeza teremos imagens tão semelhantes quanto essa. É geada ali em São Joaquim, gente, menos 5,7 graus ontem, hoje menos 4 graus em São Joaquim, Serra Catarinense. Essa é a imagem bonita dessa geada também nesse campo pastoso ali, é como se fosse esse tapete branquinho, né?
1: Bonito.
7: Parece neve, mas é geada ali na região sul do Brasil que tem registrado essas imagens bonitas. Teremos essas imagens bonitas ainda nos próximos dias? A questão é a seguinte, a onda de frio acaba hoje aqui no Brasil. Vai até hoje, quarta-feira. Mas as temperaturas vão continuar muito baixas na maior parte do Brasil. Isso porque a massa de ar polar, ela enfraquece hoje, mas nos próximos dias a gente ainda tem uma sequência de ar frio que vai continuar dominando o Brasil. Então, a ordem cronológica é a seguinte. Estamos passando ainda pela influência da massa de ar frio que chegou no final de semana. Então, já estamos sob a influência dela. Entre a quinta e a sexta-feira, temos uma nova massa de ar frio no sul. E é entre o domingo e a segunda, outra massa de ar frio. Então, lembra quando a gente falava sobre essa sequência do ar frio, essa sucessão de ar frio aqui no país? Exatamente isso. Essa atmosfera favorável para receber mais ar frio até o próximo dia 20 de maio. Então, a tendência é um sobe e desce na temperatura. Hoje, aqui na capital paulista, a temperatura um pouquinho melhor durante a tarde. Amanhã ainda amanheceu frio o dia de hoje, tá? Na casa dos 10 graus aqui em São Paulo. Durante a tarde, máxima de 26. Essa condição também vai se aproximar da região sul do Brasil. À tarde, a temperatura sobe um pouco mais, o sol aparece mais aqui em São Paulo, no sul, Curitiba também, áreas ali de Porto Alegre, vai dar aquela aquecida. Hoje não é aquela luz de geladeira aqui em São Paulo, aquele sol que não funciona. Hoje o sol dá uma aquecidinha aqui em São Paulo, hoje diferente...
1: Só o fogão a lenha.
7: Exatamente, diferente dos últimos dias, tá? Chuva aqui em São Paulo, só pra gente finalizar esse...
1: Certo.
7: Primeira parte de São Paulo, da região sudeste. Chuva aqui em São Paulo chega no final de semana, mas ainda assim com milímetros muito baixos, chuva muito pontual por aqui, tá? O tempo firme é o que vai predominar. E não somente aqui em São Paulo. Em áreas do sul do Brasil, a alta pressão vai varrendo essas nuvens de chuva no sul, no sudeste, em áreas do centro-oeste do Brasil também. Goiás e Distrito Federal ainda amanhecem com temperatura mais baixa hoje, assim como também Cuiabá e Campo Grande nessa condição. Áreas mais ao sul de Mato Grosso do Sul, também Triângulo Mineiro, sul de Minas Gerais, todas essas áreas sem chuva, mas com temperaturas ainda, agora nas primeiras horas do dia, muito baixas, né? Ontem, Monte Verde, em Minas Gerais, registrou temperatura negativa. Espírito Santo hoje pode ter alguma chuva, Rio de Janeiro também, tá? Mas sem grandes volumes. Os grandes volumes agora, por enquanto, a gente não vai ver no centro e sul do país. Somente na faixa leste do Nordeste, mais uma vez, como a gente tem falado, por causa da umidade marítima ali na costa nordestina, e áreas do Maranhão, Piauí e Ceará. Norte do Brasil também, atenção, mais uma vez. É, região do Amazonas também com chuva forte, Manaus pode chover forte, Pará também, Amapá. Temperaturas hoje mais agradáveis, tá? Na maior parte do Brasil, em elevação. Olha só, 26 graus hoje, dá pra gente comemorar aqui em São Paulo com muito sol aqui durante a tarde. 28 graus em Cuiabá, 27 graus em Manaus e 20 graus para você que está em Porto Alegre. Lembrando, nos próximos dias ficaremos no vai e vem de temperaturas hora baixas, hora mais altas, por conta das massas de ar frio que vem por aí.
1: A gente gosta do calor, mas é outono com cara de outono, né, Paulo?
7: É isso, a gente estava precisando de outono com cara de outono.
1: Até mais, muito obrigada.
7: Tchau para vocês dois, tchau.
4: E a Polícia Federal de Campinas, no interior de São Paulo, deflagrou uma operação para investigar a suspeita de gestão temerária na aplicação de 107 milhões de reais do Instituto de Previdência dos Servidores Públicos de Cajamar. O repórter Guilherme Pierangeli chega com as informações agora. Conte pra gente, Guilherme. Bom dia.
8: Bom dia, Evandro. Bom dia a todos que acompanham a Jovem Pan News. Pois é, essa operação deflagrada pela PF, focando o Instituto de Previdência dos Servidores Públicos de Cajamar, na Grande São Paulo, né? É a PF de Campinas por uma questão de jurisdição, mas Cajamar é um município na Grande São Paulo e tem mandados sendo cumpridos, além de Cajamar, também na capital paulista e na cidade de Boituva, que fica no interior ali, mais para a região de Sorocaba, envolvendo justamente gestão temerária de aproximadamente 107 milhões de reais aplicados em quatro letras financeiras emitidas por dois bancos privados. Segundo apurado, um desses bancos seria o Master, o outro, a PF, ainda não informou. A operação está em andamento, deveremos ter essa informação mais ao final desta manhã. A Justiça Federal também determinou medidas cautelares de afastamento da função pública e de indisponibilidade de bens dos investigados nessa operação. De acordo com a Polícia Federal, o caso envolve recursos do regime próprio de Previdência Social, que é responsável pela previdência dos servidores efetivos do município de Cajamar. E essa investigação começou com as informações indicarem possível aplicação irregular dos valores administrados pela autarquia previdenciária. O nome da operação off-balance faz referência ao desequilíbrio entre a obrigação da gestão prudente dos recursos públicos e a adoção dos riscos considerados incompatíveis com a segurança exigida para fundos previdenciários. Lembrando que há pouco mais de duas, três semanas tivemos aqui na região de Campinas também a Polícia Federal cumprindo uma operação parecida relacionada ao Instituto de Servidores da cidade de Santo Antônio de Posse, aqui na região metropolitana de Campinas, e há problemas também envolvendo Instituto de Previdência, o Banco Master, no Rio de Janeiro, né? Então pode ser que outros pelo Brasil também venham a ter esse problema. A Polícia Federal segue investigando e a gente segue acompanhando esse caso na cidade de Cajamar.
4: Muito obrigado, Guilherme. Agora 9 horas e 31 minutos.
1: Repita.
4: 9h31 da manhã.
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8: Quase 34 minutos.
9: Repita.
8: 9h34 da manhã.
9: Partidos do entorno do governador de São Paulo, do Tarcísio de Freitas, estão estudando fazer um grande evento para formalizar os candidatos das eleições de 2026. Quem traz para a gente esse bastidor é a Beatriz Manfredini. Quanto mais evento nessa época, mais os partidos comemoram, né, Bia? Bom dia, bem-vinda.
10: É bom, né, Bia, para eles, fortalece a imagem, fortalece as candidaturas e a ideia é como se fosse uma convenção única, uma convenção conjunta, pelo menos é a possibilidade de agora. Bom dia de novo para todo mundo por aí, também para quem nos acompanha aqui no Jornal da Manhã. Então, a ideia é fazer um evento grande aqui em São Paulo, justamente dos partidos que fazem parte aí da chapa do governador de São Paulo, Tarcísio de Freitas, uma convenção única mesmo, nessa demonstração de força, de união, de um trabalho conjunto. Não tem nada ainda fechado, nem dia, nem local, nem é certeza absoluta que isso vai acontecer, mas a possibilidade começa a ganhar corpo agora nos bastidores. Os presidentes estaduais das siglas trabalham então para o convencimento ali geral de que isso aconteça e esperam também um aceite, um ok final do próprio governador Tarcísio de Freitas. O que eu apurei é que estão encabeçando esse movimento os presidentes estaduais dos partidos republicanos, também do MDB aqui de São Paulo e do PP. Então, esses partidos já teriam sinalizado de forma positiva que topariam fazer parte dessa grande convenção e, claro, com o PP vem também o União Brasil, ali, afinal, os dois estão federados, né, na Federação União Progressista. Então, esses partidos já sinalizaram um ok que poderiam fazer essa grande convenção. O PL ainda não deu uma resposta e aguarda ainda entender melhor como é que vai funcionar. Uma das possibilidades, por exemplo, que vem sendo estudadas é que os partidos, antes de se unirem em um local único para fazer esse grande evento, tenham ali um outro lugar em particular para assinarem ali, formalizarem quem serão os convencionados, quem serão os candidatos oficiais e logo depois dessa assinatura já se reúnam nesse grande evento, que a ideia é chamar um público grande para fazer então oficialmente, fazer a foto ali dessa convenção conjunta para dar essa ideia de apoio. A gente vai acompanhar para ver se isso realmente vai acontecer, vai sair do papel, mas é uma possibilidade que está sendo ventilada nesse momento. Lembrando que o período de convenções ainda tem um tempo para acontecer, começa mais ou menos ali no meio de julho e vai até o comecinho de agosto, é o momento em que os partidos oficializam quem serão os candidatos. Antes disso, tem outras coisas para acontecerem. A formalização de André do Prado como pré-candidato ao Senado acontece no dia 20 de junho pelo PL. Nessa semana, a gente antecipou aqui algumas semanas, tem a formalização de Guilherme Derrit pelo PP também como pré-candidato à Casa Alta, evento com Tarcísio e Flávio Bolsonaro, entre outros que devem acontecer. Aquele da formalização do PP de apoio a Tarcísio foi adiada, não tem data por enquanto, depois da operação da Polícia Federal contra o presidente nacional da sigla, Ciro Nogueira. Bia.
9: Obrigada, Beatriz Manfredini, pelas informações. Ela que traz os nomes, as datas, as agendas nesse processo eleitoral aqui para São Paulo. Deixa eu te contar, tudo que a Beatriz Manfredini apura de bastidor, além de aparecer aqui no Jornal da Manhã, também está lá no site jovempan.com.br. Então você acessa, vai na aba Colunistas, clica no nome da Bia Manfredini e vai encontrar o destaque de hoje, justamente essa informação dos partidos que fazem chapa com Tarcísio, avaliando aqui uma convenção conjunta para anúncio dos nomes nestas eleições.
11: A decisão do ministro do STF, Flávio Dino, que vetou a aposentadoria compulsória, não poderá ser estendida a outros juízes, de acordo com a Advocacia Geral da União. Vamos entender então com a nossa Rafaela Almeida. Conte, Rafaela.
12: Olha, Evandro, o entendimento da Advocacia Geral da União é de que a decisão do ministro Flávio Dino foi tomada dentro de um processo individual envolvendo um magistrado do Rio de Janeiro e, por isso, não teria efeito geral sobre toda a magistratura brasileira. Na manifestação enviada ao STF, o órgão argumenta que ampliar esse entendimento para outros juízes poderia ferir princípios como o devido processo legal e o contraditório. A AGU também afirmou que o controle disciplinar dos magistrados é uma atribuição do Conselho Nacional de Justiça e que o Supremo só deve intervir em situações excepcionais. A discussão começou em março, quando o Flávio Dino entendeu que a reforma da Previdência de 2019 retirou a base constitucional para a aposentadoria compulsória como punição administrativa. Na prática, o que acontece? O juiz deixa de exercer a função, mas continua recebendo vencimentos proporcionais ao tempo de serviço, o que há anos é alvo de críticas dentro e fora do judiciário. Na decisão, Dino afirmou que a aposentadoria é um direito previdenciário e não deveria ser utilizado como um mecanismo de punição. O ministro também defendeu a criação de instrumentos mais efetivos para a responsabilização de magistrados em casos de infrações graves. Volto com você.
9: Obrigada pelas informações, Rafaela. O presidente dos Estados Unidos, Donald Trump, disse que Cuba está pedindo ajuda e que seu governo vai conversar com a ilha caribenha. O Eliseu Caetano está de volta com as informações. O Eliseu, é muita declaração para a gente analisar aqui. Trump falou que está anexando ou fez ali uma alusão a anexar a Venezuela como um estado norte-americano. Agora que Cuba está pedindo ajuda, vai lá, a missão é tua.
13: Trump falou. Basicamente ou majoritariamente, todas as notícias internacionais se resumem à centralidade do atual presidente dos Estados Unidos. Ele chamou para si a atenção da comunidade internacional e, segundo os analistas políticos por aqui, parece querer os holofotes todos voltados para ele. Não à toa ele teria, né, essa regra, né, de falar e tentar atingir o maior número de pessoas e países possível, viu, Bia? Muito bom dia novamente para você, para o Cine, para todos que acompanham o Jornal da Manhã. A gente chega ao vivo, direto de Miami, no sul da Flórida, a menos ali de 100 quilômetros, né, da ilha de Fidel Castro, de Cuba, porque o presidente dos Estados Unidos afirmou que Cuba estaria pedindo ajuda para a sua administração e que ele e seu governo têm total interesse em uma conversa com as autoridades de Havana. Essa declaração foi feita através de um post em sua rede social, a Truth Social. Trump classificou a ilha como um país fracassado e em trajetória de piora econômica. Trump escreveu ainda que nenhum republicano jamais falou com ele sobre Cuba e reforçou que o país só vai em uma direção, para baixo, acrescentando essa frase que repercute hoje, de que Cuba está pedindo ajuda e que ele vai conversar com os seus homólogos na ilha de Fidel Castro. Essa fala, Bia, sim, ocorre em um momento aí muito sensível por conta do forte endurecimento da política americana em relação ao regime cubano. Washington, como a gente tem acompanhado aqui ao longo da programação da Jovem Pan, intensificou os esforços, ampliou as sanções financeiras, tem restringido e muito as transações com setores considerados com setores energéticos e também com setores considerados estratégicos, vitais para a ilha de Cuba, né? Incluindo aí essas medidas de pressão energética, incluindo restrições ao fornecimento de combustível, porque Cuba, como a gente sabe, tinha uma parceria de longa data e muito forte, muito firme com a Venezuela. Sem a Venezuela, Cuba capenga, vai de mal a pior. E por isso essa frase de Donald Trump, e por isso a gente tem acompanhado o agravamento dessa crise de energia que já vinha sendo enfrentada por Cuba há muitos anos, mas que piorou bastante desde janeiro desse ano, quando o então líder do regime venezuelano foi preso e trazido para cá, para os Estados Unidos. Há relatos de apagões que duram até 48 horas seguidas lá no país. Bom, a gente vai seguir daqui acompanhando essas e outras notícias. Já já eu volto, porque Donald Trump está pousando na China. Daqui a pouquinho. Volto com vocês no estúdio.
9: Eliseu Caetano e o Capê está por aqui já para a gente trazer análise sobre essa nova fala de Donald Trump. Sabemos que ele elencou ali, né, Capê, Cuba como um país fracassado. Economicamente, isso é quase que um consenso entre vários líderes, analistas, a situação complicada, política e econômica de Cuba. Agora, de que o país caribenho estaria pedindo ajuda, já é uma outra conversa, porque Donald Trump não vai estender a mão sem pedir nada em troca.
14: Exatamente esse ponto, Bia, que você colocou. Uma coisa é, Cuba é um país fracassado? Economicamente, não há como contestar esse dado. Cuba é um país economicamente fracassado porque sempre dependeu da União Soviética até a sua dissolução completa em 1991. A União Soviética ajudava Cuba, subsidiava aquele país. Depois a Venezuela. Agora, sem Venezuela, sem União Soviética, o país realmente está à beira de um colapso econômico. Então, está fracassado economicamente. Agora, como você colocou, não sei se Cuba está pedindo ajuda, não sei mais como, não quer acreditar do que o Donald Trump fala. Acho que se Cuba pedir ajuda, é a porta aberta para que os Estados Unidos venha também a montar ali um setor de sua influência. Não sei se é verdade isso. O fato é que Trump teria interesse, sim, em reatar relações econômicas com Cuba, apoiar economicamente Cuba e, em troca, exercer a sua influência, porque a política externa de Donald Trump é a América para os americanos do Norte. É o ressurgimento da doutrina Monroe do século XIX.
9: Rapidamente, Cuba precisa pedir ajuda ou, na verdade, fica até meio encurralada porque tem aquela dependência energética da Venezuela que está indiretamente sob controle de Donald Trump. Então, acaba criando aqui uma linha de fogo.
14: Cuba não tem outra alternativa a não ser buscar um apoio econômico externo, e esse apoio tem que vir dos Estados Unidos, porque a Rússia não tem a menor condição de ajudá-la, talvez a China, mas os Estados Unidos não vai permitir. Então, a tendência é que vão ficar esbravejando, dizendo que não precisam dos Estados Unidos, que a Revolução Cubana triunfou, mas é possível que nos bastidores peçam ajuda.
9: Obrigada, Capês.
11: E a Associação Brasileira do Varejo Têxtil se manifestou contra a medida provisória assinada pelo presidente Lula, que colocou fim à chamada taxa das blusinhas. Vamos então conversar com o David de Tarso para entender esse posicionamento das entidades que representam o setor. Conta aí, David. Acho que David não está nos escutando, a gente vai refazer a conexão com o nosso querido David de Tarso para então trazermos as informações aqui para vocês. Agora, é interessante perceber que o governo faz uma reversão, muda a situação relacionada à taxa das blusinhas, sem aparentemente ter apresentado uma proposta lá atrás que trouxesse um prazo para o recolhimento desses impostos. É isso que também gera uma crítica dos setores que agora seriam impactados pela diminuição ou a diminuição da carga tributária para as importações, que aumentaria a concorrência aqui no país. Eu vou conversar aqui com o nosso Lucas Merreiro para trazer um pouquinho dos detalhes e da avaliação dele também sobre essa situação. Merreiro, o fato do governo não ter lançado esse programa lá atrás com um prazo pré-definido que estabeleceria, de certa forma, um planejamento, gera agora muitas críticas dos setores que dizem, ué, Mas por que essa medida está sendo adotada justamente agora, num ano eleitoral em que o governo vai tentar se manter no poder?
15: Eu concordo com o seu questionamento, Evandro. Realmente é bizarro. Aliás, tudo que envolve essa taxa das blusinhas, né? Que na prática é aquela taxa que acabava com a isenção de importação de produtos de até 50 dólares. Ou seja, algo que era muito utilizado por pessoas de classe média baixa, para importar roupas, bugigangas da China e tudo mais. Foi feito de forma extremamente errada. Primeiro porque foi feita ouvindo o lobby dos grandes varejistas, né? Os grandes varejistas queriam que essa taxa se aplicasse, porque as pessoas passariam a ter que comprar com eles e também prejudicaria os pequenos e médios empresários. Lembrando, porque são pessoas que importam muitos produtos da China para revender aqui no Brasil. E agora que a medida vai ser revogada, e revogada de uma forma extremamente irresponsável, porque não adianta você cortar imposto. Eu sou a favor de cortar imposto, eu acho que o Brasil paga imposto demais, mas não adianta você cortar um imposto sem apresentar um corte de gastos também. O governo está em déficit, como que ele vai cortar esse imposto agora e conseguir se manter? Não tem a menor explicação, não tem a menor lógica, sem contar o fato do governo apresentar a doença e o remédio, porque eles apresentam a taxa e depois revogam. Quer dizer, está absolutamente tudo errado.
11: Valeu, viu, Lucas Berreiro? Então, vamos trazer um pouquinho mais dessas informações agora sobre a Associação Brasileira do Varejo Têxtil, que se manifestou contrária a essa medida provisória. Conta aí, o David de Tarso, agora sim.
16: Desculpa aí, aqui caiu o meu retorno aqui, né, para que eu pudesse ouvir, mas a ABVTEX, que é a associação que representa a indústria têxtil, teve essa manifestação, mas não foi só ela. A Confederação Nacional da Indústria também se manifestou, o Fiesp, enfim, as mais diferentes entidades ligadas ao setor industrial estão revoltados com essa medida, né, de restabelecer após 2 anos a não taxação, ficou conhecida como a taxa das blusinhas para compras de até 50 dólares. Então, a ABVTEX diz a seguinte nota: é inadmissível que, enquanto o setor produtivo nacional enfrenta uma das maiores cargas tributárias do mundo, juros elevados, custos operacionais crescentes e ambiente regulatório completamente complexo, né? Essas empresas internacionais continuem recebendo privilégios artificiais. Aí tem também a Confederação Nacional da Indústria, por meio de nota, também se manifestando, dizendo que avalia o fim da cobrança do imposto sobre as importações de até 50 dólares prejudicial à indústria brasileira e ao desenvolvimento econômico do país. Para a CNI, mais do que uma simples mudança tributária, a decisão do governo federal de extinguir a chamada taxa das blusinhas representa uma vantagem concedida a indústrias estrangeiras. Então, tiveram essas manifestações os setores ligados à indústria. Eu me lembro, até quando foi estabelecida essa questão, junto ao ministro da Fazenda, Fernando Haddad, eu perguntei isso a ele, né, sobre a questão da taxação. Ele disse que era para proteger as indústrias brasileiras e que estava onerando bastante. E agora o governo, como muitos veem, uma medida eleitoreira para que realmente possa se manter no poder e assim, né, fazer um aceno de que está reduzindo impostos. Só que, consequentemente, o setor produtivo brasileiro tem sofrido e, por isso, dessa manifestação de revolta quanto à medida provisória estabelecida, retirando as taxas internacionais. Eu volto com vocês.
11: Valeu, David. E o volume de vendas do comércio varejista em março cresceu 0,5% se a gente comparar com fevereiro deste ano. Alan Gani, qual o motivo dessa alta, meu amigo?
17: Olha, basicamente foi puxada pelo setor de combustíveis e lubrificantes no mês de março. Então, mesmo com a alta no preço, o volume aumentou bastante. Então, o pessoal aí conseguiu lucrar muito neste setor. E também venda de materiais de escritório, itens de computação, enfim, cresceu também bastante, né? O que explica o resultado de um crescimento de 0,5%, Evandro, acima das previsões do mercado financeiro, que eram de estabilidade, de não crescimento. Então, cresceu em fevereiro 0,7% e agora 0,5%.
11: Ô Gani, e como é que você avalia os próximos movimentos a partir das inconstâncias que a gente tem no mercado daqui para frente?
17: Olha só, né? Falando especificamente do varejo, é uma situação bastante complicada, principalmente pela alta taxa de juros. O varejo acaba sendo bastante penalizado, porque o consumidor, ele faz compras a prazo, muitas vezes, né, financiadas, e aí com juros elevados ele acaba fugindo desse tipo de compra.
11: E não há previsão de baixa desses juros.
17: E não,
11: né?
17: Há previsão, né? E se cair, vai cair pouco. Sem contar, Evandro, também que o varejo sofre dificuldades este ano por conta da elevação da inflação, que corrói o poder de compra, e o alto endividamento. Então tem 80% das famílias endividadas, é claro que elas não vão consumir, né? Ou vão consumir menos. A prioridade agora é pagar as dívidas. A situação não está fácil para o setor varejista. E agora caiu a taxa das blusinhas também, vai ter que enfrentar concorrência internacional.
11: Valeu, Gani.
17: Até.
11: Até já.
9: Olha, tem desdobramento envolvendo aqui aquelas acusações, a briga, a confusão em um restaurante no Rio de Janeiro com o compositor Ed Mota. Depois dele ser acusado de xenofobia, ele negou ter tido uma atitude preconceituosa e disse que é neto de baiano. Esse tipo de argumento, né, Rodrigo Viga? Como se uma coisa colasse com a outra. Eu tenho um familiar, eu tenho um amigo que é assim, então isso me permite fazer certos tipos de alegações. Qual foi aí o contexto dessa fala, portanto, dessa tentativa de se defender de Ed Mota?
18: O direito é uma arte muito caprichada, né, minha cara Bia? Porque você sempre encontra ângulos, perspectivas para tentar, claro, preservar, blindar e proteger o seu cliente, o seu contratante, no caso. O Ed Mota esteve na delegacia aqui da Gávea, melhor dizendo, na zona sul do Rio de Janeiro, prestando depoimento por 2 horas nesta última terça-feira sobre o caso que aconteceu no comecinho desse mês de maio, em que ele lançou uma cadeira contra um funcionário de um restaurante bastante conhecido, que ele frequenta no Jardim Botânico. Aí depois teve confusão da mesa do Ed Mota com uma mesa vizinha. O da mesa vizinha acabou levando um soco, um corte na cabeça, uma confusão danada. E aí, a partir daquele episódio, começaram a brotar novidades sobre a relação de Ed Mota com os funcionários do estabelecimento comercial. Eu tive a oportunidade de ouvir um áudio em que claramente ele chama o funcionário de Paraíba. Foi numa conversa com o dono desse estabelecimento comercial. Quando esteve aqui na delegacia da Gávea, ele disse o seguinte, que não é preconceituoso, está sendo acusado de preconceito, pena prevista no Código Brasileiro de até 3 anos de reclusão. E aí argumentou, disse que tem avô nordestino, bisavô nordestino, avô baiano, bisavô baiano, para tentar se proteger, se blindar dessa acusação de preconceito. Disse que são posições dos funcionários infundadas, injustificáveis e uma grande injustiça contra ele, que está sendo alvo de um inquérito aqui na delegacia da Gávea, viu, minha cara Bia?
9: Tem uma outra questão para tratar contigo, Viga. A Prefeitura do Rio está encerrando o pagamento de passagens de ônibus municipais em dinheiro. O que, que muda para os passageiros?
18: Quem não tiver a bilhetagem eletrônica pode ter uma tremenda dor de cabeça. Está anunciando que não vai mais aceitar dinheiro a Prefeitura nos ônibus que circulam aqui na cidade até o dia 30 de maio. A partir do dia 30 de maio, ou seja, a partir de 1º de junho, não se aceitará mais dinheiro vivo, né, em espécie, moeda ou cédula, nos ônibus aqui do Rio de Janeiro. Uma tentativa de modernizar o sistema, evitar também desvios, desfalques, enfim. Vamos ver se essa medida efetivamente vai ser implementada. É preciso uma campanha de educação, de explicação para a população, porque muita gente ainda literalmente conta as moedas para circular de ônibus na cidade do Rio de Janeiro. Mas, segundo a Prefeitura, a partir de 1º de junho, só na bilhetagem eletrônica, até o dia 30 desse mês de maio, ainda aceita dinheiro. Depois, nananina não, viu, Bia?
9: É isso. Obrigada, Viga. É importante esclarecer e trazer essas atualizações também para os passageiros, para ninguém ser pego desprevenido no transporte coletivo.
11: E o presidente Donald Trump vai pedir ao presidente Xi Jinping que abra o país para instituições financeiras e para gigantes da tecnologia norte-americanas. Eliseu Caetano, conta essa para a gente fechar.
13: Só amanhã, porque agora é noite lá na China. Inclusive, Donald Trump acabou de desembarcar em Pequim, acompanhado de ninguém mais, ninguém menos que Elon Musk, seu ex-braço direito. E essa visita marca o primeiro encontro entre os dois homólogos, Xi Jinping e Donald Trump, desde 2017 e nesse momento sensível de guerra lá no Irã. Antes da cúpula, Donald Trump declarou que seu primeiro pedido para Xi Jinping vai ser abrir a China para bancos, instituições financeiras e gigantes da tecnologia americana. Essa afirmação foi feita através de um post também em suas redes sociais. Ele disse que a ideia de abrir a China para o Ocidente seria mais benéfico para todo o planeta, para todos os países envolvidos. E Trump está viajando com uma comitiva forte, viu? Elon Musk da Tesla, Tim Cook da Apple, Jensen Huang da Nvidia e executivos da Boeing, da Goldman Sachs, do Citigroup e outros. São cerca de 17 CEOs de multinacionais acompanhando o presidente dos Estados Unidos para essa cúpula que começa amanhã, dia 14, e vai até o dia 15, onde eles vão tentar aí um maior acesso ao mercado chinês, redução de barreiras regulatórias e aprovações para investimentos. Tarifas comerciais também estarão na agenda, equilíbrio na balança e possíveis grandes compras chinesas. Eu volto com vocês no estúdio.
9: Obrigada, Eliseu Caetano, pelas informações ao vivo dos Estados Unidos. A gente não fecha por aqui, apesar de reta final do Jornal da Manhã. Dá tempo ainda de te atualizar sobre o que esperar para esta nossa quarta-feira. Rodrigo Viga, diz pra gente qual que é o foco da atenção pelo Rio de Janeiro.
18: É, tem que olhar para as bombas, tem que olhar para a Petrobras, que está ameaçando em breve aumentar o preço da gasolina nas refinarias, mas vai aguardar até os 45 do segundo tempo, limite do limite, aquele projeto de lei que tramita no Congresso Nacional, para criar uma espécie de colchão de amortecimento para esse eventual ajuste no preço da gasolina nas refinarias. PIS e COFINS seriam retirados, mas aí as receitas extras do petróleo poderiam compensar esse ajuste da Petrobras, que quer até 2031 acabar com a dependência da importação de óleo diesel. Hoje o Brasil produz 70% a 75% do óleo diesel que é consumido, demandado aqui internamente, mas ainda precisa importar outros 25%, 30% para atender a demanda nacional, viu, Bia?
11: E você, Rafael Almeida, o que destaca para essa quarta?
12: Olhos voltados para a Anvisa, que deve analisar ainda hoje se mantém a suspensão dos produtos da IP. Os próximos passos da empresa devem decidir aí sobre o recolhimento ou não dos produtos da Anvisa, da IP.
9: Nos Estados Unidos, Eliseu Caetano traz ainda para a gente qual que é o fecha dessa manhã, por enquanto, de quarta-feira.
13: Ou abre da semana, né, Bia? A gente vai seguir de olho em Donald Trump e essa visita, a primeira desde 2017, à China. O presidente dos Estados Unidos acabou de desembarcar em Pequim com pompas e circunstâncias de um grande chefe de Estado, demonstrando aí a força desse encontro e também como essa comitiva com 17 CEOs de multinacionais americanas está sendo vista pelos chineses. Então, essa é a notícia que nós ficaremos atentos ao longo desse dia, porque a expectativa lá na China é grande com relação a isso, mas aqui em Washington é maior ainda.
11: Valeu, meus amigos. Obrigado pela participação de vocês e da sua também conosco aqui nessa quarta-feira, agora 10 horas em ponto.
9: Repita.
11: 10 horas da manhã. Fiquem com Deus.
9: Até amanhã. Se cuida.
11: Tchau.
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3: Bom dia, muito bom dia para você. Agora são 10h04 da manhã, faz 14 graus na cidade. Seja muito bem-vindo, seja bem-vinda. O Pan News Londrina começa agora ao vivo até o meio-dia com muitas informações aqui da cidade e de toda a região. Aqueles fatos que você merece ficar sabendo, você encontra aqui no Pan News Londrina. Muito prazer, eu sou Silvia Vilarinho e sempre aqui comigo, né, para levar as principais informações, o Wesley Lemos. Muito bom dia, Wesley.
4: Bom dia, Silvia. Bom dia a todos que estão conectados com a gente aqui em 104,5 FM. Um abraço para todo mundo. Obrigado pelo carinho da audiência. Vamos até o meio-dia com muita informação para vocês aqui de Londrina e região. É política aqui no teu rádio também. E no YouTube, viu? Jovem Pan News Paraná. Só vem no YouTube com som e imagem e também no rádio 104,5. Dá para participar com a gente, viu? 43 99941 1045. 43 99941 1045. Você está no Pan News Londrina e nós vamos agora aos principais destaques do dia.
3: Manutenção asfáltica. 137 milhões de reais serão investidos nas ruas de Londrina.
4: Polêmica. Londrina pode vir a criar uma reserva patrimonial em bitcoins.
3: Vereadores aprovam aporte de mais de 3 milhões para o Corpo de Bombeiros.
4: César Macchiolchi faz balanço da passagem pela Secretaria do Trabalho. Ele deve assumir a comunicação da Prefeitura. Em breve, mais informações.
3: E ainda, projeto de lei do PL no Senado quer quebrar a patente do Monjaro.
4: E o Sebrae analisa como o novo consumidor está mudando o mercado.
3: Tudo isso e muito mais a partir de agora. O Pan News Londrina está no ar.
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4: Vem com a gente então aqui no Pan News Londrina. Olha só, a previsão do tempo para você, viu? Hoje a máxima 21 graus, a mínima foi de 8. O frio segue na cidade, mas já está um pouco mais amenizado, né? Amanhã a mínima 11 graus. No entanto, amanhã, né, já deve ter aí o sol nublado. A partir de sexta-feira, chuva aqui em Londrina, viu? Chuva a partir de sexta com a mínima de 15 graus. No sábado, a mínima 14. Domingo, a mínima 16. Segunda-feira, ainda com chuva, a mínima 17. Deve chover sexta, sábado, domingo e segunda-feira. Vem dias de chuva aí na cidade de Londrina. A gente vai seguir acompanhando também a previsão do tempo aqui no Pan News para você.
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3: Bom, e a gente começa o Pan News Londrina de hoje falando que a Prefeitura realiza nesta quarta-feira, lança aí um novo pacote de recapeamento em ruas da cidade. 137 milhões de reais serão investidos e precisam atender mais de 223 mil metros quadrados de vias em diferentes regiões de Londrina. Os detalhes você confere a partir de agora com a equipe do Pan News.
5: Bom dia, Silvia. Bom dia, Wesley. Bom dia para você que está acompanhando o Pan News Londrina. O primeiro trecho do Recap Itaon começa pela Rua Saturno, no Jardim do Sol, na região oeste de Londrina. Também entram nessa etapa vias do ciclo 3 e do Parigô de Souza. Só esse primeiro pacote tem previsão de 5 milhões em obras e mais de 55 mil metros quadrados de asfalto recuperado. O programa completo, anunciado pela Prefeitura, chega a 137 milhões de reais e deve atender mais de 223 mil metros quadrados de vias em diferentes regiões da cidade. Os recursos foram viabilizados junto ao governo do estado por meio do Paraná Cidade, A execução será feita pela Vigente Construções, contratada por ata de registro de preços do SISMEL, consórcio intermunicipal do qual Londrina faz parte. A Prefeitura afirma que as primeiras ruas foram definidas a partir de levantamento da Secretaria de Obras e de pedidos da comunidade. A promessa é que o programa chegue a todas as regiões, mas o cronograma ainda precisa ser acompanhado de perto. Os serviços previstos incluem correção de base, fresagem e aplicação de CBUQ, ou seja, a obra não deve ser apenas uma nova camada de asfalto sobre o pavimento antigo. A proposta é remover partes desgastadas, corrigir a base e compor o asfalto para aumentar a durabilidade. Além do Jardim do Sol, a Prefeitura cita como próximos bairros o Carnaciale, Colúmbia, Petrópolis, Vivendas do Arvoredo e Cafezal. Para os moradores, o recapeamento envolve mais do que conforto. A qualidade do asfalto impacta o trânsito, o acesso às casas, a circulação de ônibus, serviços de ambulâncias e a rotina de quem passa todos os dias por ruas com buracos ou pavimento desgastado. O ponto agora é saber se o programa vai cumprir o cronograma, avançar para outras regiões e resolver problemas estruturais sem virar apenas uma melhoria temporária no asfalto. A primeira etapa começa nesta quarta-feira na região oeste de Londrina. Volto com vocês.
4: Obrigado, viu, Cintia? A gente vai seguir acompanhando porque realmente é muito importante para a cidade, impacta, né, o trânsito diretamente. E o secretário municipal de obras, o Otávio Gomes, conversou com a nossa produção e fala mais também sobre o desdobramento do programa. Vamos ouvi-lo.
6: Bom dia, secretário. Qual foi o critério técnico para definir as primeiras ruas? Como será a ordem dos próximos bairros?
7: A Secretaria de Obras já vem trabalhando com recapes desde o ano passado, né? Tínhamos alguns recursos ainda em caixa, restos de verbas que não foram executadas.

0: estabelece, obviamente, que as vias principais, né, de cada bairro, que a gente chama de vias coletoras, né, sejam priorizadas. Em alguns casos, alguns bairros estão mais carentes de recape. Então, daí a gente acaba fazendo o bairro todo. Nós temos o mapeamento completo da cidade, né? Então, os 137 milhões então foram distribuídos para que pelo menos todas as pessoas sejam beneficiados, se não na porta da sua casa, mas no caminho para o seu trabalho, né? Para ter uma qualidade de ir e vir, né? E com isso a gente consegue então desafogar até a equipe própria da Secretaria de Obras, fazendo com que as manutenções dessa própria equipe fique muito mais efetiva para a população. Então, a somatória de tudo isso, né, no final, vai ser uma malha viária restabelecida.
1: E como que evita para que o problema não volte em tão pouco tempo?
0: Em algumas vias da cidade já não cabe mais a gente colocar camadas de CBUQ sobre as existentes, né? E o método correto, de fato, é a gente fazer uma regularização da superfície, removendo a parte superior, né, que já está toda degradada, né, toda oxidada, que a gente chama, para que a gente possa então fazer a aplicação da nova camada. É basicamente quando você vai fazer uma pintura, né, você precisa passar uma lixinha na parede para poder aderir melhor, né, à tinta nova que você está colocando, né, tirando as impurezas, vamos dizer assim. Então, esse é o formato que nós vamos trabalhar nesses recaps, né? A malha urbana, ela é uma malha, e falando especificamente do CBUQ, que ele é muito variável, depende muito, por exemplo, da base, depende muito das condições, né, de drenagem da via. Então, manutenção viária sempre vai existir, porque o CBUQ ele é maleável, né? Então, quanto mais a gente fizer um trabalho de excelência na aplicação, mais duradouro será esse asfalto. Existe uma questão que nós só temos um fornecedor da matéria-prima, que a gente chama de CAP, no Brasil, que é a Petrobras. E essa matéria-prima, ela vem sendo extraída do pré-sal nos últimos 5 anos. E teve uma mudança significativa na questão da durabilidade do asfalto. Isso não é em Londrina, não é no Paraná, é no Brasil como um todo, né? Então, eles estão criando, né, com o passar do tempo, aditivos para poder otimizar esse asfalto. Então, tivemos alguns casos recentes de recap que foi feito, por exemplo, na 10 de dezembro, que já está apresentando patologia em menos de 2 anos. Isso se deve a, de fato, essa nova composição, né? Então, nós estamos acompanhando de perto, nós temos um laboratório dentro da Secretaria de Obras, que acompanha não só a aplicabilidade, a composição desse asfalto, a gente desfaz o asfalto, né? Então, nós temos centrífugas, temos equipamentos lá para ver a granulometria de todos os agregados, né, das pedrinhas que vão ali no asfalto, para ver a composição desse CAP. Então, ele é desfeito, né, um corpo de prova, para afirmar que aquela composição asfáltica está adequada. Mas aí a gente vai acompanhando com o passar do tempo a evolução de cada via de aplicação, né? Então, a 10 de dezembro é um ponto de atenção para que a gente veja como que está se comportando de lá para cá essa matéria-prima que a gente chama de CAP.
1: Para finalizar, secretário, quando o cidadão ouve uma notícia dessa, a primeira pergunta que lhe vem é sempre sobre prazos e resultados. Qual é um cronograma realista que a gente tem hoje dessa primeira etapa e como a secretaria vai fiscalizar a qualidade das obras entregues?
0: Creio que a evolução ela seja gradual, né, conforme vai liberando os recursos do governo do estado, né? Então nós temos essa primeira etapa agora de 5 milhões que foi liberada e a gente já vai dar sequência em todas as vias dessa prioridade que a gente chama junto ao Paraná Cidade, né? Conforme

0: as prioridades forem sendo destravadas, aí a gente vai estudando a possibilidade de fazer com que a empresa aumente o efetivo na nossa cidade, porque é um montante bastante grande, né? E a gente precisa que seja feita com uma determinada celeridade. Obviamente que, por se tratar de um recap com fresa, com recuperação de base, acaba sendo um processo a mais, né? Então, nós temos aí um prazo um pouco maior de obra, mas tudo isso vai ser informado, as vias que vão ser executadas serão sinalizadas pela CMTU. CMTU anda muito de mãos dadas com a Secretaria de Obras para que possa não ter ou minimizar, né, os impactos quando a gente fazer um fechamento pontual de uma via, né? Então, a gente vai acompanhar de perto para que essa obra não seja delongada. Ela não tem uma complexidade, mas obviamente toda obra é uma obra, gera transtorno e a gente pede a compreensão da população.
1: Bom, esse então foi o secretário Otávio Gomes falando desse pacote de obras para pavimentação. E a primeira frente de trabalho será na Rua Saturno, no Jardim do Sol, região ali oeste, onde moradores cobram melhorias no asfalto há anos e há anos. Então, a prefeitura já tem esse mapeamento, tem ali os bairros que mais precisam, as ruas que mais precisam, são aproximadamente 223 mil metros quadrados de vias aqui em Londrina que ainda precisam de melhorias, que precisam de asfalto de qualidade. E o asfalto de qualidade, quando você traz ele para o bairro, ele proporciona de fato uma qualidade de vida muito melhor para quem mora, mais segurança, e isso que é muito importante, né? Fomenta também a economia, porque as pessoas passam a utilizar mais essas vias, e é um pacote muito importante. E um valor bastante alto para o recape asfáltico, que é tão prioridade, né, nos bairros aqui de Londrina.
2: Agora são 10 horas 18 minutos. E olha só, polêmico, viu? A Câmara de Londrina discute um projeto que autoriza a prefeitura a criar uma reserva patrimonial estratégica em Bitcoin. A proposta é do vereador Antônio Amaral, do PSD, e não obriga a compra imediata do ativo digital. O texto apenas autoriza o Poder Executivo a investir a reserva caso haja decisão administrativa, previsão orçamentária e também respeito à lei de responsabilidade fiscal. Nesta etapa, os vereadores analisam um pedido da Secretaria Municipal de Governo para prorrogar o prazo de resposta ao parecer prévio da Comissão de Justiça, Legislação e Redação. O projeto prevê que qualquer compra de Bitcoin depende de dotação orçamentária específica, com compatibilidade também com o PPA, a LDO e a Lei Orçamentária Anual, além de processo administrativo com avaliação de risco e registros para auditoria. A proposta também estabelece regras de segurança para a guarda dos ativos, entre elas está a preferência por carteiras frias, ou seja, sistema offline, e a exigência de múltiplas autorizações independente de qualquer movimentação. O texto proíbe operações com alavancagem, derivativos também, contratos futuros, empréstimos do ativo, programas de rentabilização e uso do Bitcoin como garantia. A reserva também não poderia ser formada com outros ativos digitais, salvo autorização em lei específica. É muito polêmico esse projeto que está sendo discutido na Câmara, Silvia.
1: Exatamente, é muito polêmico. E outro ponto desse projeto é o prazo de carência. Se houver compra em 2026, os bitcoins só poderiam ser usados a partir de 2046. Para aquisições feitas a partir de 2027, a carência mínima seria de 10 anos. Mesmo após esse prazo, qualquer venda, transferência ou uso econômico dos ativos dependeria de uma nova lei municipal. Na justificativa, o autor do projeto defende que a reserva em Bitcoin funcionaria como um instrumento de diversificação patrimonial e proteção de longo prazo contra a perda de poder de compra da moeda. Ele também argumenta que a medida poderia posicionar Londrina em uma agenda de inovação e gestão de ativos digitais. A discussão, no entanto, deve passar por pontos sensíveis, entre eles o risco da volatilidade do Bitcoin, a responsabilidade na aplicação de recursos públicos, a segurança da custódia, a transparência das operações e a competência do município para adotar esse tipo de estratégia patrimonial. O projeto, ele ainda não autoriza gasto automático nem compra imediata. A notícia neste momento é que a Câmara começa a discutir se Londrina pode abrir caminho legal para manter parte de uma eventual reserva pública em Bitcoin. O próximo passo é a resposta do Executivo ao parecer prévio e a análise da Comissão de Justiça. Se avançar, o projeto ainda deve passar por outras etapas de tramitação antes de chegar ao plenário.
2: E aí, qual a sua opinião? Você que está ouvindo aqui o Pan News. A prefeitura deveria investir o dinheiro público, que é o dinheiro nosso, o dinheiro que a gente paga, inclusive impostos, em Bitcoin? Pois é uma discussão realmente que vai muito além disso, né? Na justificativa do projeto, por exemplo, o autor argumenta que o ativo poderia funcionar como uma espécie de seguro financeiro de longo prazo contra a perda do poder de compra da moeda nacional. No entanto, é Bitcoin, né? A gente sabe do risco também que existe nesse tipo de transação. Colocar o dinheiro da prefeitura em risco é algo também a ser analisado. A proposta também associa a medida à modernização de gestão pública, à inserção de Londrina na economia digital. É realmente muito polêmico. Até hoje a gente nunca viu isso acontecer, né? Com dinheiro público aqui em Londrina, a nível municipal. A prefeitura não tem essa autorização para comprar moeda online, moeda digital, porém esse projeto quer autorizar a prefeitura. Entre possíveis vantagens estão aí a criação de uma reserva de longo prazo. Mas será que poderia dar errado também? O texto prevê travas importantes, como proibição de alavancagem derivativos, né? Também empréstimos do ativo, o uso do Bitcoin como garantia. Ou seja, seria só investimento. A prefeitura colocaria o dinheiro e esse dinheiro ficaria lá como um seguro. Depois, quando quisesse, retiraria o dinheiro de lá. No entanto, a gente já vê há algum tempo a administração municipal aqui de Londrina falando que não tem dinheiro no caixa. Imagina só para comprar Bitcoin, então.
1: Não, e o ponto, existe um ponto muito sensível, que é a volatilidade do Bitcoin, né? O Bitcoin pode ter valorizações expressivas em determinados ciclos, mas também pode sofrer quedas fortes em curtos períodos. Para uma prefeitura, isso exige, por exemplo, um debate muito mais rigoroso sobre risco, horizonte de tempo, origem dos recursos, transparência e responsabilidade fiscal. O próprio projeto tenta responder a parte desse risco ao prever prazos longos de carência. Bitcoins, né, então, comprados em 2026, por exemplo, só poderiam ser usados a partir de 2046. A discussão não é apenas sobre aplicar, sobre comprar ou não o Bitcoin. É um debate se o município deve assumir exposição a um ativo digital volátil como estratégia de longo prazo e quais limites, controles e critérios técnicos seriam necessários para evitar que uma aposta de inovação se transforme em risco para o dinheiro público. É realmente bastante polêmico. A prefeitura, não parte da prefeitura, né? É um projeto apresentado ali na Câmara para que autorize a prefeitura a comprar essa moeda.
2: É um projeto que a prefeitura não precisaria comprar a moeda agora, né? Autorizaria o poder público, né?
1: Exatamente.
2: A fazer quando fosse determinado ali pelo prefeito. O prefeito já teria, por exemplo, essa autorização. A gente vai seguir acompanhando. É moderno? Pode ser moderno.
1: Mas pode ser também algo que custe muito aos cofres públicos. E
2: ao bolso do contribuinte.
1: Porque vai ser um investimento agora que só poderá ser utilizado a partir de 2046. Se tudo isso passar pelas discussões e, de fato, a prefeitura resolva fazer algo. Mas é um projeto que precisa muito ser debatido, discutido, até para que todos esses questionamentos que a gente trouxe aqui tenham, de fato, uma resposta.
2: E tem tantos gargalos na cidade, né, para investir o dinheiro. A gente acabou de falar do asfalto, tem também ali o Lago Igapó, que está problemático. Tem tanto projeto grande na cidade que pode acontecer com esse dinheiro, para você pegar o dinheiro e investir numa moeda digital e usar só daqui a muitos anos. Então, não sei se faz muito sentido nesse momento para a cidade. Se fosse uma cidade que estaria sobrando dinheiro, que o dinheiro estaria sobrando no caixa, olha, o que a gente vai fazer com esse dinheiro? Aí a gente poderia discutir esse assunto, mas, pelo jeito, não é o cenário atual. A gente vai para o intervalo rapidinho, agora são 10 horas e 26 minutos, e na volta, continuamos na Câmara Municipal de Londrina, que aprovou um projeto em favor ao Corpo de Bombeiros aqui da cidade. Você vai entender na volta do intervalo.
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1: Bom dia, agora são 10h29.
2: Obrigado pelo carinho da sua audiência. Participe com a gente no 43 99941 1045. A Câmara de Londrina aprovou por unanimidade o regime de urgência para um projeto que prevê até R$ 3.210.000 para o Corpo de Bombeiros, mais de R$ 3 milhões. O pedido de urgência foi assinado por 15 vereadores e a justificativa é evitar prejuízos à manutenção dos serviços essenciais ainda neste mês de maio. Os detalhes estão no boletim da jornalista Cíntia Capri. É com você, Cíntia.
13: Oi, Silvia. Oi, Wesley. A Câmara de Londrina aprovou por unanimidade, nesta quarta-feira, o regime de urgência para o projeto que prevê até R$ 3,21 milhões para o Corpo de Bombeiros. Com a aprovação da urgência, a matéria agora entra na pauta da sessão ordinária desta quinta-feira, às 14 horas, para a discussão e também para a votação. O projeto autoriza a inclusão do FUNREBOM, o Fundo de Reequipamento do Corpo de Bombeiros, no Orçamento Municipal de 2026 e abre crédito adicional especial para investimentos e manutenção das atividades da corporação em Londrina. O valor total é de R$ 3,21 milhões. Desse montante, R$ 1,6 milhão está previsto para readequação de estruturas físicas e compra de equipamentos. Outros R$ 1,61 milhão deve ser usado na manutenção das atividades do FUNREBOM. Os recursos podem ser aplicados em revitalização e ampliação de quartéis, aquisição de equipamentos de segurança, mobiliários, ferramentas, eletrodomésticos, sistemas de vídeo monitoramento e equipamentos de condicionamento físico. Também estão previstos gastos com telefonia, processamento de dados, manutenção predial, abastecimento de frota e manutenção. Na justificativa, a Prefeitura afirma que o reforço é necessário para manter e modernizar serviços de defesa civil, prevenção e combate a incêndios, atendimento hospitalar, buscas, salvamentos e socorro à população. O pedido de urgência foi assinado por 15 vereadores. A alegação é que a tramitação mais rápida é necessária para honrar os compromissos financeiros ainda em maio e evitar prejuízos à manutenção dos serviços essenciais. Para a população, o impacto esperado está na estrutura de atendimento do Corpo de Bombeiros, principalmente em ocorrências de incêndio, resgates, acidentes e emergências médicas. O próximo passo é a votação do projeto em plenário e, se for aprovado, a matéria segue as etapas legislativas necessárias antes da liberação efetiva do crédito. Eu volto com vocês.
1: E para a população, o ponto central é o impacto direto no atendimento do Corpo de Bombeiros, incluindo defesa civil, prevenção e combate a incêndios, socorro e atendimento pré-hospitalar. A gente sabe muito bem da importância que tem o Corpo de Bombeiros, os socorristas do CIAT, toda a corporação com inúmeros resgates todos os dias, e é um aporte, né, que realmente será aí utilizado para a urgência e emergência aqui da nossa cidade. Então, a Câmara aprovou esse aporte para o projeto que prevê todo esse valor para o Corpo de Bombeiros de Londrina. Agora são 10h33.
2: E a Polícia Rodoviária Federal registrou só nos quatro primeiros meses de 2026 uma média de 15 denúncias de direção perigosa por dia. O número representa aumento de aproximadamente 4,9% em relação ao ano passado. Entre as situações que mais preocupam estão manobras arriscadas, excesso de velocidade, disputas entre veículos e os chamados rachas, que também têm registros frequentes aqui em Londrina. A reportagem fala sobre os dados da Polícia Rodoviária Federal, flagrantes de direção perigosa, orientações de direção defensiva para reduzir riscos no trânsito. E é do repórter Fernando Borrorn. Vamos ouvi-lo.
14: Infrações de trânsito que podem custar a vida, tanto de quem dirige, quanto de quem não tem nada a ver com tamanha imprudência. Segundo dados da Polícia Rodoviária Federal, somente neste ano, nas rodovias federais do Paraná, foram registrados 4 acidentes relacionados a rachas, que deixaram 10 feridos e uma pessoa morta. Mas os rachas são apenas um dos diversos exemplos de direção perigosa registrados pela polícia.
15: Você tem a direção perigosa igual essa, que a pessoa está infringindo uma regra, né? Que ou ela está manuseando o telefone celular ou ela está em excesso de velocidade. Mas nós também temos um fato de uma direção perigosa quando ele está inadequado àquele momento da via, seja uma aglomeração de pessoas, seja um obstáculo que tem na via por um sinistro de trânsito, por uma queda de barreira ou durante a chuva. Então, quando se trata de direção perigosa, é um rol muito grande em aspectos infringindo o trânsito ou mesmo não respeitando aquele momento.
14: Até abril deste ano, a PRF recebeu mais de 1.800 denúncias de direção perigosa no estado, um índice de mais de 15 denúncias por dia. Os números também apontam que 189 pessoas morreram e outras 2.912 ficaram feridas nas rodovias federais do Paraná.
15: É uma preocupação, eu falo que hoje nós temos que tomar um certo cuidado de transformar vítimas em números e infratores em vítimas. Então a gente tem que tomar bastante esse cuidado, as infrações existem, o poder público tem que fiscalizar, tem que ser abordado, mas a população também precisa se conscientizar do que isso está causando à vida dela, né?
16: colocar os cintos, ajustar os retrovisores e, é claro, ter habilitação. Isso é o básico para dirigir, mas no dia a dia é importante praticar a direção defensiva. E é isso que a gente vai aprender agora com o Vanderlei, que é instrutor há 20 anos. Vamos lá?
17: Bora lá, Fernando.
16: Quais são as principais dicas de direção defensiva para quem está todos os dias no trânsito?
17: A dica importante, manter distância de segmento, né? Qual é essa distância de segmento? Essa distância de segmento é para você ver todo o para-choque do carro da frente, o início do pneu ali, essa é uma dica importante aí, né? Então, se você anda muito próximo, você não consegue ter reação, né? Que é a reação de segmento que a gente chama. Se eu olhei no retrovisor, vi uma situação, o motorista andando em zigue-zague ou, né, ou tirando um racha, qual que é a situação? Você diminuir velocidade, se manter na sua faixa, né, e a gente usa, né, sempre a visão difusa, né, sempre está olhando os retrovisores, mantendo a distância das laterais.
16: Manter a distância e nunca competir com ele.
17: Não, reduzir a velocidade sem competição.
16: Celular, nem pensar.
17: Nem pensar, né? Então esse, o celular hoje é um dos maiores causadores de acidente. Né?
16: Você que está mais de 20 anos como instrutor, trabalhando nessa área, qual que é a sua principal orientação para quem está no trânsito?
17: Ó, a principal orientação é gentileza gera gentileza. Então a gente tem que ter um bom senso aí de, às vezes, segurar um segundo para o carro sair da garagem, né? E outra coisa também, né? Velocidade, né? Se a via é 40, vamos mandar 40, se é 50, vamos mandar 50. Então vamos respeitar também o excesso de velocidade.
16: Evita muita coisa, muito acidente.
17: Sim, evita muito.
18: Essa reportagem então do Fernando Buhorn, muito importante, falando sobre o cuidado no trânsito. Há muito tempo a gente fala sobre isso, né? Acidentes acontecem, infelizmente, e a prevenção é o mais importante. Vai pegar a estrada, a viagem começa muito antes de pegar a estrada, né? Prevenção com o carro, ter ideia de como dirigir também nas ruas da cidade. Tudo isso é muito importante, a importância aí da reportagem do Fernando Buhorn também aqui no Pan News. Agora são 10 horas 38 minutos.
1: Vamos falar agora sobre saúde, porque o Senado discute um projeto que pode mexer com o acesso a medicamentos de alto custo usados no tratamento da obesidade. A proposta prevê a possibilidade de licenciamento compulsório da tizerpatida, princípio ativo do Monjaro. A gente vai ouvir agora a senadora, a doutora Eudócia, falando sobre esse projeto que o Senado discute.
19: Diante desse cenário, a licença compulsória poderá ser adotada pelo Poder Executivo quando houver insuficiência de oferta, preços elevados e impacto relevante na saúde pública após análise da Anvisa. Essa é uma medida para garantir acesso aos medicamentos, fortalecer o Sistema Único de Saúde e proteger a saúde da nossa população.
18: Olha, para falar um pouco sobre a importância desse medicamento e suas aplicações, estamos agora com a médica nutróloga, a Giovana Brunello, formada pela Universidade Estadual de Londrina e também pós-graduada em nutrologia pelo Hospital Israelita Albert Einstein. Obrigado, viu, doutora, pela sua presença. Bom dia para você.
20: Olá, bom dia. Eu que agradeço o convite.
18: Doutora, e realmente essas canetas emagrecedoras, como estão conhecidas neste momento, já está no gosto popular. Ontem a gente estava falando aqui, por exemplo, eu não sou contra o uso da caneta emagrecedora, mas eu acredito que tem que ter um acompanhamento médico para fazer esse uso, né? O uso de forma desenfreada realmente é muito negativo. Eu queria que a senhora comentasse esse cenário atual, como que está também os seus pacientes te procurando em busca dessa caneta, doutora.
20: Com certeza. São medicações maravilhosas quando a gente pensa no controle, né, e no tratamento de diabetes, de obesidade e de outras situações metabólicas. Então, gordura no fígado, apneia do sono, né, são medicações maravilhosas para isso. Mas a gente precisa de indicação médica e a gente precisa de acompanhamento. Então, se a gente tem tudo isso feito, né, ajustado, é excelente. né? O problema é o que a gente tem visto muito por aí, que as pessoas têm usado essas medicações de forma indiscriminada, né? Comprado em locais de baixa procedência e também sem o acompanhamento necessário, né? Então, essas medicações, elas interferem muito na fome, interferem na absorção dos nutrientes, interferem na questão muscular, e é por isso que precisa de alguém ali na retaguarda, de um médico especialista, para fazer o acompanhamento necessário e para que essa medicação seja da melhor maneira aproveitada pelo organismo.
1: E, doutora, como é que a senhora vê essa proposta do Senado, então, de fazer esse licenciamento compulsório da tizerpatida? Como é que a senhora vê essa questão de talvez deixar mais acessível o medicamento, que hoje ele é de alto custo, né? Como é que a senhora vê esse debate?
20: Quando nós falamos de tratamento de obesidade, de diabetes, o Mounjaro, no caso, né, da discussão aqui, é a medicação de maior custo que nós temos disponível hoje, mas também é a de maior potência. Então, a partir do momento que isso for, que ficar de mais fácil acesso para a população, com certeza teremos muito mais controle dessas situações de saúde, e controlando isso, né, emagrecendo, diminuindo a resistência insulínica, melhorando a diabetes, consequentemente a gente também evita uma série de situações futuras, que também são muito prejudiciais. Então, por exemplo, a diabetes, né? Se ela não tiver um bom controle, ela pode impactar na visão. Então, existem muitos pacientes que acabam perdendo visão, que acabam tendo lesões, por exemplo, nas pernas, de úlceras, e precisam amputar até os membros. Então, tratando a diabetes de maneira correta, nós evitamos todas essas complicações no futuro. Então, também diminui pressão alta, diminui problemas de colesterol e, consequentemente, a gente melhora a saúde cardiovascular, diminui infarto, AVC. Então, por isso que tornar o acesso mais fácil para aqueles pacientes que têm indicação, a gente também é uma maneira de evitar um gasto futuro com complicações decorrentes da obesidade e da diabetes.
18: Ô, doutor, em que momento fazer essa indicação, né? Porque nós sabemos que hoje a população, muitas pessoas estão procurando essas canetas até sem a consulta médica e sem a necessidade, né? Muito pela questão estética também. Em que momento a pessoa deve realmente fazer o uso dessa caneta emagrecedora? Ou melhor, né, esse medicamento que também serve para várias doenças aí, em que momento a senhora passa a receitar esse medicamento?
20: Perfeito, vamos lá. As indicações clássicas do uso dessa medicação é o IMC acima de 30. Para fazer o cálculo do IMC, nós pegamos o peso e dividimos pela altura ao quadrado do paciente. Se isso der um valor acima de 30, já se enquadra num cenário de obesidade. Então, tendo a obesidade, nós já podemos indicar a medicação. Mas também existem outras possibilidades de indicação, que seria um IMC acima de 27 associado a algum outro problema de saúde, por exemplo, uma insulina alta, né, uma resistência insulínica, uma pré-diabetes, uma hipertensão, uma dislipidemia, que é alterações do colesterol, um quadro de apneia do sono ou gordura no fígado. E também outra indicação clássica é o próprio cenário da diabetes. Então, essas são as indicações mais as clássicas. Porém, hoje em dia, nós sabemos que um paciente que está num cenário de um sobrepeso, mas com dificuldade da perda de peso, sem o uso de medicação, também seria um candidato possível a utilizar. Além disso, nós sabemos que existem essas outras doenças, né, que se beneficiam com o uso dessa medicação, mas tudo isso precisa ser avaliado, em primeiro lugar, composição corporal, então o quanto de músculo, o quanto de gordura que esse paciente tem, e também os hábitos de vida. Eu falo sempre que a medicação, ela não faz milagre, a gente tem que fazer a nossa parte, a medicação faz a parte dela. Então é importante que seja muito bem esclarecido e proposto para o paciente a mudança de hábitos, e isso envolve mudanças alimentares, então, diminuição de farinhas brancas, de industrializados, ultraprocessados, de álcool. a prática regular de atividade física, especialmente musculação. Então, se a gente quer ganhar músculo, a gente precisa de musculação. É uma boa noite de sono. Então, todos esses cuidados devem ser associados.
1: Doutora, teve uma pesquisa recente que mostrou que 88% das pesquisas no Google sobre o Monjaro são do Brasil. Então, a gente vê que, de fato, existe essa procura muito grande pelo medicamento. Então, com essa proposta do Senado, a senhora acha que as pessoas vão ter acesso de uma forma que não seja legal? Porque a gente vê esse transporte regular do Paraguai, pessoas comprando de qualquer outras pessoas que compraram esse medicamento lá. Então, vai ficar assim, o acesso mais fácil e também uma forma melhor de controlar a entrada desse medicamento, o medicamento que é utilizado pela pessoa também?
20: Infelizmente, é muito difícil de controlar essas importações ilegais. É uma medicação que, se for utilizada de maneira correta, ela precisa, comprada na farmácia, ela exige uma receita médica. Então, como muitas pessoas têm usado sozinho, sem acompanhamento e muitas vezes sem indicação, sem necessidade, aí elas acabam buscando essas maneiras mais clandestinas do uso da medicação, né? E isso, infelizmente, a gente não consegue controlar. Mas para aquelas pessoas que realmente têm a indicação e a necessidade, com certeza nós teremos uma procedência muito melhor, né? Garantido. E também com uma acessibilidade maior pela questão financeira, né? Do auxílio. Então, eu acredito que a tendência é melhorar, sim, né, para quem tem indicação. Porém, as pessoas que daí acabam usando sozinha, infelizmente, a gente acaba não tendo controle. E o problema dessas medicações que vêm de fora, né, que não são do Brasil, que acaba não tendo tantos critérios de vigilância sanitária, né, a gente não consegue garantir daí a qualidade e também não sabemos exatamente o que vai ali naquela medicação. Então, quem sabe mais, talvez hoje essas pessoas que estão usando não vão sentir efeitos ruins, mas daqui a um tempo, né, não sei dizer meses ou anos, pode ser que aconteçam aí alguns efeitos indesejáveis, e aí pode ser que seja também por essa manipulação dessas medicações de baixa procedência.
18: E quais são os riscos, doutora, que podem acontecer? A gente já ouviu falar em pedra na vesícula, problema no rim. O que pode acontecer com um paciente que toma de forma desenfreada essa medicação?
20: O uso da medicação, ela faz ao paciente reduzir muito a fome, né? E por isso, tem muitos pacientes que acabam ficando horas e horas sem se alimentar. Às vezes passa o dia inteiro, ou não come nada, ou às vezes come uma maçã, por exemplo. E essa privação alimentar tão intensa não é boa também para o corpo. Então, é importante ter um ajuste alimentar para não ter carências nutricionais, né? Muitas vezes nós precisamos, inclusive, repor vitaminas, minerais, a suplementação de proteína também, para ter um bom aporte proteico. Eu falo sempre que se a gente não tiver proteína, a gente não tem músculo também. Então, os maiores riscos são a desnutrição, a desidratação, né? Porque a pessoa esquece de comer, mas esquece de beber água também. E, além disso, uma perda muito grande de massa muscular. Isso acontece muito com aqueles pacientes que estão sem acompanhamento. Então, eu falo que o acompanhamento também serve para nós, médicos, puxar a orelha do paciente e verificar se está consumindo proteína, se está bebendo água, se está fazendo exercício. E quando a pessoa faz sozinha, ela não tem alguém que fique ali puxando a orelha. E aí, por isso, o risco de perder massa muscular é muito alto e de desnutrir. Existe também a questão da pancreatite, que muita gente fala por aí, né? A pancreatite é um efeito adverso raríssimo, né? Em bula descrito. Na maioria dos casos, dos pacientes que estão em uso, não vai acabar chegando nesse cenário, tá? E também tem a questão da pedra na vesícula. Só que a pedra na vesícula, ela não é um efeito direto da medicação. Na verdade, ela é uma consequência de emagrecimentos muito intensos. Então, qualquer pessoa que tenha um emagrecimento grande, 10, 20, 30, 40 quilos, isso tudo pode causar pedra na vesícula, independente se for um emagrecimento com medicação ou sem medicação.
18: Doutora, obrigado pela sua participação, viu? Giovana Brunello participando com a gente. Muito obrigado, as portas sempre estão abertas aqui do Pan News. Muito importante a gente falar sobre esse assunto.
1: Obrigada, doutora.
20: Obrigada.
1: Bom, e a gente segue, né, falando nesse assunto, porque a gente comentou aqui sobre o transporte legal, a forma em que esses medicamentos são trazidos do Paraguai para o Brasil, e nós conversamos com o policial rodoviário federal, né, o inspetor Barione, João Barione, da PRF, que fala sobre as centenas de apreensões que foram realizadas do medicamento.
0: Fazemos diversas apreensões de pessoas que trazem para uso próprio ou para vender ele para amigos, né? Que não deixa de ser tão criminoso. Porém, as grandes apreensões já mapeamos que há, assim, por trás instituições criminosas, organizações criminosas, que estão usando sua expertise de cometimento de outros crimes, como o tráfico de drogas, estão financiando a venda desse medicamento, né? Tanto a viagem quanto a venda, porque viram nesse produto um mercado lucrativo.
21: Ou seja, o crime acaba se adaptando pela moda que o país acaba vestindo ou querendo utilizar naquele período.
0: Exatamente. As organizações criminosas hoje, elas se revestem de um caráter empresarial. Então elas veem a demanda, é procura. Se tem a procura, eles têm o produto. E eles estão lucrando muito com isso.
1: Esse foi o Barione, então, da PRF, falando das apreensões. São praticamente apreendidos diversos medicamentos, são apreendidos praticamente todos os dias aqui na nossa região ou em outros pontos do estado. A polícia encontra então os medicamentos de forma irregular em pneus, sem a temperatura adequada, e a pergunta que fica é, né, até onde vale a corrida pelo emagrecimento com o contrabando, né? Então, de fato, esse projeto discute essa possibilidade de ter o acesso mais fácil desse medicamento.
18: E o que as pessoas colocam em risco é o que tem de mais precioso, que é a saúde, né? Você, claro, emagrecer é legal, você ter um corpo definido é muito legal, né? Praticar atividade física, ter uma alimentação regular, mas o uso da caneta emagrecedora sem o acompanhamento médico pode causar problema grave de saúde. E como você vai pegar um medicamento que vem de forma totalmente irregular, você não sabe como ele é transportado e vai aplicar dentro do seu corpo? Então, assim, é o que eu digo, eu não sou contra o uso da caneta emagrecedora, mas sim com acompanhamento médico, como a gente conversou com a doutora ao vivo aqui no Pan News. E tem um detalhe, né, Silva? Além deste projeto que foi apresentado no Senado Federal, né, para poder, então, tentar baratear também esse medicamento no Brasil, tem um projeto a nível municipal, né, que nós conversamos já com o vereador Emanuel Gomes, que apresentou um projeto para que esses medicamentos sejam fornecidos também em unidades de saúde pública aqui da cidade. Ou seja, já está sendo um medicamento utilizado também no combate à obesidade, porque a obesidade é uma doença, né? Tem muitas pessoas que criticam, julgam as pessoas que estão acima do peso, mas não sabem a luta que é para perder peso, dificuldade. Quem tem um metabolismo também aí que não está regulado tem ainda mais dificuldade para perder peso. Claro que tudo é possível, mas é muito difícil, mexe também com o psicológico dessas pessoas. E quando a gente fala desse medicamento, ele vem realmente, entre aspas, aí, como um medicamento milagroso, mas tem que ser utilizado da forma correta. Por isso essa preocupação toda também do governo, né, também por parte aqui da Câmara Municipal de Londrina, em tentar levar esse medicamento para quem não tem condição de comprar o medicamento. Mas, claro, também com acompanhamento médico, como a gente conversou com a doutora aqui no Pan News.
1: Com certeza. Acompanhamento médico para saber se você de fato precisa, a dosagem correta e, principalmente, saber aí a procedência desse medicamento. Agora são 11h54, a gente vai para mais um intervalo, mas na volta tem entrevista ao vivo com o secretário César Macchiolchi, que logo vai deixar a Secretaria do Trabalho.
18: Exato. E vai para a comunicação da Prefeitura.
1: Ele é jornalista, né? Já trabalhou, inclusive, na comunicação da Prefeitura e agora vai chefiar a pasta, porque a Rosi, que fez um trabalho incrível frente à pasta, e volta para o estado para trabalhar e ele então assume o lugar dela.
18: E temos algumas dúvidas. Se a Rosi sai da comunicação, o César assume a comunicação, quem vai assumir a Secretaria do Trabalho e quem vai assumir o gabinete do prefeito, porque a Rosi também era chefe de gabinete. Então daqui a pouco todos os detalhes para você aqui no Pan News.
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4: O agronegócio segue impulsionando a economia do Paraná e reafirmando a força do Estado no cenário nacional. Segundo o Departamento de Economia Rural, a safra de soja deve ultrapassar 21 milhões de toneladas em 2026. O Paraná também lidera as exportações brasileiras de frango, fortalecendo ainda mais a economia estadual. Mesmo diante dos desafios climáticos, produtores seguem investindo em tecnologia e produtividade, mantendo o agro paranaense em constante crescimento. E toda essa força ganha destaque na Expoingá 2026, que reúne produtores, empresas e especialistas para apresentar novidades e tendências do setor. Mais do que uma feira, a Expoingá representa a força do campo e a importância do agronegócio para o Paraná e para o Brasil. 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
5: Agora são 10 horas e 59 minutos.
6: Vamos agora com as cotações do mercado, informações do mercado financeiro, do agro. As cotações desta quarta-feira, dia 13 de maio. No câmbio, a referência é o dólar comercial na faixa de R$ 4,89. São dias seguidos abaixo aí dos R$ 5,00. O euro segue próximo dos R$ 5,76 e a libra na casa dos R$ 6,65. Com o mercado já aberto, a tendência é de oscilação moderada ao longo desta manhã.
5: É, no agronegócio, as cotações desta quarta-feira seguem com atenção no câmbio e ao ritmo das negociações do campo. A soja aparece na faixa de R$ 109 a R$ 111 por saca no Paraná. O milho tem referência próxima a R$ 53 por saca. Já o boi gordo segue na casa de R$ 345 a R$ 350 por arroba. O mercado continua acompanhando a oferta de grãos, a demanda internacional e também o comportamento do dólar. A gente segue aqui no Pan News, agora são 11 horas em ponto.
6: Seja bem-vindo, seja bem-vinda de volta ao Pan News Londrina. Nós estamos ao vivo no YouTube Jovem Pan News Paraná. Procura lá o nosso canal, procura por Pan News Londrina para você nos ver, nos assistir aqui no estúdio. Afinal, a Jovem Pan é uma rádio que virou TV. Deixe o seu comentário, o seu like, compartilhe também aqui a nossa transmissão para você ficar muito bem informado. E temos nosso WhatsApp, que é o 99941-1045, anote aí e mande também a sua mensagem. Nós vamos agora com entrevista ao vivo, porque a Secretaria Municipal do Trabalho, Emprego e Renda de Londrina vive um momento de balanço das ações desenvolvidas ao longo aí do ano passado e também até agora. E frente à pasta, né, é o César Macchiolchi, que tem conduzido aí as políticas de intermediação de mão de obra, qualificação profissional, seguro-desemprego e relação com o setor produtivo em um ano marcado aí por alta demanda. Mas o secretário está aí em um processo de transição porque está deixando a pasta. E ele vai contar para a gente os motivos, para onde vai. Bom dia, secretário. Seja muito bem-vindo.
5: Bom dia.
7: Bom dia, aos ouvintes da Pan News. Acho que é um momento, como você disse, de muita entrega, de um ano 2025 muito histórico para a Secretaria em todos esses setores que você mencionou, na sala do empreendedor, no nosso setor de fomento produtivo com microcrédito orientado, e um momento em que a operação está muito bem estruturada para seguir crescendo e contribuindo para o desenvolvimento regional.
6: E o senhor deixa a pasta?
7: Sexta-feira, último dia oficialmente estando frente à Secretaria do Trabalho, para assumir um novo desafio junto ainda à Prefeitura Municipal, junto ao prefeito Thiago Amaral, para que a gente possa dar continuidade de outra forma, em outro espaço, e continuar contribuindo para a cidade.
5: Em relação à Secretaria do Trabalho, quem será o novo secretário?
7: A partir de segunda, quem responde por ela interinamente é o nosso diretor, Christian Marcucci. Ele vai dar sequência. Nós temos um maio muito importante. Maio é o mês do trabalhador, então a gente tem uma série de eventos próprios que já realizamos. Quarta-feira que vem, por exemplo, nós temos o Conecta Norte edição Viporã. Teremos a Feira de Empregos nessa sexta-feira do Senac, lá na Zona Norte, que a gente vai estar apoiando. No fim do mês, temos mais um mutirão de empregos que a Secretaria já se comprometeu e vai dar andamento. Eu tenho certeza que hoje a operação da Secretaria do Trabalho está muito bem organizada, está tudo muito pavimentado, a casa está toda em ordem e a sequência vai ser dada. E por mais que 25 tenha sido um recorde, eu tenho convicção que 2026 vai ser ainda melhor, independente da continuidade do secretário, porque ela está muito bem montada.
6: E o senhor vai para a comunicação?
7: Tem esse convite do prefeito, a gente está em fase de transição, mas sim, a gente vai contribuir junto ao gabinete para que a comunicação da prefeitura possa fluir.
5: César, fala um pouquinho, né, sobre a sua carreira pública, você é jornalista também, né, até por isso vai assumir a comunicação ali da prefeitura, como se fosse um assessor ali, né, do prefeito, ligado muito aqui com o trabalho da imprensa, e qual a importância desse trabalho também de comunicação dentro da administração pública?
7: Eu vou completar no que vem 19 anos dentro do serviço público, né? Fiquei ali 2 anos numa área de prestação de contas, convênios, que foi importantíssima, porque vocês são jornalistas, vocês sabem que a gente não dá muito bem com planilha, né? Então, durante a minha formação acadêmica na UEL de jornalismo, eu tive a oportunidade de aprender também toda essa parte administrativa junto à Fundação de Esportes. Naquele momento, quando eu me formei jornalista, eu tive o convite para primeiro passar pelo setor de eventos, ainda na Fundação, e depois fui para o Núcleo de Comunicação, onde, com muito carinho, com muito orgulho, estou voltando a partir da semana que vem. E lá foi uma grande escola, em termos de assessoria de imprensa, de relacionamento institucional, e logo depois de quase 3 anos ali contribuindo direto para todos os setores da Prefeitura, retornei para a FEL, onde a gente implementou um projeto de comunicação que tem bons resultados até hoje. Estou no trabalho há quase 11 anos, completaria 11 anos agora, dia 2 de junho. Nossa. E lá eu tive o prazer também de estruturar todo o projeto de comunicação, de relacionamento com a imprensa. Também passei pelas funções de gerente de operações, gerente de qualificação. Então, pude beber de várias fontes. Além disso, para a questão acadêmica, né, sou formado pela UEL em comunicação social, tenho uma especialização em marketing, produção e conteúdo, uma especialização pela UEM em gestão pública municipal. Eu acho que tudo isso e muito mais a vivência, a prática de estar no dia a dia, primeiro, enquanto assessor de comunicação da Secretaria, podendo compartilhar e atender toda a imprensa, como a gente vem fazendo nos últimos 11 anos, e desde janeiro do ano passado, como gestor da Secretaria, eu acho que são experiências que são enriquecedoras para um momento de carreira que eu vejo com muito orgulho e com muita dedicação que vai ter lá no gabinete para fazer a comunicação fluir da melhor forma possível.
5: Cargo que era ocupado, inclusive, pela Rosi, que deixa agora a comunicação da Prefeitura, sempre nos atendeu muito bem aqui da imprensa, e ela volta para a Assembleia Legislativa como assessora também nesta área da comunicação. No entanto, ela também acumulava outra função. Ela era chefe de gabinete do prefeito Tiago Amaral. O senhor, além da comunicação, também vai acumular esse cargo como chefe de gabinete ou não?
7: Não, eu venho exclusivamente para ajuda no gabinete. Acho que comunicação e gabinete são coisas que andam muito paralelas, né, muito próximas, mas eu venho com a função da comunicação. O prefeito Tiago Amaral já tem as tratativas dele, ele vai anunciar muito em breve, acredito. Não cheguei a tocar nesse assunto com ele.
5: O senhor não sabe, não pode adiantar.
7: Não sei mesmo. Não,
5: novo
7: não,
5: chefe.
7: Não é que eu não queira adiantar, é realmente não conseguir ter esse momento de conversa com o Tiago, até porque até sexta estou secretário do Trabalho, tem uma transição para ser feita, entendimento de processos que já tem, então eu vou ter muito uma fase primeiro de mapeamento para depois a gente pensar em potencializar o que vem dando certo, ajustar eventualmente alguma rota que precise ser ajustada, mas realmente sobre o chefia de gabinete não cheguei a conversar com o prefeito.
6: E secretário, 11 anos, né, na Secretaria do Trabalho, e dá para identificar qual seria a maior dificuldade, o maior problema aqui de Londrina, se é capacitar mais pessoas para preencher essas vagas, se é conectar as empresas com a mão de obra, gerar de fato mais oportunidades? Qual que é o maior problema, dificuldade aqui de Londrina, do cenário do mercado de trabalho de Londrina?
7: A gente tem um marco no mercado de trabalho, que eu acho que não é uma questão municipal, mas nacional, que a gente não pode ignorar, que foi a pandemia.
6: Sim.
7: Ela teve um movimento gigantesco de mudança na perspectiva do mercado de trabalho. Nosso grande serviço até a pandemia era buscar mais empresas para ter mais oferta de vagas, porque a gente tinha um contingente maior de trabalhadores buscando e menor de oportunidades. Pós-pandemia, a gente percebeu um retorno forte do setor produtivo, mas um distanciamento um pouco maior dos trabalhadores em busca dessas vagas. Então, hoje, a gente tem nosso setor de captação ativos, atendendo empresas das 8 às 17, ofertando cada vez mais vagas. A gente tem uma credibilidade muito forte da Secretaria do Trabalho, então, dificilmente um movimento ou um evento de empregabilidade, não busca a secretaria para nem que seja um apoio institucional de divulgação. Então, hoje, esse relacionamento com as empresas está muito consolidado e cresce organicamente todas as semanas. Pelo menos 35, 40 empresas buscam a secretaria. De outro lado, a gente tinha uma presença de mais ou menos 300, 350 trabalhadores, pelo menos ali de segunda a quarta, todas as semanas, no pré-pandemia. Hoje, a gente tem um fluxo ali de 200, 250 pessoas. A gente sabe que tem ferramentas digitais que auxiliam muito nesse processo, diminuem custo de deslocamento, tempo de transporte para acessar oportunidades. A própria CTPS Digital, que é o aplicativo da nossa carteira de trabalho, permite com que ele faça essa busca ativa e se encaminhe para as empresas da mesma forma que a gente faz no presencial. Mas hoje a gente tem um fenômeno de termos mesmo mais oportunidades sendo ofertadas do que efetivamente trabalhadores buscando, né? Eu acho que a secretaria tem conseguido fazer de uma forma muito criativa movimentos para dar vazão a essas oportunidades e para buscar o trabalhador de uma forma segmentada, nichada, personalizada, como foi a feira de aprendizagem que a gente fez no começo do ano, voltada para os jovens. Tivemos mais de 200 jovens buscando o primeiro emprego lá. Semana passada, com muita alegria, a gente entregou a primeira feira voltada para mães. Não temos nenhum, buscamos alguma experiência parecida, não encontramos, que é um público extremamente qualificado, com potencial gigantesco, mas que precisa de uma personalização para poder acessar esse mercado. E teve lá quase 100 mães buscando ativamente as oportunidades que estavam ali, num projeto ainda piloto que a gente colocou, não só com oportunidades de emprego, mas toda uma rede de apoio da Secretaria da Mulher, da Central de Vagas da Educação, para que ela pudesse ter, de uma forma completa, o serviço da prefeitura. E essas formas, o Conecta Norte, que é um marco, acho, regional, não temos nenhuma feira regional que una três municípios de uma forma muito próspera e muito harmoniosa, né? Eu acho que o Conecta Norte talvez seja um dos principais legados, porque ele vem, ele fica, ele é um resultado de três cidades, de três administrações, mas principalmente do setor produtivo e das cidades, né? Eu não consigo ver um ano que o Conecta Norte não vá ser feito independente de quem está na gestão, assim, porque realmente foi um resultado e um impacto muito concreto que, para além das contratações, é uma mensagem que nós temos boas vagas e que as pessoas estão aptas a isso. Elas estão vindo buscar.
5: Secretária, mão de obra hoje é o grande gargalo aí de todos os segmentos. Para o empresário que está nos ouvindo, como que funciona essa parceria com a Secretaria do Trabalho? O empresário, ele vai lá, fornece as vagas dele para o Cine, né? Enfim, anuncia as vagas. Ele tem que pagar algo para a secretaria? Existe alguma taxa em cima disso? Como que funciona essa parceria entre o empresário e a Secretaria do Trabalho?
7: Todos os serviços da Secretaria do Trabalho não têm custo algum para o empresariado. E é muito importante colocar que, além de toda a nossa parte de divulgação, mural online, mural físico, a gente faz todo um processo de triagem a partir do que o empresariado confia a vaga para a gente. Então, digamos que ele vai ofertar essa vaga e não necessariamente ele precisa ir até a secretaria. A gente tem processos virtuais que, dentro do seu próprio RH, ele preenche todos os requisitos que ele precisa para aquela oportunidade, já informa ali quais são os benefícios, qual é o salário, enfim, todas as informações dessa vaga. E daí a nossa equipe de atendimento,

0: realizar uma dinâmica de grupo, um processo seletivo, a secretaria oferece também, sem custo algum, salas de entrevistas, um auditório onde ele pode conduzir todo o processo seletivo dele. Então, é uma solução de divulgação até realmente de processo seletivo, né? E é muito importante colocar que a secretaria não faz isso condicionando absolutamente nada. É um serviço público gratuito e nunca alguém da secretaria vai falar que é preciso ser contratado candidato X ou Y. A gente simplesmente apoia e conecta as duas pontas. De forma alguma, sempre a decisão final de contratação ou não cabe ao empresário.
1: E secretário, falando sobre essa mudança, né, da saída dessa fase de transição, foi algo assim que já estava sendo tratado há algum tempo? Foi de surpresa para o senhor gostou? Estava a fim de sair da Secretaria de Trabalho para pegar esse novo desafio?
0: Eu tenho uma relação muito próxima com a Rosi, que está deixando o cargo, desde que ela veio em janeiro para Londrina. E por ser um comunicador, né, estar na comunicação há tanto tempo, a gente sempre se apoiou muito em entendimento de processos de comunicação do Executivo, que ela vinha do Legislativo, né? São propostas diferentes de trabalho, e a gente sempre trocou muito. Eu tenho muito carinho, muito amor e muito orgulho de tudo que foi feito nesse um ano e meio de gestão, mas principalmente em 11 anos na Secretaria do Trabalho. Né? É uma vida inteira lá dentro. Estou muito empolgado, muito feliz. A Rosi teve uma proposta muito boa da Assembleia Legislativa e a gente tem que aproveitar boas propostas, que a gente não sabe se elas voltam. Então, ela deixa um legado muito, muito bacana na comunicação. Eu acho que a gente tem muito para beber dessa fonte e entender o que é possível melhorar e dar andamento no que está sendo bem feito. Então, eu tive uma conversa prévia não faz tanto tempo, mas vejo com muita empolgação, para nós que somos comunicadores, a gente assumir um projeto de comunicação que talvez seja, em termos de ramificação, o maior da cidade, né? Que a prefeitura fala com todos os públicos. É uma coisa que dá muito orgulho, dá muito gosto de fazer. Então, vou com uma pontadinha assim no coração de saudade já da secretaria, né? Ainda mais num momento tão bom como ela vive, contribuindo tanto para o desenvolvimento econômico da cidade, não só para a empregabilidade, mas vou com muito empenho, muita dedicação para que a gente possa ter bons resultados, tanto quanto a secretaria deu, a comunicação volte a dar. Porque eu acho que quando você consegue ter um perfil de gestor e construir processos, construir dinâmicas, você estrutura para além de você. Foi o que aconteceu lá na secretaria, por isso que eu tenho convicção que, por mais que eu tenha muito orgulho do ano de 2025, 2026, no final vai ser melhor, porque a operação está bem construída, e agora a gente vem com esse mesmo foco para a área da comunicação.
2: Além da comunicação com nós, jornalistas, né, com a imprensa geral, qual outro trabalho que tem dentro desse nicho, dentro da prefeitura? Eu imagino também ali que tem reuniões com secretários, né, o briefing que passa também, como que funciona esse bastidor que não chega até nós?
0: Eu vou fazer todo esse mapeamento ainda, viu, Wesley? Eu tenho que entender todo esse fluxo, né? Tenho um conhecimento de quem está consumindo do lado de cá como secretário e agora eu vou entender todo esse processo, mas a comunicação ela é muito dinâmica, né? É relacionamento com a imprensa, a gente tem hoje um potencial de comunicação gigante que são as mídias sociais, que também faz parte, né? Mas a gente tem um NCOM muito bom, com muitos bons profissionais, com uma credibilidade gigantesca perante a cidade e que vai continuar contribuindo. Tem pessoas muito boas que estão lá há um bom tempo que eu vou precisar entender e eles vão ajudar demais, porque são profissionais extremamente gabaritados que estão hoje no NCOM. E todo esse fluxo vai ser construído de uma forma muito transparente e de uma forma muito participativa, né? A gente sabe que a imprensa ela tem o dever, a obrigação de fiscalizar, de cobrar, mas que ela também é muito colaborativa. Então, a gente vai acolher todas as opiniões com muita escutativa, com muita atenção, para que a gente possa realmente construir uma cidade que receba a informação que merece. Tem muita coisa boa da prefeitura acontecendo e que precisa chegar na população. E a gente vai lá com a missão de fazer isso de uma forma facilitada para toda a imprensa, porque, consequentemente, a população vai ser beneficiada com muita coisa boa que vem acontecendo.
2: Obrigado pela sua presença aqui mais uma vez no Pan News. A porta está sempre aberta. César Malchiocchi, que agora deixa a Secretaria Municipal do Trabalho, fica lá até sexta-feira, e a partir de segunda-feira já é o novo comandante aí da comunicação da Prefeitura de Londrina. Obrigado pela sua presença.
1: Obrigado e boa sorte.
0: Eu que agradeço, estamos sempre à disposição.
1: Agora são 11h16.
2: E olha só, pessoal, o Cine Ceal Sinduscom estreia nesta quinta-feira, às 7 horas da noite, a primeira exibição pública do documentário sobre o Parque Arthur Thomas. Olha só que legal, né? A sessão será no auditório Edgar Marim, que fica na sede do Ceal Sinduscom. na Avenida Mar...

0: Tem gado 2.400. A entrada é gratuita, pode ir lá tranquilo, viu? Mas é limitada a capacidade do espaço. O documentário tem cerca de 30 minutos e resgata a história do pioneiro escocês Arthur Thomas, personagem ligado à formação do norte do Paraná e do Parque Municipal também, que leva o nome dele. Ele é um dos primeiros seres humanos que chegaram aqui em Londrina, logo ali no comecinho da cidade, a história. Então, realmente é um pioneiro aqui da cidade. A produção reúne entrevistas com o neto de Arthur Thomas, servidores e pessoas que trabalharam no parque. A estreia no Cine Ceal, né, tem relação também direta com o debate sobre cidade, meio ambiente e desenvolvimento urbano. O Clube de Engenharia e Arquitetura de Londrina e o Sinduscom Paraná Norte têm atuação em pautas ligadas ao planejamento, à preservação dos fundos de vale e também à ocupação responsável dos espaços urbanos. Inclusive, o filme é idealizado pelo jornalista e cineasta Luciano Pascoal, que explica um pouco sobre o documentário agora aqui no Pan News. Vamos ouvir, muito interessante, esse documentário sobre o Parque Arthur Thomas.
1: O projeto sobre o Parque Arthur Thomas foi escrito em 2024, pensando no edital do Proverde, o Fundo do Meio Ambiente da Secretaria Municipal de Meio Ambiente. O Parque Arthur Thomas foi escolhido como símbolo dos 90 anos da cidade. E a gente deu uma olhada, não tinha vídeo, né? Não tinha livro, e a gente propôs no projeto um livro e o documentário. Um documentário com um cara mais institucional. O livro e o projeto foi aprovado. Eles fizeram algumas ponderações no projeto original, mas assim, a essência não mudou. Então, o livro foi escrito pelo Fábio Luporini, pelo jornalista Fábio Luporini, e eu fiz o documentário. Todas as entrevistas foram feitas junto, assim, eu e ele fizemos as entrevistas, ele usou o conteúdo para o livro. O livro tem mais espaço, né, para trabalhar esse conteúdos, e o documentário ficou com 30 minutos, que era o tempo original proposto no edital. A gente vai fazer essa exibição no Cine Ceal para um público da engenharia, da arquitetura, mas também, certamente, a gente vai encontrar outros públicos ali, porque ele é aberto a todo mundo, né, e é gratuito. A intenção principal, claro, é dar visibilidade para o documentário e mostrar que esse tipo de material, e é um material de educação ambiental, né? Ele acabou se tornando um material mais importante como educação ambiental do que propriamente como um institucional. A importância desse material é fundamental para a gente pensar o futuro da cidade, né? Porque você não consegue, primeiro que você não consegue pensar o futuro da cidade sem saber da sua história, do seu passado. E segundo que, para você planejar o futuro da cidade, você tem que planejar a preservação ambiental, né? Essas áreas verdes. E Londrina é uma cidade privilegiada quando a gente fala em fundos de vale, por exemplo. A gente tem vários fundos de vale na cidade, são 86 córregos e rios que passam por dentro do município, é muita coisa. Então a gente precisa estar sempre de olho nisso e brigando para que esse patrimônio siga com a gente, né? Siga com a população, e que a gente consiga preservar isso para o futuro, para as próximas gerações. Salientar que o parque tem um papel fundamental para pesquisas científicas realizadas aqui na cidade. É um laboratório a céu aberto. Então, vários pesquisadores da UEL, da Unifil, se debruçam, vasculham o parque para suas teses de mestrado, de doutorado, né? Enfim, algumas dessas teses estão demonstradas ali no documentário, mas são muitas. Então, isso também, a cidade precisa ter esse tipo de reconhecimento, né? Não é só um ambiente para você passear e se sentir bem. É um ambiente também fundamental para a ciência da cidade, né? A gente entrevistou o neto do Arthur Thomas, o Alan, e também, assim, é uma história inacreditável, a história do Arthur Thomas, e uma história fundamental para a colonização do norte do Paraná, nem para Londrina, né? Ele é fundamental para toda a colonização aqui. Então, a maneira como ele veio e a maneira como ele tratou a colonização foi fundamental, porque ele criou escolas, criou hospitais, criou infraestrutura para os trabalhadores e pioneiros que chegaram aqui. Então, se não fosse o papel dele como líder dessa expansão, certamente a história teria sido diferente.
0: E o documentário, então, hoje, viu? A partir das 7 horas da noite, você pode acompanhar da exibição que vai acontecer ali no auditório Edgar Marim, na sede do CEAL Sinduscom, na Avenida Maringá 2400. A entrada é gratuita, mas limitada a capacidade do espaço. A gente ouviu aí o Luciano Pascoal, ele que foi, né, o cineasta aí que fez esse documentário tão importante também aqui para a história da cidade, para a conscientização também do meio ambiente. Documentário Arthur Thomas, então será exibido hoje e, claro, você pode ir lá, é muito importante, muito legal a história. Nós estamos aqui no Pan News Londrina, agora são 11 horas e 22 minutos.
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3: O Conselho Nacional de Justiça anulou um ato normativo do Tribunal de Justiça do Paraná que criava novas funções para magistrados e abria caminho para pagamento extra. A decisão foi proferida pelo ministro Mauro Marques, corregedor nacional de justiça. O ato do TJ previa as funções de magistrado tutor, magistrado supervisor e magistrado formador. A resolução permitia pagamento adicional de até R$ 14 mil por mês a juízes que orientassem residentes, jurídicos e estagiários de pós-graduação e graduação que já atuam nos gabinetes. No despacho, o corregedor classificou a iniciativa como inoportuna e afirmou que a medida colidia com a decisão do Supremo Tribunal Federal, que limitou a criação de novos benefícios e gratificações no judiciário. O ministro também destacou que qualquer verba que não esteja entre as rubricas autorizadas pelo STF pode ser considerada ilegal. O próprio Tribunal de Justiça do Paraná já havia revogado, no começo deste mês, a resolução que criava a gratificação. Mesmo assim, o CNJ, né, formalizou a anulação do ato. A decisão acompanha movimentos recentes do STF contra medidas administrativas usadas para criar pagamentos extras. Ministros como Alexandre de Moraes, Cristiano Zin, Flávio Dino, além de Gilmar Mendes, reforçaram que tribunais não podem usar mudanças de classificação de comarcas, regras de plantão, novas gratificações ou divisão de funções para contratar a decisão do plenário. O tema também tem repercussão no Ministério Público do Paraná, que publicou, inclusive, resoluções para padronizar verbas indenizatórias a membros do órgão. Entre as medidas está a previsão de bônus de até 35% do salário em casos de acúmulo de função. Em nota, o MP, né, o Ministério Público, afirmou que a regulamentação decorre do cumprimento de decisão do STF e de resolução conjunta do CNJ e do Conselho Nacional do Ministério Público, com o objetivo de padronizar as parcelas, garantir transparência e ampliar o controle. Então, seriam pagos aí R$ 14 mil a mais para esses juízes que participam dessa orientação de residentes jurídicos e estagiários de pós-graduação e graduação que já atuam no gab nos gabinetes. Então, isso foi vedado. Anulou, o Conselho Nacional de Justiça entrou no caso, anulando então esse ato normativo. Agora são 11h25.
0: Você consegue participar com a gente aqui no Pan News Londrina, viu? 43 99941 1045. 43 99941 1045. YouTube também, estamos ao vivo com som e imagem, Jovem Pan News Paraná. É só entrar lá para você ver a gente aqui no estúdio. A gente vai por um intervalo rapidinho. É o último intervalo do programa. Na volta, mais informações para vocês.
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3: O Fórum Econômico da Apex, em parceria com o Grupo RIC, reuniu investidores, profissionais do mercado, empresários de diferentes setores, gestores e economistas que acompanharam a apresentação dos dados, voltados tanto para o contexto regional quanto nacional. A pauta interessa ao setor produtivo de Londrina, porque discute o ambiente em que empresários, investidores e gestores tomam decisões sobre expansão, contratação, crédito, investimentos e planejamento para os próximos meses.
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1: Agora são 11h29.
2: Olha só, pessoal, o consumidor está cada vez mais cauteloso, não é isso? Mais exigente, cada vez mais difícil também de conquistar. Para o comércio e para os pequenos negócios, isso significa uma pressão maior por preço, confiança, experiência e agilidade. O cliente pesquisa mais, compara mais e erra menos na hora de gastar, pelo menos é o que a gente consegue perceber no mercado. Ao mesmo tempo, o mercado passa também por mudanças rápidas. Agora, digitalização, uso de inteligência artificial, novos hábitos de consumo e uma relação cada vez mais sensível entre renda, endividamento e decisão de compra também. Para falar sobre o consumidor, o que está mostrando ao mercado, o que mudou também no comportamento de compra e como o pequeno negócio precisa se adaptar a esse novo cenário, nós vamos conversar agora ao vivo aqui no Pan News com a Alessandra Regina de Almeida. Ela é do Sebrae Paraná. Tudo bem, Alessandra? Bom dia, seja bem-vinda.
3: Bom dia. Obrigada pelo convite. Estamos sempre à disposição para contribuir.
2: E o cenário é esse mesmo? O consumidor está pesquisando mais, está errando menos ou não é bem assim?
3: É bem assim. Inclusive, existem aí, não só por parte do Sebrae, mas de outras instituições, alguns estudos e análises que apontam exatamente essas informações. Então, nós... primeiro ponto, né? Hoje nós estamos convivendo com 5 gerações ao mesmo tempo no mercado. Então, isso influencia e muito no perfil do novo consumidor, nos hábitos de consumo. Então, ele não segue mais aquela jornada tão linear quanto era antigamente, né? Antes, a gente decidia por comprar, procurava simplesmente uma loja física e executava ou não a compra ali no ato. Hoje em dia, não. Hoje em dia, o consumidor, ele chega na loja física ou no site ou no e-commerce, enfim, qualquer plataforma, muitas vezes com maiores informações e melhores informações que o próprio atendente da loja. Então, a gente consegue garantir aí que, com certeza, o perfil do consumidor mudou muito e cabe ao comerciante, hoje, de uma forma geral, se preparar para atender esse novo perfil.
1: O consumidor hoje, a gente pode falar que ele está mais seletivo ou mais cauteloso? Seria mais seletivo?
3: Exigente, acho que é a palavra certa, né? Porque hoje eu tenho a maioria das informações de forma de compra, eu tenho na palma da minha mão, através do celular, né? Então, quando eu decido por comprar algo, a primeira coisa que eu faço é pegar o celular no bolso para pesquisar. Ou, muitas vezes, eu ainda nem sei que eu preciso daquele determinado produto, que eu desejo aquele determinado produto, e eu sou bombardeada por uma série de posts e publicações via redes sociais, via painel de navegação, e aí eu decido que eu quero comprar aquele produto e ali dentro da jornada mesmo digital eu compro por esse item.
2: Então, somente o preço é o fator determinante para realizar a venda ou nem sempre o preço é o que manda?
3: Nem sempre, né? Ele impacta, com certeza, é um fator decisivo. Mas hoje a gente percebe que o consumidor, ele leva muito em consideração também questões de experiência e, com certeza, um bom atendimento. Então, por mais que a gente sempre bata nessa tecla, que a gente sempre traga isso, ainda é um aspecto relevante para o comércio, principalmente para o comércio de Londrina. Nós tivemos uma pesquisa que foi realizada já no ano passado e apresentada, inclusive, no evento Mercado em Foco, que apontou justamente isso. Um ponto de atenção é o atendimento, a experiência na loja física. Então, por isso a importância também do lojista preparar a tua equipe para fazer um melhor atendimento.
1: Isso que eu até ia te perguntar, como reverter essa situação? Porque com o consumidor mais exigente, né, mais seletivo, você comentou que às vezes entendem mais do que o próprio vendedor. Então, o empresário, ele tem que ficar de olho nisso, o empresário, como ele consegue reverter, como é que ele consegue formar melhor, então, esses vendedores, seria isso?
3: Exatamente. Primeiro ponto é o empresário conhecer bem o perfil do consumidor que ele atende. Segundo ponto, em quais canais que esse consumidor está passando e optando por fazer a compra. Terceiro ponto, preparar a equipe sem sombra de dúvidas. E aí, aqui em Londrina, nós temos várias entidades, inclusive do próprio Sistema S, que é o caso do Senac, que tem excelentes treinamentos, tanto de atendimento quanto de vendas, para preparar a equipe que está ali na frente de loja. Isso é essencial, sem dúvida nenhuma.
2: O atendimento é o grande diferencial, porque assim, eu vou falar da minha experiência, né? Eu não gosto, é algo que me afasta de realizar uma compra, ou pelo menos eu não volto quando eu me sinto enganado. Apesar que nem sempre estão tentando me enganar, né? Mas quando você se sente enganado, você vai lá, faz uma compra, paga por algo que você sente que não seria muito bem aquilo, que te enganaram. Geralmente eu não sou o cliente que reclama, eu não vou lá e falo, olha, eu me senti enganado, aconteceu isso. Eu sou o cliente que não volta.
3: Nunca mais volto.
2: Não volto.
3: Eu sou assim também.
2: Você é assim também, então. Eu não reclamo, mas não volto. Então, assim, o atendimento, ele é o grande diferencial, porque quando você chega, você é bem atendido e tem também essa experiência reversa, né? Que você não se sente enganado, mas se sente, sim, bem atendido, acolhido. Aí eu volto e eu acho que é muito do perfil do homem também, né? O homem tem isso, né? De, ah, tem um mecânico fiel, tem onde corta o cabelo fiel. O homem corta 30 anos o cabelo no mesmo lugar e não troca, né? A mulher, ela é mais... Ela vai trocando mais ali os perfis de onde ela realiza a compra. Mas você acredita que o atendimento realmente é esse diferencial?
3: Olha, eu posso dizer que é um dos diferenciais.
2: Uhum.
3: Porque a gente existe também diversos cases aí no mercado que, se você parar para avaliar, que existe a nossa preferência por determinadas marcas. Ou então até mesmo determinado tipo de produto. Então, se eu estou fidelizada àquela marca a ponto de passar por cima do atendimento... eu, consequentemente, vou comprar
2: com
3: e sempre
2: certeza.
3: Vou escolher por
2: é
3: ela.
2: Isso mesmo.
3: Exatamente. Então, assim, é um dos fatores, é um dos pilares que, com certeza, vale a pena o comerciante ficar atento e investir. Uhum. Outros, com certeza, seria a geração de experiência, a força da marca, que formam aí um conjunto, né, que vai, com certeza, impactar na decisão de compra.
1: E a gente vê que o Sebrae tem falado muito sobre a inteligência artificial, sim, a digitalização, a tecnologia, de fato, também para ajudar os pequenos empresários, os pequenos negócios. E essas ferramentas já estão mudando a realidade. É, de fato, importante que acompanhar essa evolução, usar de forma consciente a inteligência também artificial pode ajudar?
3: Sim, já é uma realidade hoje no mercado. E não só quando a gente fala de gerar impactos para o consumidor, mas também pensando na eficiência da operação, seja um comércio, indústria, serviço, enfim... inclusive, no nosso evento do dia 19, nós vamos ter uma agenda específica sobre isso, para falar sobre o uso da inteligência artificial agêntica, que é quando a IA assume um outro papel, né? Ela deixa de responder simplesmente o que você pergunta, os seus comandos, e ela passa a tomar decisões por conta própria. Lógico que, desde que bem treinada. Então, muito se fala, né, sobre a IA, sobre a aplicação, mas a gente precisa também ressaltar a importância do entendimento, né? Isso tem que ser tratado de uma forma mais clara, né? De uma forma mais palpável. E para o pequeno comerciante, principalmente, que faz muita diferença no dia a dia, mas a gente percebe que ele ainda tem muitas dúvidas de como utilizar e aplicar isso. Então, por isso que a gente investe tanto nesse assunto e traz tantos profissionais para cá para falar disso.
1: Até qual inteligência artificial, o modelo que deve ser usado? Isso ainda tem muitas dúvidas em relação a isso, né?
3: Tem muitas. E o que eu percebo também é que os empresários, eles vão para os eventos ou as agendas, eles imaginam que eles vão chegar lá e eles vão ver algo palpável, né? A IA funcionando. E, de fato, existem alguns momentos que a gente consegue lá ter algum parceiro que leva algum robô, alguma aplicação em algum hardware, algum computador rodando. Mas a maioria da aplicação da inteligência artificial, ela é feita a partir de software. Então, cabe ao comerciante, ao empresário, de uma forma geral, a ter um bom alinhamento com quem atende ele nessa linha. Então, quem fornece o seu ERP hoje, o seu sistema de gestão, essa empresa é capaz de fazer o desenvolvimento de alguma IA que vai tornar o seu processo mais eficiente? De alguma IA que vai fazer com que você deixe de fazer processos repetitivos no dia a dia, que você ganhe mais tempo com isso? Então, é mais um conjunto, né? Olhando para essa questão do digital, para essa questão de posicionamento.
2: Você falou sobre um evento no dia 19. Explica um pouquinho para a gente, né? Em que horário, quem pode participar, qual que é esse evento?
3: Sim, nós vamos realizar junto com a ACIU, Associação Comercial e a Governança do Comércio, o Mercado em Foco, que é um evento que já está na sua 12ª edição. Ele é um evento de posicionamento do setor de comércio aqui na cidade de Londrina. E é um evento que dura o dia todo. A gente vai estar lá a partir das 7h30 da manhã, com um coffee break, com um receptivo para atender os nossos clientes. E aí a gente entra numa programação recheada de conteúdos que vai durar o dia todo. E, inclusive, no horário do almoço. A gente vai ter também um almoço de negócios. E aí a gente vai passar sobre jornada do consumidor, alguns cases de sucesso, aplicação de inteligência artificial, a ascensão do e-commerce nos últimos anos, para quem é, como que funciona, a importância da loja física. Então, o nosso encerramento vai ser com uma pessoa de São Paulo, Júlio Tacano, que é especialista nessa parte visual do comércio, né? Onde que você tem que cuidar da tua loja física e, principalmente, o que você, como comerciante, deve fazer para fazer com que o teu cliente queira ir à sua loja e não que ele precise ir à sua loja. É a loja como um ponto de experiência, de experimentação, para que realmente as pessoas tenham interesse em entrar e, depois que entrar, principalmente, ser bem acolhidas e se sentir bem dentro daquele ambiente e acabar executando a compra sem nem perceber.
1: Você falou de e-commerce, né? Também é algo que tem ajudado muito os empresários, né? É algo que muitas pessoas têm investido no e-commerce, né? E é uma, pode até salvar um pouco em relação ao faturamento, né? Sair um pouco ali do físico e manter os dois.
3: Exatamente. Quando a gente fala de e-commerce também, às vezes o pessoal acha que eu preciso investir e desenvolver uma plataforma própria. E nem sempre esse é o melhor caminho, né? Hoje em dia, as próprias redes sociais, como o TikTok Shop e até mesmo o Instagram, tem a possibilidade de você fazer venda. O próprio WhatsApp Business consegue também fornecer isso para você fazer venda dentro da plataforma. E também os marketplaces, né? Que é uma opção hoje mais acessível para quem está começando e principalmente para quem quer testar. Porque, de novo, o pessoal tem o interesse de entrar no digital, mas esquece da operação que está por trás disso. Então, tem integração de estoque, tem a questão do sistema, tem uma estratégia de comunicação que é totalmente diferente do físico. Então, tem que se preparar, tem que tomar esse cuidado para testar.
1: Ainda mais pelo perfil dos novos consumidores, certeza. Porque hoje a gente conversa aí com adolescentes, com jovens, e é tudo pelo TikTok Shop. Até a orientação, às vezes, de procura lá no TikTok. Então, é importante que o comerciante também se alinhe aí às redes sociais e é uma ferramenta a mais também.
3: Sim, se o cliente dele está nesse lugar, é onde ele precisa estar. Nosso consumidor hoje, ele é multicanal. E aí o comerciante tem essa necessidade de entender o perfil desse público e se adaptar, estar presente nos canais que o cliente dele está. E fazer com que essa jornada realmente seja uma jornada leve.
2: Quando a gente fala do digital, você falou de comunicação, né, que é muito importante. Como que dar o primeiro passo, né? O marketing digital também, procurar um especialista dessa área ou estudar, né, pesquisar muito. O Sebrae também está presente para dar esse auxílio. Porque as pessoas, quando vai para o digital, tem muito lance da vergonha, né, se expor no digital. Sim. As pessoas pensam muito no julgamento online. Mas, pelo contrário, né? A internet vem também para colaborar, né? Se você conseguir usar tudo isso ao seu favor, você vai ter faturamento, vai ter crescimento e assim por diante.
3: Com certeza. É bem importante essa tua fala, porque a maioria das pessoas, quando está começando, ainda ficam muito travadas, né? E o receio. Eu não vou falar porque eu vou errar no ao vivo. Não consigo, não vou, não vai dar para gravar vídeo, principalmente, né? Uma das maiores travas que as pessoas têm. Tem uma amiga minha que trabalha no Sebrae de Cascavel que ela diz o seguinte: gravado não sai, ao vivo vai. Então,
2: exato.
3: Se joga, começa a dar a cara, começa a aparecer. E principalmente, também a gente vê muitas publicações e estudos que elas falam que o consumidor, ele compra de pessoas. Então, se você aparece na rede social, se você aparece nos seus vídeos, se você mostra os seus bastidores, a possibilidade do teu consumidor se criar um vínculo com você, uhum, e criar confiança é muito maior. Então, sem dúvidas nenhuma, é uma excelente ferramenta e cabe sim esse posicionamento. E aí o Sebrae com certeza está à disposição para auxiliar nesse processo.
2: E muitas vezes a pessoa já comprou muito antes, né, da compra efetivada. Ou seja, você está lá falando do seu serviço, a pessoa vai consumindo aquilo, vai ficando consumindo ali por meses, semanas. Aí, de repente, precisa daquele serviço, nem pensa numa opção B, né? Fala, olha, eu já sigo fulano de tal aqui, ele é muito bom, ele fala bem, eu confio, vai lá e compra. Então, é uma compra que você vai alimentando também até o momento em que ela é efetivada. Isso realmente acontece, né? A gente percebe muito isso. Você segue lá, por exemplo, um psicólogo, tá todo dia ali vendo, aí no momento que você precisa de uma consulta, você fala, poxa, eu já conheço aqui. E assim por diante, em vários segmentos. Eu falei de um segmento de saúde e serviço, mas também em segmentos, né, como um produto.
3: Sim.
2: A pessoa está vendo ali a todo momento, chega no momento da compra, ela não tem nenhum plano B.
3: Exatamente.
2: Aí no preço, nesse caso, não pesa, né?
3: Exato. E lembrar da função do algoritmo, né? A gente está falando aqui de diversos produtos. Se você ficar falando perto do seu celular aí, quero comprar um óculos, garanto que daqui a pouco vai aparecer uma propaganda. E não é à toa. É a estratégia bem definida, é você fazer posts patrocinados, não só via Instagram, mas via outras plataformas também, mas é importante que o consumidor, que o comerciante entenda dessas estratégias, além do orgânico, também os patrocinados.
1: E para quem está ouvindo a gente, né, a gente tem um público que é de empresários, pequenos negócios, né? Qual que é o sinal mais importante que ele tem que aprender a ler o consumidor de hoje? O que, que ele já pode, a partir de levantar essa, que ele precisa mudar, que ele precisa aprender a refletir sobre essa leitura?
3: Eu acredito que é o acompanhamento dos resultados que ele vem tendo nos últimos meses e nos últimos anos, né? Que aí entra também a gestão de indicadores. Então, analisar realmente qual foi o volume de vendas que ele teve no último mês, que ele teve no último período, tentar identificar de alguma forma, seja através de pesquisa ou analisando base de dados, quando ele tiver um sistema já implementado, sobre qual é o perfil desse consumidor, qual é a faixa etária dele, se é homem, se é mulher, se ele prefere comprar e ter o atendimento na loja física, se ele prefere receber em casa. Dados, há muito tempo a gente vem falando sobre isso também, né, que é o novo petróleo, que já é o petróleo da atual sociedade, mas é importante que ele saiba manusear esses dados para que realmente eles possam subsidiar aí, informações e processos na tomada de decisão. Então é essencial que o empreendedor tenha um tempo destinado para isso, né? Porque às vezes na operação do dia a dia é difícil. Eles ficam ali muitas vezes no atendimento, no controle, na gestão e fazem tudo e resolvem o problema o dia inteiro. E muitas vezes não sobra tempo para se dedicar a esse olhar mais aguçado da gestão. Então isso é bem importante, o empreendedor parar para analisar.
1: E tem aí os canais como o Sebrae, né? Que tem essas consultorias, tem profissionais que conseguem fazer com que o empresário consiga enxergar todo esse movimento.
3: Exatamente. O Sebrae, assim como a nossa rede aqui da cidade, a gente está sempre à disposição e preparado para atendê-los, seja através de atendimentos mais curtos, que são as consultorias especializadas, ou então até mesmo através de programas. Então, hoje dentro do Sebrae, por exemplo, eu rodo o Digitaliza Varejo e o Varejo de Rua, que são ações específicas para quem é do comércio e para quem está precisando dar um up na gestão. O Varejo de Rua, inclusive, tem cliente oculto, análise de loja física, e o Digitaliza Varejo é justamente para passar, fazer uma análise completa desse negócio, como que ele está no digital e onde ele precisa investir, onde que ele precisa olhar com mais cuidado, e tem uma jornada completa de capacitação.
2: Para quem está começando um negócio ou para quem já é empresário, mas está começando um novo segmento, o Sebrae ele ajuda também em prospecção do negócio, entender como que funciona, né, e tudo mais. Eu queria que você falasse sobre essa abertura do Sebrae, como que esse empresário faz para procurar vocês, né? Quem nunca teve acesso ao Sebrae, como que funciona, tem que pagar alguma coisa, existe uma parceria também para quem está nos ouvindo.
3: Esse atendimento inicial ele é um atendimento gratuito, que é feito pela nossa equipe de atendimento hoje do Sebrae. Que tipo de informações que uma pessoa vai receber e que tipo de provocações, eu diria, né, que ela vai receber do nosso time? Aspectos relacionados à viabilidade. Então, se realmente compensa ou não ela investir o tempo e o dinheiro dela nesse tipo de negócio. Uma das principais questões que a gente sempre aborda é se o negócio tem realmente relação e tem a ver com o teu perfil e se é algo que você gosta e se imagina fazendo. Porque para empreender é necessário também desenvolver comportamentos e habilidades, além da parte técnica. Então, esse é um ponto que a gente sempre questiona o empreendedor. Além disso, existem algumas ferramentas que nós utilizamos internamente do Sebrae para auxiliar nisso com base em dados físicos mesmo, né? Então, por exemplo, eu quero abrir uma loja física. Então, vamos analisar esse ponto físico para verificar se realmente é o perfil daquela localidade, o negócio que você quer montar? E se o teu cliente passa por esse espaço também? Qual que é o seu ponto de equilíbrio? Então, quanto que você precisa vender por mês para manter a tua empresa? Muitas pessoas não fazem essa conta no começo.
2: O planejamento, né?
3: E quando elas param, às vezes ela percebe que, sei lá, eu preciso vender 5 mil unidades desse copinho para o meu negócio ser viável a cada semana. Mas a minha capacidade de produção é 1.000 copos por semana. Então o negócio não é viável nesse momento. Eu preciso dar um passo atrás e me preparar melhor. Além disso tudo, a gente trabalha também hoje com a execução de a preparação, né, o auxílio para preparar um plano de negócios, consultoria de canvas. Então, Sebrae, para quem está começando, a gente sempre vai auxiliar nesse processo de planejamento e análise. Além disso, a gente atende também o microempreendedor individual fazendo a formalização, que daí é tirar o CNPJ. É ter um negócio formalizado no papel perante todos os órgãos aí que exigem para que ele possa atuar da maneira correta no mercado, né? Poder emitir nota, ter o CNPJ, alvará, isso tudo a gente consegue auxiliar também.
2: E para quem quer dar o segundo passo, vai lá no Sebrae, vai começar o negócio, entende que realmente é viável, faz sentido, vocês seguem acompanhando também esse empresário aí que está começando, ele consegue ter essa consultoria dentro do Sebrae?
3: Consegue também. Aí, nosso processo, o que que é, né? A gente, primeiro, ele passa por um atendimento para a gente entender o que que está acontecendo, qual é a atual situação do negócio dele. Em seguida, ele vai ser encaminhado para um dos nossos projetos. E aí, a partir disso, ele entra numa jornada de atendimento customizada ou pontual. Então, que são as consultorias in companies que nós chamamos, que está ali na linha de frente, né, onde nós temos hoje o maior volume de atendimentos. Ou então, ele passa a ser atendido por um projeto setorial do Sebrae. Nós temos hoje diversas frentes de atuação. Então, além do comércio varejista, a gente tem projetos de economia criativa, de químicos e materiais, da indústria eletrometal mecânico, construção civil. Então, tudo que está relacionado ao empreender, a formato de negócios, hoje dentro do Sebrae, com certeza ele consegue encontrar um auxílio.
1: Maravilha, né?
2: Muito legal, né?
1: É, a gente tem o Sebrae como um grande parceiro também. Toda vez que a gente precisa falar de negócios, de empreendedorismo, a gente busca por alguém do Sebrae para dar esse apoio, para com informações, né, que possam realmente ajudar os nossos ouvintes, quem acompanha aí o Pan News. E nós conversamos, então, com a Alessandra Regina de Almeida, ela que é do Sebrae, falando, então, um pouco mais sobre negócios e esse evento que vai acontecer também no dia 19.
2: Estaremos lá, hein? Eu vou.
3: Fico o convite.
2: Vou lá, com certeza.
1: Estaremos lá, vamos com certeza. E muito obrigada. O Pan News está sempre aí de portas abertas para o Sebrae.
2: Obrigado. É sempre importante a gente falar de negócio, né? Porque o empresário é quem gera a economia, né? Quem... a gente nunca pode ver o empresário como vilão, né? O empresário é quem é o que faz a economia girar, é quem gera emprego,
3: gera
2: emprego, né?
3: Gera
2: e tudo riqueza, renda da cidade e tudo mais. Então, sempre é importante a gente falar para esse público também, para ser cada vez mais capacitado, né? E conseguir gerar uma economia cada vez melhor para o país como um todo. Então, obrigado, viu, Alessandra? Seja sempre bem-vinda, é sempre importante falar de negócios aqui.
3: Imagina, a gente que agradece, ficamos à disposição. 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E o Sebrae está sempre à disposição, só vocês procurarem por nós. 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
2: Obrigado, obrigado. Seja sempre bem-vinda, Alessandra Regina de Almeida, do Sebrae Paraná, conversando com a gente aqui no Pan News. Agora são 11 horas e 51 minutos.
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2: E hoje é um dia diferente para Londrina, viu? O Palmeiras está na cidade, o Verdão, o líder do Campeonato Brasileiro, vai jogar no Estádio do Café.
1: Eu vi alguns vídeos nas redes sociais do próprio Palmeiras, porque eu sou palmeirense. Então,
2: o Abel atendendo todo mundo.
1: Sempre Londrina. Não,
2: Londrina sempre vai ser o time do nosso coração.
1: Mas eu também torço para o Palmeiras, gosto muito do Palmeiras. E eu vi nas redes sociais a chegada do ônibus com os atletas.
2: Nossa, foi incrível, né?
1: Crianças e pais e pessoas.
2: E os jogadores pararam ali no hotel, né? Ali na Avenida JK.
1: Comentou que carinho, né?
2: Muito
1: que
2: legal.
1: Gostosa recepção. Então hoje tem Palmeiras, né, Wesley?
2: Palmeiras e Jacuipense, viu? A bola rola às 9h30 da noite no Estádio do Café, com muito frio, mas o Palmeiras vai entrar em campo. O palmeirense em Londrina tá animado, vai pro Estádio do Café. Palmeiras que venceu, inclusive, o primeiro jogo por 3-0. Já tá praticamente classificado, né, Silvio? Não vai perder pro Jacuipense por 4-0 aqui no Café.
1: Acredito que não,
2: não,
1: né?
2: Não vai. Tá classificado. Não, sabe bonito. Quem ainda não tá classificado?
1: Quem?
2: O Santos.
1: Seu Santos,
2: tô sofrendo,
1: né?
2: Viu? Hoje é dia de Santos e o primeiro jogo foi 0-0 lá na Vila Belmiro com o Coritiba e o Santos também tá aqui no Paraná. Inclusive o Neymar foi muito bem recebido também em Coritiba, viu?
1: Foi.
2: Nossa, uma festa enorme para receber o Neymar, o time do Santos, na capital do estado. E hoje tem Coxa e Santos, mas o jogo é um pouquinho mais cedo, 7h30 da noite, 0-0 primeiro jogo, hein? Vai ser difícil para o Peixe lá na capital paranaense para classificar na Copa do Brasil. E tem toda aquela polêmica, né? O Neymar vai ou não para a Copa? Porque tem mais dois jogos só, e os dois jogos contra o Coritiba.
1: E aí depois vem o anúncio.
2: Hoje contra o Coxa, domingo contra o Coxa, e segunda-feira a convocação da seleção brasileira. É, mas hoje o Palmeiras joga em Londrina, aqui em Londrina, mas ontem o Tubarão não foi legal, hein, Silvia? Não foi bom.
1: Não foi legal.
2: Perdeu em casa.
1: Perdeu em casa. 3-1.
2: Um dia com muito frio também, né?
1: Um dia com muito frio, a torcida presente. E a gente se entristece, mas a gente sabe que futebol é assim mesmo. Um tem que ganhar, um tem que perder, ou empate acontecer. E o técnico novo não estava à frente desse jogo, né?
2: Mas o Rogério Micali veio da arquibancada, né? E quem tá chegando aqui agora também na arquibancada do Pan News é o Ademir Lobo. Ele vai conversar
4: aqui
2: com a gente.
4: Aqui é cadeira cativa.
2: Aqui é...
4: arquibancada.
2: Bom demais, hein? Ô, Ademir, me conta uma coisa. O Rogério Micali, será que ele se arrependeu ao ver o jogo de ontem ou não?
5: Não.
2: Não, né? Claro não. Que não.
4: Acho que foi até uma estratégia não colocá-lo.
2: Porque poderia queimá-lo, né? Com a torcida, você acha?
4: Ia ser uma exposição muito grande, uma exposição negativa. Porque até ontem, quem não deveria ouvir nada, ouviu dos torcedores. Por exemplo, Bruno Santos. Cara, esse cara tá se matando em campo sozinho, dá dó. É uma posição que eu jogo no iate e é duro quando a bola não chega.
2: Qual que é a tua posição?
4: Centroavante.
2: Não, se a bola não chega, ele não joga.
4: Você passa fome.
2: Não joga.
4: Então ele volta pro meio campo, ele volta pra defesa. Ainda bem que ele volta, porque ele é novinho agora. Eu volto? Não volto, só se voltar de carro. Né? Então não tem jeito. Mas ele sofre muito, cara. E é um cara... ontem ele recebeu algumas vaias, assim, a hora que saiu, a torcida ali, motivada pela derrota, né? Acabou insultando, provocando ele também. E ele não merece, porque é um cara que corre muito. Ele, Vitinho, enfim, ia sobrar pro treinador também. Então ainda bem que o Rogério Micali foi poupado disso, agora fora de casa, contra a Ponte Preta, que também tá numa situação muito complicada, mas não tem toda essa pressão que teve ontem do torcedor no estádio VGD.
1: Quando que é o próximo jogo?
4: Segunda-feira, 19 horas, em Campinas, contra a Ponte Preta. Vai.
2: Você não vai estar aqui segunda?
4: Não.
2: Pra gente falar da seleção brasileira, então, do Neymar, dia de convocação, né, hein, segunda-feira, hein?
4: Então, eu quando pedi vai a minha opinião loucura, hein? Sobre a ida dele pra Copa, eu falei, o Neymar vai pra Copa. Hoje eu já não sei mais, porque teve um problema com o Robinho, né, sim, o filho do Robinho. E o Neymar tá muito em exposição, cara, ele quer ficar mostrando o que tem, né?
2: Mas eu acho que ele vai,
4: uma imagem, né? Agora, ele postando todas as motos que ele tem?
2: Eu vi isso.
4: Que é isso aí, cara, eu vi. Né? Você viu o Cristiano Ronaldo e Messi fazer isso?
2: Não. E bota a moto nisso, hein?
4: Você é louco.
2: Moto.
1: A atitude que ele teve com o Robinho também foi bem difícil de explicar,
4: né? Não consigo,
1: né?
4: Nem definir o Ademir, mas nessa situação aí.
2: Mas a festa que ele recebeu hoje em Curitiba, na chegada do Santos, a gente tava comentando aqui antes de você chegar, o Neymar sendo recebido em Curitiba e o Palmeiras sendo recebido aqui em Londrina.
4: Mas o Neymar, onde ele for, ele é ovacionado.
2: Entendeu? Até no exterior, a gente vê no Paraguai e tudo
4: fora,
2: mais.
4: Principalmente fora do Brasil, né? Então, não tem jeito. Ele é ainda uma marca muito forte para o futebol mundial, mas ele precisa devolver um pouco disso, né? Do que as pessoas acreditam que ele é capaz de fazer. Eu acho que ele está muito estacionado, muito pensando em balada, em festa, e isso é ruim. E o Palmeiras chegou aqui ontem, no final do dia, num voo fretado, né? Está no Londrina, no JK, Premium Hotel,
2: sim,
4: que era o Blue Tree. Até falei com a moça que trabalha lá, o Palmeiras chegou no final do dia. Enfim, tem na grades lá de isolamento para que o torcedor não chegue lá e entre, né? Todo mundo entrando, tirando a concentração do time que joga hoje à noite no café.
2: Ô Ademir, uma pergunta importante antes de começar o bate-pronto. Você é centroavante porque tá cansado e não corre mais ou porque é goleador?
4: Hã? Os dois.
2: Ó,
4: os dois.
1: E modesto
2: humilde.
1: Humilde.
4: É assim, ó, eu era lateral no começo, mas, pô, corre muito,
2: lateral,
4: cara.
2: Corre demais.
4: Corre muito, vai e vem.
2: Lateral não aguento
4: e
2: mais,
4: E aí,
2: não.
4: Nessa idade, eu repito, pra ir dá, mas pra voltar de carro.
2: Não.
4: Porque cansa lateral. Muito. Mas não é... Na verdade, o cara que joga na frente, ele tem que fazer gol. E no Suíça é mais fácil do que no campo.
1: Sim.
4: A semana passada, nós pegamos um adversário...
2: Mas qual que é a diferença do Suíça com o campo pra fazer gol? O tem gol diferença. Não é o mesmo?
1: Tamanho,
4: mas daí você tem que se preocupar com posicionamento no campo. No suíço, não. Tem impedimento do suíço?
2: Não tem impedimento.
4: Então, o finado Tatinha, um grande amigo que eu construí, demais. Ele ficava só embaixo da trave, cara.
2: E fazia gol
4: pra caramba, entendeu? Valdir Cardoso.
2: Daquele então, tamanhozinho dele, fazia gol de cabeça.
4: Os caras procuravam ele, né? Mas é mais fácil, entendeu? Então, por exemplo, semana passada tivemos um jogo no iate, 6-6, cara. Olha que loucura. Eu fiz o primeiro.
2: Eu ia perguntar quantos de Ademir Lobo.
4: Mas eu saí com 15 minutos com assim, uma
2: mas
4: lesão.
2: Deu tempo de fazer gol ainda?
4: Mas eu fiz o primeiro. Uma lesão na panturrilha, você acredita?
1: Ele abriu o placar.
2: Olha isso. Ademir Lobo, hein? Centroavante, repórter, apresentador, comunicador, é tudo
4: só
2: aqui.
4: Só não trabalha, né?
2: Não.
4: Faz tudo.
2: Daqui a pouco aqui no Bate Pronto com a equipe de esportes para você, para falar ontem no jogo do Londrina, hoje jogo do Palmeiras, a cidade agora tá vivendo o Verdão em Copa do Brasil e o Verdão tá classificado, não vai perder de 4-0 aqui no Café, tá classificado.
4: Não vai, né?
2: Não vai.
1: A gente espera que não, né?
2: E o Santos...
4: Nenhuma chance.
2: E o Santos a gente fala só amanhã que eu tô com medo ainda. Tô com medo.
4: Do Coritiba?
2: Tô com medo. O Coritiba tá bem, tá? 0-0 primeiro jogo, não vai ser fácil. Não vai ser fácil. 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
1: Amanhã vou ver se vamos ele vai estar chorando aqui, né?
2: 11:59, vambora. Vamos correr. Amanhã, 10 horas, estamos de volta, viu? Com o Pan News Londrina. Obrigado pelo carinho da sua audiência. 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
1: Ótima tarde pra você. Muito obrigada pela companhia e até amanhã.
2: Até lá.
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6: Meio-dia e quatro na cidade de Londrina. Muito boa tarde para você que está sintonizado em 104,5. Estamos começando o programa Bate Pronto desta quarta-feira, dia 13 de maio, ano 2026. Uma quarta-feira de céu aberto, sol brilhando forte, 19 graus é a temperatura neste momento aqui no alto da Ademar Pereira de Barros, na sede do Grupo RIC, no Jardim Tucanos. A partir de agora, na reunião da equipe Jovem Pan News de Esportes, com Zé Zambolin, Valmir Jorge, Ademir Zago, Wellington Campos e Cleiton Damiani. Vamos juntos nessa até uma da tarde falar muito sobre o futebol para você. O Tubarão, que jogou ontem, perdeu mais uma na Série B do Campeonato Brasileiro. Preocupante a situação do Londrina. Vamos falar da Copa do Brasil, que entra também em jogos decisivos. Três equipes já estão classificadas para a fase oitavas de final. Vamos falar também do Campeonato Brasileiro. Enfim, os destaques a partir de agora em 104,5. Ademir Zago, boa tarde, bem-vindo ao Bate Pronto, Xará.
7: Boa tarde a você, boa tarde aos demais companheiros, ao torcedor alviceleste, né? Que eu penso que aquele torcedor de raiz, essa noite não passou muito bem, né? Não dormiu preocupado com a situação do Londrina. Ontem mais uma derrota no VGD, uma apresentação que para mim é, né, praticamente uma tragédia anunciada, porque se o Londrina tinha alguma coisa ainda de bom, se desfez, né, na partida de ontem, principalmente no primeiro tempo, com a escalação que foi levada a campo pelo treinador interino do Londrina, o Daniel Azambuja. O que nós vimos realmente foi um jogo assim totalmente, né, favorável ao time do São Bernardo, um Londrina perdido em campo, parecia barata tonta voando para todo lado, estou falando do primeiro tempo. E depois, né, que já estava perdendo de 2-0, segundo tempo até que voltou um pouco melhor, mas tomou aí um terceiro gol aos 13 minutos. Isso aí colocou uma pá de cal nas pretensões do Londrina. Obviamente que temos que analisar todos os aspectos, né? O que é que está acontecendo, a interinidade do treinador. Mas penso que nesse momento talvez ele não precisasse mexer tanto como ele mexeu no time em termos de escalação. E óbvio que o treinador que chegou não tem culpa de nada disso que está acontecendo, foi vaiado também no VGD, muita revolta de torcedores, porém ele está zerado. Nós teremos que analisá-lo, o que vai acontecer daqui para frente sobre o seu comando. E vamos falar muito sobre isso aí, mas a verdade é que o Londrina chega aí ao fundo do poço nesse momento no campeonato da Série B.
6: Meio-dia e 7 na cidade de Londrina. Zé Zambolin, boa tarde, Zamba. O seu destaque no nosso bate-pronto.
8: Muito boa tarde para você, Ademir Lobo, Zago, todos os ouvintes sintonizados na Jovem Pan News e para você que acompanha a gente no YouTube da Jovem Pan News Paraná, acompanhando o bate-pronto com imagens. Pois é, ontem o Tubarão, num desempenho muito fraco, não conseguiu competir com o São Bernardo e foi derrotado ali por 3-1. Conseguiu um golzinho na Bacia das Almas, ali numa finalização do Paulinho Mocelin. O zagueiro Helder Maciel foi tentar desviar, acabou mandando pro fundo do gol. Gol contra, que o Londrina acabou ganhando no final da partida. Mais um desempenho muito preocupante, o Londrina que não conseguiu competir em momento algum e agora se vê afundado no Z4, né? O vice-lanterna com 5 pontos apenas. 4 de distância para o Cuiabá, que é o primeiro time fora da zona de rebaixamento, é ali o 16º colocado. Então, assim, se vencesse ontem, já não saía da zona. Mas, com essa derrota, fica ainda um cenário mais difícil. Vai ter que enfrentar a Ponte Preta, que é outro time que está lá na parte de baixo da tabela, confronto direto, e vai ter que dar o resultado. Não deu o resultado contra o Atlético Goianiense, né? Um cenário minimamente parecido, que o Londrina tinha de pressão, de enfrentar um adversário fora de casa que estava na parte de baixo da tabela. Vai ter um cenário parecido, mas pouquíssimo tempo para o Rogério Micali trabalhar, né? A partida vai ser na segunda-feira que vem. Vai ter alguns dias ali hoje, aquele treinamento mais para recuperar os jogadores e depois fazer os trabalhos específicos. Acho que o Azambuja também num cenário mais atípico ainda, né? Com muito menos tempo do que o próprio Rogério Micali. Tentou ali fazer o possível com as peças que tinha. O time do Londrina muito desfalcado, mas quando a bola rolou, era um time do Londrina que não conseguiu competir. Até então, os 4 jogos que o Londrina tinha tido com o São Bernardo eram muito parelhos, muito equilibrados, muito disputados. Só uma vitória do Londrina e 3 empates. Mas na partida de ontem, algo totalmente fora da curva, tanto para o Londrina quanto para o São Bernardo, que está numa ascensão meteórica ali, 10 gols marcados nos últimos 4 jogos da Série B. Veio um time em boa fase contra um Londrina muito abatido e uma fase muito ruim, demissão de treinador. Então, cenário realmente muito complicado na noite de ontem.
6: Meio-dia e 9 na cidade de Londrina. 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E a nossa transmissão a partir das 8. Então mande a sua mensagem para cá no final do programa, o sorteio de 2 pessoas. 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
7: Ah, certeza, né? Londrina, aliás, o Palmeiras recepcionado, né, de uma forma calorosa ontem em Londrina, na porta do hotel, na sua chegada, vem aí com seus titulares e evidentemente que vamos ter aí um público bastante grande lá no Café logo mais à noite para uma partida que, em termos de resultados, para mim está definida, né? O Palmeiras 3-0 no jogo de ida, porém, claro que o time não pode perder o foco e até por isso veio com seus titulares, dentre aqueles que estão à disposição, porque o Palmeiras também tem problemas, né, de contusões, mas teremos sim uma grande festa hoje lá no Café. O que vai menos importar é o adversário, né? Porque a torcida vai para ver o Palmeiras. Os palmeirenses estarão lá aproveitando esta oportunidade que é rara, né? Dificilmente esses clubes grandes, principalmente São Paulo, jogam por aqui. E fosse

0: impressão realmente de uma festa muito bonita e de muito valor para esse torcedor que fica aqui em Londrina, que é distante, torcedor que mora em outras cidades aqui da região também. É, assim, nesses jogos grandes, vem até pessoal do interior de São Paulo que mora longe da capital paulista, é mais fácil vir para Londrina do que ir para a capital. Então, para esse torcedor, essa partida significa muito. Logicamente que o resultado já está encaminhado, a classificação também, mas o valor mesmo do futebol, logicamente que fica pela emoção do seu torcedor, que vai ser presenteado com um jogo inesperado desse, do Palmeiras caindo aqui para Londrina, e que vai fazer uma festa muito bonita, mesmo com frio, mesmo no Estádio do Café, ninguém quer nem saber, o torcedor só quer ver o seu time do coração e ser muito feliz hoje à noite, viu, Lobo?
1: Meio-dia e 12 na cidade de Londrina, daqui a pouco nós vamos falar mais a respeito do jogo de hoje no Estádio do Café, porque o nosso tema é o jogo de ontem, né? O desastre no Vitorino Gonçalves Dias. Foi uma medida acertada o Rogério Micali não ter ficado no banco?
0: Cara, eu achei assim, muito pouco tempo para ele montar uma estratégia pré-definida para essa partida. E assim, muitos desfalques na mão. De repente ele já entra ali, tenta fazer uma mexida e já começa o trabalho dele muito pressionado. E se o clube de fato já tinha pré-definido isso, de que seria o Azambuja o treinador, né? O Daniel Azambuja, que é auxiliar fixo do Londrina, manda ele mesmo e fez o que tinha que ser feito com as peças que tinha, muitos desfalques. Ele até explica que a opção por três zagueiros se deu por conta da ausência do Iago Teles, porque aí você, colocando um terceiro homem ali no setor, você podia liberar o ala pela esquerda, que era o Rafael Monteiro na partida de ontem, né? O Kevin segue lesionado, e que tem ali o Rafael Monteiro como uma peça mais ofensiva. Dentro de campo, isso não deu certo, né? O time não competiu, os zagueiros bateram cabeça ali muitas vezes em saída de bola, assim, bola recuada na fogueira pro goleiro, um passe ali que saiu pela lateral ali que o Lacerda fez pro Iago Lincoln, do outro lado o Heron também deu uma recuada que virou escanteio pro São Bernardo, então assim, os zagueiros não se entenderam e o time de fato melhorou quando o Heron acabou saindo, né, sendo substituído, ele que sentiu um probleminha muscular e depois acabou entrando o Vitinho na vaga dele e o time voltou ali pro um 4-4-2. Nesse cenário o time até foi bem, mas tinha muitos desfalques e o próprio Daniel Azambuja explicou que o Vitinho não teria condições de jogar aos 90 minutos. Então, assim, foi tentando lidar com as adversidades da forma, da melhor forma possível, mas dentro de campo o resultado não veio e o time não conseguiu nem desempenhar bem, isso que é mais preocupante, não conseguiu competir com o adversário.
1: Seria, talvez, expor muito, né, o treinador.
2: Seria uma forma de expor o novo treinador, talvez seja, até...
1: Até o Bruno Santos ontem foi... foi xingado, cara. E sim, é um cara que...
2: É que no pacote vai tudo, né?
1: Poxa vida, mas o Bruno Santos, eu acho que talvez seja o único que tá correndo com intensidade o jogo todo, cara.
2: Sim.
1: Não tem bola perdida, ele fica bravo quando o negócio não acontece.
2: É verdade. Olha, mas assim, Lobo, ó, fazer uma analogia aqui. Se eu vou pra praia, vou largar minha casa e deixo pra você cuidar da casa. Vou ficar fora uma semana. Como você deve se comportar? Olha, claro, você vai
1: como
2: lá...
1: Como se fosse a minha casa.
2: E não mexer na estrutura da minha casa que você está lá cuidando. Então, eu acho que essa mexida que o Azambuja deu no time, ela foi demais para um elenco que não comportaria, talvez, tantas modificações. Eu até entendo que, e até não porque defendi isso aí, achava, sim, que a oportunidade da ausência do Iago poderia o time jogar um pouquinho mais reforçado. Mas eu acreditava num 4-4-2, que até em algum momento do segundo tempo aconteceu, com a entrada do João Tavares, né? Aquele quadrado ali no meio. Por quê? Porque para você jogar com três zagueiros, você tem que ter uns treinamentos com mais tempo, né? Não é fácil essa organização, porque você mexe na zaga, no miolo de zaga, você mexe com os laterais, que consequentemente mexe ali no meio também, porque ninguém fica se entendendo exatamente qual é o pensamento do treinador. Eu não teria feito essa modificação, falei ontem isso aqui, jogaria num 4-4-2, até bancava isso aí pelas informações que eu tinha, e ele até chegou a treinar esse tipo de modalidade de jogo também. Agora, o Londrina com muitos erros defensivos, né? E muita falta de efetividade. Você não viu em campo ontem aqueles jogadores que você espera sempre algo a mais deles, e eu vou citar aqui o goleiro, não jogando bola. Aliás, hoje a pergunta que mais me fizeram na cidade, o que é que está acontecendo com o goleiro Konzlinski do Londrina? porque, para mim, ele falhou nos três lances de gols do time do

0: São Bernardo. E não venha me dizer que, ah, não, porque a bola foi lá, não sei aonde, não sei o que, aconteceu. Não. Na minha concepção, ele falhou nos três lances de gol do time do São Bernardo. Não foi só ele, mas ele deu a impressão que estava realmente assim, aquém do jogo, né? Longe, com a cabeça longe do jogo. Claro que tivemos passes ali terríveis. O segundo gol saiu de um passe do zagueiro Iago para o Dudu Miraíma. Simplesmente tinha a bola dominada, fez um passe para o Dudu olhou para o gol, chutou e fez o gol.
1: O Dudu, né? Zago, ele não tinha marcado nenhum na Série B até então, veio ontem para o VGD e marcou dois golaços, né?
0: Sim, é o primeiro gol, né? Uma falha terrível ali do setor direito, que eu não sei o que é que está fazendo no Londrina, esse jogador, o Everton, que até aqui só falhou, não teve um momento sequer, né, que ele possa ter dado algo mais, acrescido algo mais ao setor defensivo do Londrina, e nós sabemos que tem reservas, tanto é que ontem, no segundo tempo, entrou o Cauê Leonardo, mas tem também lá o outro lá que veio da Bahia, lá o
1: André Dominique.
0: O Dominique, não estava no banco ontem, não sabemos o motivo, mas tem peças que possam ser colocadas em campo, né? Enfim, um time todo atrapalhado, nervoso. Esse Lucas Marques, eu não entendo, né, o porquê que ele até é elogiado em alguns momentos. Claro que não é sempre que ele faz uma apresentação que fez ontem, mas ontem foi demais para mim. A bola chegando nele, ele vai pegar a bola passa debaixo do pé. Não foi uma vez ou duas. Aliás, o time todo nervoso, né? A bola queimando, um time apavorado. Obviamente que a marcação do gol do São Bernardo, através da falha do setor direito defensivo do Londrina e do miolo da zaga e do goleiro. Porque se ele vai na bola, ele tromba, ele cai, ele grita, ele chora, o árbitro dá falta. Isso é normal num time de futebol, né? Então, obviamente que são vários fatores que aconteceram. Então, eu né, nesse raciocínio, não sei se pelo gol muito cedo, aos 7 minutos, mas um time que já estava totalmente assustado ficou aloprado em campo. Ninguém queria a bola. Ninguém queria a bola. E para jogar futebol, até onde eu sei, tem que ter a bola.
1: Pois é, esse gol do São Bernardo cedo acaba condicionando muito a partida, porque o Londrina entra com 3 zagueiros para reforçar a defesa, né? Logicamente, tinha as questões que o próprio Azambuja comentou lá do lado esquerdo, de liberar o ala e tudo mais para suprir a ausência do Iago Teles, mas você tá no sistema de 3 zagueiros. E você toma um gol com 7 minutos, numa falha coletiva do sistema defensivo. Primeiro, o Everton falha que o Echaporã vem para cima dele com muita personalidade, assim, fez uma finta espetacular, consegue o cruzamento. Aí a bola passa pelo Lacerda, depois lá do outro lado o Eron Crespo não consegue brigar pelo espaço com o Daniel Amorim. Daniel Amorim que chega inteiro na bola, o Kozlinski também não sai, não, enfim, não consegue fazer muita coisa. E abre-se o placar ali, né? Com 7 minutos, cara. Gol muito cedo, que logicamente, que fatalmente acaba condicionando a partida. Mas o Londrina também com poucas peças no banco, ele olha nesse cenário e fica muito preocupante. Tenta fazer saída de bola com os zagueiros, muitas vezes a gente via Eron Crespo descendo quase que de lateral. O Iago Lincoln fazendo a mesma coisa, descendo de lateral, fazendo cruzamento. Zagueiros.
2: E o lateral que deveria cruzar, o Rafael Monteiro, eu acho que tá muito abaixo.
0: Tá,
2: e o Everton foi o único que o Londrina contratou.
0: Sim.
2: Na janela.
1: Pra Série B.
2: Cara, tomou um banho do Echaporã.
0: Não, eu apontei aqui agora, eu não vi uma partida que esse rapaz tem.
2: Ele foge do jogo, né? Não foge?
0: Ah, foge. Quando a bola tá na frente, ele vem pra trás. Quando a bola vem que ele precisa defender, ele se adianta, né? Não,
1: muitas vezes ele ficava, assim, fora de opção de passe. Porque ele ia, por exemplo, nesse lance que o Agolinho avança ali, que a gente mencionou. Ele vai lá pro fundo e acaba preenchendo e ocupando espaço que seria do Emiliano Rodrigues, que poderia Sim. circular por ali. Então ele acaba congestionando um pouco do setor e ele deveria estar fazendo o papel que o Iago Lincoln estava fazendo, de descer, buscar a bola e fazer ali esse papel de conduzir a bola pelo corredor de campo. Então assim, isso prejudicou muito a saída de bola. A gente viu o Lucas Marques muitas vezes errando muito, porque ele também estava num cenário complicado. Os zagueiros tinham que fazer o papel mais recuado, né, de saída de bola, porque não tinham muitas essas opções pelos lados do campo. Tinha que abrir muita zaga, ficava só o Lacerda. Aí, por exemplo, jogava ali no pé do Lucas Marques ou do André Luiz, tinha 2 jogadores em cima de cada um deles. Não tinha opção de passe.
0: Individualmente, Eu citei aí alguns nomes, mas é claro que não dá para você só apontar o dedo para um ou para outro, né? O time todo, praticamente, geral, né? Não esteve bem. Obviamente que alguns se doaram um pouquinho mais em campo. O próprio Bruno Santos se doou bem. Emiliano, enquanto esteve em campo. O Vitinho, quando entrou, fez uma certa diferença ali, né? O próprio André Luiz, claro que perdido, porque chegava a bola, não tinha a quem tocar. Todo mundo fugia da bola. E para você jogar futebol, tem que ter a bola. Ali atrás, o goleiro passando uma insegurança tremenda a todo o time, porque, é como eu falei, me parece que ele estava ausente do jogo, não dá para entender o que está acontecendo com o Kozlinski, porque sabemos que ele joga muito mais. Óbvio que sabemos. Ele já jogou mais aqui no Londrina, até salvou o time em outras oportunidades. Mas não dá para apontar o dedo individualmente. Temos que falar do coletivo, que foi horrível o coletivo do Londrina ontem. E como eu disse aí na história da casa, eu, se eu fosse o treinador interino, procuraria mexer o menos possível, manter aquilo que tinha, esperar a chegada do novo treinador, que é já sabidamente contratado, né? Obviamente mantendo alguma coisa boa que restou do treinador anterior. Mas ele desfez, teve uma boa intenção? Teve uma boa intenção. Porém, essa boa intenção, ela não se refletiu em resultado dentro de campo. Muito pelo contrário. Para mim, foi um desastre a arrumação que ele fez com o time do Londrina ontem no primeiro tempo.
2: Meio-dia e 23.
1: O time ontem estava tão desconfigurado que teve um momento que o Zaga até falou do Bruno Santos, até lembrei. Cara, o Bruno Santos saiu em uma arrancada pela ponta direita. Tendo que driblar zagueiro, puxar, contra-ataque em velocidade... E não tinha centroavante, né? Porque ele é o centroavante. Então, assim, um time muito desconfigurado. O Everton, que deveria estar no setor, não estava. Então, assim, tudo deu errado pro Londrina ontem.
0: É, e esse Thales, né? Você viu os escanteios que ele bateu ontem, cara? É impressionante, né? Não consegue bater um escanteio de uma forma minimamente bem colocada a bola. Quando tá o zagueiro na área, ele coloca abaixo. Quando não tá, coloca por cima. Enfim, não quero citar aqui um ou outro, apontar o dedo, mas a verdade é que o time do Londrina hoje, o pouco que tinha de conjunto, que já era muito pouco e muito criticado, ele se perdeu nessa partida de ontem à noite.
2: Meio-dia e 24 na cidade de Londrina, mandar um abraço para o Milton Godoy. Milton Godoy, que joga no Iate, um dos bons centroavantes que o Iate Clube tem, está acompanhando o nosso bate-pronto. 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Um abraço, Milton. Meio-dia e 25 na cidade de Londrina. O nosso bate-pronto vai ao Rio de Janeiro, CBF, capital carioca. Alô, meu ídolo, boa tarde.
3: Alô, Ademir. Alô, amigos da Jovem Pan News, muito boa tarde para você, meu ídolo. É Copa do Brasil, quinta fase, já estão classificados Cruzeiro, Fluminense e Internacional. Ainda faltam 13 equipes para compor as oitavas de final. Os confrontos serão sorteados e os 16 clubes poderão se enfrentar, ou seja, podemos ter clássicos regionais. As datas para a disputa das oitavas de final: 1º e 2 de agosto, 5 e 6 de agosto. Quem está avançando agora está pegando 3 milhões de reais. Essa é a Copa do Brasil. CBF já definiu também a Copa Sul-Sudeste, semifinais, 20 de maio e 27, a volta Redonda e Avaí. lá em Volta Redonda, no dia 20, às 19 horas. Novo Horizontino e Chape, em São Paulo, 20 horas, no dia 20. Jogos de volta no dia 27. Aliás, o presidente Samir Chaudi, em coletiva no Rio Grande do Sul, falou dessas mudanças no regulamento das competições da CBF, dando mais calendário para a base da pirâmide, como diz ele, do futebol brasileiro.
4: Na verdade, todas essas mudanças que fizemos tiveram dois pilares principais. Primeiro, era aliviar os clubes de Série A em relação ao seu calendário sobrecarregado. E segundo pilar era movimentar e fomentar mais a base do futebol brasileiro. Então, todas essas mudanças que fizemos em relação aos nossos campeonatos tiveram esse fim e esse resultado. Hoje nós temos vários clubes que não tinham calendário, né, clubes menores, Série D, Série C, que não tinham oportunidade de disputar um campeonato nacional. E com essas mudanças que fizemos, com aumento do número de vagas, com aumento de cotas, hoje é possível, tem clubes que estão jogando o Campeonato Nacional pela primeira vez, e a gente conseguiu fomentar a base da pirâmide do futebol brasileiro com essas mudanças. Então, está longe do que a gente espera em relação ao calendário, mas todas as mudanças que fizemos, elas acontecem e tem uma programação para cada ano estar melhorando. Então, a gente espera que em 2028 o nosso calendário esteja bem mais suave, bem mais dentro do que todos nós imaginamos. Então, lembrando os senhores que nós dependemos da FIFA, primeiramente, de soltar os seus calendários, depois a Conmebol, e só assim a CBF pode fazer, dentro dessas duas entregas, fazer o seu calendário nacional. Então, a gente vê um aumento nesses últimos anos, um aumento de datas, tanto de FIFA quanto Conmebol, e isso acaba prejudicando e apertando ainda mais o nosso calendário. Então, nossa perspectiva é que 2028 o nosso calendário esteja mais próximo do que idealizamos.
3: Aí o presidente Samir Chaudi, ele que é o presidente da CBF e vem fazendo mudanças importantes na estrutura do futebol brasileiro. Faltam 29 dias para a Copa do Mundo. Endrick está de volta ao Real Madrid, depois da ótima passagem dele pelo Lyon, na França. Foram 8 gols, foram 7 assistências em 20 jogos. E então ele será reforço para a próxima temporada do Real Madrid. Tem aí, né, uma temporada muito ruim, diferente daquilo que os torcedores estão acostumados. Hoje aqui no Rio, às 19 horas em São Januário, pela Copa do Brasil, vão jogar Vasco e Paysandu, time do Vasco da Gama, provável, com Léo Jardim no gol. Vamos ter também as presenças do Paulo Henrique, Saldívia, Lucas Freitas e Lucas Piton, Barros, Thiago Mendes, Rojas e Nuno Moreira, Marine Nestrosa ou Bremner e também o David passa por aí a escalação vascaína. Tá falado, Ademir, é com você na Jovem Pan News.
2: Tá falado, Wellington Campos, 12:31, falando da Copa do Brasil, jogos que aconteceram na terça-feira.
1: 3 jogos pela Copa do Brasil, o Internacional vencendo o Atlético por 3-2, partida complicada para o Atlético, adversário de Série B, o Cruzeiro vencendo o Goiás por 1-0 e o Fluminense, tricolor carioca, vencendo o Operário de Ponta Grossa por 2-1, Operário que tentou ali buscar uma classificação, mas partida difícil para os clubes da Série B nessa Copa do Brasil. Ainda tem o Vasco para jogar hoje, né? O Vasco que já abriu aí uma boa vantagem, venceu no jogo de ida. O Flamengo, que joga amanhã, também já venceu. E o Botafogo também, que joga na quinta-feira. As equipes cariocas do nosso Wellington Campos, que estão bem encaminhadas nessa competição. Mas ontem não tivemos nenhum clube de Série B se classificando pela Copa do Brasil.
0: E esse jogo do Cruzeiro e Goiás, o Tadeu fechou o gol. Porém, no final da partida, ele sofreu uma grave contusão, até a suspeita de fratura na tíbia ali. A canela, né? Vamos falar a canela, que aí todo mundo entende, né? E poderá aí ter consequência de ficar de fora desse time do Goiás na sequência.
2: Meio-dia e 32 na cidade de Londrina. 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Deixa eu mandar um abraço também aqui para todo mundo que está acompanhando o nosso bate-pronto, se manifestando, mandando aqui a sua mensagem também. Um abraço ao Paulo Bortoni. Paulo Bortoni que mandou aqui um convite para a feijoada da Viver. Viver é uma ONG, né? É uma ONG na cidade de Londrina. Feijoada dia 24, né? Pode ser retirada às 11 horas da manhã até às 2 da tarde na chácara Sol Nascente. Convite a R$ 70,00, uma porção para duas pessoas. Realmente vale a pena, eu conheço o padrão da feijoada e o Paulo Bortoni está mandando aqui, inclusive, o cartaz para a gente divulgar e vamos fazer isso com muito prazer, porque tem uma causa justa, né? Um projeto da ONG Viver, então a gente vai divulgar esta feijoada. Um abraço, Paulo. Obrigado por compartilhar com a gente esta ação que vocês estão fazendo em prol da ONG Viver. Meio-dia e 34, nosso bate-pronto vai para o intervalo. Daqui a pouco voltamos com mais do futebol.
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5: Meio-dia e 37 na cidade de Londrina. Estamos de volta com o nosso Bate Pronto aqui pela Jovem Pan News desta quarta-feira. O torcedor bravo com o Londrina, que ontem acabou perdendo mais um jogo, a quinta derrota em 8 jogos na Série B do Campeonato Brasileiro. 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Bom, ontem nós tivemos vários problemas, né? Um dos zagueiros saindo machucado, o Everton lateral saiu por deficiência, torcida brava com ele, hein?
6: Ah, muito
5: o Rafael Monteiro nada produziu e, ao que tudo indica, o Kevin lesionado ainda é dúvida para o jogo em Campinas, né? Difícil recuperação, a lesão dele, pode ser que não jogue contra o seu ex-clube. Volta o Iago Teres, né? O Vitinho entrou ontem e deu outro ritmo ao time. E até o Mocelin foi bem, hein, cara?
6: É, eu estava preparado. Eu ia queimar a língua,
5: viu? Ia queimar. E eu falei para Leila assim, Gonzalez, ele vai entrar e vai marcar o gol, cara. E olha que loucura.
6: É um mistério, né? Ele, quando entra jogando,
5: já
6: não
5: falei
6: para
5: você,
6: nada.
5: Titular ele não faz. Quando
6: não
5: ele sai do banco...
6: É, quando levantaram a placa, eu estava pronto para dizer assim, ai, meu Deus, depender do Mocelin, estamos lascados.
5: Viu, mas quem tinha para entrar? Não tinha opção, cara.
6: Tinha, né? Mas olha, enfim, eu acho até que quem entrou deram conta do recado, porque o Cauê resolveu o problema da lateral, né? O Vitinho não precisa nem falar, porque ele é um dos titulares do time. O João Tavares jogou mais do que o Thales, É outro também que, quando entra jogando, ele tem uma dificuldade danada, mas quando vem do banco, me parece que ele se comporta melhor. O Paulinho Mocelin, já falamos, né? Tem esse detalhe aí que, quando entra, não joga, mas vindo do banco ele apresenta alguma coisa, nada de excepcional, mas apresenta. E o Juninho, cara, gostei do Juninho, sabe? Pelo menos combateu, foi em cima, teve personalidade, ele jogou ali do nosso lado, do lado das cabines ali, e eu gostei das pegadas que ele deu, não afinou, deu umas chegadas ali também nos caras, que são muito experientes, né? Você viu, assim, a atitude dos jogadores do São Bernardo? Muito, mas muito experientes, um plantel bom, um banco bom, né? Um time bem treinado, um treinador cascudo, que é o Ricardo Catalá. Enfim, tem que tentar, cara. Por exemplo, o senhor Konslinski está tomando gols aí e não tem explicação. E o que é que está fazendo o Luan Ribeiro no banco? Veio para quê? Para conhecer aqui o Igapó, o shopping da cidade ou para jogar? Ele veio bem recomendado, se não me engano, acho que do Água Santa, lá de São Paulo. Veio ali do time de São Paulo. Quando chegou, foi uma chegada assim até comentada. Então, eu acho que tem que tentar, cara. Não dá para você morrer aí como está morrendo Londrina, que nem carneirinho, sem tentar alguma coisa diferente. Se bem que as tentativas ontem do Daniel Azambuja foram desastrosas no início da partida. Um time que toma um gol aos 7 minutos, com 3 zagueiros, atrapalhados pra caramba. E ali naquele momento ele já deveria, olha, perdido por 1, perdido por 10, tira um dos zagueiros, bota mais um cara no meio, fecha esse time, vamos tentar uma reação, né? Enfim, são pontos de vista que talvez não comunguem com a minha opinião, e obviamente não, porque ele não fez isso aí, mas agora zera tudo com a chegada do Rogério Micali.
7: E faltou também amarrar um pouco o jogo pelo meio, né? Sai ali o primeiro gol, desmancha os 3 zagueiros, coloca de repente ali, se quisesse mudar para o 4-4-2 já de cara, colocasse o Juninho, se o Vitinho não fosse aguentar os 90 minutos. Então, assim, acho que poderia ter feito algumas coisas diferentes, mas entendo as limitações, que eram muitas.
6: Não dá pra deixar de comentar. Mas tem um detalhe, viu, que eu quero pontuar. Diga. Me desculpe te interromper. Nós temos que pontuar que o elenco é ruim, é fraco. E aí entra o tal do projeto, né? Projeto disso, projeto daquilo. Aliás, o Lucas Magalhães tomou o microfone lá, se apoderou do microfone após as falas do Daniel Azambuja e falou, olha, o projeto está dentro do planejado, nós subimos o time sub-20, nós alcançamos um patamar na Copa do Brasil que nós não pensávamos em alcançar, chegamos à final do Paranaense, mas o projeto para a Série B, ele foi falho, né? E aí, nesse contexto, claro que eu concordo com o elenco, que é muito ruim, mas nós temos que parar um pouco de falar isso aí também, porque nós estamos vendo que tem peças aí que não são muito piores do que aqueles que estão dentro de campo normalmente. Então, dá para se fazer alguma coisa melhor com o elenco que tem aí.
7: Tem que buscar novas formas de utilizar essas ferramentas de modo que elas produzam mais, né? E falando um pouco sobre essas questões de contratação, o próprio Daniel Azambuja respondeu sobre isso na coletiva e fez também uma avaliação da partida. Então vamos ouvir o Daniel Azambuja, ele que é auxiliar fixo do Londrina Esporte Clube.
8: Na verdade, quando tu perde algumas peças importantes, alguns jogadores que são titulares da equipe, a equipe desestabiliza um pouco, né? Na perda do Iago, o Iago vem sendo titular a temporada inteira e a gente perde um pouco, ele já atuou tanto como ponta como meia e a gente precisa encontrar soluções hoje dentro da equipe e como eu acabei de falar, a gente está fazendo os estudos, está procurando jogadores, nós vamos trazer jogadores na janela, mas o principal agora é a gente conseguir arrumar a equipe com esse plantel e com o novo trabalho que está vindo agora. E aí eu peço mais uma vez à torcida que nos ajude aí, que dê moral para os seus jogadores aí. Trabalho não vai faltar, trabalho não está faltando. O que está faltando é a gente dar uma encaixada. E eu acho que ali a gente começou a competição num bom jogo lá contra o Novo Horizontino. Fizemos 2 jogos bons em casa, talvez a gente tenha criado expectativa já de liderança, porque fez um bom jogo com o Novo Horizontino, que foi finalista do Campeonato Paulista. E eu acho que a gente fez 2 bons jogos aqui com o Sport Goiás, e a gente tem que voltar a retomar aquele padrão ali.
7: Boa noite, Dadá. Como foi essa semana de trabalho? Porque pouquíssimos dias, né, para essa partida de hoje, e o Londrina, nessa sequência de 2 jogos pela Série B, acabou sofrendo 3 gols, algo que não acontecia desde maio do ano passado, dia 31 de maio, naquele 4-2 para o Caxias. Que avaliação você faz? Você que é já bastante experiente, muito rodado nessa Série B também.
8: Nós fizemos uma semana de transição, né? Na saída do Alan, né, a gente começou a executar o trabalho aqui já pensando no jogo e no meio da semana já teve a contratação do Micali. A gente precisa saber fazer essa transição, onde precisa tentar modificar algumas situações ali. A gente perdeu algumas peças para o jogo, né? Perdemos Iago, perdemos Kevin. Então, tem que tentar fazer essa transição aí e tentar ajustar alguns setores em função da forma que a gente vinha jogando com o Alan e já tentar colocar alguma ideia que o professor Rogério também tem como planejamento daqui para frente. Então, a semana foi uma semana boa. Eu acho que o que desestabilizou hoje no jogo ali foi o gol muito cedo, né? A troca de sistema foi muito mais em função dos jogadores, né? Pela perda do Kevin, pela perda do Iago. A gente tentou buscar um equilíbrio ali. Talvez se não tivesse tomado o gol tão cedo assim, a gente teria algumas situações melhores no jogo.
5: Meio-dia e 47.
7: Essa fala do Daniel Azambuja, né? Explicando ali questões de escalação, a opção por três zagueiros, né? Explicando, né? Que, ó, não tem o Iago Teles pelo lado esquerdo, vamos escalar ali um terceiro zagueiro, que aí libera mais o Rafael Monteiro, que é um lateral mais ofensivo, né? Do que o próprio Kevin. Então, fez essa opção, mas a partir do momento que sai o gol ali com 7 minutos, acho que poderia ter desmanchado esse sistema de três, porque não tem muito por que você manter daquela forma, né? A gente comentou mais cedo. Os zagueiros ali eram Crespo e Iago Lincoln, que são os zagueiros abertos, né? O Lacerda era o zagueiro da sobra. Esses dois tinham que descer muito, passar da linha de meio de campo para tentar levar a bola. Iago Lincoln e o próprio Crespo também, tirando de lateral para fazer cruzamento. Então, assim, de fato, não deu certo esse sistema. Eles bateram cabeça em diversos momentos. Tudo bem, a gente entende as limitações, mas quando o time vai para o 4-4-2, melhora. E o próprio Paulinho Mocelinho, de fato, tem esse fenômeno, né? Vai melhor quando sai do banco. Talvez acho que ele fica ali mais ligado na partida, acompanhando de fora, vai sendo consumido e dentro dá aquele gás especial a mais, que a gente sabe que o Paulinho vive muito o Londrina Esporte Clube. Acabou, assim, o mérito foi pro gol dele, na súmula ficou pro zagueiro Alder Maciel, que de fato empurrou contra o próprio patrimônio, mas o Londrina no 4-4-2 melhorou. De repente, se tivesse feito essas alterações antes, poderia ter tido um resultado um pouco melhor, né, Zago?
6: É assim, inclusive com a entrada do Vitinho ali, no início do segundo tempo, o Londrina deu ali uma apertadazinha no time do São Bernardo, né? 3 escanteios em sequências. Tivemos ali também já na parte final chegando, mas é bem verdade que o São Bernardo também com 3-0 na frente, aí toca a bola para cá, toca para lá, gasta o tempo, time experiente. E o Londrina, em termos de ataque, ele realmente não existiu na noite de ontem. Até o Crespo, quando se machucou, estava lá na área, lá tentando alguma coisa e tal, mas é complicado, né? Você, para fazer o que você sabe, já às vezes você se atrapalha. Imagina você fazer uma função que não é a sua. Mas, enfim, teremos que falar também, vamos falar daqui a pouco, sobre o futuro do Londrina, que não é nada agradável.
5: 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São muitas preocupações, porque mais uma derrota, vai enfrentar agora a Ponte Preta, e olha que duelo de desesperados, né? Ponte Preta numa campanha muito ruim também, e o Londrina vem com aquele histórico de ter perdido para a Ponte a final da Série C do ano passado.
7: E é um time do Londrina que, naquela história de revanches, né, de revanchismo, vivenciou uma experiência parecida com o Operário e não conseguiu dar resultado, né? Não conseguiu corresponder, dá o troco, que a gente fala no futebol. Então, fico preocupado, Lobo, com esse cenário, porque, de fato, foi para Campinas, não conseguiu competir lá. Tudo bem, falha individual do Luiz Daniel naquele dia acabou condicionando um pouco do jogo, mas a gente vê um Londrina que, quando jogou contra o Atlético Goianiense, que era uma equipe que ainda não tinha vencido na Série B, também não foi competitivo. Perdeu lá por 2-1, teve o gol do Emiliano Rodrigues lá que descontou, mas é um golzinho ali que não condiz com a produção do Londrina, com a criação de lances claros de gol naquela oportunidade. Então, assim, é um cenário muito complicado esse do Londrina, né? Tá na parte de baixo da tabela. Se vencer essa partida, ainda não sai, porque tá 4 pontos atrás ali do Cuiabá e do Botafogo.
6: E do Botafogo, do time do Tencate.
7: Time do Tencate. E a Ponte, essa com 2 pontos a mais que o Londrina, 7 pontos, esse sim, se vencer, sai da zona. Então, assim, é um cenário muito difícil e o Londrina tem que vencer, porque é um confronto direto.
6: Já se foram o quê? 8 partidas, né? Então, Londrina ainda tem 11 jogos nesse primeiro turno. tem aí que fazer alguma coisa para chegar vivo na virada dessa tabela aí para o segundo turno, né?
5: O problema é que são dois jogos fora agora, né?
6: É, pois
5: a Ponte Preta e o Fortaleza, né?
6: Sim. Aí depois recebe o Vila Nova e por aí vai, né?
7: Vila Nova do Guto Ferreira, de ser difícil.
6: Vai ser difícil, né? Um jogo domingo, 11 horas da manhã, né? Tem esse fator também. Então, a sequência para o Londrina aí, realmente, ela é terrível.
5: Meio-dia e 52. 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Meio-dia e 52. Opa. Nós vamos a São Paulo. Valmir Jorge está pedindo passagem. É o Pretão da Pan. Diz aí, meu camarada.
9: Boa tarde, boa tarde, boa tarde, meus queridos. Todos bem? Opa, então tá bom. Vamos que vamos com os paulistas aqui no Bate Pronto da nossa Jovem Pan News. Começando com o tricolor mais querido, São Paulo Futebol Clube. O tricampeão da América, o tricampeão do mundo. É o São Paulo, o Roger Machado. Vai com o time principal logo mais lá em Caxias contra o Juventude, viu? Fez 1-0 em casa, então não quer correr risco de ficar fora da próxima fase da Copa do Brasil e botar mais um bom dinheiro no bolso. É, e além do que, né? Cobrança pra cima do técnico, o time vem da derrota no clássico no último domingo pro Corinthians, enfim. É, vários motivos pra fazer uma boa apresentação e voltar pra capital paulista com a classificação à próxima fase da Copa do Brasil. Time do Roger pra esse compromisso, time principal, que ele tem de melhor no momento, ó. Rafael, Cedric, Dória, Sabino e Enzo Dias. Danielzinho, Bobadia e Luciano. Arthur, Caleri e Cauli. Esse é o time do São Paulo que começa o compromisso contra a Juventude logo mais lá no sul do país. Bom, quem joga hoje também vai pegar uma pedreirinha, rapaz, falando em sul do país, né? Também em território paranaense. É o Peixão de Neymar e companhia. O Santos vai pegar pedreira no Couto Pereira contra o Coxa, o Curitiba. 0-0 na Vila Belmiro, ou seja, vai ter que ganhar o jogo lá para seguir adiante na competição. E é bem provável que, de acordo com o último treinamento, que o Gabigol fique como opção de banco, viu? É, o Barreal parece que o Laser ganhou a condição dele ali ao lado do Neymar e tal, e então o Gabigol deve começar no banco. Provável time do técnico Cuca: Gabriel Brazão, Igor Vinícius, Adonis Frias, Lucas Veríssimo e Escobar. João Schmidt, Oliva e Gabriel Bontempo e Barreal, Rollheiser e o Neymar ali na frente, dando aquela agitada. Neymar, mais uma vez, titular e tal, e diz que vai jogar a partida inteira. O Palestra tá mais tranquilo, viu? Fez 3-0 na primeira partida em casa, então, tá em Londrina. E os três paulistas, ó, São Paulo, Santos e Palmeiras jogando no sul do país. Então, no estado do café, logo mais à noite, Palmeiras, aparentemente, vai mais tranquilo, com uma boa vantagem e tal. O Jacuipense pensa em não fazer feio e levar um dinheirinho de volta para casa, certo? Assim sendo, o Abel terá Carlos Miguel, Kelvin, Gustavo Gomes, o capitão, Murilo e Jefté, Emiliano Martínez, Lucas Evangelista, Felipe Anderson e o Arias, e na frente, Sousa e Maurício. Mas pode mudar, pode dar descanso ainda para um ou outro titular, por exemplo, pode mexer no gol, na zaga, enfim, o Abel diz que tá à vontade para esse compromisso. Já o Corinthians só entra em campo amanhã. É, e não deve ter o Memphis não, viu? Pro compromisso contra o Barra amanhã em Itaquera. Segunda partida pela Copa do Brasil. O Corinthians, assim como o Palmeiras, também é aparentemente mais tranquilo, né? Fez 1-0 fora de casa na primeira partida, então tem até o empate dentro de Itaquera contra o Barra para seguir adiante na competição. A galera que estava com salários atrasados está feliz, recebeu, viu, velho? Seu Lobo, quando cai no bolso, acabou que fica mais feliz ainda. E o técnico Fernando Diniz já está falando da programação para o período da Copa do Mundo, No dia 30 tem um compromisso contra o Grêmio, depois disso, férias até o dia 25 de junho. É até um amistoso para o mês de julho, né? Já está programado antes da volta para o Campeonato Brasileiro. Até o final, pelo menos, né? Até o final do mês, até esse período de férias e tal. No entanto, o Corinthians vai ter 3 jogos pelo Campeonato Brasileiro, 2 pela Libertadores e ainda um jogo pela Copa do Brasil. Ou seja, ainda tem trabalho pela frente antes das férias. Tá bom, gente? Grande abraço pra todos aí, hein? Uma boa quarta-feira, bom futebol. Hoje é um dia de muito futebol por aí. Valeu!
5: Valeu, Valmir Jorge. Dia de muito futebol, realmente, a partir das 8 da noite. Nós teremos a transmissão de Jacuipense e Palmeiras. 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
7: Pois é, o nosso Valmir Jorge estava comentando, quarta-feira de muito futebol pela Copa do Brasil, o Juventude recebe o São Paulo, o Vasco recebe o Paysandu, o Coritiba recebendo o Santos, o Mirassol recebe o Bragantino, às 21h30 com a transmissão da Jovem Pan News a partir das 20h, Jacuipense e Palmeiras, Ceará recebendo o Atlético Mineiro e o Remo recebendo o Bahia, amanhã com outros jogos também da Copa do Brasil, mas isso a gente fala no bate-pronto de amanhã.
5: Muito bem, 12h57, Londrina joga segunda-feira contra a Ponte Preta, Iago Teles volta, Iago Lincoln, suspenso, é carta fora do baralho, o Wallace pode reunir condições, vamos aguardar, hoje já é quarta-feira, além do Wallace, o Kevin também está entregue ao departamento médico, o Gilberto também, enfim, problemas para o técnico Rogério Micalli.
6: É, mais problemas, né? Olha, em relação a isso aí, a zaga, essa coisa toda, sem o Wallace, a dificuldade é muito grande. Mas eu até que, dentre esses que estão aí aparecendo nesses momentos, gostei do Gabriel Lacerda. Ele não comprometeu. Acho até ele melhor do que o Crespo, né? Ele até atuou em outras oportunidades.
5: Mas era o Crespo que vinha jogando mais, né?
6: Vinha jogando mais pelo lado do campo, né? Porque a posição dele é pela esquerda.
7: É, o próprio Crespo, a gente fica na dúvida, né? Porque ele saiu lesionado, né? Substituído. E a gente não sabe se vai ter condição ou não. O clube não se manifestou ainda, né? Não oficializou ali os exames e aquela coisa toda de departamento médico. Mas não contou com o Iago Teles. Agora tem o retorno do Iago Teles e não conta com o Iago Lincoln. Os dois Iagos ali sendo desfalques, né? Subsequentes. Mas, de fato, vai ter problemas ali o Rogério Micalli. Pouco tempo para trabalhar, né? O Londrina... tendo essa semana, depois já viaja a partir da segunda-feira à noite, uma logística um pouco diferente, né, do habitual, e vai ter que lidar com essas adversidades do Rogério Micalli. É um jogo fora de casa, então não vai ter aquela pressão por parte da própria torcida. O Micalli falou sobre isso na apresentação dele, pedindo para o torcedor não vaiar durante os 90 minutos, porque os jogadores sentem. E a gente viu claramente isso ontem, né, Zago?
6: Ah, sim, e a dúvida é em relação ao Everton, né? Será que continua ou será que sai do time? Pelo que jogou ontem, deve sair, né?
5: 12h59, 2 ingressos para o Alexandre Bonfim, que mandou a sua mensagem aqui. Inclusive, está acompanhando o bate-pronto, está dizendo que o time do São Bernardo é o mesmo que perdeu para o Londrina. E é o líder, né, na Série C do Campeonato Brasileiro. Ou seja, mudou pouco o time do ABC, né?
6: Mudou pouco e se reforçou, né? Manteve o treinador. Buscou peças para eventualmente também serem utilizadas, né? Tem dois volantes ali excepcionais, né? O Marcão e o Foguinho. Bom, não tem isso aí. Tem esse Dudu Miraíma que come a bola, pelo menos ontem, né? Comeu a bola, é titular há muito tempo. Tem dois centroavantes, né? O Amorim, que é renomado, o Felipe Garcia, que é outro centroavante renomado também, no banco. Então, são esse tipo de situações que faz com que o time seja um pouquinho mais encorpado e, às vezes, até muito mais encorpado quando pega um time como esse do Londrina, que não tem essas peças aí.
5: E agora, se o Wallace não voltar, Iago Lincoln também não, o Caio estava no banco ontem, já tem uma possibilidade do Caio, é prematuro, jogariam Gabriel Lacerda e Heron Crespo?
6: Eu não tenho certeza se o Crespo terá condições. Agora, se o Caio está no banco e tiver condições, eu acho que tem que voltar. O Caio foi titular desse time aí por muito tempo, ao lado do Wallace.
5: Mas não deve ter condição de jogar o jogo todo,
6: então,
5: né?
6: Então, tem esse detalhe, porque o Londrina é muito fechado. Por exemplo, Dominique foi opção do Azambuja não estar no banco ou foi algum problema também médico? Então, o Londrina é muito fechado, desse quesito, não deixa vazar nada e aí você, evidentemente, fica aqui jogando com as possibilidades.
7: É um cenário complicado, né? Porque, de repente, você coloca o Crespo, ele volta a sentir, você perde o atleta por mais tempo. O Caio é a mesma coisa, porque ele está há muito tempo parado. E tudo bem, ele já está treinando algumas semanas, mas o ritmo de jogo é completamente diferente. E aí, se não volta, por exemplo, o Wallace, e o Londrina teria só o João Vitor, né? Zagueiro que veio da Linense, assim, mais para compor elenco, caso parecido do Cauê Leonardo. Mas o Cauê Leonardo entrou e fez o seu, desempenhou ali na medida do possível. De repente, pode ser que tenha essa necessidade de usar o próprio João Vitor nessa partida. Pelo menos relacionado ele vai ter que ser, né? Senão não vai ter zagueiro no banco, né, Lobo?
5: É verdade, não tem zagueiro, né, cara? E o Wallace ainda se tratando, né, cara? Engraçado, né? O Londrina tem sofrido muito com contusões, com lesões,
6: sim.
5: Né, meu?
6: É, o departamento médico tem trabalhado bastante. E o Manzoli, ex-Londrina, no banco de São Bernardo ontem. Olha ele isso, que era titularaço aqui no time do Londrina.
5: Jogaria
6: então, por aí
5: com
6: você
5: os pés
6: vê...
5: nas costas.
6: Né? Jogaria com os pés nas costas aí, né? Nesse time do Londrina. Então, por aí você calcula a dificuldade também, né, de quem escala esse time do Londrina. Uma coisa é certa, né? Pelo amor de Deus, não vai ter três zagueiros, né? Tiver que reforçar a marcação, que reforce no meio.
7: Não tem nem número de zagueiros suficientes para isso,
6: né?
7: No elenco nessa
6: tem.
7: Partida. Mas sobre isso do São Bernardo, as opções de banco, só pela ponta direita tinha duas, né? Porque o Pedro Vitor, que é o titular, estava suspenso. Entrou o Fabrício Daniel com 2 minutos, lesionou, teve que sair. E depois entrou
6: O Pablo Diego.
7: O Pablo Diego, que já é bastante conhecido, bastante rodado pelo esporte.
6: Bom jogador.
7: Então, assim, só pela ponta direita tinha 3 opções em Londrina. Bastante dificuldade nesse cenário de lesões, jogador ali que seria uma opção de ataque, Jacaré, que já não faz mais parte do elenco, chegou e não mostrou que veio.
6: E mais uma vez o Emiliano não consegue terminar uma partida, ainda não está na forma física ideal, poderia ajudar mais o time e com esses problemas todos, o Micali já vai estrear aí, quebrando a cabeça, e eu tenho uma pulguinha atrás da orelha. Será que não vai mudar esse goleiro não, cara? Será que vai permanecer o quadro atual? Parece que o cara não quer jogar, viu?
5: Tem explicação?
6: Não tem. Deve ter problema
5: extra-campo. Ele é um bom goleiro?
6: Ele é.
5: E o que está acontecendo?
6: Alguma coisa que ninguém sabe, extra-campo. Normalmente, quando acontece isso, tem um problema atrás das atuações. O cara está desligado, está com a cabeça em outra coisa, né? Não está com a cabeça no jogo.
7: A gente vê um emocional pesado, né? Depois daquele gol olímpico lá do Bosquilha em cima dele, a gente viu a falha absurda dele no segundo gol do Operário naquele dia. Nesse jogo de agora,
5: ontem,
7: mais falhas
5: três,
7: também.
5: Né?
7: Nos três lances.
5: Gols, eu acho que ele teve...
7: Não, no gol de falta também. Se o canhoto bate, ele estava muito colado no outro canto. Ele não ia chegar na bola. Se o canhoto bate ali no canto esquerdo dele.
6: É normal uma reação quando o cara está ligado, está assim... com o sentimento na ação que ele não teve, ou na reação, ele esbravejar, lamentar. Mas não aconteceu isso lá em Ponta Grossa, né? Esmurrar o chão, gritar, falar. Porque goleiro tem esse cacuete esquisito,
7: né?
6: Essa revolta. E de uns tempos para cá tem tomado os gols e como se tivesse... tudo certo, né?
7: Visivelmente,
6: e não está certo.
7: Ele passa a sensação de estar abatido, né, Zé?
6: Ah, sim. Abatido e desligado, acima de tudo.
5: 1:04, 4 minutos. É vida dura para o Londrina. Que campanha ruim, né, cara? Venceu o Novo Horizonte na estreia e de lá para cá, 2 empates e 5 derrotas no campeonato.
7: E tinha um desempenho que, nas partidas seguintes, essa vitória, que não foi ruim, né, cara?
5: Não,
7: contra o
5: Goiás
7: esporte, por um detalhe, bons, por uma falha individual do Everton, que deu no pé lá do Wesley Garcia, não saiu com a vitória. Depois, contra o Sport, fazia um bom jogo, aí no segundo tempo o time não conseguiu manter o mesmo nível de atuação, toma virada e de lá pra cá.
5: E contra o Ceará também jogou bem.
7: Contra o Ceará jogou bem também, bem lembrado. Contra o Ceará consegue jogar bem.
6: Primeiro tempo contra o Sport também, né? E a partida de Novo Horizonte, então, está claro para todos que foi um ponto fora da curva, que enganou a torcida e acho até que a revolta, né, é meio por aí, porque a torcida sabe que o time pode jogar um pouquinho mais, evidentemente estando completo, não foi o caso de ontem, né, com esses problemas todos de contusões, mas o elenco, eu tenho dito aqui, o elenco do Londrina é fraco, mas ele não é tão mais, né, fraco do que alguns que a gente vê por aí também. Lógico que tem muitos aí que tem um elenco, né, como é o caso do São Bernardo, muito acima. Mas o elenco do Londrina não é o pior. Está longe de ser o melhor, mas não é o pior também. E tem que parar aí essas contusões, tem que ser resolvido esses problemas e, obviamente, ajustar esse time dentro de um padrão normal de um time de futebol. Porque ontem, no primeiro tempo aqui, no VGD, esteve longe disso.
7: E essa partida do Novo Horizonte não acabou sendo um ponto fora da curva para as duas equipes, né? Para o Londrina muito acima e para o Novo Horizonte muito
6: abaixo. A lamentação lá deve ser braba, né? Porque Novo Horizontino hoje tem o quê? 12 pontos, é o sexto colocado. Tivesse vencido a partida, estava lá brigando ali pela vice-colocação, talvez terceiro no máximo. mas vai sim brigar na parte de cima esse time do Novo Horizontino, que é um time que perdeu para o Londrina, mas a gente via e viu naquela partida que ele tem um potencial para estar na parte de cima da tabela.
5: 1:06, logo mais às 8:00, Estádio do Café, o nosso pré-jogo da jornada esportiva. 9:30, tem Jacuipense e Palmeiras, Copa do Brasil. A Jovem Pan News transmitindo para você com Leonel Bacinello, a Demizag, estaremos lá com Zé Zambolin, a Leila Gonzalez, o Cleiton Pontes na nossa técnica de externa. 1:07.
6: O pior dos cenários seria mais uma derrota para a Ponte Preta, né? Aí depois vem Fortaleza, teoricamente favoritaço o time do Fortaleza. Londrina tem que tentar sobreviver, tentar ficar vivo aí, se arrastar na competição de alguma forma para não perder essa partida lá diante da Ponte. Claro que a vitória seria o ideal, mas nós estamos falando isso há quanto tempo e nada acontece. Não sei, de repente pode até acontecer com um novo treinador no banco. As fichas estão sendo apostadas aí no Rogério Micali, mas o time também tem que se ajudar. O time tem que, né, jogar um pouquinho mais algumas peças que estão muito abaixo. E se tem problemas extracampo, não sei. Mas muitas peças aí que a gente sabe que pode jogar muito mais e estão jogando muito menos do que aquilo do esperado.
7: Um cenário que pode ajudar o Londrina nessa situação é que o América, que poderia colar ali no Londrina, vai receber o São Bernardo, né?
5: 1:08, depois do intervalo, nosso bate-pronto nacional.
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20: e no YouTube, Mauro César Pereira. O Roger Machado, ele mesmo já disse na entrevista que ele já chegou pressionado, mas que ele não se sente pressionado. Ele diz que ele chegou pressionado, sabe que está pressionado a cada jogo, mas não se sente pressionado. Agora, Mauro, se for eliminado pelo Juventude da Copa do Brasil, eu acho que a situação dele fica muito complicada, né? Que já era, mas é que aí só vai sobrar a Sul-Americana, que é uma baba, e aí ele vai ter que entregar muito no brasileiro, o que é muito difícil com esse time do São Paulo, Mauro.
21: É. Mas o presidente, naquele áudio vazado, disse que não vai mandar embora porque não tem dinheiro, né? Então, melhor o Roger ficar por lá mesmo.

0: Agora, Mauro, esse jogo contra o Juventude é um jogo complicado, né? O Juventude fora de casa costuma complicar para qualquer time.
1: Um confronto de dois times que têm um título da Copa do Brasil, por sinal, né? Cada um tem um. É claro, é um jogo difícil. Em casa, o Juventude é um time mais competitivo do que quando sai. Sempre foi assim, agora está na segunda divisão. E vai jogar. A diferença é pequena, a vantagem é pequena. É um gol para levar para os pênaltis, é como amanhã a gente vai ver Vitória e Flamengo. Muito parecida a situação. Pode acontecer qualquer coisa. É um jogo de certo risco. O Roger que fez o seu último bom trabalho justamente do Juventude, né?
0: Verdade. É verdade mesmo. Eu que sou um crítico, mas no Juventude realmente eu achei, ele foi bem. Realmente ele foi bem. Nem vou dizer eu achei que ele foi bem, porque eu não vi jogo nenhum. Então eu não vou ser mentiroso. Mas foi um trabalho que deu até notoriedade, né, pro Roger Machado. E tem isso, Flávio. Será que o fato do Roger Machado conhecer tão bem o Juventude, o estádio do Juventude, a torcida do Juventude, será que isso pode ajudar o São Paulo nesse jogo, que é um jogo complicado e que o torcedor vai considerar imperdoável se não passar, Flávio?
2: Eu não creio que esse fator, né, o fato dele conhecer bem o time, eu não sei nem se ainda existem resquícios do time que ele montou lá, mas acho que não vai pesar, não. Mas eu queria enaltecer a entrevista do Harry. Pela primeira vez eu vi o presidente do São Paulo falando a verdade. Claro que foi uma trairagem, claro que foi uma demonstração do nível do São Paulo hoje. Os caras ficam vazando áudios e tal, um nível bem rasteiro, como eu falo sempre, né? Trairá, safadeza. O presidente já sabe que ele não pode contar com ninguém, que todo mundo é trairão e tal. Não sei se foi o Armando que mandou, ele tá falando com o Armando, né? Mas o Armando pode ter mandado para outro e tal, e o outro mandou. A verdade é que um baita traíra vazou esse áudio. Mas foi perfeito. Ele falou a realidade do São Paulo, que o São Paulo finge não existir. Que é o que a gente fala sempre: time falido, time quebrado, sem perspectiva, não tem dinheiro pra nada, tá pagando um monte de multa que não era dele. Enfim, nada. É o futuro de São Paulo é, não tem futuro. Isso ficou muito claro na fala do presidente. E eu lamento que ele não tenha feito isso espontaneamente. Convocar uma coletiva e falar: olha, nossa situação é esta. Se a gente chegar em sexto lugar, como ele fala no áudio, no Campeonato Brasileiro, for para a Libertadores, está ótimo. Essa é a realidade do São Paulo. São Paulo não tem dinheiro, São Paulo não tem perspectiva, São Paulo tomou de dívida, não consegue sair do lugar. E para fazer isso, você precisa, a primeira coisa que você tem que fazer, tirar a ilusão. Porque muita gente está iludido. O Mauro acabou de falar: se o Roger sair, vai mudar o quê? Não vai mudar nada. Vai melhorar um pouquinho, vai piorar um pouquinho, vai ficar no mesmo. Se o São Paulo cair em sexto lugar, tá ótimo, tá espetacular. Porque, dentre outras coisas, esse elenco já não é maravilhoso, não recebe em dia. Então, sabe, foi ótimo, foi a melhor entrevista no presidente do São Paulo nos últimos tempos, só que foi vazada por um traíra dentre tantos que tem lá no clube. Então, sabe, mas foi ótimo, foi bom. Valeu pelo vazamento da notícia. Se ele vai arrumar dinheiro ou não, eu já não sei. Mas eu acho que o Roger tem que fazer o trabalho dele enquanto der e acabou. Fazer um trabalho sério por ele como profissional. Porque o São Paulo, sabe, daqui a pouco sai ele, entra outro, aí é capaz dele voltar outra vez. Então,
3: Inclusive, essa semana no clube, assim, tivemos assim capítulos fantásticos, né? O presidente do conselho teria um pedido de afastamento contra ele julgado, aí ele dissolveu o conselho de ética, que votaria isso. Aí ele formou um novo conselho de ética. Aí o vice-presidente do conselho, acho que o presidente do conselho estava licenciado, o vice que assumiu, ele mudou a decisão do presidente e voltou ao conselho de ética antigo. Assim, é uma loucura. Assim, o clube ele está numa situação. Assim, ele tá bem largado. Está bem largado. Há uma disputa política, isso que as pessoas do clube se importam com mais nada. É uma disputa política que tem eleição. E está todo mundo tentando se salvar também, né? Porque é um momento de investigação, de contestação. E isso tudo envolvido numa disputa política. Eu não separo nada de denúncia com política, acho que está tudo junto. E eu não estou dizendo que ninguém seja inocente e nem culpado, mas essas coisas elas só estão aparecendo porque há uma disputa política. E nessa semana, o Conselho de Ética, que ia votar o afastamento do presidente do Conselho, foi dissolvido e depois voltaram atrás. E a votação que ia afastar ou não o presidente do Conselho, que é um cara que pode ser candidato a presidente do clube, ela foi cancelada, sabe Deus quando vai acontecer.
0: né, virou uma bagunça, né? Virou um pardieiro. O São Paulo, como diz o Flávio, muito

0: duas vezes. Só que meu grande amigo Flávio, ele valorizou muito o que o presidente falou, mas também lembre, Flávio Prado, que muita gente disse que o Crespo foi demitido porque falou o que o presidente falou agora. Que o São Paulo não ia ser campeão, que o São Paulo não pode brigar por título. Só que aí o Crespo foi demitido por isso. O presidente pode falar. Ué, se a diretoria que demitiu o Crespo por falar que o São Paulo não podia ser campeão, fala que o São Paulo não pode ser campeão, é de uma hipocrisia gigante. E além disso, Flávio, eu só acho que a gente tem que apontar como cara de pau ele falar que não pode demitir o Roger Machado, todo brabão. Não posso demitir o Roger, porque eu não tenho dinheiro. Mas ele demitiu o Crespo. Ué, então ele teve dinheiro para demitir o Crespo e não tem dinheiro para demitir o Roger. Gostaria que ele explicasse isso, né? Porque o Crespo sai ganhando multa, tirando multa do São Paulo, e quem demitiu foi ele, e o Roger chega ganhando também um bom salário, que não é dos maiores do Brasil. Mais um bom salário. Então, eu entendo que você tenha gostado do que ele disse. Também acho que ele falou algumas verdades, mas tem muita cara de pau também. Ele repete o que o Crespo disse, de não poder ser campeão, e o Crespo foi demitido por isso. Ele diz que não pode demitir o Roger porque não tem dinheiro, mas demite o Crespo. É outro cara de pau também, esse presidente do São Paulo.
1: Eu não vou defender Cartola do São Paulo, mas nem que a vaca tussa. Agora, o Crespo saiu porque ele era incompetente, né? O Crespo não deixa nada. Mas ele saiu, sabe por quê que ele saiu mesmo, de verdade? Porque ele foi contratado pelo Júlio Casares. É por isso. E era incompetente, não fazia nada. Então foi fácil de demitir. Essa é a realidade. Ele saiu porque ele era do outro grupo, entendeu? E esse foi contratado pelo presidente do atual grupo. Se o seu Harry sair, o que vier vai mandar embora o Roger, nem que ele esteja ganhando de 20 a 0 e vai colocar outro dele, porque é assim que funciona. Eles criam os seus próprios caras. Então, imagina se ele vai deixar o Crespo. Que é do Júlio Casares. Vai que dá uma zebra que o Crespo ganha alguma coisa. Seria o outro que ganhou. Então é isso. É muito mesquinho, sabe? É muito pequeno. O São Paulo hoje realmente é digno de pena para dizer o mínimo. Mas olha, eu vou te falar. A perspectiva é muito, muito negativa. Mas muito negativa. Não dá para se imaginar grande coisa do São Paulo, não. É o que eu disse. O futuro do São Paulo é. São Paulo não tem futuro.
0: Ô, Flávio, e você que conhece bem o São Paulo, né? Você falou do vazamento. Você acha que foi vazamento? Eu sempre acho que esses vazamentos eles são propositais, cara, para passar recado. Ou não? Ou você acha que foi safadeza mesmo de algum amigo próximo?
1: Foi, claro que foi, claro que foi. Porque o presidente, ele poderia ter o livre-arbítrio de chamar a imprensa e falar, olha, eu quero dar uma declaração sem palhaçada, falar sério, quero que precisava ser dito já faz tempo. A realidade do São Paulo é essa, e é essa que ele fala pro Armando, né? Só que o Armando, ou alguém amigo do Armando, vazou para outro e vai embora. Então, o que ele conta ali é a realidade do São Paulo. Pela primeira vez, alguém fala aquilo que o São Paulo é, né? A realidade do São Paulo. E aí alguém vazou, aproveitou e vazou, porque pode, de alguma forma, prejudicar, né? Numa eventual eleição. É, tá vendo? O cara falou isso do time, não sei o quê e tal. É tudo interesse político. Acho que o Armando é amigo dele, mas o amigo do Armando não é. E aí já vazou, porque pode estar interessado que outro grupo entre no lugar dele, e por aí vai. É tudo esquema político. Tudo esquema político.
0: Mauro César Pereira, um São Paulo que hoje briga, né, para tentar manter sua vaga na Copa do Brasil e na mesma situação o Santos. Ontem a gente disse, Mauro, que São Paulo e Corinthians passam por situações semelhantes, né, financeiramente falando. É uma situação que São Paulo tem dívida. Corinthians tem dívida. São Paulo vive uma bagunça, Corinthians vive uma bagunça. Devem salário de um lado, devem salário do outro. Aí vice que assume com impeachment de presidente em um, a mesma coisa no outro. Dá para colocar o Santos também nesse barco? E até pior, Mauro, porque o Santos hoje também enfrenta o Curitiba, né, fora. O primeiro jogo foi quanto?
2: Empatou na Vila. Acho que foi 0x0, foi, um, mas empatou.
0: Um 0x0 na Vila Belmiro, ou seja, eu acho que dá para dizer até que o Coritiba é favorito hoje para classificar. E é o outro grandão de São Paulo em situação parecida com a do Corinthians e do São Paulo, Mauro.
3: Mas isso é uma rotina, né? O Santos, aliás, o Santos ele é secundário no noticiário, né? O que se fala mais é do Neymar. O Santos é um coadjuvante do Neymar e já mais uma temporada de muitos investimentos e resultados muito fracos, né? Com trocas constantes de treinadores. É um risco real de uma eliminação para o Coritiba, né? Que joga até melhor fora de casa, acho, do que em casa, mas mata-mata, é um jogo de equilíbrio. O Coritiba tem uma campanha melhor que a do Santos, inclusive, desde o começo desse Campeonato Brasileiro e voltou à Série A, para ele é importante, né? Muito importante conseguir uma classificação na Copa do Brasil. Um dos duelos mais difíceis, se não mais difícil, no caso, para um dos visitantes, né, nessa rodada.
0: É, eu acho de... Talvez o Santos e o Flamengo. Eu acho que o Flamengo também vai ter um duelo bem difícil contra o Vitória, né, no Barradão, o Vitória do Jair Ventura. É, Flávio Prado, né? Vou te perguntar, depois eu quero saber do Bruno também. Flávio, você cobriu os clubes de São Paulo por muitos anos, né? É, então, eu acho que é a pessoa ideal para falar. Cara, como que os três grandes clubes de São Paulo, tirando o Palmeiras, se colocaram numa situação tão semelhante e ao mesmo tempo, né, Flávio? Porque, ó, o Santos, recentemente, teve duas gerações vitoriosas. Geração de Neymar e Ganso, geração de Robinho e Diego. Corinthians teve a geração mais vitoriosa da sua história, recentemente. Campeã da Libertadores invicta e campeã do Mundial. Último time brasileiro campeão mundial, em cima do Chelsea. São Paulo foi tricampeão brasileiro recentemente, foi campeão mundial em cima do Liverpool, teve gerações e gerações. E, cara, os três, no mesmo período, entraram no buraco, Flávio. O que que os três têm de semelhante que fizeram ele passar por dramas tão parecidos?
1: Pararam no tempo, né? A verdade é que... E a conjuntura é muito parecida mesmo. Eles estão divididos em grupelhos, vamos considerar, sem falar de política, mas a estrutura de partidos políticos, pequenos e insignificantes partidos políticos, normalmente tem um... todos eles passam pela história de ter um cara que ficou lá, um ditador de plantão por muito tempo, tipo uma área de influência muito grande, tipo Juvenal Juventus de São Paulo, André Sanches no Corinthians. O Santos teve sempre esse revezamento, né? Teve de tudo lá. Teve presidente que foi preso, teve presidente que teve impeachment.
2: Antes disso, o próprio Marcelo Teixeira ficou uns 10 anos.
1: Né? Foi o que mais se aproximou, porque quando ele voltou já não conseguiu ter o mesmo controle. Mas assim, longos mandatos de pessoas e quando elas saem, aquilo fica tudo dividido, tudo partido. E normalmente, essas pessoas que elas ficam muito tempo no poder, elas acabam atraindo aqueles que estão em volta deles. Não exatamente competentes, normalmente puxar sacos, normalmente pessoas interesseiras, que não têm capacidade para nada, mas que gostam de estar perto do poder. Quando essas pessoas saem do centro, sobram aquelas pessoas, aqueles que ele atraiu, que esses caras atraíram. E essas pessoas não têm a menor capacidade de tocar um clube. E não têm o poder de comando que aqueles ditadores tinham, tipo o Juvenal. O Juvenal foi um péssimo presidente de São Paulo, mas ele mandava. O que ele mandava, acontecia. O Andrés, primeiro ano muito bem, depois muito mal. Mas o que ele falava, funcionava. E da mesma forma, o Marcelo Teixeira, que virou, e agora acabou retornando, mas já sem conseguir fazer o que já fez lá atrás. Então é um processo muito, muito parecido, Pilhado. Um ditador no poder que se junta com um monte de gente incompetente e quando ele sai, os incompetentes brigam entre eles para ficar com o butim, mas eles acabam destruindo tudo que o time eventualmente tinha conquistado e aí vira essa confusão. E o problema é que não aparece nenhuma liderança, porque eles matam essas lideranças. Pela maneira como esses conselhos são formados, se aparecer um cara com real interesse de fazer alguma coisa que presta, um projeto legal, ele morre ali nos conselhos. Então, esses times só vão tomar alguma providência, só vão acontecer alguma coisa quando eles chegarem em casos extremos, tipo do Cruzeiro, tipo do Vasco, tipo do Botafogo, sabe? Fim do fim. E aí, nem sempre vão fazer coisa que presta. O Vasco e o Botafogo não foram exemplo de coisa que presta. O Vasco, pior que nem títulos, ele conseguiu conquistar. E o Cruzeiro está se alinhando com o Mecena, que está pondo dinheiro lá e tal. Mas é, vai ter que chegar no fundo do poço. Está perto, mas ainda demora um pouquinho.
0: Agora, Flávio, você falou aí a palavra conselhos. E todo clube que a gente fala que é uma bagunça, a gente fala, ah, os conselheiros. Como que se formam esses conselhos? Pronto. De onde que vem esse bando de conselheiro que atrapalha tanto os clubes?
1: Eles são normalmente de partes sociais. Eu sei bem São Paulo e Corinthians. Eles são sócios do clube, eles frequentam o clube, faz aquele centrinho de fofoca, uma mesa aqui, outra ali, e o cara acaba ganhando prestígio, sabe? O cara que cuidava da quadra de tênis, ele era um cara prestigioso. Pô, o cara que reformou o banheiro, pô, ele ganha prestígio, ele faz um pequeno nicho.
2: O Juvenal comandava o social do São
1: Exatamente,
2: Paulo.
1: Exatamente.
2: Depois virou presidente do clube.
1: Isso, foi aí que começou a desgraça toda. Quando veio alguém do social que não tinha capacidade para tocar o time, só que ele tinha poder de comando. E aí você começa a trazer o cara que era... O cara que cuidava do tênis, outro que inaugurava a lanchonete, outro que cuidava do banheiro, que era o orientador do banheiro. Um pessoal que não tem nada a ver, que não conhece nada de bola, nada de administração, e eles são votados, então são poucos votos. Com esses poucos votos eles entram. E aí forma um conselho. E com o passar do tempo eles ficam conselheiros vitalícios. Aí é uma desgraça até a morte. É assim que eles são formados. Não tem a menor capacidade, sabe? Não é o cara. Não, o cara é capacitado para fazer parte de um conselho, como qualquer grande empresa. Para você ser membro de um conselho de uma empresa importante, você tem que ser capacitado, você tem que fazer curso, você tem que ter um mínimo de conhecimento para ser um conselheiro. Lá não, é qualquer Zé Mané. Quanto mais Zé Mané, melhor. Zé Mané, ué, o Augusto Melo, pô. O Augusto Melo era o tio Augusto, cujo grande projeto era fazer uma roda gigante no Parque São Jorge. Ele virou presidente do Corinthians, pô. Olha que se pode isso. O tio Augusto, o tio Bonzinho, que agradava todo mundo, levava balinha, não sei o quê, e que sonhava ter uma roda de...
2: O tio era realmente o apelido dele
1: dentro
2: do clube.
1: Era, eu tenho aqui salvo o telefone dele como tio Augusto. Ele era o tio. O tio que queria fazer uma roda gigante no Corinthians, virou presidente do Corinthians. Sabe, é um negócio assim de maluco. Um negócio de maluco. E aí, o que que vai esperar? Não dá para esperar muita coisa.
2: Daqui a pouco tá o Pilhado vai estar com a gente, mas sobre isso, até respondendo a pergunta do Pilhado, né, sobre o São Paulo, Corinthians e Santos, acho que tem algumas questões, todos têm essa semelhança de terem tido presidentes que ficaram por muitos anos e depois não formaram novas lideranças e se esgotou a maneira como eles administravam o clube. O Juvenal ganhou títulos no São Paulo, o Andrés ganhou no Corinthians, lá atrás o Dualib também, o próprio Marcelo Teixeira no Santos, só que se esgotou, né, a maneira como eles se administravam, e o cara acaba se perdendo e não formam novas lideranças, né? Acabam, no São Paulo até hoje, eu interpreto que estão brigando pelo lugar do Juvenal, né? O atual presidente é o quarto depois do Juvenal, mas ninguém de fato assumiu o controle do clube, né? Ninguém de fato, eu estou falando na parte política, não estou falando de gestão, falando de política mesmo, porque se você não tem o controle do clube, você sempre tem que ficar fazendo concessões, como na política tradicional mesmo, né? Você tem que abrir espaço para um grupo, abrir espaço para outro, para poder ter um mínimo de governabilidade. E isso acaba muitas vezes minando ali uma gestão. E tem alguns detalhes específicos, né? Antes, todos os clubes eram meio caóticos. O futebol brasileiro ele tinha muito revezamento de vitórias, de títulos, assim, de domínios, porque todos eram muito caóticos, não tinha nenhum clube totalmente organizado por muito tempo. Então, por alguma circunstância, por algum detalhe, um time conseguia se acertar, sei lá, por 2-3 anos. E aí, nesse período, ele conseguia vencer. Mas depois se esgotava, e aí outro começava, por algum motivo, se encaixa e começa a vencer. E não durava muito. O melhor time que eu vi jogar do Corinthians era o time que estava o Vampeta, que é aquele time que foi campeão do Mundial aqui com o Vasco, foi bicampeão brasileiro, foi campeão paulista. Aquele time, que parece que durou 1000 anos, porque é um time que todo mundo lembra, aquele time durou 2 anos e meio. Aquela base lá, Vampeta, Rincón, Marcelinho, Ricardinho, Edilson, Luizão. O time do São Paulo foi campeão do mundo em 2005, depois tri-brasileiro, ele durou aquele tempo. E o de 2008, o tri, já era um time já bem diferente, que chegou a ficar 11 pontos atrás do Grêmio, fez uma recuperação ali, já não era a mesma coisa. Assim, o time bem mesmo foi 5, 6 e 7, com uma ou outra mudança, mas mantendo uma base, mantendo o Muricy ali de treinador. Então, normalmente, os times duravam 2-3 anos. O São Paulo mesmo, nesse período de 2005 a 2008, teve uma sacada, assim, antes dos outros, que foi se adaptar mais rápido à Lei Pelé, à lei ao fim do passe. Aquele time do São Paulo, ele foi formado basicamente por jogadores que o São Paulo monitorava em fim de contrato com outros clubes e que já assinava um pré-contrato com os caras 6 meses antes. Aqueles vários jogadores que vieram do Goiás, todos eles vieram em fim de contrato. O Cicinho veio depois de uma ação na justiça contra o Atlético Mineiro, o Rodrigo também veio depois de uma ação na justiça contra a Ponte Preta. Então o São Paulo montou aquele time que foi campeão do mundo praticamente sem gastar nada para comprar jogador. Nenhum jogador do São Paulo foi lá e comprou os direitos com outro clube. Foram jogadores que chegaram em fim de contrato, aproveitando a Lei Pelé. O São Paulo foi o primeiro a se adaptar mais rápido à Lei Pelé, então ele conseguiu monitorar. Mas depois de um tempo, os outros também já se adaptaram. E aí você não conseguia mais formar um time sem gastar muito dinheiro, ou pelo menos para comprar jogadores. E o São Paulo passou a comprar, ter que comprar, negociar e passou a gastar mais. E aí só foi crescendo essa parte de gasto, de dívida, e o São Paulo foi entrando num buraco. Aí acabou o mandato do Juvenal, que já forçou um terceiro mandato, que já foi terrível. Não apareceram novas lideranças. Então todos têm uma história, assim, mais ou menos parecida. Só que o que tem hoje de novidade? Hoje nós temos dois times que se organizaram. O Flamengo e o Palmeiras.
1: E olha que o Palmeiras, Paulo Nobre, queria ser presidente há muito tempo. Sim. E um monte de cara muito inferior a ele entrou antes.
2: Ele perdeu uma eleição para o Arnaldo Tirone.
1: Perfeitamente.
2: Hoje a diferença é que dois times se organizaram e já estão há quase uma década dominando. E para você correr atrás, você tem que se organizar. Antes ninguém era muito organizado, eram todos meio caóticos. E aí você tinha 2-3 anos que por alguma circunstância você teve um domíniozinho, só que aí acabava. E aí vinha outra, depois você voltava. Hoje não, hoje você tem que correr atrás de quem se organizou. Antes ninguém era organizado. É como eu falei, o time do Vampeta lá, com o Rincón, Marcelinho, durou 2 anos e pouquinho. O time do São Paulo, campeão do mundo, durou uns 3 anos. Então era muito sazonal por isso. Hoje não. Hoje quem quiser correr atrás vai ter que se organizar. E vai ter que ter capacidade de fazer isso. Então hoje é mais difícil. Porque antes você contava que o outro ia ter uma derrocada e aí você assumiria esse lugar por um detalhe, porque encaixou um time, não era nada muito sofisticado, não.
0: O Bruno falou, Mauro, e aí eu te pergunto, porque a gente vai lembrar, mas eu não acho que tiveram também tão... tiveram também clubes que tiveram uma hegemonia mais longa. O São Paulo, né? O São Paulo ganhou aí Libertadores... Mundial, brasileiros. São Paulo foi campeão mundial em 2005, depois 2006, 2007, 2008, ele foi tricampeão brasileiro, pô. Foram 4 ou 5 anos de hegemonia do São Paulo. Teve também a época do Inter, recente, né, que o Inter foi campeão de Libertadores e Mundial. Teve aquele Grêmio também, que teve o seu período. Teve o Corinthians, do Emerson Sheik, do Guerreiro. Mas você acha, Mauro, você concorda com o Bruno, que agora, para quebrar essa hegemonia de Flamengo e Palmeiras, vai demorar muito?
3: Não, não existe nenhuma perspectiva de mudar isso aí. Só se os dois entrarem num buraco aí e fizerem bobagem como seus adversários. Não muda, claro que não vai mudar. Pode mudar, sim, circunstancialmente, ganhar uma Copa, ganhar um clássico, mas nada além disso.
0: Agora, hoje o Santos tem Neymar, né? Tá até aí na nossa tarja. Com Neymar, Santos visita o Curitiba pela Copa do Brasil. Flávio, você acha que aquela entrevista do Ancelotti, que a gente falou aqui, falando que ele é amado, falando que ele não vai ser bomba no vestiário, falando que ele tá melhor, vai ser uma motivação a mais para o Neymar para esse jogo de hoje contra o Curitiba?
1: Acho que não. Pilado, eu acho que esse é meio um segredo de polichinelo, sabe? Uma coisa meio que a gente tem um mundo aqui, eles têm outro mundo lá. Eu acho que o Neymar sabe exatamente o que está acontecendo, o que ele precisa fazer para ir ou para não ir, o que vai acontecer. Mas é aquela história mesmo, eu não consigo imaginar essa entrevista ter alguma interferência. Ele vai tentar fazer o que der para fazer e se jogar bem, ok. Se não jogar bem, ok também. E só não pode se machucar. Se ele se machucar, aí complica. Fora isso, eu acho que não, não tem grande mudança, não. Tem esse jogo, tem o jogo com o Coritiba mesmo, no domingo de manhã.
2: No estádio do Corinthians.
1: Isso. Que é um belo gramado, não tem do que reclamar. E pronto, não vejo uma ligação de uma coisa com outra, não. Acho que o Santos vai tentar se classificar, mas para o Santos é melhor não se classificar, viu? Deixa o Santos fazer o mínimo possível de jogos. Já não está dando conta do brasileiro com o brasileiro sozinho. Imagine se ele for continuar numa competição como a Copa do Brasil.
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0: uma possibilidade um pouco maior de passar.
1: É, né? Eu acho que quem pegou os adversários mais complicados foram Santos, Flamengo e São Paulo. Dos grandões, eu acho que foram esses aí. Eu acho. Porque o Santos e o Flamengo ainda mais, né? Porque pegaram dois times da Série A. Então, acho que pegaram adversários mais complicados, o Vitória e o Curitiba. O São Paulo pegou o Juventude, que é um time chato. E falando no Flamengo, Mauro César Pereira, Flamengo enfrenta o Vitória amanhã, né, no Barradão. Deve ter a volta já aí, pode ter a volta do Pulgar, não para o time titular, mas talvez para o elenco. Né? Não sei se ele pode ser relacionado ou não, acho que não. Né? O Flamengo que já vai continuar tendo aí alguns desfalques. E tem que tomar cuidado, né, Mauro, na minha opinião, porque se falou muito de arbitragem no jogo passado. Muito. Tiveram alguns lances polêmicos, sim, mas outros, o do Saúl, por exemplo, eu não acho que merecia vermelho. O do Luiz Araújo, para mim, foi o único que merecia claramente pelo movimento que ele fez. Agora, reclamaram de não expulsão do Luiz Araújo, do Saúl e do Arrascaeta. Ou seja, Mauro César Pereira, a arbitragem vai entrar pressionada para esse jogo Vitória e Flamengo, Mauro.
2: Nada mais comum do futebol brasileiro. Arbitragens entram sempre pressionadas. É rotina isso aí. Bem, no jogo do brasileiro, esse ano, ainda com Felipe Luiz, o Flamengo venceu por 2-1. Uma coisa que me chamou a atenção foi, me parecia deliberado, jogadores do Vitória que se jogavam a qualquer contato cavando falta. Vejamos se vai ser isso de novo, né? Aliás, isso é uma das piores coisas no futebol atual hoje. Jogador que se, todo time tem. Jogador que fica se jogando a qualquer contato para cavar a falta. E vários faziam isso. O jogo não anda, o jogo não para. É, o jogo só para, é muito complicado. E induz o árbitro a erro o tempo todo. Aliás, eu publiquei hoje no meu blog uma estatística. 9,5% dos jogos do Campeonato Brasileiro tiveram menos de 47 minutos de futebol real. Ou seja, um tempo praticamente. São 14 jogos, né? De 147 que foram disputados até agora. Desses 14 jogos, 6 tiveram menos de 45 minutos, menos de meio jogo, de meio tempo. Bruno Arleu aparece em 3 desses jogos. É o árbitro que mais atuou em partidas com menos de 47 minutos de bola rolando. Atlético Paranaense é o time que mais aparece também, acho que 4 vezes ou 5, eu não recordo agora exatamente o nome de cabeça, mas é o que mais aparece também nessa lista. Complicado, cara. Se só nega futebol. A FIFA diz que 60 minutos é o tempo mínimo, digamos, é razoável, né? Então nós temos no brasileiro jogos, como acho que foi Flamengo e Grêmio. Acho que foi Flamengo e Grêmio. 64 minutos e pouco de futebol, acima até dessa média, muito bom. E jogos com 43 minutos, por exemplo. Isso dá uma diferença de 43 para 64, de 23 minutos, 22 minutos. É muita coisa, gente. Como é que um jogo tem 20 minutos a mais do que o outro? Jogo real, né? A bola rolando. É pouco observado isso aí. Isso é uma coisa que a comissão de arbitragem tinha que trabalhar. E os técnicos serem cobrados também, os jogadores, sabe, com advertências, com esse cai-cai, que eles também colaboram muito para essa avacalhação. É como eu tenho dito. Aí vocês vão querer, daqui a 20, 30 anos, que as futuras gerações, aquele menino, aquela menina, que nem, eles nem nasceram ainda, cresçam, olhem para uma televisão, para um celular, para um computador, para um tablet, sei lá para onde, né? Amanhã vai surgir alguma outra coisa para as pessoas olharem também, se interagirem, assistir conteúdo, consumir conteúdo, e se apaixonem por esse jogo. Um jogo maravilhoso que é o futebol, que estão sacaneando, estão avacalhando. Vai chegar uma hora e fala, quero ver isso aí, para toda hora, coisa mais chata. Enfim, é isso. Alguém dirá, esporte americano para toda hora. É uma coisa de nicho, né? É deles lá no país deles e de nicho fora ali. Tem um nicho aqui da NFL, tal, o pessoalzinho do beisebol, né? Uma galera pequena aqui no Brasil. Mas é só. O esporte mundial, o esporte rei, é o futebol. Que no mundo inteiro ele é popular. Menos em alguns países, mas no mundo inteiro. É o esporte que movimenta realmente as massas. O grande evento de mundial é do futebol. Aqui no Brasil estão acabando com o futebol. Uma avacalhando o futebol. É goleiro que cai para fazer cera toda hora, jogador que senta no gramado. Esses números são assustadores. Vamos ver hoje, hoje na manhã, como vai ser o Vitória. O Vitória usou muito desse expediente no jogo do Campeonato Brasileiro. Perdeu do mesmo jeito, mas o começo do jogo, especialmente, foi terrível.
1: Não, Mauro, e outra. É, você falou que teve muita bola rolando no jogo do Flamengo e Grêmio, provavelmente porque o Flamengo abriu o placar. Talvez se o Grêmio tivesse aberto o placar contra o Flamengo, o jogo ia parar muito também. É, eu concordo muito com o Mauro. Tá ficando insuportável futebol brasileiro e sul-americano. Não dá para a gente continuar achando legal. Até quando nós mesmos somos torcedores dos times, pô. Que aí o torcedor fica, cai, assim, porra! O próprio torcedor tem que começar a jogar contra isso. Porque quando é contra o seu, irrita muito essa cera nojenta. Todo goleiro que tá caindo começa a cair no chão, que tá ganhando, começa a cair no chão, aí não tem mais bola rolando, aí falta, se joga, leva porrada no ombro, finge que é na cara. É, tá ficando ridículo. Agora, o Flamengo, Bruno Prado, esteve em 9 dos 16 jogos do Brasileiro com mais bola rolando. Flamengo hoje é o time que joga o melhor futebol, mas tem um confronto complicado, né, Bruno? Flamengo tá longe de já ter passado contra o Vitória no Barradão, que vai ser um caldeirão e ainda com muita pressão sobre a arbitragem, Bruno.
3: É um jogo difícil. Acho que o Flamengo ele sempre tem um favoritismo ali contra quase todos os times, mas é um jogo duro, não é uma barbada para o Flamengo, vai chegar lá e vai ganhar do Vitória com tranquilidade. Pode acontecer, mas não é o normal. O normal é um jogo duro. Vitória vem bem, Vitória é um ótimo mandante e até está conseguindo alguma coisa fora de casa. Empatou com o Fluminense sábado no Maracanã e teve perto de ganhar o jogo, né? Tomou 1-0, virou o jogo e tomou um empate já no final. Então, o Vitória vive um bom momento no Campeonato Brasileiro. E na Copa do Brasil, lá no Maracanã, só perdeu por um gol, né? Perdeu por 2-1 e saiu vivo do Maracanã, que era o objetivo. Vamos ver como o Flamengo vai encarar a competição, como o Flamengo vai escalar o time, né? Qual será a formação do time do Flamengo, se vai rodar muito. Eu acho que não vai ter assim, tanta mudança, porque o Leonardo Jardim já vem rodando o time, independente das competições. Ele não tem repetido uma formação. Hoje não dá para dizer, não, esses aqui são os titulares, aí se sair esse aqui, o outro é reserva. Ele tem rodado, o Pedro mesmo, que é o artilheiro do time, na Libertadores ele não iniciou nenhum jogo, o Pedro. Até o jogo que não aconteceu na Colômbia, ele começa no banco, né? Aquele jogo que teve 1 minuto e meio lá em Medellín. Os 4 jogos do Flamengo na Libertadores, o Pedro não foi escalado como titular. Então, isso quer dizer que está jogando com reserva na Libertadores, porque o artilheiro do time na Libertadores não iniciou nenhum jogo? Não dá para dizer. Então, vamos ver o Flamengo vai encarar a Copa do Brasil, como vai encarar o jogo de amanhã, mas acho que vai ser mais ou menos do mesmo jeito, revezando, rodando. E não acho que vai ser um time fraquíssimo do Flamengo amanhã. Acho que ele vai rodar igual ele está rodando. Quem jogou domingo, ele vai ver e vai tirar uns 5, mais ou menos metade dos que jogaram domingo, e vai descansar no jogo lá de Salvador e revezando o elenco.
2: O Thiago?
1: Bem, mesmo um time. Oi, Mauro.
2: Só para não perder o fio da meada, já que você tocou nesse assunto há pouco e me perguntou, o repórter Fábio Lázaro, do UOL, bom repórter, cobre o Corinthians, publicou há pouco o seguinte. Corinthians negocia acordo com o Grupo City para evitar transfer ban. O clube tenta acordo por dívida ligada aos empresários de Thales Magno. Valores giram em torno de 12 milhões de reais, o que dá mais ou menos 2 milhões de euros, certo? Gente, o Thales Magno nunca deu retorno técnico ao Corinthians. Fizeram um esforço para renovar o contrato do cara e agora devem cerca de 2 milhões de euros empréstimos do Thales Magno. Pegaram emprestado, renovaram, né?
3: E agora ele voltou para lá, nunca compraram.
2: Nunca deu retorno técnico, ficou no banco um tempão, tinha jogo que ele não entrava. Entravam os meninos como o Guinegão, sim, né? E ele ficava no banco.
3: Kaique.
2: O Kaique entrava e ele ficava no banco. 2 milhões de euros aproximadamente. Aí você me pergunta, ah, vai mudar, vai continuar a hegemonia? Claro que vai. Você vê o Palmeiras fazendo isso, tendo que correr atrás de acordo por conta de transfer ban, ele pode contratar um jogador que não dá certo. Negocia, passa à frente, tipo, Aníbal Moreno não deu retorno esperado, não foi revendido, Facundo, tem Mikael, né? Tem vários assim. O Palmeiras erra também. Mas ele contrata dentro do que ele pode, não deu certo, negocia, traz outro, acabou. O Corinthians está sempre nesse rolo. O Flávio que falou, né, que o transferban tinha que ser um remédio, não foi isso?
4: É.
2: Então, é isso. É,
4: para, não deixa mais.
2: Deveria fazer o contrário. Ao invés de correr atrás, falei assim, olha, deixa vir o transferban, isso, que assim a gente não contrata mais. Sim. No momento de lucidez, o dirigente fala, não, deixa vir. Vem transferban. Bate aqui, transferban. Pá, agora a gente não contrata mais.
3: Eu também, aí o cara como fica... São Paulino, torço pro transferban, não, muitas vezes.
4: Recebendo transferban,
2: transferban com vibração, É. Aí você fala o seguinte, cara, é uma é mais ou menos como você afastar um viciado daquilo que é o objeto do vício dele. O cara é viciado nisso aqui. Tira daqui. Se deixar perto de mim, eu não vou resistir. Eu vou querer consumir isso aqui. Então, me afasta, tira. Interna o cara, bota numa clipe, afasta o cara. Né? Meu, afasta, porque é uma coisa de contratar o que não pode, não precisa. Corinthians nunca precisou desse jogador. Aí a gente fala isso, tem torcedor que fica com raiva da gente. Acorda pra vida, meu amigo. Não seja pouco inteligente. Pô, qual foi o retorno que esse rapaz deu? Por que que o clube americano lá ficou emprestando? Porque não servia pra eles. O cara não servia na Liga Recreativa dos Estados Unidos. De onde até pode sair, de repente, um Almada, pode sair um Luiz Soares ajudando. Luiz Soares não veio de lá, foi pra lá. Mas enfim... mas em geral, cara, vai entender, 2 milhões de euros aí corre para evitar o transferban, para fazer uma coisa, deveria deixar o transferban, porque não contrata mais. E o Corinthians foi campeão ano passado da Copa do Brasil com o transferban a maior parte do tempo. O time era o bastante para conseguir aquele objetivo, que era o maior objetivo possível, possível de ser alcançado, e foi alcançado pelo Corinthians. É impressionante isso. Eu sempre achei essa contratação desnecessária. Nunca tive expectativa, um jogador que surgiu no Vasco não decolou, o Vasco vendeu e está aqui. É assim, gente, que você constrói uma dívida de 2, 3 bilhões de reais. Pela enorme quantidade de erros de gestão, de contratações desnecessárias, dinheiro mal investido, dinheiro, assim, investimento sem dinheiro, que é contrair dívidas que você não pode pagar o tempo todo. Aí a atual diretoria critica o Augusto Melo, eles faziam parte. Parte dessa diretoria estava lá. Né? Lógico que quem chegou depois não tem nada com isso, mas quem foi o gênio que resolveu fazer essa negociação? E pior, renovação de contrato, correr atrás para renovar o contrato, fazer mais um empréstimo. Realmente, olha.
1: O Mauro aí trazendo então informação e realmente embasando essa pergunta que eu fiz, porque realmente é preocupante, né? Para os outros grandes clubes do futebol brasileiro. Até quando Flamengo e Palmeiras vão ter essa hegemonia? Porque se a gente for pegar, já estão desde 2018. 2018, a gente está em 2026. Nada indica que eles vão perder essa hegemonia em 2026. Então já vamos para 8 anos. Cara, pelo que a gente está vendo, Flamengo e Palmeiras vão ter hegemonia no futebol brasileiro por mais de 10 anos. A gente vai para um break... rapidinho na rádio e no YouTube, galera, mas continua com a gente, que a gente volta já já.
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1: O Jovem Pan, Bruno Prado. Você estava falando, né, sobre esse rodízio que o Flamengo pode e deve fazer no jogo contra o Vitória. Realmente, o Flamengo já deixou claro que vai ter o mesmo planejamento da temporada passada, né? Foco total, brasileiro e Libertadores. Agora, Bruno, é aquilo. É um adversário complicado. Mas o Flamengo misto é muito mais time ainda que o Vitória com a sua cavalaria completíssima, né, Bruno?
2: Sim, o Flamengo tem condição de montar um time forte para ganhar, para passar, né, para conseguir a classificação. É um jogo difícil, né? O Vitória no Barradão tem feito... Ele se mantém na Série A, ele está há 3 anos na Série A, porque ele ganha no Barradão. Ele é muito forte jogando no seu estádio. Então hoje é um jogo que o Flamengo terá esse desafio. Ele tem uma vantagem, ele tem a vantagem de jogar pelo empate, fez 2-1 no Maracanã. Vai rodar o elenco, mas é um time forte. Ano passado, quando caiu para o Atlético Mineiro, não foi um time reserva, né? Foi um mistão também, rodando com alguns jogadores. Como a Arrascaeta, eu lembro que ficou no banco, até entrou e bateu pênalti. Alguns jogadores importantes ficaram no banco, mas era um time forte, não era molecada. Não, e não deve ser isso que vai acontecer, né? O Flamengo deve ter um time forte em campo para tentar a classificação diante do Vitória, né? Então, aqui já na reta final do programa, falar desse... Ontem na Copa do Brasil, Cruzeiro, Inter e Fluminense passaram, né? Não tivemos zebra. Nessa fase aqui, Mauro, Flávio, Prado, vocês acreditam em alguma zebra, algum time de Série A que tem uma chance? Eu acho que Pilhado está aí com a gente para encerrar. Eu falei que passaram o Cruzeiro, Fluminense e Inter ontem, que vão ver se vai ter alguma zebra hoje. Ontem não teve zebra nenhuma, né? Mas hoje eu acho que tem alguma chance, Pilhado.
1: Eu concordo. Eu acho que não teve nenhuma zebra, né, na Copa do Brasil. O Cruzeiro quase que se complicou, né? Torceu para se complicar também contra o Goiás, perdeu o gol. Mas eu não vejo. Eu não vejo muita zebra hoje, não. Até porque eu não considero Curitiba contra o Santos zebra, tá? Não considero. Agora, eu continuo achando, Flávio, que o Flamengo, com um time muito misto, tem que passar pelo Vitória, Flávio.
3: Eu acho que o Flamengo tem... O time misto do Flamengo, por certo, ele é mais caro do que o time principal do Vitória. Eu só vejo sentido em você ter um elenco grande se você for usar esse elenco, senão não tem o menor sentido. E o Flamengo tem um elenco, sim, bastante consistente para montar um time suficientemente forte para passar de fase na Copa do Brasil, sem deixar de priorizar o que é mais importante no momento, que é essa briga no Campeonato Brasileiro com o Palmeiras. Acho que aí é o ponto principal do time do Flamengo nessa temporada.
1: Bom, galera, a gente vai encerrando mais um Bate-Pronto, agradecendo aí a sua audiência, mais de 24 mil pessoas ao vivo no YouTube hoje. Também a nossa audiência na Rádio Jovem Pan. Sempre agradecendo aí a todos vocês. Amanhã a gente está junto, de meio-dia até as 2 horas da tarde, no YouTube da Jovem Pan Esportes e na Rádio Jovem Pan. Uma boa tarde para todos vocês.
4: O Mundial está quase chegando. Ameaça de greve durante a Copa em Los Angeles. O sindicato, que representa cerca de 2 mil pessoas, 2 mil trabalhadores de serviços de alimentação, cozinheiros, garçons, atendentes no estádio de Los Angeles, uma das principais sedes da Copa do Mundo, eu repito, quase começando. Ameaçou esse sindicato fazer greve durante o torneio. O sindicato enviou uma exigência formal à FIFA e à empresa dona do estádio com 3 demandas principais. O ponto mais relevante é compromisso público de que o Serviço de Imigração e Fiscalização Aduaneira dos Estados Unidos e a Patrulha da Fronteira não terão qualquer papel nas operações da Copa no estádio, incluindo presença de agentes dentro ou ao redor do local. O estádio vai receber 8 jogos importantes da Copa do Mundo, incluindo a abertura da seleção dos Estados Unidos. Se a greve ocorrer, o serviço de comida e bebida durante as partidas será diretamente afetado. A preocupação é grande, porque muitos trabalhadores são imigrantes ou latinos. E o diretor interino do Departamento de Segurança Interna dos Estados Unidos afirmou que o Serviço de Imigração terá um papel-chave na segurança do evento. Até o momento, nem a FIFA, nem as autoridades do estádio responderam às exigências do sindicato. Essa ameaça claramente reacende o debate sobre as políticas de imigração dos Estados Unidos e os seus impactos na organização e na experiência do Mundial 2026. Até a próxima.

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4: Olá, boa tarde. 2h05. Chegamos ao vivo aqui na tela da Jovem Pan News. Eu sou Márcia Dantas e a partir de agora vou te conduzir pelos principais assuntos do Brasil e do mundo em tempo real. Vem comigo abrir as telas da notícia com os destaques do dia. Vamos falar sobre a pesquisa Genial Quest que saiu hoje. Lula e Flávio Bolsonaro empatam tecnicamente no segundo turno. Vamos falar também do fim da taxa das blusinhas, que está preocupando a indústria, mas as plataformas estão apoiando. É claro, elas vão ser beneficiadas. Vamos falar de Flávio Bolsonaro, que vai se reunir com o Fachin para discutir uma paz sem atritos. E siglas da chapa de Tarcísio de Freitas estudam uma convenção conjunta. Será que vai dar certo? A gente vai acompanhar já já. E tem ele, Bruno Pinheiro, direto do Congresso Nacional. Oi, Bruno, tudo bem? Boa tarde.
5: Oi, Márcia, tudo bem? Sim, ótima tarde a você. Sempre uma alegria, uma honra e uma satisfação a quem nos acompanha. A gente conta já já, ao vivo, direto do Congresso Nacional, sobre as articulações, uma audiência que será realizada em minutos na Comissão de Constituição e Justiça, que vai discutir a maioridade penal. A redução ontem, o governo lançou mais uma ação para combater o crime organizado. Aqui no Congresso, a agenda também é essa. Ainda sobre a ressaca, sobre o fim dos 20%, a taxa das blusinhas. Uma discussão importante, a gente vai ouvir inclusive o vice-líder do governo aqui na Câmara em uma entrevista exclusiva à Jovem Pan, já já. A gente segue ao vivo, o jornal que te conta tudo em tempo real já está no ar, Márcia.
4: Valeu, Bruno. Já já eu volto com você. Agora vamos para a nossa enquete do dia. É exatamente sobre o que o Bruno falou, o fim da taxa das blusinhas. A gente quer entender de você, telespectador, ouvinte, internauta aqui da Jovem Pan News. O que você acha dessa taxa aqui no Brasil? Realmente ela faz sentido? Ela protege a indústria ou não? youtube.com/jovempannews. Manda uma mensagem, deixa o seu like no nosso ao vivo, na nossa live no YouTube. Manda um chat ali, um seu alô. Márcia, tô gostando ou não tô gostando do programa? A gente sempre está aberto, é claro, a sua opinião. E tem também o nosso WhatsApp, 11 9 13 25 80 55, que é o nosso canal direto com você. Ao longo do programa eu vou ler algumas mensagens. E a gente já começa falando de Brasília, porque o ministro da Secretaria-Geral da Presidência, o Guilherme Boulos, vai participar já já, parece que ele está chegando por lá, numa comissão especial que vai discutir a escala 6x1. E a Bia Souza já está de olho, já está esperando. Hoje pela manhã já rolou uma reunião sobre o tema e ela vai atualizar para a gente em tempo real agora. Oi, Bia, tudo bem? Boa tarde, bem-vinda.
6: Oi, Márcia, boa tarde para você, para todos que estão aqui com a gente na Jovem Pan. Exatamente, viu, Márcia? Estou aqui na Comissão Especial da Câmara dos Deputados, que analisa a proposta que prevê o fim da escala 6x1 e a redução da jornada de trabalho, aguardando, então, a chegada do ministro da Secretaria-Geral da Presidência da República, Guilherme Boulos, ele que foi convidado para essa audiência pública aqui na Comissão Especial para falar sobre os impactos sociais dessa proposta. O ministro Guilherme Boulos, Boulos tem dado declarações, Márcia, à imprensa, dizendo que é totalmente contra a uma transição demorada. Ele defende uma transição imediata, ou seja, sem prazo extenso de adaptação para os empresários, caso tenha, né, aprovação do fim da escala 6x1 e a redução da jornada de trabalho. Com isso, é um ponto de divergência, já que tem deputados aqui da comissão que defendem um período maior para que as empresas possam se adaptar, possam se ajustar, se preparar, então, para a redução da jornada. Ele disse, então, o ministro Guilherme Boulos, que o governo não aceitará, ou seja, não vai apoiar nenhum modelo de transição que empurre a medida ao longo dos anos, ficando contra aí uma transição extensa do fim da escala 6x1. Como você falou, hoje mais cedo teve sim uma reunião com, inclusive, a presença do presidente da Câmara dos Deputados, Hugo Mota, com o ministro do Trabalho, Luiz Marinho, e também o ministro da articulação do governo, João Guimarães. Com isso, Márcia, eles se reuniram também com a mesa diretora aqui da comissão especial, tanto o deputado Léo Prats, o deputado Alencar Santana, justamente para tratar de pontos específicos da PEC 6x1, que está tramitando aqui na Câmara dos Deputados. E o presidente da Câmara anunciou, então, que o PL do governo, que foi enviado em regime de urgência no mês de março, né, no mês de maio, inclusive, aqui para a Câmara dos Deputados, vai sim ter andamento aqui na Câmara. A PEC vai tratar, então, da regra geral do fim da escala 6x1 e esse projeto de lei do governo vai tratar, então, das adaptações em relação aos demais setores que são impactados com a redução da jornada. A gente tem uma fala dele, vamos acompanhar.
7: Estabelecemos que o encaminhamento da PEC será pela redução da jornada de trabalho de 44 horas para 40 horas, com 2 dias de descanso, sem redução salarial. Nós queremos também fortalecer as convenções coletivas para que elas possam tratar das particularidades de cada setor. Também estabelecemos que será necessário o projeto de lei encaminhado pelo Executivo para podermos adequar a legislação às mudanças que faremos à nossa Constituição pela redução da jornada de trabalho.
6: Pois é, Márcia. Lembrando, então, que passada essa série de audiências públicas aqui nessa semana na Câmara dos Deputados, a comissão especial, então, já entra nessa reta final, isso porque na semana que vem, no dia 20, já tem a previsão para a apresentação do relatório final pelo deputado Léo Prates, para prever, então, a votação na comissão aqui no dia 26 e em plenário no dia 27. O calendário bem apertado e uma semana corrida aqui nessa comissão especial. E qualquer atualização aqui sobre a fala do ministro Guilherme Boulos, eu volto com você, Márcia.
4: Obrigada, Beatriz Souza, direto de Brasília com a gente. Vamos seguir, porque tem muito assunto ainda hoje. Inclusive, saiu a pesquisa Genial Quest, mostra os números que saíram hoje, mostram o presidente Lula e o senador Flávio Bolsonaro empatados tecnicamente em um cenário de segundo turno nas eleições de outubro. Vamos conferir os números, então? A gente vai preencher a tela, por favor, para as pessoas entenderem melhor. Essa é a imagem do Hugo Mota, agora sim a imagem dessa pesquisa Genial Quest. Lula aparece, então, com intenções de voto no segundo turno com 42%. Flávio Bolsonaro com 1% só de diferença, mas a margem de erro, então, diz que há um empate técnico com 41%. Não sabem ou não responderam, 3%. Brancos e nulos, 14%, que é um índice relativamente bem alto, né? Essa pesquisa foi feita no último mês de abril e a gente vai entender agora com os nossos comentaristas o que

0: Eu diria que a gente precisa olhar para a disputa política hoje, considerando que temos um bloco muito consolidado de eleitores petistas, que aconteça o que acontecer, vão votar no presidente Lula, um bloco muito consolidado de eleitores de direita, que aconteça o que acontecer, vão votar em Flávio Bolsonaro. Resta, portanto, um terceiro contingente da população, que são os indecisos, o voto pêndulo. Essas pessoas que votaram no presidente Bolsonaro em 2018, votaram em Lula em 2022 e que estão efetivamente em disputa. E é preciso entender melhor a demografia dessa população e quais os seus interesses. Acho que essa oscilação da pesquisa pode ser um indício de que as medidas econômicas que foram tomadas pelo governo, como, por exemplo, a isenção do imposto de renda, como a tentativa do governo de ter uma agenda positiva para lidar com a questão dos combustíveis, isso pode estar surtindo algum efeito na percepção da população. É uma hipótese, é muito cedo para dizer se de fato isso vai se consolidar ou se as outras insatisfações vão falar mais alto para esse eleitor. Mas é nesse contexto que a gente precisa interpretar tanto a medida do governo pela derrubada da famosa taxa das blusinhas, que foi uma medida extremamente reprovada que o próprio governo Lula tomou no seu início e que agora foi revogado, justamente buscando recuperar ou gerar um sentimento de melhoria das condições de qualidade de vida e de poder de compra dessa parcela do eleitorado mais pêndulo, como também é aí que devemos enquadrar todo esse debate sobre o fim da escala 6x1. O governo tenta construir o sentimento de que não está parado, de que está agindo e de que busca construir uma agenda concreta de melhoria da qualidade de vida das pessoas. Todas essas medidas, a gente sabe, precárias e que chegam no fim do governo sem uma sustentação realmente de longo prazo, como deveria acontecer. Mas é possível que acabe tendo efeito eleitoral ou não. Vamos descobrir com os próximos dias.
1: Acácio Miranda, as alianças também vão ser o diferencial dessa campanha. Eu vejo que o PT tem um histórico muito forte no Norte, no Nordeste, e o Centro-Oeste geralmente é mais de direita. Como é que essas alianças podem também fortalecer tanto Lula quanto Flávio?
2: Boa tarde, Márcia. Boa tarde, Mano. E uma boa tarde especial à nossa audiência. Como foi em 2022, as alianças, tanto de Lula como do bolsonarismo, irão em direção ao centro, porque nós temos uma parcela considerável dos eleitores, chamados de eleitores pendulares, que estão cansados de qualquer forma de radicalismo e estão cansados dos ataques feitos de lado a lado. E esses eleitores querem, neste momento, um candidato, aliás, mais moderado, um candidato mais ponderado nos seus posicionamentos. E nós sabemos que nem Lula, nem Flávio Bolsonaro estão neste padrão. E o que pode acrescentar moderação, o que pode acrescentar ponderação a ambos é exatamente o rol de partidos aliados, eventualmente até um vice ou uma vice. Então, no meu entendimento, para que os dois fujam desse ambiente polarizado e busquem o eleitor indeciso, o eleitor que no fim do dia não aguenta mais a polarização, é exatamente a busca de novos partidos, de novas alianças e até de colegas de chapa que vão compor a chapa dos dois presidenciáveis. Com a desistência de Ciro Gomes e com a candidatura de Caiado e de Romeu Zema muito mais alinhada ao bolsonarismo, não há ninguém neste momento que figure, que personifique este papel. A ver as cenas dos próximos capítulos. Mas é fato que o eleitor pêndulo mais uma vez,

0: será decisivo para o resultado.
1: Já já a gente volta com mais análises. Agora, 2h18, vamos direto para o Congresso Nacional com Bruno Pinheiro, porque hoje acontece a audiência pública para falar sobre a redução da maioridade penal no nosso país. Bruno, com quem que você está agora?
2: Oi, Márcia. Ótima tarde novamente a quem nos acompanha. Falo com o deputado Coronel Assis, que é o relator desta matéria na CCJ, Comissão de Constituição e Justiça, que reúne daqui a pouquinho alguns parlamentares e representantes às 14h30 de hoje para uma audiência sobre a discussão da maioridade penal. A gente viu ontem o governo federal lançando uma ação para combater o crime organizado. Essa agenda tem ganhado força aqui no Congresso Nacional também, em um ano eleitoral, muito mais também. Deputado, o senhor vê um espaço claramente para discutir a redução da maioridade penal ainda em 2026?
3: Com certeza, eu acredito que, na verdade, é um anseio do povo brasileiro, né? Nós tivemos aí na semana passada uma pesquisa que apontava que 90% dos brasileiros são a favor da redução, né? E vou mais além, né? Dentre esses eleitores de Flávio Bolsonaro e eleitores de Lula, somando aí só nos eleitores de Lula, 81% de pessoas favoráveis a essa redução. E claro que, né, o tema segurança. Segurança pública, ele nunca deixou de ser pauta aqui nesta casa, mesmo porque nós nunca deixamos de criticar o governo federal pelo quase nada que ele fez durante quase todo esse tempo. E agora, né, em pleno 6 meses antes de uma eleição aí, eles lançam, né, um pacote milagroso para tentar aí, talvez, né, fazer frente ao crime organizado, coisa que, né, em 2 mandatos de 2 ministros da Justiça e Segurança Pública não fizeram praticamente nada.
2: Eu chamo na conversa também uma pergunta de Márcia Dantas.
1: O senhor acredita que nesse momento o sistema penitenciário brasileiro comportaria a redução da maioridade penal? Esses adolescentes e crianças teriam uma ressocialização dentro do sistema do jeito que ele é hoje?
3: Na verdade, eles não iriam para o sistema penitenciário, né? Convivendo com os adultos, as pessoas que já têm esse tipo. A proposta, ela é diferente. Ela ia criar ali dentro do socioeducativo ali um raio, uma ala, né, um setor, né, um local diferenciado onde ele não iria se misturar com os outros, né, menores de 16, 17, 14, 12 anos, que cometesse um ato infracional que fosse de menor monta do que está sendo discutido agora, e eles iam ali, né, cumprir a sua pena como se adulto fosse, sem contato também com os criminosos lá do sistema penitenciário. Eu acho assim, na verdade, isso começa agora, né, passando, né, essa situação da audiência pública, que é uma discussão que é justamente para poder ouvir os vários setores da sociedade, quem é contra, quem é a favor, quem não pensa nada a respeito. Aí, depois disso, teria ainda a questão de uma votação da admissibilidade dessa PEC na CCJ e também, né, depois disso, a abertura de uma comissão especial, e com certeza tudo isso vai ser aprazado, não vai ser assodado no sentido de poder fazer uma mudança de ruptura de uma hora para outra. Não vai acontecer dessa forma. Mas é uma matéria que precisa ser discutida. O povo brasileiro, ele sente que essa sensação de impunidade por crimes, como foi acontecido na semana passada, aquela violência sexual, onde duas crianças foram violentadas por um maior e outros menores, realmente precisam de respostas coerentes, proporcionais e que possam aí respeitar tratados internacionais em que o Brasil é signatário e respeitar também os princípios constitucionais que regem o nosso país.
2: Ainda sobre audiência e segurança, uma pergunta do Mano Ferreira.
4: Deputado, muito boa tarde. Eu queria entender onde entra a preocupação com a melhoria da gestão do sistema penitenciário, né? Porque, como a gente estava destacando, se o sistema penitenciário continuar sob gestão do crime organizado na prática, a gente não vai conseguir romper o ciclo da criminalidade. Então, como nessa discussão é possível falar ou apontar algum caminho para a melhoria do sistema penitenciário de modo a evitar a reincidência dos criminosos?
3: Concordo, Manu. Na verdade, eu acredito que essa é uma discussão que tem que ser aprofundada dentro do país. Hoje, infelizmente, nós temos aí, né, muito intrínseco no Poder Executivo, no Legislativo, no Judiciário, a política do desencarceramento. Nós, infelizmente, né, precisamos de um controle penitenciário efetivo para poder cessar o contato do criminoso que está preso lá dentro com o criminoso que está preso aqui fora, porém, a gente vê muito pouco investimento, e principalmente do governo federal, porque quem paga essa conta, na verdade, são os governos estaduais, através, né, das suas secretarias lá no estado. Eles pagam a conta, então o investimento, às vezes, né, é parco, né, não chega, porque eles têm outras funções também, na educação, na saúde, na própria infraestrutura dos municípios, mas o governo federal poderia fazer muito, né? Eles queriam investir 20 bilhões de reais na recuperação dos Correios. Com 20 bilhões de reais, dá para fazer 40 presídios de segurança máxima, mantendo eles aí por 8 anos o seu funcionamento. Abriria aí, cada presídio desse, 250 vagas. Nós conseguiríamos trazer todas as lideranças das 88 facções criminosas que atuam no nosso país. E isso, com certeza, vai trazer um prejuízo gigantesco à liderança dessa turma lá na rua, como acontece hoje com Marcos Camacho, Marcola, dentro do Presídio Federal Brasileiro.
2: Agradeço ao relator, deputado Coronel Assis. Vamos acompanhar essa audiência que vai iniciar em alguns minutos. Antes de liberar o senhor, quero ouvir também a análise aqui do Acácio Miranda. Acácio, a gente vê que chama atenção porque durante quase os 4 anos de governo, somente agora uma agenda fortíssima sobre segurança pública. Esse investimento do governo agora, essa agenda aqui no Congresso é suficiente, é importante? Esse eleitor vai entender que o governo está focado de fato em segurança pública ou é somente um recorte eleitoreiro, Acácio?
0: Bruno, é importante nós observarmos que, ao longo dos últimos anos, as pautas relacionadas à segurança pública quase não andaram em todas as esferas de poder. E hoje, a segurança pública é o grande tema das eleições em todas as classes sociais. É importante nós observarmos, até bem pouco tempo atrás, a segurança pública era um problema das classes A, B e C. Hoje, há uma preocupação latente também por parte das classes D e E. Portanto, o grande protagonista das eleições. E é óbvio que a população tem o discernimento, tem a capacidade de julgamento para determinar que determinadas medidas de combate à criminalidade só estão sendo tomadas neste momento, sob essa perspectiva eleitoral. Agora, no que diz respeito ao tema, a redução da maioridade penal, eu acho que essa é uma discussão natimorta. Talvez a medida mais correta, sob o ponto de vista constitucional, e fugindo da polarização, seria nós aumentarmos o tempo de internação previsto no ECA, que hoje é de 3 anos, e é pequeno. É necessário que ele seja de 10, 15 anos. Por quê? A maioridade não será reduzida. É uma determinação constitucional, porém, soluções são necessárias. E o aumento da internação é a única solução que se apresenta.
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1: Mas já houve sinalização positiva dos principais partidos que compõem a chapa, como o próprio Republicanos, de Tarcísio de Freitas, o MDB, do vice-governador Felício Ramut, que vai permanecer no cargo, e também o PP e União Brasil. Lembrando que eles são uma federação, né? Então, Federação União Progressista de Guilherme Derrit, pré-candidato ao Senado, também deve participar. Eles ainda estão tentando fechar alguma coisa com o PL, que tem o outro pré-candidato ao Senado, André do Prado, mas o PL ainda não sinalizou nem de forma positiva e nem negativa. E o que eu ouvi nos bastidores é que a tendência é que outros partidos fiquem de fora, como Podemos, por exemplo, que vai apoiar Tarcísio, mas não deve participar dessa convenção, e o PSD de Gilberto Kassab, que a gente sabe que está com um pé cá e outro lá nesse apoio a Tarcísio, tem algumas rusgas ali no meio. Mas não tem nada fechado ainda, é um estudo, pode ser que eles encontrem locais individuais próximos desse evento para assinarem ali, oficializarem as convenções, cada partido em um lugar diferente, se unam em seguida nesse grande evento. Essa é a expectativa. O que a gente já tem de concreto antes são eventos para acontecer a partir de agora. Já tinha antecipado aqui no começo do mês que nessa semana tem a oficialização da pré-candidatura de Derrit no interior de São Paulo, ao lado de Flávio e Tarcísio. Isso acontece sexta e sábado. E agora também tem outra data, 20 de junho, tem a oficialização da pré-candidatura de André do Prado pelo PL, também ao Senado, e aquele evento do PP de apoio a Tarcísio de Freitas continua sem data para acontecer, foi desmarcado depois da operação da PF contra o presidente nacional da sigla, Ciro Nogueira. Então esse a gente não sabe por enquanto, mas temos eventos marcados e temos grande evento, grande possível convenção conjunta no escopo, a gente acompanha por aqui. Márcia. Obrigada, Beatriz Manfredini, pelas informações. Tudo está na coluna da Bia lá no nosso site, jovempan.com.br. Agora, 2 horas e 32 minutos, vamos para Minas Gerais, porque o senador Rodrigo Pacheco indicou o presidente do PT, falou com o presidente do PT, parece que ele não quer ser candidato ao governo de Minas. E agora ferrou, hein? Júlia Martins vai trazer os detalhes direto de Poços de Caldas. Júlia, tanta articulação, tanta movimentação para agora, vai morrer na praia. Boa tarde, bem-vinda.
13: Oi, Márcia. Boa tarde para você, para todo mundo que acompanha o Tempo Real. Olha, eu comentava hoje mais cedo aqui na programação da Jovem Pan que a candidatura do Pacheco aqui em Minas Gerais está semelhante à convocação do Neymar para a Copa do Mundo, viu? Uma hora vai, outra hora não vai. Cada dia a gente tem uma novidade. Mas fato é, então, que na segunda-feira o Rodrigo Pacheco se reuniu com o Edinho Silva, que é o líder nacional do PT. E nesse encontro, então, o Edinho confirmou a imprensa que Rodrigo Pacheco sinalizou que não pretende disputar a candidatura para o governo de Minas Gerais. Ainda segundo o Edinho, o Rodrigo Pacheco estava muito entusiasmado com uma possível indicação do nome dele para o Tribunal de Contas da União. Movimento que, como nós já trouxemos também aqui no Tempo Real, tem sido articulado então pelo presidente do Senado, Davi Alcolumbre. Fato é que, apesar dessas movimentações, o próprio Rodrigo Pacheco não se manifestou

0: publicamente sobre a decisão que ele pretende seguir, tá? O que ele tem dito, aliás, é que até o fim de maio ele vai bater o martelo sobre qual caminho ele vai tomar para as eleições de 2026. Mas diante desses fatos, obviamente, o PT voltou a articular outras alianças, outras possibilidades aqui em Minas Gerais. A primeira delas seria compor uma chapa com o ex-prefeito de Belo Horizonte, o Alexandre Calil, que é do PDT. O Calil que já é pré-candidato confirmado para a disputa do governo aqui de Minas Gerais, mesmo ele ainda não tendo uma chapa declarada para disputar essas eleições. A segunda opção, então, que o PT tem neste momento seria apoiar a candidatura do Josué Alencar. Ele que é filho do ex-vice-presidente do Lula por dois mandatos, o José Alencar. Ele também é empresário, é filiado, assim como o próprio Rodrigo Pacheco, ao PSB e já colocou o nome dele à disposição do Partido dos Trabalhadores para provavelmente disputar as eleições aqui em Minas Gerais. Olha, eu sigo acompanhando todos os desdobramentos que esse caso do Rodrigo Pacheco vai ter aqui, também a corrida eleitoral do nosso estado para 2026 e qualquer novidade, Márcia, eu volto a informar a você aqui no Tempo Real e também a nossa audiência, viu? Eu volto com você.
1: Obrigada, Júlia, pelas informações. Agora vamos correndo para Brasília, porque está acontecendo agora, já vai começar a audiência da escala 6x1. E Guilherme Boulos está falando ao vivo, é isso? Bruno Pinheiro está por lá, vamos ver?
2: Vou defender o trabalhador. Eu acho que isso o povo brasileiro está vendo e vai saber decidir.
3: Ministro, você já conversou com o presidente Davi Alcolumbre? Ainda nesse semestre, ainda mais depois da derrota histórica que o governo sofreu lá?
2: Veja, esse papel é do ministro Guimarães, meu colega, que faz a relação com o Poder Legislativo. Agora, o Lula mandou o projeto de lei com regime de urgência justamente para colocar um prazo para essa discussão, para isso não ser a perder de vista, né? Então, até o fim desse mês, vai trancar a pauta da Câmara se não for votado. Sendo votado, tem 45 dias no Senado. Então, a urgência constitucional é uma prerrogativa do presidente da República. E o presidente usou essa prerrogativa para garantir que não enrole. Todo mundo aqui viu a fala do Valdemar Costa Neto, presidente do partido do Flávio Bolsonaro. Valdemar Costa Neto disse, olha, o ideal era deixar isso para depois da eleição, porque se votar antes da eleição, até os nossos vão ter que votar a favor. Essa era a lógica deles. Quando o Lula manda o projeto de lei com urgência constitucional, essa lógica se quebra, porque vai ter que votar, né? Então, independente da posição, existe o que é um projeto com urgência constitucional, independente da vontade dos presidentes de poder.
4: Para o senhor, qual o melhor modelo do período de transição?
2: Não tem que ter transição. O nosso governo não defende nenhum tipo de transição para estabelecer a escala 5x2 e redução de 40 horas semanais. Sabe por quê? Quando aprova aqui medida para beneficiar empresário, não tem transição. Quando aprova desoneração fiscal para beneficiar grandes empresas, ninguém fala em transição, passa a valer no dia seguinte. Por que quando é para beneficiar o trabalhador, tem que valer daqui a um ano, dois anos, três anos? Isso é uma forma de postergar. Então, exatamente por isso, o nosso governo, essa é a posição do presidente Lula, é contra qualquer tipo de transição. É urgente que o trabalhador brasileiro tenha os seus dois dias livres de descanso. Essa é a posição do presidente Lula e nós somos contra a transição.
5: Ministro, mas isso igual, o que a gente vê nos debates é exatamente a questão das empresas dizendo que se não houver pelo menos um período para essa adequação, pode levar essa questão dos desempregos.
2: Isso não é verdade. Isso não é verdade. Eu, aliás, vim hoje aqui, vou falar na comissão, trazendo dados. A gente não pode pautar esse debate por um terrorismo patronal. Né? Que é o que está acontecendo, que aliás sempre aconteceu no Brasil quando se defende direito do trabalhador. Quando se aprovou a Lei Áurea, em 1888, né? a grita dos grandes fazendeiros escravocratas é que eles tinham que ser indenizados pelo fim da escravidão, senão a economia brasileira ia ruir. Quando se aprovou a Lei do Salário Mínimo, em 1940, com Getúlio Vargas, a grita era que isso ia destruir a economia brasileira. Quando se aprovou 13º, férias remuneradas, CLT, isso ia destruir a economia brasileira. E o Brasil teve 40 anos sendo o país que mais cresceu no mundo. Eu nunca vi

0: grande empresário, patrão, banqueiro, defender direito do trabalhador. Não é agora que isso vai acontecer. Nós temos dados concretos que vamos apresentar hoje, tanto da comparação internacional em termos de produtividade na redução da jornada, quanto do estudo do IPEA, que mostra o impacto real nos setores econômicos com a reorganização das escalas e a redução da jornada de trabalho, e vamos apresentar hoje. Olha, o governo mandou o projeto de lei com urgência constitucional com o propósito dessa discussão não ficar sendo arrastada e empurrada com a barriga. Esse foi o objetivo do Lula quando mandou o projeto. A opção do presidente Hugo Mota foi aqui seguir pautando a PEC, mas já houve um entendimento, Alencar estava na conversa, teve hoje, de buscar também fazer andar o projeto de lei. Sabe por quê? Porque tem coisa que você pode alterar na Constituição. Por exemplo, os três pontos essenciais para nós: redução da jornada para 40 horas, fim da 6x1 com 2 dias de descanso para os trabalhadores, sem redução do salário. Isso pode ser PEC, não tem problema. Agora, você tem setores específicos, pega os petroleiros. O regime de trabalho dos petroleiros é 15 dias embarcado, 15 dias não embarcado. Você tem alguns setores específicos que estão todos listados no projeto de lei do nosso governo, que não faz sentido você botar a coisa de uma categoria na Constituição da República. Então, exatamente por isso, o andamento conjunto da PEC e do projeto de lei pode resolver o problema. Deixa eu lhe falar uma coisa. Quando houve aumento do salário mínimo no Brasil, ano passado, esse ano agora foi 5%, o outro tinha sido 7% ao ano, isso levou à informalidade? Não levou. Ao contrário, nós estamos batendo recorde de emprego formal no país com carteira assinada. O estudo do IPEA mostra exatamente que o impacto no faturamento das empresas da redução da jornada de trabalho com o fim da 6x1 é semelhante ao impacto com aumento do salário mínimo que o presidente Lula sempre fez. Quem não fez aumento do salário mínimo foi o Bolsonaro e o Temer. O Lula, em todos os seus governos, fez. Isso não levou à informalidade. Mais uma vez, isso é terrorismo patronal. Terrorismo patronal que fica querendo ver pelo em ovo, fica querendo encontrar um monte de argumento, ficar no blá blá blá reproduzindo esse argumento, para não garantir 2 dias de descanso do trabalhador. Nós não vamos ceder essa chantagem.
1: Ministro, e sobre o fim da taxa das blusinhas, a retirada da taxa não vai provocar o desemprego ou perda de produtividade?
0: Perda de produtividade?
1: Inclusive de empreendedores locais brasileiros que podem ter investido no setor?
0: Gente, é importante você fazer essa pergunta, porque me permite aqui esclarecer uma coisa, porque eu tenho visto alguns comentaristas e gente na internet dizendo: ah, o Lula botou a taxa e agora tirou. Não é verdade que o Lula botou a taxa das blusinhas. A taxa das blusinhas foi aprovada aqui no Congresso Nacional. O projeto que o governo mandou sobre a taxa das blusinhas, né, era o projeto relacionado a combate ao contrabando. Não tinha nenhum imposto, nenhuma taxa. Era porque a Shein, a Shopee, as empresas chinesas, elas mandavam como pessoas físicas as remessas. E aí podia ter qualquer coisa ali. E a Receita Federal e o governo mandou um projeto de combate ao contrabando. Aí aqui se fez uma emenda botando a taxa das blusinhas, né? E isso afetou o consumo popular. Hoje nós temos estudos que mostram, afetou o consumo popular, afetou os correios, né? E exatamente por isso o presidente tomou a decisão acertada ontem de revogar a taxa das blusinhas. E agora a gente espera que os governadores também tomem. Eu fico perguntando, o governador Tarcísio, vai tirar o ICMS das blusinhas? O Lula já tirou o Imposto Federal. O governador Tarcísio vai tirar o ICMS das blusinhas? Ele precisa responder isso. Ele que ficou sambando, falando em taxa das blusinhas, que foi o governo federal, agora a batata quente está na mão do governador Tarcísio, né? O presidente Lula tirou corretamente e tem estudo de impacto, né? Até porque os varejistas, sobretudo os grandes varejistas, que fizeram uma atuação para que se criasse a taxa das blusinhas, boa parte do que eles compram não é nacional. Eles compram a mesma blusinha que vende na Shein, que é produzida lá na China. Não é? A questão é se vende por plataforma ou se vende no varejo. Mas nós vamos ter oportunidade de falar sobre isso. O presidente Lula corrigiu algo que estava prejudicando o consumo popular. Obrigado, gente. Vamos lá para a comissão.
2: Ouvimos, então, Guilherme Boulos, que vai participar agora do debate na comissão sobre o fim da escala 6x1. Vamos chamar os nossos analistas do dia, Acácio Miranda e Mano Ferreira, para analisar essa entrevista de Guilherme Boulos. Acácio, realmente você concorda que não tem que ter transição para todos os setores, como disse o Boulos?
3: Eu acho que há necessidade, antes disso, Márcia, de nós aprofundarmos as discussões sobre a redução da jornada dos 6x1. Porque há, para além da questão humana, da questão social que deve ser observada, aspectos econômicos. E estes dois elementos em conflito precisam ser moldados de forma recíproca. A partir daí, a partir do momento que nós tivermos um texto consistente que leve em consideração todas as peculiaridades nacionais, aí sim a gente precisa entrar nessa discussão acerca da transição. Mas eu já lhe adianto, respondendo objetivamente a sua pergunta, eu vejo como necessária essa transição, uma vez que há necessidade de aperfeiçoamento do mercado e há necessidade de aperfeiçoamento e adequação dos trabalhadores ao que for estabelecido através desta norma.
2: Vamos chamar agora também o Mano Ferreira para essa análise, já entrando na taxa das blusinhas. Ele diz que a culpa é do Congresso, Mano, não do presidente Lula.
4: Márcia, com todo respeito ao ministro Boulos, ele ligou uma metralhadora de mentiras e saiu distribuindo fake news para construir uma narrativa eleitoral que não condiz com a realidade dos fatos. Em primeiro lugar, o programa Remessa Conforme, uma iniciativa do governo Lula, já previa o aumento da arrecadação via imposição da famosa taxa das blusinhas. Foi uma medida extremamente rejeitada pela população. Esse é o primeiro ponto. Segundo ponto, ele mencionou a questão do ICMS. O ICMS, de fato, é um imposto estadual e também, de fato, em função do lobby de determinadas empresas brasileiras, da indústria, do varejo, enfim, houve um aumento da alíquota de ICMS para importações como as blusinhas que vêm da China. Mas a gente precisa ser muito claro, esse aumento do ICMS ocorreu em diversos estados e é engraçado, porque ele fala sobre o governador Tarcísio, por exemplo, né, tentando dizer que a batata quente agora está nas mãos do governador Tarcísio, mas a alíquota de ICMS de São Paulo para esse tipo de importação é de 17%, assim como em outros estados. Mas nós temos outros estados que são Acre, Alagoas, Bahia, Ceará, Paraíba, Piauí, Rio Grande do Norte, Roraima e Sergipe, que cobram 20% de alíquota. E esses estados não foram mencionados pelo ministro Boulos. Por quê? Porque a fala do ministro não tem efetivamente um critério técnico. Não há, nesse sentido, uma seriedade em relação ao debate do mérito do tema. Há tão somente um desejo de polarização eleitoral. Ele está puxando o governador Tarcísio por uma estratégia eleitoral. Isso, na prática, é algo que é muito comum em anos eleitorais, mas que empobrece o debate público, porque, afinal de contas, se queremos causar efeitos positivos para a população que paga os impostos, deveríamos ter o mínimo de seriedade nos critérios que usamos. Então, se vamos cobrar o governador Tarcísio pela redução da alíquota do ICMS, e olha, eu, como liberal, sou o primeiro a dizer que precisamos, sim, baixar alíquotas de impostos. Mas, se São Paulo 17 tem que baixar, todos esses outros estados, entre eles vários governados por aliados do governo e por governadores filiados ao PT, também precisam ser cobrados, precisam baixar os impostos. Só que aí vem a segunda etapa dessa conversa. Porque para qualquer diminuição de imposto ser sustentável e não ser apenas um discurso eleitoreiro e demagógico, antes de baixar o imposto, é preciso baixar o gasto do governo. Porque senão o que a gente vai ter é uma compensação dessa conta sendo jogada novamente para o colo do contribuinte, seja por meio do aumento da dívida pública, seja por meio da inflação.
2: Bruno Pinheiro também tem uma pergunta para os nossos analistas. Bruno.
5: Quero aproveitar aqui ainda a conversa do Mano Ferreira, mano, porque nos bastidores eu conversava ontem e hoje, até agora há pouco, com alguns parlamentares aqui dentro do plenário e alguns falam que são contra a escala 6x1, reduzir a escala na verdade, mas eles falam também que não podem dar entrevistas, que não podem fazer um discurso, porque se ele for contra lá no seu estado, aquela associação dos funcionários que esperam essa redução vão contra ele nas eleições. Isso fica claro que o que a gente vê a discussão aqui dentro do Congresso não ecoa as discussões que vêm das ruas, mano?
4: Em muitos casos, uma covardia por parte de congressistas que não defendem efetivamente as visões de país daqueles eleitores que deveriam estar representados. Então, a gente acaba vendo os debates sendo esvaziados de conteúdo em busca da lacração. Como é mais fácil, dá muito menos trabalho dizer que defende o fim da escala 6x1, eles todos acabam fazendo o discurso e provavelmente vão acabar votando em favor desse projeto, mas sem fazer o debate sério sobre como dar efetividade ao desejo legítimo de diminuir a escala de trabalho. Porque para ter efetividade, a gente tem que sim encarar o problema da informalidade. E aqui entra mais uma mentira que foi trazida pelo ministro Boulos, que falou que não existe informalidade no Brasil porque estamos, na verdade, com recorde de empregos formais gerados. Ora, ministro, nós temos 40% da força de trabalho brasileira na informalidade. Esse é um problema crônico e que, se for ignorado por discursos eleitoreiros como esse que acabamos de assistir, é um problema que nunca vai ser solucionado. E quem é o trabalhador mais vulnerável? É aquele que está na CLT recebendo todos os direitos trabalhistas ou é o que está na informalidade, sem direito a nada? A resposta é o segundo. É o trabalhador informal, aquele mais vulnerável no Brasil, que deveria, portanto, ser objeto da preocupação de políticas públicas que precisam sair da página 2, sair da carta de intenção e tratar com seriedade dos efeitos concretos na vida real da população.
5: A gente segue com outras repercussões, girando a reportagem, já já voltamos com os nossos comentaristas. Quero conversar agora de São Paulo com a Beatriz Manfredini sobre uma importante discussão que será votada aqui no Congresso Nacional, no Senado Federal. A Beatriz vai nos contar sobre uma nova ferramenta do Pix que vai ajudar em outros meios de pagamentos, esse muito importante, que se não for respeitado vai até para a cadeia, né, Manfredini? O que você nos conta sobre essa votação no Senado Federal?
6: Bruno, é o Pix Pensão, que promete descontar automaticamente da conta, então, do pagador o dinheiro da pensão alimentícia da criança, em caso, então, de qualquer tipo de problema, né, de falta desse pagamento. A votação na CCJ, Comissão de Constituição e Justiça do Senado, deve acontecer ainda nesse mês. Os parlamentares mais otimistas falam, inclusive, em votação já na semana que vem, mas devem ter uma ideia melhor de se isso vai mesmo acontecer entre quinta agora e sexta-feira. Esse projeto, ele é de autoria da deputada federal Tabata Amaral, do PSB, da Câmara dos Deputados, então passou por lá, foi aprovado na Câmara em setembro do ano passado e agora está sob relatoria da senadora Ana Paula Lobato, também do PSB. Na semana passada, ela apresentou um relatório favorável sobre o projeto. Nesse relatório, ela cita que, além, claro, de contribuir ali para alimentação, auxílio às crianças e adolescentes, entre outras coisas, o projeto deve parar de sobrecarregar, ajudar a sobrecarregar o judiciário. Isso porque esse é um projeto que é diferente do que já acontece hoje. Hoje até existe uma modalidade de pagamento automático, só que ele não é tão automático assim. Por quê? Porque toda vez que o pagamento não entra para essa criança, para esse adolescente, é preciso acionar o judiciário para que aí sim ele peça para fazer um desconto automático da conta desse pagador. Com o Pix Pensão, não. Isso aconteceria sem acionar a justiça. Por isso, o entendimento é que desafogaria o Poder Judiciário de inúmeros processos. Então, a ideia é que esse projeto seja votado já na semana que vem, mas tardar durante ainda o mês de maio. E, de acordo com parlamentares do PSB, há bastante clima para aprovação. A gente vai acompanhar por aqui, Bruno e Márcia.
2: Obrigada, Beatriz Manfredini, pelas informações. Agora a gente vai falar lá dos Estados Unidos. O presidente Donald Trump chegou mais cedo à China hoje para uma reunião bilateral com o presidente chinês Xi Jinping. O Eliseu Caetano está de olho no que vai rolar nesse encontro e a gente vai conversar com ele ao vivo agora, direto de Miami. Oi, Eliseu, tudo bem? Boa tarde, bem-vindo. O que eles já discutiram aí nessa reunião? Quais os pontos centrais? Bem-vindo.
7: Oi, Márcia, Bruno, muito boa tarde para vocês e para todos que nos acompanham em tempo real aqui na programação da Jovem Pan. Tava com saudades, viu? Chegamos ao vivo direto dos Estados Unidos com imagens em tempo real aqui no telão, para quem nos acompanha em vídeo, da Times Square, coração de Nova York, cidade preferida de Bruno Pinheiro, que eu fiquei sabendo, viu? Agora, respondendo a sua pergunta, Márcia, não conversaram nada, porque é noite lá na China. Donald Trump chegou ainda há pouco em Pequim, foi recebido com pompas e circunstâncias como um grande chefe de Estado. Aliás, fez um post há poucos minutos em uma de suas redes sociais, fazendo ali uma comparação de quando Obama esteve lá e quando ele agora chegou nessa viagem, a diferença de tratamento, e disse: é porque Xi Jinping sabe que eu sou um grande líder e me respeita como tal. Ainda deu aquela cutucada no ex-presidente dos Estados Unidos, Barack Obama. Mas bom, lá é de noite, não vão conversar nada por agora. Vai todo mundo, Márcia, se Deus quiser, viu? Pra caminha, naná, dormir com tranquilidade, em paz. Mas amanhã a agenda é cheia. Vários encontros bilaterais, várias reuniões vão acontecer e eu trouxe hoje cedo na nossa coluna no site da Jovem Pan. Já quero convidar a nossa audiência a acessar, viu, Márcia? Assim como Beatriz Manfredini, eu também trago bastidores do noticiário internacional diariamente na minha coluna. Eliseu Caetano, www.jovempan.com.br, aba colunistas, Eliseu Caetano, e eu te trago detalhes dessa agenda que vai ser cheia. Essa chegada marca aí um encontro dos mais estratégicos dos últimos anos, desde 2017, portanto, quase uma década que um presidente americano não pisava na China, e essa visita envolve muito mais do que um simples passeio diplomático, né? Mas envolve disputas econômicas, tecnologia de ponta e reposicionamento global das duas maiores economias do planeta. Um pouco antes de embarcar, já subindo ali a bordo do Air Force One, Donald Trump conversou com jornalistas aqui em solo americano, na Casa Branca, na base aérea Andrews, e disse o seguinte: falou, olha, não vou pedir ajuda para a China para tentar aí solucionar essa crise lá no Oriente Médio contra o Irã. Nós temos o Irã já nas nossas mãos. Na China eu vou conversar sobre outras coisas. E outras coisas, Márcia, Bruno, dinheiro, muito dinheiro, viu? Como diria aquela personagem da novela. Ele levou consigo 17 CEOs de grandes multinacionais. Todo mundo querendo o seu quinhão, fechar grandes negócios. Porque Donald Trump, ele mistura, né? Política com dinheiro, com o lado empresarial dele. Levou 17 CEOs, inclusive Elon Musk, seu ex-braço direito, e querem fechar vários acordos comerciais. Então, o recado é claro, não é uma visita apenas política não, viu, Márcia? É econômica também.
2: Tinha que ser, né? Trump não dá ponto sem nó, né? Ele gosta, né? Obrigada, Eliseu Caetano, pelas apurações. A gente segue no noticiário internacional porque novas revelações sobre os conflitos no Oriente Médio mostram que bombardeios lançados contra o Irã tiveram a participação dos Emirados Árabes e também da Arábia Saudita. Luca Bassani, direto da Europa, vai trazer todas as informações. Oi, Luca, tudo bem? Boa tarde, bem-vindo.
8: Boa tarde a você também, Márcia, a todos que nos acompanham aqui. Essas informações, de fato, revelam uma nova faceta desta guerra. Afinal, desde o princípio, falávamos aqui do envolvimento de Israel e dos Estados Unidos, isso aberto publicamente, inclusive acompanhávamos em tempo real grande parte dessas operações, enquanto que os países do Golfo, né, Qatar, Emirados Árabes Unidos, o Kuwait e até mesmo a Arábia Saudita, se mostraram como vítimas dos ataques iranianos. Mas de acordo com funcionários ligados tanto ao exército saudita quanto ao exército dos Emirados Árabes Unidos, revelam que eles participaram participaram de operações que atacaram diretamente o Irã. Ou seja, a sua participação na guerra, as suas participações nas guerras, na guerra no caso, não foram apenas defensiva, mas também ofensiva, o que muda completamente o cenário, mostrando que, nesse sentido, esses países árabes, por mais que tenham laços históricos com o Irã, pelo próprio islamismo, acabaram se transformando em nações hostis ao país, os atacando diretamente. Essa informação já tinha sido veiculada pelos iranianos, mas só agora, recentemente, foi confirmada por alguns funcionários de forma anônima, seja da Arábia Saudita, seja dos Emirados Árabes Unidos. Quando perguntados de forma oficial, ambos os países não se manifestaram. Mas é bom a gente dizer para a nossa audiência que essa briga, né, essa guerra, esse conflito até mesmo ideológico não é recente. Ele trata de uma questão histórica muito longa. Afinal, Emirados Árabes Unidos e Arábia Saudita são países majoritariamente árabes, que seguem o islamismo sunita, enquanto os iranianos, na sua maioria, são persas e seguem o xiísmo, ou seja, uma visão diferente na doutrina religiosa, a própria etnia, a língua é diferente. E no aspecto da projeção da política regional, nós temos também os dois lados guerreando dentro do Iêmen em uma guerra de procuração. A Arábia Saudita e os Emirados Árabes Unidos apoiando um lado, enquanto que o Irã apoia os Houthis, os rebeldes xiitas, do outro, que inclusive comandam a capital Sanaa. Então é uma guerra que vai da projeção regional dentro do Oriente Médio e que agora começa a se confirmar com esses atos, né, de ofensivos por parte de cada um dos lados. Vamos ver se, caso essa guerra retome, se os países em questão terão um papel mais fundamental, lembrando que tem também muito dinheiro, tem exércitos muito tecnológicos e uma parceria, uma cooperação muito próxima com os Estados Unidos, seja no aspecto operacional, seja também no aspecto militar. Vamos ver como isso se desenrolará e se eles responderão a essas novas informações.
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3: Segue ao vivo com outras repercussões. Já já a Camila Yunis também com mais notícias diretamente de São Paulo. A gente volta para o Congresso Nacional nesta segunda hora em tempo real, ao vivo nas redes sociais e também aqui na Jovem Pan, acionando a reportagem. A gente vai falar também sobre a Agência Nacional de Vigilância Sanitária, que vai decidir hoje se vai manter a suspensão da fabricação e a venda dos produtos. A Beatriz Souza, aqui do Congresso Nacional, tem essas informações com você. A gente volta já já a falar com ela, a gente segue aqui com a repercussão. Quero ouvir os nossos comentaristas, a análise também do Mano Ferreira. Mano, a gente viu como a Anvisa atuou durante o enfrentamento à Covid-19, com várias reuniões, audiências, para tentar ali essa validação de vários medicamentos, tanto a campanha de vacinação e agora com alguns produtos também que foram suspensos por conta ali de uma parte de limpeza. Conversei com alguns nomes ligados até à empresa de fabricação dos produtos IP. O que eu ouvi é que eles investiram muito em tecnologia, mas que não teve um cuidado com a parte da limpeza de higiene. De que forma que você vê essa atuação da Anvisa voltada a esse tipo de produto de limpeza, mas também se isso acende um alerta para uma fiscalização ainda maior por parte de uma agência reguladora como a Anvisa, de forma geral, do mercado?
4: Bruno, de modo geral, a gente precisa buscar construir com as agências reguladoras um debate que seja estritamente técnico. As agências reguladoras têm um papel muito importante, seja na garantia da saúde da população, como no caso da Anvisa, seja na garantia das condições de mercado, por exemplo, no caso do Banco Central. Então, assim como nós criticamos quando o governo politiza cobranças indevidas ao presidente do Banco Central, porque o Banco Central tem que agir tecnicamente, também devemos condenar aqueles que buscam politizar a atuação de uma agência reguladora sanitária, como é o caso da Anvisa. Os órgãos técnicos não devem sofrer contaminação da política eleitoral. Precisamos elevar o nível da discussão. Então, quando há algum tipo de desconfiança em relação ao modo de funcionamento das agências, seja, por exemplo, no caso do Banco Master, que trouxe aquela contaminação, infiltração corrupta por parte de dois diretores do Banco Central, seja, eventualmente, em outros casos, o que a gente precisa fazer é uma discussão não a partir do caso concreto, fulanizando em benefício ou malefício de um ou outro agente econômico que está sendo regulado. A gente tem que fazer essa discussão de forma institucional, buscando sempre aperfeiçoar o modo como a instituição funciona para evitar qualquer tipo de captura regulatória, que é sempre algo muito negativo, é um fenômeno que acaba afugentando investimentos. Então, numa situação como essa, em que a gente tem uma polarização muito grande em torno de algo que deveria ser estritamente técnico, precisamos retomar aqui o essencial, que órgãos como a Anvisa precisam ter um trabalho técnico resguardado. E qualquer tipo de suspeita sobre a qualidade do trabalho da Anvisa tem que levar a um debate qualificado sobre como melhorar a agência e não como descredibilizar a tentativa de regulação técnica sobre qualquer que seja o mercado.
1: Obrigada, Mano. Agora sim a gente tem a Beatriz Souza, que vai falar ao vivo sobre essa decisão da Anvisa. Quando que deve sair, Bia? Com você.
2: Oi, Márcia, boa tarde mais uma vez. Pois é, agora à tarde os diretores da Anvisa se reúnem em uma audiência justamente para decidir sobre o recurso apresentado pela empresa química Amparo, que é a empresa responsável pela fabricação dos produtos da linha IP. Isso porque no dia 5 de maio a gente acompanhou todo esse caso. A Anvisa, a Agência Nacional de Vigilância Sanitária, teve uma decisão, uma resolução suspendendo tanto a fabricação e também determinou o recolhimento de uma linha de produtos de limpeza dessa marca IP. E aí, com isso, essa decisão foi dada após uma inspeção de agentes sanitários que constataram que durante a produção havia um risco sanitário. Com essa decisão, essa resolução da Anvisa, a defesa da empresa química Amparo, responsável pela linha IP, apresentou então um recurso pedindo a suspensão até que os diretores tivessem um entendimento sobre esse caso. E é justamente isso que esses diretores estão reunidos hoje para decidir sobre esse recurso apresentado pela empresa IP. Lembrando, Márcia, inclusive, que ontem a empresa química Amparo apresentou 239 ações que estão em andamento para a correção dessas linhas de fabricação. Então, daqui a pouco, a gente deve ter a decisão dos diretores da Anvisa sobre esse recurso apresentado, se vai manter a suspensão da produção ou não, ou se vai continuar esse recolhimento dessa linha de produtos que a Anvisa constatou um risco, viu, Márcia? A gente vai seguir acompanhando essa decisão aqui, que é na sede da Anvisa aqui em Brasília, e trazendo as atualizações. Volto com você.
1: Obrigada, Bia, pelas suas informações. A gente vai acompanhar, qualquer coisa você chama. Agora vamos de novo para os Estados Unidos, são 3:10. O presidente Donald Trump publicou nas redes sociais uma imagem que mostra a Venezuela como um estado dos Estados Unidos, uma imagem ousada, né, Eliseu Caetano, que volta ao vivo com a gente direto de Miami. O que ele quis dizer com isso? Que ele tem o poder, o domínio sobre a Venezuela, né?
5: Como sempre, mandando recadinhos, viu, Márcia? Muito boa tarde novamente para você, para o Bruno e para todo mundo que acompanha a gente em tempo real aqui na programação da Jovem Pan. Antes de desembarcar em Pequim, na China, aliás, foi ainda há pouco, né? Estamos acompanhando aqui em tempo real na programação da Jovem Pan. Donald Trump deixou um recado para os venezuelanos. Aliás, imagine você aí no Brasil poder ir nos Estados Unidos pegando um ônibus, Márcia, indo de trem, até mesmo de carro. Esse é o plano de Donald Trump, pelo menos um sonho para o atual presidente dos Estados Unidos, que é transformar a Venezuela em um Estado americano, e seria o 51º. Ele tem falado sobre isso desde pelo menos janeiro desse ano, quando aquela operação de captura de Nicolás Maduro aconteceu. Nicolás Maduro e a esposa Cília Flores foram trazidos para cá, para Nova York, onde estão detidos e aguardando julgamento. E desde então Donald Trump tem dito, olha, quero tornar a Venezuela um Estado americano. Quero tornar a Venezuela um Estado americano. Mas ele já falou isso do México, ele já falou isso do Canadá, ele já falou isso da Groenlândia também. Ninguém está levando muito a sério. Mas, de qualquer forma, lá na Venezuela a situação é outra. Porque os Estados Unidos já têm, de uma maneira ou de outra, as pessoas querendo ou não, ditado as regras, ditado as normas, né? Quem manda, de fato, na Venezuela é o governo americano, pelo menos no que tange à diplomacia e a comércio exterior, sobretudo por conta do petróleo. Agora, no dia a dia ali, no frigir dos ovos, na cozinha, como a gente chama, aí são os irmãos Rodrigues, né? O Jorge Rodrigues, que é o presidente da Assembleia Nacional lá, e a irmã Adelcy Rodrigues, que era vice-presidente com Nicolás Maduro e que foi alçada à presidência interinamente, só por 3 meses. Deveria ter saído em março. Não saiu por causa de quem? Donald Trump. Segundo ele, eles estão se dando muitíssimo bem e ela reza debaixo da cartilha dele. Ele fala que ela obedece de lá. Bom, Adelcy Rodrigues, através de um post e também de uma fala na TV estatal, já rechaçou essa possibilidade da Venezuela se tornar um Estado norte-americano. Ela disse o seguinte, olha, não vamos não. Eu rejeito essa ideia de forma veemente. A Venezuela não é uma colônia, a Venezuela é um país livre, nós vamos defender a nossa integridade, a nossa soberania, a nossa independência e a nossa história. Mas Donald Trump, em um post em uma de suas redes sociais, disse que o povo venezuelano ama ele e que o país está indo muito bem após a captura de Nicolás Maduro. Agora, você sabe qual é o motivo disso, Márcia, Bruno e você que nos acompanha? Bom, segundo os analistas políticos aqui nos Estados Unidos, as reservas de petróleo do país, avaliadas em cerca

0: elevada, de endividamento elevado, e muita gente utiliza cartão de crédito para essas compras internacionais. Então, é bom tomar cuidado. Os produtos podem ficar mais baratos, as compras também. Já está valendo essa medida, mas toma cuidado com as finanças públicas e com as finanças pessoais, aliás, né?
1: Verdade, principalmente com as pessoais. Você sabe, Denise, que ontem eu pedi para minha tia, que mora lá em Belém, que estava com uma dívida enorme no banco, no Itaú. Ela foi até a agência ver se ela era elegível para o programa Desenrola. E a gente conseguiu fazer um refinanciamento da dívida dela com 72% de desconto. Então, uma dívida aí caiu menos da metade, em um ano, com uma taxa de 1,99%. Então, a taxa é muito boa. É bom a gente falar que o programa está acontecendo ainda, né, Denise? E que se tem muita gente endividada, eu estou falando como alguém que fez isso com a família, né? Ela nem sabia, minha tia com quase 70 anos não sabia que poderia. Eu falei, tia, vai, conversa com a gerente, ela vai, qualquer coisa ela me ligou, a gerente me ligou. Eu acho que os idosos têm mais dificuldade, então é bom que os filhos, os parentes ajudem também nesse processo. Tem muita gente com dúvida ainda sobre o Desenrola, viu, Denise? Eu tenho percebido isso nas redes sociais.
0: E Márcia, hoje começa a valer a negociação para quem está devendo no FIES. O desconto pode ser de mais de 90%.
1: Uau.
0: Também é importante para os estudantes. Então é isso, para quem está inadimplente, está lá com o nome sujo, vai procurar o banco para fazer negociação, tenta escapar da dívida, principalmente o cartão de crédito, que é altíssima a
1: Sim.
0: taxa de juros, e tem o FIES agora valendo também.
1: E olha, não é só pelo gov.br ali, nem pelo aplicativo. Você
0: Imagina.
1: pode ir diretamente no banco, que eles são obrigados a fazer já o refinanciamento, tá? Já tem toda uma ligação, porque tinha muita gente, ah, Márcia, mas eu não estou conseguindo entrar no gov, é só pelo aplicativo? Não. Pode ir ao banco que você tem a dívida, que isso realmente já consegue ser resolvido na hora. Obrigada, viu, Denise, pelas suas informações. Agora, vamos para a JP nas redes, a tela com a sua opinião aqui na Jovem Pan. É o seguinte, perguntamos hoje sobre essa taxa das blusinhas, o que você pensa sobre ela. Vamos ver? Reinaldo Gomes. Este nome, taxa das blusinhas, é somente um artifício. Na realidade, as compras são, na grande maioria, produtos eletrônicos. Tudo que não é fabricado no Brasil, então, desta forma, estão cerceando o nosso direito de ter produtos de tecnologia. Obrigada, Reinaldo, pela participação. Luiz Batistotti. A taxa das blusinhas está igual ao Karate Kid. Tira casaco, coloca casaco. Tira casaco. Mas no fundo é pura politicagem. Gostei, viu? Bom humor sempre vai bem, viu, Luiz? Valeu. Próxima mensagem, Nelson. Taxa das blusinhas só zerará na véspera das eleições. Assim que se ele voltar à presidência, a taxa volta também. Vocês não perdoam, né? Obrigada. Continua mandando mensagem pra gente, 119-1325-8055. Agora nós vamos lá pro Rio de Janeiro, porque a Petrobras deve realizar um reajuste no preço da gasolina. Rodrigo Viga traz os detalhes.
2: É isso. Petrobras vai aguardar até os 45 do segundo tempo para reajustar o preço da gasolina, que está bem defasado em relação aos preços internacionais, disparada do Brent por conta da guerra entre Estados Unidos e Irã. Segundo os importadores, essa defasagem, esse gap, é de 60% a 70%. Mas a Petrobras diz que tem de olhar para o mercado como um todo, para as variáveis que envolvem a equação de preço. PPI, essa parada de preços, é uma das variáveis, mas tem exportação, tem importação, tem logística, tem tancagem, tem transporte. E tem um detalhe importante nesse momento: o etanol está bem mais barato do que estava 3, 4 semanas atrás, e isso acaba influenciando a decisão de um ajuste no preço da gasolina, uma vez que o etanol é o grande concorrente da gasolina. Pois bem, Petrobras está aguardando a aprovação no Congresso Nacional de um PLP, um projeto de lei, que visa justamente criar uma espécie de amortecimento, de amortecedor para uma eventual redução de PIS e COFINS, impostos que incidem no preço da gasolina. Qual é o objetivo? Se houver esse amortecimento de impostos, Petrobras mexe o preço nas refinarias, aumenta o preço desse produto, mas esse reajuste não chega aqui nas bombas para os consumidores. Gasolina, combustível mais caro, é custos de logística e de transporte também mais caros, produtos nas prateleiras de lojas, supermercados, farmácias mais encarecidos, inflação mais alta, impactos na política monetária, companheiros.
1: Agora, 3h22, olha, a notícia de última hora, o governo está realizando nesse momento uma coletiva para falar sobre as novas ações

0: de enfrentamento aos efeitos da guerra no Oriente Médio, já que o preço dos combustíveis acabou disparando no nosso país. Vamos ouvir, então, o Ministério de Minas e Energia está acontecendo neste momento a coletiva.
1: Como feito até agora no diesel. E no diesel, 0,8925. Até 0,8925 na gasolina. E até isso. E até 0,3515 por litro de diesel, no momento que os tributos do diesel estão zerados e a subvenção passa a valer para a gasolina. O ministro Bruno Moretti vai falar sobre isso nos detalhes, o ministro Seron. Mas, mais uma vez, é importante que a imprensa nacional transmita ao povo brasileiro a realidade. A realidade é que nenhum outro país do mundo teve tantas medidas a favor das suas populações como e teve menores impactos. Nenhum outro país do mundo teve menor impacto do que o Brasil com essa guerra que não é nossa, não é do povo brasileiro, exatamente porque nós fomos rápidos, proativos, e o presidente Lula, preocupado com os efeitos dessa guerra para a economia, buscou trabalhar, e muito. Foram muitas as reuniões para que a gente pudesse minimizar os impactos na economia nacional e, consequentemente, continuar esse círculo virtuoso do pleno emprego, do crescimento, da inclusão promovida pelo nosso governo, liderado pelo presidente Luiz Inácio Lula da Silva. Portanto, eu passo a palavra ao nosso ministro Bruno Moretti, esse grande técnico, para que ele repasse os detalhes daquilo que foi construído na mesa do presidente Lula, junto com ele, liderando toda a nossa equipe para poder fazer com que a gente diminua, como eu disse, os impactos da guerra.
2: Obrigado, ministro Alexandre. Cumprimentar aqui o amigo Seron, o Gustavo. E nós vamos fazer aqui uma imprensa, agradecer pela presença. Nós vamos fazer uma apresentação breve, primeiro com alguns dados para a gente mostrar a magnitude do choque de preços que nos desafia em termos de estratégias que nós precisamos fazer para defender a população. Como disse o ministro Alexandre, defender a população de uma guerra que não é nossa, defender a população, especialmente, do impacto dessa guerra sobre os preços de combustíveis. Apresentados os dados, nós vamos apenas para efeito aqui de maior transparência e para repassar o conjunto de ações que o presidente Lula já nos determinou que adotássemos e, por fim, iremos às novas ações, às medidas que a gente está anunciando hoje, que vão ser efetivadas por meio de uma medida provisória que o presidente Lula vai assinar e deverá constar no Diário Oficial em breve. Bom, então, vamos começar um pouco pela situação atual, pelo choque de preços.
0: A gente vai continuar acompanhando essa coletiva com os nossos jornalistas aqui da Jovem Pan News, mas eu já quero chamar a Denise Campos de Toledo para conseguir aqui, para que a gente entenda mais uma medida do governo que vai tentar reduzir mais ainda o preço dos combustíveis. Né, Denise, como é que está hoje o barril, o mercado? Conta para a gente.
3: Olha, o mercado internacional continua bastante pressionado, viu, Márcia? Continua rodando na faixa dos $100 o barril, 102, 105. Eu olhei agora há pouco, o PEP divulgou um estudo, inclusive, reduzindo a projeção da demanda para este ano. Agora, eu acho que é uma coisa muito relacionada à situação da guerra, às restrições de transporte no Estreito de Hormuz. Não tem como transportar toda a mercadoria. Quem está ganhando muito com isso é a Rússia. O Brasil ganhou mais em termos de exportação, mas mais pelo valor do que pelo volume exportado, que o Brasil também está preocupado em manter as reservas, os vários países segurando as reservas para tentar diminuir o risco, só que estão consumindo essas reservas estratégicas. O Brasil importa diesel, as medidas devem ser no sentido de amenizar o impacto no diesel, porque isso já vem tendo um efeito dominó sobre outros preços. Nós temos aumento do custo do frete, de transporte rodoviário, isso tem impacto até no custo da alimentação. Nós tivemos nesta semana a divulgação do IPCA, uma variação que mostrava o item alimentação com maior peso na composição do índice. Isso tem muito a ver com frete, embalagens plásticas ficando mais caras, tem a questão de fertilizantes, mas o diesel é fundamental nessa questão do transporte. Então, eles começaram na coletiva agora a falar exatamente sobre isso. Nós vamos aguardar o detalhamento da medida. Antes, eles estão explicando toda a situação, mas até nos Estados Unidos, Trump está pensando na redução, cogitando essa redução da tributação, porque o impacto lá foi muito pesado. Eles não têm preços administrados, autorizados o aumento, por exemplo, pela Petrobras, como nós temos aqui no Brasil. Agora, o OPEP prevê um aumento da demanda no ano que vem, talvez contando com essa normalização, mas a gente vê uma reconfiguração no mercado internacional de petróleo. Emirados Árabes já saíram da OPEP, já houve retirada de países da OPEP por conta dessa maior liberdade que se possa ter mais à frente. Antes da guerra, a cotação estava rodando na faixa dos 100 dólares, dos 70 dólares o barril, desculpa, numa fase em que havia preocupações com relação à queda mesmo da demanda pela substituição por energia limpa. Isso tem acontecido muito na China. Trump mudou um pouco esse sinal, porque ele não dá a menor importância para o aquecimento global, quer vender mais petróleos, quer consumo e não tem estímulos à energia limpa. Então, isso mudou um pouco a configuração. O Brasil também quer ampliar a produção. Nós temos toda a discussão sobre a exploração do Foz do Amazonas, mas é isso. A OPEP, basicamente, está vendo uma redução da demanda neste ano com um aumento no ano que vem. E a OPEP, recentemente, inclusive, decidiu aumentar a cota de produção, só que não tem como escoar. E é ver como vai acontecer depois da negociação de uma pacificação do Oriente Médio, a questão da oferta, porque várias unidades produtoras foram comprometidas logo de início. O Irã, na retaliação ao ataque dos Estados Unidos e de Israel, atacou vários países da região, unidades produtoras de petróleo, produtoras de gás. Então, a gente vê o mundo todo convivendo com pressões inflacionárias decorrentes da alta dos combustíveis, incluindo gás. Energia passa a ser um grande problema e pode afetar, inclusive, o crescimento das economias, né? Nós temos unidades fabris em vários países que dependem, por exemplo, do gás, desacelerando a produção por conta do aumento de preços. Então, é importante ver o que o Brasil vai anunciar hoje, né? Sempre fica aquela preocupação fiscal, não houve aprovação pelo Congresso da medida que foi anunciada pelo governo para tentar usar o excedente da receita dos royalties do petróleo exatamente para a redução dos tributos, né? O governo quer manter esse equilíbrio fiscal, mas não houve aprovação por parte do Congresso. Então, vamos ver qual foi a estratégia adotada para eles poderem anunciar mais medidas, como antecipou o ministro das Minas e Energia, para minimizar o impacto dessa situação internacional aqui no Brasil.
0: Obrigada, Denise, pela sua análise. Agora a gente vai para um rápido intervalo e na volta tem muito mais informação para você em tempo real. Não sai daí, tá bom? Te espero.
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0: De volta em tempo real, 3 horas e 34 minutos. Seguimos ao vivo até as 4 da tarde. Vamos para o nosso giro de notícias, os destaques desta quarta-feira, agora na tela da Jovem Pan News. Rajadas de tiros, gente, causaram muita correria e pânico no Senado das Filipinas. Hoje, em meio à expectativa da prisão de um senador, o Ronald de la Rosa, ele era alvo de um mandado do Tribunal Penal Internacional. Testemunhas relataram que pessoas foram buscar ali realmente abrigo, enquanto militares armados cercavam o prédio. Olha só, todo mundo tentando fugir. Autoridades investigam o começo dessa confusão. E casinhas comunitárias para cães foram vandalizadas em Ceilândia, no Distrito Federal. Tadinho dos animais, olha, cerca de 21 construções tiveram as telhas destruídas. O lugar serve de abrigo para mais de 70 cães abandonados. O local não tem câmeras de segurança e não foi possível identificar quem foi o autor dessa barbaridade aí. Gente, os cães já eram abandonados, já as pessoas já ajudam ali na rua. Por que que a pessoa vai lá e faz essa maldade, né? Agora a Polícia Civil está investigando o caso e a comunidade vai ter que se juntar aí para reformar as casinhas. Um homem foi agredido dentro do transporte público após ter sido acusado de assediar uma passageira na zona oeste do Rio de Janeiro. Segundo relatos, os usuários ali exigiram que esse homem fosse preso, porque reagiram à situação, expulsaram ele do coletivo em meio a tapas e socos. Apesar das acusações, algumas testemunhas relataram que o idoso havia apenas perguntado se poderia sentar ao lado da passageira. Pois é, mas não se sabe se o caso foi parar na polícia ou não. Só tivemos imagens aí que foram divulgadas nas redes sociais. Agora, 3h36, o Conselho Superior do Ministério Público aqui de São Paulo aprovou por 6-5 um acordo que autoriza a realização de até 2 mega shows gratuitos por ano na Avenida Paulista, aqui na capital. Misael Mainetti vai trazer os detalhes direto da nossa redação. Oi, Misa, boa tarde, bem-vindo.
12: Decisão comemorada pela Prefeitura, Márcia. Muito boa tarde para você, para todo mundo que acompanha em tempo real aqui na Jovem Pan. Portanto, isso abre caminho, essa decisão abre caminho para esse show que a Prefeitura, que a gestão do Ricardo Nunes quer fazer na Avenida Paulista. Isso pode aumentar o calendário de eventos, fortalecer turismo, fortalecer economia em São Paulo. Com a aprovação, a capital paulista ela vai poder receber novos eventos e eventos de grande porte. Afinal, a gente está falando da Avenida Paulista, tem uma extensão bastante grande, então dá para fazer eventos né, de grande porte. Até então, o que acontecia? Havia um TAC, um termo de ajustamento de conduta. Esse TAC foi firmado em 2007 e permitia apenas a realização de 3 eventos que a gente já está acostumado a ver aqui em São Paulo. O Réveillon, a Parada do Orgulho LGBT+, e também a Corrida Internacional de São Silvestre. Ficava limitado a esses 3 eventos e aí, com esse recurso e com a decisão, está liberado, então, para novos eventos. Já conversei com o prefeito em outra ocasião, estou tentando falar com ele novamente. Ricardo Nunes já havia falado, né, que tentava isso junto à Justiça para fazer um mega show, igual o Rio de Janeiro já fez agora no 3º ano consecutivo. E na sondagem que a gente fez junto ao prefeito, estavam cotados nomes como Rolling Stones, Foo Fighters, também Coldplay, Bruno Mars, alguns nomes. A ideia parecia que seria tentar algo diferente do Rio de Janeiro, voltado mais para o rock, mas não impedia o pop. A gente viu no Rio de Janeiro, o 3º ano consecutivo, da vinda de uma diva pop, primeiro Madonna, depois Lady Gaga e agora Shakira. E aqui em São Paulo existe a expectativa, então, para a confirmação, quem sabe, no segundo semestre, de um mega show. Eu não vou perder, fui nos shows do Rio de Janeiro, Márcia. Gostei muito, me senti muito seguro e espero que São Paulo seja com uma situação parecida, onde possa haver segurança, divertimento gratuito para todas as famílias e também, né, essa rodagem aí em relação à economia, esse fortalecimento da economia e do turismo aqui na capital paulista, afinal, atrai muitos turistas, assim como acontece no Rio de Janeiro. Lógico que as proporções ali seriam diferentes, né? Lá é feito na praia, em Copacabana, a extensão é diferente. Aqui na Paulista, teria que pensar em tudo isso, mas é claro que tem tempo para realizar esse show, esse mega evento. Quem sabe esse ano, né?
0: Quem sabe? Eu quero ir, Misa. Obrigada pelas suas informações. Agora, gente, o pré-candidato à presidência, o Flávio Bolsonaro, se reuniu hoje com o presidente da Suprema Corte, Edson Fachin. Quem vai trazer os detalhes para a gente direto de Brasília é a Janaína Camelo. Mas antes dela, que está se preparando agora para subir o sinal do nosso link, vamos chamar os nossos analistas também, Mano Ferreira e Acácio Miranda. Mano, Flávio tentando uma aproximação ali com os ministros?
13: Pois é, Márcia, não é a primeira vez, né? A gente vê uma relação de idas e vindas entre a família Bolsonaro e os ministros do Supremo Tribunal Federal. Geralmente, a corda, quando está muito esticada, eles acabam fazendo algum tipo de acordo. Isso acaba acontecendo em função dos tetos de vidros de lado a lado, né? Como há uma dificuldade muito grande de conseguir explicações sobre problemas jurídicos da família, muitas vezes eles acabam retroagindo no discurso e colocando panos quentes na relação, assim como muitas vezes, né, os ministros vão esticando a corda e aí quando a coisa está saindo do controle do razoável, também acabam dando um passinho de volta e a gente assiste desse modo uma relação que deveria ser absolutamente republicana entre o judiciário e suas autoridades e agentes da política brasileira, sendo contaminada pela percepção de um acordão ou de relações que são políticas, que ora estão mais próximas, ora estão mais distantes. Isso tudo é muito negativo para a construção de uma república que seja pautada pela igualdade de todos diante da lei.
0: Obrigada, Mano. A gente já volta com vocês com mais análise. Vamos chamar a Janaína Camelo, que agora está pronta já para falar com a gente ao vivo aqui, direto de Brasília. Jana, com você. Boa tarde, bem-vinda.
14: Muito boa tarde, Márcia. Pois é, essa audiência entre o pré-candidato senador Flávio Bolsonaro e o presidente do STF tinha sido solicitada pelo próprio Flávio Bolsonaro dias atrás, viu? E acabou sendo marcada, então, conseguiu essa brecha ali na agenda do presidente do STF para hoje. Essa audiência ela tinha sido pedida pelo Flávio antes mesmo da questão toda envolvendo a dosimetria, a lei da dosimetria que foi aprovada pelo Congresso Nacional, mas acabou que o encontro aconteceu exatamente nesse contexto, né? As vias do STF analisar as ações que questionam a constitucionalidade da lei da dosimetria. O ministro Alexandre de Moraes ele pretende liberar para julgamento essas ações ainda no final desse mês e logo depois o presidente Fachin vai marcar a data de julgamento. Mas o que Flávio Bolsonaro disse, ele falou que não conversou sobre esse assunto com o presidente do STF, viu? Não falou sobre processos envolvendo ele ou o pai dele, Jair Bolsonaro. Ele disse que foi mais uma visita institucional para se apresentar para Edson Fachin como pré-candidato, se apresentar pessoalmente, abrir esse diálogo com o presidente do STF. Diz também que se ele for eleito, ele vai ter uma postura não reativa e ele deu exemplo do próprio pai, Jair Bolsonaro, na relação com o STF. Ele disse que não vai ter uma reação reativa como o pai dele costumava ter na gestão passada, no governo de Jair Bolsonaro, né? Disse que vai, na verdade, evitar conflitos institucionais. A gente separou um trecho da fala de Flávio Bolsonaro. Logo depois que ele saiu dessa audiência, ele falou com jornalistas aqui, a gente vai ouvir agora.
15: Foi uma oportunidade boa de ter uma conversa de olho no olho com uma pessoa que a minha percepção sempre foi essa, se confirmou, de um ministro equilibrado, um ministro que quer olhar para frente, que respeita as instituições, e como eu também. Então acho que foi uma conversa ali até de alguma identificação nesse aspecto, né, sem entrar em detalhes de preferências políticas, partidárias, ideológicas, nada disso. Apenas para mostrar que eu sou um pré-candidato, né, que eu, exemplo do que eu conversava muito com o presidente Bolsonaro, quero paz para fazer o meu melhor, de olhar para frente, de olhar para os problemas do Brasil, sem ficar, né, se preocupando em amenizar qualquer tipo de atrito institucional que possa acontecer entre os poderes.
14: Embora isso, Márcia, Flávio Bolsonaro fez várias críticas, duras críticas ao ministro Alexandre de Moraes. Ele disse que Moraes comete excessos, promove perseguição política e ultrapassa limites constitucionais. Tudo isso ali envolvendo as condenações no 8 de janeiro, a própria condenação do julgamento da trama golpista. Ele disse que o pai dele, Jair Bolsonaro, voltou a dizer que é um perseguido, uma vítima de perseguição política, voltou a defender o impeachment de ministros do STF, disse que esse assunto ficou ainda mais em evidência lá no Congresso Nacional por conta de decisões do ministro Alexandre de Moraes. Só para finalizar, ele foi questionado também sobre a pesquisa do Instituto Quest que foi publicada hoje, divulgada hoje, apontando ali um empate técnico entre ele e o presidente Lula no segundo turno das eleições. Ele disse o seguinte, que acha que vai ser assim daqui para frente, sempre um empate técnico. Aí ele citou a pesquisa anterior, dizendo que ele estava um pouquinho na frente da pesquisa, agora Lula ultrapassa um pouco, mas ainda assim há um empate técnico, então ele dizendo que a expectativa é que isso continue daqui até as eleições. Márcia.
16: Janaína Camilo, ao vivo do Supremo Tribunal Federal, obrigado pelas informações. Vamos analisar com os nossos comentaristas, a Cássio Miranda, quero sua análise sobre esta reunião de Flávio Bolsonaro com o ministro Edson Fachin, diferentemente do que Jair Bolsonaro fez nos seus últimos anos de governo, mandava recados diretos e duros contra o Supremo Tribunal Federal. Flávio Bolsonaro faz o caminho inverso e tenta uma aproximação com a Suprema Corte. Isso é para dizer que é um Flávio Bolsonaro diferente de Jair Bolsonaro? Esse novo formato de Flávio vai convencer aquele eleitor que ainda não é ligado ao bolsonarismo, mas que está tentando um outro caminho e também não aceita uma reeleição do presidente Lula?
17: Bruno, é importante nós analisarmos essa notícia sob dois aspectos. Primeiro, para além das conversas hoje de Flávio Bolsonaro com o presidente do Supremo Tribunal Federal, também vale nós ressaltarmos o cumprimento respeitoso ontem entre Michele Bolsonaro e o ministro Alexandre de Moraes. Isso mostra que o bolsonarismo tem uma tendência, pelo menos no momento atual, de não manter um conflito com as demais instituições, especialmente o Poder Judiciário e o Supremo Tribunal Federal. É importante nós observarmos e lembrarmos que nas últimas semanas houve o veto ao nome na indicação ao Supremo Tribunal Federal do ministro Jorge Messias, e por mais que Flávio Bolsonaro tenha capitaneado politicamente isso, nós sabemos que esse veto se deu numa construção entre ministros do próprio Supremo Tribunal Federal e senadores da oposição e da situação. Isso também é um indicativo a Flávio que o diálogo é importante e é necessário que ele seja constante, sob pena de ele vivenciar outros reveses igual ao aconteceu com o seu pai. Em segundo lugar, é importante nós observarmos que já foi dito no dia de hoje e vale reiterar. O eleitor pêndulo é quem vai decidir as eleições. E o eleitor pêndulo, assim como 2022, é aquele que não aguenta mais a polarização irracional. Dois extremos combatendo sem que os argumentos deste combate tenham um mínimo de substrato, tenham um mínimo de inteligência. Então, tanto Lula como Flávio farão o possível para que gestos cheguem a esse eleitor pêndulo e eles tenham maior viabilidade nas urnas. Esta é a primeira, mas eu sou capaz de cravar que não será a última conversa de Flávio com membros do Supremo Tribunal Federal.
0: Obrigada, Cássio e Mano. Agora faltam 13 minutos para as 4 da tarde. A Justiça do Rio de Janeiro derrubou trechos de um decreto publicado por Cláudio Castro sobre benefícios a ex-governadores. Rodrigo Viga tem os detalhes.
18: A Justiça do Rio de Janeiro suspendeu trechos de um decreto publicado pelo ex-governador do estado, Cláudio Castro, em fevereiro desse ano, que estendia benefícios envolvendo a segurança de ex-governadores e pessoas próximas, parentes de ex-mandatários. À época, em fevereiro desse ano, esse decreto já tinha gerado uma enorme polêmica. O caso chegou no Poder Judiciário e um desembargador concedeu uma liminar suspendendo alguns trechos daquele decreto publicado por Cláudio Castro em fevereiro desse ano de 2026. Um dos pontos suspensos fala da extensão da segurança institucional bancada pelo Estado de cônjuge e também filhos de um ex-mandatário. Na liminar, o desembargador questiona essa medida e fala também dos impactos financeiros que isso poderia trazer aos cofres públicos. Pelo decreto de fevereiro desse ano, essa segurança institucional bancada pelos cofres públicos seria vitalícia para ex-governadores e seus parentes. Outros trechos e pontos foram mantidos de pé no decreto publicado por Cláudio Castro. É uma decisão liminar e ainda precisa passar pelo órgão especial do Tribunal de Justiça do Estado do Rio de Janeiro. Mas, muito em breve, TJ, presidido por Ricardo Couto de Castro, governador interino do Estado do Rio de Janeiro, deve apreciar essa matéria, uma vez que as contas públicas são a principal preocupação de momento do governador temporário. Ele vem reduzindo custos, fazendo cortes de servidores, quase 2 mil em quase 2 meses de mandato aqui temporário no estado do Rio de Janeiro, de olho no déficit orçamentário previsto para esse ano de 2026. O orçamento aprovado pela LES prevê um resultado negativo, um déficit, ou seja, gastos acima de receitas de quase 19 bilhões de reais no exercício desse ano. Do Rio, Rodrigo Viega.
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0: sua maioria, indocumentados e que ainda não foram julgados, mas estão presos, mesmo sem terem sido levados aí para julgamento. O governo da Flórida, em nota, afirmou que a estrutura sempre foi temporária, viu? Inclusive, DeSantis afirmou que o Departamento de Segurança Interna já entendeu que precisa começar a procurar outras instalações. Agora, os custos também, Márcia, pesaram bastante, viu? O complexo chegou a consumir mais de US$1 milhão por dia em dinheiro público, algo em torno de 6, 7 milhões de reais na cotação de hoje por dia. Márcia, imagina, 7 milhões de reais por dia. Algumas estimativas por aqui até apontam gastos aí acima de US$450 milhões anuais. É muito dinheiro saindo do bolso do contribuinte americano, que não está nada feliz com isso. E Ron DeSantis, pensando lá na frente em 2028, já quer tirar isso aí da reta, da frente dele. Por isso toda essa movimentação nos bastidores políticos aqui na Flórida, porque temos alguns nomes liderando essa disputa. A gente tem J.D. Vance, que não sai da chapa de jeito nenhum, em nenhum dos cenários propostos, previstos ali na Rádio Corredor. E correndo junto com J.D. Vance, a gente tem Marco Rubio, secretário de Estado, atual secretário de Estado, e também temos o Ron DeSantis, talvez o governador republicano mais famoso do país e em outros países também. Então, Ron DeSantis estaria já vislumbrando aí as eleições presidenciais de 2028, e aí, por conta disso, já está tirando o problema dessa prisão que é cercada de muitos problemas judiciais, financeiros, humanitários, e obviamente seria ali uma pedra no sapato dele caso ele de fato tenha essas pretensões de se candidatar aí a futuro presidente dos Estados Unidos. Agora, além da questão financeira, a questão política, a questão ambiental, agora, será que Donald Trump vai ficar feliz com isso? Porque ele está lá na China, né, Márcia?
1: Agora, me tira uma dúvida, Eliseu. Esse presídio, o Alcatraz, ele é aquele que você pega um barco saindo ali de São Francisco, faz um passeio lá? Porque eu estive, acho que 2017 ou 2018, se não me engano, lá, e eu fiz esse passeio, e é uma energia tão pesada. Eu lembro que eu me arrependi, porque eu saí carregadíssima do lugar, Eliseu.
0: É inspirado nesse lugar, Márcia. Lá na costa oeste dos Estados Unidos, em São Francisco, tem a prisão chamada de Alcaraz, né? Uma prisão que foi muito famosa no mundo inteiro, virou.
1: Então eu. Ah, eu confundi, tá vendo? Os meninos estavam falando.
0: Aqui no estado da Flórida. Fica pertinho de onde a gente fala ao vivo, uns 100
1: entendi.
0: Quilômetros.
1: É um tá vendo, menino?
0: Chamado Everglades, mas as pessoas visitam de barco também, para ver os jacarés, Márcia.
1: Então olha, tem o Alcaraz e o Alcatraz. São dois diferentes, é isso?
0: É, eles têm o mesmo nome, inclusive. Os dois têm o mesmo nome, só que um é lá e outro é aqui. É um inspirado no outro, né? Inclusive, o nome vem inspirado no de lá, por conta do jacarés, que são os alligators aqui.
1: Ah, entendi. Perfeito. Tá vendo? Eliseu Caetano também é cultura. Muito obrigada.
0: A gente fala de filme, de cinema, de documentário, tudo em tempo real.
1: De tudo. Beijo, abraço, meu amigo. Agora, vamos voltar para o Brasil, porque o ministro da Agricultura e Pecuária, o André de Paula, disse que o Brasil vai manter a exportação de carne para a União Europeia. Lembra que a gente falou ontem, aqui em tempo real, das exigências da União Europeia, do bloqueio das nossas carnes? Vamos entender melhor essa fala com André Anelli, que traz mais detalhes direto de Brasília. Anelli, com você.
2: Oi, Márcia. Muito boa tarde a você, ao Bruno e a todos aqui em tempo real na Jovem Pan. Houve uma reunião com o embaixador do Brasil na União Europeia, juntamente com alguns embaixadores do Bloco Econômico, justamente no sentido de esclarecer essas exigências que foram colocadas para a exportação de carne brasileira, principalmente em relação à rastreabilidade e segregação animal e principalmente em relação à diminuição do uso de antibióticos. Então, atendendo a esses pedidos e outras exigências que também foram feitas pelo Bloco Econômico, o governo brasileiro, por meio do Ministério da Agricultura, o ministro André de Paula afirmou que o Brasil não só vai se adequar a esses pedidos, como também vai continuar exportando carne para a União Europeia, até porque esse mercado está aberto desde a década de 60, ou seja, há mais de 40 anos, e que o Brasil, além de exportar para a União Europeia, também faz exportações para mais de 170 países, o que comprova a credibilidade e também toda a rastreabilidade, principalmente a segurança no que diz respeito à sanidade animal. Nesse sentido, então, o que o Ministério da Agricultura garante é que nos próximos dias vai haver novas rodadas de negociação com o Bloco Econômico no sentido de garantir esse mercado que é um dos principais consumidores da carne, especialmente bovina brasileira. Márcia, Bruno.
1: Obrigada, Nelly, pelas informações. Vamos rapidamente com Bruno Pinheiro, que tem um bastidor exclusivo agora, de última hora. Bruno, com você.
3: A gente está acompanhando essa repercussão ainda do senador Flávio Bolsonaro. Agora há pouco, o site The Intercept divulgou alguns áudios envolvendo Flávio Bolsonaro e também o empresário Daniel Forcaro na história do Banco Master, já já com o Cássio Zema. A gente vai discutir um pouco mais sobre os bastidores. Aqui ao lado, o deputado Helder Salomão, também vice-líder.
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9: 4h03 de volta com o Pan News Opinião ao vivo para todo o estado do Paraná e também no canal do YouTube Jovem Pan News Paraná para dar sequência à nossa série de entrevistas com os pré-candidatos ao Senado, que começou lá na segunda-feira da semana passada. Como a gente vem alertando a você da nossa audiência, foram convidados os partidos que
12: tenham pré-candidatos ali de legendas, né, que tenham algum tipo de representação no Congresso Nacional. Então, que tenham parlamentares lá no Congresso Nacional. Mesmo depois de passada, né, a data encaminhada nas regras para os partidos indicarem os seus candidatos, o Podemos nos procurou nessa semana, confirmando também a pré-candidatura do deputado federal Luiz Carlos Rauli para o Senado. Entendendo nosso compromisso com o espaço isonômico aos pré-candidatos, em consonância com o nosso compromisso com você aí da audiência, de apresentar os diferentes nomes e as diferentes propostas que vem se colocando nessa corrida, recebemos então hoje, ao vivo para essa conversa também, o pré-candidato pelo Podemos, Luiz Carlos Rauli, que já está conectado remotamente com a gente. Deputado, primeiramente, muito boa tarde, seja bem-vindo, como estamos conectados remotamente. Só quero fazer aquele teste para ver se o senhor nos escuta e se a gente escuta o senhor também. Boa tarde.
13: Boa tarde. Boa tarde, Jovem Pan, Nil. Boa tarde, Paraná. Que alegria e honra participar dessa entrevista como pré-candidato ao Senado da República.
12: Deputado, estamos te ouvindo muito bem, assim como fizemos com todos os outros pré-candidatos. Serão 30 minutos de entrevista. O seu tempo começa a contar a partir de agora. E para a gente começar falando um pouquinho sobre isso, queria perguntar justamente sobre essa pré-candidatura que foi oficializada aí pelo senhor há cerca de um mês. Mas aquela pergunta clássica nesse momento de pré-campanha, né? É uma candidatura que vai à frente, vai até o final, vai ser oficializada e será de fato um nome que estará nas urnas lá à disposição dos eleitores nessa corrida ao Senado, ou ainda existe possibilidade de abrir mão da vaga ao Senado para disputar alguma outra vaga, deputado?
13: Com certeza absoluta, sou candidato ao Senado pelo Podemos do Paraná. O Podemos é o partido que mais cresce no Brasil. E no Paraná está sendo administrado pelo deputado Felipe, que está fazendo um trabalho belíssimo, né? E nosso partido, a Renata Abreu, presidente nacional, né? Estamos todos unidos. Eu quero dizer que na minha vida pública, que começou como vereador, bem jovem, com 22 anos, depois como prefeito de Cambé, depois como secretário da Fazenda do Paraná duas vezes, 8 mandatos de deputado federal, presidente do Parlamérica, pai do Simples, do MEI, do IVA 5.0, eu fui galgando, né, conquistando esse espaço público através do voto. E cheguei ao auge, né, da minha carreira, que é como se fosse fazer um pós-doutorado. Para mim, o Senado é como um pós-doutorado, com a experiência, com conhecimento, com sabedoria, né? Eu estou cada vez mais com a espiritualidade, né, aprofundada no amor a Deus, né, aos princípios de Jesus Cristo, nosso único caminho, verdade e vida. Enfim, hoje eu tenho condição de representar o Paraná como um filho da terra. Sou nascido, criado no Paraná, sou bicho do Paraná, sou o pé vermelho, né, morei em Cambé muitos anos, moro em Londrina há 34 anos, já morei em Curitiba. Então, tenho uma experiência nacional, estadual, municipal, uma experiência internacional, porque eu presidi o Parlamento das Américas, com sede em Ottawa, por 4 anos, que representa os 35 parlamentos das Américas. Acredito que chegou a hora do, né, do decano.
12: A gente teve uma dificuldade técnica ali com o deputado Luiz Carlos Rauli, pré-candidato ao Senado pelo Partido Podemos. Paramos de ouvi-lo, mas acho que acabamos de retornar já com o contato com ele. A gente vai fazer o teste mais uma vez. Deputado, por favor, pode retomar a sua fala. Não, estamos vendo o senhor, deputado, mas estamos com uma dificuldade no áudio. A nossa equipe técnica vai entrar em contato aí contigo para a gente restabelecer esse sinal. Claro, vamos paralisar aqui o tempo para não ter nenhum tipo de punição aí ao seu tempo de entrevista. E já já a gente retoma a conversa então com o deputado Luiz Carlos Rauli, pré-candidato ao Senado Federal pelo Partido Podemos. Agora são 4h07, lembrando a você que nos acompanha que pode participar, inclusive com sugestão de perguntas ali, né, comentários sobre os diferentes assuntos aqui do nosso jornal e com a nossa série de entrevistas também com os pré-candidatos ao Senado, lá no nosso canal do YouTube. O nosso chat está à disposição para receber a participação aí de todos vocês. É o canal do YouTube Jovem Pan News Paraná, onde a nossa live já está no ar. Enquanto a gente tenta restabelecer aqui o contato com o pré-candidato Luiz Carlos Rauli, a gente vai seguindo também com a... Temos já? Acho que temos, acho que conseguimos retomar aí o contato. Deputado, seguinte, a gente voltou aqui o seu tempo, né, para não ter nenhum tipo de punição, então ainda temos 28 minutos de conversa. Vou passar de volta a palavra para o senhor que estava falando um pouco, né, da construção dessa pré-candidatura ao Senado e da sua trajetória política.
13: Então, tudo que eu... Quando eu comecei a vida pública, né, como professor, fui professor antes, dei aula há muitos anos, pois economista, minha esposa, né, era professora da Universidade Estadual de Londrina, aposentou lá com mestrado, doutorado, e eu sempre encarei a vida pública como uma missão de vida, fazer o bem, né, a toda a população. E a política, segundo a nossa mentora Focolarina, é o amor dos amores. Só quem gosta do povo, ama o povo, pode ser político. Eu sou um homem público com P maiúsculo, um estadista, né? Um homem de Estado. Conheço, como poucos, né, o municipalismo brasileiro. Sou autor de inúmeras leis que favorecem os municípios do Brasil e do Paraná. Duas vezes secretário da Fazenda do Paraná, uma experiência enorme nas duas vezes. Ajudei os governadores da época, o Álvaro e o Beto, a fazerem grandes governos, né, de transformação. Secretário da Fazenda do Paraná e também como deputado federal, né, por 8 mandatos. Sou autor do MEI, do Simples, do IVA, da Lei de Exportações, da Lei de Sociedade Anônima. Sou um dos relatores da Lei do SUS, né, que eu tenho um compromisso de vida com o Sistema Único de Saúde, que atende 75% da população do Paraná e do Brasil. É por esse ideal do SUS, da educação pública, da educação de forma geral. Né? Meu ideal é lutar para ter escola de período integral em todas as escolas do Brasil, que hoje só 25% tem.
14: Deputado.
13: Esse é um outro ideal. Implantar o voto distrital, né? Fazer com que o Brasil tenha o voto distrital, restabelecer, fazer com que o Paraná tenha direito ao Tribunal Regional, né, federal, que nós não temos. Então, são todas essas conquistas.
14: Eu queria ouvi-lo um pouco. Boa tarde, primeiramente, a Rafaela, que é um prazer conversar com o senhor enquanto pré-candidato. Queria ouvi-lo, né, a respeito de um tema que vem pautando muito esse debate pré-eleitoral. O senhor está falando sobre a questão, né, de uma visão de representação do Paraná, falando sobre os seus projetos, sobre as suas visões aí de construção dessa pré-candidatura que diz que vai até o fim ao Senado, mas a minha pergunta é sobre o Supremo Tribunal Federal. Porque esse é o momento em que muitos pré-candidatos que estão disputando aqui pelo Paraná vêm levantando essa pauta do Supremo Tribunal Federal, falando sobre a questão de posicionamentos, né? Que o Senado deve ter posicionamento ideológico, deve ter uma visão clara sobre o que pensa, por exemplo, a respeito do impeachment de ministros. Então, o senhor tem uma visão e um posicionamento sobre essa elevação de temperatura e também essa pressão em torno de uma posição a respeito do tema?
13: Bom, todos aqueles que exercitam cargo público, no executivo, judiciário, legislativo, estão sujeitos a impeachment ou afastamento, né? Isso a Constituição prevê essa possibilidade. E o Senado da República, que é a Casa dos Estados, é onde se defende os interesses maiores, a Câmara Alta, como a Superior. Vem do modelo inglês, né? A Câmara dos Lordes, que é a Câmara Alta, e a Câmara Baixa é a Câmara dos Deputados, né? O Brasil tem a tripartição dos poderes, presidente da República muito forte, e o poder legislativo hoje é o poder mais fraco da República, por responsabilidade dos próprios parlamentares que submeteram, abaixaram a cabeça perante o executivo e o judiciário. Então, o que eu faria hoje como senador da República do Paraná, esvaziar os poderes do Supremo Tribunal Federal. Quer dizer, enquanto se luta por impeachment, tem já proposta, várias propostas, você tem a possibilidade de esvaziar os poderes do Supremo, que eu acho mais adequado, fica só como corte constitucional, e o Tribunal de Justiça e o STJ seria a corte final. Então, eu entendo que há muitas prerrogativas para o Supremo, para 11 ministros, e você tem milhares de juízes para baixo. Então, é preciso, né, discutir a formatação do Supremo, Eu tenho uma proposta já elaborada para tal, né, fazer com que o Supremo seja esvaziado. Ele só vai cuidar da constitucionalidade ou inconstitucionalidade das leis desse país. No mais, ficaria para outras instâncias. Por exemplo, esse caso do Eduardo Bolsonaro, né, ele iria para a primeira instância, não para a última instância. Então, eu sou a favor do fim do fórum privilegiado para todos. Eliminar isso, essa excrescência da legislação brasileira. Então, eu tenho outras... No caso, o Paraná, que reivindica há décadas ter a sede do Tribunal Regional Federal, que nós somos submetidos ao Rio Grande do Sul, nossos advogados, aqueles que, né, trabalham, procuram justiça, tem que ir até o Rio Grande do Sul. Então, eu já...

0: curioso para saber qual seria a resposta do governador em relação a isso, ou se ele vai ficar calado, se ele vai se omitir sobre o envolvimento do seu pré-candidato à presidência da República com o maior escândalo de corrupção da história do país.
1: Agora uma outra pergunta do Alan Gani.
2: Deputado Kim, boa tarde. O senhor está entrando aí com uma ação, né, de cassação do mandato do senador Flávio Bolsonaro. Agora, não é muito precipitado, porque houve a doação para o filme, mas ainda não há provas concretas, materiais, o senhor é do direito também, de que houve troca de favores ou de que houve desvio de recursos nessa doação. Não seria muito precipitado esse pedido justamente agora, ô deputado?
0: Não acho, primeiro, porque um processo de cassação no Conselho de Ética tem fase de produção de provas, né? Você não precisa ter as provas cabais, finais, como num julgamento final, como numa denúncia do Ministério Público, para você iniciar um processo de cassação na Câmara dos Deputados. Eu mesmo já fui objeto de vários aqui e na fase de produção de provas provei a minha inocência, provei que não tinha nada de errado nas condutas pelas quais eu fui representado. Então, primeiro que há essa fase de produção de provas. E segundo, você me desculpa, mas é indício suficiente para você iniciar um processo de cassação, você pedir para um banqueiro notoriamente corrupto, e eu até pergunto, né? Qual seria a reação dos bolsonaristas, qual seria o discurso dos bolsonaristas se descobrissem que a Odebrecht, né, um áudio do Lula pedindo para o Marcelo Odebrecht 61 milhões de reais para financiar o filme dele? Qual seria a reação? A óbvia reação de que aquilo é contrapartida de esquema de corrupção e estariam denunciando. Estão calados agora porque é com o Flávio, né? Ninguém é menino aqui de achar que, mais uma vez, Daniel Vorcaro, ele não era o dono de uma instituição de caridade. Daniel Vorcaro, ele era a cabeça do maior escândalo de corrupção da história do país. Ele não fazia nada sem contrapartida. Isso é sabido até pela quebra de sigilo que eu tive acesso quando membro da CPMI do INSS. O envolvimento de Ciro Nogueira, aqui já amplamente conhecido nos bastidores, graças a Deus agora indo a público, do Flávio Bolsonaro, menos conhecido do que de Ciro, mas também conhecido por aqueles que estudam o escândalo do Banco Master, como é o meu caso. Então, assim, o pedido que ele faz, a solidariedade que ele dá, o nível de conhecimento que ele demonstra em relação a... E eu não sei se você chegou a ver as mensagens todas, mas o nível de detalhe que ele entra no esquema, o nível de detalhe que ele entra naquilo que estava sendo investigado, para mim, não deixa a menor dúvida de quem tem indício mais do que suficiente para iniciar um processo de cassação.
1: A gente vai seguir acompanhando, repercutindo aqui, né, Cássio, toda essa discussão. A gente já volta com outras entrevistas, conversando com vários parlamentares, mas se tiver uma outra pergunta do estúdio, vale a gente só estar aqui reajustando a luz do equipamento, mas só para sentir a turbulência que está o Congresso nesta quarta-feira, viu?
3: Bruno, eu tenho sim um questionamento para o deputado Kim Kataguiri, primeiro, inclusive, quando a gente vai ajustando ali a luz para o deputado seguir conosco. Deputado, até já vou trazer informação, nossa repórter Júlia Firmino está acompanhando uma coletiva de imprensa do governador Tarcísio de Freitas aqui no bairro do Jaguaré, na zona oeste de São Paulo, onde aconteceu aquela tragédia, aquela explosão da tubulação de gás, e ele não comentou sobre esse episódio envolvendo as conversas de Flávio Bolsonaro com Daniel Vorcaro, ou seja, por enquanto, Tarcísio ainda não se manifestou em relação a essa ligação, a essa conversa, a essa proximidade. Ponto. Agora, deputado, eu quero te perguntar, porque por muitos dos parlamentares que eu conversei aqui pelo celular, muitos foram pegos de surpresa em relação a essa proximidade de Flávio com Daniel Vorcaro, porque pelos áudios ficou claro que era uma relação próxima, porque chamou de meu irmão, de meu amigo. Também pegou o senhor de surpresa e pegou também os próprios parlamentares do PL que o senhor tem contato? Foi pelo menos como uma bomba aí no Congresso Nacional, deputado?
0: Olha, eu acredito que para alguns colegas aqui, até alguns deputados do PL, isso tenha sido uma surpresa, mas acho que para outros não. Para mim, meu amigo, olha, não sei, envolvimento de Flávio Bolsonaro com Daniel Vorcaro, para mim é tão certo quanto que o sol vai nascer amanhã. Eu me surpreenderia se o sol não nascesse. Eu me surpreenderia se surgisse alguma prova de inocência e de não envolvimento do Flávio Bolsonaro com Daniel Vorcaro, porque isso aqui é amplamente sabido. Assim, as reuniões próximas, junto com Ciro Nogueira, junto com Flávio Bolsonaro, né, a advocacia administrativa e o tráfico de influência que o Flávio Bolsonaro promove dentro do Congresso Nacional em favor dos interesses de Daniel Vorcaro, isso aqui é sabido. Isso aqui, para quem acompanha

0: processo legislativo, para quem acompanha as propostas que são apresentadas, as articulações políticas e para quem vê até questões públicas, assim, quem teve o mínimo de curiosidade de ir atrás e saber o porquê que houve doação milionária do Zetel para Jair Bolsonaro e para Tarcísio de Freitas, descobriria facilmente da intimidade da família Bolsonaro com Daniel Vorkário. Então, assim, não é surpresa nenhuma para mim. Eu só fico feliz disso agora estar escancarado, porque uma coisa é eu falando, mostrando uma dedução óbvia e lógica do envolvimento dele com isso. Outra coisa é a gente ter uma coisa tão escancarada quanto um áudio e a troca de mensagens interceptadas ali pela Polícia Federal. Fico feliz que as pessoas vejam a verdade, saibam da verdade, e eu repito, que elas tenham a noção de que a direita brasileira não pode ser refém de quem é criminoso ou de quem tem rabo preso com o criminoso, como foi o caso da demonstração que você acabou de me colocar, que não me surpreende em nada, do governador Tarcísio de Freitas. Ele não pode falar nada em relação... Ele jamais poderia agora, de cara limpa, como eu falaria, se acontecesse com qualquer um do Partido Missão, do meu grupo político, eu teria completa liberdade de falar, olha, tem que ser investigado, se tiver envolvido tem que estar preso, com a maior convicção e tranquilidade. Essa mesma liberdade Tarcísio de Freitas não tem, porque ele é absolutamente submisso à família Bolsonaro, independente do capital político da família Bolsonaro, para se manter governador. Então, assim, essa falta de independência deve ser muito triste de se ter, e graças a Deus eu nunca conheci esse sentimento de covardia com o qual essas pessoas precisam lidar.
1: A gente já tinha aqui, então, deputado, tanto o requerimento do Carlos Jordi para instalar uma CPMI do INSS, mas os aliados do governo se rejeitam a assinar o requerimento do Carlos Jordi, alegando que esse requerimento é para investigar somente ministros do Supremo. A deputada Fernanda Melchiona também tem um requerimento para instalar uma CPMI. Agora, há chances da CPMI ser instalada com requerimento do governo e esse jogo virar sobre a oposição?
0: Olha, eu acho o seguinte, não é só o governo Lula, obviamente, tem a intenção de proteger tanto o Lula, que recebeu o Vorkário numa reunião secreta no Palácio do Planalto e tratou, quase que serviu cafezinho para ele, chamou o presidente do Banco Central, chamou o ministro de Minas e Energia, chamou o ministro da Casa Civil para receber o Vorkário, e é amplamente conhecido o envolvimento do PT da Bahia com o escândalo do Banco Master. Por outro lado, também teve o acordo de Flávio Bolsonaro com Davi Alcolumbre para que não fosse lida a CPMI do Banco Master na sessão da dosimetria. Né? Isso foi um acordo amplamente conhecido, até divulgado pela imprensa. Então, Flávio Bolsonaro também anda de mãos dadas nos bastidores com o PT para que não tenha CPMI nenhuma. Agora, essa decisão está nas mãos do ministro André Mendonça. Tanto o deputado Carlos Jordi como eu impetramos um mandado de segurança no Supremo Tribunal Federal, exigindo o nosso direito líquido e certo de ter instalado uma CPMI, que é direito de minoria parlamentar, segundo a jurisprudência do próprio Supremo. E isso foi sorteado, né, distribuído, aliás, ali por conexão, para o ministro André Mendonça, que vai tomar essa decisão. Se obriga o presidente Davi Alcolumbre a instalar essa CPMI ou se não obriga. Eu espero que o ministro André Mendonça aí seja imbuído de espírito público e faça a defesa da jurisprudência da própria corte da qual faz parte e conceda a segurança para que a gente instale essa comissão.
1: É isso, então, Cassius.
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4: O Fórum Econômico da Apex, em parceria com o Grupo RIC, reuniu investidores, profissionais do mercado, empresários de diferentes setores, gestores e economistas que acompanharam a apresentação dos dados, voltados tanto para o contexto regional quanto nacional. A pauta interessa ao setor produtivo de Londrina, porque discute o ambiente em que empresários, investidores e gestores tomam decisões sobre expansão, contratação, crédito, investimentos e planejamento para os próximos meses.
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13: É preciso. Numa campanha eleitoral, existem alguns pressupostos. Um deles é a credibilidade. O candidato precisa passar credibilidade. Então, é preciso explicar, não pode errar na explicação diante de coisas que podem e devem aparecer no futuro, porque um áudio vazado assim é uma isca. Aí existem outros áudios e outras mensagens, né? Mas o problemão é o tom. O tom como ele se relacionou, convocaram ali, meio de rebaixamento da sua importância, que é um pré-candidato à presidência da República, né? Então, é bom que aconteça essa reunião. Nessa reunião, Flávio vai dizer se existem mais, analisar o celular dele e tal, e ver o que pode acontecer. Eu não acredito na retirada da candidatura, né? Acredito que é preciso explicar, mas não retirar a candidatura. O PL até nem tem muita opção sobre isso. E no mais, pode-se dizer que não é real. Pode até acontecer que essa versão não seja real, ou seja, um corte ali em alguma coisa parecida. O que é preciso é explicar, é o momento do senador Flávio Bolsonaro botar a cara lá e dizer, olha, o que aconteceu foi isso e isso, esse dinheiro foi para tal conta e depois de lá foi para tal conta. Se ele pediu o dinheiro, ele é o guardião desse dinheiro. Saber para onde foi exatamente. De repente nem foi para o filme, sei lá. Então é preciso explicar, o momento da explicação. Todos os aliados do senador Flávio Bolsonaro estão prestando atenção nas explicações. Tem gente que diz que não se deve dar explicações, porque os seus inimigos não acreditarão e para seus amigos não precisa. Mas, nesse caso, numa disputa eleitoral, é preciso, sim, dar explicações.
14: Ô, Alangani, quando o Zé também traça a questão, não é que é o momento de explicar, eles já estão, inclusive, reunidos já algumas horas dentro do QG da campanha, é preciso, nesse sentido, o Flávio Bolsonaro vir dar a cara a tapa, dar uma entrevista a toda a imprensa que está lá na frente dessa casa acompanhando toda a movimentação e não simplesmente numa nota. Ele precisa trazer justificativa para o PL, para os seus aliados, para os palanques que ele busca formar, mas principalmente para o eleitor e também para a população brasileira.
15: Eu vejo que é importante ele se posicionar, eu acho que uma nota apenas é dar munição para o outro lado. Agora, esse caso me remete àquele episódio do Temer, que ele fez aquela conversa com o Joesley fora da agenda, e aí muita gente interpretou que seria a saída do presidente, mas acabou não ocorrendo, mas enfraqueceu muito politicamente o Temer. Então, talvez, e eu estou aqui no campo da hipótese, né, que isso enfraqueça politicamente a candidatura do Flávio Bolsonaro. Se isso ocorrer, o substituto natural como eu falei anteriormente, seria o Zema. E por quê? Porque o Zema tem se mostrado mais antissistema do que o próprio Flávio Bolsonaro. Quem tem comprado brigas com sátiras, com o Poder Judiciário, que agrada muito à direita, é o Zema. Então, eu vejo ele como o substituto natural, mas claro, se avançar as investigações, se as pesquisas mostrarem que, de fato, o Flávio Bolsonaro foi desidratado.
14: Ô, Piperno, isso nos leva também a fazer uma reflexão que praticamente o presidente Lula vai ter pela frente, caso isso se confirme, ou pelo menos se crie um outro cenário, 3 eleições. Se falava muito numa disputa entre ele e Jair Bolsonaro, ou entre ele e Tarcísio, não aconteceu uma coisa nem outra. Agora, Flávio Bolsonaro se consolidou nas pesquisas, como um candidato extremamente competitivo, formando palanques importantes em diferentes estados. Talvez, dependendo do que aconteça com essa investigação, talvez Flávio também seja uma carta fora do baralho. Aí, o Alangani também trouxe o nome forte de Romeu Zema com esse discurso antissistema que agrada bastante a direita. São praticamente 3 eleições, 3 candidatos num curto período, Piperno.
16: Bom, vejam bem, eu penso um pouco diferente. Para mim, a candidatura a Flávio Bolsonaro está ferida de morte. Eu acho que ela não vai se recuperar mais, independentemente dos desfechos, digamos, criminais em relação a isso. Mesmo que ninguém consiga comprovar que houve que esse dinheiro foi, ele resultou da troca de algum favor, que houve explicitamente um crime e tal. Né? O fato é que há o batom na cueca, há a relação íntima entre eles, independentemente dela ter sido criminosa ou não. O eleitor está identificando, sabe que Daniel Vocaro é um criminoso. A partir de hoje, fica sabendo que Flávio Bolsonaro foi buscar não pouco, mas muito, muito dinheiro com esse criminoso. Então, isso eu acho que mata a campanha dele. Mas pode não querer nem desistir. Mas o fato é que eu acho que diminui muito o tamanho dele. Na pesquisa Quest divulgada hoje, o presidente Lula tinha melhorado em 3 pontos a aprovação e a desaprovação tinha recuado em 3. Ou seja, houve um ganho de 6 pontos percentuais. E está fazendo um monte de benesse aí, tal, algumas até que eu critico e sou contra, mas enfim, a gente sabe que isso, e ainda mais com essas últimas lançadas ontem e tal, esse negócio da gasolina hoje, e repito, eu sou contra algumas dessas medidas. Mas o fato é que, do ponto de vista eleitoral, isso faz surtir efeito, até porque ainda tem muito indeciso. Ele não vai conquistar votos do outro lado, os votos que já estão resolvidos aí por Flávio Bolsonaro. Mas ele vai pescar eleitores entre a massa de indecisos. Agora, acho que o Zema não se mostrou viável até aqui. Ele perde goleada, inclusive, para o presidente Lula lá em Minas. Mal tem 1/3 que tem o presidente Lula em Minas. E, para mim, vai ter um nome que vai voltar a sentir cócegas. Ele que, nos últimos tempos, se tornou um antilulista, que é o de Ciro Gomes. Esse eu não sei se vai resistir à tentação. Duvido que o Aécio e a turma aí mais ligado a centro-direita não vá lá bater de novo e falar: Ciro, e agora? Que tal reconsiderar?
14: É importante testar o nome de Ciro mais uma vez agora diante de um novo cenário e diante de uma nova realidade. Antes ele apareceu nas pesquisas com 4, 5%, um número que, não, de certa forma, não agradou tanto assim o próprio Ciro, por isso ele preferiu, ou pelo menos se mostrou mais aí inclinado a seguir a pré-candidatura ao governo do estado do Ceará. Piperno, você tocou num ponto interessante sobre a pesquisa Jornal Quest, que foi divulgada hoje, em que mostra que a percepção da economia em relação ao governo Lula deu uma melhorada. É claro que está índices ainda muito altos, mas cerca de ali 3, 4% caiu, ou seja, as pessoas já começaram a sentir que as medidas do governo, esse pacote de bondade, de benesses, já surtiu efeito na vida delas. E aí a gente fala a questão da MP do diesel, agora tem a questão da MP da gasolina, que isso pode surtir um efeito mais para frente, tem o desenrola 2.0, por mais que fala, os efeitos não são tão bons assim, mas sim, está sim fazendo, ou pelo menos o governo está se mostrando mais voltado a essa população. Tanto que a percepção por parte de quem ganha mais de 2 salários mínimos até 5 salários também melhorou. É aquele público que estava descontente com as medidas, ou pelo menos com a condução, a atuação do presidente Lula. Então, essa pesquisa General Quest trouxe um certo respiro para o governo Lula. Agora, com essas novas revelações, Maria Trindade, você acredita que a gente pode ter, dentro já das próximas semanas, novas pesquisas repercutindo a operação do Ciro, ou repercutindo essa proximidade de Flávio com Daniel Vocaro, e ainda mais a máquina pública, o presidente Lula tentando lançar cada vez mais medidas, cada vez mais projetos, se aproximando da pauta 6x1, se fortalecendo diante também da conversa com o Donald Trump, tudo isso pode fortalecer cada vez mais o presidente Lula? É um cenário, podemos dizer assim, aquela tempestade perfeita?
17: Eu não acredito. Olha, o eleitor, às vezes, ele decide até contra os seus próprios interesses econômicos, pensando exatamente numa emoção e numa postura de candidato. Eu acho que chegou a esse momento, né? Houve um momento em que diziam que o presidente Lula, numa das campanhas, ficou, vamos dizer assim, isolado no sentido de qualquer coisa pegar nele, né? Como aquelas panelas, aquelas frigideiras que nada agarra, né? E diziam até assim, pode matar a mãe em praça pública que ele vai continuar tendo os votos. Eu diria que esse momento político do Brasil é assim. Existem os dois grupos que estão aí colocados nessa pesquisa muito bem da Quest, né? Os dois empatados, e os dois grupos, eles resistem a todas essas situações. Eu, ao contrário do que disse o Piperno, não acredito que a candidatura Flávio foi mordida de morte, né? Foi picada de morte. Não, eu acho que continua. É só ele vir a público, explicar o que aconteceu, o destino do dinheiro, para onde foi e para onde foi depois de ir para esse fundo no exterior, né? Que é possível, sim, retomar. Eu não acho que seja o fim, porque ninguém foi apoiar o Flávio Bolsonaro, porque ele apresentou um programa maravilhoso de futuro para o Brasil. Ninguém apoiou o Flávio porque ele seria o exemplo de honestidade, de político honesto para o Brasil. Ninguém apoiou o Flávio porque acreditou que ele é o candidato dos sonhos e que vai fazer o Brasil se desenvolver em 5 anos, o que seria em 50. Apoiou o Flávio porque ele é filho do Bolsonaro. Pronto, é isso. Então, assim, não acredito que a candidatura seja retirada e que nem e tenha abalos assim, no que está hoje. A dificuldade é de projeção de futuro e como os independentes e ali os indecisos vão tomar a decisão de voto. De qualquer maneira, a campanha é longa e há espaço para erro dos dois lados.
14: Perfeito, Zé. Inclusive, a nossa repórter Beatriz Souza acaba também de informar que alguns carros, alguns veículos estão deixando o QG da campanha de Flávio Bolsonaro, um indicativo que essa reunião acabou. A gente vai seguir acompanhando, claro, qualquer novidade a gente vai trazer para vocês. Agora, é claro que fica uma expectativa se vai ter alguma nota divulgada por parte de Flávio Bolsonaro ou até mesmo do Partido Liberal, ou se ele vai vir a público trazer mais explicações, esclarecimentos e detalhes, não só desse áudio, mas também da relação que ele tinha com o dono do Banco Master, o Daniel Vorcaro. Bom, o Piperno, eu quero te ouvir também em relação à questão, né, da própria família Bolsonaro. Você praticamente está dizendo que a pré-candidatura de Flávio se torna inviável a partir de agora devido a essas revelações. Mas de que forma isso pode trazer um efeito eleitoral na família Bolsonaro? Aí a gente pode falar da ex-primeira-dama Michelle Bolsonaro, que vai concorrer ao Senado no Distrito Federal, de Carlos Bolsonaro, pré-candidato ao Senado em Santa Catarina, do ex-deputado o Eduardo Bolsonaro, que é o primeiro suplente, né, da pré-candidatura de André do Prado ao Senado aqui no estado de São Paulo, da própria mãe, né, de Flávio, Carlos e Eduardo, que vai concorrer também ao Senado lá no estado do Rio de Janeiro, e, é claro, as pessoas mais próximas. Podemos ter, inclusive, uma espécie de pá de cal na família Bolsonaro, caso essas investigações avancem e possa, sim, atingir ou viabilizar eles politicamente?
16: Eu acho que vai haver um abalo importante. Eu acho que a candidatura dele, sim, está ferida de morte. Não sei se vai renunciar, mas vai indiscutivelmente murchar. Não vamos esquecer que as pesquisas também apontam que o tema corrupção voltou a ser um dos líderes aí, um dos mais citados. E veja, não basta ele dar explicação no sentido de que, eu fui lá buscar um dinheiro para fazer o filme. A opinião pública vai entender o seguinte: você foi buscar dinheiro com um corrupto para fazer um filme. Então, eu acho que qualquer tipo de nódoa que ele possa atrair agora também vai se espalhar por toda a família, por todo o clã Bolsonaro. Então, acho que não adianta trocar um Bolsonaro pelo outro. É por isso que eu acho que pode que há espaço agora, vai começar a haver espaço para surgir um nome muito alternativo. Como, por isso que, assim, dos que eu vejo aí, dos políticos que estão aí no mercado e tal, o que eu acho? que mais pode vestir o figurino de um franco atirador a essa altura é o do Ciro. Por quê? Porque o Ciro Gomes, embora não seja um quadro da direita, nos últimos tempos está conversando com o PL do Ceará. O Valdemar aqui encheu a bola dele e tal, admitiu negociações com ele. Imagina se o Ciro se lança, porque vai ter um eleitorado órfão aí. Não pela direita, mas pelo anti-lulismo.
14: Bola, Gani, você acredita mais numa segunda via da direita ou numa terceira via?
15: Não, eu vejo uma segunda via da direita. Aliás, aqui vendo rapidamente uns pesos pesados da direita, influenciadores aí já estão falando Zema, já fizeram um quadro lá com o Zema, enfim. Então eu vejo que naturalmente isso iria para o Zema. Mas, de novo, ainda tudo é muito cedo. Pode enfraquecer, né? E aqui eu estou usando a palavra pode. A candidatura do Flávio Bolsonaro? Pode, mas isso não enfraquece a direita, porque isso migra para o Zema, para o Caiado e tal. E num segundo turno, aí é claro que toda a direita se une para votar contra o Lula.
16: Desculpa, só uma coisa, até em cima disso que o Alan falou. Algumas pesquisas que o UOL fez essa simulação colocando o Ciro em segundo turno contra o Lula. E o resultado era de empate. Empate numérico, inclusive.
15: Sim. Não, eu só não acho, Piperno, que... Não, eu entendo. Mas eu só não acho que o Ciro seria o candidato da direita, porque não teria um candidato da direita. Se não tivesse um candidato da direita, aí ok. Aí o pessoal votaria no Ciro contra o Lula. Mas eu vejo que tem opção. Tem o Caiado, tem o Zema, enfim.
14: Bom, gente, inclusive, os próprios presidenciáveis já começaram a se manifestar. A gente vai ouvir agora o pronunciamento, a manifestação de Romeu Zema, que acaba de falar nas redes sociais sobre os áudios que foram vazados de Flávio Bolsonaro em conversa com Daniel Vorkaro. Vamos ouvir.
18: Flávio Bolsonaro, ouvir você cobrando dinheiro do Vorkaro é imperdoável. É um tapa na cara dos brasileiros de bem. Não adianta nada criticar as práticas de Lula e do PT e fazer a mesma coisa. É preciso ter credibilidade para mudar o Brasil.
14: Bom, gente, a gente acaba de receber a nota oficial por parte de Flávio Bolsonaro, onde ele diz o seguinte: mais do que nunca é fundamental a instalação da CPI do Banco Master. É preciso separar os inocentes dos bandidos. No nosso caso, o que aconteceu foi um filho procurando um patrocínio privado para um filme privado sobre a história do próprio pai. Zero de dinheiro público, zero de Lei Rouanet, e conheci Daniel Vorkaro em dezembro de 2024, quando o governo Bolsonaro já havia acabado e quando não existiam acusações nem suspeitas públicas sobre o banqueiro. O contato é retomado quando há atraso no pagamento das parcelas de patrocínio necessárias para a conclusão do filme. Não ofereci vantagens em troca, não promovi encontros privados fora da agenda, não intermediei negócios com o governo, não recebi dinheiro ou qualquer vantagem. Isso é muito diferente das relações espúrrias do governo Lula e de seus representantes com Vorkaro. Por isso, reitero, CPI do Master já. Como é que você analisa essa nota, Fábio Piperno? O próprio pré-candidato endossando, pelo menos reforçando, a criação de uma CPI, de uma comissão parlamentar de inquérito para investigar o Banco Master, mas praticamente se distanciando em relação, né, a qualquer tipo de suspeita em relação a esses áudios vazados.
16: O começo da nota que me chama a atenção, né? Porque ele fala que eu fui pedir dinheiro, tal, não sei o quê. Né? Bom, então quer dizer que amanhã depois, se eu for pedir dinheiro para o Marcola, por exemplo, está tudo bem.
15: Ou seja, mas na época ele pediu, ou ele não sabia que o
16: Ah, é? Ele era um inocente. Então.
15: Não, 2024. Não sei dizer.
16: Novembro, dezembro.
15: Presunção da inocência.
16: Dezembro de 2024. Então, é aí que está o negócio. Ele fala...
15: Eu não sabia que o Vorkaro era... Então, em 2024.
16: Quando eu li...
15: Agora eu sei que ele não é seu.
16: Assim, eu insisto sempre em outubro de 24, que foi quando eu li aquela longa reportagem, mas o fato é que, por exemplo, aqui há pouco a gente comentava uma outra informação publicada pelo jornal, pelo portal Metrópolis, de uma reunião que teria sido agendada entre ele e Daniel Vorkaro para novembro de 24. Pode ser que talvez até ele não tenha ido, mas o fato é que naquele momento... Não, um mês... Veja, ele disse que só conheceu o Vorkaro depois. Ele fala agora, acho que em dezembro de 24, tal, né? Nunca tinha mantido contato algum. Então, veja, essa história, ela está cheia de pontas. Essa história, ela está muito mal contada. E o que ele não explica para a sociedade é por que ele recorreu, então, a um banqueiro tão enrolado. Mas, veja, como é que um banqueiro, ele vai dar tanto dinheiro assim de uma vez? Quer dizer, qual a fascinação que esse banqueiro teria por ele, enfim, por esse projeto? Agora ele é produtor cinematográfico, por acaso?
15: É, o Vorkar, ele foi muito inteligente, né? A inteligência para o mal, em ter dado dinheiro para todo mundo, para toda a classe política, justamente para ter todo mundo na mão. Agora, o que é importante aí, Piperno, é, uma vez você recebeu essa grana lá, que você teve a reunião, né, para pedindo dinheiro lá atrás, em novembro de 2024. Primeiro, você sabia que o Vorkar estava envolvido em corrupção? Esse é um primeiro ponto. Segundo ponto, houve troca de favores? Terceiro ponto, esse dinheiro era exclusivamente para a produção de um filme ou teve desvio?
16: Em 20, no final de...
15: Agora, 24, se eu pedir dinheiro agora para o Vorkar, é outra coisa.
16: No final de 2024, já eram dezenas e dezenas e dezenas de solicitações de investigação do Banco Central em cima do Banco Master. E o Banco Central sabe-se lá por que adiava isso.
14: Meus amigos, a gente vai ter que fazer um rápido intervalo agora, mas na sequência eu quero ouvir também o Zé Maria Trindade para saber se essa nota divulgada pelo Flávio Bolsonaro, onde ele tenta se esquivar de qualquer tipo de acusação ou associação com o banqueiro Daniel Vorkaro, vai colar ou não com o eleitor. A gente vai rapidinho, mas já volta. Não sai daí.
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22: Durante o Fórum Econômico da Apex, em parceria com o Grupo RIC, o diretor do Polo Paraná da Apex, Guilherme Dorigo, destacou que Londrina tem grande importância para o mercado brasileiro, que é um polo regional de força. Por isso, o evento na cidade, para atender empresários que fazem a economia girar e apresentar dados que vão ajudar estrategicamente os mais diferentes setores. E para mostrar como a economia brasileira é resiliente e vem crescendo. A relação entre política e economia foi um dos pontos de atenção, já que mudanças no ambiente político podem influenciar expectativas de investimento, regulação, juros, consumo e mercado.
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14: Agora também falar sobre o fechamento do mercado e a reação em relação a tudo que a gente vem trazendo aqui no nosso querido 3 em 1, é claro, é com ele. Nosso Torinho, Torinho.
0: Como é que tá, Cássio?
14: O cenário político acabou movimentando a Bolsa, hein?
0: Muito, muito. Tudo que vocês falaram mexeu na Bolsa hoje, né? É isso aí. A Bolsa caiu com força. Teve uma sangria, né? Foi pressionado, na verdade, por um combo de fatores políticos, econômicos e corporativos. Mas claro que o político foi mais forte. Pela manhã, o mercado já operava com cautela, né? Depois da pesquisa Genial Quest ter mostrado melhora na popularidade do presidente Lula e um cenário eleitoral mais competitivo. Ao longo do dia, o movimento ganhou força com a redução do fluxo de estrangeiros, que é o que tem sustentado a Bolsa, né, nas últimas semanas. Na parte da tarde que veio, a aversão a risco forte aumentou de maneira intensa depois de uma reportagem ligar o senador Flávio Bolsonaro ao banqueiro Daniel Vorcaro, do Banco Master. O episódio provocou uma piora no humor dos investidores, elevou os prêmios de risco e acelerou a saída de posições em ativos brasileiros. Além disso, os dados de vendas no varejo vieram mais fortes do que o esperado, reforçando a percepção de uma economia ainda aquecida e reduzindo o espaço para cortes mais agressivos na Selic. E como todo mundo sabe, Cássio, se os juros não caem, quem cai é a Bolsa. No campo corporativo, as ações da Petrobras voltaram a pesar, enquanto o Vale também perdeu força, apesar da leve alta do minério de ferro nessa madrugada. No fim, o Ibovespa B3 fechou aos 177.098 pontos.
14: Olha a queda.
0: Olha a queda. Isso aqui é o Flávio Bolsonaro.
14: 3 da tarde, é?
0: É isso aí, né? E caiu, fechou com 1,80% de queda.
14: Caramba. Tá?
0: Já o dólar disparou, voltou para R$ 5,00, fechou com alta de 2,30%, 2,31% para ser exato, reagindo à deterioração do cenário político, a forte alta dos juros futuros e a saída do fluxo estrangeiro. Saltou de R$ 4,90 para R$ 5,00 na hora.
14: Que isso, o mercado financeiro se movimentando bastante, reagindo de forma imediata aos acontecimentos no cenário político eleitoral.
0: Sim, sim, hoje foi um dia tenso.
14: Então tá, vamos ver se amanhã como é que você vai estar mais calmo, não, porque o 3 em 1 foi quente, foi tenso também.
0: É isso aí, amanhã eu vou estar em Ji-Paraná, hein?
14: Que isso, vou estar em roda, hein?
0: Vou lá em Roraima, lá, aí Roraima, como é que tá?
14: É isso aí.
0: Rondônia.
14: Inclusive, Torinho, eu vou pegar essa passagem e vou até Brasília para chamar o nosso querido Bruno Pinheiro, que está ao lado do deputado federal, o Alberto Fraga, para trazer mais repercussões em relação aos áudios que foram vazados, mas também as primeiras explicações por parte de Flávio Bolsonaro. Bruno.
0: Vou acompanhar.
1: Em um minuto, rapidamente, para a gente já fechar o jornal, então, deputado, a gente viu a nota do senador Flávio Bolsonaro dizendo que conhece o Daniel Vorcaro. O senhor fez uma defesa de que eles não tinham acesso justamente à Lei Rouanet, mas então ficou faltando uma comunicação antes de que Flávio tinha contato com o Daniel Vorcaro?
2: Talvez faltou essa explicação até mesmo para a bancada, né? Que esse financiamento que ele buscou era um financiamento do filme do próprio pai. Mas eu acho que nós estamos falando de financiamento e não de propina. Por isso, não vejo assim, vai atrapalhar um pouco, claro, mas não vai transferir voto, não vai tirar voto. Isso tudo acontece em virtude do despencamento do Lula nas pesquisas. Nós confiamos, sabemos que não tem dinheiro público envolvido, agora precisamos saber a origem, né? Porque você não pode adivinhar que um banqueiro, no momento em que foi procurado, ele não tinha nada contra ele na justiça, ele não era esse, vamos dizer assim, esse picareta do escândalo bilionário do Banco Master. É bom lembrar que a oposição assinou em peso a CPI do Banco Master, coisa que a esquerda não fez, né? Então, eu acho muito mais grave a reunião, 4 vezes a porta fechada pelo presidente Lula, do que esse financiamento solicitado pelo Flávio Bolsonaro.
1: A gente já volta a conversar aqui durante outros jornais da Jovem Pan. Volto com você no estúdio, viu, Cássio?
14: Valeu, Bruno. Obrigado pelas informações, pela cobertura também ao deputado federal Alberto Fraga, repercutindo um pouquinho mais as primeiras justificativas e explicações por parte de Flávio Bolsonaro sobre as conversas que foram vazadas entre o senador e também o dono do Banco Master, Daniel Vorcaro. É claro, gente, que ao longo da programação da Jovem Pan a gente vai trazer mais repercussões, os efeitos políticos, eleitorais e, é claro, a gente espera se vai acontecer ou não uma manifestação pública de Flávio Bolsonaro aí explicando essas ligações e, é claro, essa proximidade, de que forma isso, ou pelo menos a oposição, vai trabalhar para que a sua pré-candidatura não se inviabilize. Deixa eu juntar nosso time do nosso 3 em 1, estamos chegando na reta final. Programa quente, Zé prometeu, né, inclusive uma quarta-feira de emoções, e está entregue, Zé. Boa tarde e até amanhã.
17: Pois é, e a gente não sabe exatamente o que vai acontecer, mas a situação é essa mesmo, é mostrar tudo e a gente vai em frente. Muito boa noite.
14: Meu querido Alan Gani, até amanhã.
15: Baita programa, até amanhã.
14: Meu querido Fábio Piperno, até amanhã. E é claro que a gente vai trazer mais repercussões ao longo aqui da nossa programação.
16: Até amanhã com muitas emoções.
14: E o pessoal de casa que está nos acompanhando também nas redes sociais, pelo YouTube, obrigado mais uma vez pela companhia, pela audiência. Nosso querido 3 em 1 volta amanhã com mais informações do Brasil e do mundo no mesmo horário, que vocês sabem, a partir das 4 horas da tarde, para vocês seguirem muito bem informados e, é claro, com muita informação e, é claro, um toque de alegria e descontração do nosso super time. Obrigado a todos, até amanhã, boa quarta-feira. Tchau!
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5: Olá, tudo bem com você? Seja bem-vindo, começando mais uma edição do programa Os Pingos nos Is, reunindo os assuntos importantes e trazendo para análise os nossos comentaristas, os comentaristas da Jovem Pan. Eu sou Daniel Caniato, você é o nosso convidado especial. Para começar, aliados de Flávio Bolsonaro demonstraram surpresa com a revelação de uma negociação entre Flávio e Daniel Vorcaro para a captação de cerca de 134 milhões de reais para financiar o filme Dark Horse, sobre a biografia do ex-presidente Jair Bolsonaro. Desse total, mais de 60 milhões de reais teriam sido pagos entre fevereiro e maio de 2025 em 6 operações, segundo documentos e mensagens que foram divulgadas pelo The Intercept Brasil. Além de Flávio, Eduardo Bolsonaro e o deputado federal Mário Frias também teriam participado dessas negociações com o banqueiro. Um dia antes de ser preso, o senador enviou uma nova mensagem e afirmou que está e sempre estará junto com o banqueiro e o chamou de irmão. Vamos então a Brasília acionar o Bruno Pinheiro, está por lá, vai trazer as informações, o que se sabe até aqui, inclusive, com um convidado especial. Bem-vindo, Bruno!
8: Oi, Caniato. Ótima noite a você, a quem nos acompanha aqui em Os Pingos nos Is. Conversava com alguns parlamentares da oposição, só com o retorno voltando aqui, se conseguirem tirar, fica ótimo para a gente conversar bem aqui com o deputado Alberto Fraga sobre essa repercussão. Logo que esse áudio chegou aqui no Congresso Nacional, os parlamentares, eles ainda estavam nas comissões aqui nos plenários e tentaram entender o que estava acontecendo. Chegaram aí no Senado, senador Rogério Marinho, do deputado Sortes Cavalcante, logo se ausentaram aqui do Congresso, foram para uma reunião com Flávio Bolsonaro e a oposição esperava uma resposta, assim como os jornalistas. Veio então essa explicação de Flávio Bolsonaro dizendo, né, que esse dinheiro não era dinheiro público e nem era dinheiro da Lei Rouanet. O deputado Alberto Fraga já me explicava aqui, fazendo uma defesa também, em nome do senador Flávio, que por conta de não ter acesso à Lei Rouanet, acabaram fazendo esse tipo de contato. Mas o que surpreendeu os senhores da oposição foi Flávio não ter, então, revelado que tinha tido esse contato com o Daniel Vorcaro.
9: É, exatamente isso. Eu acho que o fato do financiamento é natural. É natural que o Vorcaro, era um banqueiro de nome. E como a Lei Rouanet para a oposição é zero, onde a Lei Rouanet arrecadou 3,41 bilhões, né, para a esquerda, a direita então procura um financiamento. É bom que fique claro, Bruno, que não é pagamento de propina, é um financiamento e isso deve estar público. Agora, eu acho que faltou um pouco de comunicação do Flávio juntamente com a nossa bancada, para a gente não ser pego de surpresa. Porque isso ainda vai ter investigação, eu espero que a Polícia Federal investigue, para que a gente possa ficar mais tranquilo. Vai atrapalhar? Vai, mas não vai tirar votos do Flávio por causa disso. Mais grave do que isso, eu já disse ainda há pouco, foram as 4 reuniões a portas fechadas do Vorcaro com o presidente Lula. E que bom que a Intercept apareceu agora, né? Estava sumida, mas quando o Lula começa a despencar nas pesquisas, aí vem algum fato novo para ver se recupera a popularidade do Lula.
8: A gente tem uma pergunta do Caniato.
5: Pois é, deputado, muito obrigado pela gentileza, mas o senhor acho que toca num ponto que é importante, né? Na política, há eventos que acontecem que não são de conhecimento do grande público. Em algumas vezes, as assessorias dos políticos sugerem que seja feita uma coletiva de imprensa para informar aquilo que aconteceu e que nem chegou à imprensa. Talvez o senhor não entenda que tenha faltado esse tipo de avaliação por parte do staff de Flávio Bolsonaro, e quando o senhor menciona, isso não vai tirar votos de Flávio, mas deve atrapalhar. O senhor consegue medir que tipo de prejuízo teria a campanha ou a pré-campanha de Flávio nesse momento?
9: Olha, o que vai haver, o barulho da esquerda, né, que já é natural, diante eles não tinham nada que falar, e apareceu um assunto que eles vão poder falar durante algum tempo. Agora, eu acho que tudo vai se esclarecer. Eu acho que os áudios dizem muita coisa, mas policialmente, até agora, não tem nada. Nós vamos, então, a Polícia Federal deve iniciar essa apuração, e eu acho que o grande equívoco e o grande erro foi não ter comunicado isso, porque trata-se de um financiamento do filme do pai, né? Olha, eu quero lembrar aqui também que o Vorcaro também financiou o filme do Michel Temer e de um outro ex-presidente aí. Eu acho que é do Fernando Henrique, não tenho certeza. Mas houve já esse financiamento. Financiamento é diferente de propina. Isso, viu, Toniato? Então, a diferença é essa. Faltou essa comunicação com a base, vamos dizer assim, né? Para não que eu acho que esse assunto ficou mais entre família e não houve essa divulgação para a nossa base do PL, que é um partido grande, com quase 90 e poucos deputados, precisava ter essa informação.
8: Agora, não há um risco também, deputado, de se instalar uma CPMI do Banco Master, tanto que é um interesse por parte da oposição, havia uma resistência da ala governista, mas do jogo acabar virando agora, instalar a CPMI e acontecer como lá nos atos do 8 de janeiro, a ala do governo assumir o comando da investigação?
9: Nós queremos a instalação da CPMI do Banco Master. É bom lembrar que nenhum deputado da esquerda assinou a CPI do Banco Master. Nós assinamos. E pela nota do Flávio Bolsonaro, ele quer a instalação imediata da CPI do Banco Master. Portanto, não tem nada que se esconder. Vai mostrar que foi um financiamento, dinheiro privado, não é dinheiro público, não é
8: vamos sair disso com uma maior tranquilidade. Outra pergunta, Caniato?
5: Não, quero agradecer muito a participação do deputado. A gente vai trazer, inclusive, outros detalhes. Bruno, se você quiser encerrar, fazer um último questionamento ao deputado, por favor, fique à vontade, o seu toque final.
8: Não é isso, a gente vai aguardar as repercussões aqui, como a oposição também será orientada para se movimentar tanto nas redes sociais quanto também para fazer uma defesa. Agora, o senhor acha que é importante, senador Flávio, chamar a oposição, contar tudo o que aconteceu ou aguardar novas revelações, deputado?
9: Não, ele tem que vir, eu acho que inclusive não só a base aliada dele, ele tem que ir para a imprensa e falar o que ele falou, colocou na nota. Esse é o tipo do assunto que não adianta você se esconder. Nós temos que ir para cima e mostrar a verdade. É isso que o povo quer ouvir. Ouvir dele o que é que ele foi fazer lá. Quem era o Vorcaro na época? Era um banqueiro de nome e ele foi pedir financiamento, já que a Lei Rouanet não o atendeu. Então, eu acho que ele tem que vir a público esclarecer.
8: Agradeço ao senhor. Muito obrigado por conversar com a Jovem Pan em Os Pingos nos Is.
9: Eu que agradeço a oportunidade. Um abraço e bom trabalho para vocês.
8: Volto ao estúdio.
5: Legal. Bruno, você segue por aí. Qualquer novidade, qualquer outro convidado, por favor, só nos chamar. Deixa, inclusive, destacar para a nossa audiência que o senador divulgou um vídeo. Ele faz a sua defesa e explica exatamente o que ocorreu. A nossa produção acabou de separar esse vídeo. Vamos acompanhar.
10: Fala pessoal, mais do que nunca é fundamental a CPI do Banco Master já. Vamos separar os bandidos dos inocentes. Toda essa história que está sendo veiculada agora nada mais é do que um filho procurando investidores privados para fazer um filme privado sobre a história do seu próprio pai. Zero de dinheiro público, zero de lei Rouanet, como esse governo gosta de fazer, gastar dinheiro público para fazer autopropaganda deles mesmos. Eu conheci Daniel Vorcaro em dezembro de 2024. Não tinha mais governo Bolsonaro, não tinha absolutamente nenhuma acusação contra ele. O que acontece é que, com o passar do tempo, ele simplesmente parou de honrar com as parcelas do contrato. Sim, tinha um contrato que, ao ele não pagar essas parcelas, tinha uma grande chance de o filme sequer ser veiculado, do filme sequer ser concluído. Em função disso, inclusive, procuramos outros investidores para concluir esse filme. Eu quero dizer para vocês uma coisa muito importante. O filme ficou pronto. O filme está muito emocionante. O presidente Bolsonaro merece uma homenagem como essa e vai estar em todos os cinemas do Brasil ainda este ano. E estão todos convidados para assistirem essa obra-prima. Um grande abraço e fiquem com Deus.
5: Está aí o vídeo publicado por Flávio Bolsonaro, reforçando a necessidade de uma CPI ou CPMI do Banco Master, explica o financiamento do filme sem dinheiro público, quando conheceu Daniel Vorcaro e por que da cobrança, né? Havia um contrato e ele cobrou, porque parece que algumas parcelas estariam atrasadas desse financiamento, né? O contrato que foi firmado com o Daniel Vorcaro. Deixa eu chamar os nossos comentaristas. Acho que o Roberto Mota já está ao vivo com a gente. Mota, seja bem-vindo. Uma ótima noite a você. A principal notícia do dia e as declarações de muitas figuras importantes. Há quem peça, de um lado, a prisão de Flávio Bolsonaro e o senador e pré-candidato à presidência da República explicando exatamente qual era a conexão com Daniel Vorcaro. Queria que você trouxesse suas impressões a respeito desse caso. Bem-vindo e boa noite.
11: Boa noite, Caniato. Boa noite, meus colegas de bancada. Boa noite à nossa audiência, que não tem um minuto de sossego. Cada dia no Brasil é um susto. Mas em momentos como esse, é recomendável cautela. A turma do Intercept é conhecida. Foram eles que tiveram acesso àquelas mensagens hackeadas da Operação Lava Jato, um episódio que ficou conhecido como Vaza Jato e que levou ao fim da Operação Lava Jato e acelerou questionamentos judiciais sobre as condenações, inclusive de alguns políticos que acabaram voltando ao poder. Agora, surpreendentemente, mais uma vez, o Intercept passa na frente de toda a mídia nacional e tem, mais uma vez, acesso a mensagens vazadas. O que as mensagens, se forem verdadeiras, parecem indicar é que o banqueiro fez contribuições para o financiamento de um filme. Não está aparente nas mensagens qualquer operação ilegal. Não está aparente nas mensagens qualquer troca de favores. O que parece que houve foi, segundo a matéria da imprensa, uma doação de R$ 2 milhões, que foi inclusive declarada no imposto de renda do banco. Inclusive, há informações de outros veículos de mídia de que o banqueiro teria também financiado outros filmes sobre figuras políticas. Mas, evidentemente, trata-se do banqueiro Master. Seria muito melhor se isso não tivesse acontecido.
5: Zé, deixa eu chamar o Luiz Felipe Dávila, para o Dávila trazer também suas reflexões a respeito desse caso. Bem-vindo, Dávila. Boa noite. Como avalia esse episódio, essa notícia que ganhou as manchetes agora à tarde? Claro, do jeito que integrantes da base governista falam, parece que o dinheiro para o filme seria dinheiro de propina. Mas há explicação por parte de Flávio Bolsonaro que menciona um contrato firmado com Daniel Vorcaro para financiar ou patrocinar o filme que retrata a vida de seu pai. Você acha que o erro dele talvez não tenha sido divulgar isso antes? Publicizar, olha, eu tive um contato com o Daniel Vorcaro e ele firmou um contrato com a produção do filme para bancar, inclusive, a produção. Você acha que faltou isso?
12: Caniato, Mota, Beraldo, Musa e a nossa querida audiência. Caniato, nesses tempos de Banco Master, é preciso ser muito cuidadoso para separar o joio do trigo. Não foram todas atividades, corrupção, ilegal, mas é preciso investigar. Investigar a fundo cada movimentação financeira. Porque, às vezes, as aparências enganam. É evidente que não há nenhuma ilegalidade em financiar um filme com recursos privados. Não tem nada de errado nisso. O que é preciso investigar em todas as ligações do Banco Master, porque a maioria delas realmente são tóxicas, é se não teve algo por trás disso. Por exemplo, facilitar ou tentar aprovar um projeto que aumentava o teto do fundo garantidor, ou aprovar uma medida, ou aliviar algum processo de vorcaro. Então, isto é que nós precisamos fazer, essa conexão, se há ou não. Porque se hoje, a notícia de hoje, apenas houve o financiamento privado de um filme com recursos sem nenhuma outra consequência política, não tem nada de errado nisso. Mas, como tudo no mundo do Vorcaro, nada é de graça, é preciso entender se não há algo por trás de um mero financiamento da produção de um filme.
5: Pois é, a análise dos nossos comentaristas para a notícia que indica um contato entre Flávio Bolsonaro e Daniel Vorcaro. Flávio teve um contato telefônico cobrando o pagamento de parcelas para um acordo, um contrato que tinha sido firmado para financiamento do filme que retrata a vida do pai de Flávio, o ex-presidente Jair Bolsonaro. E aí, obviamente, essa notícia acabou ganhando a imprensa e principalmente a base governista. Muitos parlamentares ligados ao governo questionando, né, tratando desse episódio como se fosse um caso de corrupção. Deixa eu chamar o Bruno Musa, já está com a gente? Musa, seja bem-vindo. Ótima noite a você. Quais aspectos desse episódio nós devemos nos atentar? Flávio é pré-candidato à presidência, vinha performando muito bem. Há dúvidas se isso atingirá essa boa performance, né? Muitos ficarão

0: mudou tudo. Agora já era. O que vai ser acontecer agora? Estava falando agora com um cliente aqui da parte de investimentos, um capital novo, falou, e agora? O que que muda? Calma, vamos analisar. O áudio em si, como muito bem colocou Dávila e o Mota aqui, não traz nenhum tipo de legalidade. Financiar com recursos privados seria e é muito melhor do que financiar com recurso público. Se o recurso é privado, claramente ele tem a possibilidade de pedir esse financiamento se tem algum tipo de acordo. Agora, claro, é importante analisar qual o tipo de acordo, porque já sabemos de onde vem o dinheiro do Banco Master, fruto de toda a corrupção, lavagem de dinheiro, possibilidades muito claras de interlocução com o crime organizado. Então, tudo isso precisa ser analisado. Eu estava lendo uma pesquisa a respeito da correlação entre os mercados preditivos e as pesquisas de intenções de votos. O mercado preditivo tem as suas características peculiares, mas nos últimos anos, tanto nos Estados Unidos como no Brasil e na Europa, ela vem acertando muito mais do que o mercado de intenções de votos, pesquisas de intenções de votos convencionais, por características próprias do mercado preditivo. Muitas vezes a pessoa aposta dinheiro e, portanto, lá tem uma intenção muito mais forte do que no outro mercado simplesmente de pesquisas, onde ele pode se sentir acanhado ou envergonhado de não responder pelo nome de A ou pelo nome de B. A verdade é que os mercados preditivos mostram que houve uma derretida do Flávio nos últimos minutos após a divulgação desses fatos, mas, de novo, eu continuo achando que, para não entrarmos, e não é nosso papel aqui entrar no emocional, seja no meu campo profissional aqui na parte de investimentos, como no campo daqui da comunicação, de nos anteciparmos e entrarmos nesse jogo emocional. Calma, é extremamente relevante que façamos todas as investigações pertinentes para entendermos qual é o tipo de relação, porque o Borcaro já está claro que é um criminoso. Qual é o tipo de relação que financiaria tudo isso e por que esse montante tão alto? Realmente é estranho, mas devemos analisar profundamente antes de fazer qualquer tipo de julgamento prévio.
1: Sem dúvida alguma, mas até a conclusão da investigação, naturalmente, os grupos políticos vão se utilizar dessas informações ou desses vazamentos, né, para reforçar narrativas. Deixa eu chamar o delegado Palumbo hoje aqui com a gente. Delegado, seja bem-vindo. Ótima noite a você. O delegado, sempre quando pode, faz uma visita aqui, participa com a gente de Os Pingos nos Is. Delegado, quais aspectos dessa troca de mensagens lhe chamam a atenção? Por exemplo, Flávio disse o seguinte: irmão, estarei contigo sempre, não tem meia conversa entre a gente. Pairou uma dúvida para muita gente que acompanha o noticiário sobre essa relação muito próxima. Tudo bem, trata-se de um financiamento de um filme, mas aí muitos questionam: bom, seria só isso? Em meio às investigações do Banco Master, de Daniel Vorkar, ele não tinha sido preso ainda. Essa troca de mensagens prejudica Flávio de que maneira? Consegue projetar, medir? Bem-vindo.
2: Boa noite, Caniato. Boa noite, amigos da Jovem Pan e toda a nossa audiência. Bom, vamos deixar bem claro que esse áudio não se refere a nenhum tipo de pagamento de propina. É uma relação contratual entre um empresário, que até então não estava sendo investigado, com uma pessoa que é o filho da pessoa que é o protagonista de um filme, justamente para não se usar dinheiro público. Claro que tudo isso deve ser também objeto de investigação. Agora, por que que não se instaura a CPMI? Por que que essa CPMI não é instaurada? Por que que não querem isso? Em nenhum momento eu vi o Flávio Bolsonaro se negando ou falando contra esse procedimento investigativo que deveria partir ali através do presidente do Senado Federal. Muito pelo contrário, ele fez reiteradamente vídeos pedindo isso, inclusive um agora há pouco. Ou seja, a esquerda vai usar isso como uma manobra para tentar desvirtuar, dizendo, né, como eu já vi alguns vídeos, inclusive de deputados, com palavras de baixo calão, ofendendo, dizendo que se trata de uma possível corrupção, que não é, não tem nada ali que comprove isso. Como disse bem os meus colegas, isso precisa, claro, ser investigado. Mas não há nada de ilícito numa relação comercial, contratual, aonde uma pessoa cobra aí pelas parcelas do contrato que foi efetuado. O fato de ter chamado de

0: irmão. Nem todo. Eu converso no WhatsApp com centenas de pessoas diariamente. E eu também uso essa palavra irmão. O fato de eu seguir no Instagram e redes sociais não significa que eu sou amigo. O fato de eu escrever assim, meu amigo, como vai? Boa noite, não significa que é um amigo íntimo. Então a gente tem que separar. A gente tem que saber separar isso. Será que isso não é falado, feito, escrito de forma usual pelo Flávio Bolsonaro? Será que ele não chama todas as pessoas de irmão? Porque isso é muito comum. Você conhece a pessoa e fala: Ô, meu irmão, como é que você tá? Isso é natural. A gente não pode usar isso como uma manobra de dizer: olha lá, é um relacionamento íntimo, é um relacionamento de amizade profunda. Não. Pelo que a gente viu no áudio, o Fraga também expressou muito bem isso, o deputado Fraga. Ali a gente está vendo uma relação de um contrato. Ele está pedindo para que se honre esse contrato, senão o filme ia acabar sendo prejudicado. Até agora, não vi nada demais nesse áudio. É claro que isso vai ser usado pela oposição como uma forma, mais uma forma de atacar. E foi bem dito também pelo Fraga que nenhum desses deputados aí que estão acusando o Flávio Bolsonaro agora, fazendo videozinhos, nenhum deles assinaram para que essa CPI prospere. Nenhum deles querem que se investigue isso a fundo. Nenhum deles desejam isso. E aí pega uma frase, tiram de contexto e falam: olha, é corrupto, é corrupção. E a gente vê claramente aí que neste caso não é.
1: Pois é, é interessante essa reflexão do delegado Palumbo a respeito da expressão, né, irmão. Muitos usam, né, para demonstrar carinho ou intimidade com alguém. Talvez em alguns estados se utilizem como parceiro, ou no Rio de Janeiro tem muito brother, né, ou brother. Deixa eu chamar o Mota para avaliar uma outra questão que envolve o uso dessa notícia para enterrar ou defender a realização de investigação. Mota, em meio a tudo isso, vimos antes, né, da divulgação as defesas de alguns e a verificação de que seria impossível, na agenda parlamentar, a realização de uma CPI ou CPMI do Banco Master. Você acha que, enfim, a divulgação desse áudio pode turbinar os grupos políticos para que avancem com uma investigação no Congresso do caso do Banco Master? Esse é um ponto. E aí queria que você discorresse também sobre impactos na estratégia eleitoral.
2: Eu quero lembrar, Caniato, um comentário que eu fiz lá atrás, quando começaram a surgir essas informações sobre o Banco Master. Esse meu comentário foi o seguinte: o banqueiro utilizou uma estratégia muito inteligente. Os próprios com relacionamentos impróprios. As empresas do banqueiro, o próprio Banco Master, tinham contratos completamente indevidos e imorais com algumas pessoas e contratos perfeitamente razoáveis de contratação de serviços com outras pessoas e com outras entidades. E aí, quando estoura o escândalo do Banco Master, está todo mundo junto no mesmo barco. Então, vamos supor que você tinha um escritório de advocacia, é uma empresa de design gráfico, qualquer coisa, uma produtora de filmes, e você tinha um relacionamento perfeitamente legal com o Banco Master ou uma de suas subsidiárias. Agora você está envolvido nesse escândalo, queira ou não. Agora você tem explicações a dar. É isso que nós estamos assistindo. É como se o banqueiro tivesse feito uma espécie de seguro para se proteger, né? Envolvendo inclusive pessoas que não fizeram nada de errado. A rede que o banqueiro criou era muito grande. É evidente que essas coisas precisam ser esclarecidas. Mas o que nós estamos vendo neste momento é a execução dessa estratégia de juntar gente, pessoas, entidades que jamais poderiam ter o tipo de relacionamento que tiveram com o banqueiro, com outras pessoas, empresas e entidades, cujo único erro foi não ter desconfiado demais, que é uma coisa que a gente já deveria ter aprendido no Brasil, né? Desconfie, desconfie de novo, depois desconfie mais uma vez.
1: Pois é, interessante. Deixa eu passar para o Dávila. Dávila, não é preciso também olhar para a seletividade das divulgações, dos vazamentos? E quando a gente fala de um universo gigantesco de relações de Daniel Vorcaro, talvez na agenda dele tivesse uma lista de autoridades de A a Z, né? De todos os partidos, de todos os poderes da República, enfim, figuras do empresariado de vários segmentos. Mas, beleza, tem um site que consegue acessar esses arquivos, só que divulga só uma parte, né? Você acha que também é preciso ter cuidado quando a gente faz a avaliação a respeito do que é divulgado?
3: Lógico, Caniato. Neste momento turbulento de campanha eleitoral, todos os gatos são pardos nessa história do Banco Master. Todo mundo aí tá, tem algum envolvimento. Agora, precisa ter o que nós estamos falando aqui. Há envolvimentos que são operações lícitas e normais e outros que têm enorme influência política por trás. Mas além de divulgar as informações e investigar se não há pontos soltos de favores políticos que foram feitos a Vorcaro, tem um outro problema muito mais sério, que é a amnésia. Lógico, o que esse escândalo do Banco Master já revelou e já caiu no esquecimento. Como assim o banqueiro se reúne com o presidente da República, o ex-ministro da Fazenda recebeu 1 milhão por mês para facilitar essa reunião com o presidente da República, o ex-ministro da Suprema Corte da Fazenda e da Justiça estava no Conselho Consultivo do Banco. O imbróglio desse banco, que começou com um projeto piloto na Bahia envolvendo o líder do governo e um ministro do governo, tudo isso já caiu no esquecimento, como se isso agora fosse paisagem do passado, não tem mais que dar sequência na história. Porque isso se perdeu em discussão de delação, CPI do Banco Master. Então, tem dois problemas, Caniá. Primeiro é o jornalismo investigativo sério para separar o joio do trigo e não misturar as coisas. Porque essa história de transformar todos os gatos pardos é justamente para encobrir aqueles reais escândalos que aí sim, dinheiro distribuído para salvar Vorcaro de Maracutaia. Este é um outro problema que também deixamos de olhar de lado. E a outra coisa é não ter essa amnésia coletiva, de esquecer o que foi revelado há pouco tempo atrás e que continua sem uma resposta firme, objetiva e correta sobre o que realmente aconteceu. Então, é preciso transparência para divulgar as informações, é preciso investigação profunda para separar o joio do trigo. Agora, não há dúvida que Flávio Bolsonaro errou feio em não mencionar esta relação com Vorcaro até este momento. É óbvio que errou. E por ter errado, sim, cultiva suspeita de que, além do financiamento do filme, tinha alguma outra coisa por trás. É isto que precisa ser apurado em todas essas investigações que afloram do Banco Master. O que não pode é essa república do rabo preso se mobilizar para sepultar esse maior escândalo financeiro da história, porque, no fundo, todo mundo tem alguma culpa no cartório. Isto não pode aguentar. O Brasil não aguenta mais ser governado por corruptos. É hora de enfrentar a investigação profunda e não deixar este grande escândalo passar em banco, bem em branco ou ser varrido para debaixo do tapete.
1: Uma rápida parada para você que nos acompanha pela rede de rádios. Eu sigo aqui nas demais plataformas, deixa eu chamar o Bruno Musa. Bruno, é preciso olhar com muito cuidado para o processo eleitoral, porque observei ao longo da tarde figuras que conversaram com jornalistas levantando a possibilidade do PL alterar a estratégia para a campanha eleitoral e para escolher o candidato à presidência. Já tem gente falando em Michele. Você não acha que é um pouco prematuro fazer esse tipo de discussão agora?
4: Como eu falei no meu primeiro comentário, Caniato, eu acho que ainda estamos na fase de analisar, entender, compreender tudo isso que está acontecendo. E os primeiros, as primeiras respostas, elas tendem a ser sempre emocionais. E no campo emocional é perigoso, ainda mais numa decisão que ela tende a ser estrutural, mexer no jogo como um todo. Por isso que a minha primeira cena que eu comentei aqui dentro do meu dia a dia de trabalho, eu falei calma para esse investidor cliente, e eu mencionei aqui no campo da comunicação, calma também, vamos analisar. As decisões prematuras, elas tendem a ser carregadas de coração. E na política...
5: A decisão afeta a exportação a partir de setembro de 2026 e pressiona o mercado, sendo a União Europeia o quarto maior destino da carne bovina brasileira. O governo brasileiro recebeu a notícia com surpresa e busca reverter a situação. A medida ocorre logo após o início do acordo comercial entre a União Europeia e o Mercosul em caráter provisório. Países como Argentina, Colômbia e México permanecem autorizados, pois atenderam às exigências sanitárias do bloco. E a colheita da cana-de-açúcar teve início no Paraná, em parte do estado, favorecida pelo período de tempo firme. As lavouras apresentam boas condições gerais.
4: Daniel Morgado mexeu com grande parte da classe política brasileira, principalmente dos nomes mais importantes de todos os espectros políticos e de todos os poderes da República. O que mais está por vir? Portanto, eu acho que vale muita calma e não nos precipitarmos. Esse julgamento antecipado ele pode trazer decisões muito erradas, tanto no campo estratégico quanto aqui no campo da comunicação. Acho que vale um cuidado excessivo nesse momento.
1: Daqui a pouco a rede está chegando. Musa, só para não perder o fio da meada, quando você menciona é preciso ter calma, sem atravancar as reflexões e também julgamentos precipitados, você tem contato diário com investidores, né? Qual é a percepção? Você teve algum tipo de feedback? Há uma preocupação sobre a pré-candidatura de Flávio a partir da divulgação desse áudio? Rapidamente, em um minuto.
4: Sim, rapidamente. Esse cliente que eu acabei de falar que eu estava na reunião antes da gente começar aqui, ele tomou a decisão de trazer uma importante quantia que estava lá fora, que tinha sido mandada lá para fora.
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1: A rede Jovem Pan, todos que nos prestigiam pelas emissoras de rádio, agora conectados com a gente aqui em Os Pingos nos Is. Um forte abraço aos taxistas e também motoristas de aplicativo que nos acompanham aqui em São Paulo pelo 100,9. O pré-candidato à presidência, Romeu Zema, se pronunciou sobre as tratativas entre Flávio Bolsonaro e Daniel Vorcaro, mostrando decepção com essa revelação. Vamos acompanhar.
10: Flávio Bolsonaro, ouvir você cobrando dinheiro do Vorcaro é imperdoável. É um tapa na cara dos brasileiros de bem. Não adianta nada criticar as práticas de Lula e do PT e fazer a mesma coisa. É preciso ter credibilidade para mudar o Brasil.
1: A manifestação de Romeu Zema, pré-candidato do Novo à presidência da República. Você, Mota, o que achou dessa fala de Romeu Zema? Bom, o pré-candidato do Novo à presidência parece que trata Flávio como alguém que está negociando propina, né? Não financiamento de campanha. Ele fala que trata-se de um episódio imperdoável e menciona, é um tapa na cara dos brasileiros de bem. O que achou?
2: Hoje foi um dia de grande confusão, depois que o Intercept divulgou essa matéria, as redes sociais se encheram de pessoas reagindo, e é como eu disse no meu primeiro comentário, é preciso cautela, é preciso prudência nesse momento, porque a teia que esse banqueiro armou é uma teia muito grande, muito sofisticada, ela foi desenhada para provocar determinados tipos de reação. Nós estamos às vésperas de uma campanha eleitoral muito importante e tudo o que acontece, tudo que é divulgado tem um impacto. Muita gente não lê o detalhe, muita gente não lê a notícia, muita gente só lê a manchete. Então, as reações que acontecem nesse momento, elas precisam ter um pouco mais de serenidade. É preciso que a gente entenda exatamente o que aconteceu, é preciso que a gente entenda o contexto para depois se pronunciar. E esse é um desafio para todos nós.
1: Importante. Deixa eu passar para o delegado Palumbo. Você, Palumbo, o Mota fala em serenidade e cautela, né, quando se faz a avaliação. Você há pouco mencionou também, é preciso aguardar as investigações, ao que tudo indica, trata-se da negociação para o patrocínio, o financiamento de um filme. Agora, o fato de Romeu Zema estar em meio ao processo eleitoral, ele é pré-candidato à presidência, isso pode justificar esse tipo de posicionamento, falando que esse episódio é imperdoável, um tapa na cara dos brasileiros?
0: Na verdade, ele quer pegar parte dos eleitores da direita, né, que votariam, possivelmente votariam em Flávio Bolsonaro, e está puxando sardinha para o lado dele. Só acho que ele deveria explicar melhor. Imperdoável, parece do jeito que ele falou, não vi o vídeo inteiro, não sei se esse é o vídeo inteiro, mas do jeito que ele não falou que ali havia uma relação contratual, né, que o Flávio acabou, que acabaram explicando, que ele estava cobrando o dinheiro para a elaboração, para a feitura do filme, cujo pai seria o personagem principal retratado nesse filme, nesse documentário. Então, pelo que estão falando, parece que ele estava pedindo dinheiro de propina, parece que ele estava pedindo dinheiro para financiar campanha eleitoral, parece que o dinheiro que estava vindo de forma ilícita, e não é isso. Agora, tudo isso precisa ser investigado. O fato dele ser pré-candidato, é claro que ele vai pender para o lado dele, vai fazer o vídeo que ele achar melhor para tentar pegar esses possíveis eleitores que deixariam, entre aspas, de votar no Flávio Bolsonaro para votar nele. Agora, a gente tem que tomar um pouco de cuidado, né? Com as palavras, com o tipo de vídeo que a gente lança e agir sempre com a verdade. A gente não pode fazer um vídeo, creio eu, né? Com supostas acusações de falando que isso seria imperdoável, se não explicar o porquê. Quem vê o vídeo como eu vi agora pode interpretar, nossa, é dinheiro de propina, é dinheiro para financiar a campanha, é um dinheiro ilícito. E ao que parece, não é nada disso. Repito, precisa ser investigado, precisa ser instaurado uma CPMI, precisa tudo ser esclarecido. Mas fazer esse tipo de vídeo sem explicar o que foi que realmente aconteceu, para que era o dinheiro e dizer que é imperdoável, aí eu já não posso concordar com esse tipo de atitude.
1: Pois é, talvez Romeu Zema tenha visto aí uma oportunidade. A gente vai trazer também qual foi a manifestação daqui a pouco de Renan Santos do Missão. Deixa eu chamar o Luiz Felipe Dávila. O Dávila talvez tenha um apontamento importante a respeito dessa posição de Romeu Zema. Bom, Zema, eu me lembro lá atrás, defendeu a união da direita. Teve aquele vídeo em que ele publicou com o Flávio Bolsonaro. Os dois pareciam estar...
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3: É muito claro, essa é a grande bandeira de Romeu Zema. E a surpresa de Romeu Zema, ao que me parece nesse vídeo, é a surpresa que o próprio deputado Flávio, que foi entrevistado pelo Bruno Pinheiro, trouxe aqui. Todos foram pegos de surpresa com esse depoimento, essa troca de mensagem, mesmo que seja por um filme, por uma atividade legal. É uma surpresa que, na verdade, causou espanto até mesmo na sua base política. Portanto, o que me parece nessa manifestação de Romeu Zema é mais uma coisa dessa, assim, poxa, a direita não pode ser pega de calça curta desse jeito, nesse tipo de relação com um cara altamente tóxico e o epicentro do maior escândalo financeiro do país e com este aparelhamento do Estado brasileiro por meio de favores, distribuição de dinheiro, festas, jatinhos, contratos milionários. Então é óbvio que causa espanto, porque a direita tem que fazer, sim, um discurso contrastando com a esquerda neste combate à corrupção, à impunidade. E, portanto, me parece um vídeo, um depoimento do pré-candidato Romeu Zema mostrando esta surpresa e indignação que alguém da direita foi flagrado numa conversa complicada com Vorkaro. É óbvio que pode ser apenas uma transação comercial sem nenhuma consequência. Mas quando você cria surpresa desagradável aos seus aliados, o que você espera é uma reação de espanto e de indignação.
1: Mas é interessante essa expressão, né, que o Dávila utiliza agora, uma surpresa desagradável. Deixa eu passar para o Bruno Musa, porque, Musa, eu por diversas vezes acompanhei as discussões de vocês e havia uma cobrança sobre a necessidade de discutir o Brasil, né? Discutir os desafios para o Brasil, para uma virada de página, para nós superarmos os nossos desafios. Essa surpresa desagradável mencionada pelo Dávila não forçará a gente a ficar discutindo esse episódio, sei lá, por semanas, meses talvez, e aí os reais problemas do Brasil ficarão para trás, você não acha?
4: Sim, mas isso já virou um padrão, né, Caniato? Pensa nas últimas eleições que nós debatemos de verdade projetos de poder entre os principais concorrentes ou principais postulantes aos cargos de presidência ou até mesmo do legislativo. Não há debate aprofundado a respeito disso, até porque o debate aprofundado ele não é bem-vindo. No Brasil, nós temos uma intenção de tentar conhecer cada vírgula da cláusula, porque nós temos essa burocracia no nosso DNA. Mas debater, de fato, os projetos, os planos, não. Nós debatemos as regras para evitar que um projeto seja implementado. O mais importante é termos um calhamaço de regras, mesmo sem termos ideia para onde nós queremos chegar. São poucas as pessoas dentro da política que conseguem debater e que têm um plano de verdade de país, um projeto de país. Até porque projetos que costumam ser com resultados de mais longo prazo, você normalmente deixará os louros para os próximos governantes de turno. Infelizmente, no Brasil, os próximos governantes de turno que tivemos nos últimos 20 anos quase que se repetem inteiramente, quase 75% do período governado por uma mesma ideologia. Então, esses resultados foram uma manutenção de um país eternamente parado naquela armadilha da classe média que não conseguimos escapar e não conseguiremos porque não há projeto de país de verdade adaptado ao mundo de hoje. Então, mais uma vez, caímos nessa mesma armadilha agora, independente de quem seja, uma vez que a polarização ela está tão intensa, e eu não acho que ela seja ruim, essa polarização, necessariamente, mas a polarização deveria ser carregada de debates mais aprofundados. Isso não são bem-vindos. Passa a ser um que quem defende um lado chancela absolutamente tudo que esse lado faz. E quem defende o outro lado chancela absolutamente tudo que o outro lado faz. E ficamos nesse lado pobre da coisa. Não é à toa que nos principais índices, seja de renda, de PIB per capita, de evoluções, de liberdades, de empreendedorismo, estamos sempre na parte de baixo da tabela e nunca na parte da dianteira.
1: Pois é, manifestação de muitas autoridades, figuras, políticos, parlamentares, mas também de partidos. Teve uma nota oficial divulgada pelo PL. E o Partido Liberal afirmou que as explicações apresentadas pelo senador Flávio Bolsonaro são claras e consistentes. Os fatos dizem respeito à busca de patrocínio privado para a produção de um filme igualmente privado, sem qualquer utilização de recursos públicos. O PL manifesta confiança irrestrita e apoio ao nosso pré-candidato à presidência da República, certo da sua correção e sua conduta. Seguimos firmes e unidos, com responsabilidade e compromisso com a verdade. CPI do Banco Master, já. Você, Mota, quais aspectos do posicionamento do PL em relação à posição de Flávio Bolsonaro, à conduta de Flávio Bolsonaro e essa defesa de uma apuração no Congresso Nacional? A gente viu muitas idas e vindas, né, sobre CPI, CPMI. Parecia que o fato de Daniel Vorkaro ter uma relação gigantesca com o universo político, isso teria afugentado muitos políticos de defenderem essa saída, essa opção. Você acha que esse episódio acaba forçando os políticos a voltarem a defender e políticos de diferentes lados do espectro político? Eu acho que seu microfone está fechado. Só verifica, por favor.
2: Eu sempre defendo a política baseada em convicção, né, Caniato? E se você tiver que perder, que perca, mas perca defendendo as suas convicções. E eu acho que convicção faz falta nesses momentos críticos. Ninguém deve abaixar a cabeça e aceitar coisas erradas ou acusações injustas quando tem convicção de que está fazendo a coisa certa. Por isso, eu recomendo, nesse momento, muita cautela. Vamos lembrar a quantidade de filmes que já foram feitos nesse país sobre figuras políticas. A maioria desses filmes nunca foi assistido por nenhum espectador. Mas a maioria foi financiada com dinheiro público. É um escândalo sem fim. Para não falar na quantidade de mensagens ideológicas, né, radicais, que são passadas nesses filmes, nas mentiras, nas narrativas, tudo pago com dinheiro público. É um escândalo normalizado, aceito aqui no Brasil. Então, eu sempre defendo que o político siga a sua convicção. O Congresso Nacional tem mais uma oportunidade para ir a fundo nessa história do escândalo do Banco Master. Mas eu tenho pouca esperança que isso aconteça, porque a preocupação da maioria dos políticos ainda é com a imagem, especialmente em um ano eleitoral. Por isso que, quando um político assume uma posição baseado em convicção, com todos os riscos que isso acarreta, ele se destaca dos outros.
1: Zé, agora deixa eu chamar o delegado Palumbo, que é parlamentar, acompanha muito esse jogo que acontece nos bastidores. Delegado, uma pré-campanha eleitoral é uma guerra, né? Quando aparece um fato que pode ser explorado pelo grupo rival, o grupo adversário, eles tentam avançar e moldam aquela notícia para que isso se encaixe na sua narrativa e aquela outra figura seja muito prejudicada e fique sangrando, entre aspas, né? Sangrando no processo eleitoral. O que é preciso considerar caso Flávio Bolsonaro caia nas pesquisas eleitorais nos próximos levantamentos? Quais são os caminhos possíveis para o partido, por exemplo?
0: Caniato, abriu a porteira para os ataques em todos os cargos, seja deputado estadual, federal, governador, senador e presidente da República. Isso é natural. Quem quer entrar na política e não quer apanhar, é melhor ficar em casa e não sair, porque uma hora ou outra vai apanhar, vai receber ataques, vai receber fake news e vai receber todo tipo de acusação que não procede. Eu creio que, a princípio, vendo nesse primeiro momento, que isso não é caso para se recuar com a pré-candidatura de Flávio Bolsonaro. É um áudio que está falando sobre uma questão contratual, não está pedindo dinheiro público, aparentemente, para nada ilícito, está pedindo pelo financiamento do filme, como eu havia dito, que é do próprio pai, o protagonista, que vai ser interpretado por algum ator. Então, eu não vejo por que arrancá-lo. Claro, se as pesquisas começarem a cair, vai ter que ter uma nova conversa entre o próprio Flávio, o Valdemar, o Jair Bolsonaro, que vão decidir se é o caso de se continuar ou não. O político, ele vive da sua imagem, ele vive aí de povo, ele vive, o principal capital político de um político é o povo, é a sua imagem. Isso vai arranhá-lo? Não vai? Agora, tem ataques que são tão desprezíveis que qualquer um olhando as imagens, os vídeos, vão falar, não, pera um pouquinho, isso aqui não procede, basta ter um certo tamanho de uma ervilha, claro, que precisa ser investigado, e ele não está se recusando a nenhum tipo de investigação, tanto é que ele fez um vídeo, vamos instaurar a CPI, vamos instaurar a CPMI, e não se querem instaurar, essa que é a verdade. Aqueles que acusam são os mesmos que não querem, por exemplo, a investigação vinda do Congresso Nacional através de uma CPMI, e isso sim chama atenção. Que vocês não querem investigar? Qual é o problema de se investigar? Por que vocês não querem assinar um requerimento para instauração? Por que vocês não querem cobrar o presidente do Senado, o Alcolumbre, para que essa CPMI seja instaurada? Por quê? Aí depois vai para as redes sociais, coloca lá na TV o áudio e começa, inclusive, xingando o Flávio Bolsonaro. Mas essa mesma pessoa que está fazendo isso, estou falando de deputado, não vou dar o nome aqui, porque senão a gente vai fazer propaganda para esse deputado, que é anti-horário. Por que ele não assina a CPMI? Por que eles não querem a investigação? Por que eles querem barrar essa investigação a qualquer custo? E não é só no Congresso Nacional, não. Eles querem brecar de todas as formas, inclusive no campo judiciário. Ou seja, não bate. É só a gente parar. Todo vídeo que chega e toda acusação que chega, a gente tem que colocar no contexto. Por que estão acusando? Por que estão fazendo isso? Qual que é a explicação da pessoa? Agora, ele vai falar, ele vai se pronunciar sobre isso, eu tenho certeza absoluta. Mas, a princípio, pelo áudio, não tem crime e não tem ilegalidade. Futuramente, se a Polícia Federal ou os órgãos de investigação descobrir que tem crime, aí tudo bem, ele tem que responder por isso. Está correto. Agora, ficar acusando com denúncias levianas, fazendo um videozinho para lacrar para sua base eleitoral, que tem o mesmo viés político eleitoral, e fazer na cabeça de milhares de pessoas, isso eu já não acho que é uma política correta, né? Deveria, como o próprio Múcio falou, ir para um debate mais sério.
1: Pois é, a nossa produção segue apurando, levantando as últimas informações. Mais um requerimento para a abertura de uma CPMI, de instalação de uma comissão parlamentar mista de inquérito, foi apresentada pelo senador Carlos Viana, do PSD de Minas Gerais. A gente vai seguir acompanhando essas movimentações. Daqui a pouco a gente volta com outras repercussões, inclusive o posicionamento do pré-candidato do Missão à presidência da República, o Renan Santos. Daqui a pouco a gente volta a tratar disso, mas tem várias outras notícias importantes no dia de hoje. O anúncio do governo Lula sobre o fim da taxa das blusinhas não é definitivo. E o imposto pode voltar a ser cobrado ainda neste ano, antes das eleições. Apoiado massivamente pelo Planalto desde o início, a criação dessa tarifa causou um grande desgaste político e contribuiu para o aumento da rejeição do petista, que, para tentar conter a sua queda nas pesquisas de intenção de voto, recuou, voltou atrás. Por se tratar de uma MP, uma medida provisória, a decisão começou a valer nesta quarta-feira, mas precisa ser aprovada pela Câmara e pelo Senado em até 120 dias para virar lei. Para a oposição, a revogação da taxa se trata de uma medida eleitoreira. Já nas redes sociais, parlamentares e internautas restauraram vários vídeos de integrantes e apoiadores do governo Lula, como o vice-presidente Geraldo Alckmin, o ex-ministro da Fazenda Fernando Haddad, entre outros nomes, que atuaram de forma favorável para criar esse imposto. E agora comemoram o fim do imposto. Deixa eu chamar o Luiz Felipe Dávila para avaliar esse comportamento diferente, né? Em um momento você defende, em um outro momento, por ser mais oportuno, você ataca, pede a revogação. O que, que é isso, hein, Dávila? Como é que chama aquela síndrome que muitas pessoas acabam sofrendo? Uma esquizofrenia política?
12: Esquizofrenia.
1: É, então.
12: É, não é esquizofrenia, é populismo mesmo, na veia, Caniato. Populismo na veia é o seguinte: lá atrás, o governo coloca o óculos de defender o interesse nacional. Não, precisamos taxar as blusinhas porque está prejudicando a indústria nacional. A indústria nacional não consegue competir com o chinês. E temos que defender os empregos e, portanto, temos que taxar as blusinhas. Agora, época de eleição. Muda os óculos, vai lá, agora pega o outro óculos. O outro óculos agora é esse. Precisamos ganhar voto e as pessoas estão irritadas com a alta do preço, com a inflação e com a inadimplência. Então vamos aliviar um pouco, mostrar para as pessoas que elas podem voltar a comprar blusinhas baratas, coisas até $50 baratas. Vamos tirar o imposto. Olha, sabe o que, que vai acontecer depois da eleição? Muda o óculos de novo, aumenta a taxa da blusinha, porque a gente precisa salvar o caixa do governo. Isto é a natureza calamiona. É um camaleão político populista. E agora, essa natureza camaleônica está no modo eleição. Daqui a pouco vai estar no modo arrecadar. E daqui a pouco volta a taxa, porque temos que defender a indústria nacional e o emprego nacional. É isso a natureza do populismo.
1: As narrativas já estariam, inclusive, prontas, né, para justificar a volta da taxa das blusinhas. Chamar o Bruno Musa para avaliar a decisão tomada pelo governo inicialmente, agora essa mudança de posicionamento do presidente da República, faltando alguns meses para o processo eleitoral. Antes disso, eu preciso me dividir e me despedir de parte da rede. Divido agora a programação da Jovem Pan. Algumas emissoras pelo Brasil ficarão agora com a programação local. Muito obrigado pela audiência. Sigo aqui com os nossos comentaristas. Você, Bruno Musa, a taxa das blusinhas, ponto final nesse momento, né? Talvez ela volte em breve, a depender do objetivo do governo e dos próximos, das próximas situações, né? Se for interessante, talvez eles defendam a volta da taxa das blusinhas.
4: Eu lembro no comentário do Mota de ontem a respeito desse tema, ele disse que se o Lula fosse reeleito, essa taxa voltaria no dia seguinte. Mota não chegou nem a cogitar se for reeleito. Quem sabe volta bem antes disso, né? Afinal de contas, a conta, abre aspas aqui, infechável, precisa ser minimamente reduzida. E, bom, essa decisão, como eu comentei ontem, Caniato, e reitero aqui alguns pontos adicionais, ela é errada sob o ponto de vista moral, tanto é uma decisão imoral, uma vez que ela traz mais espoliação da propriedade privada por parte da população brasileira, que já é espoliada diariamente sob todos os pontos de vista, e pagamos hoje 40% do PIB numa carga tributária que é uma das mais altas do mundo, com serviços da África subsaariana, de países da África subsaariana. Portanto, ela é imoral sob esse ponto de vista e ela é economicamente ineficiente. O montante de arrecadação versus o tanto que você deixa de lado de uma atividade econômica, ela mostra que ela é completamente ineficiente. E para piorar, não foi uma decisão pensada economicamente, ela foi única e exclusivamente arrecadatória. E quando nós pegamos o déficit, ou seja, o quanto que o governo gasta mais do que arrecada, em termos reais, descontada a inflação, as despesas, mesmo batendo recorde as receitas, as despesas cresceram mais do que as receitas. Então, ela é ineficiente, ela é imoral e ela é completamente fora de cogitação de uma sustentação econômica. Ela é ruim de todos os lados. Só que o grande ponto é que o governo tentou colocar censura em quem foi contra essa decisão lá atrás e o governo tentou mostrar que ela seria eficiente. Pessoas do entorno do executivo colocaram, inclusive, em redes sociais, falando que o aumento do imposto não chegaria na ponta final, porque seria absorvido pela cadeia produtiva sem que o consumidor fosse prejudicado. Lento engano e, claro, meu filho de 2 anos, como eu brinco, não acreditou nessas postagens. O que mostra claramente que é arrecadatório. Só que naquela época eles tentaram fazer de tudo para mostrar que era altamente eficiente. Agora, faltando poucos meses para as eleições, ele vem a público e tira? Ou seja, mostra mais uma vez que o governo não está nem aí, uma boa parte dos políticos não estão nem aí, e dar um tapa na cara do pagador de imposto para fazer única e exclusivamente aquilo que é bom para uma manutenção de um projeto de poder. Me desculpe, Caniato, cai quem quer.
1: Pois é, deixa eu passar para o Roberto Mota, porque o Mota fez essa análise no dia de ontem a respeito da possibilidade de uma reeleição de Lula, qual seria a decisão tomada por ele em relação a essa taxa. Deixa eu só receber a rede, Mota, e todos vão acompanhar na íntegra a reflexão do Mota a respeito desse episódio. Tem muita gente mencionando, né, que teria sido uma medida arrecadatória em razão da situação fiscal, mas também tem quem faça a análise a partir do processo eleitoral, aquela história de criar dificuldade para vender facilidade depois, muito próximo da eleição. Agora sim, toda a rede Jovem Pan conectada com a gente, aqui em Os Pingos nos Is, o Roberto Mota vai trazer sua análise a respeito desse vai e volta na taxa das blusinhas, mas da decisão que vai ser tomada pelo Planalto, pelo Congresso Nacional, sobre o que fez o Planalto, né? Porque a MP tem duração de 120 dias. Ou seja, isso ficaria para ser decidido pelo Congresso Nacional, muito próximo, inclusive, das eleições, Mota.
2: E veja que jogada, né? A jogada é ainda mais malandra do que eu imaginava. Eu disse aqui, né, que a taxa das blusinhas voltaria se e quando a eleição fosse resolvida a favor do governo. Porque do jeito que eles colocaram e tiraram, eles colocam de novo e acabou. Inventa uma outra historinha. É uma aposta na falta de memória e na ignorância das pessoas. Mas veja como a jogada é mais malandra ainda. O governo colocou a taxa das blusinhas, apesar de toda a gritaria, apesar dos avisos que a gente deu aqui, das consequências que isso teria para o brasileiro mais pobre. Agora, o governo tira a taxa das blusinhas e apresenta essa notícia como se a taxa tivesse sido colocada por outro governo, pelos seus inimigos políticos. Então, pode ter certeza, muita gente está batendo palma e está resolvendo apoiar o governo, porque foi o governo que tirou a taxa das blusinhas, é claro. E aí entra a malandragem. Como é uma medida provisória, é possível que ela expire e a taxa volte. E aí o governo vai poder dizer, viu? Eu tirei a taxa das blusinhas, mas o Congresso não aprovou, agora a taxa voltou. E aí o governo fica com o melhor dos dois mundos. Fica com o dinheiro do pobre e fica posando de bonzinho.
1: Pois é, é uma situação muito pitoresca, inusitada. Deixa eu passar para o delegado Palumbo, que é o congressista da bancada e vai poder trazer esse feedback dos congressistas, né? Qual deve ser o posicionamento de deputados e senadores às vésperas do processo eleitoral? Vão cancelar a decisão tomada pelo governo em relação a essa MP, porque a responsabilidade passará para o Congresso Nacional, né, delegado?
0: É, Caniata, eu já não me assusto mais com a cara de pau de ninguém, né? Eles estão vivendo na era como se a gente estivesse ainda no diário oficial, que a população não tem acesso à internet, a vídeo, não tem acesso às divulgações que são feitas, que foram feitas no passado, que diziam uma coisa, agora muda outra. Agora, por 120 dias, o mercado nacional não precisa mais da ajuda? Agora já está tudo resolvido? Então, fizeram um discurso que era para proteger o mercado nacional. Não, mas agora, milagrosamente, às vésperas das eleições, batendo exatamente às vésperas das eleições, vamos tirar a taxa. É claro que isso é uma medida populista. Falou uma coisa na época da taxação. E agora fala outra. Como se não foram nós que fizemos. Como se a população fosse besta, idiota. Como se o povo fosse burro. E o povo não é idiota, o povo não é besta. Hoje tem internet. Hoje as pessoas conseguem resgatar tudo aquilo que a gente falou no passado recente. A internet está aí, é eterna. O print é eterno. As falas, os vídeos, não dá mais para pagar. Nós não estamos só na era da TV aberta, onde se falava e ficava por isso mesmo. Hoje, tudo que se fala na TV vai para o YouTube, vai para as redes sociais, vai para os vídeos de WhatsApp, de Telegram. Então, a gente não consegue entender. Quer dizer, a gente consegue entender, sim. É uma medida populista, às vésperas das eleições, como se fosse o salvador da pátria. Foram eles mesmo que criaram essa taxa. E agora eles se retiram e ainda querem fazer com que o povo pense que eles são salvadores, os bonzinhos. Estava se cobrando a taxa até ontem, até 11 de ontem, até o mês passado. E agora, não, tiramos. Olha como o governo é bonzinho. E depois, se voltar a taxa, aí a culpa é do Congresso Nacional. A culpa não é nossa. Não foi o Congresso Nacional que taxou. Foi este governo que agora, às vésperas das eleições, resolvem tirar por mais uma medida eleitoreira. E aquele discurso que era para proteger o mercado nacional caiu por terra. O mercado nacional não precisa mais de proteção? Pois é, está aí. Cai no golpe quem quer.
1: Essa informação trazida no final pelo delegado Palumbo é muito importante que a gente sublinhe, relembre a nossa audiência. Porque parte do Palácio do Planalto, parte do governo federal, inclusive o vice-presidente Geraldo Alckmin, que acumulava a função de ministro, defendia justamente essa tese, que era preciso a taxação para você defender a indústria nacional, pelo menos alguns segmentos da indústria. Você, Dávila, o Dávila acompanha muito essas movimentações, inclusive o posicionamento, né, do empresariado. E aí, o que aconteceu? Que da noite para o dia tudo se consertou, não é mais preciso proteger a indústria, Dávila?
12: É, Caniato, no fundo, é tudo populismo. É verdade, sim, que parte da indústria nacional não consegue competir com a taxa das blusinhas. É óbvio que não consegue competir, porque a nossa carga tributária é a mais alta entre todos os países emergentes. Nós temos esses impostos cumulativos que estrangulam a produção. Tudo isso é verdade. Mas o que nós não precisamos é atalho. O que nós precisamos são reformas de verdade. Reformas que jamais serão aprovadas por um governo de esquerda com uma mentalidade anti-mercado. Na mentalidade anti-mercado da esquerda, ajudar a indústria nacional não é simplificar regra, desburocratizar, reduzir a carga tributária, facilitar a vida do empreendedor, não. É o nacional estatismo. Cria-se um subsídio aqui, protecionismo acolá, faz com que tenha reserva de mercado para um segmento da indústria, e tudo isso realmente prejudica demais a capacidade de competir da indústria nacional. Por isso que a produtividade da indústria nacional vem despencando nos últimos 30 anos. Perdemos mercado, perdemos mais do que mercado, capacidade de inovação na indústria. Então, Caniato, nós temos de olhar para aquele outro exemplo que deu certo, que é o agronegócio. Aí sim, tributação menor, capacidade de competir internacionalmente, uma visão voltada para o mercado externo, não tem reserva de mercado e tem que saber ganhar a concorrência na arena internacional. Por isso, não é só uma questão de taxa da blusinha, é uma questão estrutural, viciada em valores errados, baseado nesse nacional estatismo que vem prejudicando a indústria brasileira, fazendo o Brasil perder competitividade e produtividade. E não é aumentando imposto ou diminuindo uma taxinha aqui que nós vamos resolver este problema estrutural de mentalidade e da economia brasileira, que é pouco produtiva e pouco competitiva por governos há mais de 20 anos, liderados por partidos de esquerda que têm uma mentalidade anti-mercado e acredita no intervencionismo do Estado na economia.
1: Eu vou chamar o Bruno Musa porque é preciso olhar para outros eventos, né? Outras notícias que nós trazemos aqui. Você, Musa acompanha todas essas movimentações. O fim da taxa das blusinhas, anúncio do Desenrola 2.0, defesa do fim da escala 6x1. O que tudo isso tem a ver com o processo eleitoral e com uma disputa assimétrica para o Palácio do Planalto? Isso não te preocupa?
4: Muito, mas isso não é novidade e a gente canta essa bola há muito tempo, né? Eu que acompanhei muito ali o processo, por exemplo, na Argentina, estive lá nas eleições do Milei. Vale lembrar que o governo anterior anunciou o Plan Platito, que foi um plano de liberar dinheiro lá também, igual aqui, dinheiro que não tinha, para puro populismo puro mesmo. Lá, inclusive, muito mais, até controle de preços que eram praticados, que aqui no Brasil hoje você tem preços administrados, mas não um controle de fato como estava sendo implementado na Argentina nas últimas décadas por lá, na verdade, né? Então, essa novidade não deveria surpreender ninguém, porque de fato não é uma novidade. E eu acho que tem muito mais para ser anunciado. Hoje, por exemplo, eles falaram a respeito de liberar dinheiro para financiamento, salvo engano, de compra de carros, de aplicativos, com juros abaixo da Selic. Enfim, é mais endividamento que virá. E é importante analisar, quando o Lula fez aquele discurso há pouco tempo atrás, uma, duas semanas atrás, não lembro exatamente, quando ele estava com Pedro Sánchez, o primeiro-ministro espanhol, num evento lá em Barcelona, organizado por grande parte dos governos ali de esquerda, ele falou abertamente e novamente contra a austeridade fiscal. Então, Me parece uma pura ingenuidade acreditar que, se Lula for reeleito, teremos algum tipo de austeridade. Podemos ter essa correção pela inflação, mas cedo ou mais tarde isso acontece. Agora, acreditar que ele mudará é uma ingenuidade, na minha cabeça, sem tamanho. Extremamente preocupante, até porque ele fez isso no primeiro dia desse governo. Antes de aprovar o arcabouço fiscal, que é matematicamente quebrado, como já provamos várias vezes aqui, isso significa que, antes da aprovação, ele aprovou aquela PEC do estouro. E a gente traz e carrega esse problema no endividamento desde lá, piorado pelos anos de geração de déficit. Então, teremos esse quadro muito mais agravado ao longo dos próximos anos, se ele vier a ser reeleito. Então, todas essas artimanhas e aceleração no aumento da deterioração fiscal para se reeleger, essa conta vai chegar mais cedo ou mais tarde. Então, para mim, é extremamente preocupante e, por isso, eu bato muito na tecla. A pergunta é: qual país nós queremos ser? Se, infelizmente, uma maioria optar por sermos eternamente um país medíocre no sentido de mediano, talvez seja uma escolha legítima e a gente tem que aprender a surfar essa onda. Mas eu ainda acho que, conscientemente, uma maioria não optaria por uma vida medíocre.
1: Pois é, é importante nós questionarmos justamente isso, nesse momento, para a nossa audiência. Deixa eu passar para o Mota. Mota, quando o Musa traz essa reflexão e faz essa pergunta, né, qual é o país que nós queremos, é preciso olhar para o que vem sendo feito, as estratégias que muitos governos adotam. É quando eu trago as notícias do fim da taxa das blusinhas, o Desenrola 2.0, a defesa do fim da escala 6x1 e outras medidas. A gente vai trazer uma agora de subsídio para segurar valor dos combustíveis, enfim. Todo esse conjunto de medidas há meses do processo eleitoral, você acha que isso acaba ocultando a realidade desse governo e acaba, entre aspas, tá, ludibriando parte do eleitorado? Você acha que numa dessa Lula consegue se reeleger?
2: Essa última pergunta eu não sei responder, Caniato, mas o jogo é exatamente esse. Esse é o lado B da democracia, esse sistema tão louvado, onde quem tem mais votos leva tudo. É assim que nós escolhemos quem vai cuidar de toda a máquina administrativa do governo federal, do governo estadual e do governo municipal, através de votação. Votação é tipo um concurso de popularidade. Você olha o político, as roupas dele, o rosto dele, o jeito que ele fala. Você não tem quase informação nenhuma sobre ele, porque você não tem como obter as informações sobre todos os políticos. Então, você vai baseado no seu instinto, você vota, o político é eleito e ganha o controle da máquina do Estado. É um prêmio muito grande. Então, para muitos políticos, vale tudo. Vale mentir, vale enganar, vale criar uma narrativa que é exatamente o oposto da realidade. Agora, eu queria fazer uma observação em relação a essa taxa das blusinhas, que tem a ver com uma postagem muito boa, um texto que o ex-ministro Adolfo Saxida publicou na semana passada, na sua conta no X, na qual ele diz: o Brasil é um país terrível para se fazer negócios. O Estado coloca todo tipo de obstáculo na frente do empresário. A legislação trabalhista é complicadíssima. A insegurança jurídica é total. A carga tributária é extorsiva. As condições de logística são péssimas. Às vezes, o produto chega do produtor no porto custando o dobro do que custava no local de produção, só por causa da logística. Isso tudo torna muito difícil a vida do produtor nacional, do empresário. E aí, o que o Estado propõe? Em vez de derrubar essas barreiras e facilitar a vida do empresário nacional, o Estado diz: não, não, não, vamos impedir a competição internacional. Em vez de facilitar a vida do empresário nacional, o Estado dificultar a vida do empresário estrangeiro, colocando imposto na importação como esse, como essa taxa das blusinhas. Então você cria o pior dos mundos. É um mundo horrível para o empresário, é um mundo horrível para o consumidor, para o pagador de impostos, que paga caro por produtos de baixa qualidade. Agora é um mundo maravilhoso para quem está no Estado.
1: Pois é, a gente segue acompanhando essas movimentações. Qualquer novidade a gente traz aqui na programação. Tem uma outra

0: segurança, pois o papel do governo federal na área nunca foi definido. Começar com o delegado Palumbo, que é um especialista na área, é congressista e defende muitas pautas relacionadas ao combate ao crime no Congresso Nacional, na Câmara dos Deputados. Delegado, estou curioso, queria escutar o que você pensa a respeito desse plano que foi apresentado pelo governo federal, combate ao crime organizado. O que achou?
1: Eleitoreira, populista. Ele não fez nada até agora e agora resolve fazer aos 45 minutos do segundo tempo. Isso está me cheirando, aparece um adolescente que vai mal na aula, na escola o ano inteiro, fica de recuperação, não quer estudar e quer passar de ano. Não tem como, é impossível. Todo o seu governo, ele se mostrou contra enrijecer penas, foi contra o fim da saidinha, tanto é que ele vetou o fim da saidinha, vetou projetos importantes como, por exemplo, a gente majorar as penas para o crime de roubo quando tem lesão corporal. Como que você quer combater o crime organizado se a gente não tiver uma pena exemplar? Não entra na minha cabeça. Por que que ele não mandou lá para o Congresso Nacional um projeto de lei para acabar, por exemplo, com a audiência de custódia, essa porcaria que só serve para dar voz para criminoso? Por que que ele não mandou um projeto de lei para a gente acabar com a progressão de regime? Bandido que pega 40 anos tem que ficar 40 anos preso. Aliás, já falei isso em algumas oportunidades aqui, que uma proposta de emenda constitucional para acabar com a progressão de regime de minha autoria não teve nenhuma assinatura dos parlamentares do PT e do PSOL. Ah, fala-se muito em proteger as mulheres, vamos proteger as mulheres. Essa PEC abrangeria, por exemplo, feminicidas. 4 mulheres estão perdendo a vida por dia. De cada 5 medidas protetivas, um agressor não está nem aí, vai e mata a mulher. E agora ele vem com a solução, vem como se fosse uma mágica. Vou mandar dinheiro, já deveria ter feito antes. Vou investir em segurança, já deveria ter feito antes. Agora não adianta absolutamente nada. A população não vai sentir os reflexos desse decreto, sei lá se vai ser lançado ou não, que não vai adiantar absolutamente nada. A segurança pública se faz com a junção dos 3 poderes. E o executivo é um deles, tanto o estadual quanto o federal. O federal até agora não tomou nenhuma medida efetiva para combater, tudo perfumaria, para jogar para a galera, para tentar enganar. Se a gente fizer uma pesquisa agora no Brasil, eu tenho certeza que vai bater mais de 90%. Vamos acabar com a progressão de regime? Para quem não sabe o que é progressão de regime, eu explico falando a linguagem do povão aqui que está nos escutando pela rádio, por exemplo. Pegou 40 anos, não vai progredir para o regime semiaberto, não vai sair. Depois não vai mais cumprir um pouquinho de pena, vai para o aberto, vai ficar 40 anos preso, não vai sair. Vamos colocar o preso para trabalhar, porque isso aí é facultativo. O preso tem que trabalhar, não é resort e cadeia. O preso tem que pagar pela sua comida, pela sua hospedaria. Queimou o colchão, dorme na pedra. Greve de fome, morra de fome. Quem tem filho grande é elefante, nós não temos que ficar tomando conta de marmanjo, não. Outro dia acompanhei uma prisão dos policiais de Ribeirão Preto, onde um adolescente de 17 anos, quando ele foi preso, ele falou, agora eu vou ter 5, 6 refeições por dia, vou engordar na Fundação Casa e vou jogar bola. Enquanto isso, um agente socioeducativo ganha menos de R$4.000 aqui no estado para tomar conta de um bando de patrocida, estuprador. Então não adianta vir com essas conversas fiadas às vésperas das eleições, dizendo que quer combater o crime organizado, porque não quer. Se quisesse, tinha mandado essas medidas que eu acabei de falar. E os governos estaduais também têm que fazer a sua parte. E falo isso e repito isso há muito tempo. Eu não posso ir aqui no 23 EP em Perdiz, a delegacia está fechada nesse exato momento. Não posso ir no 4 EP ali na região da Rua Augusto, a delegacia está fechada nesse exato momento e um policial servindo como zelador. Isso é inaceitável. Se não tiver a junção dos 3 poderes, legislativo com leis pesadas, e muitos deputados querem, mas infelizmente a esquerda não quer leis pesadas para bandido, a gente vai ficar com isso. E agora, faltando poucos meses para as eleições, vamos lançar o pacote anticrime. Fez isso até agora. E a justificativa, por exemplo, para se barrar a saidinha, para se vetar a saidinha. Ele falou, palavras dele, nós não podemos impedir que o criminoso veja sua família. Ó, pera um pouquinho. E quem perdeu um filho, um pai, uma mãe que perdeu um filho, pode ir no cemitério.

0: enquanto criminoso, eles estão preocupados dele visitar a família. Então a gente tem que se posicionar. Eu acho que o bandido teve o livre arbítrio de cometer o crime. Cometeu o crime porque ele quis. Ninguém mandou, ninguém obrigou. E o Estado não tem que ficar passando a mão na cabeça dele, não. Enquanto a gente não colocar tolerância zero contra crime pequeno, contra crime grande, contra facção, contra ladrão de galinha, a gente vai viver aí nesse ciclo vicioso com a polícia se matando de trabalhar, enxugando o gelo. E o governo vem agora com um pacote mirabolante dizendo que vai lançar um decreto para combater o crime. Ah, faça meu favor, né? Ninguém acredita nessa lorota.
1: Tá para o Dávila? Dávila, estamos acompanhando o quinto mandato, né, do Partido dos Trabalhadores. Dois mandatos de Lula, dois de Dilma Rousseff, o segundo de Dilma um pouco mais curto por conta do impeachment, e agora o quinto mandato do Partido dos Trabalhadores na presidência da República. Neste momento, o PT entendeu que é preciso fazer alguma coisa para combater o avanço do crime organizado. Por que desta vez vai dar certo? Dávila, pode começar de novo, que estava sem o seu áudio.
2: É lógico que não vai dar certo. Um governo que está há mais de 20 anos no poder não fez nada para combater o crime organizado. Aliás, nesses 20 anos, essas facções deixaram de ser uma mera facção dentro de um presídio e se tornaram organizações multinacionais, poderosíssimas, agindo como máfia transnacional, movimentando bilhões de reais todo ano em armas, infiltrando em negócios lícitos, agora ajudando a eleger políticos, colocando juízes nas cortes, ou seja, não fez absolutamente nada. De repente dá um estalo há 20 semanas antes da eleição e fala: agora sim nós vamos combater o crime organizado, está aqui um plano mirabolante. É óbvio que ninguém acredita. Da mesma forma que como ninguém acredita que a esquerda alguma hora vai cair a ficha e entender quais são as virtudes do livre comércio, da economia de mercado, como o único mecanismo para tirar pessoas da pobreza. Então isso não vai acontecer nunca. Tem duas coisas que a esquerda não vai mudar: entender os benefícios da economia de mercado para garantir a prosperidade econômica de um país, crescimento econômico sustentável, tirar pessoas da pobreza, e combater o crime. Porque na visão sociológica da esquerda, criminoso é vítima da sociedade, é vítima da desigualdade do país, da falta de oportunidade, não é decisão própria. Por isso, Caniato, não tem a menor chance desse projeto dar certo. Este projeto, como taxa de blusinha, como os 140 bilhões de reais que o governo está despejando na economia para tentar ganhar mais apoiadores neste ano eleitoral, são apenas maquiagem para camuflar a incompetência de um governo que está 20 anos no poder e só viu o crime escalar no Brasil de maneira assustadora. E por último, para corroborar o que eu estou dizendo, pegue o ranking que acabou de sair sobre taxa de homicídio nos estados. Todos os estados governados pela esquerda têm taxas de crime e de homicídio muito mais elevado do que aqueles estados governados pela direita.
1: Pois é, e tem também na notícia a informação que o presidente condiciona a criação do Ministério da Segurança Pública à aprovação da PEC da Segurança Pública, que está parada no Senado Federal. E em meio àquela situação difícil com Davi Alcolumbre, depois da rejeição de Jorge Messias, não sabemos exatamente quais serão os próximos passos, né, os próximos capítulos. Haverá algum tipo de novidade, avanço em relação a essa PEC da Segurança Pública? Deixa eu passar para o Bruno Musa avaliar essa situação e o governo querendo correr contra o tempo, querendo dar um bom exemplo para a população de que esse governo fez muito para combater o crime organizado. Será que ainda dá tempo, Musa?
3: Não, eu acho que não. Acho que isso não dá mais tempo, até porque você não muda essa percepção de risco do dia para a noite. É muito diferente de você pegar uma pessoa que está com fome e você vai lá dar um prato de comida durante 6 meses, essa pessoa vai ter uma percepção diferente. Essas sim são mais suscetíveis à mudança. E eu sempre falo isso, né? Se... A esquerda, se a pobreza, grande parte da pobreza votava na esquerda, por que os pobres seriam erradicados pela própria esquerda se são eles que votavam? Mas isso não acontece mais. Mesmo você dando essa alimentação, você muda essa percepção de risco, mas já não tanto quanto antes. Agora, a sensação de violência você não consegue mudar em tão pouco tempo. Você não consegue mudar a mentalidade do criminoso que está aqui fora nas ruas praticando esse crime. Você não consegue fazer uma determinada trégua com ele. Você pode fazer com os cabeças lá no morro, mas você não faz com ali, com a criminalidade que está na rua. Então, eu acho que essa percepção é praticamente impossível nesse tempo.
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6: 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O diretor do Polo Paraná da Apex, Guilherme Dorigo, disse que o evento também foi para trazer para perto os parceiros de negócios dos mais diferentes setores, como agro, indústria e varejo, com um compilado de dados da economia e política brasileira para ajudar na tomada de decisões para a realização de negócios com informações com inteligência.
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6: Durante o Fórum Econômico da Apex, em parceria com o Grupo RIC, o diretor do Polo Paraná da Apex, Guilherme Dorigo, explicou que as decisões que movem os mercados regionais brasileiros exigem mais do que opinião ou leitura superficial de conjuntura. Elas demandam diagnóstico técnico e capacidade de conectar cenários macroeconômicos às dinâmicas específicas de cada setor e região. Por isso, a apresentação da pesquisa macroeconômica com o termômetro da economia brasileira e a apresentação da pesquisa política.
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1: Estamos de volta com o programa Os Pingos nos Is, lembrando da nossa enquete. A estratégia eleitoral do PL, depois dos áudios divulgados entre Flávio e Vorcaro, deve ser alterada? Você acha que sim ou que não? 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Contamos com você. Deixa eu trazer uma outra notícia para você que acompanha a programação aqui da Jovem Pan. O vice-presidente nacional do PT, Washington Quaquá, contrariou o governo, Lula e também os aliados. Ele defendeu cortes no benefício de prestação continuada e no Bolsa Família para liberar recursos significativos para investimentos no país. Essa declaração foi feita durante a Financial Times Brasil Summit, realizada em Nova York, nos Estados Unidos. Segundo ele, se você tirar um terço daquele cadastro do benefício de prestação continuada e do Bolsa Família, você tem 150 bilhões de reais para investir. De acordo com o dirigente petista, um levantamento realizado pela Prefeitura de Maricá indica que cerca de 40% das pessoas inscritas no programa social não precisam desses benefícios. Eu vou começar essa rodada com o Luiz Felipe Dávila, porque por diversas vezes nós discutimos aqui essa situação e o Dávila menciona como geralmente é medido o sucesso de um programa social. E me parece muito, muito transparente, né, o dirigente do Partido dos Trabalhadores quando indica a necessidade de cortar e utilizar aquele recurso para outras coisas, né, Dávila? Você mede o sucesso a partir da porta de saída, não é isso?
2: Exatamente, Caniato. Programa social deveria ser mensurado pela porta de saída. Ou seja, quantas pessoas saem do programa porque se reintegraram à economia, conseguiram emprego e não precisam mais da muleta do Estado para sobreviver. É assim que se mensura programa social exitoso. Não é o caso do governo de esquerda, que sempre se vangloria de quantas pessoas vivem do programa, como se criasse dependência do Estado fosse uma virtude do governo, e não um enorme problema social de pessoas que estão afastadas do mercado e dependem do Estado. Por isso, a atitude do prefeito Washington Quaquá, ela é surpreendente para um petista. E petista de bom senso é uma raridade.
1: Deixa eu passar para o delegado Palumbo. Delegado, eu achei muito interessante essa fala do vice-presidente do PT, refletindo sobre esses benefícios, mas principalmente um levantamento que indica que um bom percentual das pessoas que recebem um benefício, no fundo, não precisam, porque já tem uma outra atividade e até evitam, né, registro em carteira, preferem trabalhar na informalidade para que isso não entre nos sistemas do governo. Então, a pessoa acaba ficando com duas remunerações, aquela do benefício social e a outra da sua atividade informal. Você não acha que esse talvez seja o desafio para os próximos governantes? Como identificar esse tipo de pessoa que não precisa mais do benefício, mas continua recebendo?
3: Caniata, é uma boa parcela de que recebe benefício que não quer trabalhar. Quer ficar tomando cerveja, quer ficar de boa, quer viver às custas do Estado o resto da vida. E hoje a gente vê um monte de empresário que não consegue mão de obra para trabalhar. Eu já ouvi, inclusive, quando estava cumprindo mandado, há muitos anos atrás, quando estava cumprindo mandado de prisão numa comunidade, uma senhora que se levantou, né, deve ter se levantado da cama 10, 11 horas da manhã, e falou, agora eu vou pegar meu benefício do Bolsa Família e vou tomar uma cervejinha. Se oferecer um emprego para essa senhora naquela época, será que ela queria trabalhar? ou será que estava bom? Tem um monte de gente e passou da hora de cortar para aqueles que têm condição de trabalhar, mas não querem. Tem que ter um prazo estipulado, tem que ter um trabalho de fazer com que essas pessoas arrumem uma ocupação e que entrem no mercado de trabalho. Não dá para o povo brasileiro ficar sustentando pessoas que podem trabalhar, que têm condição física de trabalhar, mas não querem. Muitos estão despejando esse dinheiro nos jogos do Tigrinho, por exemplo. Fica lá jogando no Tigrinho o tempo todo e não querem trabalhar. A verdade é essa, mas é colocar o dedo na ferida. Quem é que vai ter coragem de fazer isso? Ainda mais em véspera de eleições. É difícil alguém... Mas repito...
1: Travou o seu sinal rapidamente, delegado. Quer só arrematar? O senhor ia falar mais alguma coisa, só para encerrar?
3: Passou da época do governo verificar quem tem condição de trabalhar e que pode se ocupar licitamente, que pode se sustentar, pode sustentar a sua família e cortar o benefício. Dá uma ocupação, dá a vara para aprender a pescar e não fica sustentando o resto da vida de maneira interminável às custas do povo brasileiro, que todos nós pagamos isso.
1: Pois é, deixa eu passar para o Bruno Musa, porque o Musa teve experiências em outros países e países da América Latina, alguns, né, acabam adotando essa estratégia para você dar algum tipo de apoio àquele que perdeu o emprego, principalmente das camadas mais simples, né? Mas não seria necessário, quando a gente olha para os benefícios sociais, estabelecer um prazo máximo e oferecer naturalmente ferramentas para que a pessoa acabe se atualizando ou aprenda um ofício ou participe de algum tipo de atividade para conseguir um emprego, uma nova profissão, enfim. Musa, queria que você refletisse a respeito desse desafio e, naturalmente, a necessidade dos governantes tomarem a decisão, né? Porque não é uma tarefa fácil.
4: Neto, o que você falou é bastante óbvio e, infelizmente, no Brasil, o óbvio precisa ser dito. Há muitas possibilidades que poderiam ser desenhadas com relação a isso. Lembre-se sempre, o ser humano, todos nós, somos movidos por incentivos. E se o incentivo maior é você ficar em casa sem fazer nada e ganhar mais do que sair para trabalhar, é óbvio que uma grande maioria aproveitará esse benefício, mesmo que faça bicos ali perto de casa, mas para que é que ele vai sair, tomar risco, ficar trabalhando, uma grande maioria pensando, hein? Se eles podem simplesmente ganhar sem fazer absolutamente nada. Mas lembre-se, todo bem material que você tem, sem pagar, alguém está trabalhando o dobro para que você possa receber. E o grande incentivo que foi criado ao longo dos últimos anos aqui no Brasil, Caniato, é que o benefício gerado é: vamos criar esses bolsões de pessoas vivendo desses benefícios, uma vez que quando você acostuma de maneira estrutural essas pessoas, eles continuarão votando em você com medo de perder aquele benefício. Ninguém aqui fala em acabar com esses benefícios do dia para a noite. Não é isso, mas que ele seja uma transição entre aqueles que estão procurando emprego e, de fato, saiam quando ele consegue um emprego e passa a gerar valor agregado para a sociedade. Como o Dávila muito bem falou, você mede pela quantidade de pessoas que saem e não pela quantidade de pessoas que entram. Segundo o próprio orçamento, o, entre aspas, Estado de Bem-Estar Social do Brasil custa mais de 400 bilhões de reais com todos os programas. É simplesmente impossível. O Brasil se tornou o primeiro país onde 50% da população vive de alguma forma do Estado. Então, a porta de entrada é muito grande e a porta de saída é muito pequena, e isso é proposital, não é sem querer. Só que você vai criando, ao longo de gerações, pessoas que não produzem. E, consequentemente, você precisa aumentar a produtividade para acompanhar o crescimento do mundo numa era digital, numa era de inteligência artificial, e nós perdemos essa corrida. E demora agora tempo para nós recuperarmos tudo isso. Portanto, esse mostra uma voz de dentro do PT que é uma racha lá dentro, na minha maneira de ver. Pessoas que estão começando a enxergar o óbvio. Isso é completamente insustentável, para quem está naquela cadeira do poder. E eles sabem muito bem disso. Até porque a curva de Laffer já mostra. Subir o imposto até um determinado nível, depois você pode continuar subindo que a tua arrecadação cai. Então, eles não têm mais como financiar esse tipo de coisa e precisam cada vez mais de uma mão de obra. E essa mão de obra não existe porque há benefícios para eles continuarem sem trabalhar. Portanto, precisamos de uma mudança urgente. Dessa maneira, o Brasil se torna inviável muito em breve.
1: Pois é, há pouco falamos, né? Partido dos Trabalhadores há 20 anos no comando, ou juntando os mandatos de Lula e Dilma, 20 anos no poder. E aí temos uma geração que surgiu observando os pais recebendo os benefícios sociais. É uma situação muito complicada. Musa, eu queria que você compartilhasse com o nosso público e fizesse o convite sobre um evento digital que você realizou, mas vocês também vão disponibilizar conteúdos. Conta pra gente, como é que é essa iniciativa em parceria com a New Cursos?
4: É, nós fizemos sábado passado, Caniato, fomos mais de 500 pessoas ali durante 5 horas no sábado ao vivo falando a respeito disso. Situação econômica, ciclo econômico, perspectivas. E agora a gente vai para os encontros ao vivo. Serão 6 encontros ao longo de 3 meses, comigo diretamente, nem Rumiá, de nós entendermos como adaptar, portanto, esse ciclo econômico dentro de uma estruturação de planejamento financeiro, estruturação da tua carteira, como nos proteger de uma real inflação, como é que a gente entende essa inflação, como é que é a inflação de fato e em cima do nosso patrimônio, há formas de nos protegermos com relação a isso. Então, cada vez mais nós vemos menos pessoas caindo em golpes, entendendo que para nos protegermos disso e tirarmos vantagem no bom sentido, do seu ponto de vista financeiro, você precisa estudar. E estudar realmente demanda tempo e demanda uma condição de protagonismo da tua própria vida e não delegar a terceiros. Então, teremos um encontro, 6 encontros durante 3 meses, o QR Code está aí na tela. Vai ser um prazer contar com todos vocês. E começamos muito em breve, com as datas serão divulgadas ao longo das inscrições.
1: Muito legal, hein? Se eu fosse você, não perderia essa oportunidade. Faremos agora uma rápida parada, mas antes do break comercial, todas as informações do mercado. É o fechamento Touro de Ouro.
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5: Boa noite, Caniato, Palumbo, Dávila, Mota e Bruno Musa. E claro, toda a audiência do Pingo nos diz. Hoje, a Bolsa teve uma sangria. Caiu forte, pressionado por um combo de fatores políticos, econômicos e corporativos. Pela manhã, o mercado já operava com cautela, depois da pesquisa Genial Coeste mostrar melhora na popularidade do presidente Lula e um cenário eleitoral mais competitivo. Ao longo do dia, o movimento foi ganhando força com a redução do fluxo de estrangeiro, que é o que tem sustentado a Bolsa brasileira nas últimas semanas, e na parte da tarde a aversão a risco aumentou de forma intensa e a bolsa mergulhou depois de uma reportagem ligar o senador Flávio Bolsonaro ao banqueiro Daniel Vorcaro do Banco Master. O episódio provocou uma piora no humor dos investidores, elevou os prêmios de risco e acelerou a saída de posições em ativos brasileiros. Além disso, os dados de vendas no varejo vieram mais fortes do que o esperado, reforçando a percepção de uma economia ainda aquecida e reduzindo espaço para cortes mais agressivos na taxa Selic. E se os juros não caem, quem cai é a Bolsa. No campo corporativo, as ações da Petrobras voltaram a pesar, enquanto o Vale também perdeu força, apesar da leve alta do minério essa madrugada em Dalian. O índice Bovespa fechou com 1,80% de queda aos 177.098 pontos. Já o dólar disparou e voltou para R$ 5,00, fechando com alta de 2,30%. A moeda reagiu à deterioração do cenário político, à forte alta dos juros futuros e à saída do fluxo estrangeiro. Saltou de R$ 4,90 para R$ 5,00. Eu sou Pablo. Boa noite. Oi, Torinho! Oi, Torinho!
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4: Estamos de volta. O programa Os Pingos nos Is, as principais notícias e informações do dia, sempre contando com análise, as reflexões, as discussões com os nossos comentaristas. Agora a gente vai receber a Rede Jovem Pan. Agora sim, toda a rede conectada com a gente aqui em Os Pingos nos Is, muito obrigado, viu? Você que se informa e gosta de acompanhar a Jovem Pan, além da TV por assinatura, TV aberta, plataformas digitais, YouTube, o Panflix, também pelas emissoras de rádio, né? Mais de 100 emissoras de rádio espalhadas por todo o Brasil. Você é sempre bem informado com a Jovem Pan. Após a Petrobras anunciar um aumento no preço da gasolina, o governo Lula anunciou que gastará cerca de R$1 bilhão por mês para subsidiar parte do preço do combustível e impedir o reajuste nas bombas. Assim como fez para acabar com a taxa das blusinhas, o Planalto também editou uma MP, medida provisória para garantir o custeamento de até 89 centavos por litro do produto. Essa subvenção também deverá ser estendida ao diesel, que, somado à gasolina, terá um impacto de quase R$3 bilhões por mês. Você, Roberto Mota, caixa de ferramentas foi aberta. É isso. Plano 2026 on.
5: É, se você tentar entender isso, Caniato, pode até dar um nó na mente, né? Porque, olha só, o governo cobra impostos sobre combustíveis, assim como cobra impostos sobre tudo que a gente consome. Em alguns produtos, você paga mais imposto do que você paga produto. Aí, de vez em quando, o governo resolve dar uma de bonzinho. Claro, uma bondade com finalidade eleitoreira. E aí o governo resolve dar um subsídio, ou seja, devolver uma parte da grana que ele cobra de imposto. Uma solução muito melhor e permanente seria tirar o governo dessa equação. Eliminar de vez imposto que só serve para alimentar uma máquina gastadora e populista.
4: Pois é, deixa eu passar para o delegado Palumbo para avaliar essa decisão tomada pelo governo, o subsídio para segurar as altas nos preços dos combustíveis, olhando para a situação no exterior, né? O aumento de tensões, principalmente no Oriente Médio. E aí, claro que é uma medida para tentar segurar o preço dos combustíveis, mas tem também um objetivo para a sua imagem, né? Em um ano eleitoral, tem tudo a ver com isso, né?
6: Com certeza, Caniato. Isso aí é tão claro quanto a luz solar, né? Véspera das eleições tem que ter o pacote anticrime, tem que acabar com a taxa das blusinhas. E agora não pode aumentar a gasolina, porque isso vai pegar muito mal para o governo. Ele vai fazer de tudo para, com essas medidas populistas, consiga se reeleger. E é óbvio que isso vai durar até outubro. Dependendo do resultado das eleições, aí tudo volta ao normal. Taxação atrás de taxação, gastos atrás de gastos, e aí acaba com as medidas populistas, porque aí já ganhou ou perdeu e não vai mais importar com mais nada. Agora, até lá, vai ser uma atrás da outra. Uma medida populista atrás da outra. Pode esperar.
4: Você, Dávila vai avaliar essa ação tomada pelo governo, que tem o objetivo de custear parte do preço da gasolina também, assim como foi feito com o diesel. A justificativa é para conter os preços, né? Isso também ajudaria a diminuir o impacto na inflação. Mas é preciso olhar para além dessa suposta bondade, né?
7: Deixa eu explicar um papo reto para a nossa audiência aqui. Subsídio significa o governo gastando mais, gastando dinheiro que não tem. Quando você gasta o dinheiro que não tem, você entra no cheque especial. Cheque especial significa juro mais alto. Portanto, esta conta que é dada na bomba para a redução do preço da gasolina, ela acaba fazendo com que o juro continue nas alturas. E você, que tem algum crediário ou pagamento em prestação, acaba pagando mais caro. Não existe almoço grátis. O governo que gasta mais que arrecada passa a conta para a sociedade, tendo a taxa de juro mais alta do mundo.
4: Pois é, deixa eu passar para o Bruno Musa. Você, Musa, rapidamente, um minutinho, a decisão do governo para custear parte do combustível e segurar as elevações decorrentes, claro, da volatilidade do mercado. Um minuto.
8: Como nós falamos, isso não traz novidade alguma. Vale lembrar que isso também foi praticado lá atrás, por outros motivos, mas não importa, o remédio é o mesmo, durante o governo da Dilma, onde o caixa da Petrobras passa a ser altamente usado para esse tipo de política populista. A gente já viu o resultado da Petrobras essa semana que saiu, apesar do lucro veio abaixo das expectativas de mercado, e nós vimos também o anúncio de que dificilmente haverá distribuição de dividendos extraordinários por parte da empresa. O que as pessoas precisam entender é que esse custo de subsídio ou subvenção, não importa o nome, ele sai do dinheiro do pagador de imposto. Portanto, o Estado se endivida mais, e mais Estado endividado significa um menor poder de compra para toda a população. Então, são remédios de curto prazo que nunca solucionam o problema de longo prazo. A dor de longo prazo costuma ser muito maior com os remédios populistas no curto prazo.
4: Para fechar, você, delegado Palumbo, 30 segundos.
6: Caniato, eu concordo com tudo que falaram, né? É mais uma medida populista vindo de um governo que gasta muito mais do que arrecada e que está muito mais preocupado com a sua reeleição do que com o povo brasileiro.
4: Pois é, deixa eu compartilhar com o nosso público o resultado da enquete do dia. Publicamos uma enquete tratando daquela situação que envolve Flávio Bolsonaro, os áudios que foram divulgados, uma conversa dele com Daniel Vorkaro, em que ele cobrava pagamentos referentes ao financiamento do filme, que trata da história do pai, né? Uma biografia de Jair Bolsonaro. E aí tem a pergunta que nós publicamos. A revelação do áudio entre Flávio e Vorkaro deve alterar a estratégia do PL para as eleições? 64% disseram não, a sigla apoiará Flávio até o fim. 36% disseram que sim, o PL deve apostar em Michele Bolsonaro. Obrigado a todos os comentaristas, um abraço a você que votou. Voltaremos amanhã. Fique com o Jornal Jovem Pan. Tchau.
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0: 8:03, muito boa noite para você sintonizado na 104,5, é a Jovem Pan News mais uma vez na sua rádio. Muito obrigada pela preferência, você que está saindo de casa, caminho do Estádio do Café ou para se encontrar com a família, amigos, a Jovem Pan News está com você para daqui a pouquinho, 9:30 da noite, diretamente do café, acompanhar tudo de Jacuipense e Palmeiras pela Copa do Brasil. É decisão, é jogo de volta. Para você no trânsito, dirija com tranquilidade, a cidade está movimentada, fique tranquilo, que daqui em loco nós te atualizamos com tudo. Eu sou Leila Gonzalez e estarei nessa com Ademir Lobo, com as reportagens diretamente do campo, os comentários aqui do meu lado, Ademir Zago, Zé Zambolin, na narração, Leonel Bacinello, na mídia audiovisual, Lucas Antônio, a chefia externa, Marcos Soltos, a coordenação, Felipe Dauque, na supervisão técnica, Tarcísio Bate, e na direção de esportes, o Christian Toledo, consórcio Servopa, há 60 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Você ligado na 104,5 pode participar também da nossa transmissão com imagens no YouTube da Jovem Pan News. É youtube.com/jovempanewsparaná. Vamos de novo? youtube.com/jovempanewsparaná ou também pelo app Rick Rádios, disponível para Android e iOS. Tem enquete rolando no YouTube, hein? Qual que é o seu palpite para Jacuipense e Palmeiras no Estádio do Café? Vai ter outra vitória tranquila do Verdão? O jogo de ida foi 3-0. Vitória magra do Palmeiras? Empate histórico do Jacuipense? Ou derrota trágica do Palmeiras? Quero saber, hein? 8:04, eu quero girar. Quero giro de informação, porque o Ademir Lobo é o nosso repórter e eu já quero chamar ele, hein? Boa noite, Lobo. Quero as suas primeiras informações aqui da cabine. Dá pra ver que o estádio tá até conservado, tá bonitão o tapete, hein? Boa noite, Lobo.
1: Boa noite, Leila. Grande abraço a todos que estão sintonizados na Jovem Pan News. É, o estádio ganhou uma roupagem, uma maquiagem, né? Teve até o dedo da presidente do Palmeiras, a Leila Pereira, que enviou a Londrina alguns dos seus homens, do seu staff, para poder ajudar, né, a melhorar a qualidade do gramado. A Fundação de Esportes também trabalhou para isso, deu um trato no gramado, tem uma cara diferente, e é assim que o Palmeiras joga hoje aqui, daqui a pouco, contra a Jacuipense, com o estádio todo ele renovado, pintura, o corrimão que foi colocado na arquibancada atendendo exigência do bombeiro também foi feito, enfim, está tudo pronto e o Palmeiras vai passar com certeza para a próxima fase, viu, Leila?
0: É, o jogo da ida foi 3-0, vitória tranquila do Verdão, hoje tem jogo de volta. Ademir Zago, você que eu sei que é um homem bem viajado, eu tenho certeza que você já foi para Bahia, você já foi para Riachão do Jacuípe, hoje o jogo é aqui, hoje o jogo mandante bem entre aspas para o Jacuipense, hein?
2: Boa noite a você, Leila, boa noite aos demais companheiros. Olha, claro que a Bahia é muito legal, né? Quem
0: gosta,
2: de
0: né?
2: Nós não gostaríamos de estar na Bahia, mas não tive o prazer ainda de estar em Riachão do Jacuípe, cidade de aproximadamente 35 mil habitantes, está ali a aproximadamente 185 quilômetros de Salvador, mas enfim, vamos falar do jogo, né? Palmeiras aqui no norte do estado, e eu digo assim porque não é só Londrina, a questão de minutos até passava por aqui torcedores, olha, Goiere aqui presente, dá um alô, essa coisa toda. Então tem gente de toda a região e a presença do Palmeiras é muito legal, é um fato assim...
0: Movimenta raro, a cidade, né, Zago?
2: Movimenta a cidade, movimenta a região toda. E como disse o Lobo, né, o Estádio do Café, preparado com muito carinho aí para essa apresentação. Claro que praticamente, eu posso até talvez dizer 100% de torcedores alviverdes, né, torcedores palmeirenses, porque é claro que Jacuípe, muito longe daqui, né, lá da Bahia, seria até inviável a presença da sua torcida aqui também. Mas é uma atração, sim, que chama muita atenção e um jogo que, né, vale pontos, isso é importante, não é um jogo amistoso, então chama atenção. E nós estamos aqui, vamos passar para vocês todos os detalhes dessa partida que vai acontecer a partir das 9:30.
0: 20:07, é, o jogo vai começar 9:30 da noite. Palmeiras a Jacuipense, Jacuipense e Palmeiras diretamente do Estádio do Café. Zé Zambolin, quero também girar aí, quero saber de você, porque é o seguinte, o Zago comentou sobre como o Palmeiras movimenta a cidade. Ontem teve recepção dos torcedores no hotel em que a delegação do Verdão ficou hospedada. Tinha bastante gente lá para recepcionar o torcedor, mas hoje no Estádio do Café aproximadamente 16 mil ingressos vendidos. Então, é uma torcida que acompanha o Verdão, mas podia estar mais cheio o café, né?
3: Muito boa noite para você, Leila Gonzalez, Ademir Lobo, Zago, todos os ouvintes sintonizados na Jovem Pan News 104.5. E para você que acompanha a gente no YouTube da Jovem Pan News Paraná, deixa o like, comente e participe com a gente. E pois é, Leila, a gente criou uma expectativa de que o Estádio do Café estaria mais cheio na noite de hoje. Projetamos ali um público acima de 20 mil torcedores, algo que a gente viu aqui esse ano apenas na final do Campeonato Paranaense, né? Aquela derrota do Londrina nos pênaltis para o Operário. Mas, de fato, não se concretizou esse público. Pouco mais de 16 mil torcedores, mas ainda tem tempo pra galera chegar, viu, Leila? Então vamos ver se até a hora que a bola rolar, esse Estádio do Café não fica mais cheio, viu, Leila?
0: É verdade. 20 horas e 9 minutos, só quem inventou o pneu pode ir além na confiança. 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E seguimos aqui. Ô Zago, eu queria conversar com você porque é o seguinte, hoje é um jogo que o Palmeiras vem com a sua delegação praticamente completa, deixou alguns jogadores importantes em São Paulo, mas tem Gustavo Gomes, enfim, tem John Arias aqui. A tendência é que comece com um jogo, com um time mais alternativo, mas enfim, tá a tropa toda aqui. Agora, é o seguinte, como é que consegue lidar com esse jogo sabendo que já tem Cruzeiro no final de semana, depois tem Libertadores, Flamengo na sequência, é muita coisa pra lidar, né?
2: É, mas conhecendo o técnico Abel, é claro que ele agiria dessa forma assim, para não perder o foco, né? O Palmeiras que está aí também muito bem no Campeonato Brasileiro da Série A, é o líder da competição com 34 pontos e que na Copa do Brasil, evidentemente, com o placar já construído, poderia acontecer aí de dar essa desfocada, né? Dar essa bobeada aí de repente perder o foco e se atrapalhar diante de um time que, obviamente, é bem menor em termos técnicos e não tem qualidade suficiente para encarar o Palmeiras de igual para igual. Placar construído, 3-0, muita gente até pensava que poderia ter sido mais fácil o jogo de ida, mas é bem verdade que, claro, com 3-0 o time não vai colocar-se em risco em campo, né? Tem alguns problemas de contusões, poderia até ter aqui em caso de um jogo mais pegado, mas eu penso que o Abel sim deve trazer a campo uma formação que condiz com a partida e também condiz com esse foco, né? Não perder esse foco em termos de competição. Vieram praticamente o time titular, exceto aqueles que estão com problemas médicos e físicos. Então a torcida não tem do que reclamar, não tem aí, digamos, aquela história de corpo mole, não. O Palmeiras vai para decidir o jogo, embora, como já dissemos, na frente aí 3-0 no placar construído na primeira partida.
0: 20 horas e 11 minutos e a torcida fez a festa agora porque chegou então o ônibus do Palmeiras, os jogadores já vão em direção ao vestiário, lembrando que a partida acontece no Estádio do Café. E o Zé Zambolin, a gente já comentou sobre o Verdão, mas eu quero saber um pouquinho do Jacuipense também, esse primeiro giro da equipe que hoje nessa noite em Londrina é mandante.
3: Pois é, Leila, Jacuipense que tem uma rotina muito complicada, né? Uma maratona de jogos, a gente sabe que o Palmeiras já está habituado a isso, aquela média de um jogo a cada 3 dias, mas o Jacuipense não tem uma vida muito diferente, não. No domingo, o Jacuipense venceu o CSE por 2-1 pela Série D, e logo na sequência já tem essa partida de hoje contra o Palmeiras, né? Lembrando que o Jacuipense manda os seus jogos em Feira de Santana, então para essa partida da Série D teve que fazer uma viagem um pouco mais curta, mas para a partida de hoje treinou na segunda-feira pela manhã, aquele treino regenerativo para recuperar os atletas, e ontem também às 8 horas da manhã lá no CT Wet de Salvador fez aquele treinamento pensando para o jogo de hoje. Mas pouco tempo depois já teve a viagem aqui para Londrina, meio dia e meia embarcou para cá e teve essa sequência de pouquíssimos dias, Leila, para recuperar os atletas que vinham jogando pela Série D e enfrentar o gigante Palmeiras, que vem com um elenco muito mais caro, aquela coisa toda que a gente já sabe que faz muita diferença no futebol, e além disso com um placar no jogo de ida, que é muito adverso, muito difícil para a equipe do Jacuipense conseguir buscar uma virada e se classificar nessa Copa do Brasil. E essa campanha, Leila Gonzalez, já é a melhor campanha do Jacuipense na história da Copa do Brasil. Participou pela primeira vez lá atrás, em 2015, e desde então não conseguia avançar mais do que duas fases, né? E hoje, chegando na quinta fase da Copa do Brasil, Leila.
0: É, Zago, e a gente sabe, né, a importância da Copa do Brasil. A gente pedia tanto pro Londrina, né, conseguir essa vaga de novo na Copa do Brasil. Então, para esses times de menos porte financeiro e que nem sempre conseguem participar, é muito importante chegar longe. Deu azar que já pegou o Palmeiras, né, Zago?
2: Exatamente. Inclusive, complementando as informações aí do Zambolin, esse time do Jacuipense eliminou, né, o Novo Horizontino, 0-0 no placar, depois ganhou nos pênaltis, 5-4, depois passou pelo time do Santa Catarina, jogando fora de casa, ganhando no tempo normal 1-0, e também passou pelo Ceilândia, né, 1-1, e nos pênaltis 4-1. E chega agora, então, a esta quinta fase desta Copa do Brasil, que tem uma remuneração importante. Esta fase está valendo R$2 milhões, e isso aí é importante demais num projeto de um time pequeno, porque é um time pequeno, sim, o Jacuipense, né? Inclusive, havia solicitado para que essa partida acontecesse em Salvador, na Fonte Nova, mas em decorrência de jogos de Vitória e também de Bahia, não foi possível. Então, a opção foi para Londrina, com a venda dos direitos dessa partida, e com isso aí, premiando aqui o torcedor alviverde norte paranaense. Em relação ao Palmeiras, tem uma sequência difícil o time do Palmeiras, e até por isso talvez poupe alguns jogadores em algum momento da partida, porque depois deste jogo aqui diante do Jacuipense, Palmeiras tem no sábado o Cruzeiro em São Paulo pela 16ª rodada, partida às 21h, depois tem o Cerro Portenho na quarta-feira, dia 20.
0: É o vice 20, do grupo, né, o Cerro?
2: Pela Libertadores. Aí, na sequência, tem o Flamengo no Rio no sábado, 17ª rodada. Isso aí poderá valer a condição de líder no Campeonato Brasileiro, sábado, às 21h, no Rio de Janeiro. Depois, na outra quinta, Júnior Barranquilla, novamente pela Libertadores. Aí sim, a 6ª rodada desta fase de grupos. Este jogo em São Paulo, e fecha no dia 31/5 pela 18ª rodada do Brasileiro em São Paulo, pegando o time da Chapecoense. Então é uma maratona muito grande, e há um entendimento do torcedor, evidentemente, de que se o Abel tiver a necessidade de poupar um ou outro jogador, isso será feito. Mas o importante é que, acima de tudo, o Palmeiras respeitou, né, o seu torcedor, e veio com o que tem de melhor aqui para o Estádio do Café.
0: Pois é, e falamos de Palmeiras, então já vou convocar novamente o Ademir Lobo, porque é o seguinte, Lobo, a gente já falou aqui que Dindim é importante, tá na caixa, não que o Palmeiras precise tanto assim, né? Mas enfim, ser campeão novamente da Copa do Brasil seria bem legal pro torcedor palmeirense. É um time que conseguiu fazer um bom resultado jogando na partida de ida dentro dos seus domínios, e hoje a tendência é que realmente coloque uma equipe bem mais alternativa, mesmo que tenha trazido aí toda a delegação para Londrina, né?
1: E ele tem alguns problemas de ordem médica, né? Já é de conhecimento de todos. O Piquerez e o Vitor Roque já estão afastados há um bom tempo, né? Entregues

0: Eu duvido, viu, Leila?
1: É, eu também duvido um pouco. 20 horas e 17 minutos, nós estamos aqui em Londrina, no Estádio do Café, 9:30, bola rola para Jacuipense e Palmeiras. A gente já deu um giro legal aqui na equipe de Londrina, mas eu quero ir agora para o Rio de Janeiro e conversar com o Wellington Campos, porque a CBF acompanha os 7 jogos de hoje da Copa do Brasil e vamos explicar então como serão os jogos da próxima fase. Boa noite, Wellington Campos, é contigo.
2: É isso mesmo, Leila Gonzalez, muito boa noite para você e para os amigos da Jovem Pan News. E a CBF acompanha hoje os 8 jogos da Copa do Brasil. Ontem se classificaram para as oitavas de final Cruzeiro, Fluminense e Internacional. Os confrontos nas oitavas serão sorteados e os 16 clubes poderão se enfrentar, ou seja, poderemos ter clássicos regionais. As datas na tabela: 1º e 2 de agosto, jogos de ida; 5 e 6 também de agosto, os jogos de volta. Quem está avançando hoje está embolsando 3 milhões de reais. É o que a CBF paga de cota para quem vai às oitavas de final da Copa do Brasil. Com relação à Copa do Mundo, a CBF recebeu quase 800 pedidos de credenciamento de imprensa para a convocação da seleção. 300 profissionais estão sendo aprovados para o evento da próxima segunda-feira, às 17 horas, que começa no Museu do Amanhã, na Praça Mauá, no centro do Rio de Janeiro, na região portuária do Rio de Janeiro. E a seleção de Marrocos anunciou 3 partidas amistosas antes de estrear no dia 13 de junho, enfrentando o Brasil e Nova Jersey. Aí vai enfrentar dia 26 de maio Marrocos o Burundi, com portões fechados no seu CT. No dia 2 de junho, a seleção de Madagascar em Rabat. E no dia 7 de junho, o Marrocos faz um jogo com o Norway Team em Nova York. E aí sim estará pronto para estrear na Copa do Mundo. Tá falado, Leila Gonçalves. É com você na Jovem Pan News.
1: Tá falado, meu ídolo? 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É essa água, esse din-din da Copa do Brasil aí cair bem no seu bolso aí? Você não precisa de mais nada.
3: Cairia bem em qualquer bolso, né? E importante, até falei sobre isso aí, para Jacuipense, né? Esta fase está recebendo 2 milhões, mas para quem estiver nas oitavas, mais 3 milhões de reais. E aí vem uma sequência, né? Na quartas de finais, 4 milhões, semifinal, 9 milhões. E aí vem a disputa do título. O vice fica com 34 milhões e o campeão com mais 78 milhões. É uma grana preta. A CBF tem muito dinheiro, né? E essa competição Copa do Brasil, evidentemente, paga um prêmio, né, excepcional aí. Muitos clubes até se dedicam mais a esta competição do que o próprio Campeonato Brasileiro, porque é uma Copa, né? Times que não têm um elenco tão grande, que não têm aí jogadores, digamos assim, em quantidade para sustentar uma competição mais longa, se dedica mais a esse tipo de competição. E aí eu posso citar São Paulo, Corinthians, né, Fluminense, eventualmente, porque em se falando de futebol brasileiro, no momento, apenas Palmeiras e Flamengo são os clubes aí que têm condições financeiras melhores. Os demais, evidentemente, têm os seus apertos e esta é uma grande oportunidade para colocar a casa em dia, caso venha a acontecer o título aí para uma dessas equipes.
1: Pois é, Osago, e o Wellington até comentou um pouquinho sobre a Copa do Mundo, lembrando que a gente já vai ter convocação para rolar na semana que vem, e tem jogador aqui que está de olho especial nessas convocações, né? O próprio Palmeiras tem jogador que pode ser convocado por Paraguai, por Colômbia, por Brasil, pela Argentina,

0: Então também tem isso, né? É uma sequência muito pesada pro Palmeiras, mas jogadores que podem representar suas seleções numa Copa do Mundo, isso é muito grandioso.
1: É, inclusive a Argentina já divulgou, né? O Giá e também o Flaco Lopes estão convocados, vão para a Copa do Mundo. E nesse momento, aqui no futebol brasileiro, que tem uma, digamos assim, uma enxurrada de jogadores estrangeiros, mais precisamente aqui da América do Sul, os clubes, né, sofrem com esse tipo de movimentação. Embora, claro, isso venha a ter um intercâmbio, né, um jogador como John Arias, como Flaco Lopes, aí, para citar aí exemplos, né, de jogadores do Palmeiras, Gustavo Gomes, são jogadores que, evidentemente, qualquer time no futebol mundial gostaria de contar com esse nível de atleta, né? E, é claro, os times têm os seus a favor, mas tem também os seus contras nesses momentos decisivos aí. Pior, né, é quando acontece aí outras competições. Copa do Brasil até, aliás, a Copa do Mundo até que, pela parada que tem, embora apertada, acaba até valorizando atletas nesse momento que estão aí nas listas, né, ou estarão nas listas, porque algumas seleções já divulgaram as suas convocações, outras não, né? Pode haver uma valorização e isso representa também dinheiro em caixa para esses clubes que têm esse tipo de atleta.
0: Osago, você acha que da equipe do Palmeiras algum jogador brasileiro merece estar na Copa do Mundo?
1: Olha, é difícil você analisar, porque futebol no Brasil todo mundo entende, né? Claro que, eventualmente, aí poderia, se estivesse em condições, Vitor Roque disputar um lugar aí no comando de ataque da seleção. Mas está machucado. O Estevão, que pode ser considerado um jogador, né, palmeirense, embora hoje já no futebol inglês, não vai também por conta de contusão. Então, se resume mais a jogadores estrangeiros, né? Tem o Sousa, tem o Gustavo Gomes, né? Tem o Flaco Lopes, tem o Giai, tem também o John Arias, né? Enfim, são jogadores que estarão na Copa do Mundo. Tem o Andreas Pereira, que penso que pode ter alguma chance, embora talvez, né, difícil, mas está aí na lista. Se bem que essa lista de 56 aí é muito marota, viu, Leila? Porque aí engloba todo mundo, né? Vai muita coisa ruim também nessa lista aí da seleção.
0: É verdade, né, Zago? 20 horas e 25 minutinhos, você que nos acompanha na 104,5 é a Jovem Pan News, na sua rádio, mas lembre, estamos ao vivo também no YouTube, youtube.com/jovempannews Paraná, e tem enquete rolando e eu quero saber a sua resposta. Qual que é o seu palpite para Jacuipense e Palmeiras aqui no Estádio do Café? Vitória tranquila do Verdão? Vitória magra do Palmeiras? Empate histórico do Jacuipense? Derrota trágica do Palmeiras? Essas são as opções. Ô Zaga, é muito difícil pensar que hoje o Palmeiras não consiga uma outra vitória mesmo com um time tão alternativo, né? É o mínimo que pode apresentar para os seus torcedores, que hoje, vamos combinar, é só torcedor do Palmeiras que está aqui.
1: Ah, sim. E o Palmeiras reclamou muito, né, da atuação do elenco do Jacuipense na primeira partida. Aliás, inclusive, teve jogador expulso, né?
0: Teve a lesão do Vitor Roque,
1: Jacuipense, né? Teve a lesão do Vitor Roque. Isso aí, o Palmeiras ficou, digamos assim, bem revoltado com essa condição. Mas penso que para essa partida aqui de hoje, né, com a classificação encaminhada, né, acredito que sim, talvez tenhamos aí um jogo mais calmo, né? JP Talisca foi expulso naquela oportunidade, bateu muito, né? E houve muita reclamação nesse sentido aí. Agora, claro que o Palmeiras é favoritaço, né? Tecnicamente não dá para você comparar, até porque o Palmeiras é um gigante do futebol brasileiro e por que não do futebol mundial também. É um clube que está dentro aí, sempre aqueles, né, citados logo após aí os grandes europeus. E aqui na América do Sul, evidentemente, é um time que tem um histórico de conquistas, né, principalmente dessa era Abel, bastante larga, bastante grande, e claro que o Palmeiras vai jogar para fazer o resultado, não vai decepcionar a sua torcida, vai tentar fazer os gols necessários para ter essa folga, manter essa folga dos 3-0, e não vejo condição nenhuma do Jacuipense, né, endurecer o caldo aqui para o Palmeiras. O jogo é 90 minutos, claro que aí 20, 30 minutos, talvez aí tenha um certo equilíbrio, né, tenha um certo equilíbrio, mas no decorrer dos 90 minutos vai prevalecer sim a melhor qualidade, que é disparada acima do Palmeiras em relação ao Jacuipense.
0: 20 horas e 27 minutos. Ô Zambolinha, é o seguinte, quando saiu que o mando de campo aqui da partida de volta seria em Londrina, alguns torcedores do Jacuipense ficaram um pouco irritados com o time, xingaram ali nas redes sociais, mas com 3-0 no placar para reverter fica difícil em qualquer lugar, né?
2: Pois é, Lili, isso mesmo. E o torcedor sempre fica chateado quando vê o seu clube vendendo o mando de campo, indo jogar em outro estado. Já tem que fazer uma viagem para jogar, por exemplo, na Série D em Feira de Santana, né? Então, assim, lá na Arena Cajueiro. E aí manda o jogo para cá, para Londrina, no Paraná, outro estado. O torcedor fica chateado e é bem compreensível. Mas, de fato, depois de tomar um 3-0 lá em São Paulo, na capital paulista, aí fica um cenário de muita dificuldade para reverter, né? É o Palmeiras. Um 3-0 contra qualquer adversário já seria difícil, Leila. Mas, além de tudo, ainda é o Palmeiras. E, ô Leila, no elenco do Jacuipense, tem um filho de um ex-jogador do Palmeiras.
0: Me conte.
2: O torcedor palmeirense está tendo um vislumbre do passado. Porque tem o filho do Adriano Michael Jackson, que é o maior artilheiro da história da base do Jacuipense, em uma mesma competição. Ele fez 16 gols em 13 jogos no último Campeonato Baiano, Sub-17, tem apenas 17 anos, Leila Gonzalez. E, logicamente, por ser o filho de um ex-atleta do Palmeiras, passou passagem ali perto dos anos 10, ali pelo Alviverde, tem muito torcedor que deu uma olhada, brincou, porque é uma joia ali, tida com muito carinho pelo Jacuipense, viu, Leila?
0: Ô Zaga, essas crianças crescem rápido demais. Michael Jackson!
1: É, o tempo passa, né? O tempo passa. E aí a torcida fazendo a festa aqui, nas cadeiras aqui do Estádio do Café, com faixas, chupa gambá.
0: Isso provocação,
1: aí,
0: né?
1: Essa aí é uma provocação para os corintianos, né? Não resta a menor dúvida, não. Sim. Enfim, claro, o futebol é um esporte que é muito democrático, né? E aí quando você vê que um garoto está despontando lá em Riachão do Jacuípe, é de uma felicidade enorme, né? Porque basicamente e de uma forma majoritária, os desportistas que se destacam, pelo menos a maioria aí, vieram de classes mais humildes, de lugares distantes, né? E nesse sentido aí, é de você realmente ficar feliz quando você traz uma informação dessa aí, que lá em Riachão do Jacuípe tem um jogador despontando e um jogador que filho de um atleta palmeirense. Claro, Riachão do Jacuípe é uma cidade pequena, mas também tem futebol, como tem em todo o Brasil. Então, eu fico muito feliz com essa informação, eu acho muito legal. E, né, é uma informação, sim, que agrada o torcedor palmeirense.
0: É, exatamente. O futebol brasileiro é assim, né? 20 horas e 30 minutinhos. Daqui a pouco tem a escalação das duas equipes, Jacuipense e Palmeiras. Palmeiras e Jacuipense é a Copa do Brasil. É a quinta fase, é o jogo de volta. Lembrando que o jogo de ida, 3-0 pro Verdão. Agora eu quero falar com o dono da voz, na narração, aqui do meu lado, Leonel Bacinella. É o seguinte, Leonel, muito boa noite pra você primeiramente. Seja bem-vindo. É o Verdão com 3-0 já. Tem outra vitória hoje, será?
3: Eu acredito que sim, Leila. Boa noite para você, boa noite para o Zago, Ademir, Zé Zambolinho, o pessoal que está lá na técnica central. Eu estava ali acompanhando a chegada das pessoas, como é bonito, né? Como é bonito ver as famílias chegando, muitas crianças, mamães, papais, vovôs, vovós, isso é muito legal. E a gente fica feliz. Com relação à sua pergunta de mais uma vitória, olha... Eu quero crer que depois do primeiro jogo, o jogo da ida, o Palmeiras teve uma vitória brilhante, ganhou com tranquilidade. Eu acho que não vai ser diferente hoje aqui. A gente até brincava ali, viu Zago? A gente brincava ali fora, é o seguinte, de repente o Jacuipense vem aí e faz uma surpresa, ganha de 4-0, derruba até o técnico do Palmeiras.
1: Hoje vários corintianos me mandaram essa mensagem, né? Palpite para o jogo, 4-0 para o Jacuipense. É claro que são brincadeiras e o futebol tem disso aí, né? Desde que seja uma brincadeira sadia, claro. Evidentemente que ela é bem aceita, né? O que não pode discutir, levar aí pelo lado pessoal, e brigar, essa coisa toda aí que acontece, inclusive em torcidas organizadas. Mas eu acho que hoje aqui, Palmeiras, repito, é muito favorito e já sai com 3-0, deve ampliar bem aí esse placar.
3: E daqui a pouquinho eu retorno, Leila, em definitivo, a partir das 9 horas, a gente assume o comando da transmissão aqui, a bola rolando, o gramado bonito, o estádio também muito bonito, muito bem cuidado. Quero parabenizar o presidente da fundação por esta iniciativa de ter, obviamente, aceito esse evento em Londrina, é muito importante. Conheci aqui famílias que vieram de Presidente Prudente, de Coatá. Coatá, inclusive, cidade do ex-governador do Paraná. E de toda a região aqui norte do Paraná, de Maringá, tem pessoas também que vieram, de Colorado. Encontrei várias famílias e a gente fica muito feliz. Fizemos muitas fotos. Até autógrafo eu dei ali. Então, você imagine que a coisa tá ficando boa mesmo, né? E daqui a pouquinho a gente assume. Bom trabalho para você, para o Zago também. E vamos esperar que tenhamos uma noite muito agradável também com a bola rolando.
0: É outro nível, né, aqui a cabine da Jovem Pan News, né? O homem tá dando até autógrafo, né, Leonel? Obrigada, daqui a pouquinho ele volta para nossa transmissão, a nossa jornada esportiva da Jovem Pan News. Lobo, chamou, tem prioridade.
2: Leninha, sou eu. Tô aqui com uma família que veio de Astorga acompanhar o jogo do Palmeiras. Bater um papo aqui com o Rodrigo, filho dele, João Pedro. Rodrigo, muito boa noite para ti, obrigado por separar esse tempinho para falar. Conta um pouquinho dessa rotina do dia de hoje, sair lá de Astorga, vir para cá, para Londrina, acompanhar o time, né?
4: Saímos de Astorga, mais ou menos aí em torno de 40 minutos a 50 minutos até aqui em Londrina. Vim prestigiar o time Palmeiras. Primeira vez que eu trago o João Pedro, é um sonho, né, estar aqui junto com ele. Tô também torcedor. E é o primeiro jogo do Palmeiras meu e o primeiro dele.
2: Que bonito, essa paixão que vai passando de pai para filho, né?
4: De geração para geração, né? Eu sonhei que ele fosse palmeirense, mas não desse jeito, tô fanático.
2: E você dando orgulho pro paizão, né? Uhum. Quanto que vai ser o jogo de hoje?
5: 2-0.
2: 2-0, já venceu 3-0 lá no Allianz, jogo mais tranquilo, né? Tá nervoso, tem algum jogador que você queira ver aqui na partida de hoje?
5: O Alan.
2: Alan, e você?
4: Não, só mesmo ver o Abel, o pessoal, os titulares que tiver, a gente veio para acompanhar, sendo titular ou reserva, estamos aí.
2: Vamos bater um papo aqui com o Vinícius, veio junto também, amigo da família. Como é que tá o coração?
6: Ah, tá emoção, né, de acompanhar, ver o jogo, é legal.
2: E esse time na Libertadores, Brasileirão liderando, dá uma expectativa a mais, né?
6: É, com certeza, né?
2: Enche os olhos, vou liberar vocês já para acompanhar a partida. Tem, antes de liberar vocês, tem algum rito da sorte ali, alguma superstição?
6: Não tenho.
2: Não tem camisa da sorte, essa coisa toda. Palmeiras resolve sem precisar disso, né?
6: É o time da virada, né? Ele resolve sozinho.
2: Ah, fechou. É o time da virada, já tá. Venceu 3-0 na ida, já tá bem encaminhado. Obrigadão, Vinícius, João Pedro, Rodrigo. Boa partida para vocês. Leila, devolvo para você.
0: Tá aí, então, que maravilha, né? As famílias reunidas aqui no Estádio do Café, 20 horas e 35 minutinhos. Tem esse lema, né, Zago? É o time da virada, é o time do amor. Hoje não vai precisar de nada disso, 3-0 já no jogo da ida. Acho que o Palmeiras, a torcida palmeirense já tá preocupada com esse jogo contra o Cruzeiro, porque o Flamengo já tá na cola ali. A gente comentou ali, você trouxe pra gente depois o Palmeiras de encarar o Cruzeiro. Vai encarar o Cerro Porteño, que nesse momento é o vice-líder do grupo do Palmeiras na Libertadores. E depois tem o Flamengo, que é o vice-líder do campeonato brasileiro. Então, realmente, acho que a preocupação do palmeirense já está nesses outros campeonatos, né, Zago?
1: Ah, sim, o pensamento está longe, né? Eu acho até que o Palmeiras comemorou essa vinda aqui para Londrina melhor do que talvez fosse mais longe, né? Mais distante, talvez com mais dificuldade até de locomoção, né? No tráfego aéreo. Se bem que o Palmeiras, né? Ele anda ali com um aviãozinho da dona Leila, aviãozinho, né, aqui entre nós, né? Um baita de um avião, fretado ali, evidentemente.
0: Aí é bom,
1: então,
0: né, Zago?
1: Não tem problema. Daqui para São Paulo, 50 minutos de voo. Acabou o jogo, janta, vai embora, né? Enfim, é o Palmeiras que, como você toca no assunto mais uma vez. Aí em 20 dias, 18 dias, mais precisamente, 6 partidas, um jogo a cada 3 dias. E pegadas fortes, né? Tem o Flamengo, tem o Cruzeiro, tem esse Cerro, que é o vice-líder, né? Tem 7 pontos, Palmeiras tem 8 pontos. Aliás, esse ano Palmeiras não conseguiu até aqui na Libertadores o 100% nessa fase classificatória. Poderá chegar a 14 pontos, né? Então até causa uma certa estranheza. Palmeiras que vem aí há muito tempo, né, participando da Libertadores. O garoto até falou do Alan, né? E o Alan está com uma mialgia na panturrilha direita. Poderá até ser poupado, mas está aqui. Evidentemente, ele vai conseguir ver o Alan, jogador do Palmeiras. Em relação a Jacuípe, né? Já falamos um pouco sobre a cidade. Também a população de lá estará conosco, né, através de uma emissora local que estará em cadeia aqui com a Jovem Pan News de Londrina. Evidentemente, a gente vai mandar aquele abraço a todo o pessoal. Estive pesquisando aí, estive né, vendo algumas coisinhas. Conhecida como a cidade que faz grandes festas no período junino, né? Mais precisamente, como eles chamam lá, é São João, né? Ali na Praça Landulfo Alves. E o pessoal de lá é muito festeiro, né? Aliás, o pessoal do Nordeste é muito festeiro, não só ali essa região da Bahia, como todo o Nordeste. Abrange várias cidades, várias localidades próximas ali à cidade de Feira de Santana. Riachão do Jacuípe também faz parte dessa região metropolitana. Então é uma região muito legal, muito desenvolvida, né, que tem ali o seu desenvolvimento na parte de agricultura, na produção de sisal, né, na região conhecida como Sisaleira. Enfim, é o Brasil que, através dessa competição democrática, nós acabamos, né, aprendendo coisas mais. Porque tem time do Acre, tem de Roraima, tem do Amapá, tem da Bahia, tem do interior do Rio Grande do Sul.
0: Mais do mesmo perde a graça, né, Zara?
1: Então todo mundo se mistura, né? E com isso, como é chamada, é a competição mais democrática do Brasil. Isso é muito legal, porque traz conhecimento. Você vai pesquisar, você vai saber de onde é esse time e acaba conhecendo um pouquinho a mais até, né, do nosso Brasil aí, que é um país muito grande, né?
0: É verdade. 20 horas e 39 minutinhos, alguns jogadores do Palmeiras já vindo para reconhecer o gramado do Estádio do Café, alguns goleiros ali já entrando na fase de aquecimento. A partida tem início para as 9h30 da noite, mas já tem algumas partidas acontecendo na Copa do Brasil. O São Paulo vai visitando o Juventude e vai perdendo por 2-0 nesse momento, sendo eliminado da competição. O São Paulo teve até uma curiosidade, Osago. O Luciano sentiu, entrou o Ferreirinha com 30 segundos, foi expulso de campo, e aí agora o São Paulo leva a virada do time gaúcho. O Vasco vai empatando com o Paysandu, o Vasco que venceu a primeira partida nesse momento 4-2 no agregado. O Curitiba vai perdendo para o Santos por 2-0, o Mirassol empatando com o Bragantino por 0-0. Daqui a pouquinho tem a bola rolando para Jacuipense e Palmeiras, os goleiros entrando na fase de aquecimento ali, já tem o Marcelo Lomba, tem também o Miguel, enfim, a torcida vibra junto com os goleiros. A gente já deu o giro pelo Rio de Janeiro, já falamos aqui também com todo mundo que está em loco, no momento em que os goleiros acenam para os torcedores e agradecem pela presença. Agora eu quero ir então para São Paulo, se estamos falando de Palmeiras, vamos para São Paulo, e lá eu quero conversar com o Valmir Jorge, então é o Pretão da Pan, quero saber de você, Valmir, boa noite!
7: Boa noite, Leila! Boa noite, Leila Gonzalez! Vamos que vamos nesse pré-jogo aqui da nossa Jovem Pan News, falando do time do povo, Coringão, já que o tricolor mais querido tá com a bola rolando, Peixão, né, vocês aí preparadíssimos para fazer uma grande transmissão do jogo do Jacuipense, Palestra, saudade do Estádio do Café. O Corinthians só joga amanhã, Leila. O Corinthians vai receber a equipe do Barra, né, Itaquera, venceu a primeira partida fora de casa, isso aí todo mundo sabe. Agora que algumas pessoas ainda não sabem, esperavam que ele fosse voltar, é que o Memphis Depay não tem trabalhado com bola, não. Ele tá naquele fortalecimento físico e tal, não vem treinando, logo não deve enfrentar o Barra no compromisso de amanhã em Itaquera. O jogo da volta, Copa do Brasil, né, que o Corinthians tenta chegar à próxima etapa. Aliás, defender o título, ele é o atual campeão dessa competição. Fernando Diniz não gosta, a gente vem falando disso, aliás, ele deixa sempre isso bem claro em entrevista coletiva, que não tem nada contra o jogador jogar quarta e domingo, cansou, sentiu um pouco, troca, mas ele gosta de manter a mesma equipe. Só que ele deve dar oportunidade a alguns atletas, por exemplo, o Charles. Lembra do Charles, o volante? Ele está recuperado da lesão, tal, vem treinando com bola. É um jogador que pode ser observado, porque até agora o Diniz não teve a oportunidade de trabalhar com ele, assim como com outros atletas também. O Corinthians, que vai ter férias de 25 dias a partir depois do jogo do dia 30 contra o Grêmio, é o período Copa do Mundo, e aí tem amistoso programado, mas isso é mais lá para frente. Só que antes da parada para a Copa do Mundo, o time do Povo, além do jogo de amanhã contra o Barra, tem mais 3 jogos pelo Campeonato Brasileiro, 2 pela Libertadores da América e mais 1 partida pela Copa do Brasil. Ah, o Ministério Público tá pegando grandão no Corinthians, viu, Leila? Ave Maria, o Corinthians não pode ver uma fila da vergonha que ele entra para passar junto. Então tá, tem coisa errada lá, empresa de segurança, ilegal, com arrecadação, um monte de coisa errada aí, mas a gente tá aqui para falar do futebol, mas o torcedor tem que saber que as coisas erradas continuam acontecendo, infelizmente, no time do Povo, no Coringão. Um grande abraço para você, bom trabalho, gente, até mais.
0: 20 horas e 42 minutos, valeu, Valmir. É, rapaziada, a gente fala, né, o Palmeiras tem tudo lindo, né, o time é maravilhoso, tem também a instituição toda que dá certo, mas tem outros que já não tem tanta sorte, né. 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Bem. 20 horas e 43 minutos, eu quero chamar ele, Ademir Lobo, porque tem escalação na área. E aí, o Palmeiras tá inteiro, tá completinho, tá com reserva, tá alternativo. E aí, Lobo, como é que tá a situação do Verdão?
8: Ah, o Palmeiras vem, né, com algumas mudanças, né, ou seja, um time totalmente alternativo, né, o Gustavo Gomes em campo, o goleiro não é o Carlos Miguel, e sim o Marcelo Lomba, o Kelvin, Gustavo Gomes, Benedetti, né, E o Gesté, né, ali pelo lado esquerdo, e um time todo ele diferente, né, daquilo que o torcedor estava esperando ver, né. O Maurício tá no jogo também, o Lucas Evangelista, ali também o Luigi tá escalado, o Emiliano Martinez, né, na frente ali, tem também ali o Eric Belê, né. O Abel Ferreira fez um time completamente alternativo, porque ele sabe que o jogo do Palmeiras aqui hoje, ele é de tranquilidade, né? O Carlos Miguel tá no banco, o Giai, né? O Sousa, o Murilo, que é zagueiro, também tá no banco, enfim. O Lopes, né, que é o atacante, não há grandes nomes do elenco titular e reservas, mas é um Palmeiras que sabe que, com a meia força que tem, passa com tranquilidade aqui hoje, viu, Leila?
0: Tá aí então, hein, Zago? O Lobo trazendo aqui informação da escalação do Palmeiras com Gustavo Gomes na equipe titular. Esse foi o time escolhido pelo Abel Ferreira. E aí, realmente, né, do banco de reservas, então, tem a tropa toda, né? John Arias, Giai, enfim, era o que a gente esperava já, né, Zago?
1: Olha, é claro, né, não daria para você esperar aí o Palmeiras até fazer uma forçação de barra aí com jogadores que ele vai precisar e muito na partida de sábado contra o Cruzeiro e depois na sequência pela Libertadores e também diante do Flamengo no outro sábado, enfim, na sequência dos jogos aí do Verdão. É uma escalação alternativa, mas é um excelente time, né? O Lobo até vai trazer aí completinha pra gente já, mas tem Gustavo Gomes, tem Emiliano Martins, tem Lucas Evangelista, tem Felipe Anderson, tem Maurício, enfim, claro que nessas oportunidades também algumas aparecem algumas surpresas, mas nem tanto, né? Com o Luigi, que é um jogador que tem entrado aí nos jogos do Palmeiras, esse Eric Belé, sim, para mim é uma surpresa, mas em relação aos demais, não. E isso para mim é normal, normalíssimo, sim. Torcedor que vem aqui, veio para ver o time todo, né? Claro que esperaria um time um pouco mais completo, mas no decorrer da partida, eu não tenho a dúvida, né, que o Abel vai colocar em campo aí mais 5 jogadores que estarão participando até para se movimentarem também, e com isso vai satisfazer sim o torcedor alviverde, que está já chegando em grande número, aliás, muita gente já aqui no Estádio do Café.
0: É verdade, Zago. 20 horas e 46 minutos, já passou. Daqui a pouquinho vai rolar a bola aqui no Estádio do Café para Jacuipense e Palmeiras. Daniel, é o seguinte, vou te chamar aqui de volta porque eu quero saber de você. Gostou da escalação do Palmeiras? Era isso que você já imaginava? Apesar de pensarmos em um time reserva, tem ali um Gustavo Gomes, um Maurício que frequentemente entra durante as partidas, o Evangelista. É um time que dá pro gasto?
3: Palmeiras tem um banco de elite, vamos dizer assim, né? Eu confesso para você que eu teria dificuldade no lugar do Abel Ferreira de escalar um time aí, tirar do elenco 11 jogadores. E claro que ele faz isso com maestria. Mas é um jogo que promete muito. O torcedor que veio para prestigiar o Palmeiras, obviamente, deverá sair daqui feliz. Porque de ver um Gustavo Gomes, de ver aí um Emiliano, um Lucas, um Felipe Anderson, enfim, não tem, ali não tem perna de pau, não tem perna dura, só tem craque o Palmeiras, é um dos grandes clubes do mundo e sem dúvida nenhuma vieram, estão aqui para apresentar um espetáculo de alto nível, não só pelo que representa o clube no Brasil, mas também porque tem um compromisso com a torcida em todos os cantos aonde vai. E porque representa muito também do ponto de vista financeiro, do ponto de vista psicológico, do ponto de vista emocional, porque vitórias, seja ela no futebol ou em qualquer outra atividade da vida, elas sempre são bem-vindas.
0: É verdade, né, Leonel? 20 horas e 47 minutinhos, falou bonito, falou tudo. Zé Zambolin, quero chamar você agora porque saiu a escalação do Palmeiras, saiu a escalação também do Jacuipense, os goleiros já estão aqui em aquecimento também. Traz pra gente os 11 iniciais da partida.
2: Isso mesmo, Leila Gonzalez, equipe do Rodrigo Ribeiro, que tem desfalques para hoje, né? O Matheus Cabral e o Guilherme Rendes se recuperando de uma reconstrução da LCA. É sempre uma recuperação muito complicada, né? Um trabalho muito delicado, que é uma lesão muito grave. E também não conta com o Talisca, né? Zagueiro que foi expulso na partida de hoje. Então, levando em conta todos esses desfalques, a equipe do Jacuipense vem com o Marcelo, goleiro experiente, capitão da equipe. Tem o Vicente Ferreira, o Rylon e o Jones, né? O Rylon assumindo a vaga do Talisca na zaga. Na lateral esquerda tinha um velho conhecido do torcedor do Londrina, que era o Jefferson. Mas esse não foi relacionado para hoje. Então quem
0: aquele
2: vai
0: Jefferson?
2: Do lado esquerdo? Aquele Jefferson, Leila Gonzalez, que passou pelo Internacional, foi para a Seleção Brasileira. Aqui em 2024, nesse estádio do Café, entrou numa partida na época do Claudinei Oliveira, deu assistência, é aquele mesmo, mas está fora por opção do técnico Rodrigo Ribeiro. Então na esquerda vai ter o Juan, no meio de campo vai ter o Daniel, o Gabriel, o Thiaguinho Martins, lá na frente o William, o Thiaguinho e o Pedro Henrique. São dois Thiaguinhos, tá? O Thiaguinho e o Thiaguinho Martins. O Leonel Bacinello vai ter que se virar por aí, Leila, para não confundir, porque são dois Thiaguinhos nessa equipe. Mas só para fechar por aqui, Leila, passar um pouquinho de informação sobre a trajetória do técnico Rodrigo Ribeiro, que tem uma história muito bonita lá no Riachão do Jacuípe. Ele tem 6 anos de clube, começou como técnico das categorias de base, passou 2 anos como auxiliar técnico do profissional e assumiu a equipe como treinador durante o Campeonato Baiano de 2025 e segue desde então no comando técnico da equipe do Jacuipense. Leila Gonzalez.
0: 20 horas e 50 minutos, daqui a pouquinho já começa a nossa jornada esportiva da Jovem Pan News. Todo mundo aqui já aplaudindo o elenco do Palmeiras, porque a equipe entrou em campo completa agora para o aquecimento, já está todo mundo aqui participando e os jogadores aplaudindo bastante aqui a presença dos torcedores que vieram relativamente em grande peso, né? Foram cerca de 16 mil ingressos comercializados aqui para a partida de hoje e a torcida do Palmeiras chegou até a vaiar a equipe do Jacuipense na entrada aqui do gramado, ô Zago. Realmente uma situação até um pouco engraçada, visto que, enfim, é uma equipe de menos porte, já tá 3-0, mas ninguém perdoa, não.
1: É jogo, né? E a torcida é apaixonada e, claro, se fosse lá em Riachão do Jacuípe, também o Palmeiras, evidentemente, seria vaiado, né? Isso faz parte do futebol, mas é muito legal, já falei sobre isso, essa integração, né? Aliás, mandar um grande abraço ao pessoal lá de Riachão do Jacuípe, que estarão conosco através da Rádio Gazeta FM. Um abraço a todos né, que estarão conosco aí nessa transmissão, acompanhando aqui os detalhes dessa partida de futebol aqui pela Copa do Brasil. É integração, isso Leila. É muito legal.
0: Lobo Informação.
8: É, manda um abraço para o Gilberto Oliveira, que é o comandante da equipe lá da Rádio Gazeta FM de Riachão do Jacuípe, né, o comando do Gilberto Oliveira, de toda a equipe, estarão em rede com a gente. O pessoal estará sempre nos acompanhando ali e na Bahia, né? Os torcedores torcendo, acompanhando a Jovem Pan News em 104,5. Um abraço ao Gilberto Oliveira e obrigado por estar com a gente nesta grande interação. Londrina, Paraná, Riachão do Jacuípe, na Bahia.
0: Que coisa linda, né? Essa é a integração que a gente gosta de ver. Para você que está acompanhando a gente na 104,5, lembrando que estamos ao vivo também pelo YouTube e está rolando enquete, então participe, não deixe de participar. youtube.com/jovempanews Paraná, qual o seu palpite para Jacuipense e Palmeiras no Estádio do Café? Vitória tranquila do Verdão vai ser outra? Vitória magra do Palmeiras, empate histórico do Jacuipense ou derrota trágica do Palmeiras? Enfim, para esse último giro do nosso pré-jogo, Zé Zambolin, traga as últimas do Jacuipense.
2: É, Lelinha, Jacuipense que vem numa temporada adversa, né? No Campeonato Baiano se classificou em terceiro lugar, mas na Copa do Nordeste deixou muito a desejar, foi vice-lanterna do seu grupo, o grupo D da Copa do Nordeste. E na Série D vive uma situação também bastante delicada, né? Venceu ali o CSE, mas no último domingo, né, por 2-1, mas vinha bem pressionado, tá apenas na quinta posição e nessa Copa do Brasil foi encontrando um caminho de vitórias, né, que nem vinha comentando mais cedo, é a campanha que hoje a Cuipense foi mais longe na história da Copa do Brasil, mas hoje o Leila Gonzalez, 3-0 pro Palmeiras na ida, independente de quem vá para campo, é uma missão muito dura, porque do outro lado tem um tricampeão da América.
0: Só isso, né? 20:53, Ademir Lobo, as últimas do Palmeiras nesse nosso pré-jogo. Daqui a pouquinho, a jornada esportiva da Jovem Pan News para Jacuipense e Palmeiras.
8: Ah, o Palmeiras que, né, faz uma festa danada com o seu torcedor, né, em casa. É, o técnico Abel Ferreira, como nós dissemos ainda há pouco, na provável escalação do Palmeiras, ele poupa muitos jogadores, né, muitos mesmo, até do banco. É, o Palmeiras tem poucos jogadores daqueles titulares que vem jogando ao longo de toda a temporada. Então fica essa expectativa. E também eu acredito que não vá precisar dessa força toda. O Palmeiras que chegou aqui ontem em voo fretado no final do dia, está ali no JK Premium Hotel, na JK entre a Goiás e a Pará. Então o Palmeiras neste clima realmente de muita festa, né? Lembrando que o Palmeiras joga hoje e depois concentra outra vez na Série A do Campeonato Brasileiro, líder absoluto, mas tem gente no radar e ele quer manter a ponteira e com gordura, viu, Leila?
0: 20:54, daqui a pouquinho o Ademir Lobo volta com a gente diretamente do gramado para acompanhar aí então Jacuipense e Palmeiras. Zago, quero também o seu destaque final desse pré-jogo, daqui a pouquinho já tem bola rolando aqui no Estádio do Café, Palmeiras e Jacuipense, e como disse o Lobo, né, é como se estivesse em casa a equipe do Verdão.
1: Ah, sim, é como se estivesse em casa, agora eu esperava um pouco mais de público, né? Achava até que poderíamos ter aí perto de 30 mil, isso não vai
0: muito
1: acontecer.
0: Muito lugar vazio, né?
1: Muito ainda, não vou dizer muito, mas uma boa, né? Uma boa quantia aí de lugares ainda vazio. Claro que aqui em Londrina, para quem não conhece, o estádio é muito bem localizado, tem, né, acesso fácil. Normalmente os torcedores chegam praticamente em cima da hora do jogo, porque não tem essa dificuldade para adentrarem ao estádio, tem estacionamento bom, tem boas acomodações, tem lugar à vontade. E claro que os de fora, normalmente, aqui da região, né, chegam mais cedo, e foi isso que aconteceu hoje. Aqui da cidade, talvez até aí mais próximo do início da partida, teremos aí a presença de um público bem maior, sim. Deveremos ter aí por volta de 20, 22 mil pessoas, talvez, aqui no Estádio do Café, que tem uma capacidade, para quem não conhece, de 30 mil pessoas, embora liberado automaticamente 20 mil lugares, por conta de colocação de catracas eletrônicas. Mas hoje tem a catraca eletrônica aqui, e mesmo assim temos aí, né, um bom espaço ainda para aquele torcedor atrasado, aquele que vai chegar em cima da hora. Olha, a expectativa do jogo é boa. Claro que o favoritismo é todo ele do Palmeiras, mas não dá para você desprezar o time do Jacuipense, que endureceu o caldo em São Paulo, jogou bem até, por sinal. Houve a reclamação de um certo excesso, né, na parte física por parte dos jogadores do Jacuipense, mas é claro, isso faz parte do futebol também. Quem não quer ser tocado, que vai jogar tênis, né? Futebol é um esporte coletivo. Isso aí faz parte também e tem que ser respeitado, sim, esse time que chegou aí numa condição boa, chegou longe, né? Passou por 3 adversários até chegar aqui, Novo Horizontino, também o Santa Catarina e o Ceilândia. Então, é óbvio que deve ter e tem, sim, muitas qualidades também.
0: 20 horas e 57 minutos, eu fico por aqui, retorno no nosso intervalo diferente, inteligente da Jovem Pan News. Você ligado na 104,5, nós vamos para um intervalo e daqui a pouquinho retornamos com a nossa jornada esportiva com o comando dele, Leonel Bassinello.
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1: 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Boa noite, você ligado em 104.5 em todos os cantos do norte do Paraná, em todo o estado do Paraná, em todo o Brasil, através da rede mundial de computadores em todo o mundo. Boa noite, Bahia! Boa noite! A linda cidade de Riachão do Jacuípe. É noite de Copa do Brasil. É jacuipense versus